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1: 21 horas.
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0: e 7 minutos. Que Deus abençoe, queridos e amados ouvintes do programa Voz da Libertação. Envie a sua mensagem para o nosso WhatsApp aqui do nosso estúdio, Estúdio C. Estamos ao vivo aqui na capital paulista, em nossa sede mundial. Talvez você esteja nos ouvindo aí da região do Norte, Nordeste, aí da região do Acre, Amapá, Pará, Amazonas, da região de São Luís, Fortaleza, Ceará, Rio Grande do Norte, Piauí, enfim. Envie a sua mensagem, nós estaremos orando por todos vocês, nós estaremos clamando a Deus, apresentando a sua vida, a sua casa, toda a sua família, e vocês serão abençoados por Deus. Vamos agora para Bíblia em Foco. Gabriel Miranda trazendo uma mensagem tremenda aos nossos corações com o tema O Poder da Escolha. Será que o que você está escolhendo? Qual caminho você está trilhando? Será que é de Deus? Vamos ouvir agora esta mensagem trazendo para nós nos nossos dias atuais. E eu creio que esta palavra vai falar contigo, ouvinte, com o tema O Poder da Escolha. Bíblia em Foco é com vocês.
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3: Olá, eu sou o Gabriel Miranda. Em mais um episódio, vamos falar de uma cura que aconteceu dentro da sinagoga. Vamos abrir nossas Bíblias em Marcos, capítulo 3, versículo 1 ao 3.
4: Noutra ocasião, ele entrou na sinagoga e estava ali um homem com uma das mãos atrofiada. Alguns deles estavam procurando um motivo para acusar Jesus, por isso o observavam atentamente, para ver se ele iria curá-lo no sábado. Jesus disse ao homem da mão atrofiada: levante-se e venha para o meio.
3: Jesus está dentro da sinagoga, em um lugar de culto, oração e ensinamento. Ali tinha um homem com a mão atrofiada. Ele tinha uma limitação, uma mão sem movimentos, parada. Talvez hoje muita gente esteja assim, está na igreja, trabalhando, construindo família, mas tem áreas da vida que estão paradas, um sonho que não anda, a fé enfraquecida, mas Jesus percebe tudo e ele vê quem precisa de restauração. Agora vamos continuar a leitura, vamos ler os versos 4 a 6.
4: Depois Jesus lhes perguntou: o que é permitido fazer no sábado? O bem ou o mal? Salvar a vida ou matar? Mas eles permaneceram em silêncio. Irado, olhou para os que estavam à sua volta e, profundamente entristecido por causa dos seus corações endurecidos, disse ao homem: estenda a mão. Ele a estendeu. E ela foi restaurada. Então os fariseus saíram e começaram a conspirar com os herodianos contra Jesus sobre como poderiam matá-lo.
3: Presta atenção nesse momento. Jesus chama o homem para o meio. Então vem a ordem e a cura. Agora pensa comigo. Se a mão estava atrofiada, como ele poderia estender? Aqui está o ponto. Algo que parecia impossível, para Jesus é possível, quando o homem decide obedecer e a mão é restaurada. O milagre acontece no ato da obediência. Isso ensina algo muito importante, que Jesus sempre quer te convidar a participar do milagre que ele quer fazer na sua vida. A Bíblia diz que a mão foi restaurada por completo. Isso ensina algo muito importante, que Jesus sempre quer te convidar a participar do milagre que ele quer fazer na sua vida. A Bíblia diz que a mão foi restaurada. Talvez hoje existam áreas na sua vida que parecem paradas. Mas se Jesus está falando para você ir, vale a pena obedecer. Porque quando Jesus toca, tudo que estava parado volta a viver. E a maior prova do milagre não é só a cura da mão, é a confiança de quem decide obedecer a Cristo. Muito obrigado por ter acompanhado mais um episódio do Milagre de Jesus. Que Deus te abençoe e até a próxima.

0: 9:18, voltamos com todos vocês. Deus abençoe ouvintes, que Deus abençoe povo de Deus da grande São Paulo, povo de Deus de todo o Brasil. Deus abençoe a todos que estão enviando as suas mensagens. Olha, nosso irmão Admilson, amém, vossas orações, rogo as vossas orações de livramento, saúde, estou perdendo peso, peço as orações de livramento, estou falando aqui de Lins, estado de São Paulo, que Deus abençoe, queridos e amados irmãos. Nosso querido irmão Paulo Cássio, boa noite, a paz do Senhor, peço oração pela minha saúde, pela minha família, moro em Canarana, Mato Grosso do Sul, eu ouço o programa da rádio Deus é Amor, todos os dias, sempre com vocês, que maravilha, que bênção. Nosso querido irmão Paulo, que Deus abençoe a sua vida grandemente, nós estaremos daqui a pouco orando por todos vocês, nós faremos aquela oração do encontro com Deus, sim, uma oração poderosa, e eu não quero apenas que você apenas ouça esta oração, mas que faça também, faça essa oração com fé, crendo que Deus enviará resposta para a tua vida, para a sua casa, para a sua família. Você não está só, Deus não perdeu o controle da tua história, Deus não perdeu o controle da tua vida. Deus vai agir nesta causa, ou melhor, Deus já está agindo nesta causa. Por quê? A Bíblia Sagrada, ela nos afirma que para Deus nada é impossível. Portanto, ouvintes, Deus já está agindo nesta causa ao teu favor. Vamos ouvir um testemunho, um depoimento, vamos ouvir e ser edificado por Deus nesta noite, em nome de Jesus.
1: O meu nome é Sandra Piedade Monteiro dos Santos. E o meu netinho, ele tinha um problema no umbigo dele, que é, aleluia, uma hérnia. E a gente não sabia, irmão. E a gente trouxemos ele aqui, só estava inchado e tinha um carocinho tamanho de um arroz, né? Eu falei para minha filha, vamos levar ele, você crê que Jesus vai operar ele nesta tarde. Nós viemos na campanha do pastor Dorival. Quando nós chegamos aqui e o irmão levantou a igreja em oração para Deus curar os enfermos. E ali, aleluia, Jesus, eu orei com tanta fé. E o irmão, aleluia, colocou a mão na cabeça do meu netinho. Quando nós chegamos na minha casa, nós fomos constatar o milagre do Senhor. Não tem mais nada para a honra e a glória do Senhor. O Senhor, aleluia, é maravilhoso. Meus irmãos, vale a pena estar servindo Jesus nesta igreja. É a igreja, aleluia, que o Senhor preparou, a igreja dos milagres, onde acontece maravilha. Aleluia, porque aqui tem os irmãos, servos, servos do Senhor que está orando para que Deus, aleluia, venha curar. Também, meus irmãos, estou muito feliz. Mais uma benção, rapidinho, aleluia, Jesus, do meu filho que vivia nas drogas. E eu falava assim, Senhor, sou tua serva, não aceito isso, Pai. Porque, Senhor, todas as enfermidades o Senhor curou do meu filho. E o Senhor, eu creio que o Senhor vai libertar os meus filhos. Meus filhos fumavam crack, maconha, pedra. Meus irmãos, eu ficava, meus irmãos, muito triste, porque eu vinha na igreja e meus filhos estavam praticando essas coisas, dormia fora, na rua, perderam o emprego, né, devido a esse problema. Aí eu orando o Senhor, e eu vim nesta campanha com o irmão Dorival, chegando aqui, meus filhos foram para frente, Satanás caiu por terra, saiu da vida dos meus filhos, aleluia. Agora Deus, primeiro dia, um filho foi liberto, no segundo dia da campanha, o outro meu filho foi liberto para a honra e a glória do Senhor. Aceitaram Jesus, estão comigo lá, congregando, vão descer as águas batismal. Não, é muita vitória para mim. É com choro, aleluia, que eu conto, porque é uma bênção muito maravilhosa do Senhor. E eu agradeço a minha rica oportunidade. O meu nome é Sandra Piedade Monteiro dos Santos, moro em Mogi das Cruzes, bairro de César de Souza. A minha casa é 175. E eu agradeço ao Senhor e agradeço aos irmãos por ter me dado, aleluia, Jesus, esses momentos para mim, justificar a minha bênção, aleluia, qual recebi do Senhor. Amém?
2: A paz do Senhor a todos os irmãos. Eu me chamo Ivone, eu moro na cidade de Cabeceira, estado de Goiás. Eu venho, através dessa mensagem de áudio, contar um testemunho, um livramento que Deus deu para o meu filho. Isso já faz uns 15 anos que ele estava no mundo das drogas, da bebida alcoólica. E eu, ouvindo a programação da rádio e vendo ali, né, tantas coisas acontecendo, tanta situação parecida com a minha, o pior. Então, Deus dando graça para aquelas pessoas, né, de ser liberto, de ser curado. Então, foi aí que eu fiz esse voto, que se meu Deus libertasse meu filho, através das orações dos irmãos e eu acompanhando, que eu iria contar o testemunho, né? Graças a Deus, meu filho está liberto, está trabalhando, não vive mais nas ruas, não vive mais pedindo, mendigando, porque ele chegou a esse ponto, mas graças a meu Deus, que é muito bom, ele está liberto para a honra e glória do santo nome de Jesus Cristo. E também, meu Deus, me libertou da depressão, da ansiedade. Eu vivi uma vida muito difícil, não dormia nada à noite. Eu pedi, meu Deus, que me libertasse e meu Deus me libertou. Não tomo mais remédio para pressão alta, nem para depressão e nem para ansiedade. Eu agradeço pela oportunidade, agradeço, meu Deus, e aos irmãos que têm orado muito por mim e pela minha família. Ficam todos com a paz do nosso Deus, nosso Jesus.
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0: também. Pastor Milton Almeida trouxe uma mensagem tremenda aos nossos corações. Foi algo poderoso. Vidas sendo libertas, salvas por Jesus. Muitas pessoas oprimidas, enfermas, foram curados para a glória do nosso Deus. Estes milagres acontecem em nossa sede mundial, na Avenida do Estado, 4568, aqui no bairro da Liberdade, centro da capital paulista. Entrada principal pela Avenida Prefeito Passos, número 10. Você entrará pelo amplo estacionamento. Lembrando que também temos o santuário de oração. As portas estão abertas 24 horas. Sempre estão ali os servos de Deus, as servas de Deus em oração, clamando, intercedendo por todos vocês em oração. Então faça esse convite especial para você estar aqui em um de nossos cultos, campanhas. Diariamente estamos aqui reunidos nestas campanhas gloriosas, onde Deus preparou para nós adorarmos na beleza da sua santidade. Hoje é domingo, nós clamamos a Deus e agradecemos por mais uma noite, uma bênção. Cultos também da família, todos os domingos, às 19 horas também, e é uma bênção para a glória de Deus. Muitas famílias abençoadas, não é? Mas amanhã quero convidá-los também, dia 29, todos vocês, é a segunda do pão. Nós teremos estes cultos em 5 horários, às 7, às 9, às 11h30, às 3 da tarde e às 7 da noite, com o pastor Kleber de Oliveira, pregando a palavra de Deus. E eu faço esse convite especial, ouvinte, para você que está em casa, talvez está precisando ouvir uma palavra de Deus, necessitando de uma palavra. A palavra de Deus, ela nos afirma: quem tem sede, venha a mim e beba. Jesus é a fonte da água. Jesus é o pão vivo que desceu do céu. Ele é o pão que nos alimenta. Então, se você vir, será alimentado pela palavra de Deus, e fortalecimento espiritual você receberá para a tua alma aqui na Igreja Pentecostal Deus é Amor. Nove horas e 28 minutos. É isso aí, ouvintes. Vamos agora para bloco de notícias. Economia. Vocês ficarão agora. Já já nós voltamos com todos vocês.
1: E vamos ao momento de informação aqui na Rádio Deus é Amor. Saque de poupança. Necessidade de dinheiro imediato aumenta retiradas de poupanças em bancos. Um balanço financeiro demonstrou que a poupança continua sofrendo com volumes expressivos de retiradas. Os dados revelam que o saque superou o depósito, resultando em perda bilionária para essa modalidade. Essa fuga de capitais indica uma mudança de comportamento do cidadão em relação à reserva de emergência. Economistas avaliam que a inflação elevada e as despesas diárias obrigam famílias a utilizar o dinheiro guardado. A poupança acaba sendo a primeira fonte de socorro para quitar dívidas ou complementar a renda. Esse cenário é um reflexo claro de que o orçamento doméstico está apertado e exigindo manobras. Além da necessidade de uso imediato, muitos investidores migram recursos para aplicações mais atrativas. Como o rendimento da poupança é limitado frente à inflação, o poder de compra do dinheiro é corroído. A busca por rendimentos reais impulsiona a diversificação por parte da população mais atenta ao mercado. As instituições bancárias observam com cautela, já que a poupança financia os imóveis no país. A diminuição do saldo pode encarecer ou dificultar o crédito habitacional a médio e longo prazo. A recomendação é sempre avaliar o cenário antes de sacar e manter uma parte para imprevistos urgentes. Cesta básica. Pesquisa indica que alimentos marcaram elevação nos preços. Os levantamentos econômicos do ano revelaram que a cesta básica ficou mais cara nas capitais. A pesquisa demonstrou que itens cruciais para subsistência subiram em grande parte do território nacional. O balanço do último mês frustrou consumidores que esperavam alívio nos gastos durante as festividades. O principal

0: protagonista da alta foi o setor de carnes, influenciado pela demanda e oferta restrita. Outros itens, como legumes, também sentiram o impacto das chuvas de verão que prejudicam as colheitas. O cenário obriga o exercício da criatividade na cozinha, montando cardápios com substituições nutricionais variáveis. A disparidade regional é marcante. Enquanto o norte teve pequenas reduções, outras regiões sentiram repasses acentuados. Essa realidade afeta desigualmente o compromisso do salário mínimo com a alimentação das famílias. A pressão da alimentação básica dita as perspectivas econômicas populares para o ano que começa. Especialistas aconselham que hábitos de pesquisa e compras coletivas sejam mantidos rigorosamente. A organização da despensa contra o desperdício é um grande aliado na preservação do salário da família.
1: 21 horas e 32 minutos.
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0: 9:39. Deus abençoe, ouvintes, vocês que já estão enviando as suas mensagens, preparando para a oração do encontro com Deus. Daqui a pouco nós estaremos orando por todos vocês, mas agora vamos para este bloco, Identidade e Propósito, com a nossa querida irmã Nayara Otávio. Ela trará uma palavra de Deus edificante. Você, ouvinte, será fortalecido. Fique ainda conosco, ouça a palavra de Deus e vocês receberão de Deus a bênção do Senhor. Identidade e Propósito, nesta noite, 9:40.
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2: Que a graça e a paz do Senhor Jesus esteja sobre todos vocês, queridos e diletos ouvintes. Quem tem o prazer de vos saudar é a sua irmã em Cristo, Nayara Otávio. E eu estou passando aqui mais uma vez para trazer a meditação da palavra de Deus ao seu coração. No livro de Êxodo, no capítulo 14, no verso 13, o texto diz: Não temais, aquietai-vos e vede o livramento do Senhor que hoje vos fará. Queridos, o povo de Israel viu as portas da prisão serem abertas, o jugo ser despedaçado e o cativeiro opressor chegar ao fim. Enfim, o sonho da liberdade se cumpria, as orações eram respondidas, o povo marchava resoluto rumo à terra prometida e não tardou para surgir o primeiro desafio. O povo já estava acampado junto ao Mar Vermelho, perto de Pi-Airote, defronte de Baal-Servon, e de repente os egípcios surgiram furiosamente com todos os cavalos e carros de Faraó. Todo o exército os alcançaram. Imagina comigo agora, eles estavam encurralados, para frente não podiam ir porque estava o mar. Pelas laterais não podiam fugir porque tinham as montanhas. E para trás não podiam voltar porque lá estavam os egípcios. Era um beco sem saída. E ao mesmo tempo que clamavam a Deus, eles também murmuravam contra Moisés. Diziam: por que nos trouxeste para cá para morrer? E era um problema insolúvel. Aparentemente uma causa perdida, uma situação irremediável. Mas Moisés abre a sua boca e diz ao povo para não temer, mas para contemplar, para enxergar o livramento de Deus. E é mais interessante ainda quando Deus disse a Moisés que o povo deveria marchar. Aí você para para pensar, mas para onde que eles iam marchar se não tinha uma saída? A Bíblia diz que uma coluna de fogo se interpôs entre o exército de Faraó e o povo de Deus, de tal forma que o inimigo não pôde aproximar-se do povo de Deus. E em seguida, queridos, o mar se abriu e o povo de Israel passou a pé enxuto, enquanto os egípcios pereceram afogados. Presta atenção nisso aqui, queridos. O mesmo mar que foi estrada segura para os israelitas passarem a pé enxuto, revelou-se a sepultura dos seus inimigos. E você está aí, dileto ouvinte, quem sabe vivendo uma situação, não a mesma, porque você não está de frente ao mar tentando passar a pé seco. Mas você está vivendo uma situação, talvez, aos teus olhos, insolúvel. Talvez você está se sentindo em um momento que, aos teus olhos, você não consegue ver uma saída. Porque para todos os lados que você procura encontrar uma solução, você não encontra. E aí você está desesperado com uma situação. E em vez de você adorar a Deus, a buscar a Deus, muitas vezes você está reclamando, murmurando, questionando aonde que estão as promessas de Deus na sua vida. É exatamente aí que o Senhor ele quer trazer a palavra ao seu coração e dizer para você: não temais, mas aquietai-vos. Aquietai-vos e vede, contemple, abra os teus olhos para você ver o livramento que o Senhor tem para você. Muitas das vezes nós estamos numa situação que para nós não tem saída. É uma enfermidade que chega, é uma crise que se instala financeiramente, é uma crise que de repente chega na nossa vida conjugal, no nosso casamento. E você vive aquela situação que você olha para um lado e para o outro e não vê uma saída. Mas eu estou passando aqui para dizer para você, a ordem de Deus ao seu povo é: diga ao povo que marche. Essa expressão quer dizer, queridos ouvintes, que independente da situação que você esteja vivendo, não pare de crer. Aleluia. Não pare de contemplar o Deus tão poderoso que te deu a ordem, que abriu prisões para você passar. O mesmo Deus que quebrou o jugo, o Deus que tirou você do cativeiro opressor, o Deus que te deu liberdade, o mesmo Deus que está começando a atender, a responder as suas orações, porventura ele não dará o escape para a tua vida quando surgir o problema? Só que tem muitas pessoas que estão aí travadas, estagnadas. Tem pessoas que não estão avançando nessa caminhada, nessa jornada com Cristo, porque no primeiro obstáculo está desanimado. No primeiro problema que surgiu, já abandonou a chamada, já abandonou o ministério, já deixou de praticar a palavra de Deus e já se voltou-se novamente o seu coração para o Egito. Tem muitos cristãos que muitas das vezes está caminhando com Cristo e quando chega o problema, que é para provar a sua fé e você continuar rompendo, não. Tem muito crente que está com saudade do Egito e está se esquecendo que a ordem de Deus é marchar. Essa caminhada, irmãos, com Cristo, não é para parar, não é para entrar em atalhos, não. O caminho é Jesus. Ele diz: eu sou o caminho, a verdade e a vida. Você tem que entender, dileto ouvinte, que não existe meio termos, não existe atalhos. O problema vem, vai vir. A crise vem, vai vir também. O desemprego, as adversidades vão surgir. Mas é neste momento que Deus está dizendo: continue marchando. Ele quer dizer: continue crendo, continue rompendo, continue enxergando com os olhos espirituais o livramento que Deus pode dar para você. Ele está contigo, Ele está te conduzindo, Ele está na tua frente. Nós devemos entender, amados irmãos, que ainda hoje Deus, Ele nos dá livramentos extraordinários, porque Ele é o mesmo Deus, cheio de graça, misericordioso, todo-poderoso, e é por isso que nós não precisamos temer pandemia, problemas, crise. Não, não podemos temer, nós devemos é confiar, mesmo quando somos encurralados pelos problemas insolúveis. E às vezes ficamos aí presos num beco sem saída. Devemos nos lembrar, diletos ouvintes, que o nosso socorro vem do alto. Aleluia! É isto mesmo. O teu socorro não vem do homem, o teu socorro vem de Deus. A porta que você precisa de escape, quem tem a chave para abrir é Deus. A cura que você precisa, muitas das vezes, não está na medicina, mas vem de Deus, porque Ele é médico por excelência. A vida que você precisa está nas mãos de Deus, porque Ele tem o dom da vida. Ele é o dono da vida. Então, por que ficar aí temendo ou estagnado na fé, paralisado, murmurando, questionando os planos de Deus? Que possamos contemplar o livramento do Senhor para nós todos os dias. Ele abre porta, Ele fecha a porta, Ele dá escape, Ele cura, porque Ele tem todo o poder. Portanto, medita nessa palavra: não temais e aquietai-vos, né? Você, além de não temer, você tem que se aquietar. Aquieta o teu coração. Você vive atribulado, inquieto, inseguro, inconstante? Então, pelo amor de Deus, aquietai-vos e comece a ver o livramento do Senhor para a sua vida, para a sua casa, para a sua família. Que você, em nome de Jesus, receba essa palavra e seja abençoado por Deus. Não fique como o povo de Israel, estagnado, murmurando os planos de Deus. Não, queridos, porque o plano de Deus é perfeito, é agradável. Ele tem o melhor para você. Ele te conduzirá a caminhos inatingíveis. Quando Deus deu a ordem para o povo marchar, automaticamente ele abriu um caminho para o povo passar. Se Deus está dizendo, continue rompendo, continue crendo, continue marchando, é porque ele tem uma direção para você. Você tem que se lembrar que o teu alvo não é aqui na terra. A tua meta é alcançar a eternidade. Aleluia! A tua meta é continuar rompendo, marchando, para chegar diante do Senhor. Aonde ele disse, eu vou para o Pai preparar-vos lugar, mas eu virei e eu vos levarei para mim mesmo. Devemos permanecer na caminhada com Cristo, marchando dia após dia. Que o Senhor em Cristo te abençoe. Que a graça, a comunhão e a consolação do Espírito Santo esteja sobre a sua vida, a sua casa e a sua família desde agora e para todo o sempre. Deixo meu abraço carinhoso da sua irmã em Cristo, Nayara Otávio.
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0: Nove horas e 51 minutos, que Deus abençoe, ouvintes. Olha só, muitas pessoas já enviando aqui as suas mensagens para o nosso WhatsApp. Nossa irmã Maria, olha, por favor, a paz do Senhor, inclui meu nome, Maria Clotilde Mike, meu filho também na oração. Amém, minha irmã. Já está aqui anotado o seu pedido de oração. Prepare-se, porque daqui a pouquinho, hein, às 22 horas, estaremos orando pela sua vida, orando pela tua causa, orando pela sua família. Se você, porventura, está enfermo, está desenganado, foi diagnosticado com uma enfermidade, está internado, está na UTI, está aguardando aí na fila, nós vamos orar por você. Nós vamos clamar a Deus pela tua vida, em nome de Jesus Cristo. Eu creio na vitória, eu creio na providência de Deus para a tua vida, mas ore conosco também. Coloque a sua fé em prática. Eu havia dito a princípio, no começo dessa programação, havia uma mulher, 12 anos sofrendo. Não foi 12 dias, não foi 12 meses, não. 12 anos sofrendo com fluxo sanguíneo. Ela foi conhecida, a Bíblia não revela o nome dela, o apelido. A Bíblia revela o estado que ela vivia, a mulher do fluxo de sangue. Mas quando ela ouviu falar de Jesus, ela colocou a fé em prática. Olha só, a importância de nós exercermos a nossa fé. Ela disse, se eu tão somente tocar nas vestes dele, eu ficarei curada. É tanto que quando ela toca nas vestes de Jesus, Jesus disse, vai mulher, a tua fé te salvou. É fé, irmão. É fé. Quando você coloca a sua fé em prática, Deus opera o milagre. Quando você coloca a sua fé em ação, a sua fé em prática, Jesus te cura. Não necessita exclusivamente um homem colocar a mão na sua cabeça e você receber a cura, não. É necessário apenas você crer, orar com fé. Colocar a Bíblia Sagrada nos diz que sem fé é impossível agradar a Deus. Então, é fé. Quando você coloca a sua fé em prática, Deus te dará saúde. Deus operará no meio desta causa, na justiça que você colocou nas mãos de Deus. Deus vai fazer a obra muito na sua vida, obra grande na sua vida, na sua família. Então, pastor, estou precisando de uma bênção na minha área sentimental. Deus vai trabalhar nessa causa. Pastor, estou precisando de uma bênção na minha área financeira. Deus vai entrar nesta causa. Pastor, estou precisando de um milagre. Jesus vai te curar. Ore com fé. Esta é a oração do encontro com Deus. Convido você a se preparar. Prepare-se agora o seu coração, porque nós agora vamos para o prefixo das emissoras e já já nós retornaremos e já na oração, no clamor, na petição, busca incansável pela presença do nosso Deus. Não canse de buscar a Ele, canse apenas de viver no sofrimento. Saia do comodismo, saia do desânimo e vem buscar a Deus na Igreja Pentecostal Deus é Amor.

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1: 22 horas e 1 minuto.
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1: Vinte e duas horas e 9 minutos. Vamos agora clamar ao nosso Deus poderoso. Você que está conosco agora sintonizado, talvez na rádio, talvez no aplicativo, no teu celular, no teu smartphone, ore conosco também. Não fique desapercebido, ore, porque Deus vai te visitar. Onde você estiver, independente do lugar, independente da localidade onde você está, Deus vai ao teu encontro e vai te abençoar no nome de Jesus. Oremos a Deus nesta noite, em nome do Senhor Jesus. Poderoso Deus, bendito e eterno Pai, Senhor, nós te louvamos, nós te glorificamos, ó Pai, mais uma vez, nesta noite, neste momento especial de oração, de clamor, de súplica, busca pelo teu Espírito Santo, ó Pai de amor e de bondade, concede-nos, ó Pai, a tua graça, a tua bondade, a tua misericórdia. Nós nos humilhamos diante de ti, Deus, rogando ao teu Espírito, ó Pai, o teu perdão, a tua graça, a tua bondade e misericórdia. Ó Pai de amor, confirma-nos, ó Deus, a sua graça, a tua bênção, a graça do teu Espírito sobre este ouvinte agora, sobre este irmão, sobre esta irmã que está em casa. Ó Deus, talvez no outro lado do Brasil, no norte do país, no nordeste, Senhor, no sudeste, no sul, no centro-oeste, ó Pai, vai ao encontro dos teus servos agora. Esta é a oração do encontro com Deus, esta é a oração no qual nós nos humilhamos diante do Senhor, porque diz a sua palavra, Tiago capítulo 8, capítulo 4, versículo 8, aproximem-se de Deus, e Ele se aproximará de vocês. Ó meu Deus, tremendo, isto é tremendo, isto é poderoso, esta palavra. Senhor, tem misericórdia de nossas vidas. Tenha misericórdia dos teus servos que clamam a ti agora. Que o Senhor possa visitá-los. Que o Senhor possa renovar, meu Pai, a fé dos teus servos, do teu povo que a ti clama agora. Deus, desperta-nos a cada dia. Desperta-nos para buscar o teu Espírito Santo, refrigério. O refrigério, o revestimento que vem do Senhor. Ó meu Pai da glória, tudo aquilo que traz, ó Deus, barreiras, impedimentos, muralhas, que possam cair por terra agora, que possam ser, Pai, dissipados todo o poder das trevas, todo o poder maligno, todo o poder, meu Pai, principado, potestade do inferno que luta contra a nossa vida, contra esta família, contra esta casa, que seja repreendido agora, que seja lançado por terra este desânimo, esta fraqueza, este impedimento. E meu Pai, esta pessoa que está fraca na fé, talvez esse apostatou do Evangelho, mas ainda há oportunidade, ainda há tempo, ó Deus, de voltar para a tua casa, de voltar para a tua presença. E nós estamos aqui com esperança, com esta, ó Deus, viva esperança de que o teu Espírito Santo trará libertação, fará, meu Pai, o sobrenatural acontecer em nossas vidas, para a tua glória, para o teu louvor. Nós acreditamos, ó Pai, porque esta oração, este momento de clamor, está alcançando milhares, centenas e milhares de pessoas do Brasil e no mundo. Meu Pai, quantos agora estão orando comigo, ó Deus, neste momento de oração, de clamor? E nós estamos em oração por estas vidas, oração pelo teu povo que está clamando, porque diz a tua palavra, busquei o Senhor e ele me respondeu. Envia resposta para o teu servo, Pai, para aquilo que ele está clamando, para aquele, meu Deus, que ele está buscando, Pai, ao teu Espírito Santo, que o Senhor possa, Pai da glória, meu Deus, enviar o socorro, a resposta, o livramento, o renovo espiritual para esta pessoa. Visita, meu Pai, nosso querido irmão Bruno, lá de Minas Gerais. Visita, meu Pai, abençoa ele e toda a sua família. Abençoa nosso querido irmão Misael, lá de Maracanaú, da setorial de Maracanaú, ó Deus. Visita ele, abençoando, livrando, renovando teu servo e toda a sua família. Também sejam abençoados pelo Senhor. Visita nosso querido irmão Alisson também, ele que sofreu um acidente. Meu Deus, que o Senhor possa realizar a restauração para a sua vida, trazendo saúde, purificação, livramento e graça para o teu servo. Senhor, todos quantos estão orando comigo agora, estão participando, ouvindo, meu Pai, este momento de intercessão, que possam ser, Pai, aleluia, a Deus, revestidos pelo teu poder, revestidos pela tua glória, a tua graça, meu Pai, que possam ser, meu Pai, impactados pelo teu poder, pela tua graça, pela tua misericórdia, porque diz a sua palavra, Evangelho de Lucas, capítulo 11, versículo de número 9, por isso lhes digo, peçam, e lhes será dado, procurem, e acharão, batam e a porta será aberta. Ó, meu Deus, este, ó Pai, é a tua palavra que nos encoraja, esta é a tua palavra que nos traz esta certeza, esta convicção de que quando pedimos com fé, o Senhor realiza a tua obra. Ó, meu Pai da glória, vai ao encontro, Senhor, desta pessoa que está enferma. Vai ao encontro desta pessoa que está oprimida. Meu Deus, espiritualmente, que caiam por terra toda opressão diabólica. Caia por terra esta depressão. Meu Deus, esta pessoa que está sofrendo com crise de ansiedade. Esta pessoa que está sofrendo com mal de Parkinson. Esta pessoa que está sofrendo, meu Pai, com esta enfermidade. Meu Deus poderoso, em nome de Jesus Cristo, visite os teus servos, ó Deus, neste momento de oração, que todos quantos estão enfermos agora, caiam por terra esta doença, este tumor, este câncer, esta leucemia. Toca, meu Pai, neste sangue, toca, meu Pai, nesta pele, estas manchas que estão aparecendo nesta pele, neste corpo, que caiam por terra agora, esta obra de bruxaria, esta obra maligna que foi feita para trazer destruição para esta pessoa, que saia desta vida agora, saia desta pessoa, Satanás, saia desta casa, saia deste lar, saia desta família, em nome de Jesus Cristo agora, ó meu Deus. Nós cremos, ó Pai, na grande restituição. Restitui esta família, restitui este casamento, restitui este ministério, meu Pai da glória, que esta pessoa possa descansar no Senhor. Descansa em Deus, ó alma, descansa em Deus, porque dele vem a esperança. É do Senhor que vem a nossa esperança, é do Senhor que vem o nosso refrigério, é do Senhor, meu Pai, que vem, meu Pai da glória, a nossa vitória, é do Senhor que vem, meu Pai, a restauração, é do Senhor, meu Pai da glória, que vem, ó Deus, a nossa, meu Pai, o nosso descanso, a nossa vitória, o nosso livramento, porque diz a tua palavra, venham a mim, todos os que estais cansados e sobrecarregados, e eu lhes darei descanso. Pai, é em ti que nós encontramos descanso, é em ti que nós encontramos refrigério para a nossa alma. Meu Pai, obrigado, porque até aqui o Senhor tem nos dado esta viva esperança. Alcança, meu Pai, este irmão, alcança, Pai, esta irmã, que está agora, Pai, abatido, que está desanimado, que está, Senhor, sem fé, impossibilitado de vir para a tua casa. Talvez está internado, está na UTI, está no CTI, mas o Senhor é o Deus que vai ao encontro destas pessoas e curam estas vidas agora, desta tal enfermidade, que tem trazido angústia, que tem trazido, Senhor da glória, meu Pai, desespero, que tem trazido, Senhor da glória, desânimo para esta alma, mas o Senhor é Deus que traz, meu Pai, esperança, e repreenda, ó Deus, esta enfermidade sobre esta casa, sobre esta vida, meu Deus, que o Senhor possa dissipar todo o poder das trevas que está na vista, desta pessoa. Repreenda, Senhor, livra este ouvinte. Livra este ouvinte do AVC, livra, meu Pai, este ouvinte, meu Pai, do derrame cerebral, do ataque cardíaco, meu Pai, livra este ouvinte agora do acidente, talvez está na estrada, talvez está, meu Pai, voltando de viagem por causa deste feriado prolongado e está retornando para a sua casa. O Senhor é Deus que livra, o Senhor é Deus de livramento, o Senhor é Deus de escape, o Senhor é Deus que guarda, meu Pai, este ouvinte agora, meu Deus, dá saúde, dá, meu Pai, a tua bênção completa para esta pessoa. O sangue de Jesus tem poder, o sangue de Jesus tem poder para te repreender, maligno, para repreender você, obra maligna, em nome de Jesus Cristo. Senhor, livra esta pessoa da morte, livra esta pessoa do infarto, livra esta pessoa, meu Pai, do derrame, esta pessoa que está sentindo, meu Pai, o seu corpo adormecido, esta pessoa que está sentindo, meu Pai, esta dormência no corpo, os nervos estão atrofiando, mas o Senhor é Deus de livramento. O Senhor é Deus que guarda, o Senhor é Deus que traz a restauração para esta saúde. Em nome de Jesus, sai agora, sai a enfermidade, sai a potestade diabólica, caiam por terra agora. É no nome do Senhor, não é no meu nome, não é no nome de fulano, de Beltrano, é no nome de Jesus. Porque este nome tem poder, porque está escrito na sua palavra, Pai, em Atos dos Apóstolos, capítulo de número 4, que o próprio apóstolo Pedro, ele disse, em nenhum outro nome há salvação, em nenhum outro nome há salvação, a não ser por este Jesus Cristo, o Filho de Deus. Pai da glória, é no teu nome, ó Pai, que expulsamos esta legião maligna, é no teu nome que expulsamos estas enfermidades. É no teu nome, meu Pai, que expulsamos esta dor. Em nome de Jesus Cristo, meu Pai da glória. É o teu Espírito Santo que convence o homem do pecado, da justiça e do juízo. Traz libertação para esta pessoa. Traz libertação para esta vida que está viciada, que está, meu Pai da glória, talvez desenganado pela medicina. Ó, meu Deus, porque diz a tua palavra, se me buscarem de todo o coração, estes me encontrarão, serei encontrado por vocês, diz o Senhor. Meu Pai, eu creio, Senhor, eu creio, nós estamos te buscando, ó Pai, nós estamos te clamando, Senhor, assim como Noé, homem justo e bom, que andava com Deus, também assim como Abraão, ó Pai, o pai na fé, que peregrinava na companhia do Senhor. O Senhor era com ele, também Moisés, que falava com Deus, como alguém fala com seu amigo, Josué, o servo, o aprendiz e vitorioso, meu Deus, que possamos, ó Pai, nos inspirar, traz inspiração à nossa alma, Espírito Santo, para que possamos ser íntegros e termos a Tua Palavra como regra de fé e prática, e andarmos pautado na Tua Palavra, meu Deus, e assim seremos prósperos. E assim receberemos a prosperidade, porque a verdadeira prosperidade, Pai, ela vem por meio da sua palavra, é andar com Deus, é ter intimidade com Deus, é andar com o Senhor e obedecer a sua lei. Ó Pai, abençoa os teus servos, abençoa o teu povo, abençoa a tua igreja do Brasil e no mundo, que está nos ouvindo agora, que está nos escutando, Pai, nesta programação gloriosa. Eu clamo, eu oro por estas pessoas, por estas vidas que estão orando. Pai, traz alegria, traz refrigério, traz esperança, traz paz. Esta pessoa que não tem paz no casamento, não tem paz na sua casa, não tem paz na sua família. Meu Deus da glória, ah, meu Deus, confirma a bênção, a resposta, Senhor. Confirma o livramento, o milagre para estas vidas. Eu clamo pelo teu divino Espírito Santo de Deus. Ó, meu Deus poderoso, estenda as tuas mãos poderosas sobre esta casa, sobre estas vidas. E eu entrego em tuas mãos este pedido de oração que está sendo feito. Muitas pessoas fazendo pedido de oração por WhatsApp. Visita todos estes que estão clamando comigo agora. Que o Senhor possa ir ao encontro e confirmar a tua graça, a tua bênção sobre cada um deles. Em nome do Senhor e Salvador Jesus Cristo. Confirma a tua bênção, Pai, e a grande vitória em nome de Jesus. 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

0: Bosco, você que esteve em oração, que o Senhor possa abençoar a vida de todos vocês. Porém, todavia, eu quero convidar você que ainda não aceitou a Cristo, você que não entregou a sua vida para o Senhor Salvador Jesus, convido você agora a dar este passo importante, sim, entregar a tua vida para o Senhor. Eu nunca me esqueço, quando levantei a minha mão para Cristo, entreguei a minha vida para o Senhor, tudo mudou. A alegria que eu sentia, momentânea, mudou-se completamente. Deus me deu uma alegria permanente. Então, você que está conosco, talvez desviado, afastado dos caminhos do Senhor, eu quero que você faça essa oração comigo. Oração de confissão, em nome de Jesus. Oremos. Senhor Jesus, eu estou entregando a minha vida para o Senhor. Me perdoa pelos meus pecados, as minhas falhas, as minhas iniquidades. Me ajuda a permanecer firme em sua presença. Me fortalece, me capacita para que eu possa estar firme e vivenciar as promessas do Senhor. Deus, escreve e sela com teu sangue no livro da vida, para que eu possa ir morar no céu com o Senhor. Amém e amém. Sejam bem-vindos à nossa Igreja Pentecostal Deus Amor, mais que uma igreja, uma família. Você que entregou a vida para Jesus agora, envie sua mensagem para o WhatsApp DDD 11 982 92 33 92, e nós daremos um discipulado, um acompanhamento específico para você, para permanecer firme na presença do Senhor. Deus abençoe, em nome de Jesus.
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2: 22 horas e 30 minutos.
3: E chegou o momento de informação aqui na Rádio Deus é Amor. Hábitos. Higiene bucal das crianças. Assim como tomar banho, escovar os dentes é uma tarefa de higiene pessoal que deve ser ensinada às crianças até que se torne um hábito e aconteça de forma natural. A frequência da escovação varia dependendo da rotina dos pequenos, da mesma forma como cada família tem o seu jeitinho de incentivá-la. O nosso corpo tem mecanismos de defesa, mas para que haja equilíbrio na saúde, é preciso manter uma higienização diária. E quando se fala em saúde bucal, os problemas mais comuns são cáries, formadas por bactérias, e as doenças na gengiva. A escovação começa já a partir do momento em que nasce o primeiro dentinho do bebê, em torno aí de 6 meses, e usando escovas específicas para cada faixa etária. Os especialistas em saúde bucal indicam que é importante que os dentes sejam escovados pelos adultos até que a criança seja de fato capaz de segurar a escova com firmeza e ganhe prática. Como explicam odontopediatras, a cárie é uma doença multifatorial gerada por vários acontecimentos, entre eles as próprias bactérias que fazem parte da flora natural da boca, além de restos de alimentos, principalmente açúcar e alguns tipos de carboidratos e o tempo. Ou seja,

0: As crianças acabam tendo mais cáries porque a higiene deficitária e também por influência das preferências alimentares e, nesse caso, principalmente pelo consumo excessivo de doces. Pais idosos, como lidar com as preocupações e desafios? À medida que os nossos pais vão envelhecendo, a gente enfrenta uma nova fase da vida, que é cuidar deles e garantir, evidentemente, que tenham uma velhice saudável, tranquila e muito segura. Mas nem sempre é um processo simples. Existem muitas preocupações e responsabilidades que você precisa assumir para que tudo isso aconteça da melhor forma. E lidar com pais idosos pode ser uma experiência emocionalmente intensa. Afinal, essa fase da vida é marcada por mudanças, tanto para os idosos quanto para os filhos, já que o envelhecimento, ele traz uma série de necessidades e ajustes, desde cuidados de saúde até apoio emocional. Entre muitos aspectos, como a saúde física e mental, segurança e independência. Agora, como vencer os desafios de cuidar dos pais quando chegam nessa fase da vida? Para começar, garanta que eles façam check-ups médicos regulares, porque é isso que ajuda na detecção precoce de problemas e na manutenção da saúde como um todo. E, se possível, é fundamental também adaptar a sua casa ou a dele para deixar o espaço mais seguro e confortável. E não se esqueça da questão financeira, que com os pais idosos é também muito importante. Você precisa começar com a análise da contratação de um plano de saúde adequado para as necessidades dos seus pais. Então, reserve alguns momentos para se conectar com eles. Algumas atividades simples podem ser muito importantes.
1: Às 22h33.
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4: Mais uma vez, Espaço Eu e Mais Um está no ar. Eu quero saudar a todos com a paz do Senhor Jesus, irmã em Cristo Débora Miranda. Estes dias nós estamos apenas tirando dúvidas dos irmãos que estão nos acompanhando nesse projeto, né, de discipulado. E hoje eu queria responder a irmã Jéssica de Ribeirão Preto, interior de São Paulo. E a sua pergunta é o seguinte: qual é o resumo de todas as ordens do Senhor Jesus? Nós vamos ler aqui para você, quando Jesus estava para subir aos céus. Ele já estava já nos seus últimos dias, né, nas suas últimas horas. E ele deixou aqui em Mateus 28, do versículo 18 ao 20, estas ordens. Vou ler para vocês. Jesus, aproximando-se, falou-lhes, dizendo: toda autoridade me foi dada no céu e na terra. Olha aqui a primeira ordem. Ide, portanto, fazei discípulo de todas as nações, batizando-os em nome do Pai, do Filho e do Espírito Santo. Segunda ordem, ensinando-os a guardar todas as coisas que vos tenho ordenado. Ou seja, ele passou esses 3 anos trazendo a mensagem de esperança, de salvação. Todas as coisas que ele ensinou, nós teríamos que passar a estes novos convertidos, dizendo o que o Senhor fez, que ele veio até a terra, que ele ressuscitou para a salvação E depois ele termina: e eis que estou convosco todos os dias até a consumação do século. Aqui ele deixa a palavra dele final, dizendo: olha, vocês não tenham que ficar com medo, eu estou indo, mas vai vir outro Consolador, que é o Espírito Santo, para ficar com vocês. E quando ele diz: guardem tudo o que eu tenho vos ordenado, tudo o que eu vos tenho ensinado, amar a Deus sobre todas as coisas e o próximo como a si mesmo. Tantas ordens o Senhor nos deixou, tantos exemplos de amor, de ajudar o próximo, né? Ele sempre estava ali, de casa em casa, de pessoa em pessoa, também atendendo multidões, alimentando as multidões. Então, esses 3 anos, ele foi fazendo tantas coisas lindas e deixando como exemplo. Então, nós podemos ver aqui que é aquilo que o Senhor sempre diz, né? Amar o Senhor sobre todas as coisas. E quando nós amamos o Senhor sobre todas as coisas, nós obedecemos todas as coisas que Ele tem ordenado. Então, quando você for ensinar o novo convertido, você pode dizer o seguinte: a gente pode fazer tudo, tudo, tudo, mas se nós não tivermos amor, de nada vai adiantar. Sabe aquele versículo? Amar a Deus sobre todas as coisas é o maior mandamento. Amar a Deus sobre todas as coisas é você obedecer às ordens de Cristo, é você obedecer às ordens do Senhor, nosso Deus. Então, de nada adianta nós fazermos algo sem o amor. O amor a Deus, amando o Senhor e o próximo como a nós mesmos. É como o sino que tine. De nada adianta nós falarmos línguas estranhas, nós evangelizarmos, nós ensinarmos, mas se nós não tivermos amor, de nada adianta. Esse é o maior mandamento: amar a Deus sobre todas as coisas e ao próximo como a si mesmo. Ou seja, nós nos colocarmos no lugar do próximo, aí nós vamos sentir verdadeiramente o que o outro está sentindo. É muito fácil nós julgarmos e nós darmos ordens ao outro para que faça tal coisa, mas quando nós nos colocamos no lugar do outro, aí nós sentimos o quanto é difícil aquilo que nós estamos ordenando para que ele o faça, né? Então isso é muito importante. Tudo se resume em uma só palavra: amar a Deus sobre todas as coisas. Ou seja, nós obedecemos tudo o que o Senhor Jesus falou e que o nosso Deus falou. E, em segundo lugar, amar o próximo como a nós mesmos. Então eu creio que neste momento eu tenho respondido aí a pergunta que eu recebi: qual é o resumo de todas as ordens do Senhor Jesus. Se você quer mandar a sua dúvida, seu comentário, também gostaria de saber como está sendo o discipulado aí com o novo convertido, mande-nos a sua mensagem para este número, WhatsApp 11 982 92 33 92. Paz do Senhor e até a próxima edição. Se despede Débora Miranda, na paz do Senhor.
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2: Se você transmitir essas instruções aos irmãos, será um bom ministro de Cristo Jesus, nutrido com as verdades da fé e da boa doutrina que tem seguido. Rejeite, porém, as fábulas profanas e tolas e exercite-se na piedade. 1 Timóteo 4, 6 e 7.

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1: 22 horas e 46 minutos. Deus abençoe você que esteve conosco nesta noite, nesta programação abençoada para a glória de Deus. Fomos abençoados, fomos edificados através dos testemunhos, através dos louvores, através das mensagens de Deus aos nossos corações. Um dia repleto de bênçãos e vitórias. Lembrando que amanhã nós estaremos nesta poderosa campanha, neste dia, segunda-feira, do pão, onde também nós seremos alimentados pelo poder de Deus, alimentados pela palavra. Pastor Kleber de Oliveira pregará a palavra de Deus amanhã às 7 da noite. Porém, teremos cultos nesses respectivos horários: 7 da manhã, às 9 da manhã, 11:30, às 3 horas da tarde e também às 7 da noite, com este culto poderoso da segunda-feira do pão. Então não perca esta oportunidade, vem cultuar conosco em nossa sede mundial na Avenida do Estado, 4568. Entrada principal, Avenida Prefeito Passos, número 10. Não perca esta oportunidade de ser abençoado por Deus neste grande dia, onde o Senhor manifestará o seu poder. Também teremos cultos na terça-feira, nestes mesmos horários. Também quarta-feira, grande mover de Deus. Também a quinta-feira, culto em prol das instituições Reviver. Sexta-feira da libertação, ou seja, toda a semana repleto de bênçãos e vitórias da parte de Deus. Também lembrando que logo mais, às 0 horas, meia-noite, teremos a oração gloriosa com os nossos pastores, orando ao vivo no Santuário da Oração. Então você que está pela rádio, quer migrar para o YouTube, Facebook ou Instagram, é só ir na página oficial da Igreja Deus e Amor e você estará orando juntamente com os servos de Deus, ao vivo e a cores. Que Deus abençoe a vocês, você também que esteve em casa, está em casa, nos acompanhando, que Deus permaneça abençoando todos vocês. Me despeço, Diácono Lindenberg Araújo. Até uma próxima oportunidade, que Deus abençoe a todos vocês. Tenham uma semana abençoada pelo Senhor. Que Deus abençoe, fique com Deus e a paz do Senhor Jesus.

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2: Definição.
3: But when I describe it as simply God, I take out the definition.
2: Muita gente busca Deus.
3: So many people seek God.
2: E essas pessoas continuam sedentas. Porque acabam, infelizmente, se enveredando por caminhos de religiões. Por caminhos de opiniões. Por caminhos tipo, acho que é por aqui. E essas pessoas acabam se perdendo no deserto. E muitas delas terminam por morrer de sede. Agora, as pessoas que procuram e buscam a Deus, que se entregam nessa busca e encontram a Deus, essas pessoas passam a viver uma vida espiritual completamente saciada da sua sede. Esse mundo, meus irmãos, está sedento. de paz. Esse mundo está sedento de felicidade. Esse mundo está sedento de alegria. Esse mundo está sedento de justiça. Esse mundo está sedento de amor. Esse mundo está sedento de vida. Está sedento de tanta coisa. E tem buscado às vezes em tantas fontes que não podem conceder a elas o que elas estão e o que elas têm buscado. O pior tipo de sede que existe talvez seja a sede de felicidade. Nós temos visto muitas pessoas que pensavam encontrar a felicidade em tantas coisas, descobrirem que depois que conseguiram o que buscaram, não encontraram felicidade coisa nenhuma. O nosso mundo é um mundo extremamente infeliz. E eu posso dizer a vocês acertadamente: quem tem Deus, quem tem Jesus, tem a felicidade. Quem não tem, não tem a felicidade. Bem dizia aquele hino já bastante antigo, né? Se existe um vazio na sua vida, entregue a sua vida ao Senhor e feliz serás. E tudo te irá bem. Na verdade, é um pedaço de um salmo. Quem tem Jesus tem a felicidade. E quem não tem Jesus está morrendo de sede de ser feliz. Onde encontrar a felicidade? A felicidade só pode ser encontrada em Deus, na pessoa do nosso Senhor Jesus Cristo. Não tem outro jeito. Nós somos, meus irmãos, um país considerado um país feliz. Não somos o país mais feliz do planeta. Se não me engano, parece que estamos em sexto ou oitavo lugar. Isso é o que as pessoas dizem. Alguns países escandinavos estão entre os países que supostamente são os mais felizes do mundo. Mas a única pergunta que eu faço é: por que esses países têm tanta gente tirando a própria vida e o Brasil mesmo é o sexto país em matéria de suicídio? Ah, mas talvez seja uma questão então, pastor, de termos possessões materiais. Pergunto a vocês, por que pessoas com milhões e milhões de dinheiro na conta bancária em nossos dias, às vezes tiram a própria vida e ninguém sabe explicar por quê, já que pensam que o dinheiro é que pode trazer a felicidade? A nossa felicidade só pode estar em Deus, porque Deus é o arquiteto da nossa vida. Porque Deus nos programou e Deus colocou na nossa frente coisas que podem nos fazer felizes. É tão bom quando você tem um encontro com Deus e você vê Deus reconstruir a sua família, que é coisa que traz mais felicidade do que uma família abençoada. E dinheiro não pode comprar família. Dinheiro não pode comprar a segurança que há em Deus. Dinheiro não pode comprar o extermínio do medo. Dinheiro não pode comprar o perdão dos seus pecados. E muitas outras coisas que eu poderia dizer que só trazem infelicidade. Mas a partir do momento que Deus entra na vida da pessoa, Deus perdoa as pessoas. Você que nunca teve ou nunca conseguiu sentir a sensação do perdão dos pecados, não tem coisa mais gostosa do que você saber que você está leve, porque você agora é perdoado. Não tem coisa mais gostosa você saber que a sua família será reconstruída. Não tem coisa mais gostosa do que a família. Não tem coisa mais gostosa do que você saber que os seus medos serão dissipados. O seu futuro você já sabe como será. E isso fará de você uma pessoa feliz. A felicidade que não pode ser encontrada em nenhum outro lugar. Mas somente quando você acredita em Jesus Cristo. Como diz a Bíblia Sagrada. E rios de água viva vêm então. E correm do seu ventre. Quero dizer aos irmãos que esses rios de água viva nada mais nada menos é do que o Espírito de Deus se movendo em você. É o Espírito de Deus não só se movendo em você, mas se movendo também através da sua vida. Esse mundo não é que só tem sede de felicidade. Esse mundo também tem sede de justiça. A gente vê no Brasil uma coisa que é a justiça simples aos olhos dos homens. A justiça que a Bíblia fala é algo muito mais complexa, mais complexo do que isso. Mas todas as pessoas, meus irmãos, que têm consciência, que não são pessoas que têm algum problema mental, por exemplo, todas as pessoas que são consideradas em seu juízo cabal normais, todas essas pessoas têm o que nós chamamos de sentimento de justiça, percepção de justiça. Nós sabemos quando uma coisa é justa e quando uma coisa não é justa. Inclusive dizem que no Brasil queremos cobrar muito dos políticos. Mas nós mesmos às vezes queremos praticar um jeitinho, de uma forma injusta, para ajeitar a nossa vida. Quando nós vemos uma pessoa morta, às vezes prematuramente por uma bala perdida, ou às vezes assassinada de uma forma cruel, brutal, às vezes a família até no caminho do enterro vai gritando justiça, justiça, justiça. Todo mundo quer justiça. Ninguém quer ser injustiçado. A Bíblia Sagrada fala que bem-aventurados são aqueles que têm sede de justiça. E eu posso garantir a vocês que todos nós, pelo menos uma vez na vida, fomos injustiçados. Mas também, pelo menos uma vez na vida, praticamos injustiças. Por isso que eu digo que o mundo tem sede de justiça. Por isso o próprio Senhor Jesus diz que muito felizes são aqueles que têm sede de justiça. Nós somos injustiçados em tantas coisas da vida. Eu não quero citar porque senão os irmãos vão ficar até em depressão. Mas nós vemos tantas injustiças. Nós temos tantas coisas que nos prejudicam. Que nos prejudicam na nossa vida. Que nos prejudicam no nosso físico, às vezes. Às vezes vemos pessoas nadando em tantas coisas que poderiam estar em outras mãos. Quem está entendendo o que eu estou falando aí? Amém? O mundo tem sede de justiça. E esse mundo nunca terá 100% de justiça, porque somente poderão gozar 100% de justiça as pessoas que acreditarem em Jesus Cristo conforme diz a Bíblia e que receberem o Espírito Santo fluindo em suas vidas como rios de água viva. Mas o mínimo que nós podemos pedir a Deus e verificar com os nossos próprios olhos É nós pelo menos nos livrarmos da injustiça dos opressores. É pelo menos nós sermos libertos da injustiça daqueles que nos oprimem. É o mínimo que nós podemos receber e ver com os nossos próprios olhos. Nós sermos livres da injustiça. De não podermos, às vezes, meus irmãos, viver a nossa própria vida do jeito que nós queremos viver na presença de Deus. Nós somos injustiçados a cada dia, a cada momento. Esse mundo não tem justiça, mas Deus tem justiça. O Espírito Santo de Deus, sim, pode trazer, sim, justiça às nossas vidas, às pessoas que têm sede de justiça. Injustiça é uma semente que você não precisa semeá-la. Mas se você semear injustiça, você pode ter certeza que a colheita, ela será obrigatória. Tem muita gente semeando injustiças. Tem muitas pessoas semeando coisas ruins para suas próprias vidas. Se você acredita no Senhor Jesus, como a Bíblia Sagrada diz, deixa Ele curar você das injustiças que você tem sofrido. E não pague a injustiça que você tem sofrido praticando também injustiças. A Bíblia Sagrada diz que nós que somos espirituais devemos sofrer o dano para que cesse a contenda. É isso que a Bíblia Sagrada fala. E pode ter certeza que a partir do momento que o ar da justiça de Deus passar a ser o ar que você respira, a sua vida nunca mais será a mesma. A sua vida será uma vida diferenciada. Deixa correr do seu ventre esses rios de água viva. Jesus cura você. Venha, venha saciar a sua sede. Venha. Eu sei que você tem sede de justiça. Eu sei que você tem muitas reclamações a fazer desse, daquele, desse sistema ou de outro sistema. Eu sei que tem dia que o seu coração queima, você diz, mas não é possível que a pessoa não enxergue o que está fazendo comigo, como é que pode, meu Deus? Calma, porque Deus está vendo. Espera, porque Deus está contemplando. Pode ter certeza que você se entregando a Jesus, a sua sede de justiça será saciada. Se você está sendo injustiçado, se você sabe que você está certo numa situação, mas está sendo injustiçado, se você tem esse poder de Deus na sua vida, levanta sua mão e glorifica, porque pelo menos você não está sofrendo como quem está causando danos a outras pessoas ou como malfeitor. Esse mundo também tem sede de amor, né, meus irmãos? Eu não estou falando daquele amor, o amor que não seja o amor ágape. Eu não estou falando do amor interesseiro. Eu não estou falando daquele amor tipo, meu bem, I love you. Não, eu estou falando do amor de Deus nas nossas vidas. Esse amor que faz falta a esse mundo. O homem não foi feito para viver também sem amor, não, meus irmãos, não. Muito menos o homem foi feito para viver da solidão, também não, de jeito nenhum. O nosso Deus amou o mundo de tal maneira, diz a palavra de Deus, que enviou o seu único filho para morrer por toda a humanidade, para que todo aquele que pudesse crer nele pudesse alcançar a estatura desse amor oferecido por Deus no preço do inocente Cristo que morreu na cruz do Calvário. Existe um nome para Deus? Sim. Deus é amor. Claro que tem os outros nomes, é o Shaddai, mas eu estou falando da classificação que nós damos a Deus hoje. O nome dessa igreja, ou seja, não é um, eu não diria que nem um nome, mas é simplesmente um palavreado. Deus e amor é a classificação do tipo de Deus que nós conhecemos. Deus é amor. Nós não fomos criados para viver sem amor. Sem amor não há satisfação. Sem amor não existe também felicidade. Sem amor a pessoa não se sente completa. O verdadeiro amor, meus irmãos, é o amor que é sofredor. É o amor que não se alimenta da soberba. É o amor que não suspeita mal. É o amor que não parte para revanche. É o amor que tudo suporta. É o amor que tudo crê. É o amor que tudo espera. É o amor que é paciente na tribulação. É o amor que não parte para a guerra. É o amor que só pode vir de cima. É o amor que só pode vir de Deus. Ah, se esse mundo pudesse saciar a sua sede de amor. E não é difícil. Jesus está dizendo, está com sede de amor. Então venha a mim e beba. Eu tenho a bebida que vai saciar a sua sede de amor. A sua sede de justiça. A sua sede de felicidade. Eu tenho essa bebida. Você bebe dessa bebida e rios de água viva, o Espírito Santo vai passar a correr como um rio do seu ventre. O que nós estamos cantando ou programando ou colocando dentro da liturgia do nosso culto, tudo faz parte daquilo que nós estamos fertilizando o seu coração para receber a semente. Você está com sede. Jesus está dizendo, venha a mim e beba. Venha a mim e beba. Tem tanta coisa que eu poderia dizer que é sede, mas se eu for falar todas as coisas que nós classificaríamos como sede, nós íamos ficar aqui a tarde inteira, a noite inteira. Eu estou falando de coisas que eu julgo ser pelo menos as mais importantes. Esse mundo tem sede de vida. Você sabia que você não foi criado para morrer? O homem foi criado para viver eternamente. E não é que o homem iria viver eternamente, tipo, caindo a pele do rosto, ficando todo pelancudo, peludo, não. Não é que você iria viver eternamente sofrendo dores no estômago, dores de cabeça, enxaquecas, reumatismo, não. A Bíblia Sagrada fala que Sara, esposa de Abraão, quando o pecado não havia se disseminado tanto ainda. A Bíblia fala que ela tinha 90 anos e era mó gatona.
3: Hum?

tivesse pecado, não só Sara, como também Eva, iam chegar a 900 anos sem precisar de fazer uma operação plástica, sem cair um dente sequer. Hoje chega a 50, segura, porque senão o dente vai embora. Nós temos sede de vida. Nós temos sede não só da vida, vida, essa vidinha aqui, miserável, 70, 80 anos, alguns pela sua robustez alcançando com uma boa saúde. É algo mais profundo. Nós temos sede de Deus e temos sede de vida eterna, porque nós não fomos programados para morrer. E não adianta, meus irmãos, nós sabemos que os nossos dias aqui na terra são curtos. E dentro de um segundo tudo pode mudar na nossa vida. A gente está no maior sossego, de repente a gente recebe uma informação tipo, ó, você fez exames, o doutor quer falar com você. Meu Deus do céu, nesse momento a gente já fica com a perna bamba, não é verdade? O coração bate mais forte. E antes de falar com o médico, a gente já começa, eu vou morrer. Deve ser câncer, por isso que ele quer falar comigo. Eu acho que eu estou com um tumor na cabeça, só pode ser isso. E antes de saber o que o médico quer falar, a gente já começa a projetar como vai ser o velório da gente. A gente não quer morrer, porque nós temos sede de vida. E a Bíblia fala que quem tem Jesus tem a vida. E quem não tem Jesus não tem a vida. Nós fomos feitos para viver, mas infelizmente o pecado, a Bíblia Sagrada fala que uma vez consumado ele gera morte. A Bíblia fala que o salário do pecado é a morte. Só que a humanidade, nós como seres humanos, nós temos sede de vida. Mas é tanta gente que morre todo dia. E eu fiquei bravo com o meu médico, meus irmãos. Cheguei lá e ele falou, não, chamei só para bater um papo aqui mais de perto. É muito exame para falar por telefone. Eu falei, mas assim o senhor vai me matar dando essas notícias. E não fica com essa risadinha não, que você é a mesma coisa. Quando o seu médico falou, a gente tem que conversar, você também bambeia as pernas, vai. Você também faz aquela carinha de tô morto, não faz? É... Porque nós temos essa questão de sede de vida e nós não nos conformamos com a morte. Por isso que Jesus Cristo venceu a morte lá na cruz do Calvário, consumou a vitória na ressurreição depois de 3 dias. E por isso é que você tem que ter Jesus na sua vida. Se você tem sede de vida, tenha Cristo na sua vida. Mas como acreditar em Jesus, como diz a Escritura? Primeiro você dá aquele passo, você recebe Jesus. E a Bíblia fala que Jesus falava dessa forma porque não haviam ainda recebido o Espírito Santo, porque Jesus não havia ainda sido glorificado. Mas você crê em Jesus Cristo, veja só que coisa gostosa. O Espírito Santo vem sobre você. O que você não podia acreditar a respeito de Cristo, como diz a Escritura, o Espírito Santo te ensina, o Espírito Santo te inspira, o Espírito Santo se move até você acreditar em Jesus, como diz a Escritura. Aí rios, eu não estou falando de riozinho como o Tietê, eu não estou falando de um riozinho como o Jordão. Eu vi um escritor tentando comentar numa Bíblia que ele comenta a questão do rio. Como explicar rios de água viva? Ora, é tentar explicar o inexplicável.

0: Eu não estou falando do Eufrates. Eu não estou falando do Abana e do Farfar. Eu não estou falando do Tâmisa. Eu estou falando do Espírito Santo. Eu estou falando de muitas águas, aleluias. Eu estou falando de muito mover de Deus. É disso que eu estou falando. É isso que acontece quando você acredita em Jesus. E quando você chega com todas as suas sedes, e você fala, eu não quero mais ter sede, e eu quero acreditar em ti, como diz a Escritura. Ah, mas as coisas mudam por completo. Você vai entender que você estava buscando felicidade indo para o norte, e a felicidade estava no sul. Você vai entender que você estava buscando a justiça, talvez na base até da força, mas a justiça de Deus, ela vem com a leveza e com a suavidade do mover da mão do Todo-Poderoso. Aleluias. Eu não sei qual é a sua sede, eu não sei onde é que você tem clamado por essa água que possa saciar na sua vida. Eu não sei se é sede de ser curado, eu não sei se é sede de ser prosperado, mas você sabe. E Jesus está dizendo, está com sede, vem a mim e beba, porque eu tenho todo tipo de água que você precisa para saciar a sede da sua vida. Eu tenho. Você não precisa viver nesse deserto de amargura. Você não precisa viver nesse vale de reclamações e murmurações. Você não precisa viver com essa sua cara que parece mais um bode que comeu limão. Pode abrir o seu sorriso se você crê nesse Deus que eu estou falando, se você tem tomado dessa água que sacia a sede daquele que vem beber dela. Não falo eu de um Deus de segunda categoria. Não falo eu de um Deus que foi colhido no mato e foi feito uma imagem dele, e o próprio homem que fez a imagem vai e o adora. Não, estou falando de um Deus que enviou esse Jesus, que diz, eu tenho a água que sacia sua sede. E estou falando desse Jesus que diz, eu enviarei o Espírito Santo, depois de glorificado o Espírito Santo virá sobre vós. É disso que eu estou falando. E toda a sede que você tiver, ela será saciada, e você nunca mais terá sede, e você nunca mais terá nenhum tipo de sede, seja qual for a sede que você esteja tendo nesse momento. Que Deus abençoe você, que o Espírito Santo de Deus esteja atuando cada vez mais na sua vida. O mundo é um lugar de misérias insuportáveis, é um deserto árido e seco. Esse mundo é um lugar de infelicidade, é um lugar de doenças, é um lugar de dores, é um lugar de injustiça. É um lugar de desamor, é um lugar de morte. Mas o Senhor Jesus tem a água que vai saciar a sua sede em relação a isso e a coisas que eu não pude falar aqui. Cristo é a liberdade das misérias que estão amarrando a sua vida. Ele é o único que pode saciar a sede dessa humanidade que tem buscado uma água que não encontra a não ser nele. Basta você somente acreditar em Jesus Cristo, como diz a Bíblia, e obedecê-lo como Senhor da sua vida e Salvador da sua vida. E você vai viver o verdadeiro gozo da vida, da justiça, do amor verdadeiro, das coisas boas que Deus tem e se encontram na mão do nosso Senhor Jesus Cristo, pronto para entregar a você. E no último dia da festa, colocou-se de pé e disse, quem tem sede, venha a mim e beba. Quem crer em mim, como diz a Escritura, rios de água viva, referindo-se ao Espírito Santo, correrão do seu ventre. Que Deus abençoe você, que Deus te guarde. Digam comigo assim: a paz do Senhor Jesus, a paz do Senhor Jesus, a paz do Senhor Jesus, que Deus os abençoe.
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4: Vamos! 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

0: professor Milton, em buscar mais. Estamos vivendo um tempo muito difícil, né? Nos últimos dias, podemos dizer assim, e nós precisamos realmente buscar cada dia mais a presença de Deus para sermos sensíveis à voz do Espírito Santo, né?
1: Então é muito importante, irmão, vocês que estão aí passando de repente por um momento até se perguntando, oh, meu Deus, como eu gostaria de ter o renovo da oração como tinha antes, como estou passando por grandes dificuldades, com tantos problemas na minha vida, e eu preciso do renovo, e esse canal no YouTube, esse momento de oração, foi preparado juntamente para isto. De repente você não tem condições, ou não tem força para orar, e convido vocês para entrar nesse propósito, para orar juntamente conosco. Já tem pessoas aqui nos escrevendo, pedindo oração, peço oração por minha vida e todas as áreas da minha vida. A irmã Expedita, também tem a irmã Eleni, a irmã Márcia, Juliana, a irmã Selma, irmãos que estão nos escrevendo, Arivera, Nilza, Thaís, Ana, Cláudia, que está precisando de um milagre de cura. E olha, tantos irmãos já estão compartilhando aqui no YouTube, os irmãos já estão mandando aqui, mostrando que estão ativos, né? Então já reservamos esses minutos antes da meia-noite para a gente conversar um pouquinho. Você nos escrever, você colocar o seu nome, de onde você está nos escrevendo, de onde você está nos acompanhando, ou melhor, para que nós possamos aqui interceder por vocês. Então nós temos aqui irmãos pedindo oração, eu quero também rogar a oração de vocês em favor do país, da Venezuela, que sofreu aí um forte terremoto. Os irmãos estão acompanhando pelas redes sociais a situação, a sensação de um terremoto. Quem já presenciou, quem já vivenciou um terremoto sabe que não é nada bom ver tudo se movendo ao redor e a gente fica num desespero. Então convido vocês para orar. Nossos irmãos que abra a Hispana, que Deus bendiga a todos vocês. Irmãos, eu quero pedir a oração de todos vocês em favor de nossos irmãos venezuelanos. Nossa igreja Deus é Amor também está em Venezuela, está em Colômbia, em Sul-América. Enfim, vamos buscar a Deus, apresentar nossos irmãos. De repente, muitas pessoas dizem, eu não vou orar porque não é meu país, e meu país está bueno, não tem problema, não há temblor, coisa parecida. E quizás, irmãos, amanhã pode suceder uma coisa assim. Pedimos a Deus que não. Pedimos a Deus que isso não suceda, mas miramos a situação de nossos irmãos de Venezuela. Nossos irmãos necessitam de nossas orações, necessitam da intercessão do povo de Deus. E nós estamos aqui juntamente para orar, sentindo as dores, né, pastor Jé? Sentindo as dores dos nossos irmãos que estão lá num momento tão delicado, pessoas buscando entes queridos debaixo dos escombros que ficaram ali praticamente, pessoas que os números cada dia de pessoas que perderam a vida está aumentando dia após dia, né?
0: É verdade, é algo que realmente nos sensibiliza muito, né? E é interessante, pastor, que eu me recordei aqui de nós termos uma ideia, vamos dizer assim, do que é um terremoto. Eu me lembro quando estava em Salvador, nós sofremos, né? Minha esposa, ela me acordou, sentiu um leve um movimento, né? Foi bem, bem fraquinho, mas nós sentimos. Imagine, né, as pessoas, no momento mesmo, na escala, né, do que aconteceu.
1: Eu presenciei acima de 7.6 a escala Richter, então foi muito forte ali no Peru, foi muito forte em 2008. Confesso a vocês que é um cenário de horror. E a gente está ali, estivemos ali presenciando, muitas vidas se perderam. Mas eu louvo a Deus porque os nossos irmãos que estavam conosco na igreja, os irmãos que são da igreja, Deus poupou a vida deles. Então eu glorifico a Deus, irmãos. De repente você vai entrar no propósito, mas o que eu vou ganhar para orar meia hora com os irmãos? O que eu vou receber? Olha, o próprio Deus, Ele está lhe dando esta oportunidade para vocês orar juntamente conosco. Receber o poder, a graça, a unção do Espírito Santo. O que o povo precisa é isso, é a presença de Deus para que as pessoas possam abrir os olhos e olhar para o céu e falar, Senhor, estou em Tuas mãos. Senhor é maravilhoso. Senhor é tremendo. Senhor é aquele que conhece tudo o que eu preciso antes de abrir a minha boca ou expressar a minha primeira palavra de oração, o Senhor já sabe o que eu estou precisando. Então nós convidamos vocês, tem muita gente aqui participando, é quase impossível aqui conseguir ler o nome dos irmãos aqui, um monte de mils, ali de Rondonópolis, Mato Grosso, pedindo oração, libertação, ansiedades, tantos síndromes que vivemos hoje, pastor Gerro, é tantos síndromes, vamos ver quais são os próximos nomes dos próximos síndromes, né?
0: É verdade, é. Por isso que as pessoas, né, elas precisam se voltar a Deus, né? Buscar a presença do Senhor. São tantas enfermidades, tanta, como o pastor diz, tantas síndromes que têm surgido nos últimos dias, e somente Jesus, ele pode realmente nos dar a garantia, né, da certeza.
1: Com certeza.
0: Da vida eterna, né?
1: É importante, eu quero dar uma dica para vocês para iniciar essa oração. Nós reconhecemos as nossas limitações. E quando iniciamos as nossas reconhecemos as nossas limitações, a primeira coisa que chegamos na presença de Deus é com temor, tremor, respeito e obediência a Ele, reconhecendo os nossos pecados, pedindo perdão das nossas falhas, dos nossos pecados, cometemos palavra, ó, pensamento, comportamento, até mesmo momentos que deveríamos estarmos agradecendo a Deus, e muitas vezes estamos reclamando de alguma coisa que nós não alcançamos da parte de Deus. Vamos fazer o seguinte, vamos entrar na oração pedindo misericórdia, perdão, misericórdia ao Senhor. Depois vamos entrar agradecendo a Deus. E depois a gente vai apresentar os nossos irmãos que estão pedindo as orações. Nós temos aqui, irmãos, uma lista de itens, de pontos para nós fazer essas orações. Iremos orar pelo nosso país, iremos orar pelos continentes, iremos orar pelos estados do nosso Brasil, iremos orar também pelos irmãos que falam espanhol, que estão espalhados no Brasil, irmãos que estão no outro lado do mundo, irmãos que estão lá no Japão, 12 horas na nossa frente. Nós vamos clamar a Deus. Então não tenha pressa de fazer essa oração, fazer esse resumo de uma hora em 5 minutos. Vamos tranquilo, porque nós vamos ter aí uma hora de clamor, pastor.
0: Com certeza, uma hora de bênção, né? Na presença do Deus vivo, e já podemos sentir. Talvez você que está nos assistindo ou nos ouvindo, não sei se você já está sentindo, mas nós já estamos sentindo aqui a graça, né, do Espírito Santo em nosso meio. Eu tenho certeza que Deus, ele já está pronto a ouvir o clamor de cada um de nós.
1: Já estamos aí com 396 no YouTube, já temos também no Facebook, no Instagram, e também nós temos aí nas redes de emissoras de rádio que estão espalhadas em todo o Brasil. Já convidamos vocês para se inscrever, compartilhar. Já vamos já chegar nos 400 que já estão acompanhando. Já estamos aumentando aí a minuto após minuto. Irmãos que estão ansiosos, aguardando o momento para entrar juntamente conosco na oração. E eu tenho certeza que após o término desta oração, do Ministério de Intercessão, você vai procurar a enfermidade, você vai glorificar, você vai exaltar o nome do Senhor, porque nesta oração também o Senhor irá renovar a sua vida. Muitas vezes a gente está pedindo: Senhor, eu preciso de uma bênção na minha vida material, na saúde. E muitas vezes a gente esquece de pedir para a nossa vida espiritual, porque a vida espiritual é tão importante quanto a saúde do físico. Então é muito importante também você desejar aí o alimento para a sua alma, que é o renovo, a restauração, a presença de Deus. Nossos irmãos estão aí incumbidos já conosco, já estamos com 426 já no YouTube. Estou aqui só acompanhando no YouTube, já estamos com 426 pessoas já aguardando. E falta somente um minuto para a gente iniciar a oração, para nós clamarmos a Deus. E convido vocês para juntos entrar nesse clamor. 450 pessoas já somente no YouTube. E você que está aí nos lugares mais distantes do nosso Brasil, você que tem acesso à internet, faça esse, seja um evangelista digital, evangelize as pessoas. Olha, o meu primeiro contato com a Igreja Deus de Amor foi o convite, e de logo posteriormente foi o programa Voz da Libertação. E aí nós estamos convidando vocês para compartilhar, para entrar na oração. Meia-noite, chegamos no momento de clamar. Vamos buscar a presença do nosso...
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1: De uma forma tão especial, quero agradecer, Senhor, pelo dia de hoje, pelos cultos que foram realizados em nossas igrejas Deus e Amor, espalhadas em todo o mundo. Senhor, me faltam palavras para expressar. Eu sei que o Senhor conhece a cada coração, a cada pessoa que neste momento se une a nós em oração. Oh Deus, Deus de mistérios, Deus poderoso, Deus que conhece os corações daqueles que estão clamando. Pessoas que estão agora levantando o clamor, pedindo ao Senhor o perdão dos seus pecados. Oh meu Jesus, que através do teu Santo Espírito, que o Espírito Santo da verdade possa atuar nesses corações, falando a este coração, esta pessoa que está enfrentando tantas dificuldades, problemas na família, problemas no trabalho, problemas com tantas enfermidades. Mas eu clamo a ti, Senhor, e peço por misericórdia, que a tua presença divina, estas pessoas possam sentir. Eu tenho certeza, pessoas que já estão abrindo o coração para o Senhor não vai rejeitar a oração deste povo. O Senhor não vai rejeitar o clamor deste povo. Esse povo que ora, esse povo de fé, esse povo que está orando conosco através do YouTube, através do Facebook, através do Instagram, através das emissoras de rádio. Nossos irmãos que estão tão distantes aqui de São Paulo, estão lá na fazenda, no sítio. Esta mãe desesperada porque o filho está febril, está enfermo e mora na fazenda tão distante da cidade, e ela está de joelhos agora clamando conosco, pedindo socorro. Oh meu Senhor, tu és aquele que chega na hora certa. Oh Espírito Santo da verdade, eu tenho certeza que neste momento o Senhor já está falando a esses corações. Eu tenho certeza que lágrimas já estão correndo no rosto, já estão sendo demonstradas que elas precisam, Senhor, da sua presença. Senhor Jesus, antes de pedir, Senhor, alguma bênção ou interceder por alguém, eu peço, Senhor, que o Senhor possa a trazer a memória e trazer ao consciente destas pessoas que antes do milagre físico, nós precisamos do milagre para a nossa alma. A nossa alma tem sede de ti, Senhor. A minha alma tem sede da tua presença. Por isso eu me coloco diante do Senhor, pedindo misericórdia e compaixão, pedindo, Senhor, que a tua presença gloriosa e santa possa mover nesses corações. Esta irmã que está tão enferma, Senhor. Esta irmã que está gemendo de dores. Esta irmã que está pedindo renovo. Esta irmã que está pedindo e desejando a presença. Pessoas que estão com dores em partes do corpo. Mas o que ela está pedindo agora é um renovo espiritual. O que ela está pedindo agora é a presença do Senhor a ser manifesta na vida delas neste momento. Eu tenho certeza, Senhor, que a presença do Senhor, o teu Santo Espírito neste momento, já está atuando neste corpo, nesta pessoa tão debilitada, nesta pessoa que gostaria tanto de ter saúde para fazer a obra do Senhor, para evangelizar, para falar do amor de Cristo. Senhor, tenha misericórdia desta irmã, deste irmão que está pedindo milagre.
3: Eu oro neste momento, Senhor, pela vida da diretoria da nossa igreja Deus e Amor. Apresento a vida da nossa irmã Irene Miranda. Visita a tua serva, Senhor. Visita ela, Espírito Santo. Vai movendo com a tua presença gloriosa e santa, Senhor. Fortalecendo ela. Oh, meu Deus, dando graça, unção, poder, aleluias. Oh, meu Senhor, apresento também o pastor Lorival de Almeida. Visita teu servo, Senhor. Visita teu servo, restaura ele cada dia mais, Senhor. Abençoa nossa irmã Débora Miranda de Almeida. Abençoa o presbítero Davi Miranda Neto, Senhor, que compõe a diretoria deliberativa. Apresento também em tuas mãos, Senhor, a vida do pastor Fabrício. Abençoa a família do teu servo. Apresento também o presbítero Marco Magno. Senhor, abençoa, Senhor, também o pastor Wilson, o pastor Gerra, a nossa irmã Maria José. Apresento, Senhor, em tuas mãos o pastor Osmar de Oliveira, Senhor, que está no exterior. Oh, meu Jesus! Oh, meu Senhor, visitando os nossos irmãos que estão clamando, orando, pedindo a tua misericórdia conosco também. Abençoa a família dos teus servos, Senhor. Apresento, Senhor Jesus, o ministério geral. Apresento, Senhor, os pastores da nossa igreja Deus e Amor, os presbíteros, os diáconos, os cooperadores, os obreiros, as obreiras, os membros, os simpatizantes, os frequentadores. Apresento, Senhor, as nossas igrejas Deus e Amor, da maior, da menor até a maior, das igrejas que estão tão distante aqui de São Paulo. Apresento a elas essas igrejas, apresento cada obreiro, cada dirigente das nossas igrejas Deus e Amor. Muitos deles, ó Deus, estão enfermos. Muitos dos nossos irmãos obreiros, dirigentes, estão precisando também de um milagre. Senhor, eu peço, Senhor, que o Senhor possa trazer um grande avivamento, um renovo na vida dos nossos irmãos obreiros. Nossos irmãos que estão pedindo neste momento sabedoria para conduzir a igreja que o Senhor confiou a eles. Senhor Jesus, a igreja não é nossa, a igreja pertence ao Senhor. E cai sobre nossos ombros a grande responsabilidade de cuidar do rebanho do Senhor, de cuidar de cada membro, de cuidar de cada pessoa. Senhor Jesus, eu oro, Senhor, para que o Senhor venha dar direção aos teus servos. Senhor, aqueles, ó Deus, que estão impossibilitados de pregar a tua palavra devido ao estado de saúde tão delicado, eu peço, Senhor, que nesta oração o Senhor possa restaurar a saúde dos nossos irmãos, que o Senhor possa restaurar a saúde das nossas irmãs, que o Senhor possa restaurar a saúde dos membros da nossa igreja. Senhor Jesus, eu oro, eu clamo, Senhor, por misericórdia, para que o Senhor possa, Senhor, atuar nesses corações de uma forma tão especial. Senhor Jesus, eu clamo também pela vida desta pessoa que se encontra, Senhor, de joelhos, pedindo para que o Senhor venha salvar, pedindo para que o Senhor venha libertar. Oh, Espírito Santo da verdade, vai movendo, Espírito Santo, nesses corações o desejo de orar juntamente conosco, nossos irmãos que se encontram abatidos, desanimados, sem força até mesmo para expressar uma palavra de oração, para que o Senhor possa mover esses corações, para que elas possam se expressar diante do Senhor, para que elas possam criar e desejar um relacionamento com nosso Deus. Oh, meu Senhor, neste momento eu oro também pelo nosso Brasil, pela nossa nação. Apresento os nossos irmãos ali, a região norte. Apresento os nossos irmãos do estado do Acre, do estado do Amapá, do estado do Amazonas, do estado do Pará. Apresento também o estado de Rondônia, Roraima, Tocantins. Apresento os nossos irmãos todas as nossas igrejas, Deus e amor, ali na região norte. Apresento também nossos irmãos ribeirinhos, nossos irmãos que estão lá nas aldeias, que estão clamando conosco neste momento. Eu oro, Senhor, eu clamo, Senhor, juntamente com os nossos irmãos, porque eles estão orando por nós também. Eu já posso sentir, Senhor, a intercessão dos nossos irmãos pela diretoria.

os nossos irmãos que estão clamando conosco. Ó Espírito Santo da verdade, abençoa também os nossos irmãos ali na região Nordeste, nossos irmãos do estado do Alagoas, do estado da Bahia, do estado do Ceará, no estado da Paraíba, no estado do Pernambuco. Abençoa também, Senhor, nossos irmãos ali no estado do Piauí, Rio Grande do Norte, também no estado de Sergipe. Senhor, levanta, levanta os nossos irmãos agora, levanta os nossos irmãos para esta intercessão juntamente conosco. Espírito Santo, vai movendo agora com este poder, com esta graça, com esta unção gloriosa do teu Santo Espírito. Oh, meu Jesus, que coisa tremenda, que coisa maravilhosa, Senhor, é poder orar com os nossos irmãos e sentir as orações deles por nós também. Esta glória, este poder, esta unção maravilhosa, Senhor. Muito obrigado, Jesus. Muito obrigado, Senhor, pela igreja, Deus e amor, por este povo que ora, por este povo que clama, por este povo que está orando, pedindo a misericórdia do Senhor. Senhor Jesus, eu oro também pela região centro-oeste, nossos irmãos ali do estado de Goiás, nossos irmãos do estado do Mato Grosso do Sul, Distrito Federal. Abençoa, meu Senhor, abençoa os nossos irmãos que estão orando conosco também, ali, Senhor, na região sul do nosso Brasil, nossos irmãos do estado do Paraná, no estado de Santa Catarina, também no estado do Rio Grande do Sul. Senhor, abençoa a vida dos nossos irmãos, que o teu Santo Espírito possa impulsionar esses corações, que esses irmãos possam orar, receber poder, graça. Senhor Jesus, use os nossos irmãos que irão usar a tribuna, irão usar, Senhor, a uso da tua palavra para pregar nesta segunda-feira. Usa teus servos, Senhor, com poder e autoridade, que muitas vidas sejam renovadas, Senhor. Senhor, eu oro também aqui pela região sudeste, pelo estado de Minas Gerais, pelo estado do Espírito Santo, pelo estado do Rio de Janeiro e aqui também o estado de São Paulo. Abençoa os nossos irmãos, as nossas igrejas aqui na grande São Paulo, nossos irmãos da região da Zona Sul, da Zona Norte, Zona Leste, Zona Oeste, ABCDMR, região central aqui de São Paulo. Eu oro, Senhor, eu oro pelos nossos irmãos, que o Senhor possa renovar, que o Senhor possa batizar com fogo e com o Espírito Santo, que o avivamento, Senhor, possa, Senhor, ser notório na vida dos nossos irmãos. Senhor Jesus, nós te louvamos, nós engrandecemos o teu santo nome. Senhor, apresento também nossos irmãos que abra a Espanha, nossos irmãos da Argentina, nossos irmãos de Uruguai, nossos irmãos de Paraguai, nuestros hermanos de Bolívia, nuestros hermanos del Peru, nuestros hermanos de Colômbia, nuestros hermanos também, Senhor, de Venezuela. Senhor, bendiz, Senhor, la vida de nuestros hermanos que mesmo delante del caos que estão passando em Venezuela, estão em oração com nós agora. Guarda nuestros hermanos, guarda este pueblo, Senhor, que ora com nós, pedindo la misericórdia, pedindo, Senhor, la compasión, Padre Santo. Oh, Deus de poder e misericórdia, bendiz nuestros hermanos de Centroamérica, bendiz nuestros hermanos de Guiana Francesa, de Guiana Inglesa também, Senhor, de nuestros hermanos de Suriname, nuestros hermanos, Senhor, que ora con nosotros, pedindo, Senhor, pedindo el socorro, pedindo la liberación. Oh, Dios Santo de poder, ah, Dios de poder, manifesta tu gloria, manifesta el Señor, el Espíritu Santo,
Santo de la Verdad, oh Padre Santo, oh meu Deus, que coisa tremenda, Senhor, é poder orar, sentir esta glória, esta unção de vida, oh Deus de poder, abençoa também, Senhor, nossos irmãos que estão ali na América Central, nossos irmãos que estão na América do Norte, nossos irmãos que estão ali no México, nos Estados Unidos, nossos irmãos no

Senhor, pedindo em favor dos seus respectivos países. Eu também oro pela nossa nação, pelas autoridades constituídas da nossa nação. Apresento, Senhor, na esfera federal, estadual, municipal, os governantes, Senhor. Apresento as autoridades, Senhor, que prestam serviço de segurança pública nas grandes metrópoles, nas pequenas cidades. Apresento, Senhor Jesus, as comunidades. Apresento, Senhor, essas vidas que estão orando conosco nas comunidades, não somente em São Paulo, mas também, Senhor, em outros estados. Apresento os nossos irmãos que clamam por misericórdia. Peço, Senhor, que o Senhor possa usar os nossos irmãos de uma forma tão especial, que essas pessoas sejam convertidas, que essas pessoas, Senhor, que estão no mundo do crime, que o Senhor possa libertar, que o Senhor possa transformar vidas, libertar corações, pessoas, Senhor, que estão desviadas do Evangelho, que estão agora no mundo do crime, no mundo da prostituição. Apresenta essas vidas, Senhor. Senhor, esta avó que está intercedendo pelo neto, que está se envolvendo com tantas coisas erradas, e pede agora, Senhor, está pedindo agora para que o Senhor venha salvar. Essa irmã que está pedindo pela salvação do esposo, o esposo que está pedindo pela salvação da esposa. Eu oro por essas vidas, Senhor, e peço, Senhor, que o Senhor venha trazer salvação, libertação, transformação nesses corações, transformação nesse coração tão endurecido, tão resistente à Tua palavra. Oh, meu Senhor, mas operando Deus, quem impedirá? Quem pode impedir o agir do Senhor? Quem pode impedir o agir do meu Deus? Aleluias! A obra, o Deus criador de todas as coisas, o Deus que jamais perdeu o controle da sua criação, o Deus que sabe agir na hora certa, no momento certo. Senhor Jesus, nos ajuda, Senhor, a compreender, a ter paciência, esperar no tempo do Senhor. Por mais que nós achamos que está tardando ou tardio, mas a resposta do Senhor chega no momento certo, na hora certa. Por isso eu lhe peço, Senhor, acalma esses corações, os corações ansiosos, corações desesperados, corações que estão ali, Senhor, no desespero, porque já estão até mesmo com um grande temor de iniciar essa nova semana diante de tantos problemas, e não tem como, não tem uma direção, não tem qual caminho deve tomar para resolver os tais problemas. Eu peço, Senhor, por essas vidas. Espírito Santo, acalma esses corações, traz a calma a essas vidas, acalma este coração, Espírito Santo, para que elas possam orar conosco, para que elas possam refletir, oh meu Jesus, o teu grande amor, a tua bondade, a tua misericórdia, oh meu Senhor. Quantas vidas que estão neste momento pedindo ao Senhor socorro, pedindo ao Senhor misericórdia, pedindo ao Senhor livramento, pessoas que estão sendo ameaçadas, pessoas que estão sendo perseguidas, pessoas que estão sendo caluniadas. Eu apresento essas vidas, Senhor, pessoas que estão tentando até mesmo tirar a própria vida. É no nome de Jesus que eu repreendo agora, juntamente com este povo. Você, Satanás, que quer matar, destruir, roubar, você quer roubar a paz deste lar, desta casa, o sangue de Jesus tem poder. Nós te repreendemos agora. Sai desta casa, deste lar, desta família. O sangue de Jesus tem poder. O sangue de Jesus tem poder. E eu tenho certeza, Satanás, que neste momento o meu Jesus quebra todos os projetos que você tem arquitetado para com esta casa, com esta vida, para destruir esta família. Você que planejou assalto, sequestro, roubo, acidente nas rodovias, vai saindo agora desta vida, deste caos. Eu creio, Senhor, eu creio através da tua presença que estamos sentindo aqui agora, que Satanás está sendo repreendido agora. Satanás que planejou desastres,
passaste nas rodovias, agora eu te repreendo, espírito do diabo, sai destas rodovias, que o Senhor possa trazer a paz, que esta pessoa, que esse caminhoneiro, que esta pessoa que também está viajando com a família, atravessando aos estados, através das rodovias, que estas pessoas possam chegar em paz ao seu destino final, para que esta pessoa chegue com saúde, que estas pessoas cheguem em seu destino final, glorificando o nome do Senhor. Dai grande livramento, Senhor. Eu sei que nesta oração, esta oração da meia-noite, é uma oração principal, que vai trazer nos corações paz, alegrias, livramentos. Senhor Jesus, quantos acidentes, Senhor, quantos acidentes nós temos acompanhado, quanta desgraça tem acontecido. Senhor, eu peço por misericórdia, que a violência, Senhor, que estava aí sobre o centro das grandes cidades, na área urbana, oh meu Deus, eu peço ao Senhor agora, que o Senhor possa repreender agora o espírito da morte, esses demônios que veio para matar, para destruir. Ah, meu Jesus, eu tenho certeza que este povo agora está clamando comigo, eu tenho certeza que o milagre já está acontecendo. Oh Espírito Santo da verdade, nós te adoramos, te glorificamos e exaltamos, ó Deus, pela presença que estamos sentindo agora da parte do Senhor. O Senhor está guardando o teu povo, o Senhor está guardando este povo abençoado, este povo de fé. Senhor Jesus, apresento também não só a igreja Deus de Amor, não somente os membros da nossa igreja, não somente os simpatizantes e frequentadores, mas apresento irmão de outros ministérios também, que estão orando conosco, irmão de outros ministérios, que acredita e sabe que a oração é indispensável na vida do cristão. Oh meu Deus, eu oro por elas, eu oro por essas pessoas, eu oro por esses ministérios também, por essas igrejas que têm uma responsabilidade, um compromisso de propagar o evangelho de Cristo, que tenha o compromisso de levar a palavra do Senhor às pessoas, e o foco, o objetivo é ganhar almas para Cristo. Que o Senhor possa usar os nossos irmãos, o Senhor possa usar com poder e autoridade. Senhor Jesus, nós estamos clamando também em favor daqueles que se encontram neste momento de joelhos pedindo a solução de um problema que se agravou de uma tal forma que esta pessoa não sabe como resolver. Senhor Jesus, esta pessoa que está, de repente, na mão de um agiota, esta pessoa que está recebendo ameaças, estas pessoas que já não sabem mais o que fazer. Senhor, eu oro, Senhor, eu peço que o Senhor possa agir nesses corações. Cabe a nós interceder. Eu acredito, eu creio, Senhor. Eu creio na manifestação do Teu Santo Espírito. Senhor, não sou eu, não o pastor Jerry, não é as pessoas que estão aqui nos apoiando, que estamos envolvidos neste momento de oração, mas são milhares e milhares e milhares de pessoas que estão orando conosco agora. Senhor, eu quero apresentar em Tuas mãos todos os projetos, quero apresentar em Tuas mãos, Senhor, todos os projetos já anunciados. Apresento, Senhor, os cultos para os próximos meses. Eu já apresento em Tuas mãos o mês de agosto, o Agosto Verde, voltado para a obra social da Fundação Reviver. Apresento em Tuas mãos, Senhor, o grande evento para o final do ano. Senhor, eu agradeço ao Senhor pelos 64 anos da Igreja Deus e Amor. Muito obrigado, Senhor, por o Senhor ter feito um mover sobrenatural, que até hoje está chamando atenção, pessoas falando, pessoas ainda sem saber como se explicar, de onde veio tanta gente para o evento, para adorar o Senhor, na festa que tivemos aqui na sede mundial. Isto, Senhor, é a prova que esta família Deus e Amor, está unida mais do que nunca. E o nosso objetivo é, Senhor, que o Teu nome seja glorificado, porque a igreja que o Senhor levantou no objetivo de levar a Tua palavra, ajuda-nos, Senhor,
a cumprir o ID do Senhor. Ajuda-nos, ó Pai, a cumprir o ID, aleluias, a propagação do Evangelho, que possamos levar a Tua palavra, quer seja no Brasil, quer seja em outros países. Senhor Jesus, eu tenho certeza que o Senhor vai agir de uma forma tremenda. Tenho certeza, Senhor, que os nossos irmãos, que o pastor Jerry vai apresentar ainda, nossos irmãos de outros continentes, que ele vai orar ainda por pessoas de outros países, aquilo que o Senhor colocar no coração do teu servo, e nós vamos orar juntos. Senhor, eu quero agradecer por tudo que o Senhor tem feito, por tudo que o Senhor tem nos dado. Oh, meu Senhor, eu não tenho palavra para expressar. O Senhor conhece meu coração. Sonda, Senhor, o meu coração. Me ajuda, Senhor, a cada dia melhorar. Melhorar mais a minha comunhão. Desejar mais um relacionamento contigo, Senhor. Mesmo que possa nos chamar de pessoas agora falando sozinho, não estamos falando sozinho, não estamos orando ao ar, não estamos julgando a

0: Pessoas que estão somente ouvindo a oração, porque não sabe como orar, assim também como nós não sabemos. Mas aquilo que nós aprendemos do Senhor cada dia, nós estamos expressando. E eu estou orando, estou pedindo. O Senhor venha dar a sabedoria a nós, para que possamos dirigir as nossas orações. Que seja, Senhor, de acordo com a Tua palavra. Não permita-nos, ó Pai, iniciarmos ou fazermos as nossas orações impondo a Deus uma obrigação que o Senhor é obrigado a fazer isso por nós. E muitas vezes esquecemos de agradecer, esquecemos de louvar, esquecemos de engrandecer o Teu nome. Iniciamos as nossas orações muitas vezes pedindo, exigindo do Senhor, e esquecemos de agradecer ao Senhor. Muito obrigado, Senhor, por nos dar essa direção. Muito obrigado, Senhor, muito obrigado mesmo pelos grandes livramentos que o Senhor tem nos dado. Eu te agradeço, no nome de Jesus.
1: Senhor eterno Pai, em concordância com teu servo, juntamente com todos aqueles que estão nos assistindo, que estão orando conosco, também por intermédio, meu Deus, da programação de rádio. Meu Deus, eu quero pedir ao Senhor que o Senhor venha, meu Deus, visitar, ó Pai, a cada uma das nossas igrejas. Meu Deus, eu oro pela unidade da nossa igreja, ó Pai, no Brasil e no mundo. Que o Senhor possa, meu Deus, promover um grande avivamento espiritual, meu Deus, mundial. Nós estamos, ó Pai, dentro desta campanha de intercessão global. Meu Deus, eu creio que o Senhor tem recebido cada oração. Meu Deus, cada palavra que tem sido expressada, eu creio, ó Pai, que Tu estás, meu Deus, a nos ouvir. Pai querido, Pai amado, Senhor, toma nas Tuas mãos também, Senhor, os departamentos da nossa igreja, departamentos de oração, os ministérios, toma nas Tuas mãos, Senhor, que possamos buscar a Tua face, que possamos ser realmente, ó Pai, meu Deus, incentivados, possamos ser tocados pelo Teu Espírito Santo para buscarmos mais e mais a Tua face. Senhor, nós sabemos que sem a oração é impossível vencermos. E a igreja, ela precisa sim estar. Quando eu digo igreja, estou falando de cada um de nós, Senhor, de cada servo do Senhor, de cada membro da igreja. Nós precisamos sim, meu Deus, nos comprometermos com a oração, de buscarmos a Tua presença, de nos aproximarmos cada dia mais da Tua face, Senhor, para que possamos, sim, meu Deus, alcançar, meu Deus, aquilo que o Senhor deseja, aquilo que o Senhor anseia das nossas vidas. Sim, meu Deus, a Tua palavra diz que sem a santificação ninguém verá o Senhor, e nós precisamos, sim, ó Pai, de santificar as nossas vidas para sim termos um encontro com o Senhor. Ó Deus Todo-Poderoso, ó Deus da Glória, desperta no Senhor para a intercessão, desperta no Senhor para buscarmos mais e mais na oração, no jejum, Senhor, na meditação da Tua Palavra, ó Pai. Ó Deus, nós precisamos sim, meu Deus, que o Teu Espírito Santo possa despertar cada pastor, cada líder, meu Deus, que está à frente dos trabalhos, de frente dos ministérios, que o Senhor possa despertar cada um de nós, para sim, meu Deus, buscarmos mais e mais a Tua presença, ó Pai. Meu Deus, eu quero apresentar neste momento cada pastor, cada dirigente, cada irmão, meu Deus, que está à frente de uma congregação, seja no Brasil ou no mundo, que o Senhor venha guardá-los, que o Senhor venha livrá-los, que o Senhor venha, meu Deus, direcioná-los por intermédio do Teu Espírito Santo, para que eles possam, meu Deus, conduzir o rebanho, para que eles possam conduzir, meu Deus, aquelas pessoas que estão, meu Deus, ali sobre a Sua liderança, que eles possam conduzir, meu Deus, na orientação do Teu Espírito Santo, para que haja um verdadeiro avivamento espiritual, meu Deus, para que haja, meu Deus, sim, meu Deus, a ação do Teu Espírito Santo para o crescimento da Tua obra, ó Pai. Meu Deus, quantos missionários que estão, meu Deus, em campos tão difíceis, espalhados pelo mundo afora, Senhor, e eu quero apresentar neste momento cada um dos Teus filhos,

0: meu Deus, aonde estiverem neste momento, que, ó Pai, o Senhor possa abençoá-los, que o Senhor possa guardá-los, que o Senhor possa livrá-los de todo o intento do inimigo, Senhor. São homens e mulheres, meu Deus, que não mediram esforços para fazer a Tua obra. Senhor, meu Deus, sê com eles, guarda eles, livra eles, ó Pai, por onde eles andarem. Senhor, meu Deus, quantas das nossas igrejas, ó Pai, sim, meu Deus, tem enfrentado a dificuldade no sentido, ó Pai, da perseguição nos países, ó Pai, que a igreja do Senhor é perseguida. Senhor, meu Deus, dê o grande livramento, ó Pai, guarda os Teus filhos, proteja-os, ó Pai, de todo mal, de todo projeto do inimigo, de todo projeto que é arquitetado no inferno contra a vida dos Teus servos, ó Pai, que o Senhor possa protegê-los, que o Senhor possa guardá-los, ó Pai. Eu creio, Senhor meu Deus, que nós estamos, sim, meu Pai, nesse momento, ó Pai, tão especial de clamor, estamos nesse propósito, Senhor meu Deus, de intercessão mundial. Ó Senhor, eu creio que o Senhor está agindo e que o Senhor está operando grandes maravilhas na vida daqueles, ó Pai, que estão, Senhor, conosco neste propósito. Eu creio, ó Pai, no crescimento saudável das nossas igrejas espalhadas no Brasil e no mundo, Senhor, porque, Senhor, a oração, ela traz, Senhor, a sensibilidade para a voz do Teu Espírito Santo. Ó Deus eterno, ó Deus poderoso, ó Deus da glória, Senhor meu Deus, que cada um dos Teus servos, cada líder, cada pastor que está à frente, meu Deus, de uma congregação, possa, sim, meu Deus, estar empenhado, ó Pai, também, Senhor, na Tua palavra, porque a Tua palavra, meu Deus, é que liberta, a Tua palavra é que transforma, Senhor, e que possamos, sim, meu Deus, pelejarmos com a Tua palavra, Senhor. O Senhor nos dispõe, Senhor, ó Pai, a armadura celestial, a armadura espiritual, meu Deus, e a espada do Espírito é a Tua palavra, Senhor meu Deus, ó Pai, sim, Jesus, instrua a cada um dos Teus filhos, a cada um das Tuas filhas, ó Pai, para serem, meu Deus, fiéis também à Tua santa palavra, meu Deus, que possamos, sim, meu Deus, orar, meu Pai, por esta nova geração que está incumbida de dar continuidade à Tua obra, Senhor, que verdadeiramente esta nova geração possa ser apaixonada pelo Senhor, que esta nova geração possa, Senhor meu Deus, se envolver, meu Deus, de corpo, alma, espírito na Tua obra, Senhor. Sim, meu Deus, porque o Senhor nos deu, Senhor, esta ordenança, o ide, ó Pai, e nós precisamos cumprir a nossa missão. Nós sabemos, ó Pai, que é uma responsabilidade de todos aqueles que pertencem ao corpo de Cristo, Senhor meu Pai, independente de ser membro obreiro, ser pastor, nós temos a responsabilidade de propagarmos o Teu Evangelho, a Tua palavra genuína, Senhor. Por isso eu lhe peço, meu Deus, fortaleça, aviva, Senhor, os Teus filhos, aviva a Tua obra, sim, Espírito Santo, que o Senhor possa, Espírito de Deus, capacitar a cada pessoa, a cada vida. É Espírito Santo, é Tu, Espírito de Deus, que tem o poder, aleluia, de nos instruir, de nos direcionar, de nos guiar pelo caminho que nós devemos trilhar. É o Teu Espírito, ó Deus, que instrui, é o Teu Espírito que orienta, é o Teu Espírito que convence o pecador. Ó Santo Deus, que possamos, sim, meu Deus, estar envolvidos na Tua obra, ó Pai, esta nova geração que é o futuro da Tua igreja, toma nas Tuas mãos os nossos jovens. Ah, Senhor, meu Deus, capacita cada jovem, a cada adolescente, toma nas Tuas mãos, Senhor, meu Deus, capacita, meu Deus, a força está com eles, e eu creio, ó Pai, que com a capacitação do Teu Espírito Santo, eles terão, meu Deus, ó Pai, a condição de continuar desbravando, Senhor, meu Pai, sim, meu Deus, para ganhar almas, aonde elas estiverem, por onde elas estiverem acorrentadas pelas correntes espirituais, essas correntes serão esmiuçadas e elas serão libertas pelo Teu poder. Ó Pai querido, Pai amado, eu intercedo também, meu Deus, pela paz das nações, Senhor. Meu Deus, tenha misericórdia, meu Deus, repreenda os espíritos que lutam, que batalham, meu Deus, entre as nações, Senhor. Tu tens o poder, ó Pai, de reverter também esta situação. O Senhor tem o poder de colocar um fim, ó Pai, nas guerras, nos conflitos que nós temos acompanhado, ó Pai. Ó Deus Santo, quantas pessoas que estão sofrendo, quantas pessoas angustiadas, quantas pessoas aflitas, quantas pessoas feridas, ó Pai, quantas pessoas que estão refugiadas, ó Pai, que foram deslocadas dos seus lares, meu Deus, por intermédio das guerras. Senhor, visita agora, Senhor, visita os governantes, ó Pai, meu Deus, que eles possam agir com a sabedoria que vem do céu, ó Senhor, meu Deus, que eles possam agir com justiça, que haja justiça, Senhor. O Senhor é o Deus da justiça, ó Pai. Ó Senhor, meu Deus, vai repreendendo, ó Pai, todo mal, Senhor, toda corrupção, Senhor, vai repreendendo, Senhor, toda investida do inimigo para a destruição desta nação, para a destruição dos lares, para a destruição das famílias. Senhor, vai repreendendo, ó Pai. Deus Santo, eu creio, ó Pai, que o Senhor está, meu Deus, agindo, que o Senhor está operando. Eu creio, ó Pai, ó Senhor, na liberdade religiosa, onde possamos, Senhor, cumprir o ID do Senhor, pregar a tua palavra, pregar o teu evangelho, Senhor. Sim, meu Deus, o Senhor tem o poder, e nós oramos, Senhor, crendo na ação divina do teu poder. Nós oramos crendo que o Senhor, sim, pode abrir portas aonde não há portas, porque ainda, Senhor, existe países, ó Pai, que as portas estão fechadas para o evangelho, mas o Senhor tem o poder, ó Pai, de reverter esta situação. E nós oramos, ó Pai, nós oramos para que haja esta liberdade, ó Pai, para a pregação da tua palavra. Meu Deus, que o Senhor possa também restabelecer, meu Deus, a economia de países que estão destruídos, aonde pessoas estão famintas, aonde, ó Pai, não há segurança, aonde não há saúde pública, Senhor. Tem de misericórdia, Senhor, meu Deus, destes países, ó Pai, que o Senhor possa, meu Deus, promover a reconciliação entre os povos, Senhor. Ó Deus Santo, ó Deus Eterno, nós oramos porque nós cremos, ó Pai, que a nossa oração não está sendo em vão. Nós cremos, ó Pai, que a nossa oração, ela está chegando até o teu trono como aroma suave. O Senhor, meu Deus, tem nos ouvido. O Senhor tem, Senhor, meu Deus, atentado, Senhor, para o clamor do teu povo. Quantas e quantas pessoas, ó Pai, que estão derramando lágrimas, Senhor, clamando a ti, intercedendo e pedindo a tua misericórdia, a tua clemência, Senhor. Ore e clama, alabasteriana, alabaias. Ó Deus Santo, nós oramos, ó Pai, sim, Senhor, meu Deus, para que o Senhor tenha misericórdia, meu Deus, dos cristãos ali no Oriente Médio, ó Pai, tenha misericórdia, Senhor, da violência, meu Deus, que é praticada em tantos países, meu Deus. Ó Senhor, Deus Todo-Poderoso, eu apresento, ó Pai, também as autoridades brasileiras nas tuas mãos, ó Pai, eu apresento a economia do nosso país, eu apresento, meu Deus, ó Pai, a segurança pública também do nosso país. Senhor, meu Deus, tem de misericórdia, Pai, tem misericórdia, Senhor. Quantas pessoas desempregadas, quantos pais de família aflitos, ó Pai, tem de misericórdia, Senhor, porque estão preocupados, porque não tem o que colocar na mesa para os seus filhos. O Senhor tem o poder, meu Deus, de reverter o quadro, de reverter essa situação. O Senhor tem o poder, meu Deus, de abrir portas de emprego, ó Pai. Meu Deus, que haja também, Senhor, meu Deus, a manifestação dentro dos ministérios, ó Pai, para a geração de empregos para o Teu povo, ó Pai. Nós clamamos, Senhor, meu Deus, ó Senhor, pela educação. Sim, meu Deus, toma nas Tuas mãos. Toma nas Tuas mãos, Senhor, os professores, meu Deus. Visita, ó Pai, todos eles, meu Deus. Visita, Senhor, também os profissionais de saúde, Senhor. Meu Deus, toma nas Tuas mãos. Toma os agricultores, Senhor. Meu Deus, aqueles que produzem o alimento, não somente para o nosso país, mas para o mundo, ó Pai. Toma nas Tuas mãos, meu Deus. Ó Senhor, eu oro, ó Pai, também, Senhor meu Deus, por todos aqueles, ó Pai, que neste exato momento estão trabalhando, guarda, livra-os de todo mal, Senhor. Quem sabe, meu Deus, muitos estão orando conosco neste momento, estão nos seus setores de trabalho, mas estão em espírito de oração. Ó meu Deus, abençoa essa empresa, guarda, livra, Senhor. Deus Santo, Deus Poderoso, eu intercedo também, Senhor. Meu Deus, tem de misericórdia das nações como a Venezuela, Senhor, tem misericórdia dos países que foram atingidos pelos terremotos, ó Pai, Senhor, guarda, livra, Senhor, tem misericórdia daqueles que estão sofrendo, aqueles que estão, meu Deus, ó Pai, à procura ainda dos seus entes queridos, Senhor, tem de misericórdia, Senhor, meu Deus, dá o grande livramento, ó Pai, visita esses países, Senhor, o Senhor tem o poder de guardar, o Senhor tem o poder, ó Pai, de livrar, meu Deus, neste momento. Eu também, Senhor, quero orar, ó Pai, pelas famílias, Senhor. Toma nas Tuas mãos as famílias. Como o inimigo tem investido pesado, meu Deus, contra as famílias. E nós oramos agora, Senhor, pedindo a restauração, meu Deus, dos casamentos. Quantos casamentos destruídos, ó Pai. Quantos casamentos à beira da falência. Mas o Senhor tem o poder, ó Pai, de repreender todo o intento do inimigo. O Senhor tem o poder, meu Deus. E quando nós falamos de restauração dos casamentos, nós não falamos apenas daquelas pessoas, Senhor, que ainda, meu Deus, não Te conhecem. Daquelas pessoas que ainda, Senhor, não Te aceitaram. Mas muitas vezes, ó Pai, aqueles que estão, meu Deus, dentro das igrejas, estão passando por lutas, ó Pai. Porque o inimigo tem investido pesado, porque ele sabe, ó Pai, que o casamento é a instituição do Senhor. Foi o Senhor que determinou, é uma instituição divina. E o inimigo tem lutado de todas as formas, mas o Senhor tem guardado, o Senhor tem livrado. E eu creio, Senhor, que neste momento, no momento desta oração, o Senhor está visitando agora casais, o Senhor está desfazendo toda a obra do mal. Eu creio, ó Pai, que o Senhor está visitando os filhos. Quantas mães, pais, que têm derramado lágrimas, porque não sabem notícia dos seus filhos, por onde eles andam. Senhor, quantos filhos que têm dado, meu Deus, tanto trabalho aos seus pais, aos seus familiares. Meu Deus, contempla agora este rosto que derrama lágrimas neste instante, por causa do seu filho, por causa da sua filha, quem sabe do mundo das drogas, do alcoolismo, da prostituição. Senhor, tem de misericórdia, vai de encontro agora. O Senhor tem o poder de repreender todo o mal, de desfazer toda ação maligna contra, meu Deus, esses filhos, contra estas vidas, trazendo a tristeza para os pais, ó Pai. Senhor, meu Deus, proteja, guarda. Meu Deus, eu vejo também constantemente a fúria do inimigo contra as crianças, Senhor. Proteja as crianças, livra as criancinhas, Senhor, de todo mal. Livra, Senhor, guarda elas, guarda, Senhor, os adolescentes, guarda a juventude, ó Pai. Ó Senhor, meu Deus, tem de misericórdia, vai de encontro agora, Senhor. Meu Deus, ainda, Senhor, intercedendo pelas famílias, casais, meu Deus, que até vivem juntos, mas, Senhor, meu Deus, o relacionamento já não é mais aquele. já não vivem como viviam antigamente, Senhor, outrora, quando se conheceram, quando se casaram. Senhor, o Senhor tem a cura. Eu creio, Senhor, que o Senhor tem a cura, o Senhor pode sim sarar. O Senhor pode, meu Deus, fazer com que eles venham ter um novo relacionamento, um relacionamento mais íntimo, mais próximo, de amor. Meu Deus, ó Pai, de carinho, Senhor, meu Deus, visita agora, vai repreendendo todo espírito que luta, meu Deus, para que haja violência doméstica, pelo poder que há no Teu nome, Senhor, o Teu sangue tem poder. Vai repreendendo, repreenda, Senhor, meu Deus, todo mal, Senhor, contra esta vida, contra este lar, meu Deus, de saúde emocional para estas famílias, Senhor. Quantas famílias em pé de guerra, quantas famílias, meu Deus, que há anos a fio não se falam. O Senhor vai repreendendo todo mal, Senhor, joga por terra, meu Deus. Que a presença do Teu Espírito Santo possa voltar a reinar nos lares, ó Pai. Oh, Rabás, Terianda, Labaia, Seica, Labás. Meu Deus, toma nas Tuas mãos, Senhor. Toma, Senhor, nas Tuas mãos toda a nossa juventude. Eu intercedo novamente, Senhor. Eu te peço, meu Deus, abençoa a juventude da nossa igreja, abençoa a expansão, abençoa o regenere, ó Pai. Meu Deus, abençoa os nossos jovens, prepara o Senhor, sim, meu Deus, para que eles possam, meu Deus, cumprir também, Senhor, o chamado que está sobre a vida de cada um deles, Senhor. Nós temos contemplado que coisa linda, meu Deus, a nossa juventude. Meu Deus, jovens que poderiam estar em qualquer lugar, mas estão na Tua presença, Senhor, te louvando, que estão envolvidos na Tua obra, Senhor. Meu Deus, guarda eles, Senhor, proteja-os, Senhor, meu Deus, das redes sociais, daquilo que, ó Pai, não é benéfico. Tem de misericórdia, Senhor. Meu Deus, guarda-os, livra-os, Senhor. Porque, ó Pai, nós sabemos que grande é a obra que o Senhor tem para a vida de cada um deles. E eu lhe peço, meu Deus, que o Senhor tenha misericórdia. Meu Deus, abençoa também, Senhor, as vidas que estão conosco nesta noite. Quantas pessoas pedindo, suplicando pela Tua misericórdia. Pessoas enfermas, Senhor. Pessoas que já foram desenganadas pela medicina. Mas, Senhor, o Senhor pode reverter o quadro. Eu creio, Senhor. Quantas vezes nós contemplamos, quantas vezes, Senhor, nós ouvimos testemunhos verídicos de pessoas que receberam a cura, a libertação, Senhor. Cura, meu Deus, aqueles que estão enfermos. Esta pessoa que está orando agora, Senhor, pertinho do seu rádio, que está clamando agora, Senhor, Tu tens o poder, meu Deus, de operar o milagre agora. A nossa voz, Senhor, está atingindo milhares e milhares de pessoas. A nossa oração, meu Deus, em conjunto, eu juntamente com Teu servo, pastor Milton, e todos que nos assistem e nos ouvem, Senhor, estão agora clamando. E esta oração, Senhor, ela pode muito. E seus efeitos, eu creio que pessoas desenganadas podem ser curadas agora. Eu creio que o Senhor pode visitar hospitais nesse exato momento. O Senhor pode reverter a situação deste homem e desta mulher. Eu me lembro, Senhor, de um testemunho a qual, Senhor, aquele homem que estava desenganado pela medicina, Senhor, do câncer, estava no estágio final. A família chorava desesperada. E o Senhor, meu Deus, reverteu aquele quadro, a situação, curando. A medicina não entendeu, mas teve que glorificar o Teu nome, porque tiveram que reconhecer que foi um milagre. E nós sabemos que o único que tem o poder de operar milagres é o Senhor. O Senhor tem o poder de operar milagres. Senhor, meu Deus, visita agora os hospitais. Visita os médicos, ó Pai, porque a medicina também foi deixada por Ti. Sim, meu Deus, visita, Senhor, neste momento, Ó Senhor, os médicos, os enfermeiros, ó Pai, que estão de plantão neste momento, usa as mãos dos médicos, Senhor. Usa, Senhor. Cura, Senhor, esta enfermidade. Quem sabe esta enfermidade complexa, Senhor. Quem sabe, meu Deus, essa pessoa que também, ó Pai, tem um problema mental, meu Deus, se já foi desenganada, não há jeito, mas o Senhor tem o poder. Nós temos exemplos bíblicos, ó Pai, que comprovam o Teu poder. Nós temos exemplos também de testemunhos de milagres que aconteceram em nosso meio, por isso nós cremos, ó Pai. Visita, Senhor. Senhor, tem de misericórdia. Visita agora, Senhor, os cuidadores que cuidam dos idosos. Meu Deus, estivemos recentemente ali em Sarutaiá, que lindo, meu Deus. Os nossos idosos ali, tão bem cuidados. Meu Deus, conversando com eles, e eles ali felizes, ó Pai, de estarem naquele lugar, Senhor, sendo bem cuidados, tratados, ó Pai. Abençoa toda a direção, abençoa nossa irmã Eleni, Senhor, que, ó Pai, foi a idealizadora, Senhor, desse projeto. E hoje, meu Deus, nós temos ali a Fundação Reviver, nós temos ali Sarutaiá e tantos outros, ó Pai, projetos que estão em andamento. Mas, Senhor, tão lindo foi aquele momento que estivemos ali com parentes que não conheciam e glorificaram o Teu nome de ver aquele trabalho, Senhor. O cuidado daqueles irmãos ali, daquelas pessoas, dos funcionários. E assim, Senhor, eu lhe peço pelos cuidadores, que eles possam, meu Deus, ter, meu Deus, sim, meu Deus, a paciência, o amor para com as pessoas. Meu Deus, tem de misericórdia. Traga também, Senhor, a consciência a cada um de nós, Senhor, da prevenção de enfermidades. Senhor, muitas vezes, ó Pai, nós somos teimosos, não queremos, ó Pai, nos prevenir. Senhor, pelo Teu Espírito Santo, nos conscientiza. Meu Deus, nos ajuda, ó Pai. Ajuda o Teu povo, ajuda, meu Deus, os nossos ouvintes, os que nos assistem. Toma nas Tuas mãos também, Senhor, as famílias que têm os seus pacientes nas suas casas, ó Pai. Meu Deus, guarda, livra, cura, Senhor, dê a vitória. Ó Pai querido, ó Pai amado, Deus santo, Deus eterno, eu lhe peço também, Senhor meu Deus, toma nas Tuas mãos agora a todas as pessoas, ó Pai, que estão em busca, meu Deus, de um recurso, de, Senhor meu Deus, um emprego, um trabalho. Visita os empresários, visita, Senhor, aquelas pessoas que estão responsáveis ali no RH, Senhor. Que o Senhor possa tocar nessas pessoas, para que este homem, esta mulher, que está clamando a Ti, que até mesmo estão fazendo campanha, Senhor, para que as portas se abram. Ó Senhor, que essas portas possam se abrir, Senhor. Meu Deus, toma nas Tuas mãos, provê, meu Deus. O Senhor é o Deus provedor. O Senhor é o Deus provedor. E eu tenho certeza, meu Deus, que o Senhor está agindo na vida deste homem e desta mulher. Senhor, provê as necessidades na área financeira, Senhor, dessas famílias. Ó Deus santo, ó Deus poderoso, ó Deus da glória, toma nas Tuas mãos, Senhor, dá a vitória, Senhor, é o que nós Te pedimos e nós Te agradecemos, em o nome de Jesus, amém e amém, Senhor Jesus.
1: Muito bem, meus irmãos, que Deus abençoe a vida de vocês, vocês que oraram conosco, coloque já aqui no YouTube, estou acompanhando. Conte a sua bênção, procure uma igreja Deus e Amor ainda hoje, marque esse compromisso, coloque na sua agenda. Mas você que ainda não se entregou a Cristo, você que está afastado do Evangelho, chegou o momento de você tomar uma decisão, receber o Senhor como seu Salvador. Não tem outro jeito, irmãos. Reconheça isso, meu irmão, que está afastado do Evangelho. Não tem outro caminho a não ser render aos pés de Cristo. Convido vocês que estão tomando essa decisão, não importa onde quer que você esteja, você que quer se entregar a Jesus e declarar para todos que a partir de agora, a partir deste momento, o Senhor passa a ser o seu Salvador, o único suficiente da sua alma. Curve a sua cabeça e ore comigo. Diga comigo: Senhor Jesus, neste momento, de todo o meu coração. Eu tomo a minha decisão de fé. Eu recebo o Senhor como meu único e suficiente Salvador da minha vida, da minha alma. Prometo ser um crente fiel, servindo ao Senhor todos os dias da minha vida. Senhor Jesus, me liberta, transforma. Senhor, eu tenho certeza que neste momento o meu nome está sendo registrado no livro da vida. Quero agradecer pela vida de cada pessoa que orou por mim até esse momento, que fizeram os convites, evangelizaram, e hoje eu estou tomando a minha decisão de fé, recebendo o Senhor como Salvador da minha alma. Amém e amém, Jesus. Muito bem, meus irmãos, para dar sequência e cuidando de vocês, anote aí, está na tela, queroaceitarjesus@ipda.com.br, esse é o e-mail que você vai nos escrever. E se você quiser adicionar no grupo do WhatsApp, que é bem mais prático, bem mais rápido, você pode adicionar nesse número, DDD 11 950 94 46 45. Eu vou repetir para você bem tranquilo, o e-mail, queroaceitarjesus@ipda.com.br, ou o WhatsApp, DDD 11 950 94 46 45. Bem-vindos à família Deus e Amor. Somos da Igreja Pentecostal Deus e Amor. Estamos aqui diretamente do Templo da Glória de Deus, Avenida do Estado 4568, aqui no coração de São Paulo, mas aí na sua cidade, no seu estado, aí onde você mora, de repente você passa em frente à Igreja Deus e Amor quase todos os dias. Quando você vai para o trabalho ou vai para a padaria, para o mercado, você encontra a Igreja Deus e Amor. Então marque esse compromisso, coloque no seu coração: eu vou ao culto, eu vou buscar a Deus, eu vou clamar ao meu Deus. E você será bem recebido, que nossos irmãos dirigentes, pastores, estão lá de braços abertos para atender vocês. Estamos chegando ao final, pastor Jerry. Quero agradecer esse povo que compartilharam conosco, que oraram conosco, já tem bênção para contar. Estamos chegando ao finalzinho.
2: Graças a Deus, né? Passou tão rápido, né, pastor?
1: Tempo voa, gente. Com meu Deus, nós oramos pelos nossos irmãos, sentimos a graça de Deus, a presença de Deus. Você que está doente, enfermo, glorifica o Senhor, porque a cura já chegou. O Senhor já operou milagres na sua vida. Então a gente sempre vai estar aqui recordando vocês, para vocês não se esquecer: eu estava enfermo, mas hoje estou curado. Que Deus abençoe. Eu vou ficando por aqui. Quem se despede de você é seu irmão pastor Milton de Almeida, e também nos bastidores todos nossos irmãos colaboradores. Deus abençoe a vida deles. Deus abençoe, e vamos ficando por aqui, pastor Gerson. Suas despedidas.
2: Deus abençoe a todos os nossos ouvintes e também todos que nos assistem. Nós vamos ficando por aqui. Agradeço aí a participação de vocês nesta oração. Fique com Deus.
1: Fiquem todos na paz de Jesus. Até a próxima oportunidade. Que Deus abençoe a vida de todos.
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3: Uma hora e dois minutos.
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7: 1 hora e 3 minutos.

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0: Muito bom dia na paz do Senhor Jesus. Eu sou seu irmão em Cristo, Daniel Mariano. Começa aqui na Rádio Deus e Amor, o programa Madrugada do Socorro de Deus. Na mesa de som, Felipe Medina. E no WhatsApp, o nosso querido irmão Guilherme. Vamos juntos até às 5 horas da manhã. Vocês acompanharam a oração ao vivo, oração da meia-noite. É a poderosa campanha da intercessão global. Pastor Milton Almeida, pastor Jerry, orou e apresentou todos os nossos queridos irmãos que estão agora nesta sintonia e na audiência do programa Madrugada do Socorro de Deus. Eu tenho certeza que vocês oraram juntamente com homens de Deus. Vocês receberam milagres, bênçãos, vitórias, curas. Deus se manifestou através da oração da meia-noite. Você que não pôde orar juntamente com os nossos queridos pastores, às 2 horas da manhã, eu mesmo, Daniel Mariano, vou estar orando e apresentando a sua vida nas mãos do Senhor Jesus. Você que quer participar e nos ajudar a fazer esta programação, nós temos disponíveis 2 linhas a qual você poderá ligar aqui para nós, deixar aqui o seu nome completo e também deixar os seus pedidos de oração. DDD 11-3208-2790. E temos também mais uma linha disponível, que é o DDD 11-3208-2743. Temos também o nosso WhatsApp, a qual você pode mandar desde já a sua mensagem via texto para este número, DDD 11-98292-3392. Pedindo a todos vocês que no WhatsApp você pode mandar a sua mensagem via texto, ok? Se você quiser participar ao vivo, nós temos essas 2 linhas disponíveis a qual você estará participando e deixando o seu nome e também os pedidos de oração. Sejam todos muito bem-vindos ao programa Madrugada do Socorro de Deus, agora aqui na Rádio Deus e Amor.
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0: Muito bem, agora são exatamente 1 da manhã, 11 minutos na capital paulista. Vamos atender já o primeiro ouvinte aqui nesta manhã de segunda-feira. Vamos atender. Alô, bom dia.
3: Bom dia, paz do Senhor.
0: Amém, com quem eu falo?
3: Que é o irmão Washington.
0: Washington, você fala da onde, meu irmão?
3: São José dos Campos.
0: São José dos Campos, interior de São Paulo.
3: Eu queria pedir oração por minha causa na justiça. 2 causas na justiça, né? Tá parada desde 2018.
0: Sim.
3: E eu pedi oração também pro meu filho Wellington. E família, tá bom?
0: Ok.
3: E oração pra minha família lá na Bahia. Salvador.
0: Ok, Washington, já coloquei aqui o seu nome. Bom. Coloquei também o...
3: minha vida, né? Que o inimigo tá furioso, casamento. Botou, o inimigo botou um pra lá, outro pra cá, né?
0: Uhum.
3: Estão separados a fazer 1 ano amanhã. Separado.
0: Mas nós vamos orar, colocar... Tá bom. Já coloquei aqui já o seu nome pra nós orarmos às 2 horas da manhã.
3: Tá eu... bom, eu queria pedir um louvor da Ivan Luiz. Botafogo na Serra do Inimigo, tem como mandar agora aí?
0: Ok, ao longo da programação nós vamos estar colocando sim esse lindo louvor para você.
3: Bom dia.
0: E para todos os nossos queridos irmãos. Deus abençoe, fique na paz, Senhor Jesus, irmão Washington. Muito bem, agora são exatamente 1 da manhã, 13 minutos. Participação do nosso irmão Washington, de São José dos Campos, interior de São Paulo. Você pode fazer como o nosso querido irmão Washington, ligar aqui para nós, deixar o seu pedido de oração e colocar também, não é, aquela causa impossível nas mãos do nosso Deus e do nosso Pai. Às 2 horas da manhã, nós vamos estar unindo as nossas orações diante do nosso Deus e eu tenho certeza que o nosso Deus, o nosso Pai, Ele vai nos responder nesta madrugada de segunda-feira. Vamos atender mais um ouvinte nesta manhã de segunda-feira. Alô, bom dia! 1:13.
4: Bom dia, paz do Senhor.
0: Amém, com quem eu falo?
4: Senhor Daniel, prazer falar com o irmão. Entendi que não é difícil falar, irmã Cida de Bauru.
0: Ah, Mancida, paz do Senhor Jesus. Que prazer, mais uma vez, falar com a senhora.
4: Também, irmão. Prazer meu também, falar com o irmão.
0: Maravilha. Eu Mancida.
4: Consegui, esse dia, segunda-feira, uma tentativa, consegui.
0: Conseguiu, né? É assim mesmo, Mancida, é o povo ligando, o povo deixando aqui o nome, deixando os pedidos de oração, mas não pode desanimar,
4: não.
0: Né? Tem que persistir e insistir que consegue.
4: A gente consegue, em nome de Jesus.
0: Em nome de Jesus. Mancida, a senhora fala aí de Bauru, né?
4: É, de Bauru.
0: Exatamente.
4: Eu formou, faz tempinho que eu
0: sim.
4: Falar.
0: Que maravilha.
4: É, graças a Deus.
0: Pois não, Mancida, que podemos ajudar a senhora nesta manhã de segunda-feira, minha irmã?
4: Então, irmão, eu também já orei, sabe? Orei inchado aqui, que só Deus sabe, sabe, irmão? Mas graças a Deus, comecei a orar 20:30 e até agora, uma hora.
0: A irmã orou junto com o pastor Milton, junto com o pastor Jerry.
4: Isso. E aí eu orei, comecei, né, do meu joelho até antes, 20:30.
0: Sim.
4: Graças a Deus. Só que eu tenho o joelho incha, né, irmão? Fico muito inchado. Dói, mas mesmo assim, eu tô ali, sabe, na oração.
0: Isso não impossibilitou a irmã de estar orando, de estar clamando, de estar buscando a presença de Deus, né, irmã?
4: Isso, verdade, irmão. A gente tem que, né, que o irmão falou, né? A gente tem que, né, perseverar ali e buscar.
0: Exatamente.
4: É difícil, irmão, as lutas na família, irmão, às vezes na casa. Então, ali foi o momento da oração. É o nome da família, é, da minha filha Creuza, irmão. Olha, sabe Deus, a menina parece um. Sabe, assim, um inimigo que perturba ela, de inveja, sabe, irmão?
0: Sim.
4: Porque é assim, né, irmão? Eu ajudei meu filho aqui, não sou na minha casa, tem outra casa, então, cada assim, que casa, fica um pouco aqui, depois, né, o senhor prepara a casinha dele, preparou para ela apartamento, ela foi, depois não deu certo, vendeu. Só que agora, graças a Deus, fazer aqui perto da minha casa, alugou uma casa, ficou aí tudo, e ela queria comprar essa casa, né? E graças a Deus, ela falou, mãe, me ajude em oração, porque eu estou orando, né? E pedi até para o pastor da minha igreja ajudar, tudo, assim, oração. Deus preparou para ela, irmão, a casa. Graças a Deus, né? Só que ela, irmão, ela não, meu menino casou, mãe, não mora aqui. Até que eu creio que Deus vai abençoar para ele. Eu não, mas é uma implicância, só Deus, sabe? Ela não sabe, mas eu te ajudei também, ajudei todo mundo, o meu filho também morou aí, você não está na casa de vocês? Ah, irmão, é uma luta, viu? Então, peço para o irmão pegar uma mulher na oração, a Creuza e família. E aí, eu creio que isso aí é Satanás que perturba, né, irmão?
0: Ah, para tirar paz, né? Tirar paz, é verdade. É para tirar paz, né, mano?
4: É para tirar paz. É para tirar paz.
0: Mas Jesus já deu a vitória. Jesus já trouxe
4: já
0: a paz.
4: Já deu a vitória para ela, já preparou a casa para ela aqui.
0: Em nome de Jesus.
4: Três casas abaixo da minha aqui, irmão.
0: Maravilha.
4: É, graças a Deus. E põe também o nome do filho dela que saiu de casa. É uma perturbação, sabe, irmão? É Gabriel.
0: Ok.
4: Ele tá fora de casa, né? Então, é só Deus. Então, eu tô pedindo pro irmão me ajudar em oração.
0: Não, nós vamos orar. Vamos orar, sim. Às 2:00 da manhã, já colocando a Creuza, colocando o Gabriel e toda a família.
4: Também. E também, hoje tá fazendo 3 anos com viúva, não se conforma, não se alimenta, que não tá limpo. Mas vai na igreja, só murmura. Família. Fala a família da irmã Cida, tá, irmão?
0: Já coloquei aqui, irmã Cida.
4: Deus que recompensa, irmão, viu, irmão? Deus abençoe.
0: Amém. Muito obrigado pela sua participação mais uma vez no programa Madrugada do Socorro de Deus.
4: Amém, irmão. Deus abençoe, irmão, também.
0: Amém. Amém. Paz.
4: A paz, Senhor.
0: Muito bem, 1:17, estamos aqui ao vivo. Estou aguardando a sua ligação, hein? Estou aguardando a sua ligação. Faça como a nossa Mancida, lá de Bauru, que aproveitou a oportunidade, já colocou o nome dela na oração, colocou os filhos, colocou os parentes, você também pode fazer o mesmo. Liga aqui para nós, eu vou estar te atendendo e também anotando os pedidos de oração ao qual você for colocar nesta madrugada de segunda-feira. 1:18 na capital paulista, vamos atender mais um ouvinte, Felipe. Alô, bom dia!
5: Bom dia, paz de Deus.
0: Amém, com o que eu falo?
5: Pastora, aqui é uma Marlúcia Lima, anota meu nome aí. Marlúcia Lima Cabeceira.
0: É Marlúcia, isso?
5: É.
0: Uma Marlúcia, você fala da onde?
5: Eu sou aqui, vizinho de Lagoa, aqui, do lado de cá do estado de São Paulo. E olha, pastora, olha por mim. Olha muito pra mim, porque eu sou... Eu tenho uma vizinha aqui, ela faz feitiço, ela faz macumba pra mim. E eu tô sofrendo muito. Faz tempo que eu quero ligar aí. Quando eu ligar aí, esse número... Foi 5117. O senhor sabe que é meu telefone. Tá bom?
0: Ok.
5: É, pra obra de feitiçaria e pra me vender, vender o sítio, que essa vizinha me persegue muito. Ela mora em frente à minha casa. Então eu quero que o senhor faça isso pra mim, vender pra mim ir embora daqui, senão ela vai me matar do coração.
0: Ok, nós vamos fazer juntos, orar, clamar, buscar a presença de Deus, porque eu tenho certeza que Deus ele é poderoso para entrar com a providência, né, mamãe Lúcia?
5: É, ó, eu tenho um irmão que mora em Petrolina, e ele tem uma vida boa, ele ganha muito bem, mas ele bebe, fizeram feitiço, pastor, ele bebe demais, sai com carro novo, zero, olha pra Deus tirar esse cigarro, põe aí, pastor. É, Eliseu de Lima Cabeceira, por favor.
0: Ok. Já está anotado.
5: É, pela da bebida e do cigarro.
0: Já está anotado, irmã Marli Lúcia.
5: E ainda tem mais um irmão, viu, pastor? Faz um mês que eu estou tentando, mas Deus me deu a benção. E o outro é depressão, ele mora comigo. É Edson de Lima Cabeceira.
0: Ok.
5: Pra Deus afastar essa depressão.
0: Vamos orar, vamos clamar a Deus.
5: É. E amanhã, se eu tiver a oportunidade, eu ligo de novo, viu, pastor? Porque eu tô afastando uma luta muito grande.
0: E eu creio que a senhora vai...
5: Rádio é 24 horas ligado, senão eu já tinha morrido.
0: Ô, Marlúcia.
5: Oi.
0: A senhora vai ligar amanhã pra contar a sua vitória em nome de Jesus.
5: Em nome de Jesus.
0: Mamãe Lúcia, muito obrigado.
5: E meu filho também, pra dar... O meu filho, eu só tenho um filho, é Cleito Cabeceira Damas.
0: Ok.
5: É, e a mulher dele, ela é muito nervosa, pra chorar, pra abençoar o casal.
0: Ok.
5: É Bruna Soares Pimenta, ela é muito brava pra ele, ele não tem boca pra nada, pastor.
0: Mamãe Lúcia.
5: Oi.
0: Vamos orar e vamos apresentar toda a sua família nas mãos do Senhor Jesus às 2 horas da manhã.
5: Eu creio que Deus abençoe você e sua família para sempre. E não deixa de orar por mim, não, pastor.
0: Não, vamos estar orando pela senhora.
5: Eu tenho 67 anos.
0: Amém. Nós vamos estar orando daqui a pouquinho pela senhora. Deus abençoe a sua vida, minha irmã.
5: E abençoe a sua também, seus filhos também.
0: Amém. Deus abençoe. Paz.
5: A paz de Deus.
0: Amém. Muito bem, 1 da manhã, 21 minutos. Vamos dar uma pequena pausa e vamos agora ao quadro Pão Diário Pastor Lorival de Almeida. Vem com o tema, Saul. Vamos acompanhar juntos. Não saia da sintonia nem desta programação. Daqui a pouco voltaremos com todos vocês aqui ao vivo. Programa Madrugada do Socorro de Deus, aqui na Rádio Deus e Amor.
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7: Em determinado culto, o texto era aquele episódio em que Saul transgride a orientação que Samuel havia dado a ele. E eu posso até dizer que, de repente, Saul era uma figura bastante... patética, poderia ser, né? E era bastante mesquinho também. E a vaidade era o ponto máximo da sua vida, sem falar na soberba. E a Bíblia Sagrada fala, então, que o profeta foi lá e advertiu. E disse para ele, olha, Deus já recusou você. Deus já escolheu outro para pôr no seu lugar. Lá em 1 Samuel 15. É uma palavra triste, né? Uma palavra dura. Deus recusou você. E Deus já tem um para colocar no seu lugar. Porque Deus dá oportunidades. Deus dá oportunidades. E se nós não aproveitarmos a oportunidade, o que acontece é que nós podemos, de uma hora para outra, ver Deus colocar outro em nosso lugar. E às vezes, quando se perde a oportunidade, é que se valoriza. E em muitos casos já é tarde demais. Pode até voltar uma oportunidade, mas aquela que você perdeu não volta nunca mais. Nunca mais. Nós comentávamos que Saul pede que Samuel vá com ele até as tropas para honrá-lo diante das pessoas. Quanto à questão de que Deus o rejeitara e que o trono seria de outro, ele parece nem se importar muito, desde que ele fosse colocado, não é, e exaltado diante das tropas, que fosse honrado. Então, a gente vê, ouvinte amado, que é uma questão, eu diria, de cabeça realmente, é uma questão de uma vaidade que não se sustenta. Preocupou-se apenas com a sua autoimagem. É uma coisa tão fútil, né? De um homem tão vaidoso. Como era soberbo, meu Deus. Não prestou atenção nem um pouquinho nas consequências do seu ato. Mas o negócio dele era tipo assim: como que as pessoas vão me ver? O que que as pessoas vão pensar de mim? Como tem gente assim, né? Enfiando os pés pelas mãos, fazendo bobagem na vida, mas preocupada apenas com a sua imagem, não com o resultado dos seus atos. Pessoas que fazem as mais profundas tolices, as mais obscuras loucuras. Mas tudo que querem é que não pensem mal da minha pessoa. Que não pensem, olha, minha reputação. Não ligam para o seu caráter, nem para Deus, mas para a opinião pública. As pessoas devem pensar bem a respeito delas. Ficam agitadas se recebem algum tipo de censura, como Saul. Fazem bobagem, mas não querem que se diga o que foi feito. A bobagem que foi feita. Tá vendo? É trágico quando a opinião pública pesa mais que o caráter para uma pessoa. Isso é trágico. Quando uma pessoa se diz seguidora de Jesus Cristo, é pior. Não se preocupar com isso, com o juízo de Deus, e sim com o juízo dos homens. O pior é quando uma igreja se preocupa mais com o aplauso do mundo do que com a avaliação de Deus. Nesse presente século, nós estamos vendo pairando no ar e cheira podre a preocupação de algumas igrejas que querem ser igrejas amigáveis às pessoas. São igrejas que querem se manifestar alinhadas com as questões do mundo presente, do mundo que estamos vivendo. Querem ser mais isso do que leais a Deus. Nós vimos a opinião de uma pessoa que era uma autoridade nas questões vaticanologas, ou questões vaticanas, né? Vaticanologas, eu estou brincando com os ouvintes, é claro. Ele pronunciou o quê? Não só ele, como grande parte da Igreja Católica na época que se buscava um Papa, né, antes do Francisco. Não, que a Igreja tem que se preocupar em buscar um Papa mais próximo das pessoas, que compreende mais as pessoas, que faz as pessoas se sentirem bem, que não dê tanta ênfase à moral da Igreja. Bom, claro que cada igreja tem a sua maneira de interpretar cada situação. Mas a gente vê que essas pessoas queriam dar uma agenda para a Igreja Católica, né? E a Igreja Católica, é claro, teve que se virar com as questões dela, enfim. Nós vimos também outras questões relacionadas a isso. Algumas pessoas do meio evangélico, como algumas igrejas,

As pessoas precisam ouvir o Evangelho. Mas infelizmente nós estamos vendo muito entretenimento em nossas igrejas. Eu tenho batido na tecla. Podemos fazer eventos sociais na igreja? Podemos. Podemos nos reunir com juventude, com senhoras, com crianças? Podemos. Podemos fazer congressos? Podemos. Podemos fazer louvorzão? Podemos. Mas eu tenho alertado a igreja para as questões evangelísticas. Eu tenho alertado para o viés de entretenimento em detrimento do evangelho verdadeiro alcançando corações, porque senão a igreja não cresce, senão chega no dia do batismo, ninguém se batiza. E o pior, chega no dia do juízo. Eu estou dizendo dia do juízo. Você que entende a Bíblia está entendendo o que estou dizendo. Deus vai perguntar a você, escuta, eu mandei fazer entretenimento, eu mandei fazer churrascão, eu mandei fazer evento pastoral na fazenda, não sei o que lá, e vamos matar 50 boi enquanto almas vão perecendo. Eventualmente, é claro, podemos fazer isso. Mas a gente vê que se volta, a igreja, e não todas, é claro, mas muitas delas só para isso. Somos nós uma ONG e não uma igreja. Somos nós um ponto social e não uma igreja. As pessoas precisam ouvir o Evangelho. As pessoas precisam ouvir o Evangelho. Se você acha que eventos e eventos fazem parte de um plano para atrair pessoas para a igreja, vou dizer a você uma coisa, você está enganado. Nós não devemos, de forma alguma, criar nenhum tipo de plano que não esteja nos planos do nosso Deus. Para atrair pessoas às igrejas, nós devemos pregar o Evangelho, e os convertidos virão. Os que buscam a Deus virão. Observe vocês que eu não estou dizendo que a igreja não deva ter coisas sociais. Deve. O que eu estou dizendo é que não se pode ter somente coisas que promovem uma atração ilegítima, que não tem sustentação, não tem base. Vocês vão entender o que eu estou falando. A nossa filosofia de ministério é trazer pessoas à presença de Deus e não aderentes festeiros. Porque isso não funciona, isso não dá certo. Público passante é público passante. Agora, pessoas que se convertem dão firmeza à igreja. Exala o crescimento para a igreja. Mas gente festiva pula fora quando os problemas surgem. Fora as pessoas que vêm em busca de Deus, se convertem. Esses vão participar daquele evento festivo que a igreja pode fazer, sim. Mas aqueles que vêm e se convertem, esses ajudam no fortalecimento da igreja, no crescimento da igreja, na missão da igreja, ajudam no crescimento, ajudam no encorpamento da igreja. A igreja não deve se preocupar em agradar o mundo. A igreja não pode deixar que o mundo paute a sua ética e os seus valores. A igreja não pode ter essa visão deturpada e medíocre de Saul. Sua preocupação deve ser a lealdade a Deus, exatamente o que Saul não teve nem um pouquinho. Me honra diante dos homens, me honra diante dos anciãos. O que vão falar de mim? O seu problema, Saul? Claro que eu estou aqui colocando de uma forma apenas e tão somente como parte da retórica. Não eram as pessoas, estava preocupado com as pessoas erradas. Sejamos fiéis a Deus e nos preocupemos com o que Deus pensa a nosso respeito. Prezado ouvinte, prezado pastor, preocupa-te com uma vida correta, santa, decente, honesta, evangelística. Você não foi chamado para a popularidade, mas sim para a fidelidade. Ser fiel. Igreja, Deus e amor. Igrejas de modo geral. Sejamos fiéis e façamos aquilo que Deus quer que nós façamos. E Deus nos abençoará. E Deus fará que a nossa igreja seja uma igreja verdadeira. A seu tempo, é claro, podemos comemorar, sim. Mas não fazer dos nossos cultos, dos nossos eventos, esse movimento de atração, a atração fatal para o descarrilamento da igreja, não para o crescimento. Evangelismo, seriedade. E de tempos em tempos, é claro, a gente pode sim.

0: se alegrar com o corpo a seu tempo.
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0: Muito bem, voltamos, programa Madrugada do Socorro de Deus, aqui ao vivo. Eu sou o seu irmão em Cristo, Daniel Mariano. Estou aguardando a sua ligação nesta madrugada de segunda-feira. Ligue aqui para nós, deixe aqui o seu nome, coloque aqui o seu nome, deixe os pedidos de oração, seja o seu filho, filha, esposo, esposa, vô, avó, netos, sobrinhos, tios, enfim, aquele amigo, amiga, vizinho, vizinha, para nós estarmos orando, hein? Orando às 2 horas da manhã. Nós vamos estar clamando a Deus e eu tenho certeza que haverá a resposta de Deus para as nossas orações. Vamos também dar prioridade aos nossos irmãos que mandam as suas mensagens via WhatsApp. Centenas, milhares de mensagens que chegam no WhatsApp aqui da Rádio Deus e Amor. Pessoas também participando e colocando os pedidos de oração. Olha só, paz do Senhor Jesus. Eu sou o Celso Ferreira e peço oração em meu favor, passando por muitas tribulações, por ver pessoas que não gostam e não têm condições de ajudar, problemas financeiros, saúde. Peço oração em favor do meu sobrinho Luiz Eduardo. Que Deus abençoe todos os irmãos desta abençoada emissora de rádio. Ok? Deus abençoe, querido irmão Celso Ferreira. Nós vamos estar assim orando e apresentando a sua vida, a sua família e todas as pessoas que você colocou aqui para nós estarmos orando e apresentando às 2 horas da manhã. Muito obrigado pela sua participação via WhatsApp aqui da Rádio Deus e Amor. Paz do Senhor Jesus, eu sou a Rita de Sorocaba. Frequento a Igreja Universal. Peço oração por 2 situações em favor do meu filho Helder. Há 5 anos, ele alugou um imóvel para o mesmo locatário. Porém, há tempo tentou reajuste e não conseguiu. Agora ele está pedindo um imóvel e ele não quer sair. Está na justiça. Ok. Causa jurídica, nós vamos estar orando e apresentando, irmã Rita. Vamos pedir a Deus para que Deus venha estar entrando com a providência sobre a vida do seu filho, o Helder. Deus abençoe. Muito obrigado pela sua mensagem. Nossa irmã Rita, ela é da Igreja Universal do Reino de Deus. Deus abençoe a todos os nossos queridos irmãos aí da Universal do Reino de Deus. Todos os nossos irmãos de outras denominações, de outras religiões, que são simpatizantes com esta programação e com a Igreja Pentecostal Deus e Amor. Quero aqui também já abrir um espaço. Você que está me ouvindo, você que quer fazer uma visita, você que quer fazer uma campanha, propósito, oração, clamor em favor de alguém da sua casa, alguém da sua família, causas jurídicas, conjugal, financeira, espiritual, venha estar conosco aqui na nossa sede mundial. Temos cultos todos os dias, em vários horários, 7 da manhã, às 9, às 11, às 15 e no horário das 19 horas. Tenho certeza que o Senhor, ele vai te abençoar através deste propósito, através das campanhas que você for realizar aqui no Templo da Glória de Deus. Deus irá agir e se manifestar em seu favor. Avenida Prefeito Passos, número 10. Amplo estacionamento, 24 horas. Você vai estacionar o seu veículo e já se direcionar para o Templo da Glória de Deus, onde estará um pastor preparado que vai estar orando e apresentando a sua vida e toda a sua família nas mãos do Senhor Jesus. 1 da manhã, 43 minutos, na capital paulista. Vamos atender mais um ouvinte nesta manhã de segunda-feira. Alô, bom dia.
1: Bom dia.
0: A paz, com quem eu falo?
1: Paz, Senhor, com Roberto.
0: É, a ligação cortou, eu não entendi o seu nome, minha irmã.
1: Meu nome é Roberta.
0: Ah, irmã Roberta. Você fala de onde, irmã Roberta?
1: Só um minutinho, pastor.
0: Ok.
1: E agora eu não estou te ouvindo, peraí. Está me ouvindo?
0: Estou ouvindo perfeitamente.
1: Ah, eu também agora. Eu falo de Catanduva.
0: Ah, Catanduva, interior de São Paulo, né, irmã Roberta?
1: Isso.
0: Mas, Roberta, pois não, o que podemos ajudar a senhora nesta madrugada?
1: É, pastor, eu perdi um filho, né? Como eu já liguei e falei várias vezes, eu frequento a Deus e Amor daqui a sede.
0: Uhum.
1: E nesse momento, eu não sei o porquê, mas eu tô com muita falta de ar.
0: Uhum.
1: Uma falta de ar que eu sinto que é espiritual.
0: Uhum.
1: É, tipo assim, eu preciso respirar muito profundo e a minha respiração não tá vindo. Isso começou agora, acho que umas 4, 5 horas atrás.
0: Uhum.
1: Eu não sei se é devido à minha depressão.
0: Uhum.
1: Eu não estou gripada. Uhum. Eu não tenho pressão alta.
0: Uhum.
1: É, eu não consigo dormir. Né?
0: Uhum.
1: E eu preciso também vender o meu. Eu moro num condomínio aqui no centro da cidade.
0: Sei.
1: E eu preciso que Deus entre com providência rápida para que alguém se interesse.
0: Uhum.
1: Porque eu preciso mudar daqui. Eu tô orando a Deus, né, a esse favor.
0: Sei.
1: É, porque a gente tá passando por uma dificuldade muito grande depois que meu filho faleceu.
0: Uhum.
1: E o condomínio não é barato, sabe?
0: Uhum.
1: E eu gostaria que o pastor orasse por mim, por essa falta de ar, que eu não estou entendendo o porquê.
0: Ok. Irmã, como a irmã está com esse processo, não é, dessa falta de ar, eu quero orar pela senhora agora, pode ser?
1: Ai, pode, irmã. Meu irmão, estou preocupado.
0: Não, fica tranquila que já deu tudo certo, tá bom? Calma,
1: amém.
0: Fica tranquila.
1: Amém.
0: Tá? Respira fundo. Amém. Aí, com tranquilidade, já deu tudo certo. Deus, Amém. Ele vai arrancar essa ansiedade, vai arrancar essa depressão, vai arrancar essa angústia, essa aflição do seu coração. Eu tenho certeza Amém. Que na próxima oportunidade a senhora vai ligar aqui para nós e vai contar o que Jesus fez através dessa oração que eu vou fazer para a senhora agora, tá bom?
1: Eu creio.
0: Fica aí na linha que eu já vou estar orando para a senhora agora.
1: Amém.
0: Senhor, meu Deus e meu Pai, Senhor, eu estou aqui com a nossa irmã Roberta na linha, na cidade de Catanduva, Senhor, que ela perdeu o seu filho, ó Deus, e agora ela está muito angustiada, aflita. Eu peço no teu nome, encarecidamente, ó Pai, que o Senhor venha visitar a tua filha. Tira, Senhor, toda aflição, toda angústia, todo desespero, meu Pai, toda ansiedade, toda depressão, tudo aquilo que quer tirar a paz, o sossego, ó Pai, da nossa irmã Roberta. Senhor, eu tenho certeza que o Senhor é poderoso e o Senhor já está indo ao encontro da nossa irmã Roberta, nesta cidade onde ela mora, meu Pai, em Catanduva. Meu Deus, ela também quer, ó Pai, que o Senhor venha entrar com a providência na causa, meu Deus, desta venda, deste imóvel. Jesus, eu creio que o Senhor é o Deus que abre porta onde não há porta. E eu tenho certeza que nesta madrugada, o Senhor, ó Deus, já deu a grande vitória para a sua serva, meu Pai, para a sua filha. Que o Senhor venha dar uma segunda-feira abençoada, que ela possa descansar, dormir em paz, em sossego. Que o lar, a casa, a família dela, meu Deus, venha encontrar a tua paz, o teu sossego, meu Pai. Que o Senhor venha também dar uma excelente e ótima semana, meu Pai, para nossa irmã Roberta. Eu tenho certeza que na próxima oportunidade ela vai estar ligando e vai testemunhar aquilo que o Senhor fez, aquilo que o Senhor realizou nesta madrugada, para que o teu nome venha a ser glorificado. É que eu te peço, em nome de Jesus. Amém, irmã Roberta?
1: Amém, pastor. Sabe, pastor, eu vou falar rápido, porque eu sei que o horário já é curto, né, mãe? É muita inveja, sabe, em cima da minha vida, em cima da vida do meu filho Leonardo, que é o meu segundo filho, né? E eu vou falar uma coisa pro senhor. O meu filho, ele... Médico nenhum descobriu a causa da morte do meu filho, mas... O meu filho morreu de tanta inveja. A inveja apodrece os ossos, né? E o meu filho era muito invejado, né? A gente não é milionário, mas a gente tem uma vida melhor, graças a Deus. E sei lá, sabe, eu não questiono a Deus, mas eu sei tudo o que se passou na vida do meu filho. Ele tinha um bom coração. Era um menino que não fumava, não bebia, não usava droga e vivia reclamando de dor no corpo e toda vez que ia no médico nada encontrava. E foi assim, sabe? Mas eu agradeço a Deus por ter tido um filho abençoado. E tô sofrendo, esse luto eu vou carregar pra minha vida toda. Mas eu tomo posse, em nome do Senhor Jesus, dessa oração que eu acabei de receber. Eu tive manifesto sexta-feira na igreja. O diabo confessou que ia ceifar minha vida, mas foi repreendido para a honra e glória do Senhor Jesus, porque é o que ele mais quer, ceifar a vida, né?
0: Sim.
1: E mas... foi cortado
0: em nome de Jesus.
1: Essa maldição, esse diabo foi, caiu por terra.
0: Em nome de Jesus.
1: E todas as noites eu tô aqui com o meu celular, ouvindo o rádio, ouvindo as orações.
0: Amém.
1: E eu tenho certeza que essa oração chegou ao terceiro céu.
0: Amém. Mas, Roberta...
1: Deus, oi.
0: Que Deus venha te sustentar, que a mãe venha superar a perda do seu filho.
1: Amém.
0: Olhe para Cristo, que Ele é o caminho, a verdade e Ele é a vida.
1: Verdade.
0: Que Deus te abençoe.
1: Amém.
0: E daqui a pouquinho, às 2 horas da manhã, nós vamos mais oração. Orando
1: glória
0: uns pelos outros, porque certo é que o nosso Deus, Ele vai agir, vai trabalhar em nosso favor. Muito obrigado pela sua participação nesta madrugada. Continue na sintonia da programação e que Deus venha te dar uma semana abençoada em nome do Senhor Jesus.
1: Amém. Eu que agradeço em nome de Jesus e que Deus nos abençoe poderosamente.
0: Amém. Paz. Fique na paz, Senhor Jesus.
1: Senhor.
0: Amém.
1: Amém.
0: Muito bem. Deus abençoe a participação da nossa irmã Roberta, da cidade de Catanduva, interior da capital paulista, interior de São Paulo. Vamos dar uma pausa no programa Madrugada do Socorro de Deus, porque está chegando o psicólogo Jessé Ávila. O Clínica da Alma, ele traz um tema muito interessante. Estado constante de alerta. Vamos acompanhar juntos? Não saia da sintonia. Programa Madrugada do Socorro de Deus. Volta já com todos vocês.
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3: Olá, seja muito bem-vindo a mais um episódio do Clínica da Alma, um espaço para falarmos sobre saúde mental, qualidade de vida, inteligência emocional e desenvolvimento interior, sempre de forma leve, prática e com base científica. Você sabia que o cérebro humano não foi criado para permanecer em estado contínuo de tensão e, ao mesmo tempo, no estado de vigilância, como acontece atualmente com muitas pessoas? Por essas razões é que hoje nós vamos falar por que tantas pessoas vivem nesse estado constante de alerta. O estado constante de alerta acontece quando o cérebro interpreta o ambiente como ameaçador por longos períodos, ativando assim, repetidamente, mecanismos de sobrevivência. Situações como excesso de informação, pressão financeira, conflitos familiares, redes sociais, medo do futuro, e sobrecarga emocional mantém o sistema nervoso em hiperatividade. Com isso, o organismo libera cortisol e adrenalina com frequência elevada, que pode gerar ansiedade, irritabilidade, cansaço mental, dificuldade para relaxar e alterações no sono. É o exemplo da pessoa que acorda já pensando em problemas, pega o celular imediatamente, passa o dia preocupada, sente dificuldade em descansar e, mesmo nos momentos de lazer, entretenimento, descanso, continua mentalmente acelerada. O corpo está em casa, mas a mente continua em modo de sobrevivência. Por isso, eu tenho aqui 5 dicas práticas que pode ajudar você ou alguém da sua família. Número 1. Observe os sinais do seu corpo. Tensão muscular constante, irritação frequente, dificuldade para descansar e sensação de perigo iminente podem indicar uma sobrecarga emocional acumulada. Número 2. Reduza estímulos excessivos ao longo do dia. Excesso de notícias, redes sociais e informações negativas aumentam o estado de alerta cerebral. Pequenas pausas mentais ajudam o cérebro a desacelerar. Número 3. Crie momentos reais de descanso emocional. Descansar, é claro que não é apenas dormir, é também permitir que a mente tenha períodos sem cobranças, excesso de telas ou preocupações constantes. Penúltimo, desenvolva estratégias de autorregulação emocional. Respiração profunda, atividade física, espiritualidade, escrita emocional e momentos de silêncio. Essas atividades ajudam a reduzir a hiperativação do sistema nervoso. E por último, procure ajuda se o alerta constante se tornou já uma rotina. Quando a ansiedade, tensão e medo começam a comprometer a qualidade de vida, ao mesmo tempo sentir que há dificuldades com relação a relacionamentos e sono, o acompanhamento profissional pode ser importante. Por isso, Viktor Frankl disse que entre o estímulo e a resposta existe um espaço. E nesse espaço está o nosso poder de escolha. Que você faça escolhas inteligentes. E aí, você gostou desse conteúdo? Então compartilhe a nossa programação com amigos e familiares. Continue aí nos acompanhando e fique atento, porque a qualquer momento estaremos de volta com mais reflexões que podem transformar a sua vida. Um forte abraço e até breve!

0: Muito bem, agora são 1h50. Voltamos, programa Madrugada do Socorro de Deus. Antes de nós chamarmos a identificação das emissoras, eu já quero convidar a todos vocês, porque quando nós voltarmos, já estaremos orando, hein? Clamando a Deus em seu favor. Por isso, você que está em casa, você que sempre tem aquele cantinho da oração, não é? O seu quarto, sala, a cozinha, enfim, aonde você sentir melhor de orar, de buscar a presença de Deus, se prepare. Você que está trabalhando, pastor, eu não posso parar meus afazeres porque eu estou aqui no trabalho, mas você vai estar acompanhando a oração e o Senhor vai estar abençoando aí você no seu trabalho. Então, daqui a pouquinho, logo após o intervalo, logo após a identificação das emissoras, eu vou estar orando e apresentando a vida de vocês nas mãos do Senhor Jesus.
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5: 2 horas e 1 minuto.

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2: Muito bem, agora são 2 da manhã, 7 minutos. Já estamos de volta ao programa Madrugada do Socorro de Deus, aqui na Rádio Deus e Amor. Chegou o grande momento da oração. Quero aqui agradecer a todos vocês que ligaram aqui para nós. Você que não conseguiu, olha, não fique triste. Deus vai visitar você agora, neste momento. Você que lhe mandou mensagem via WhatsApp, meu muito obrigado. Pastor, eu mandei mensagem, você não leu a minha mensagem. Muitas pessoas que mandaram mensagens e ainda continuam mandando mensagens. É muitas pessoas, ouvintes, que mandam mensagens. Então, por isso que fica até muito difícil de nós lermos tantas mensagens que chegam até nós. Mas o nosso Deus, o nosso Pai, sabe o que você precisa. Aquilo que você colocou aqui no WhatsApp, Deus, ele conhece o seu coração. Deus, ele sabe o que você precisa receber nesta madrugada de segunda-feira. Por isso, já quero convidar todos vocês para esta oração. Porque eu tenho certeza que o Senhor, ele vai fazer um milagre na sua vida. Vamos falar com Deus, vamos clamar ao nosso Pai. Glorioso Deus, maravilhoso e eterno Pai, quero aqui começar esta oração, meu Deus, pedindo perdão. Perdão dos meus pecados, dos meus erros, das minhas falhas, das minhas iniquidades, ó Pai. Porque, Senhor, somos sujeitos, sim, a errar, a pecar e a falhar. Mas o Senhor é poderoso para nos justificar. O Senhor é poderoso para nos perdoar, para o Senhor nos santificar, santificar os nossos corações. Quantos e quantos ouvintes, milhares e milhares de pessoas que estão agora também em oração, se humilhando, pedindo perdão por aquilo que cometeram, por aquilo que fizeram, porque eles querem também, ó Deus, receber a vitória, a bênção, o milagre. E eu creio, meu Deus, que o Senhor nesta madrugada é fiel, é poderoso para fazer infinitamente muito mais do que esperamos, ó Pai. Porque o Senhor continua sendo, é e sempre será o Deus Todo-Poderoso. Tira de nós todas as dúvidas, incertezas, incredulidades. Que nada, meu Pai, venha nos distrair. Que nada venha tirar nossa atenção neste momento. Que possamos estar voltados para o Senhor numa fé, numa certeza e numa convicção, ó Pai, que vamos alcançar e vamos receber, ó Deus, algo mais do que especial. Senhor, venha neste momento contemplar, ó Pai, tantas e tantas vidas que neste momento estão desesperadas. Pessoas, ó Pai, que estão neste momento aflitas. Pessoas que neste momento, ó Pai, estão sem saber o que fazer. Porque, ó Deus, o desespero, as dores porque perderam familiares, amigos, pessoas, ó Pai, que elas estimavam, amavam, consideravam, e agora, Senhor, essa pessoa recebeu uma notícia desagradável. E esta família agora está em desespero. Esta mãe, este pai que recebeu a notícia da perda do seu filho, da sua filha, está agora, meu Pai, essa pessoa desesperada sem saber o que fazer. Ah, meu Deus! Olha, Senhor, por essas pessoas neste momento. Que o Senhor venha acalmar, tranquilizar, meu Deus, essas pessoas em meio a esse desespero. Porque só o Senhor que pode, meu Pai, colocar as tuas mãos e tirar esta dor que essas pessoas estão sentindo. Essas dores, ó Deus, da alma, que tem consumido, meu Pai, essas pessoas. Tenha de misericórdia, meu Pai. Quantas pessoas que estão agora sofrendo, ó Deus, com esta depressão, com esta ansiedade. Quantas pessoas, ó Pai, que têm perdido o sono. Quantas pessoas que têm perdido a paz, a tranquilidade, o sossego. Que essas pessoas mais queriam, ó Pai, é poder descansar, é poder dormir, é poder ter paz para colocar a cabeça no travesseiro e poder, Senhor, dormir tranquilamente. Mas há uma opressão maligna, meu Pai, que tem perturbado essas pessoas, principalmente, ó Deus, nas madrugadas, tentando tirar a paz, o sossego, não deixando, meu Pai, essas pessoas dormirem, porque aí vem o medo, aí vem o desespero. Senhor, vai repreendendo esses demônios, ó Pai, esses demônios da loucura, esses demônios, ó Pai, que foram enviados para destruir estas pessoas, o lar, a família dessas pessoas, ó Pai. Quem sabe essas pessoas já estão planejando ainda agora, meu Pai, tirar as suas próprias vidas, porque não aguentam mais. Quem sabe essas pessoas querem dar um basta. Querem, meu Deus e meu Pai, tirar a própria vida porque não suporta mais o que elas estão vivendo, o que elas estão passando e o que elas estão atravessando, meu Pai. Tenha de misericórdia, meu Pai, dessas pessoas. Põe as tuas mãos, ó Deus. Toca, meu Deus, na mente dessas pessoas. Tira, meu Pai, este pensamento que essas pessoas, ó Pai, estão até mesmo já determinadas a fazer, ó Deus, o que elas estão planejando em fazer. Porque o diabo veio para isso. Veio para matar, ele veio para roubar, ele veio para destruir. Mas o Senhor veio para dar vida. E vida em abundância. Por isso, meu Deus, que eu te peço neste momento, ó Pai, age, Senhor. Age, meu Pai, neste lar. Quem sabe, meu Deus, este casal está agora numa discussão tão terrível, meu Pai. Quem sabe este homem está agora, Senhor, lançando palavras de ofensa à sua esposa. Quem sabe esta senhora está lançando palavras de maldição contra o seu próprio esposo. Quem sabe esta criança, este adolescente, está agora deitado no quarto, ouvindo, Senhor, essa discussão, ouvindo, meu Pai, estas brigas, até mesmo, meu Pai eterno, as agressões, as ofensas, oh meu Deus, cessa, meu Pai, nesta madrugada todas as brigas. Quem sabe esta senhora já está arrumando as suas malas, as suas coisas, porque já está agora determinada em sair da sua casa, deixar o esposo, deixar filhos, porque não quer mais viver esta vida. Quem sabe, meu Deus, esse senhor já tomou esta decisão também, de deixar a casa, deixar a família, deixar tudo, porque não quer viver o que ele está vivendo, Senhor. Mas o Senhor é o caminho, a verdade e a vida. Essas pessoas venham voltar o seu olhar para o Senhor. Que essas pessoas venham, meu Deus, entregar as suas vidas completamente para o Senhor. Que essas pessoas, ó Deus, venham entregar as suas famílias, os seus parentes, nas mãos do Senhor. Meu Deus, este pai, esta mãe, que tem apresentado os filhos nesta madrugada diante de ti. Este moço, esta moça ainda não voltou para casa, meu Deus. Não há notícia, meu Pai, deste homem, desta mulher, desta moça, deste moço, deste adolescente, desta adolescente, meu Pai. Não há notícia. Já fazem, meu Deus, dias, horas, sem notícia dessas pessoas, ó Pai. Traga, meu Pai, esses jovens para suas casas, para o convívio familiar, para os seus parentes. Oh, meu Deus, quem sabe este ente querido saiu de casa, está desaparecido, está desaparecida, já fazem muitos e muitos dias e não há uma notícia, não há uma ligação, não há uma mensagem. Põe as tuas mãos, ó Deus, nesta madrugada. Livra, meu Pai, essas pessoas da morte. Livra, meu Pai, essas pessoas do perigo, do mal. Quantas pessoas que estão neste momento envolvidas na criminalidade. Pessoas, meu Deus, que já saíram de casa determinadas em tirar a vida daquelas outras pessoas por vingança, por ódio, por causa de ira, por contenda, por causa de uma discussão, ó Pai. Põe as tuas mãos nesta madrugada. Tira, meu Pai, este pensamento deste moço, de lançar, meu Pai, contra a vida daquelas pessoas, ó Deus, que são inocentes, que não fizeram nada, meu Pai, para elas. Oh, meu Deus, entra com a providência também, em favor de todas as pessoas, ó Pai, que estão precisando nesta madrugada serem curadas, serem curados. Quem sabe, meu Deus, essas pessoas estão neste momento também precisando de uma cura. Não somente uma cura da alma, mas uma cura, meu Deus, do corpo. Quem sabe essa pessoa está com dores, muitas dores no seu corpo. Pessoas que estão agora nesta cama com muitas dores, gemendo, Senhor, chorando, pedindo socorro, meu Pai. Quem sabe este parente, este familiar, está do lado destas pessoas, não sabe o que fazer, meu Deus. Quem sabe essas pessoas também estão desesperadas porque não quer ver o seu parente, o seu familiar nesta situação. Quantas pessoas que já tomaram tantos remédios, ó Pai, para tentar aliviar um pouco esta dor. Quantas pessoas que já tomaram tantos antibióticos, até mesmo morfinas, só dá uma aliviada, daqui a pouco volta, meu Deus, essas dores. Só dá uma acalmada, Senhor, daqui a pouco volta novamente, pior ainda, Senhor, essas dores. Oh, meu Deus, realiza um milagre nesta madrugada. Arranca, meu Deus, todas as dores, todas as enfermidades, desde o alto da cabeça até a planta dos pés. Aonde tiver uma pessoa enferma, aonde tiver uma pessoa doente,

tuas mãos agora, Senhor, e cura, meu Pai, é no teu nome, Senhor, que nós te pedimos encarecidamente. Arranca, meu Deus, este câncer. Arranca, meu Deus, este tumor. Arranca, meu Deus e meu Pai, toda embolia pulmonar. Arranca, meu Deus, todas as dores nos rins, no fígado, no baço, no pâncreas, na vesícula, na coluna. Arranca, meu Deus, tira, meu Deus, todas as dores nesta coluna, essa hérnia de disco, esse desvio na coluna, meu Pai, endireita nesta madrugada. Vai desobstruindo, Senhor, todas as artérias, todas as veias, ó Deus, do coração dessas pessoas. Quem sabe essas pessoas agora, meu Deus, estão tendo um problema cardíaco. Quem sabe essas pessoas, ó Pai, estão tendo uma parada cardíaca neste momento. Quem sabe essas pessoas agora estão, Senhor, inconsciente. Tenha de misericórdia. Vai repreendendo o espírito da morte, meu Pai, nesta madrugada. Sobre este moço, sobre esta moça, este senhor, essa senhora, esta criança, meu Pai. Que o espírito da morte, meu Deus, não venha prevalecer. Mas que o espírito da vida, porque o Senhor é vida e vida com abundância, meu Pai, venha prevalecer, Senhor, sobre essas pessoas, ó Pai. Ah, Senhor, visita essas pessoas que estão nesta ala hospitalar, neste quarto, nesta UTI, nesta CTI, meu Deus, neste ambulatório. Que o Senhor venha colocar as tuas mãos, ó Deus, sobre a vida, sobre, ó Pai, essas pessoas que estão agora nesta sala aguardando a cirurgia. Meu Deus, toca nos médicos. Toca, meu Deus, nessas juntas médicas, ó Pai, nesses médicos que vão operar estas pessoas, que venha a ser, meu Deus, bem-sucedida, meu Pai, esta operação. Em nome de Jesus, em nome de Jesus, ó Deus, eu te peço. Ah, meu Deus. Entra na causa também dessas pessoas. Quantas pessoas que têm uma causa, meu Deus? Causa na justiça, causas, ó Deus, trabalhista. Senhor, essas pessoas estão aguardando já fazem muitos anos. Muitos anos que essas pessoas têm aguardado, meu Deus, com esperança que esta causa será resolvida, que essa causa, meu Deus, será entregue nas mãos dos teus servos. Seja, meu Pai, o advogado dessas pessoas. Julgue a causa, meu Pai, dessas pessoas que são inocentes, que foram condenadas, meu Pai, injustamente. Toma causa, meu Pai, dessas pessoas que querem receber somente aquilo que é de direito a elas. Essas pessoas não querem prejudicar ninguém. Essas pessoas não querem tomar nada de ninguém. Aquilo, somente elas querem receber aquilo que é de direito delas, ó Pai. Quantas pessoas, ó Deus, também que estão orando comigo, que estão desempregados, desempregadas, endividadas, endividados. Ó, meu Deus, já está faltando o alimento nessa dispensa, meu Pai. Quem sabe esta mãe, ela fez, ó Deus, a última panela de arroz. Amanhã não vai ter mais, ó Pai, nem para o almoço. Quem sabe, meu Deus, essa pessoa está agora chorando porque não sabe o que vai dar para o seu filho quando este filho acordar. Meu Pai, tenha de misericórdia. Supre a necessidade de cada pessoa que está passando por este momento tão difícil, meu Pai. A preocupação deste pai, desta mãe, não é somente com eles, mas é com os filhos. De dar uma boa condição para os seus filhos, dar um bom alimento para os seus filhos, dar um bom sustento.

a conta de luz, a conta de água, porque essas pessoas estão desempregadas. Quem sabe essas pessoas, ó Deus, estão até mesmo devendo. E os credores, meu Pai, já estão lá, Senhor, batendo na porta dessas pessoas de dia e de noite, querendo receber o que é de direito delas. Ele quer pagar. Ela quer pagar, Senhor, mas não tem condições. Começamos uma nova semana, meu Pai. Abre a porta do emprego para essas pessoas. Que venha ser um serviço recompensador, um salário recompensador, para que ele possa pagar as suas dívidas. Assim como aquela viúva também, meu Deus, tinha que pagar aqueles credores. Tinha que também, meu Deus, pagar aqueles que ela, o seu falecido esposo deviam. Mas o Senhor, meu Pai, deu condições. E ela pagou todas as dívidas e ainda sobrou, meu Pai. Que o Senhor venha fazer isso também, meu Pai, sobre a vida dessas pessoas. Meu Deus, muito obrigado, Senhor. Que bom, meu Deus, poder falar com o Senhor, conversar com o Senhor. Que bom é dialogar com o Senhor. Abençoa todos os nossos queridos irmãos ouvintes. Os nossos irmãos que estão desde o começo desta programação, ó Pai. Ligadinhos, ligadinhas no programa Madrugada do Socorro de Deus. Abençoa cada ouvinte, ó Deus. Abençoando de uma maneira poderosa, de uma maneira gloriosa, Senhor. Abençoa todas as programações. Abençoa todos os locutores, ó Deus, que fazem a programação aqui na Rádio Deus e Amor. Seja em áudio, seja em vídeo. Que o Senhor venha abençoar cada irmão, usando poderosamente, meu Deus. Abençoa a nossa igreja, meu Pai. Abençoa os pastores que estarão ministrando a Tua Palavra em todas as nossas igrejas pentecostal Deus e Amor no Brasil e no mundo inteiro. Abençoa os cultos de manhã, tarde, à noite. Abençoa, meu Deus, as campanhas, os eventos. Abençoa, meu Deus, a nossa presidente mundial, a nossa irmã Eleni Miranda. Dê saúde, vitória, bênção para a tua serva. Abençoa também a nossa irmã Débora Miranda, meu Pai. Continue abençoando a nossa irmã Débora Miranda no louvor, na ministração, no programa MC Music. Abençoa, meu Deus e meu Pai, a vida do pastor Lorival de Almeida. Que o Senhor venha cuidar, Senhor, do nosso querido pastor Lorival, abençoando, capacitando mais e mais o nosso querido pastor Lorival. Abençoa também a nossa diretoria deliberativa, a nossa diretoria mundial, Senhor. Lar, a casa, a família dos teus servos, ó Deus. Vem abençoar todos os departamentos da nossa igreja pentecostal Deus e Amor. Vem abençoar, Senhor meu Deus, as nossas crianças que participam da escolinha do Pequeno Galileu. Vem abençoar também as professoras que cuidam das nossas crianças, ó Pai. Abençoa também o Expansão, o Jovem, o Regenere, Presbítero Davi Miranda Neto, a sua esposa, os seus filhos. Abençoa também o Projeto Multiplicação. Abençoa a obra missionária. Abençoa, meu Deus, os pastores, dirigentes, presbíteros, diáconos, cooperadores, obreiros, membros da nossa Igreja Pentecostal Deus e Amor. Vem abençoar, Senhor, os nossos pastores que estão em outros países levando a Tua santa e gloriosa palavra nos quatro cantos, ó Pai. Continue abençoando poderosamente.
Abençoa também os

nossos queridos irmãos que estão também orando, que são de outros ministérios, outras denominações. Abençoa, meu Pai, cada irmão, cada irmã, de uma maneira poderosa, meu Deus. É que eu te peço, Senhor. Abençoa também a equipe do programa Madrugada do Socorro de Deus, a vida do Felipe, a vida do seu pai, da sua mãe, de toda a sua família. Abençoa a vida do Guilherme no WhatsApp, meu Deus. Que o Senhor venha abençoar, meu Pai, o teu servo, meu Pai. Em nome de Jesus, abençoa o Guilherme, meu Pai. Que o Senhor venha usar ele poderosamente, meu Deus, no WhatsApp. Abençoa, meu Deus, também o meu lar, a minha casa, minha esposa, meus filhos. Enfim, meu Deus, abençoa toda esta equipe, Senhor. Fica conosco, meu Deus. É que eu te peço e já te agradeço, porque somos mais do que vitoriosos em Cristo Jesus.

0: Muito bem, voltamos, programa Madrugada do Socorro de Deus, agora 2:38. Meu muito obrigado a todos os nossos queridos irmãos ouvintes que oraram juntamente comigo esta oração ao vivo, a oração das 2:00 da manhã. Tenho certeza que os nossos irmãos receberam, alcançaram a grande vitória, a sua oração, ouvintes. Creia, o Senhor respondeu, o Senhor te atendeu. Você que foi curado, você que foi curada, você que foi liberto, liberta. Procure uma das nossas igrejas, Pentecostal Deus de Amor, aí próximo da sua casa, aí próximo da sua região. Conte, testemunhe, porque eu tenho certeza que através do seu testemunho, muitas pessoas serão alcançadas e abençoadas como vocês foram abençoados nesta madrugada. Neste momento eu quero fazer um convite mais do que especial a todos os nossos queridos irmãos que amam esta programação, que estão ligadinhos na programação Madrugada do Socorro de Deus todas as madrugadas e nunca tomaram a decisão de aceitar ao Senhor Jesus. Mas hoje você foi tocada fortemente aí no seu coração através desta oração, algo que impulsionou a todos os nossos queridos irmãos a estar mais do que convicto, aquela certeza que hoje chegou o momento de aceitar ao Senhor Jesus. Por isso eu já quero pedir a todos vocês que vocês venham repetir essas palavras. Você que vai aceitar Jesus agora, diga assim comigo: Senhor Jesus, perdoa todos os meus pecados e escreve meu nome no livro da vida e sela com teu sangue, porque nesta madrugada, neste momento, eu te aceito como meu único e suficiente Salvador. Me ajuda, meu Senhor, porque eu preciso e necessito do Senhor Jesus todos os dias na minha vida. Quero agora lançar um convite especial a todos os nossos queridos irmãos e irmãs. Você que está afastado da presença do Senhor Jesus. Daniel, quanto tempo que eu estou longe da presença de Deus. Me afastei. Não resisti às tentações, as lutas, as dificuldades. Olha, Jesus está de braços abertos, esperando por você agora, você reconciliar com Ele, porque Ele quer tomar conta da sua vida, tomar conta da sua família. Entrega tudo para Ele nesta madrugada. Chega de sofrer. Chega de ficar longe da presença do Senhor Jesus. Você tem um ministério tão lindo que Deus colocou na sua vida. Você que outrora era um pastor, era um dirigente, fazia parte da liderança da igreja, e agora você parou. Mas é momento de você voltar. Você que já tomou esta decisão de voltar para os caminhos do Senhor Jesus, você vai repetir essas palavras comigo dizendo assim: Senhor Jesus, perdoa todos os meus pecados e escreve o meu nome no livro da vida e sela com o teu sangue, porque neste momento, nesta madrugada, eu volto para os teus caminhos para nunca mais sair da sua presença. Me ajuda, meu Senhor, me ajuda, meu Jesus, porque eu preciso e necessito do Senhor todos os dias na minha vida. Que Deus te abençoe, queridos irmãos, ouvintes, você que aceitou a Jesus. Deus abençoe a todos os nossos queridos irmãos que reconciliaram com o Senhor nesta madrugada de segunda-feira. Quero lembrar a todos que nós somos da Igreja Pentecostal Deus de Amor, localizada na Avenida Prefeito Passos, número 10, bairro Liberdade, São Paulo, capital. Temos culto todos os dias, às 7, às 9, às 11, às 15 e às 19 horas. Igreja Pentecostal, Deus e Amor, mais que uma igreja, a partir de hoje, fazemos parte e somos a sua família.
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0: Muito bem, voltamos ao programa Madrugada do Socorro de Deus, aqui ao vivo, na rádio Deus e Amor, agora Bíblia em Foco. Pastor Júlio Souza vem com o tema, o justo viverá da fé. Vamos acompanhar juntos, já já voltaremos com todos vocês, não saia da sintonia e nem do programa Madrugada do Socorro de Deus, aqui na rádio Deus e Amor.
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3: Recebam todos a paz do Senhor Jesus e seu irmão em Cristo, Pastor Júlio Souza. Estamos aqui para mais um momento de reflexão na palavra de Deus. O tema de hoje é: o justo viverá da fé. A leitura está na carta aos Hebreus, capítulo 10, versículo 38. Mas o justo viverá da fé, e se ele recuar, a minha alma não tem prazer nele. Abacuque já havia proferido estas palavras, como também o apóstolo Paulo na carta aos Romanos. Não podemos pensar que a fé a qual o autor se refere como base suficiente de vida para o justo seja o conceito superficial de uma crença positiva ou de um raso conhecimento apenas teórico da palavra de Deus. É muito mais que isso. Vejamos o contexto que inicia desde o versículo 19. Ele vai trazer alguns elementos que compõem a fé deste justo, que fazem parte da vida do justo que vive pela fé. Preste atenção, ele começa dizendo sobre entrar no santuário. Este justo que vive pela fé, ele vive no santuário pelo novo e vivo caminho. Ele vai dizer que este novo caminho, este caminho que leva ao santuário, ele é trilhado a partir de um verdadeiro coração, versículo 22, e também em certeza de fé, numa inteira certeza de fé, se purificando de toda má consciência e com o corpo lavado com água limpa. Primeiro, este justo que vive pela fé está no santuário, vive no santuário, no lugar santo de Deus, na habitação de Deus, na comunhão de Deus, por esse novo caminho. Em segundo lugar, a partir do versículo 23, ele vai dizer sobre reter firme a confissão. Nos fala da constância da fé. E ele explica o porquê. Porque fiel é o que prometeu. Se Deus é fiel, nós devemos ser fiéis. No versículo 24 e 25, trabalhando ainda o mesmo aspecto, ele diz que é necessário nesta confissão considerar uns aos outros, estimular a caridade uns aos outros. Como também no versículo 25, especialmente, ele fala sobre não deixar a congregação. Esta vida da fé, esta vida pela fé, ela acontece na firmeza da comunhão com os irmãos e dentro da congregação. E estando na congregação com os irmãos, deverá ademoestar uns aos outros, consolar uns aos outros, ajudar uns aos outros. Então esta fé, ela não acontece de forma solitária, não acontece de forma isolada. Ninguém é igreja sozinho. Todos somos templos do Espírito Santo, isto sim. Agora, igreja, só podemos ser dentro da comunidade dos santos. E ele diz que nesta vida da fé, nós mantemos a confissão, estando em comunhão uns com os outros e não deixando a nossa congregação. Em terceiro lugar, ele vai falar sobre o pecado. Versículo 26. Se pecarmos voluntariamente, depois de termos recebido o conhecimento da verdade, já não resta mais sacrifício pelos pecados, mas uma certa expectação horrível de juízo. Preste atenção. Em terceiro lugar, ele fala que nesta vida de fé existe a abstinência, existe a distância do pecado, não se peca mais voluntariamente. Somos pecadores? Sim, somos pecadores, mas já arrependidos. Portanto, não pecaremos voluntariamente. Não pecaremos por prazer no pecado. O pecado será um desastre na vida do cristão. O justo que vive pela fé, ele foge do pecado. E dentro desta ideia de fugir do pecado, ele explica no versículo 28 em diante, que quando se quebrava a lei de Moisés, já havia um juízo, e que muito mais seria, diz ele, versículo 29, este castigo para aqueles que pisassem no Filho de Deus. Ele está dizendo, a graça não é um lugar onde não existe juízo. Se no tempo da lei já havia exercício de juízo, diz ele, agora muito mais, para aqueles que pisam no Filho de Deus. Ou seja, aqueles que, conhecendo a eficácia do sangue de Cristo, o valor do perdão de Cristo, o desprezam voluntariamente. E ele cita textos do Antigo Testamento para trazer esta base também para o Novo. Ele vai falar no versículo 30 sobre a vingança de Deus, e no versículo 31 ele cita: horrenda coisa é cair nas mãos do Deus vivo. Por fim, chegando no versículo 32, ele vai falar sobre a perseverança dos cristãos, que suportassem os grandes combates de aflições. Diz ele, versículo 33, que os cristãos foram feitos espetáculo com vitupérios e tribulações. Os cristãos sofriam tantas perseguições naquele tempo. Estavam em prisões, perdiam os seus bens, como ele diz no versículo 34, sofriam por causa do amor de Cristo. Aqui estava a perseverança da fé do justo, que suportassem, não rejeitassem a fé, mas que tivessem confiança, sabendo que, versículo 35, haveria um grande e avultado galardão, que para isso, diz ele, versículo 36, tenhais paciência, necessitais de paciência, para que, depois de haverdes feito a vontade de Deus, possais alcançar a promessa. E falando da promessa, ele introduz versículo 37, porque ainda um poucozinho de tempo, e o que há de vir virá, e não tardará. Agora chegamos no nosso texto principal, nosso textual, versículo 38. Falando então desta promessa que o cristão aguarda, falando desta promessa pela qual o cristão entra no santuário para ver uma vida de santidade com Deus, o qual retém firme a confissão, estando com os seus irmãos em comunhão na congregação. Este cristão agora, este justo, que já não peca mais voluntariamente, mas que foge da aparência do mal, porque sabe que há um juízo de Deus. Ele persevera, suportando os grandes combates e aflições. Ele sabe que muito breve o Senhor voltará. O Senhor virá para trazer a sua recompensa, para completar a obra em sua vida, a obra da redenção para toda a eternidade. Baseado nessas premissas, é que o autor vai trazer a verdade. O justo viverá da fé. Repito, a fé não é uma simples confissão. A fé não é uma mera teoria. A fé não é uma simples crença positiva. Conforme o autor aos Hebreus, nós vemos que a fé ela está ligada toda a uma vida, a uma conduta, a uma prática, a uma ética, a uma moral, a uma perseverança que os cristãos guardam na expectativa da eternidade. Por isso ele diz que em contrapartida, se este cristão, se este justo recuar, diz o Senhor, minha alma não tem prazer nele. Se o meu justo deixar de viver no santuário, deixar de reter a confissão, deixar a vida de comunhão em igreja, tornar a pecar voluntariamente, quebrando a comunhão da graça, não perseverar nas aflições, diz o Senhor, minha alma não tem prazer nele. Esta é a fé que nós entendemos, pela qual o justo deve viver. Aqueles que vivem pela fé, morrem na fé. Finalmente, se regozijarão na salvação final que está garantida em Cristo. O justo viverá da fé. Esta foi a nossa meditação dentro do programa A Voz da Libertação. Que Deus abençoe a todos.
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0: Muito bem, agora são 2:55. Vamos à identificação das emissoras e logo após a oração com o pastor Lorival de Almeida. Deixo vocês com este lindo louvor aqui na Rádio Deus é Amor.

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1: Na minha aflição clamei ao Senhor, gritei por socorro ao meu Deus. Do seu templo, ele ouviu a minha voz. Meu grito chegou à sua presença, aos seus ouvidos. Salmos capítulo 18, versículo 6.
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Santo Deus, poderoso Pai, mais uma vez aqui estamos diante da Sua presença, Senhor. Eu te exalto, eu te louvo pela Sua bondade, pela Sua misericórdia, ó Pai. Principalmente pela misericórdia do Senhor, que tem sido a causa de não sermos consumidos ao longo de todos esses anos. O Senhor é tão bom, meu Deus, nós somos tão ruins. Somos cheios de maus pensamentos, às vezes até más intenções. Mas a misericórdia do Senhor sempre nos alcança. Eu não posso, meu Deus, começar uma oração sem me colocar diante do Senhor como pecador carente do perdão, da misericórdia. Porque a Sua palavra fala, Senhor, que as nossas transgressões fazem, sim, separação entre o Senhor e entre nós. Então não nos adianta orar, meu Deus, se nós estivermos com as nossas vidas carregadas de coisas ruins, de pecados. Perdoa os nossos pecados, Senhor, meu Deus, nós queremos ser ouvidos. Não que nós mereçamos, ó Pai, porque não merecemos, não. Mas pela bondade do Senhor, pela misericórdia do Senhor, nós clamamos agora e insistimos que a mão do Senhor nos alcance, Senhor. Que a misericórdia do Senhor nos alcance. Nós queremos, ó Deus, ser abençoados, sim. Queremos, ó Pai, glorificar o nome do Senhor pelas maravilhas que o Senhor faz, sim. E aqui estamos, ó Deus. As nossas vidas estão inteiramente voltadas para o Senhor. Purifica-me, ó Deus. Lava-me na Sua palavra. Purifica-me no sangue que foi vertido na cruz do Calvário. Não só por mim, mas por todos nós. Sei que muitos ouvintes estão orando comigo agora, Senhor. E sei que cada um faz a sua própria oração. Cada um sabe os seus desejos, as suas necessidades, as suas fragilidades. Mas sei, meu Deus, que aqui, nesse microfone, eu não oro só por mim, mas oro, Senhor, meu Deus, por milhares de pessoas, talvez milhões de pessoas que estão sintonizadas e estavam aguardando esse momento para clamar pela misericórdia. Obrigado, ó Deus, pela misericórdia. Obrigado, ó Deus, pelo Seu amor. Obrigado a Deus por estar intercedendo agora, abençoando, curando, fazendo maravilhas, trazendo alegrias, trazendo socorro, ajuda. Há tanta gente que já sabe, Senhor, que o que poderia ter feito para alcançar os seus objetivos já foi feito. Mas não alcançaram, Senhor meu Deus. Por isso estão clamando ao Senhor. Por isso estão buscando a presença do Senhor. Eu te exalto, Senhor meu Deus, por ser um Deus vivo. Por ser um Deus que não faz acepção de pessoas. Glorificado e exaltado seja o nome do Senhor. Ah, meu Deus, nós amamos o Senhor. Nós amamos a Sua verdade, a Sua justiça. Embora nem sempre sejamos verdadeiros, nem sempre sejamos justos, mas nós queremos ser. Aquilo que nós queremos fazer, como dizia o Senhor meu Pai, o apóstolo, nós às vezes não fazemos. As coisas que nós não queremos fazer, Senhor, às vezes são essas que nos visitam, essas que nós praticamos. Estenda Sua mão sobre a minha vida, meu Deus, sobre a vida de todos os nossos ouvintes. Eu sei, ó Deus, que muitas pessoas estão totalmente desligadas do mundo. Se ligaram com o Senhor e se desligaram do mundo. Estão conectadas contigo, clamando agora principalmente, Senhor, pela presença do Senhor, pelo mover do Senhor, pelo perdão do Senhor. Pessoas que estão buscando a alegria, estão buscando a transformação. Estão buscando do Senhor o socorro que precisam para uma vida transformada e uma vida que é um testemunho em si. Visite esse ouvinte agora, meu Deus. Esse ouvinte que nunca sentiu a Sua presença. Esse ouvinte que às vezes ora só, Senhor, meu Deus, de forma mecânica, como se fosse um robô. Robotizado, tem orado até o dia de hoje. Por isso não tem sentido do Senhor nada.
tem até falado bonito, mas o Senhor não tem se manifestado. Manifesta-te, ó Deus, manifesta-te a esta vida. Manifesta-te às nossas vidas, Senhor. Para nós, ó Pai, a oportunidade de estarmos na Sua presença é uma oportunidade ímpar. É uma oportunidade concedida inteiramente pela Sua misericórdia e pela Sua graça. Mova-te em favor desse ouvinte agora, meu Deus. Esse ouvinte nunca sentiu a Sua presença. Esse ouvinte nunca derramou uma lágrima na Sua presença. Esse ouvinte, Senhor meu Deus, nunca desfrutou das delícias de uma oração onde o Senhor está ouvindo, onde o Senhor está nos fazendo sentir o quanto o Senhor está nos ouvindo, o quanto o Senhor está se manifestando. Manifesta-te, ó Deus, manifesta-te. Já podemos senti-lo, Senhor. Já podemos sentir o manifestar do Senhor. Já podemos sentir o amor do Senhor nas nossas vidas, nos nossos corações, nos nossos ouvintes. Senhor Deus, que a nossa oração está fazendo com que o Senhor entre nessa casa, nesse coração. Com que o Senhor traga, Senhor meu Deus, aquilo que representa realmente a Sua presença. Deus, socorro presente na angústia. Arranca essa angústia desse coração, Senhor. Arranca essa angústia dessa vida, meu Deus. Essa vida que não é vida mais, Senhor. Essa vida que já não corresponde mais àquilo que o Senhor tem para nós. Aquilo que o Senhor tem deixado e relegado para nós. Isso é um poço de tristeza. É um poço de dor, de horrores. Manifesta-te, ó Deus, manifesta-te. É uma lágrima, ó Deus, apenas, que nós queremos ver o Senhor fazendo rolar desses olhos e molhar esse rosto. Porque, ó Deus, eu sei que quando existe a lágrima, o sentimento está presente e nenhuma oração será irrelevante. E esse momento não será um momento apenas de preenchimento de espaço, ou apenas, ó Deus, de palavras, nada mais do que palavras, mas será um momento, ó Deus, onde pessoas estão desabafando, onde pessoas estão se expressando perante o Senhor, onde as pessoas sabem, ó Deus, que estão sendo ouvidas, e onde o Senhor, meu Deus, ouvindo as orações sinceras e verdadeiras, o Senhor estará se movendo. Aleluia, santo é o nome do Senhor. O Senhor estará fazendo, Senhor, meu Deus, tudo que for preciso para que esse coração seja aliviado desse sofrimento, dessa dor. Senhor, meu Deus, Senhor, meu Pai, nós podemos contemplar, meu Deus, vidas em desespero que nem sabem como se pronunciar diante de Ti, mas estão agora dizendo socorro. Eu não sei orar, ó Deus, me ajuda. Talvez não sejam aquelas orações que muitas pessoas gostam de ouvir, carregadas de palavras difíceis. Aquelas orações, ó Deus, muitas delas paradas demais, algumas, ó Deus, gritadas e aos berros. Mas, Senhor, eu sei que o Senhor está fazendo dessas pessoas que estão sentindo o Senhor agora, pessoas sensíveis a esse momento, pessoas, ó Deus, que estão se expressando com a expressão verdadeira do fundo do coração. Vem, meu Deus, vem. Levanta essa pessoa que está acamada. Essa pessoa, Deus, que sabe que a vida não lhe sorrirá mais, a não ser que o Senhor intervenha. Pessoas que sabem, ó Deus, que a elas não resta mais nenhum tipo de coisa, nenhum tipo de esperança, a não ser que o Senhor intervenha. E eu peço a intervenção do Senhor nesse momento, para a alegria de todos,
para a glorificação do teu santo nome, para a confirmação da sua palavra. Vem, ó Deus, com o seu poder, em nome de Jesus, visitar as pessoas que já não conseguem se levantar mais. Visitar as pessoas que, ó meu Deus, que já não tem nenhuma esperança para nada. Visitar presidiários. Visitar pessoas consideradas, ó Deus, pela lei. Pessoas de alta periculosidade. Pessoas, Senhor meu Pai, que a sociedade não confia mais nelas. Mas que o Senhor pode transformar para a glória do teu santo nome. Essas pessoas têm famílias. Essas pessoas podem, ó Deus, ter no coração um desejo de mudar. E essas pessoas podem mudar para a glória do teu santo nome. Essas pessoas podem mudar e trazerem sobre elas um testemunho vivo de coisas grandes que o Senhor pode fazer. Senhor, meu Deus, visita, Senhor, visita o traficante, o drogado, dando uma oportunidade, meu Pai. Uma oportunidade, Senhor, meu Pai, de vida. Também as autoridades, que também têm oportunidades, que sejam abençoadas, guardadas. Os teus servos e servas que propagam a sua palavra com verdade e com coração. Não estou falando de mercenários, ó Pai. Estou falando de voluntários. Estou falando daqueles que, mesmo, meu Deus, sendo pessoas, que sobrevivem, Senhor, meu Deus, através de receberem da sua obra um salário, o salário do obreiro, mas que fazem a sua obra de coração, que sejam abençoados, que sejam servos de Deus, que sejam servos da verdade, e que as palavras que saírem da boca desses servos e também servas, que sejam as palavras do Senhor, que a voz, Senhor meu Deus, seja deles, mas que a palavra seja o Senhor falando, transformando. Deus de poder, Deus de misericórdia, são tantas almas perecendo, tantas vidas, ó Deus, que despertaram hoje, mas que não estão mais vivas. Quantas vidas que ainda cairão no campo da batalha da vida nesse dia. Algumas delas, ó Pai, o Senhor pode providenciar a sua palavra. O Senhor pode prolongar a vida. Algumas, infelizmente, ó Deus, não poderão, ó Pai, ver nada mudar. Às vezes porque não dão oportunidade. Às vezes porque já desprezaram a oportunidade. Mas que a misericórdia do Senhor alcance, Senhor, aqueles cujos corações o Senhor conhece. E sabe, Senhor meu Deus, que esses corações estarão abertos a receber a salvação, o livramento. Dá o livramento, meu Deus, dá o livramento. Nós vivemos num tempo difícil, meu Pai. Vivemos, ó Deus, em meio a uma sociedade violenta e corrompida. Antigamente tínhamos medo de sair na rua, hoje temos medo até de ficar dentro de casa, meu Pai. Tá difícil a situação, Senhor. Sem falar, ó Pai, que muitas pessoas vivem ainda em zonas terrivelmente de risco. Seja o Senhor o escudo para essas vidas. Seja o Senhor o guarda dessa família. Seja o Senhor o protetor dessas pessoas que pedem ao Senhor o socorro e o livramento. Seja o Senhor o escudo. Seja o Senhor o Deus forte. Seja o Senhor essa proteção invisível para guardar essas pessoas. São balas perdidas, ó Deus. São pessoas que buscam ocasião. São pessoas que, infelizmente, Senhor meu Pai, dão lugar ao adversário e buscam ocasião para roubar, para matar, para destruir. E a nossa proteção é o Senhor. Sabemos que as autoridades até fazem, ó Deus, aquilo que está ao alcance delas. Em alguns casos, logram, Senhor meu Deus, proteger a sociedade. Mas em alguns casos, nem mesmo as próprias autoridades conseguem se proteger. Meu Deus, meu Pai, em nome de Jesus, guarda a família, meu Pai.
não só a minha família, mas todas as famílias que estão pedindo socorro em favor da família agora. O nosso adversário, Senhor meu Deus, tem lutado com toda a sua força, com todo o seu poder de mentira, de intriga, de destruição, de separação, de divórcio, de contendas. Ele tem tentado destruir, meu Pai, as famílias, porque sabe que as famílias formam a base dessa sociedade, formam as igrejas. Eu repreendo, meu Deus, esse demônio destruidor de famílias, esse demônio que luta desesperadamente para destruir essa casa, esse matrimônio saudável. E em tantos casos ele tem logrado êxito. Eu repreendo você, Satanás, saia dessa casa, saia dessa família, saia agora. Você não vai continuar tocando nessa casa, nessa família, não. Meu Deus, eu sei que o Senhor está me ouvindo. Eu sei que a minha oração não é uma oração que está ficando no teto aqui do estúdio. Eu sei, meu Deus, que ela nem precisa passar do teto. O Senhor está aqui ao meu lado. O Senhor está ouvindo o meu clamor. Cuida dessa casa, cuida dessa família, cuida dessa igreja que é feita de famílias. Cuida da nossa igreja, Senhor meu Deus, e das igrejas fiéis e sinceras. Das igrejas que realmente se preocupam em propagar a sua palavra, dessas o Senhor pode cuidar. O Senhor vai cuidar. Meu Deus, nesse momento tantas crianças estão, ó Pai, passando pelo vale da sombra da morte. Algumas ainda bebês, algumas não falam ainda, algumas já mais grandinhas, e o desespero desse pai é grande. Restaura, meu Deus, não só essa criancinha, mas todas as que estão vivendo situações semelhantes. Senhor meu Deus, Senhor meu Pai, as crianças que estão com febre, algumas que foram picadas pelos sabetes, o hemagogos, a Aedes aegypti, algumas estão, ó Deus, com enfermidades que muitas delas matam. Cura agora, meu Deus, proteja essas crianças, o futuro da igreja e o futuro da nação. Algumas estão com pneumonia, doenças renais, hepáticas. Algumas estão sofrendo, Senhor meu Deus, enfermidades respiratórias, sofrendo horríveis dores de cabeça. Cura as nossas crianças. Crianças, ó Deus, com leucemia, com câncer. Cura, meu Deus. Dá tanta tristeza, meu Pai, ver aquelas criancinhas com a cabecinha raspada. Claro que não só as crianças, adultos também. Mas nos sensibilizam as crianças. Nem sabem, ó Deus, na verdade, o que estão vivendo ali. Algumas conseguem sorrir. Algumas conseguem se alegrar com uma balinha, meu Pai. Não tem a mínima ideia do que estão vivendo. Cura, meu Deus, cura. Em nome de Jesus, cura. Não é para a minha glória, meu Deus, eu não sou nada. É para a glória do nome do Senhor. Cura agora, meu Deus. Qualquer tipo de doença mortal que esteja, Senhor, meu Deus, afetando as nossas crianças no Brasil e no mundo. Nós queremos ver as crianças saudáveis, com aquela risadinha gostosa, aqueles gritinhos gostosos. E eu sei que o Senhor também quer. Senhor Jesus, o Senhor ama as criancinhas. Cura as criancinhas. Meu Deus, eu sei que o Senhor pode também trazer conforto a esse coração esmigalhado pela dor da separação. A esse coração, meu Deus, que está sofrendo horrivelmente. Porque, ó Deus, a separação, a dor da separação veio e veio tão cedo, numa hora que essa pessoa nunca esperava. O Senhor pode, meu Deus, aliviar esse sofrimento, essa dor, providenciar, ó Deus, momentos de restauração, de alegria. Pai da glória, Pai de poder, em nome de Jesus Cristo. O Senhor pode trazer alegria, o Senhor pode confortar esse coração sofredor. O Senhor pode confortar essa vida, meu Deus, que está sofrendo tantas dores.
essa vida, meu Deus, que patologicamente está depressiva. E o inimigo se aproveita dessa situação para trazer, ó Deus, sentimentos ainda mais profundos. Às vezes o sentimento é suicida. Às vezes o sofrimento é de abandono do próprio corpo, da própria vida. Meu Deus, traga alegria a esse coração. A alegria é um fruto do Espírito, Senhor. Vem como a paz. Traga paz a essa vida e traga alegria. Traga, meu Deus, a paz e a alegria agora. Eu sei, ó Deus, que o tratamento é difícil. Eu sei, ó Pai, que é momento complicado. Mas eu sei também que o Senhor é um Deus grande. Traga alegria a essa vida, meu Pai. Traga o conforto a essa vida, meu Deus. Eu creio, Senhor, eu creio. Eu creio, meu Pai, que o Senhor está fazendo uma visita agora. A esse lar, meu Pai, onde há dor. A esse lar onde há tristeza. A esse lar que precisa de conforto. O Senhor pode visitar o estrangeiro também. O peregrino. O nauta. O Senhor pode visitar, meu Deus, agora essas pessoas que estão longe de casa. Esses que saíram do país em busca de uma vida melhor. O Senhor pode visitá-los. O Senhor pode, meu Deus, trazer alegria, conforto, abrir portas, providenciar uma companhia sincera. O Senhor é Deus, o Senhor visita. O Senhor conhece as lágrimas ocultas desse coração. Essa vida que em alguns momentos, ó Deus, ela se isola, ela derrama lágrimas. O Senhor pode confortar essa vida. O Senhor pode curar agora, meu Deus, também esse velhinho, esse jovem, esse adolescente. O Senhor pode trazer o seu conforto. O Senhor pode trazer do seu poder. Pai de amor, nós temos tantas concentrações anunciadas. Se o Senhor não for conosco, meu Deus, melhor é que nós não vamos, que a gente não vá. Melhor, ó Deus, então ficarmos em casa. Porque se o Senhor não for conosco, nós não sabemos o que fazer. Vá conosco, ó Deus. Esteja conosco, meu Pai, na nossa pregação e no nosso louvor. Esteja, Senhor, meu Deus, com os teus servos e servas que também têm concentrações já anunciadas. E que a nossa palavra seja a sua palavra, Senhor. Que a sua palavra seja a nossa palavra. Nós não queremos, ó Deus, ser politicamente corretos, nós não queremos ir agradar o homem, nós queremos ir falar da sua verdade. Com simplicidade, com sinceridade, falando da sua verdade, nada mais do que a sua verdade. Não queremos inventar modinhas, modismos, não queremos, ó Deus, ser, ó Pai, animadores de plateia, nós não queremos, ó Deus, estar nos recintos só para fazer o povo rir, parecermos engraçadinhos, nós queremos ser servos da tua verdade, da tua justiça e falarmos, ó Deus, sucintamente do seu amor, traduzindo a oportunidade a tantas vidas que estarão ali, quem sabe, ó Deus, numa última oportunidade de suas vidas. Por isso, ó Deus, nós queremos assumir a nossa responsabilidade e queremos que o Senhor esteja conosco. Se o Senhor não for conosco, não nos permita ir. Em nome de Jesus, meu Deus, usa os teus servos, usa a mim. Usa a minha esposa que estará cantando também. Usa os nossos músicos que estarão tocando. Nós não vamos estar fazendo bailes. Nós não vamos estar fazendo shows. Nós não vamos estar nos apresentando como hábeis, músicos, instrumentistas, cantores. Não, vamos estar fazendo a obra do Senhor, então nos usa, Senhor. Quando nós orarmos, que Satanás caia por terra em nome de Jesus. Quando nós pregarmos, que a palavra alcance esse coração, essa vida e que a tua verdade alcance essas pessoas que precisam da sua verdade, até por uma questão de oportunidade. Usa os teus servos, as tuas servas, e que sejam homens de Deus, que sejam mulheres de Deus, que sejam pessoas usadas pelo Senhor. Que nós não tenhamos, ó Deus, a intenção de agradar a plateia, fazer público para nós, parecermos bonitinhos, inteligentes. Não, meu Pai,
mas que nós possamos propagar a palavra do Senhor e apresentar o Senhor às multidões que certamente virão e serão alcançadas pela sua graça. Oh, maravilha, meu Deus, maravilha, usa os teus servos e as tuas servas.

Então o senhor tira. Ou toma um jeito, ou o senhor lima. Ou o senhor corta pela raiz. Mas estamos cansados de mercenários, ó Pai. Estamos cansados de desonestidade, Senhor. Estamos cansados de adúlteros nos púlpitos. Estamos cansados de fornicários tocando instrumentos e cantando. Estamos cansados de mentirosos, meu Pai. Põe a tua mão, meu Deus. Eu sou servo do Senhor. Põe a tua mão. Põe a tua mão. Eu te repreendo, espírito da mentira, da desonestidade. Eu te repreendo. As coisas aqui são santas, são sagradas. A obra aqui é de Deus. Aqui não tem lugar para maligno, não. Aqui não tem lugar para mentiroso, não. Aqui não tem lugar para safado, sem vergonha, não. Ou toma um jeito, ou Deus lima. Meu Deus, em nome de Jesus, a obra pertence a ti. Nós não queremos vê-la deturpada por homens maus e malignos. Que a obra do Senhor seja uma obra honesta, sincera, que alcance corações e vidas. Que os teus vasos e servos sejam servos e vasos de verdade, meu Pai. Em nome de Jesus Cristo, meu Deus, que a bênção do Senhor esteja sobre nós. Que a misericórdia do Senhor esteja nos alcançando, esteja sobre nós, esteja sobre a sua igreja, os seus filhos e suas filhas. Repousa a tua paz e a tua bênção, meu Deus, agora. Repousa, meu Deus, a tua paz e a tua bênção sobre todos nós, em nome de Jesus Cristo. Amém, Senhor. Amém.

0: 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Somos da Igreja Deus e Amor. 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Fiquem com Deus em nome de Jesus Cristo.
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3: Mateus capítulo 7, versículos 13 e 14. Entrai pela porta estreita, porque larga é a porta, e espaçoso o caminho que conduz à perdição. E muitos são os que entram por ela. E porque estreita é a porta e apertado o caminho que leva à vida, e poucos há de encontrarem.

que o Senhor venha apagar os meus pecados, arrancar todas as páginas velhas da minha vida. Perdoai-me, Senhor, de tudo aquilo que pratiquei contra Ti. E eu sei que pelo poder da Tua palavra, o Senhor pode me lavar.

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2: Meu nome é Isabel Cristina, eu moro na Itaquera, né? Eu vim aqui para contar um testemunho para glorificar o nome do Senhor, que Deus tem feito na minha vida. Foi num sábado, eu estava bem, né? Eu fui indo embora para casa, aí caí no ponto do ônibus, né? Eu tive um infarto. Quando eu acordei, eu estava no hospital já. Eu fui no sábado, acordei numa terça à tarde. Eu estava entubada, né? E o médico falou para minhas irmãs, que minhas irmãs foram lá. O médico falou para elas que é para elas se conformar, que eu já tinha ido, que eu estava só no aparelho, né? Mas a minha irmã, que é da igreja, né, Deus e Amor, ela falou que ela confiava no Senhor. E eu era uma serva de Deus. E jamais o Senhor ia deixar eu morrer desse jeito, né? E o médico falou assim, a fé de vocês, Deus abençoe a fé de vocês, né? Mas só que o meu diagnóstico, ela não vai sobreviver. Vocês podem ficar consciente disso, né? Se ela voltar, que eu não dou certeza, se ela voltar, ela não vai nem andar e nem falar. Ela tá ligada só no aparelho, só desligar o aparelho, ela já era, né? Aí a minha irmã falou assim, eu confio em Deus, eu tenho fé em Deus, ela vai andar e vai falar e vai voltar também, para glorificar o nome do Senhor, né? E ela pediu também, quando eu estava lá entubada, né, que eu fiquei entubada, ela pediu para a Igreja Deus e Amor levantar em oração, pedir para as irmãs levantar em oração, né? E pela misericórdia de Deus, quando foi na terça-feira, eu já tinha acordado, né? Aí quando a médica chegou, que eu estava no quarto, a médica levou um susto, aí falou assim para mim, você aí? Eu falei, eu estou aqui, ela falou assim, porque você tinha morrido, eu falei, não. E quem dá a última palavra é Deus que dá a última palavra, irmãos. Então Deus trabalhou, louvado seja o nome do Senhor, que não era para mim estar aqui, né, irmão? Mas Deus teve misericórdia, através da oração dos irmãos, graças a Deus que eu estou aqui, né? É, e o médico falou que eu não ia andar, não ia falar, né? E eu estou aqui, ó, andando, falando e contando testemunho para a glória de Deus, para que o nome do Senhor seja glorificado. Foi uma obra maravilhosa, não desista. Não desanime, não desista, confia no Senhor, porque quem dá a última palavra é Deus. O médico pode se desenganar, que nem desenganaram, mas quem deu a última palavra é Deus. Meu nome é Isabel Cristina da Silva Souza, eu moro na Venha de Itaquera e agradeço a Deus por eu estar aqui contando esse testemunho, né? Eu vou ficar toda a vida glorificando o nome do Senhor.
3: A paz do Senhor, povo de Deus, da Igreja Deus e Amor, quem está falando com todos vocês é Cláudio Lopes, de Santa Catarina. O testemunho que eu quero contar é que eu fumei 38 anos. E eu vinha fazendo campanha de oração e pedindo para Deus me libertar do vício do cigarro. Eu, numa segunda-feira, eu me levantei 3 horas da manhã com uma dor muito forte, em cima das costas, a dor vinha das costas, ia no peito. Fui pro hospital sem poder dirigir. Fui tudo na fé. Cheguei lá, os médicos já mandaram eu ir para outro hospital, porque eu estava querendo dar um começo de infarto. Nisso, gente, eu tive que botar 2 estentes no peito, na veia do coração. E Deus me deu esse livramento. Porque eu vinha pedindo para Deus para me libertar do vício. O vício que eu tinha era só do cigarro. E através desses 2 estentes que eu botei na veia do coração, eu larguei do vício do cigarro. Faz 9 meses hoje que eu não fumo, eu não bebo, eu não tenho mais vício nenhum. Hoje eu tô um homem abençoado e só agradecer a Deus por tudo. Então eu queria agradecer essa igreja Pentecostal Deus e Amor, Foi uma igreja que eu conheci através do Davi Miranda, porque eu tive o prazer de vir pregar em cima de um palanquezinho de 1 metro por 2 metros de largura, na minha cidade de Tijucas. Com isso eu tinha, na verdade, eu tinha 14 anos de idade. Deus, através desse homem, reformou minha vida. E quero dizer para cada pessoa que não desista desse Deus. Esse Deus, ele é tudo para mim e tudo para cada um que buscar ele. Que Deus abençoe. Era esse o testemunho que eu queria contar. Em nome de Jesus. E já estou trabalhando, sou construtor. Faz 20 dias que eu comecei uma obra, já estou terminando. O médico dizia que eu não ia conseguir mais trabalhar com obra. E muito pelo contrário, a minha força, Jesus restaurou mais forte ainda. Obrigado por me dar essa oportunidade em nome do Pai, do Filho e do Espírito Santo.
0: Quanto sofrimento, desilusão, tristeza e angústia na sua vida, caro amigo ouvinte. Você vive chorando, pensando: Deus se esqueceu de mim. Deus me abandonou. Deus não quer mais nada comigo. Você está enganado. Deus te ama. Deus te quer bem. Deus quer abençoar a sua vida. Você está pensando em tirar a sua própria vida? Você pensa em fugir de tudo e de todos, esconder-se e dizer: ninguém gosta de mim? Você está debaixo de uma depressão. Preste muita atenção. Deus te ama, porque de tal maneira ele enviou seu único filho para que todo aquele que nele crê não pereça, mas tenha vida eterna. Jesus, ele morreu. Morreu pelos teus pecados em uma cruz de dor, sofrimento e angústia, para te dar a paz e a tranquilidade. Ele mesmo disse bem claro: eu sou o bom pastor e o bom pastor dá a vida pelas suas ovelhas. Ele chegou a dizer mais ainda: vinde a mim todos que estão cansados e oprimidos e eu vos aliviarei. 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
6: 3:49.
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8: A paz do Senhor Jesus, irmãos e ouvintes do programa Voz da Libertação. Aqui quem vos saúda é o seu irmão em Cristo, pastor Anderson Nares. Amados, nessa oportunidade, eu quero ler um texto com vocês, no Evangelho de Mateus, capítulo de número 13, e o verso 47 ao 50, que nos diz: igualmente, o reino dos céus é semelhante a uma rede lançada ao mar, e que apanha toda a qualidade de peixes, e estando cheia, a puxam para a praia, e assentando-se, apanham nos cestos os bons, e os ruins, porém, lançam fora. Assim será na consumação dos séculos. Virão os anjos e separarão os maus entre os justos, e lançá-los-ão fora, na fornalha de fogo. Ali haverá pranto e ranger de dentes. Meus amados e queridos irmãos e ouvintes do programa Voz da Libertação, Jesus contou várias parábolas e fez inúmeras comparações entre o reino de Deus e coisas naturais. Ele compara o reino de Deus, nesse momento, a uma rede que é lançada ao mar para pescar. E quem, né, já pescou ou já viu uma pesca, sabe que há duas formas de pescar com rede. A rede inerte, que é lançada e espera-se o tempo oportuno de retirá-la da água com os peixes. E também a rede, né, no quesito de mobilidade, onde a rede é arrastada pelos pescadores e quando se percebe que a rede está cheia, então se é recolhido. Jesus, ele faz essa comparação ao reino de Deus. E ele nos afirma dizendo que a rede, o reino de Deus, foi lançado e alcança bons e maus, justos e injustos. E muitos estarão na rede do reino de Deus, mas não entrarão no reino de Deus, por suas características, por não mudarem o seu comportamento, por não serem renovados de corpo, alma e espírito, por sua mente estar ainda no velho padrão e sua natureza não ter sido regenerada pelo Espírito de Deus. Estes se qualificam como os maus. Jesus diz, os pescadores e no âmbito comercial, o que é bom e tem valor vai para o cesto, mas o que não tem valor ou que não seja bom, não esteja perfeito, vai ser descartado e lançado fora. E Jesus diz que assim será na consumação dos séculos. Os anjos virão e farão a separação entre os maus e os bons. Os bons, nós sabemos, serão guardados no celeiro, no céu. Mas os maus terão a sua parte no lago de fogo e enxofre. Quando nós olhamos para isso, nós entendemos então que o reino de Deus, ele reúne todo tipo de pessoas. Nem todos que estão nas igrejas são justos. Nem todos que estão na igreja creem verdadeiramente. Nem todos que estão na igreja tem a sua vida transformada pelo Espírito de Deus ou guiada pelo Espírito de Deus. Nem todos que estão na igreja, que estão na rede do reino de Deus, são pessoas que realmente serão salvas, porque não se deixaram moldar a sua natureza, continua uma natureza má. O reino de Deus, aqui na terra, por conta disso, não é um reino de total perfeição, mas é um reino de onde nós entendemos a miscigenação entre bons e maus, justos e injustos, santos e irrepreensíveis. Então, nós percebemos que Jesus, ele fala isso com intuito e um propósito, não apenas de mostrar que o reino de Deus tem uma diversidade, assim como uma rede está diversa de peixes de várias qualidades, não, mas para nos fazer refletir como estão as nossas obras, como está o nosso comportamento, nós nos qualificamos entre bons ou maus, fomos regenerados pelo Espírito de Deus ou ainda vivemos como aquela velha criatura. E a nossa mente está acomodada à presente era ou ela foi renovada pelo Espírito de Deus? Há perguntas para se fazer. Jesus contou a parábola e fez a comparação com o propósito único e exclusivo de fazer os seus ouvintes refletirem sobre si mesmos. E nós, como temos agido diante do reino de Deus? Nossas obras são boas ou más? Fica essa pergunta para nós respondermos. Que Deus abençoe a todos.
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5: Quatro horas e um minuto.
6: Meu nome é Alex Souza Bispo. Eu venho testemunhar que há 10 anos atrás vivia um mundo perdido nas drogas, prostituição, no crime. Acabei sendo vítima de 2 tiros, as 2 balas. Cada uma entrou numa perna, entrou e saiu em uma, outra entrou e saiu na outra. E ali no hospital, uma médica disse para mim que eu tive um grande livramento para me procurar Jesus. Ela disse que só pegou na carne, não pegou no osso, no nervo e nem na veia arterial. E ali Deus me deu um grande livramento, pela bondade do Senhor, me deu uma oportunidade. A minha esposa começou a caminhar na igreja, depois eu comecei a ir, né? E Deus, ele fez a obra na minha vida, nos casamos, nos batizamos e hoje fazemos parte da igreja aqui no Parque das Bandeiras. Hoje eu tenho 33 anos, estou caminhando com o Senhor, liberto, tenho uma filha e Deus, ele tem sido grato conosco. Meu nome é Alex e Deus abençoe.
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5: 4:05.
0: Seja sempre bem-vindo à Rádio Deus é Amor. A gente vai para mais informações aqui. Mulheres são mais empáticas que os homens? Vamos entender o que diz a ciência sobre esse assunto? A empatia envolve tanto a capacidade de compreender os pensamentos e sentimentos das outras pessoas, quanto a de responder de forma adequada. Também pode ser entendida em termos de empatia cognitiva, a habilidade de reconhecer emoções e adotar a perspectiva alheia e de empatia afetiva ou emocional, quando reagimos emocionalmente aos pensamentos e sentimentos de alguém. Os cientistas utilizam diversos métodos para medir empiricamente a empatia. Isso inclui questionários e tarefas experimentais. Isso há muito se observa que, em média, as mulheres tendem a obter pontuações consistentes mais altas do que os homens. Psicólogos argumentam que isso acontece porque o cérebro feminino é predominantemente programado para empatia, o que tornaria as mulheres especialmente aptas para as funções de cuidado, enquanto o cérebro masculino seria predominantemente programado para compreender e construir sistemas. O ponto central desse assunto é que a empatia pode ser aprendida, portanto, é uma habilidade. Segundo neurologistas, quando entendemos essa ideia de uma gama de experiências emocionais, podemos nos concentrar nisso, aprender quais são as emoções das outras pessoas e aprimorar a nossa empatia. As mulheres tendem a demonstrar mais traços de empatia, não por serem inatos, mas porque meninas e mulheres são socializadas desde muito cedo a agir de acordo com as próprias emoções e a priorizar as necessidades dos outros. As meninas também costumam receber brinquedos que enfatizam habilidades mais delicadas e de cuidado. Perfeccionismo, quando buscar o melhor, começa a fazer mal. Na psicologia, o perfeccionismo é definido como um padrão de comportamento em que a pessoa estabelece expectativas excessivamente elevadas para si mesma, com uma forte necessidade de alcançar metas perfeitas. Pessoas perfeccionistas tendem a ser detalhistas, exigentes consigo mesmas e com os outros, e se preocupam excessivamente em atender altos padrões de entrega. O perfeccionismo não se resume apenas à busca pelo melhor resultado, mas também envolve uma autocrítica intensa e, muitas vezes, uma dificuldade em aceitar erros ou falhas. Esse traço de personalidade é composto por uma série de comportamentos e pensamentos que moldam a forma como lidamos com atividades e metas. Embora o perfeccionismo não seja um diagnóstico clínico, seus efeitos são muito reais, provocando ansiedade, cansaço e até sintomas físicos ligados ao estresse, como queda na imunidade. Pode acontecer por diferentes fatores e que podem ser tanto internos quanto externos. O traço pode surgir, assim, por influência psicológica, social ou cultural. E é claro que, em alguns casos, o perfeccionismo pode ser benéfico. Procurar fazer as coisas com a melhor qualidade possível é ótimo, mas essa busca se torna um problema quando leva a um padrão de autocobrança excessiva, gerando impactos negativos na saúde mental e na qualidade de vida. Então, se você está enfrentando esse problema, é importante buscar atendimento médico.
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1: Muito bem, os canais de comunicação da Igreja Pentecostal Deus e Amor já está disponível para os sistemas Android e também iOS. Temos o site oficial da nossa igreja, que é o www.ipda.com.br. Temos também o nosso Facebook, facebook.com/igrejadeuseamor. Temos também o Instagram, instagram.com/igrejadeuseamoroficial. E temos também o nosso YouTube, youtube.com/igrejadeuseamoroficial. Inclusive, já está disponível lá no YouTube a grande concentração que tivemos ontem à tarde aqui no Templo da Glória de Deus. E olha, ontem foi uma tarde de renovo, uma tarde de cura, uma tarde de libertação. Então você que não pôde comparecer aqui no Templo da Glória de Deus, você já pode acessar o YouTube da Igreja Pentecostal Deus e Amor. Já está disponível, não é? É o conteúdo da grande concentração, o vídeo disponível já no YouTube do grande evento que tivemos ontem aqui no Templo da Glória de Deus. E muito mais vídeos já disponível no YouTube da Igreja Pentecostal Deus e Amor. Aí está os canais de comunicação da Igreja Pentecostal Deus e Amor.
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4: A paz do Senhor, aqui na Sra. Luciana, cidade de Boituva. Todo dia eu escuto o programa A Voz da Libertação. Deus tem falado fortemente no meu coração através desse programa. Que Deus venha abençoar cada dia mais vocês. Na paz do Senhor Jesus. Amém.
5: A paz do Senhor Jesus. Me chamo Patrícia, moro na cidade de Ibaté. Gosto muito de ouvir a Rádio Voz da Libertação. Que Deus abençoe grandemente.
6: A paz do Senhor Jesus, aqui quem fala é irmão Alas, da cidade de Itabuna, Bahia. Quero parabenizar a vocês por essa programação abençoada. Que Deus continue abençoando a vida de vocês, em nome do Senhor Jesus.
7: A paz do Senhor, irmãos, sou ouvinte da Deus e Amor, me faz muito bem essa programação, tem me ajudado, eu ouço todos os dias, sou a Iraides da cidade de Magda, irmãos, amo vocês.
8: A paz do Senhor Jesus, amém? Aqui é a irmã Mona Liane Ferreira Amaral, eu estou aqui para dizer a todos que o programa da Voz da Libertação tem me ajudado no meu lar e acrescentado a minha fé através dos testemunhos que tenho ouvido, tem me ajudado espiritualmente. E agradeço muito, muito, muito a Deus por tudo e por todos que trabalham no programa da Voz da Libertação. Fiquem com Deus, um abraço.
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1: Hoje é segunda-feira. Aqui na nossa sede mundial teremos cultos em vários horários. Começando daqui a pouquinho, às 7 horas da manhã, já teremos a primeira concentração do dia. E não para por aí. 7, 9, às 11, às 15 e finalizando no horário das 19 horas. E na oportunidade estará ministrando a palavra de Deus o presbítero Kleber de Oliveira, pregando a palavra de Deus e orando pelos mais excelentes dons do Espírito Santo. Campanha Segunda do Pão. Por que a Segunda do Pão? Porque é um alimento espiritual para a sua vida. não é? Bom é começarmos a semana já se alimentando da palavra de Deus, recebendo este alimento forte para as nossas vidas espirituais. Por quê? Porque nós vamos vencer as lutas, vamos vencer as batalhas, vamos vencer todos os tipos, não é, de ameaças dos nossos inimigos que vêm contra nós, tentando impedir, tentando até mesmo fazer com que eu e você não venha alcançar aquilo que Deus tem para as nossas vidas. E nós vamos conseguir, nós vamos vencer. Por quê? Porque o Senhor está pronto para nos alimentar com a palavra dele no dia de hoje.
9: A Bíblia diz que Paulo fazia de fraco para com os fracos, para com os que estavam na lei, ainda que abaixo da lei ele não estivesse. Ele diz que fez de tudo e de todas as formas para ver se de alguma maneira ele conseguia ganhar alguns. Quando Jesus chegou lá, movido no Espírito, e ele começou a pregar, a admiração foi tal que todo mundo começou a se interrogar: não é este o filho de Maria? Não é este o filho de José? Não estão conosco os seus irmãos e as suas irmãs, identificando a ele como mais um dentre todos aqueles que pensavam que tinham a palavra que podiam levar os cativos à real libertação? Mas Jesus disse: não, existe uma diferença entre a palavra deles e a minha palavra, porque todos quantos vieram antes de mim eram ladrões e salteadores, e as ovelhas não os ouviram. Eu estou aqui para dizer que eu sou o pastor das ovelhas, eu sou o caminho, eu sou a porta, eu sou a verdade, eu sou a vida, eu sou o aprisco aonde você deve estar.
10: Quero saudar os irmãos com a paz do Senhor Jesus, todos que estão me ouvindo aqui. Quem se cumprimenta é Elisandra Fraga, de Santo Antônio da Patrulha. Meu testemunho é que faz 4 anos que apareceu um nódulo no meu seio. Já estava bem grande, tamanho de um limão. Eu indo nos médicos, os médicos já não sabiam mais o que fazer. E eu fazia muitos exames e eles nunca decidiam se iam tirar, se iam fazer cirurgia, alguma coisa assim. Passando muito tempo, depois eles marcaram a cirurgia. Eu fiz a cirurgia do nódulo, tirei o nódulo, tirei fora. Quando eu acordei, eu já estava no quarto de visita. O médico foi lá me visitar. Ele disse que o nódulo voltaria novamente. Irmão, para minha surpresa, depois de 4 anos que eu passei por muita luta, muita prova, faz 2 meses que eu senti uma dor muito forte debaixo do meu braço. E quando eu fui tomar o meu banho, eu senti que algo estava estranho. Senti um baita do nódulo acima do meu seio. Falando pro meu esposo, ele se apavorou. Falando pro meu filho, Mateus, ele se apavorou também. Oraram por mim, muitos. E ali, irmãos, passou 2 meses. E eu, ouvindo a voz da libertação, eu fiz um propósito com Deus. Coloquei minha fé em ação, perto de um radinho de pilha que eu tenho, bem pequenininho, um rádio de pilha. Porque a oração da voz da libertação aqui é um culto dentro do meu lar. Eu escuto todos os dias. Aquele caroço estava bem grande, tamanho de um limão, bem grande já. Eu sentia, eu palpava ele, doía, eu chorava de dor. Era muita dor, irmão. O meu testemunho, para muitos que não acreditam no milagre, eu sou prova viva do milagre de Jesus Cristo, que ele operou na minha vida. Aí os irmãos que estão ouvindo, os ouvintes que estão na escuta, que já estão desenganados pelos médicos, estão desenganados pela medicina. Faz um propósito com Deus, faz um voto com o Senhor. Coloca a sua fé em ação, que Deus, ele opera maravilha. Deus opera milagre. Ele não mudou, ele continua sendo o mesmo. Hoje, internamente, será sempre o mesmo. O Senhor continua operando. Ele operou no passado e hoje ele continua operando sempre. Na Igreja Pentecostal Deus e Amor. E na nossas vidas também, basta nós sermos obedientes, obedecer a sua palavra, obedecer ao Senhor, que ele faz sinais e maravilhas na nossa vida. Então, irmãos, aquele caroço que estava ali bastante bem grande, avançado já, e ele operou na minha vida. O Senhor me livrou, Então aqui estou contando o meu testemunho para muitos que não acreditam. Que não acreditam no milagre do Senhor. O Senhor novamente fez um milagre na minha vida. E aquele caroço sumiu. Aquele caroço desapareceu. Para a glória do nome santo do Senhor Jesus. Com lágrimas nos meus olhos, eu conto e testemunho do milagre do Senhor. E hoje estou aqui gravando o meu testemunho, porque Ele é o nosso Senhor e Salvador, Jesus Cristo, o Nazareno. Amém? Elisandra Fraga, de Santo Antônio da Patrulha. Amém.
11: Quanto sofrimento, desilusão, tristeza e angústia na sua vida, caro amigo ouvinte. Você vive chorando, pensando: Deus se esqueceu de mim. Deus me abandonou. Deus não quer mais nada comigo. Você está enganado. Deus te ama. Deus te quer bem. Deus quer abençoar a sua vida. Você está pensando em tirar a sua própria vida? Você pensa em fugir de tudo e de todos? Esconder-se e dizer: ninguém gosta de mim? Você está debaixo de uma depressão. Preste muita atenção. Deus te ama, porque de tal maneira Ele enviou seu único Filho para que todo aquele que nele crê não pereça, mas tenha vida eterna. Jesus, Ele morreu. Morreu pelos teus pecados em uma cruz de dor, sofrimento e angústia, para te dar a paz e a tranquilidade. Ele mesmo disse bem claro: eu sou o bom pastor e o bom pastor dá a vida pelas suas ovelhas. Ele chegou a dizer mais ainda: vinde a mim todos que estão cansados e oprimidos e eu vos aliviarei. Caro amigo ouvinte, lembre-se de uma coisa: Deus nunca vai te desamparar. 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
1: Muito bem, agora são 4 da manhã, 28 minutos. Que bom ter a sua companhia nesta manhã de segunda-feira. Que Deus abençoe a todos os nossos queridos irmãos que já estão rumo, não é, ao trabalho. Os irmãos já estão se preparando já para trabalhar, não é? Começamos uma nova semana e bom é já começarmos na presença do nosso Deus, do nosso Pai. Que Deus venha te guardar, te livrar, te proteger. Você que já está trabalhando, que Deus te abençoe, que Deus te guarde e que Deus te livre. Tenho certeza que o nosso Deus é um Deus que guarda, não é verdade? Você que já está se preparando também para fazer aquela entrevista de emprego, Que Deus venha te abençoar. Já deu tudo certo em nome do Senhor Jesus. Você que vai começar hoje o primeiro dia do seu trabalho, não é? Naquele serviço que você tanto pediu a Deus, hoje é o seu primeiro dia. Calma, tranquilidade, coloque nas mãos do Senhor Jesus, nada de ansiedade, nada de nervosismo, acalma o teu coração, não é? Entregue para o Senhor Jesus toda a sua ansiedade, todo o nervosismo, porque o Senhor vai te acalmar e vai dar tudo certo, ok? Deus abençoe a senhora, dona de casa, que já está fazendo.

0: algumas mensagens que já estão chegando aqui, desejando a todos nós aquele bom dia, não é verdade? Então, você tem essa oportunidade de participar conosco via WhatsApp. Vamos acompanhar nossa irmã Débora Miranda, projeto Eu e Mais Um.
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2: Espaço Eu e Mais Um, mais uma vez chegando no seu rádio receptor, também no aplicativo Rádio Deus e Amor aí no seu celular. E aqui estou eu novamente, irmã Débora, para apoiar você neste ensinamento de todos os dias. E eu louvo a Deus pelos irmãos que estão aí até o dia de hoje. Desde que nós lançamos esse projeto, estão aí ensinando os novos convertidos. E até gostaria de receber aí notícias do trabalho de vocês, como está sendo o desenvolvimento desse discipulado aí na sua casa ou na casa do novo convertido. Mas uma coisa eu sei, que muitas vezes não é fácil. A gente sabe disso, como a gente falou, nós temos que nos esforçar. Não é fácil, principalmente pessoas que hoje estão naquela correria, hoje as pessoas não têm tempo para nada. A gente vai falar, ah, você gostaria de ouvir um pouquinho? Não, hoje eu não tenho tempo, eu não quero ouvir, né? Aqui tem uma pergunta, quais são os versículos bíblicos apropriados para os primeiros contatos com a pessoa que estamos evangelizando? Eu creio que as pessoas não crentes, assim, no geral, elas têm até fé, né? Elas acreditam que exista uma força superior, outras dizem que acreditam em Deus, mas elas não conhecem, vamos dizer assim, realmente, quem é este Deus, né? Quem é este, eles falam, esse ser supremo? Outros até têm uma fala assim bastante chula, ah, aquele cara lá de cima, né? São pessoas ainda que têm até uma certa fé, outros não confessam crença alguma, né? São descrentes. Pessoas não crentes, em uma definição simplória, essas pessoas que não creem em nada, são pessoas que não possuem fé, e neste caso são pessoas que sem esperanças, muitas vezes, sem perspectivas futuras, são pessimistas, não acreditam que as coisas ou pessoas possam melhorar. Podemos dizer assim que em uma definição religiosa, pessoas não crentes são pessoas que não depositam a sua fé, esperança ou crença na existência de um Deus onipotente, que pode tudo, onisciente, que sabe tudo, onipresente, que está ao mesmo tempo em todos os lugares. Outras pessoas não crentes rejeitam a ideia da existência de Deus. Eu posso dizer que é uma atitude de descrença sobre a afirmação religiosa da existência de Deus. E existem dois tipos de não crentes, né? Os que defendem de forma veemente a inexistência de Deus, ou aquele que nega a existência de Deus apenas por não haver provas sobre a existência de Deus. Então, qual versículo, por exemplo, eu poderia aplicar, né? Eu creio que aquele tão conhecido, né? Porque Deus amou o mundo de tal maneira que deu seu Filho unigênito para que todo aquele que nele crê não pereça, mas tenha a vida eterna. João 3,16. E também aquele de Lucas 19,10, esse versículo, pois o Filho do Homem veio buscar e salvar o que estava perdido. Também João, capítulo 14, versículo 6, eu sou o caminho, a verdade e a vida, e ninguém vai ao Pai a não ser por mim. Então nós temos vários versículos, mas é claro que, como eu já falei, você não vai chegar já evangelizando, dando um versículo. Não, tudo começa de maneira muito natural, muito assim, simples, né? Sem forçar a barra, sem obrigar a pessoa a ouvir. Não, você vai me ouvir, ó, pega esse folheto aqui, ó. Não, por favor, você... Não, nada de você forçar a situação. Sempre de maneira bastante tranquila. Nós estamos aqui para tirar a dúvida de várias pessoas. Às vezes, por uma pergunta, a gente tira a dúvida de vários, né? Então mandem perguntas sobre o discipulado e, como eu já disse, e peço aos irmãos, mandem aí as suas histórias, como foi aí o começo desse discipulado, em que altura que está o seu aluno, novo convertido, já aprendeu, já teve uma mudança de vida, transformação de mente. Eu quero ouvir, eu creio que será muito edificante para todos aqueles que estão desanimados começarem novamente a ir, né? Fazer...

0: fazer esse discipulado, ir na casa ou atender a pessoa na sua própria casa ou tomar um chá com ela. Eu creio que o seu testemunho, o seu depoimento sobre esse processo de discipulado vai ajudar muita gente. Estou aguardando aqui a sua mensagem neste WhatsApp 11 982 92 33 92.
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1: Muito bem, agora são 4:41. Neste momento eu quero convidar todos vocês para nós fazer aquela oração mais do que especial. E essa oração é a favor de portas abertas. Você que está desempregado, desempregada, você que precisa realmente, não é, que Deus venha abençoar a sua vida financeira, seu filho que está desempregado, sua filha que está desempregada. Pastor, tenho orado, tenho clamado a Deus em favor do meu filho. Por isso que eu quero convidar vocês. Vamos orar mais e mais, porque o nosso Deus, ele nos faz esse... Não é? Ele nos dá essa oportunidade de nós clamarmos, de nós pedirmos a Ele. Então nós vamos clamar com toda a fé, e o Senhor, Ele é poderoso para abrir esta porta de emprego para os teus parentes, para os teus familiares. Senhor meu Deus e meu Pai, essa oração é especial, meu Deus, porque é uma oração voltada por portas abertas. Muitas pessoas, ó Deus, que se encontra desempregada, muitas pessoas que estão neste momento confiando e acreditando, meu Pai, que o Senhor é a porta, e a porta que o Senhor abre, ninguém pode fechar. Eu creio, meu Senhor, que nesta manhã de segunda-feira, muitas pessoas que estão, ó Deus, já se preparando para ir fazer aquela entrevista, aquelas pessoas, ó Pai, que estarão indo, Senhor, levar aquele currículo nesta empresa, nesta indústria, neste comércio, enfim, ó Pai, essas pessoas serão alcançadas, abençoadas, Senhor, que tanto estes currículos, esta documentação venha chegar em mãos de pessoas que venham ser tementes ao Senhor, pessoas, ó Deus, com coração aquebrantado, ó Pai querido, e quando essas pessoas, ó Deus, pegar tanto este currículo, ou também, ó Pai, fazer a entrevista com essas pessoas, que elas venham ver o brilho do Teu Espírito Santo, ó Pai, sobre a vida dos Teus servos, das Suas servas, ó Pai, e que eles venham ser convencidos, ó Pai querido, a estar dando esta oportunidade que os Teus servos têm orado, que os Teus servos têm pedido, Senhor, para que o Senhor venha conceder esta grande bênção, essa grande vitória. Senhor, eu quero também colocar diante do Senhor Jesus a todas as pessoas que já estão trabalhando, ó Pai. Senhor, que o Senhor venha dar uma segunda-feira mais do que abençoada. Que os Teus servos venham receber as bênçãos, a vitória, Senhor, neste trabalho. Dá o livramento de todos os acidentes, ó Pai. Pessoas que já estão também se preparando para ir para o seu trabalho. Livra, meu Pai, essas pessoas. Guarda, meu Pai, essas pessoas neste ponto de ônibus. Ó, meu Senhor, dentro deste carro, ó, meu Deus, dentro deste transporte também, meu Senhor, rodoviário. Dá o livramento, Senhor. Guarda, meu Pai, livra, Senhor, de todos os perigos, de todos os males, ó Pai. Senhor Jesus, vem abençoar também os nossos queridos irmãos que vão hoje para os cultos, e vão estar te louvando, te glorificando e rendendo graças ao Senhor por tudo que o Senhor fez e continua fazendo. Dá o livramento, Senhor, para os Teus servos, ó Pai. Tanto eles nos cultos indo pela manhã, à noite, ó Pai, nas vigílias, enfim, ó Senhor. Livra, protege, guarda, Senhor, a vida dos Teus servos. Abençoa eles de uma maneira poderosa e gloriosa, Senhor, é que eu te peço, meu Deus, crendo na vitória dos teus servos, em nome do Senhor Jesus. em nome do Senhor Jesus. Amém e amém, Senhor Jesus.
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3: Em tudo o que fiz, mostrei a vocês que mediante trabalho árduo, devemos ajudar os fracos. Lembrando as palavras do próprio Senhor Jesus que disse, a maior felicidade em dar do que em receber. Atos dos Apóstolos 20:35.
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4: A paz do Senhor Jesus a todos os irmãos ouvintes do programa Voz da Libertação. Quem vos fala é seu irmão em Cristo, pastor Mateus de Souza. Queria contar um testemunho, irmão, de portas abertas que o Senhor fez na minha vida. No ano de 2005, eu era funcionário de uma empresa de segurança privada. E nessa empresa a gente tinha muita dificuldade porque o salário lá sempre atrasava, 3 meses muitas vezes. E a gente passava muita dificuldade na minha casa por causa desses atrasos de salário dessa empresa a qual eu trabalhava. Quando foi no ano de 2005, eu tive na igreja pentecostal Deus e Amor do bairro Cala de União. E lá a serva de Deus, a irmã cooperadora Janete, estava abrindo culto ainda. O interessante é que ela ainda estava abrindo culto. E ela falou que tem uma pessoa que você passa na frente de uma empresa. E toda vez que você olha para essa empresa, você fala, um dia eu ainda trabalho aqui. Olha o interessante, irmão, desse testemunho. Eu já estava empregado, trabalhando numa empresa onde eu não recebia corretamente. E quando eu saía dessa empresa, eu passava na frente de uma empresa multinacional. E lá, toda vez que eu passava com a minha bicicleta lá na frente, eu falava, um dia eu trabalho aqui. Todas as vezes de plantão que eu passava na frente dessa empresa, eu falava, um dia eu trabalho aqui. E depois dessa revelação que a irmã Janete passou, ela não sabia. Para você ver como que é a revelação do Espírito Santo de Deus, que Deus, quando Ele quer revelar, Ele revela emprego, Ele revela cura, Ele revela o que Ele quer, Deus faz o que Ele quer dele, o poder é dele, a autoridade é dele. Ela falou da maneira que eu falava em pensamento quando eu passava na frente dessa empresa, um dia eu ainda trabalho aqui. E quando foi em 2005, depois dessa revelação, a qual a serva de Deus usada pelo Senhor, ela passou essa revelação uma semana depois, para a glória de Deus, eu fui chamado dessa empresa multinacional, fui lá onde eu trabalhava antes, pedi as contas de lá, não peguei benefício, não quis nem saber, saí de lá, fui para essa nova empresa onde Deus revelou, e para a glória de Deus, irmãos, para a glória de Deus, trabalhei 8 anos e 4 meses lá, só saí de lá quando passei em um concurso. Isso já é um outro testemunho que eu tenho para contar forte também, para acrescentar a fé dos irmãos que estão desempregados muitas vezes, que acham que Deus não revela, não fala nada sobre prosperidade. Deus fala assim, irmão, Deus quer ver nós abençoados nessa terra. E Deus abençoou a minha vida, passei 8 anos e 4 meses nessa empresa multinacional, para a glória de Deus. Falei para o Senhor num voto que eu fiz com o Senhor, falei, se o Senhor abrir essa porta nessa empresa, eu vou ser dizimista fiel. E para a glória de Deus, até hoje, nunca mais fiquei desempregado, sou dizimista na casa do Senhor, e eu tenho certeza que Deus quer fazer também assim na tua vida. Que Deus abençoe a todos, fiquem todos na paz do Senhor Jesus. Quem se despede é seu irmão em Cristo, pastor Mateus de Souza. Paz do Senhor Jesus a todos, em nome de Jesus.
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5: Meus irmãos, considerem motivo de alegria o fato de passarem por diversas provações, pois vocês sabem que a prova da sua fé produz perseverança. Tiago 1, versículos 2 e 3.
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1: Muito bem, agora são 4:50, nós vamos para o bloco de notícias, saúde em foco, daqui a pouco eu volto com todos vocês aqui na Rádio Deus e Amor.
6: Obrigada pela sua audiência, a gente vai para mais informações aqui. Saúde da menina. Cólica intensa na adolescência eleva risco de desenvolver dor crônica generalizada, vamos entender melhor? cólica menstrual intensa não é apenas um desconforto que acompanha a vida das adolescentes. Um estudo feito revelou que jovens apresentavam aí cólicas menstruais moderadas ou severas aos 15 anos de idade e tiveram maior risco, isso até 76%, de desenvolver dor crônica aos 26. Os resultados mostram que as consequências não ficam restritas ao abdômen e à região pélvica. Então, além dessas regiões, o levantamento apontou maior ocorrência de cefaleia, que são dores de cabeça, e dores nas costas, entre as participantes que sofreram com cólicas intensas na adolescência. Também houve aumento em dores articulares, como nos joelhos e punhos. Esse mecanismo é descrito como plasticidade do sistema nervoso central. Então, quanto mais prolongada e severa a experiência dolorosa, maior a chance do organismo guardar esse padrão e responder com dor a outros estímulos ao longo da vida. Segundo os especialistas, há uma relação dose-dependente. Quanto mais tempo e intensidade de dor, principalmente em uma fase da vida, que é quando se tem grande plastia na infância e adolescência, maior é o risco de surgir em outras condições, como fibromialgia e enxaqueca no futuro. Embora muitas vezes naturalizada, a cólica menstrual intensa, ela deve acender um sinal de alerta. Pesquisadores afirmam que quando a dor interrompe a rotina escolar ou de trabalho por dias, não melhora com analgésicos comuns ou compromete a vida social, é preciso procurar atendimento médico especializado. A importância da saúde bucal. O uso de fio dental pode reduzir em até 44% o risco de AVC. Parece até loucura quando se fala sobre isso, mas as pesquisas e os próprios especialistas falam muito sobre isso, que o uso regular do fio dental pode, de fato, reduzir significativamente o risco do acidente vascular cerebral, que é o AVC, e outras doenças, inclusive. É o que revela uma pesquisa feita pela Universidade da Carolina do Sul, nos Estados Unidos, e esse estudo acompanhou mais ou menos 6 mil pessoas e constatou que pessoas que utilizavam fio dental pelo menos por uma vez na semana apresentavam 22% menos risco de ter um AVC isquêmico, 44% menos risco de AVC cardioembólico e 12% menos risco de fibrilação atrial, que é uma arritmia cardíaca associada à maior propensão de acidentes vasculares. E segundo os especialistas que fizeram essa pesquisa, a boca é um foco constante de infecções e tem aí uma grande concentração de bactérias. Então, quando não higienizada de forma adequada, essas bactérias podem migrar para outras regiões do corpo e desencadear ou agravar processos inflamatórios sistêmicos. Em relação ao impacto mais expressivo do fio dental na redução do AVC cardioembólico, os especialistas explicam que a doença periodontal pode contribuir para a formação de placas, ateromatoses e êmbolos por meio da atuação de bactérias e citocinas inflamatórias liberadas pelas gengivas doentes. Essas placas, quando se rompem, podem causar obstruções em vasos cerebrais e provocar um AVC de origem cardíaca. Isso demonstra o quanto a saúde bucal está relacionada ao bom funcionamento do sistema cardiovascular, que é uma das principais causas da morte no mundo. Também ressaltam que os benefícios do uso do fio dental vão além da prevenção de doenças cardíacas e que o uso adequado deve acontecer de uma a duas vezes, pelo menos, por dia.

Muito bem, chegamos ao final do programa Madrugada do Socorro de Deus aqui na Rádio Deus e Amor. Eu sou seu irmão em Cristo, Daniel Mariano. E lembrando a todos que esta programação vai ao ar todas as madrugadas, logo após a oração da meia-noite. Meu muito obrigado também ao meu irmão e amigo Guilherme pelo apoio e pelo carinho também, dando toda a atenção aos nossos irmãos via WhatsApp. Agora vocês ficarão com o Culto no Lar, logo após a identificação das emissoras e logo após a oração ao vivo, oração das 6 horas da manhã, ou se preferir a oração do amanhecer, dentro do programa Sertão Evangélico. Meu muito obrigado muito obrigado pela sua atenção, muito obrigado pelo seu carinho. E se você quer conhecer e também cultuar ao nosso Deus ali na Igreja de Santana, onde eu sou dirigente, ficamos ali na Avenida Cruzeiro do Sul, número 3456, bairro Santana, próximo ao metrô e também ao terminal de ônibus de Santana. Cultos todos os dias, às 9 da manhã e no horário das 19 horas. Deus abençoe a sua vida, uma ótima segunda-feira e uma excelente semana com Cristo Jesus.

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2: Ainda de pé, nós vamos para a leitura da palavra de Deus no segundo livro dos Reis.
3: Let us read the word of God in the book of 2 Kings.
2: No capítulo 5.
3: On chapter 5.
2: Eu quero hoje falar para vocês, meus irmãos, a respeito do caminho, ou de repente, algumas atitudes para que estejamos à mercê das maravilhas de Deus.
3: I'd like to speak about the path for being inside of the mercy of God.
2: Capítulo 5, segundo livro dos Reis.
3: The Gospel of the Second Kings, chapter 5.
2: Naamã é curado da lepra.
3: Naaman is cured of his leprosy.
2: Eu vou ler um versículo inicial, depois eu vou direto para o versículo 15.
3: I will read the first verse and then jump to verse 15.
2: Versículo 1. E Naamã, chefe do exército do rei da Síria.
3: Now Naaman was commander of the army of the king of Aram.
2: Era um grande homem diante do seu senhor e de muito respeito.
3: He was a great man in the sight of his master and highly regarded.
2: Porque por ele o Senhor dera livramento aos sírios.
3: Because through him the Lord had given victory to Aram.
2: E era este varão homem valoroso.
3: He was a valiant soldier.
2: Porém leproso.
3: But he had leprosy.
2: Sempre tem um porém, né?
3: There's always a but.
2: Versículo 15.
3: And now verse 15.
2: Então voltou ao homem de Deus.
3: Then Naaman and all his attendants.
2: E ele e toda a sua comitiva.
3: Went back.
2: Colocou-se diante dele e disse.
3: To the man of God.
2: Eis que tenho conhecido que em toda a terra não há Deus, senão em Israel.
3: He stood before him and said, now I know that there is no God in all the world except in Israel.
2: Agora, pois, te peço que tomes uma bênção do teu servo.
3: So please accept a gift from your servant.
2: Dá um sorrisão.
3: Are you ready to smile in the presence of God?
2: Sorria, Jesus te ama.
3: Smile, for Jesus loves you.
2: Sorria e diga para quem está ao seu lado, vai dar tudo certo em nome de Jesus Cristo.
3: Smile and say everything will work out in the name of Jesus Christ.
2: Bem-vindos, amados. Bem-vindos à presença de Deus.
3: Welcome, dear people, to the presence of God.
2: Vai

0: Já deu tudo certo em nome de Jesus. A nossa mensagem hoje, meus irmãos, é uma mensagem, eu diria, que nos preparará ou nos conduzirá.
1: Our message today will prepare and conduct us
0: a estarmos mais propícios a receber bênçãos de Deus.
1: To be more fit to receive blessings from God.
0: É evidente, meus irmãos, que não será pelo nosso merecimento.
1: Evidently, it is not because of our merit.
0: Eu não mereço nenhuma bênção de Deus.
1: I don't deserve any blessings from God.
0: Eu falo por mim.
1: And I speak for myself.
0: Eu confio inteiramente na misericórdia de Deus.
1: I trust completely in the mercy of God.
0: Mas é claro, meus irmãos, que existem coisas que quando nós as fazemos,
1: but of course, there are things that when we do them,
0: Deus se agrada.
1: God is pleased.
0: E nós nos colocamos muito mais próximos de uma operação de Deus.
1: And we approach very closely more to the operation of God.
0: No caso de Naamã, é um caso meio que específico, é verdade.
1: In this case of Naaman, it is a specific case.
0: Nós vemos alguns procedimentos.
1: We see a few procedures.
0: Nós vemos alguma coisa diferenciada no modo de ação.
1: We see something different in the way he acts.
0: Para que ele pudesse ser beneficiado com essa bênção maravilhosa do nosso Deus.
1: For him to be able to receive this wonderful blessing from God.
0: Eu posso dizer a você que para nós vermos às vezes uma grande bênção de Deus acontecer na nossa vida,
1: and sometimes for us to see a great blessings of God in our life,
0: nós temos que em alguns momentos estar dispostos a aceitar algumas posições na forma de trabalhar de Deus.
1: Sometimes we must accept some ways of the way God works.
0: No modus operandi de Deus.
1: In the way that God works in our lives.
0: Da forma que Deus quer trabalhar na minha e na sua vida.
1: The way that God wants to work in all of our lives.
0: Então essa história é uma história riquíssima, meus irmãos.
1: So this story is very rich.
0: Porque nós estamos falando de um homem que aparentemente não tinha nenhum tipo de necessidade a não ser essa.
1: Because we speak of a man who appeared to not have any necessity beyond this one.
0: Era chefe do exército.
1: He was the head of the army.
0: Ele era um homem que tinha a consideração do seu rei.
1: He was a man who had high regard from his king.
0: Versículo primeiro fala isso.
1: This is what the first verse said.
0: Um homem de muito respeito.
1: He was highly regarded.
0: Alguns dizem que historicamente ele seria um general ou um comandante. O que ele era é o que ele era. Mas a verdade é que ele tinha uma necessidade.
1: He was the commander of the army, but he still had a necessity.
0: Era um homem valente.
1: He was a valiant man.
0: Era um homem valoroso.
1: A valiant soldier.
0: Mas tem um porém.
1: But there was a but.
0: É o que a Bíblia fala, mas tinha um porém.
1: And the Bible tells us that he had leprosy.
0: Porque ele era um homem leproso.
1: And he had leprosy.
0: Era um homem, meus irmãos, que embora tivesse grandes oportunidades,
1: regardless of his great opportunities,
0: homem determinado, valente, acredito que rico,
1: a man who was determined, valiant, and perhaps rich,
0: era um homem que tinha essa necessidade, e essa necessidade,
1: he had this necessity,
0: ela não tinha,
1: and this necessity did not have,
0: como ser resolvida dentro dos processos médicos que existiam naquele tempo.
1: Could not be solved by medicine of those times.
0: Se alguma coisa pudesse ser feita, esse rei teria feito.
1: If something could have been done, this king would have done it.
0: Reis naquele tempo, meus irmãos.
1: Kings at those times, dear brothers.
0: Eles eram anexadores.
1: They were annexers.
0: Eles anexavam povos, nações para cobrar impostos.
1: They would annex new people and new lands to pay taxes.
0: E eles tinham cofres, não cofres como hoje, né, mas tinham depósitos enormes de riquezas.
1: They had large sums of richness.
0: Tinham as pessoas mais sábias e entendidas em todos os aspectos à disposição deles.
1: And the wisest people in all matters at their disposal.
0: Mas de repente o rei que considerava muito esse homem,
1: but regardless of this, this man who had this man in high regard,
0: ele não tinha como curar um varão valoroso da sua lepra.
1: Could not give the cure to this valiant soldier of his leprosy.
0: E Naaman foi curado, meus irmãos.
1: And Naaman ended up being cured.
0: Não pelo rei.
1: Not by the king.
0: Não pelos médicos do rei.
1: Not by the medicine of the king.
0: Não por algum tipo de encanto.
1: Not by some type of enchantment.
0: Ele foi curado por Deus.
1: He was cured by God.
0: Embora não pertencesse ao povo de Deus, ele foi curado pelo Deus de Israel.
1: Although he did not belong to the people of God, he was cured by the king of Israel.
0: Porque de repente ele deixou de lado a sua vaidade.
1: Because perhaps he left behind his vanity.
0: De repente ele deixou de lado o seu senso de poderio.
1: He left behind his sense of power.
0: De repente ele deixou de lado a sua sensação noção de que era uma pessoa socialmente influente e poderosa.
1: He left behind his social influence and power.
0: Deixou de lado aquela sensação de que não sou amigo do rei, se tiver que acontecer alguma coisa vai ser através dele.
1: He left behind his closeness to the king.
0: E ele resolveu caminhar o caminho do milagre.
1: And he decided to walk the path of the miracle.
0: E eu convido você hoje para entrar e caminhar no caminho do milagre.
1: And I invite you today to walk this path of the miracle.
0: Com um propósito.
1: With a purpose.
0: O milagre apenas não é suficiente.
1: A miracle perhaps is not enough.
0: Milagre apenas pode significar para o seu físico algo muito grande.
1: A miracle can mean so much to you physically.
0: Mas quando você caminha pelo caminho do milagre,
1: but when you walk through the path of the miracle,
0: quando você entende o processo de Deus,
1: when you understand the process of God,
0: quando você recebe algo de Deus dentro do processo de Deus,
1: when you receive something from God through his process,
0: você entende o que Deus quer falar através desse milagre.
1: You understand what God is saying through this miracle.
0: Naaman. Ele tinha uma funcionária na sua casa, uma menina.
1: He had a servant in his house, a girl.
0: Como eu disse a vocês, ele era um soldado.
1: And as I said to you, he was a soldier.
0: E às vezes esses países traziam escravos para trabalhar também.
1: And sometimes they would bring back slaves to their homes.
0: E ele tinha uma menina que trabalhava na sua casa, ficou trabalhando servindo a esposa dele.
1: And he had a girl who served his wife.
0: E essa menina vendo o sofrimento do seu, vou dizer, patrão, vai.
1: And this girl seeing the suffering of his boss.
0: Ela falou de uma forma, meus irmãos,
1: she spoke in a way
0: que instigou,
1: that incited,
0: não só a curiosidade de Naamã, presta atenção nisso,
1: not only the curiosity of Naaman,
0: instigou também uma questão que jazia dentro do coração desse homem, instigou nele também o seu orgulho.
1: She instigated his pride within him.
0: Instigou nele também a sua curiosidade.
1: And his curiosity as well.
0: Instigou nele a vontade de conhecer.
1: She provoked within him the will to know.
0: O desconhecido.
1: That which he did not know.
0: Quando Deus usa alguém, Deus usa alguém, ponto final. Quando Deus fala através de alguém, Deus fala.
1: When God uses someone, he speaks through them.
0: E às vezes, meus irmãos, nós nos munimos de tantas palavras aparentemente tão difíceis. Às vezes temos tanto tipo de formação e não conseguimos falar o que Deus quer dizer.
1: And sometimes we prepare ourselves with so many words but cannot say what God wants to say.
0: Agora, quando nós nos colocamos perante o Senhor e deixamos Deus falar o que Deus quer dizer do jeito que Ele quer dizer, a coisa acontece, ponto final.
1: But when we allow ourselves to be used by God, He speaks through us and the things happen.
0: Eu imagino essa menininha, meus irmãos.
1: And I imagine this little girl.
0: Tá ali, passa o espanadorzinho aqui. Claro que não é assim, é só para ilustrar, né? Tá lá e te olha para ela. E ela chega e fala de modo que as pessoas possam ouvir.
1: And she spoke in a way that people could hear her.
0: Tanto a patroa. E de repente, quem sabe o patrão está lá, né? Caminhando eu vou, está lá. Ela olha para o patrão leproso e fala, ah, Oxalá, é o que a Bíblia fala, no versículo 3.
1: And on verse 3, the Bible tells us.
0: Oxalá que o meu Senhor estivesse diante do profeta que está em Samaria.
1: The servant said to her mistress, if only the master would see the prophet in Samaria.
0: E está lá. Seria curado.
1: And he would be cured of his leprosy.
0: Ah, se o meu patrão entendesse que tem Deus vivo em Israel. Ah.
1: Oh, if only my master would understand.
0: Tá entendendo? Não é que ela foi agressivamente. Tu tem que ir lá, senão tu vai morrer.
1: She wasn't aggressive in the way that she said it.
0: Ela foi lá. Caminhando eu vou, xalá. Ah, patroa, lá da minha terra tem cura para tudo, porque lá tem Deus.
1: And she said that God in her land would cure his master.
0: A Bíblia é gostosa demais de ler, meus irmãos. Eu rio sozinho lendo a Bíblia. Tem dia que a minha esposa chega e fala, o que você está rindo? Eu falo, ah, que leitura. Porque é gostoso demais. A gente tem que ter, eu diria, sensibilidade para entender essas coisas.
1: It is amazing to read the Bible and understand these things.
0: Vocês acham que essa mocinha chegou lá, um, dois, três, meu general, continência, quero falar com o Senhor. Olha, tem Deus Israel. Não.
1: No, she did not come with aggressiveness in her speech.
0: Não. Ela foi lá sutilmente.
1: She went there subtly.
0: Acho que ela estava cantando o show. Pode durar. Ah, se o meu patrão soubesse que essa lepra que não tem cura, tem cura.
1: Oh, if only my master would know that his leprosy has a cure.
0: E a patroa ouvia, eu acho que ela ouvia, querendo não ouvir, mas... Oxalá. que o meu senhor estivesse diante do profeta que está em Samaria.
1: Only my master would see the prophet who is in Samaria.
0: E Naamã ficou sabendo.
1: And Naaman heard of this story.
0: E preste atenção, meus irmãos, no caminho do milagre.
1: And pay attention to the path of the miracle.
0: O primeiro passo.
1: The first step.
0: Considere a opção.
1: Consider the option.
0: Deus.
1: Of God.
0: Tem pessoas que a opção delas é: eu vou primeiro no médico, depois eu vou na feitiçaria, depois vou procurar aquele médico americano, depois eu vou até para Cuba, lá tá cheio de médico cubano, né? Não precisa nem ir para Cuba mais, vou para o Nordeste, tem médico cubano, e depois eu vou passar e fazer um banho de não sei o quê. Aquele ultramilionário brasileiro jogou não sei quantos mil em moedas para pagar uma dívida com a Iemanjá aí. Jogou dinheiro lá e tal. Pessoas buscam opções. Mas considere a opção chamada Deus. Deus é uma opção viva para você.
1: People seek all types of options and leave God the last.
0: Não é preciso se gastar.
1: You don't need to spend.
0: Não é preciso gastar o que você levou anos para ganhar às vezes.
1: You don't need to spend what took years to save up.
0: Primeiro passo, considere a opção chamada Deus. Em Cristo Jesus, você pode receber de Deus bênçãos através da fé.
1: The first step is to consider God as the first option and receive blessings through faith.
0: Ah, se o meu Senhor soubesse.
1: If only my master would know.
0: E Naaman.
1: So Naaman.
0: Ele foi na presença do rei e falou: ó rei.
1: He went to his master and told him.
0: Deixa eu falar para o senhor uma coisa.
1: And he said, dear king, let me tell you something.
0: Tem uma funcionária lá em casa que está colocando uma pulga atrás da minha orelha.
1: There's a servant girl in my house who is saying things.
0: Porque ela fica falando lá que tem cura para lepra.
1: And she keeps saying that there's a cure for my leprosy.
0: E o rei falou: ah, mas vamos chamar o médico. Falou: não, mas ela disse que eu tenho que ver o profeta lá, o tal de homem de Deus lá.
1: And the king said, let me send a letter to the king of Israel.
0: Ele começou a considerar a situação.
1: So Naaman started to consider the option.
0: Uma centelha de fé acendeu-se no seu coração.
1: A spark of faith lit in his heart.
0: Aquela menininha simples, olha meus irmãos, às vezes nós, porque eu gosto de dizer que a igreja tem que aprender, nós temos que aprender de Deus cada dia mais, temos que melhorar no conhecimento, temos que crescer no conhecimento, mas não resta a menor dúvida que Deus usa quem Ele quiser, e Deus pode usar pessoas simples, pessoas não simples, tem lugar para Deus usar, Deus usa. Deus usa.
1: No matter how simple you are.
0: Ele considerou uma opção.
1: And Naaman considered the option.
0: E o rei falou: bom, já que a menina está falando,
1: and the king regarded what the girl had said,
0: então vai buscar essa cura, porque aqui não tem jeito.
1: So go seek this cure because there's no place for it here.
0: Há de se entender a mensagem de Deus. É o segundo ponto para você entrar dentro do caminho do milagre. Entenda a mensagem de Deus.
1: The second step is for you to understand the message that God wants to give.
0: Entenda a mensagem de Deus.
1: Understand the message from God.
0: O rei da Síria falou: vou enviar uma carta para o rei de Israel.
1: And the king of Syria said, I will send a letter to the king of Israel.
0: Vou mandar dinheiro, vou mandar mudas de roupas, ciclos de ouro.
1: I will send gold and money and silver.
0: E a carta chegou ao rei de Israel.
1: And the letter reached the king of Israel.
0: E o rei de Israel falou: mas eu não posso curar ninguém, não.
1: And the king of Israel said, I cannot cure anyone.
0: E o rei de Israel disse: olha, eu não sou Deus, está no versículo 7, eu não sou Deus para matar e vivificar, não.
1: And he said on verse 7, am I God? Can I kill and bring back to life?
0: Eu acho que o rei da Síria está querendo achar briga e confusão, porque eu não posso fazer nada.
1: And the king of Israel said, I cannot do anything.
0: Segundo passo para o milagre de Deus, entenda a mensagem de Deus, entenda a mensagem de Deus.
1: The second step is to understand the message of God.
0: A mensagem de Deus era: tem profeta e tem homem de Deus em Israel.
1: Was that there was people of God in Israel.
0: A mensagem não era: tem rei em Israel. A mensagem era: tem profeta de Deus em Israel. Entenda a mensagem.
1: The message was that there wasn't a king in Israel, there was a prophet of God in Israel.
0: Entenda a mensagem de Deus.
1: Understand the message from God.
0: O rei de Israel rasgou as roupas.
1: The king of Israel tore off his robe.
0: Eu não posso matar, eu não posso vivificar, eu não posso fazer nada, está querendo brigar.
1: I cannot do anything, I cannot kill and bring back to life.
0: A mensagem simples.
1: The simple message.
0: E eu estou dizendo aos irmãos, a mensagem de Deus, a gente tem que simplificar cada vez mais.
1: And I tell the brothers that we have to simplify the messages from God.
0: E eu gosto de pregar mensagens simples.
1: And I like to preach simple messages.
0: A mensagem foi simples.
1: The message was simple.
0: A menina falou com simplicidade.
1: The girl spoke with simplicity.
0: É para ir diante do profeta.
1: You have to go before the prophet.
0: É diante de Deus que existe a cura.
1: It is before God only where their cure is.
0: Tem profeta de Deus em Samaria.
1: There is a prophet of God in Samaria.
0: Não adianta, nós já percebemos que não adianta falar com o prefeito já.
1: We have understood that we don't have to speak to the leaders.
0: Muitas coisas nós já entendemos que não adianta falar com o presidente da república.
1: There is no use speaking to the president.
0: Existem coisas, meus irmãos, que não adianta falar com governadores, senadores, embora uma legião de gente pense que isso vai resolver alguma coisa.
1: There are things that is no use speaking to governors or deputies.
0: O que eles fazem, eles fazem.
1: They do what they do.
0: Mas o que Deus faz, só Deus faz.
1: But what God does, only God does.
0: Eu não tenho que procurar político daqui, político dali. Eu não tenho que procurar presidente, governador. Eu tenho que, em determinadas situações da minha vida, sim, buscar o Deus vivo, porque é Ele o único poderoso em fazer resolvidas as questões da minha vida.
1: I don't have to seek politics. All I have to do is seek God, because there are things that only God can do.
0: O que é para o governador resolver, que ele resolva. O que é para o prefeito resolver, que ele resolva. Mas o que Deus pode resolver, só Ele pode resolver. Entenda a mensagem.
1: What God can do, only God can do. Understand the message.
0: É o segundo passo para você receber a bênção de Deus.
1: This is the second step for you to receive the blessing of God.
0: Para você adentrar ao caminho do milagre.
1: For you to enter the path of the miracle.
0: Mas a Bíblia Sagrada fala que o profeta de Deus, no versículo 8.
1: But the Bible tells us on verse 8.
0: Ele ouviu todo o drama do rei.
1: He heard all of the drama of the king of Israel.
0: Quer brigar, vai me matar, não posso. E ele disse: deixa ouvir a mim e saberá que há profeta em Israel.
1: And Elisha said, have the man come to me and he will know there is a prophet in Israel.
0: Na opinião dos irmãos, vocês acham que o profeta Eliseu?
1: Do you think the prophet Elisha?
0: Vocês acham que ele conhecia Eliseu? Você acha que o profeta Eliseu conhecia a serva de Naamã?
1: Do you think the prophet Elisha knew the servant of Naaman?
0: Na minha opinião, não.
1: In my opinion, he did not.
0: Mas é o mesmo Espírito que opera, meus irmãos.
1: But it is the same Spirit that works through all of us.
0: Quando o Espírito de Deus está, meus irmãos, está.
1: When the Spirit
0: tá
1: of God
0: tudo
1: is
0: calibrado, está tudo alinhado, está tudo equilibrado.
1: Everything is aligned and balanced.
0: O profeta falou com a autoridade que todo homem de Deus tem de ter.
1: The prophet spoke with the authority that all men of God have to have.
0: Deixa ouvir a mim e ele vai saber que tem profeta em Israel.
1: Have the man come to me and he will know there's a prophet in Israel.
0: Manda ele para mim porque eu vou orar e essa lepra vai desaparecer.
1: Send him to me because I will pray and his leprosy will be cured.
0: Manda ele falar comigo porque aqui tem homem de Deus, eu vou mostrar que existe profeta em Israel.
1: Send him to me and I will show him there's a prophet in Israel.
0: Ele vai saber que tem Deus vivo nesse lugar.
1: He will know there's a live God in this place.
0: Tem muita gente que age ao contrário, né?
1: So many people work backwards.
0: Eu dirigi uma igreja, meus irmãos.
1: Once I was the leader of a church, dear
0: brothers. Quando um belo dia chegou lá uma pessoa, um carro com uma pessoa.
1: When a certain day a car came up with a person.
0: E juntamente com essa pessoa mais uns três ou quatro.
1: And there were three or four people along with this other person.
0: E o rapaz falou: é o pastor da minha igreja mandou trazer aqui essa pessoa porque dizem que vocês trabalham com libertação.
1: And someone said, I to bring this person to you because this church works with deliverance.
0: Tem profeta em Samaria ou não tem?
1: Is there a prophet in Samaria or isn't there?
0: Servo de Deus com medinho de expulsar demônios, né?
1: Servants of God afraid to cast out demons.
0: Servo de Deus com medinho de se aprofundar nas coisas espirituais, né?
1: Scared to go deep within the spiritual things.
0: E o rei lá não dá, vão me matar. E o profeta manda para cá, aleluia.
1: And while the king moaned, the prophet asked for the man to come to him.
0: Aqui tem homem de Deus.
1: There's a man of God in Israel.
0: Aí eles foram, Naaman foi lá.
1: So Naaman went to the prophet Elisha.
0: E chegou na casa do profeta.
1: And when and he came to Elisha's house.
0: A Bíblia Sagrada diz que eles pararam na porta.
1: The Bible tells us that his horses and chariot stopped at the door.
0: É engraçado, eu sou obrigado a rir.
1: And I am obliged to be amused by this text.
0: O profeta não mandou nem ele entrar para cafezinho, né?
1: The prophet didn't even ask him to go in.
0: O profeta falou para ele, ó.
1: The prophet said to him,
0: dá 7 mergulhos no Jordão e você vai ficar curado.
1: Go wash yourself 7 times in the Jordan, your flesh will be restored.
0: Aí agora quem ficou cheio de nojentinho foi Naamã.
1: Now someone who was disgusted was Naaman.
0: Naaman ficou indignado, diz a Bíblia no versículo 11, foi logo dizendo.
1: Naaman was very angry and said,
0: eu pensei que o profeta fosse sair.
1: I thought that he would surely come out to me.
0: Fosse se colocar de pé.
1: To stand up and call.
0: Invocar o nome do Senhor.
1: Call on the name of the Lord his God.
0: Passar a mão sobre a minha lepra.
1: Wave his hand over the spot.
0: Eu pensei que ele ia exaltar as minhas qualidades generalísticas, comandantísticas.
1: I thought he would at least honor my position in the
0: army. Eu pensei que ele ia ficar me bajulando uns 5 minutos porque eu conheço o rei da Síria.
1: I thought he would at least give me the honor, for I know the king of Syria.
0: Mas ele nem me manda entrar.
1: But he didn't even invite me in.
0: Nem para tomar chazinho.
1: Not even to have a cup of coffee.
0: Nem para colocar o dedo na minha cabeça.
1: Not even to put his hands on my
0: head. Nem olhou para mim direito.
1: He didn't even look at me.
0: E ainda me mandou mergulhar 7 vezes no Rio Jordão.
1: And also sent me to
0: Eu não vou. E ficou parecendo um menininho mimado.
1: Naaman refused to go.
0: É, meus irmãos, tem gente assim.
1: And there are people like this.
0: Terceiro passo para caminhar no caminho do milagre.
1: The third step to walk into the path of the miracle.
0: É prestar atenção no projeto de Deus.
1: To pay attention on the project of God.
0: Prestar atenção na forma que Deus quer operar.
1: To pay attention on the way that God wants to work.
0: Tem gente que vem à igreja ou ouve pelo rádio ou coisas assim e quer que Deus opere da maneira que elas querem.
1: Some people hear on the radios and want God to work the way they want.
0: Eu quero que seja assim, quero que seja assim, quero que o Senhor faça assim, porque eu tenho que fazer, porque se não fizer também não dou dinheiro. Se não fizer, não dou oferta. Se não fizer, não vou ser crente. Se não fizer, não faço. Se não fizer, Deus não vai fazer assim. Você não pode chantagear o soberano todo-poderoso Deus.
1: You cannot bargain with God, the sovereign God alive.
0: Observe a forma que Deus opera. Observe o projeto de Deus, porque Deus tem propósitos nos seus projetos.
1: Observe the way that God is working, because he has a purpose in his projects.
0: Imagina.
1: And imagine.
0: Eu, general, famoso, valoroso, o rei me valoriza, e esse profetinha.
1: A famous general and this little prophet.
0: Eu já ouvi muitas vezes essa história, ô pastorzinho.
1: I've heard so
0: many times.
1: Pastorzinho
0: não, viu?
1: Hey, little pastor.
0: Eu sou pequenininho, mas dentro do pastorzinho tem um deusão, viu?
1: I'm little, but within.
0: Vem com esse negócio
1: pastor
0: de pastorzinho pro meu lado, não.
1: There's a great God.
0: Quando Deus me usa, Deus me usa. Quando Deus te usa, Deus te usa e sai da frente.
1: When God uses someone,
0: quando Deus usa, Deus usa, o fogo cai.
1: When God uses us, the fire comes down.
0: O diabo sai, a enfermidade é curada, a pessoa se volta a Deus.
1: And the devil leaves and people are cured and people return to God.
0: Aceita o mover do Espírito, se arrepende dos pecados e aceita o Jesus Cristo.
1: Accept Jesus Christ and repent of your sins.
0: Eu não preciso ser nenhum tipo de pistolão.
1: I don't need to be any type of man.
0: Eu não preciso ser nenhum tipo de pessoa influente aqui ou ali.
1: To be any type of influential person.
0: Eu não preciso me meter no meio de supostos pastores, às vezes pessoas que querem se exaltar ou se achar melhor que os demais.
1: I don't need to be among people who think they are better than others.
0: Cada um é o que é, mas na presença de Deus, Deus usa aquele que ele vê que o coração está preparado para ser usado.
1: Each one is what they are, but God only uses those who are prepared in their hearts.
0: É evidente que Deus tem sim verificado e haverá de verificar as qualificações dos corações, claro que sim.
1: Evidently God looks for the qualifications of the heart.
0: E não estou aqui dizendo isso para criticar nada e nem ninguém.
1: And I'm not here to criticize anything or anyone.
0: Mas quero dizer a você que Deus pode usar você também.
1: But I'd like to say to you that God wants to use you as well.
0: Deus pode usar você que se sente tão pequenininho, insignificante como às vezes nós nos sentimos.
1: To use all those who feel so little and insignificant as we do sometimes.
0: Presta atenção no projeto de Deus.
1: Pay attention to the project of God.
0: Existem coisas, meus irmãos, que Deus nos fala que parecem sem sentido para o mundo.
1: There are things that sometimes God tells us that seem senseless to this world.
0: Hoje em dia, por exemplo, uma coisa simples.
1: Nowadays, something that is simple.
0: Você fala para um jovem hoje, olha jovem, o ato sexual está reservado para o casamento segundo a Bíblia.
1: Nowadays, you tell young people that sexual Sexual acts is reserved for the marriage.
0: Dessa, isso aí é antiquado, isso aí. Pode assim.
1: And so many young people complain.
0: Falar uma coisa, que bobagem é essa? Nós estamos no século 21.
1: They say that they're in the 21st century.
0: Vocês faz as pessoas entenderem coisas que nos remetem à santificação? Muitas pessoas não conseguem entender e chegam até ficar ojerizadas. Não, isso eu não vou fazer.
1: So many people can't understand the process of sanctification before God.
0: Aí o que que acontece?
1: And then what happens?
0: Se tornam Naamanzinhos.
1: They become such as this man Naaman.
0: Porque dizem, eu não vou fazer isso não.
1: Because they refuse to do what is said to them.
0: Por não entenderem o projeto de Deus, não obedecem as coisas que Deus manda, porque aparentemente são coisas que realmente são totalmente diferentes dos apelos sociais e mundanos e profanos e diabólicos.
1: People refuse what God is telling them for not understanding the projects of God.

0: Não mergulho.
1: And refuse to dive in the River Jordan.
0: Não vou, esse rio é sujo, não vou. Não vou me lavar aí, não. Lá na nossa terra tem rios como Abana, o Farfar, lá em Damasco.
1: There are so many rivers where I come from.
0: São águas melhores que as águas de Israel.
1: Where the waters are so much cleaner than this river here in Israel.
0: Eu não poderia me lavar lá?
1: Could I not wash myself there?
0: Deus falava não.
1: And God said no.
0: Tem que ser no Jordão.
1: It has to be on the River Jordan.
0: Mas Deus está sendo implicante comigo? Não, você está sendo implicante com Deus.
1: Is God being picky with me? No, you are being picky with God.
0: Não adianta chegar na presença de Deus e ficar na expectativa de um milagre.
1: There is no use to come to the presence of God and expect a miracle.
0: Ficando achando maneiras de dar ordens para Deus.
1: Thinking that I can order God around.
0: Determinando o que Deus tem de fazer da forma que você quer que Deus faça.
1: Determining what God must do in the way that you want it to happen.
0: Se Deus mandar você mergulhar no Jordão, mergulhe no Jordão, é isso que Deus quer.
1: If God tells you to dive on the River Jordan, then dive on the River.
0: É Deus é quem é Senhor.
1: It is God who is Lord.
0: É Deus é quem é soberano.
1: It is God who is sovereign.
0: Foi Deus quem fez você.
1: It was God who made you.
0: E os deuses que você fez não servem para nada.
1: And the gods that you have invented are not good.
0: Foi
1: for
0: Deus quem te fez.
1: It was God who made you.
0: Então presta atenção ao projeto de Deus.
1: So pay attention to the project
0: e assim
1: of God.
0: Você estará andando no caminho do milagre.
1: And then you will be walking on the path of the miracle.
0: E os servos de Naamã.
1: And the servants of Naaman.
0: Foram convencendo ele, mas Naamã.
1: They started to convince him.
0: Nós já estamos aqui, viemos de tão longe.
1: But dear Naaman, we came from so far away.
0: Vai lá, mergulha lá.
1: Go to this River Jordan and dive in it.
0: Não custa nada.
1: It does not use anything.
0: E a Bíblia fala no versículo 14.
1: The Bible,
0: versículo 14.
1: The Bible tells us on verse 14.
0: Que ele convencido, mas ainda fazendo biquinho, eu acho. Tá bom, vou descer.
1: That he was convinced, but still contrary to his will.
0: Mergulhou uma vez.
1: So he went down and dipped himself in the Jordan.
0: Mergulhou a segunda.
1: The first and the second time.
0: E mergulhou até a sétima vez.
1: And up to the seventh time.
0: Caminho do milagre. Obedeça e experimente o poder de Deus. Obedeça e experimente o poder de Deus.
1: The path of the Lord.
0: Obedeça e experimente o poder de Deus.
1: Obey and try the power of God.
0: Na sétima vez a Bíblia Sagrada fala.
1: On the seventh time the Bible tells us.
0: Que ele olhou para a sua carne estava como a carne de um menino.
1: That his flesh was restored and became like that of a clean young boy.
0: E ficou purificado.
1: And was completely purified.
0: Purificado.
1: Purified.
0: Eu posso garantir a vocês, meus irmãos, que obedecer.
1: I may guarantee to you that by obeying.
0: Nos faz entrar no caminho do milagre, no caminho da salvação.
1: We start to walk in the path of the miracle and the path of salvation.
0: Nos faz experimentar o finíssimo da manifestação de Deus.
1: Makes us experiment with the manifestation of God.
0: E a Bíblia Sagrada diz que o homem que era leproso já não era mais leproso.
1: And the Bible tells us that this man who was a leper once was no longer one.
0: E não aconteceu exatamente nada da forma que ele havia pensado.
1: And nothing went down as the way he thought it would happen.
0: Primeiro, a coisa importante de se falar.
1: The first important thing to speak about.
0: Ele não teve de pagar pelo milagre.
1: He did not have to pay for this miracle.
0: É preciso explicar.
1: We have to explain this.
0: Ele não teve que pagar pelo milagre.
1: He did not have to pay for the miracle.
0: Segundo, ele não teria e não teve a sensação.
1: He did not have the feeling.
0: De que algo aconteceu porque ele comprou.
1: That something happened because he bought.
0: O profeta.
1: The prophet.
0: E terceiro, ele entendeu.
1: And thirdly, he understood.
0: Que não importa a sua patente.
1: That it doesn't matter your social status.
0: Não importa o que você pareça representar aos homens.
1: It doesn't matter what you represent to men.
0: Diante de Deus.
1: Before God.
0: A palavra de Deus.
1: And the word of God.
0: Ela é igual e sem favoritismos.
1: It's equal, justice, and without favoritism.
0: Para todas as pessoas.
1: To all the people.
0: Independente da cor, da condição social ou econômica.
1: Regardless of color, social status, or economic status.
0: As ordens de Deus são iguais para todos.
1: The orders of God are equal to everyone.
0: Os benefícios de Deus são iguais para todos.
1: The benefits of God are equal to everyone.
0: As oportunidades de Deus são iguais para todos.
1: The opportunities of God are equal to
0: todos
1: everyone.
0: Todos vocês estão diante de uma oportunidade de Deus.
1: All of you are before an opportunity of God.
0: Todos vocês estão diante da mesma palavra de Deus.
1: You are before the same

0: God.
1: Todos vocês estão sujeitos às mesmas bênçãos de Deus.
0: You are subject to the same blessings of God.
1: Vocês é quem devem entender o caminho do milagre, considerar a opção Deus, entender a mensagem de Deus.
0: But it is you who have to understand the path of the miracle and the message of God.
1: Prestar atenção na forma de operação de Deus.
0: Pay attention to the way that God works.
1: Obedecer e experimentar o poder de Deus.
0: To obey and to experiment.
1: Experimente o poder de Deus.
0: Experiment the power of God.
1: E quando as coisas acontecem dentro do processo de Deus,
0: and when things happen within the process of God,
1: Deus sempre tem dentro do seu processo,
0: God always has within his project,
1: algo maior do que o seu entendimento.
0: Something greater than your understanding.
1: Maior do que a forma que você pensa.
0: Greater than the way that you think.
1: A Bíblia Sagrada, meus irmãos, nos mostra.
0: The Bible tells us, dear brothers,
1: que dentro de tudo que Deus faz existe,
0: that within everything that God does,
1: o propósito real de Deus.
0: There is a true purpose that God
1: has. A Bíblia Sagrada nos fala que Naamã,
0: the Bible tells us that this man, Naamã,
1: ele voltou ao homem de Deus.
0: He went back to this man of God.
1: Se colocou diante do homem de Deus.
0: He went, put himself before the man of God.
1: E disse: eu tenho conhecido que não há na terra Deus senão aqui em Israel.
0: And he said to the prophet, now I know that there is only a God here in this world except in Israel.
1: Ele voltaria a servir o rei da Síria.
0: He would return to serve the king of Syria.
1: Mas levava no seu coração esse sentimento.
0: But he went with his heart in this feeling.
1: Não há Deus senão o Deus de Israel.
0: The only God is the God of Israel.
1: Não servirei a outro Deus a não ser o Deus de Israel.
0: Serve another God except the God
1: of
0: Israel.
1: Os outros deuses são de mentira. O único Deus verdadeiro é o Deus de Israel.
0: The only true God is the God of Israel.
1: Foi o Deus que eu considerei.
0: It was the God that I considered.
1: Foi o Deus que eu demorei, mas entendi a mensagem.
0: The God that I finally understood his message.
1: Foi o Deus que eu aceitei o seu propósito, o seu projeto.
0: The God that I accepted his purpose and project.
1: Foi o Deus que eu obedeci e experimentei o seu poder.
0: The God that I obeyed and experimented his power.
1: Tudo que Deus faz tem de culminar com essa forma de crença.
0: Everything that God does has to bring these beliefs.
1: Tem que culminar com esse reconhecimento da sua parte.
0: With this recognition from you.
1: Não é chegar na igreja, receber algo de Deus, deixar a sua oferta e ir para casa. Não, fui lá na igreja, dei uma oferta, fui curado. Nunca mais voltar para a presença desse Deus. Você tem de reconhecer que só existe um Deus e esse é o Deus da Bíblia. É o Deus que nós pregamos. É o Deus que te cura. Mas é o Deus que você quer, que Ele quer que você o reconheça como único e verdadeiro.
0: You must accept after you receive your miracle that there's only one God that you must serve.
1: No mundo inteiro não existe Deus, Eliseu.
0: In this whole world there is no God, Prophet Elijah.
1: A não ser o seu Deus.
0: Except your God.
1: Eu vou servir esse Deus.
0: And I will serve this God.
1: Esse Deus que me curou da minha lepra.
0: This God that cured me of my leprosy.
1: Observe você.
0: And please observe.
1: Ele já não voltou para Eliseu para reclamar. Você poderia falar do outro rio? Não.
0: He did not return to Elisha to complain.
1: Ele voltou para agradecer.
0: He returned to Elisha to thank him.
1: Ele voltou para reconhecer.
0: He returned to recognize.
1: Ele voltou para testificar.
0: He returned to testify.
1: Ele voltou para confirmar a sua fé no único e verdadeiro Deus.
0: He returned to confirm his faith on the only true God.
1: Você que está aqui hoje,
0: those who are here today,
1: experimente o milagre de Deus e reconheça esse Deus na sua vida. Reconheça o Deus dos milagres.
0: Recognize the King of miracles.
1: E nunca mais saia da presença desse Deus.
0: Never again leave this presence of this
1: Porque esse Deus cura tudo.
0: Because if God can cure anything,
1: esse Deus levanta aqueles que estão destroçados na estrada da vida.
0: God can also raise those who are fallen on the path of life.
1: O amor desse Deus é muito grande por você.
0: The love of this God is so great for you.
1: O amor desse Deus se transformará numa barreira contra o inimigo.
0: The love of God will become a barrier before you and your enemy.
1: Ele vai acrescentar mais dias na tua vida.
0: He will increase days in your life.
1: Ele abrirá grandes portas na sua direção.
0: He will open great doors for you.
1: Mas o mais importante de tudo,
0: but above everything else,
1: ele escreverá o seu nome no livro da vida se você reconhecê-lo como o único Deus e servi-lo.
0: He will write your name in the book of life if you recognize him as the only God and serve him.
1: E você estará garantido na eternidade.
0: And you will be guaranteed on eternity.
1: Deus abençoe você.
0: May God bless you here today.
1: Você precisa de um Deus.
0: You need a God.
1: E aqui tem um Deus que
2: que está se oferecendo para você.
0: There's a God here today offering himself.
2: É o Deus do profeta Eliseu.
0: The God of the prophet Elisha.
2: Homem importante.
0: The man who was important.
2: Mas também é o Deus da menininha que trabalhava de empregada na casa de Naamã.
0: But also the girl of this little girl who
2: was a servant. A gente não sabe nem o nome dela.
0: And we don't even know this girl's name.
2: Mas é Deus dos poderosos e é Deus dos que não são poderosos também.
0: He is God of the powerful and non-powerful.
2: É Deus do pobre e é Deus do rico.
0: He is God of the poor and the rich.
2: É Deus de todos aqueles que o reconhecem como Deus.
0: God of all those who recognize
2: e será o socorro.
0: And he will be a help.
2: Presente no momento da angústia.
0: Present for you in the moment of anguish.
2: Deus que não te deixará.
0: A God who will not leave you.
2: Deus que não te abandonará.
0: A God who will not abandon you.
2: Deus que fará no seu coração brotar uma nova perspectiva de vida.
0: God who will bring in your heart a new perspective.
2: Deus te abençoe.
0: May God bless you here today.
2: Que essa palavra tenha falado ao seu coração.
0: May this word have spoken into your heart.
2: Coloquem-se de pé, meus irmãos.
0: Please stand up, dear brothers.
2: Feche os vossos olhos.
0: Close your eyes.
2: Como ver a luz se o pranto não me deixa ver?

0: Sem Jesus não dá. Sem Jesus não dá.
1: It is no use without Jesus.
0: Você que está aqui, você precisa de um Deus.
1: You are here, you need a God.
0: Você precisa de um Deus que transforme você.
1: You need a God who transforms you.
0: Você precisa de um Deus que mude os rumos da sua vida.
1: You need a God who changes the way of your life.
0: E esse Deus está aqui, está chamando você.
1: God is here today and he is calling you.
0: Talvez até hoje você não tenha entendido o caminho que o Senhor coloca diante dos que o servem.
1: Perhaps you have not understood the path of the Lord who serve him.
0: Às vezes são caminhos nada ortodoxos, não é?
1: Sometimes there are paths that are unorthodox.
0: Às vezes são caminhos totalmente diferentes da forma de pensar sua.
1: Paths that are so different from the way that you think.
0: Mas é o caminho que conduz à vida eterna.
1: But it is the path that leads you to eternal.
0: Mas é o caminho que o conduz na direção do milagre de Deus.
1: The path that takes you to the miracle.
0: Você quer a vida eterna, você quer milagres de Deus acontecendo na sua vida.
1: You want eternal life and miracles of God in your life.
0: Você quer se levantar desse estado de miséria que você está.
1: You want to raise from this misery that you are in.
0: Venha receber esse Deus como seu Senhor. Sai do seu lugar e vem aqui à frente.
1: Come receive God as your Lord. Come
0: sai do seu lugar e vem receber Jesus Cristo como o Senhor da sua vida.
1: Come,
0: vem cá.
1: Come receive Jesus Christ as the Lord of your
0: vem
1: life.
0: Cá, Ele está chamando você para mudar você.
1: He is calling you to change you.
0: Deus fez você.
1: God made you.
0: Não questione o que Deus quer de você.
1: Do not question what God wants.
0: Coloca-te na dimensão de Deus.
1: Put yourself in God's dimension.
0: E Deus muda a dimensão da sua vida.
1: God will change the dimension.
0: Vem aqui à frente, Deus está te chamando para salvação hoje.
1: Come forward, God is calling you to salvation.
0: Se você entendeu o que Deus está falando contigo, venha aqui à frente, Deus quer mudar você.
1: If you understood what God is telling you today, he wants to change your life.
0: O projeto de Deus para sua vida é uma coisa linda.
1: The project of God for your life is beautiful.
0: O projeto de Deus para sua vida é uma coisa maravilhosa.
1: Project of God in your life is something marvelous.
0: O Senhor Jesus está te chamando. Vem cá, vem.
1: Jesus is calling you here today. Come forward.
0: Tem um Deus que te ama.
1: There's a God who loves you.
0: Tem um Deus que quer tirar você dessa situação horrível.
1: God wants to take you away from this horrible situation.
0: Ele quer perdoar os seus pecados.
1: He wants to forgive your sins.
0: Ele quer lavar você nessa palavra e purificar você no sangue que foi derramado na cruz do Calvário.
1: He wants to wash you with this word and his blood who was spilled on the cross of Calvary.
0: É um Deus bom, Deus de misericórdia.
1: He is a God of mercy and who is good.
0: Ele quer tirar de sobre os seus ombros essa carga, esse fardo pesado.
1: He wants to take off from your shoulders this heavy burden.
0: Vem receber esse Deus como Deus da sua vida, assim como eu fiz um dia.
1: Come receive this God as the God of your life as I did one day.
0: Muita gente que vivia na vida das drogas.
1: Many people who used to live in drugs.
0: Hoje nós ouvimos o testemunho de um rapaz que passou por 19 apreensões na FEBEM.
1: Today we heard the testimony of a man who was arrested 19 times.
0: Esse rapaz passou pela cadeia.
1: Went through prison.
0: Esse rapaz perdeu a mãe prematuramente.
1: He lost his mother early on in his life.
0: Às custas da bebida alcoólica.
1: Due to alcoholic drinks.
0: Ele não teve um ambiente familiar para viver.
1: He did not have a family while he was raised.
0: Vivia nas ruas.
1: He used to live on the streets.
0: Até que ele veio aqui à igreja.
1: Until last year he came to this church.
0: Cansado dessa vida de sofrimento.
1: Tired of his life of suffering.
0: E entendeu o chamado de Deus.
1: And he understood the calling of God.
0: Entendeu a mensagem de Deus.
1: He understood the message from God.
0: Entendeu o processo de Deus.
1: He understood the process of God.
0: Obedeceu a Deus.
1: He obeyed God.
0: E agora está experimentando o poder de Deus.
1: And now he is experimenting the
0: Ele
1: power
0: foi liberto do crack, da cocaína,
1: he was
0: da maconha.
1: He was delivered from crack, cocaine and weed.
0: Ele foi liberto da morte.
1: He was delivered from death itself.
0: Porque um dia resolveu reconhecer esse Deus que curou Naaman.
1: Because one day he decided to accept this God who cured Naaman.
0: Como o único Deus verdadeiro e poderoso.
1: As the only true God who is powerful.
0: E é esse Deus que está chamando você.
1: And it is this God who is calling you here today.
0: Você que está desviado, volta para Jesus agora.
1: Those who have gone astray, return to Jesus right now.
0: Olha, por mais que você caminhe e caminhe.
1: The more that you walk.
0: Você está desviado, eu posso dizer a você, você não está saindo do lugar.
1: If you are far away from God, you are not leaving your place.
0: Você não está progredindo.
1: You are not making any progress.
0: Deus está chamando você.
1: God is calling you here today.
0: Lembra daquele hino que você já ouviu?
1: Remember that song that you once heard.
0: Manso e suave, Jesus está chamando. Chama por ti.

0: Há uma voz soando no seu coração e é a voz de Deus.
1: There's a voice speaking to your heart and it is God.
0: Deus está te chamando.
1: God is calling you today.
0: Deus está dando a você essa oportunidade de salvação.
1: God is giving you this opportunity to salvation.
0: Olha, meus irmãos, o homem sem Deus é o homem sem nada.
1: A man without God has nothing.
0: Deus quer vir e fazer morada em você.
1: God wants to come and live within you.
0: E quer dar a você um futuro diferente.
1: He wants to give you a different future.
0: Daquilo que está dentro da sua negativa perspectiva.
1: From that which is in your negative perspective.
0: Se você quer, Deus te ama.
1: If you want, God loves you.
0: Essa igreja ama você. Quem ama as almas perdidas, diga amém. Essa igreja ama você. Nós amamos vocês. Nós não queremos, queridos irmãos e ouvintes, forçar ninguém, mas nós somos uma igreja missionária.
1: We don't want to force anyone, but this is a missionary church.
0: E vendo essa quantidade de gente que poderia dizer, não, tá bom, já ganhamos almas suficientes por hoje. Mas não, meus irmãos, almas são coisa que nós ganhamos e cada dia mais temos mais sede de ganhar almas para o reino de Deus.
1: We have each day more thirst to win souls for God.
0: Vem cá, você que se apartou da presença de Deus um dia, vem, Jesus está chamando você de volta.
1: Jesus is calling you to return to him.
0: A mesma casa tem portas abertas.
1: And open our doors.
0: Pessoas certas, amigos e irmãos. Tem amigos e irmãos aqui.
1: There are friends and family here.
0: Talvez você se enfraqueceu um dia.
1: Perhaps
0: foi lá para baixo.
1: You became weak.
0: Mas o Pai continua com os braços abertos. Vem, filho, volto, estou te esperando.
1: But the Father remains with his arms open, waiting for
0: you. O Pai continua na beira da estrada com os olhinhos brilhando, esperando para ver se você aponta lá.
1: The Father
0: na pontinha da estrada. Vem, vem, vem. Ele está esperando você. Vem.
1: God is waiting for you.
0: Volta para Jesus. Volta.
1: Return to Jesus today.
0: Aí no mundo não tem nada para você. Volta para Jesus hoje. Você vai ver a sua vida ser transformada, modificada.
1: You will see your life transformed.
0: Eu agradeço vocês, meus irmãos. Agradeço essa igreja. Agradeço vocês que estão aqui na frente. Fiquem firmes com Deus.
1: Thank you all for in this
0: queridas
1: church.
0: Irmãs jovens.
1: Remain strong with God.
0: Quanta gente jovem aqui na frente, olha.
1: How many young people here today.
0: As irmãs também que já são mais experientes, né? São jovens ainda, já passaram de 60, 70, mas são jovens ainda, né? Amém? Irmãs bonitas aí, olha, de 60, 70. Bem-vindos, meus irmãos, bem-vindas, minhas irmãs, à presença de Deus. Tem um Deus aqui que vai entrar no coração de vocês agora.
1: Welcome, brothers and sisters.
0: Viu? E esse Deus vai mudar a vida de vocês.
1: God will enter your life and transform you today.
0: Deixa Deus agir em vocês para vocês verem o futuro que Deus tem para vocês. Quem tem Jesus tem tudo.
1: Those who have Jesus have everything.
0: Quem tem Jesus tem tudo.
1: Jesus have absolutely.
0: Querida igreja, companheiros de batalha, fiquemos de pé e vamos apresentar essas pessoas na presença de Deus.
1: Dear church, let us pray for these people.
0: Feche os nossos olhos. Tem um Deus vivo aqui, o Deus que fez você.
1: There is a God who is alive here today who made you.
0: Você só precisa do Deus que fez você, não do Deus que fizeram para você.
1: All you need is the God who made you, not the God who made people.
0: Feche os seus olhos.
1: Close your eyes.
0: Querida igreja,
1: dear church,
0: estenda sua mão na direção desse povo. Pode vir chorando mesmo, vem chorando mesmo que Deus recebe, viu?
1: Put your hands towards these people.
0: Senhor meu Deus, Senhor meu Pai, aqui estão essas pessoas, ó Deus, algumas em lágrimas, ó Pai. Essas pessoas se entregando ao Senhor, pessoas que também estão reconciliando-se com o Senhor. A nossa missão é essa, ó Deus. Nós aceitamos a nossa missão, ganhar essas almas. Dizer a essas pessoas que o Senhor tem tanta coisa boa para elas. Obrigado por essas almas que nós estamos ganhando, meu Deus. Eu peço ao Senhor, ó Pai, entra nesses corações agora. Entra nessas vidas agora. Entra com o Seu poder. Entra com o Seu poder. Entra com o Seu poder transformador. Senhor, essas pessoas estão reconhecendo o Senhor como Deus, recebendo Jesus como Salvador. Entra nessas vidas, meu Deus. Entra nessas pessoas agora. Entra, Senhor, meu Deus, para fazer morada nesses corações, para fazer morada nessas vidas, para guardar dessas vidas. Essas vidas agora, ó Deus, tem dono. O Senhor é o dono dessas vidas, porque elas se entregaram depois de terem sido compradas na cruz do Calvário. Entra, Senhor Jesus, nesse coração e traga a alegria que esse coração precisa. Entra, Senhor Jesus, nessa vida e traz a alegria que essa vida precisa. Entra, Senhor Jesus, nessas pessoas para fazer moradas, escrever o nome, fazer morada, escrever o nome delas no livro da vida e preservá-las na sua presença. Senhor Jesus, arranca todo o fardo de pecados, perdoa, fortaleça, levanta, ajuda, e que essas vidas permaneçam, sejam batizadas e fiquem na presença do Senhor até o dia do arrebatamento da sua igreja. Receba essas vidas, meu Deus, em nome de Jesus. Amém. Obrigado, ó Deus. Obrigado, obrigado. Toda a igreja batendo palmas com um sorrisão no rosto. Olha aí, meus irmãos, que maravilha. Almas que o Senhor nos concede. Que Deus abençoe a vocês. E essa igreja está feliz ou está infeliz? Eu estou feliz e sei que vocês também estão felizes. O nosso Deus está aqui fazendo coisas maravilhosas. Agradeço a presença de todos vocês. Vocês estão abençoados em nome de Jesus Cristo. Digam comigo assim, meus irmãos. A paz do Senhor Jesus, mais uma vez. A paz do Senhor Jesus, mais uma vez. A paz do Senhor Jesus. Eu agradeço a presença de todos vocês. Agradeço a audiência de todos vocês também. Que Deus os abençoe. Vão com Deus em nome de Jesus Cristo. Amém.
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1: Seis da manhã e um minuto em São Paulo, capital Brasil. Segunda-feira, 29 de junho. Clima abençoado aqui em São Paulo. Rapaz, São Paulo tá um clima bom demais. 16 graus. E já de início de programa, quero dizer, sejam todos bem-vindos ao programa Sertão Evangélico, este programa que pertence à Igreja Pentecostal Deus é Amor. Bem-vindo você que está pelo canal Direto com Deus, pois é, estava em oração, né? Aqui também iremos continuar em oração. Você que está pela plataforma do YouTube, Facebook, Instagram, pelo IPDA Play, os rádio ouvintes, gente, sejam todos bem-vindos. Sem muita conversa, vamos agora buscar a presença do Senhor Jesus Cristo. Senhor meu Deus e meu Pai, muito obrigado, Senhor, por mais um dia na Tua presença. Senhor, estamos aqui, ó Pai maravilhoso, porque acreditamos, porque confiamos e também entendemos o propósito que o Senhor tem em nossas vidas. Pai, já de início desta oração, eu quero dizer-te, ó Deus, muito obrigado, agradecer-te pelo fôlego de vida e também, ó Papai amado, te pedir perdão. Perdão pelos pecados, pelas minhas iniquidades, pelo que eu falei, pelo que eu pratiquei. Ó Deus, aquilo que entristeceu o Espírito Santo. É, Pai. Somos pecadores, somos falhos, realmente, ó Deus. Senhor, assim como o meu irmão, neste exato momento também, antes de entrar na Tua presença, está reconhecendo, ó Deus, que é falho, que é pecador. Papai, é hoje, segunda-feira, ó Deus, aonde nós estamos aqui, já pedindo a Tua bênção. Pedindo, ó Deus, que o Senhor venha abençoar, que o Senhor venha livrar-nos, que o Senhor venha estar conosco, meu Deus. Pai amado, Pai querido, só temos palavras de gratidão. É, meu Deus. Senhor, neste exato momento eu oro juntamente com os irmãos rádio ouvintes, aqueles que estão pela internet, aqueles que estão pelas plataformas digitais, aqueles que estão pelo rádio. Senhor, são centenas de milhares de pessoas que todos estão, ó Deus, em uma só fé. Oh, aleluias. Todos estão ligados em Ti, Senhor. Meu Deus, estou aqui, ó Papai amado, juntamente com centenas de milhares de pessoas, orando, buscando, intercedendo pelos irmãos, aqueles que estão fracos na fé. Esta pessoa, Deus, que não consegue mais orar, está sem ânimo, sem forças, até tenta, Deus, dobrar o joelho, mas não tem palavras. Ele não tem ali, ó Deus, fica sem forças para Te buscar. É, Papai amado, eu oro em favor deste meu amado irmão, desta minha amada irmã que já não tem forças para acordar pela madrugada para Te buscar. Já não tem forças para levantar, Senhor, um clamor, um jejum. Já perdeu as forças, ó Deus, já há meses, há anos. Mas essa pessoa, ela continua ainda, ó Deus, ali tentando. Que ela venha receber ânimo neste exato momento. Que ele venha receber ânimo, uma injeção dos céus, para que tenham forças e possa abrir um jejum e possam se consagrar. E possa, ó Deus, ela abrir a boca e pelo menos dar um glória, dizer glórias e começar, ó Deus, a sentir ali o fervor, a renovação de suas forças. Meu Deus, quantas pessoas que neste exato momento já não tem mais ânimo, ó Deus, para ir para a igreja. Já não tem mais ânimo para ir para a tua casa. Já pararam, ó Deus, até mesmo de citar, dizendo, olha, agora eu sou crente. Já até se diz, não, eu não frequento mais. Aos poucos o inimigo está arrastando para o mundo. Aos poucos o inimigo está arrastando este irmão, esta irmã, ó Deus, para o pecado. É, pro Pai, eu peço a ti neste exato momento, tenha misericórdia. Tenha compaixão desta alma, desta vida. Tenha compaixão, misericórdia, ó Deus, deste homem, desta mulher, desta pessoa que já está perdendo a sensibilidade de ouvir o Espírito Santo de Deus. Pai, eu peço a ti neste exato momento que o Senhor venha sustentar nas mãos, segurar as mãos, ó Deus, desta pessoa que já perderam as forças, já perderam o ânimo, e já não andam, e já não frequenta mais a tua casa, já não cultua mais. Alguns até vão somente propor para acompanhar o esposo, o filho, a esposa, mas a sua mente já está em outro lugar. Pai, que essa pessoa venha estar, oh Deus, totalmente agora renovada. Que esta pessoa venha receber o renovo do teu Espírito Santo. Que venha ter ânimo, venha ter vigor, venha ter, oh Deus, a restauração espiritual. Oh, aleluias, meu Deus. Eu oro juntamente com esta pessoa que está intercedendo em favor de sua casa. Olha para esta mãe, para este pai, ou mesmo para estes amigos, parentes, que intercedem em favor da casa, em favor do seu parente, em favor dos seus amigos. Sim, Senhor. Ele sabe que o inimigo, ele tem lutado tanto para destruir a família. Oh, meu Deus. Este esposo que ora em favor dos seus filhos e da sua esposa. A esposa que ora em favor dos seus filhos e do seu esposo. E assim, ó Deus, o filho que ora pelos pais, pelos irmãos. Oh, aleluias, este parente, ó Deus, que ora pelos demais. Papai eterno, papai amado. Eu neste exato momento oro juntamente com essas pessoas. Sim, ó Deus. Ele que ora em favor da libertação. Esta pessoa que tem orado em favor, ó Deus, ali, da libertação dos vícios, libertação do álcool, libertação dos jogos online, libertações, ó Deus, que as pessoas oram pedindo, olha, liberte da maconha, liberte da cocaína, do baralho, tantos jogos, é tantas coisas que o inimigo, todas as vezes, tem inventado para tirar o sossego. Tirar paz, oh, aleluias, Pai amado, que a tua libertação possa se expandir, possa chegar nesta casa, sim, meu Deus, que as correntes malignas venham ser quebradas nesta casa, em nome de Jesus, que esta casa venha a ser liberta, sim, papai, venha a ser liberta do opressor. Que esta casa venha a ser liberta, ó Deus, de tudo aquilo que tem atrapalhado a prosperidade nesta casa. Que tudo aquilo que tem atrapalhado esta casa prosperar, que venham ser repreendidos agora, em nome de Jesus Cristo. Pai, esta casa que todos lá já estão desempregados, todos estão enfrentando uma luta tão grande financeiramente. A casa toda está agora sendo cometido, ó Deus, por tantas enfermidades, tantas doenças, que em nome do Senhor Jesus Cristo, aonde esse maligno estiver escondido, aonde esse maligno, ó Deus, estiver alojado, que em nome do Senhor Jesus Cristo, venham ser repreendidos agora, em nome, pelo poder que há no nome do Senhor Jesus Cristo. Pai, que esta mulher venha receber a libertação. Que esta casa venha a ser liberta. que esta empresa, ó Deus, que está parada há anos, nada prospera, é só investimento, investe, investe, e não tem retorno, que a partir de hoje, ó Deus, eles vão ter sim o retorno, a partir de hoje eles vão sentir ali, ó Deus, a libertação em nome do Senhor Jesus Cristo. Papai eterno, olha para esta mulher que acorda de madrugada, olha para este homem que acorda de madrugada para ir para o trabalho, para ir, ó Deus, para a feira, para ir, ó Deus, ali para o campo. Oh, meu Deus, tenha misericórdia de cada um deles. Liberta a sua família, guarda-os no trajeto, guarda e livra-os de todo mal, Senhor. Sim, papai. Quantos destes, ó Deus, tem uma luta tão travada na sua casa? Quantas dessas pessoas, ó Deus, acorda de madrugada para ir para o trabalho, para ir até mesmo, ó Deus, um trabalho tão difícil, que ele até mesmo, Pai amado, sente vontade de chorar, de tristeza, ao saber que está indo para o trabalho, ao saber que o salário é tão pouco, o salário é tão ali pouquinho, ó Deus. Sim, ó Deus, que o Senhor venha preparar um trabalho melhor. Ó Deus, que essa pessoa que trabalha tanto e ganha pouco, este trabalhador, a trabalhadora, ó Deus, que acorda de madrugada, chega em casa à noite, e no final do mês, ou início do mês, ela olha para o seu salário e percebe que é tão pouco, não dá para pagar nem todas as contas, meu Deus. Tenha misericórdia. Misericórdia deste pai de família. Misericórdia dessa mãe de família, misericórdia deste jovem, dessa pessoa, Deus, que ele tem te pedido, tem clamado, feito campanhas e mais campanhas, e pedido ao Senhor que o Senhor venha abrir outra porta de emprego, com bom ganho, com bom salário, compensador. Oh Deus, que dê para pagar as contas e que dê para que ele consiga, oh Deus, dar uma vida melhor para a sua família, que ele consiga conquistar as suas coisas, oh Deus. Papai, eu creio que o Senhor sim, o Senhor tem este poder, o Senhor sim, oh Deus, tem o poder de fazer isto e muito mais. O Senhor tem o poder, ó Deus, de, sim, ó Pai, preparar um bom salário. Preparar um bom salário e um bom ganho para esta pessoa. Que ela tanto sofre, ó Deus, com esse salário tão pequeno, tão baixo. Meu Deus, eu oro neste exato momento em favor daqueles que estão orando lá no interior. É, papai. Essas pessoas que estão no Nordeste, no Norte, no Sul, no Centro-Oeste, que estão aqui no Sudeste, Pai, ouve a oração de cada um deles. Oh, aleluias! Ouve a oração dessa pessoa, Deus, que mora sozinho. É, papai, quantas pessoas que oram agora conosco e vivem sozinhos, moram em uma casa, às vezes até tão longe de todo mundo. Oh, meu Deus, e se sente às vezes abandonado, se sentem às vezes rejeitados, se sentem às vezes são sozinhos, meu Deus. Oh, Espírito Santo de Deus, que o Senhor venha abraçá-los. Oh, meu Deus eterno, que essas pessoas venham receber o abraço do Espírito Santo. Essa pessoa que se sente sozinhos, às vezes sente uma falta, a falta de um abraço, a ombro amigo, oh Deus, que o nosso amigo Espírito Santo se possa abraçar essa pessoa, oh Deus, que está tão triste por morar sozinho. Oh, meu Deus, se sente sozinho, abandonado, ó Deus, pelos filhos, pelos parentes, pelos amigos, pelos vizinhos, meu Deus. Mas neste exato momento eu tenho uma convicção, a certeza, que o nosso amigo Espírito Santo está visitando agora, que o nosso amigo Espírito Santo está indo agora a esta casa, a esta família, ó Deus, que se sente tão sozinho. Meu Deus eterno, abraça-os agora, que o Senhor venha dar alegria vindo de tua parte, que eles possam sentir o abraço, o conforto, o consolo do Espírito Santo de Deus. Ó Deus, eu tenho certeza, sim, como a tua palavra nos diz, que o Senhor não nos deixaria sozinhos, não nos deixaria órfãos, porque o Espírito Santo de Deus estaria conosco, meu Deus. Oh, aleluias! Que este meu amado irmão, que esta minha amada irmã possa sentir, sim, ó Deus, a alegria do Espírito Santo. Que eles possam sentir a alegria vindo de tua parte, meu Deus. E que eles possam ter ali, sentir o toque da cura, o toque da alma, sentir o toque, ó Deus, do nosso amigo Espírito Santo. Meu Deus, eu oro juntamente também neste exato momento, ó Pai, em favor daqueles que estão já com a idade avançada, os nossos idosos, aqueles que estão na melhor idade, ó Deus, e às vezes eles oram conosco, estão debilitados. Alguns oram conosco, deitados em uma cama, em uma rede. Outros, ó Deus, já não tem nem forças ali para levantar, mas estão orando conosco, Pai. Estão clamando, estão pedindo, oh, aleluias. Mas estão ali, ó Pai amado, intercedendo pela família. Estão intercedendo pela casa. Estão intercedendo, ó Deus, pela igreja de Cristo. Pai, que este idoso possa receber o livramento, que esta senhora, que este senhor, eles possam receber o grande livramento, sim, ó Pai, livramentos de quedas, de acidentes, livramentos de golpes, livramentos, ó Deus, de tantas enfermidades, em livramentos, ó Deus, de mal notícias, que o Senhor venha livrar este idoso, essa idosa, ó Pai, de todas as armadilhas do inimigo, que o Senhor venha também curar eles dessas enfermidades, destas dores. Meu Deus, restaura os ossos dessa pessoa, restaura as articulações, repreende o açúcar no sangue, repreende, ó Deus, esse colesterol que tem atrapalhado a saúde dessa pessoa, esse colesterol alto, ó Deus, que o Senhor venha neste exato momento e ao encontro dessa pessoa que ora conosco agora. Pai, quantas pessoas que também neste exato momento se encontram em um hospital. É, meu Deus. Uns orando pelos seus parentes e amigos que estão lá nesse leito. Até mesmo ele mesmo está orando por ele. Oh, aleluia. É, papai. Esta pessoa que está neste hospital não dormiu a noite toda. Quantas pessoas não dormiram a noite toda? Quantas pessoas que passaram a noite toda em claro? Oh, meu Deus, de tantas dores. É tanto sofrimento. É tantas preocupações. Oh, Espírito Santo de Deus. Mas o Senhor pode tocar agora. O Senhor pode tocar agora nesta enfermidade e arrancar agora. Assim como o Senhor tocou na vida daquele leproso, daquele homem que vivia com lepras, o Senhor sim pode tocar agora neste corpo, nesta mulher, neste homem. E o Senhor pode sim ter um poder de arrancar esta enfermidade, meu Deus. Oh, aleluias. Em nome de Jesus. Em nome de Jesus, ó Deus, que esta pessoa possa ser curada. Que possam ser curados de toda enfermidade. Sim, Senhor, que no dia de hoje possam receber uma boa notícia. Oh, aleluias. Pai, quantas pessoas que oram conosco agora, que estão acordados à noite, passaram a noite toda acordada e ainda permanece agora acordado. E quem sabe essa pessoa é a primeira vez que está sintonizado nessa rádio. Ou quem sabe é a primeira vez que esta pessoa está acompanhando esta live, meu Pai. Pai, que já possam receber a cura, o livramento. Que esse rádio ouvinte, que esse meu irmão internautas, aonde eles estiverem, ó Deus, que eles possam receber agora o toque da cura, meu Pai. Oh, aleluias. Sim, Senhor. Essa pessoa que se encontra com depressão, com ansiedade. Oh, meu papai amado. Já tomou tantos medicamentos. Olha aí, Pai. É tantos medicamentos. É que até o estômago faz mal. Essa pessoa está ali, ó Deus, fazendo mal o estômago dessa pessoa. Essa pessoa que sente até ânsia de vômito, ó Deus, de tantas dores, tantos medicamentos. Mas nada disso tem resolvido essa ansiedade, essa depressão. Mas o meu Deus consegue sim repreender essa enfermidade nessa mente. Consegue sim dar paz, dar glórias a Deus. É a paz que o mundo não dá. Oh, papai amado, que o Senhor venha curar esta mente agora. Cura esta mulher da depressão. Cura esse homem da ansiedade. Cura esta pessoa, Deus, e liberta-os dos medicamentos agora, meu Deus. Esta pessoa que tem tantos problemas, é tanta luta, é tanta pressão sobre ela, e ela não está conseguindo resolver, ele não está conseguindo, oh Deus, resolver esse problema. Que o Senhor, neste exato momento, possa acalmar este coração, acalmar essa mente, oh Deus, e livrá-los de toda enfermidade, livrá-los da depressão, da ansiedade. Papai amado, que esta pessoa no dia de hoje possa abrir a janela do seu quarto e possa ter o desejo, ó Deus, de ver o dia e sair deste quarto, e sair, ó Deus, deste lugar onde permanecem já semanas, dias, que eles possam conhecer e saber que a luz do Senhor se expandiu também nesta casa. Pai amado, olha para esta casa, olha para esta família, aonde o inimigo tem lutado tanto para levá-los todos à depressão, levar todos, ó Deus, à ansiedade. Oh, meu Deus, livra-os, guarda-os e repreende todo o espírito do mal, ó Deus. Pai amado, sim, Senhor, no teu nome há poder. No teu nome há poder. No teu nome há poder, sim, ó Pai do céu, meu Deus. Eu oro neste exato momento em favor das nossas crianças. Sim, Senhor. As nossas crianças que todos os dias o inimigo tem lutado tanto. As crianças do Brasil, do mundo inteiro, Deus. Que o Senhor venha livrá-las de todo mal. Livra-as de acidentes. Livra-os, ó Pai, do homem sanguinário. Livra-os, ó Deus, de pessoas maus, de pessoas que até fingem ser umas pessoas boas, mas no seu coração, o seu intuito verdadeiro é fazer mal a estas crianças. Meu Deus, que o Senhor venha livrar na casa, livra na escola, livra na rua, livra, ó Deus, aonde elas estiverem, que o Senhor venha livrar. Pai, livra daqueles que sempre, ó Deus, fingem ser amigos, finge, ó Deus, para se aproveitar às vezes da fragilidade da família, da criança, mas não tem um Deus que conhece todas as coisas. Que o Senhor venha livrar, Senhor, esta criança, este adolescente, esse jovem, ó meu Deus. Papai amado, que o Senhor venha dar sabedoria, dar inteligência, que o Senhor venha dar a essas crianças, meu Deus, a tua paz. Sim, Senhor, essas crianças que têm dificuldade para aprender na escola, na creche, têm dificuldade, ó Deus, para aprender as coisas básicas, ó Pai, que o Senhor venha neste exato momento abrir o entendimento dessas crianças, eles venham receber, ó Pai, sim, ó, de tua parte, papai. Oh, aleluia. Meu Deus, o que o Senhor vê neste exato momento, livrar essa criança recém-nascida, papai amado, essa criança que ainda está no ventre desta mãe, livra de toda enfermidade, livra, Senhor, de toda afronta, de toda cilada maligna, toda setas malignas, que eles venham ser, ó Pai amado, libertos e livres, meu Deus, Pai amado, Eu oro neste exato momento, Deus, em favor dos caminhoneiros, daqueles que vivem na estrada, que trabalham, Deus, ali nas BRs, no interior, caminhando pelo Brasil, ó Deus, eu posso dizer, indo a outros países, ó Deus, que o Senhor venha livrar de acidente, de assalto, livra de prejuízos, livra, ó Pai amado, de todas as setas ciladas, ó Pai, guarda, livra-os de todo mal, sim, Senhor, assim te peço e te agradeço, em nome de Jesus, amém e amém, Senhor Jesus Cristo, amém. Oh, aleluias. Que Deus abençoe você que orou conosco, buscou ao Senhor, clamou, isso mesmo. Tenha certeza que o Senhor já tocou na tua vida neste exato momento. Queridos, mas agora eu quero fazer uma oração especial com você que tomou a decisão de aceitar Jesus ou se reconciliar com o Senhor. Vamos tomar essa decisão agora? Ora assim comigo, Senhor Jesus. Neste momento, Pai, estou aqui arrependido de tudo que eu fiz, pratiquei, pelo que eu falei. Senhor, estou aqui pedindo a Ti perdão. Escreve o meu nome lá no céu, no livro da vida, e sela com Teu sangue. Pai, estou aqui e quero o Teu abraço e o Teu perdão, em nome de Jesus. Amém. Oh, aleluias. Você que tomou esta decisão, olha, entre em contato conosco. Você que tem o e-mail como ferramenta de trabalho do dia a dia, manda um e-mail para cá. Quero aceitar Jesus, @ipda.com.br. Eu disse, quero aceitar Jesus, @ipda.com.br. E temos também o WhatsApp. Você que utiliza no dia a dia, ferramenta diária ou para o trabalho, o WhatsApp é 119-594-4645. Eu disse 119-594-4645. Manda uma mensagem de texto e dizendo o seu nome, aonde você está acompanhando a programação e que aceitou Jesus. E um pastor, ele vai entrar em contato contigo e vai te direcionar para o pastor mais próximo da sua cidade. Isso mesmo, Igreja Deus e Amor, aqui de portas abertas para te receber. E vamos que vamos, meu povo. Olha só, segunda-feira abençoada, já estamos aqui de pé. Cadê a alegria do povo? O povo tá meio triste, morgado, não é possível, gente! Vamos despertar, vamos acordar, porque já amanheceu aqui em São Paulo, o galo já cantou, a galinha já tá por ali, os gados já estão acordados, bem que vi todo mundo acordado, e você tá ainda debaixo dessa coberta, rapaz! Vamos despertar, vamos tirar ali o leite da vaca, vamos carpir, meu povo, porque o sertão evangélico já está no ar. E queremos, olha só, você que está pelo canal Direto com Deus, ó, escuta só, você que está pelas outras plataformas aí, gente, Sertão Evangélico vai até às 7h30 pelo YouTube da Igreja Deus e Amor, que é Igreja Deus e Amor Oficial. Ou coloque lá no YouTube, Sertão Evangélico Oficial, que vai acompanhar a live agora aqui, ao vivo, transmissão áudio e vídeo para você. E o nosso número é 119-8292-3392. Eu disse 119-8292-3392. Quero saber de onde você está nos acompanhando. Manda mensagem de texto, manda jogar água nesse camarada aí que está dormindo, tá perdendo o horário do trabalho, pois é, né? Vai acordar bravo. Mas Sertão Evangélico no ar pro Brasil e pro mundo. O melhor programa caipira da manhã é este, não tem outro. Igreja Deus e Amor, trazendo sempre os melhores programas para mim, para nós, para todos nós que estamos acompanhando o Sertão Evangélico. Gente, ó, e para iniciarmos o programa, abençoado, já oramos, já buscamos a Deus. Agora é hora daquele louvor abençoado, pois é, né? E dedico a todos os irmãos, olha só, esse louvor especial para os irmãos que vêm orar, né, ali, que vêm orar no Santo Evangelho, que vêm orar no Santuário de Oração, e se preparam para quê? Para evangelizar e para buscar o Senhor ali, e depois eles semeiam a boa palavra, levam a semente do Senhor para o Brasil, para o mundo, pois é, né? Para os evangelistas, para os pastores, para os missionários, o hino Além das Fronteiras, Erenie Miranda, canta para nós!

Vamos que vamos, meu povo, vamos que vamos. Olha só, já estamos por aqui. Já estamos por aqui, 6h32, oi pra você, a paz do Senhor, pra você que está acompanhando o Sertão Evangélico pelo rádio. Olha só, estamos aqui ao vivo também pelo YouTube, sabia? Ó, Sertão Evangélico Oficial.

0: Tem homem que não consegue puxar nem a metade do que elas puxaram, viu? Mandaram pra cá um vídeo, depois vou reproduzir o vídeo aqui. Gente, parabéns pra todas as mulheres que trabalham na roça, que puxam ali, gente, ó, carpim demais, viu? Elas que aqui colhem... Que trabalha na colheita de café, colheita de uvas, na colheita, em forma em geral. Aquece trabalho no braçal mesmo, acorda de manhã, ali no canavial, para esperar naquele frio danado, mas estão elas na beira da estrada para esperar o ônibus, o caminhão, o carro, para levar ali para a labuta do dia. Gente, Deus abençoe, que Deus possa, eu posso dizer, compensá-las a cada mulher que dá o seu melhor para levar o alimento na sua casa. Isso mesmo. Gente, ó, nosso irmão Kleber, do Rio Grande do Norte, está na sintonia da programação. Olha o que ele diz. A paz do Senhor Jesus, programa abençoado, solta o galo abençoado para cantar. Pois minha mãe, Sueli, que mora em Nova Cruz, no Rio Grande do Norte, né? Não perde um dia do sertão evangélico. Um abraço, irmã Sueli. Ali de Nova Cruz, no Rio Grande do Norte. Tatiane, de Valparaíso do Goiás, diz: a paz, joga água no Elias, que não quer acordar. Todos os dias estamos aqui ligadinho. Rapaz, Elias, desperta que a Tatiane está te esperando aí, rapaz. Você tem para tomar café, você tem para ir para a escola, mas tá mandando você acordar, viu, homem? Valdemar Santo, lá de Canindé, no Ceará. Olha o que ele diz: a paz do Senhor Zaqueu, amanhã está bonita por aqui, viu? Aproveito para ouvir o programa enquanto organizo a mochila para começar a rotina de trabalho. Agradeço a Deus por mais um dia. Coloca o canto da Arara Canindé. E aí? Acho que me encontrou mesmo, ó. Segura essa arara, rapaz, porque ela canta demais, viu? Josiel, de Limeira, São Paulo. Bom dia, paz. Estou cuidando do galinheiro e alimentando a bicharada, viu? Toca o berrante para acordar o povo. Rapaz, esse berrante saiu daqui. Ah, não tá por aqui o berrante. Será? Mas o Galdeiro tem um berrante. Olha o berrante do Galdeiro. Rapaz, esse berranteiro é bom demais, hein? Thaís Bonato, lá do Paraná, diz: um dia abençoado a todos. Aqui está frio, hein? Olha o tempo como está fechado. Estou na sintonia do programa. Olha só. Está amanhecendo ainda, viu aí, viu? Um lugar bonito demais, rapaz. Parabéns, viu? Lugar lindo, lindo, lindo, lindo. E tem gente escutando a gente pelo rádio também, ó. E vamos ouvir os áudios dessas pessoas agora, ó.
1: Bom dia, povo de Deus. Aqui é o Alex. Pai do Senhor para todo mundo aí. Fala aqui do Mato Grosso, que é algum balde de água aí na minha esposa, Lauriane e no Abimael.
0: Acorda,
1: eles acordaram,
0: Lauriane.
1: Estão dormindo muito. Fica com Deus, rapaz. Todo mundo.
0: Dormiu tarde, né?
2: Eu já tô acordado.
0: E, ó, um acordou já, viu? Deus abençoe.
3: A paz do Senhor, pastor Zaqueu, a paz do Senhor, todos os ouvintes do CT Evangélico. Aqui em Balneário Pissarras está chuvoso, abençoado. Mas a semana continua e começa excelente. Tá bom, Luiz de Balneário Pissarras, desejando a todos

0: uma grande semana cheia de bênção de paz do Senhor Jesus. Deus abençoe.
1: Amém, maravilha.
2: Bom dia a todos os irmãos, a paz do Senhor Jesus.
1: Paz.
2: Eu sou o pastor Roberto, de Serrinha Norte, Distrito Federal. Estou ouvindo este programa maravilhoso, Sertão Evangélico. Que Deus me abençoe a todos neste dia de hoje, a paz do Senhor Jesus.
1: Maravilha de Deus, viu?
3: Que programa abençoado por Deus.
1: Ô, glória.
3: Eu sou o guerreiro aqui do estado do Pará, São Miguel do Guamá, e está despertando aqui para o novo dia.
1: Opa.
3: E Deus no comando de tudo. Jogue água na minha esposa que ela não quer acordar, pastor.
1: Ih, rapaz. Taca-lhe água, Baldelho. Acorda esse povo. Joga água. Gente, ó, Deus abençoe todos os irmãos que acompanham a programação. Você quer de outros países aí, acompanha a programação, pois é. E vou mandar pra vocês um lindo louvor na voz de quem? Da nossa irmã Débora e da nossa irmã Léa Miranda. Olha o louvor, Buen Combate em espanhol. Deus abençoe pra vocês.

0: 5h40 aqui em São Paulo, capital Brasil. E 5h40 no Mato Grosso, Mato Grosso do Sul. E 4h40 lá no Acre, viu? Então são 3 fusos horários no Brasil. E eu quero dizer para os irmãos que estão no Mato Grosso, Mato Grosso do Sul, já acordaram aí? Já acordou? Ninguém acordou, será? Só um irmão que agora mandou áudio lá do Mato Grosso, viu, gente? Um abraço aos irmãos que estão me acompanhando aí no Mato Grosso, Mato Grosso do Sul. Você que é do Acre, você que é do Amapá, você que é de Rondônia, você que é lá de Boa Vista, Roraima. Um abraço aos irmãos do Norte aí do país, aqueles que estão no Nordeste, no Sul, no Centro-Oeste, no Norte. Deus abençoe esses irmãos também do Sudeste. E pra, ó, tá chegando nosso irmão Cláudio Santos para contar o que Deus fez em sua vida. Irmão Cláudio, conte o que Deus fez em sua vida.
1: Quando eu aceitei Jesus, no ano de 1992, eu tive o privilégio de nascer novamente. Era um jovem bem angustiado, um jovem triste, um jovem que não tinha paz, não tinha felicidade, buscava prazer em lugares onde não encontrava. E, de repente, a minha mãe, que tanto orar por mim, ela me convidou para ir na igreja, era um dia das mães, e eu queria dar um presente para ela. E quando eu quis dar esse presente para ela, eu não sabia que eu era esse presente. Quando o pastor me convidou, e convidou todos os filhos que estavam ali na igreja para ir na frente do altar, para poder abraçar sua mãe. E eu então, quando eu abracei minha mãe, isso era na cidade de São José do Rio Preto, e aí então, ali naquele dia, eu aceitei Jesus. No mês de maio, era dia 12 de maio, de 92, e eu sou muito feliz, grato a Deus. Eu era um jovem que precisava de Jesus e estava entrando já em caminhos errados. Fui desenganado da medicina quando eu era criança ainda. Os médicos haviam me dado apenas 5 anos de vida devido a um problema no meu coração. E minha mãe também, ouvindo o rádio, ela fez um voto junto naquela época com as transmissões do programa A Voz da Libertação. Ela fez um voto e nesse voto ela recebeu o milagre, que sou eu, um milagre de vida.
0: Rapaz, para quem não conhece, nosso irmão Cláudio, ele é um dos nossos pastores aqui da nossa igreja Deus de Amor. Ele que é uma referência, né? Hoje uma referência, eu conheço o pastor Cláudio, homem de Deus, homem que Deus tem usado muito, né? Ele cita que ele ainda naquela época procurava, né, em 92, antes de 92, que 92 que ele aceitou a Jesus, ele procurava a felicidade em prazeres do mundo, né? Ou seja, entregando a sua vida aos prazeres da carne. Ele cita, mas minha mãe continuava em oração. A minha mãe era aquela mulher fervorosa, uma mulher dedicada a Deus, e Deus prometeu, ó, eu vou te entregar um presente no dia das mães. E no dia das mães, ele falou que ele era o presente, que foi no dia em que ele aceitou a Jesus, no dia das mães do ano de 92. Rapaz, isso que é milagre, viu? Isso que é confiar em Deus. Deus continua operando ainda, gente. Deus não mudou. Hoje ele é referência, hoje ele é um pastor que já pregou em outros países, já... Pastor, hoje ele é referência. Então, quero te falar, você que tem, acredita sim que Deus pode salvar teu filho, olha o exemplo aí. Entendeu? Tudo isso foi na perseverança, tudo isso foi na insistência, foi o que está escrito em Mateus, capítulo 7, verso 7, pedir, buscar e bater. Você tem que buscar o Senhor, pedir ao Senhor e bater na porta, entendeu? Não desista agora, continue buscando ao Senhor, continue, porque o Senhor, ele fará algo muito mais além na sua vida. Você acredita? Então, quero te convidar hoje, segunda-feira, aqui para participar conosco em um de nossos cultos. Olha só, temos cultos 7, 9, 11, 15 e especialmente às 19 horas aqui em nossa sede mundial. Avenida do Estado, 4568 Liberdade, São Paulo, e a entrada principal pela Avenida Prefeito Passos, número 10. É aqui que é o endereço da sua bênção, onde você vai alcançar a sua grande e almejada vitória. Vamos que vamos, meu povo, sertão evangélico no ar pro Brasil e pro mundo. Vamos acordar. Eu quero falar com os irmãos que estão acompanhando pelo rádio Deus e Amor. Gente, migra agora pro YouTube. Vamos migrar pro YouTube, vamos acompanhar. Você que pode, tem condições. opiniões aí. Vamos ligar pro YouTube, acompanhar áudio e vídeo. Vamos ver aqui os testemunhos. Vamos ver, contemplar aqui o que Deus tem feito, né? Por áudio e vídeo aqui no canal do YouTube da Igreja Pentecostal Deus e Amor. Pesquisa aí Sertão Evangélico ou Igreja Deus e Amor Oficial. Você vai acompanhar o Sertão Evangélico. E tem gente ouvindo a gente lá, ó.
2: Bom dia, Sertão Evangélico. Pastor Zaqueu, a paz do Senhor.
0: Ô, amigo, bom dia.
2: Deus abençoe por esse programa maravilhoso.
0: Sim.
2: Evangelista Patrício.
0: Ó.
2: Vem de São Paulo para Minas Gerais.
0: Eita, glória.
2: Glória a Deus. Mas todo dia eu ouço esse programa, hein?
0: Eita.
2: Esse programa é top.
0: Eita,
2: Deus
0: top
2: continue
0: demais.
2: Abençoando. Vamos lá para Jacutinga,
0: opa.
2: Minas Gerais. Manda um alô aí para Jacutinga. Em nome
0: Alô?
2: De Jesus, abençoe a nossa vida hoje.
0: Jacutinga, Minas Gerais. Deus abençoe os irmãos daí.
3: Paz do Senhor, irmão Zaqueu.
0: Paz.
3: Aqui é o irmão Nivaldo, aqui de Belo Horizonte.
0: BH.
3: Eu aqui fazendo uma caminhada na praça aqui da JK, uma praça muito
0: opa.
3: Bonita. Aqui no bairro, senhor. Estou aqui, que está meio frio.
0: Frio.
3: Mas está bom, graças a Deus.
0: Está frio.
3: Que o Senhor tem nos ajudado. Que Deus abençoe os irmãos aí. Põe o canto da... Aquele bicho do...
0: Ei.
3: Que canta, eu esqueci o nome dele.
0: O bicho que canta aí, Galdério?
3: É a...
0: Aí.
3: Esqueci. Foi outro passo bom aí. Sariema.
0: Sariema.
3: Esqueci o nome. Deus abençoe, fica com Deus.
0: Tá tocando já amanhã, ó. Deus abençoe, meu irmão. Deus
4: bom
0: abençoe,
4: dia,
0: grandemente.
4: Eu, a paz do Senhor, aqui é o Gilmar João de Goiânia.
0: Sim.
4: Mando um abraço minha esposa Lisete, minha filha Isabelle, meu filho Arthur, também
0: opa.
4: Meu cunhado lá em Morrinhos, Goiás, José Rion.
0: Será que já
4: minha
0: acordaram?
4: Irmã Cleide.
0: Jariúna?
4: Também meu irmão Silmar em Caldas Nova. A Joana, minha irmã, e meu, também meu irmão Uberlândia, o Sinomar, famoso Jatinho, um abraço com Deus. Que Deus abençoe a toda a nação.
0: Opa, um abraço, viu, mano? A todos os nossos irmãos.
5: Bom dia, paz do Senhor, irmão Zaqueu, irmão Medina, sou eu, missionário, irmão de Avelima de Porto Novo, Cariacica, Espírito Santo.
0: Sim.
5: Quero desejar a todos nós uma ótima segunda-feira, abençoado por Deus, para todos nós. Que Deus também quero desejar aí, viu, boa recuperação por irmão Medina, que Deus venha recuperar a saúde
0: Verdade.
5: Dele em breve, viu? Tá aí na rádio aí com o senhor aí, viu?
0: Já tá em casa, Medina,
5: ótima
0: viu,
5: irmão? Segunda-feira para todos nós, abençoado por Deus. Todos os ouvintes da rádio, Deus é amor, que é uma bênção do meu lado. Todos os congregantes da rádio, Deus é amor, os quatro cantos desta terra.
0: Eita! Olha só, o nosso irmão Marcos, lá de Barreiras, Bahia, né, Minas Gerais, Bahia. Pai Zaqueu, estou tomando meu café da manhã nordestino, viu? Olha só o que ele fala. Tem cuscuz e muita coisa deliciosa aqui. Bora iniciar mais uma semana. Que Deus abençoe e toca o berrante aí, irmão. Ó, berrante tocando... Cara, você, ó, cuscuz de arroz. Já comeu? Cuscuz de arroz. E aí? Na sua casa, o cuscuz de arroz, como é que é dividido, hein? Cuscuz de milho de arroz. Como é que você faz? Você divide? Quando tem gente que gosta do arroz, do milho? Conta pra mim aí nos comentários ou manda seu áudio. Qual o melhor, cuscuz de milho ou o cuscuz de arroz? Eric de Paulina, São Paulo. Bom dia. Sou Eric de Paulina, São Paulo. Já estou no trabalho, ligado na rádio. Que Deus abençoe a todos do Sertão Evangélico. Maria Silva de Goiânia, lá no Goiás, diz: bom dia, Pai do Senhor. Mais um dia para a glória de Deus. Vamos trabalhar, meu povo. Sou de Goiânia, Goiás. Sou costureiro e todos os dias ouço esta programação. Um abraço a todos que trabalham na costura, você que trabalha ali no, na bolsas, calçados, sapatos, roupas, tanto em outras linhas, você que trabalha na costura, Deus abençoe grandemente, viu? Luciana, de São José dos Campos, São Paulo. Bom dia, pastor, que Deus abençoe vocês. Ó, são nota de 1 milhão para lá, viu? Luciana de São José dos Campos. Vocês que são nota de milhões, vocês que são tops demais, cada ouvinte da programação, você que é do interior, da cidade, você que acompanha a programação, você que é criança, jovem, adolescente, senhora, senhor, todos vocês, vocês que são excelentes, que Deus continue abençoando vocês cada dia mais, viu? E tá chegando mais um louvor para nós, a programação é recheada de tudo, viu, gente? O batismo canta Ministério Santo. Thank you.

0: dia, bom dia, bom dia. Acorda, meu povo. Tá na hora de trabalhar. Você que ainda tá debaixo da coberta aí, meu amigo. Segunda-feira, debaixo da coberta. Esse horário não tem como não, viu? E agora chegou o momento bom. Momento onde nós iremos meditar na palavra de Deus. É um momento aguardado por muitos. Eu tenho certeza que quem gosta de meditar na palavra de Deus é agora, viu? E para a palavra de Deus, eu tiro o meu chapéu, porque ele merece a honra, a glória e todo o louvor. E hoje é no Evangelho de Jesus Cristo, escrito por Lucas, capítulo de número 5 e verso de número 12. Evangelho, segundo escreveu Lucas, 5 e verso de número 12, que diz: E aconteceu que quando estava em uma daquelas cidades, eis que um homem cheio de lepra, vendo a Jesus, prostou-se sobre o rosto e rogou-lhe, dizendo: Senhor, se quiseres, bem pode limpar-me. E ele, estendendo a mão, tocou-lhe, dizendo: Quero ser limpo. E logo a lepra desapareceu dele. Aqui mostra um dos milagres que Jesus operou. Só que temos um... Vou tentar resumir, como o tempo é pouco, esse verso naquilo que Deus quer falar contigo. Olha só. Um homem cheio de lepra. Primeiramente, vamos entender o texto. Jesus estava em uma daquelas cidades, e esse que é um homem cheio. O Lucas, ele é bem específico em usar a palavra que havia um homem cheio de lepra. Ele cita que este homem estava totalmente já coberto, da ponta dos pés alto da cabeça, já estava com o seu corpo todo infeccionado. Aonde ele andava, as pessoas já sabiam que ele era um homem leproso. Este homem tinha que andava com o cabelo todo embaralhado, não poderia pentear o cabelo, não podia tomar banho, tinha que usar máscaras. Este homem estava totalmente ali, fora até mesmo da contagem de números de habitantes da cidade. Ele estava totalmente já sem esperança, condenado. Só que este homem, ele diz a palavra de Deus, ele vendo Jesus pregar. Este homem leproso, ele contemplando e vendo que Cristo estava pregando em cima daquele monte. Eu acredito e tenho uma convicção, uma certeza que cada palavra que saía da boca de Jesus, ele se enchia de esperança, se enchia totalmente ali de convicção que ele tinha ido buscar a pessoa certa. Entenda só, Jesus pregando no monte, aquele homem embaixo, chega a um ponto onde a Bíblia diz que este homem, ele prostou-se sobre o rosto e rogou ao Senhor. Entenda que havia uma distância entre Jesus, o discípulo, a multidão e aquele leproso. Por quê? Porque ele não podia se aproximar de Jesus. Mas ele enfrentou a multidão, enfrentou os discípulos, enfrentou a discriminação do povo pelo fato dele ter a lepra e ele ser leproso. E mesmo assim ele foi lá, prostou sobre o rosto no chão e rogou ao Senhor, dizendo: Senhor, não é de mim, mas se o Senhor quiser, o Senhor pode limpar-me. Não porque eu mereço, mas se o Senhor quiser, o Senhor pode mudar a minha situação, a minha vida. Entenda que, imagina só Jesus em cima daquele monte, descendo, e todo mundo dizendo: olha, ele vai chegar até a distância daquele leproso, porque não pode se aproximar. E todo mundo para e Jesus continua. É este Jesus, é este Deus que estamos falando. É o Deus que, onde todo mundo para, diz: aqui é meu limite. Onde todo mundo diz assim: ó, aqui eu não posso mais. Ó, a medicina fala assim: o médico, ó, até aqui foi aonde pudemos te ajudar. É onde aquela pessoa que todos os dias estava contigo diz assim: ó, sinto muito te dizer, não tenho mais nada para fazer. Não tenho mais nada para falar para você. Aí é onde Jesus continua. É este Deus que estamos falando. É quando todos te abandonam, te deixam. Jesus, ele vai ao teu encontro. Mas para isso é necessário termos fé. Para isso, para ter essa reação, é necessário termos primeiro a ação, que é eu ir ter um encontro com Jesus. É eu ir até Jesus e dizer: Senhor, aqui sou eu. Eu necessito do milagre. Senhor, aqui está a minha vida, cura-me. Você tem que expor, ser verdadeiro perante a Cristo. E Jesus desceu, todo mundo parou. Jesus continua: eu acredito, tenho a certeza que cada passo que o Senhor dava, cada passo que Ele dava, o seu coração batia mais forte, porque era alguém que estava chegando até Ele, não com olhar para julgar, não com olhar para dizer: ó, você está pagando pelos seus pecados, não com aquele olhar de dizer: ó, você tem que ir para o leprosário, você tem que sair daqui. Não, era com olhar dizendo: eu vim para te salvar, era com olhar para dizer: eu vim para te curar, era com olhar para te falar: ó, eu estou aqui para te abraçar e para dizer: eu estou contigo. E Jesus chegou a esse homem, tocou e disse: quero sim te limpar, meu filho, seja limpo. Eita glórias! Interessante que quando Lucas falou cheio, de alto da cabeça às plantas dos pés, ou seja, o homem estava com já cai nos dedos, infecção, febre, e na mesma hora a Bíblia diz que o homem foi limpo. Ou seja, na mesma hora a infecção teve que se retirar, na mesma hora os dedos já não tinham mais, teve que se recompor, o corpo dele foi sarado, tudo isso por intermédio da palavra do Senhor Jesus. E o Senhor Jesus hoje tem para você uma grande palavra hoje aqui na Igreja Pentecostal Deus e Amor. Olha, primeiro culto 7, 9, 8, 7, 9, 11, 15, e especialmente às 19 horas aqui em nossa sede mundial. Você não sabe o endereço? Olha só, é Avenida do Estado, 4568 Liberdade, São Paulo. Entrada principal pela Avenida Prefeito Passos, número 10. Isso mesmo, venha para cá aprender mais a palavra do Senhor, porque o Senhor Jesus, Ele tem uma palavra para você. E vamos que vamos continuar com o programa Sertão Evangélico. Chegou a hora do nosso intervalo, meu povo, mas daqui a pouquinho a gente volta com você.
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4: Já estamos de volta com mais adoração.

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2: Que Deus abençoe a todos os ouvintes do programa Voz da Libertação. Deus abençoe o seu lar. É isso aí, Deus tem feito grandes coisas na Igreja Pentecostal Deus e Amor, na Avenida Mauro Ramos, número 184, no centro, no coração de Florianópolis, em frente ao Instituto. Está localizada a Igreja Deus e Amor, aonde o Espírito Santo tem feito grandes maravilhas. Lembrando os irmãos que hoje, segunda-feira do Pão, culto da Palavra. Logo mais às 19 horas, eu mesmo, presbítero Samuel Dolor, estarei no altar ministrando a palavra de Deus. Eu tenho certeza que nós seremos edificados, abençoados pelo poder da palavra.
3: Quem vem até Jesus não sai frustrado. Quem vem até Jesus não sai decepcionado. Quem vem até Jesus é recebido por Ele, é sarado por Ele, é tratado por Ele, é tocado por Ele, e Ele está dizendo para alguém: ô glória, você veio até mim, eu venho ao seu encontro para agir, para trabalhar, para abençoar, para fazer coisas grandes acontecer. O que segura empresa não é técnica, não é curso, é a presença de Deus que manda o cliente, que abre a porta. E eu tenho uma palavra, levanta a mão, a presença de Deus vai abrir a porta, a presença de Deus vai mandar a clientela, a presença de Deus vai restaurar teu casamento, a presença de Deus vai mudar a sua

0: deste culto, logo às 19 horas, nós estaremos trazendo a palavra do Senhor no culto da palavra. Eu quero meditar no texto com os irmãos que está na carta aos Romanos, capítulo de número 12, versículo 1, que diz: portanto, irmãos, rogo pelas misericórdias de Deus, que se ofereçam em sacrifício vivo, santo e agradável a Deus. Este é o culto racional de vocês. No Antigo Testamento, os sacrifícios, irmãos, eram mortos e colocados no altar. Já no Novo Testamento, por sua vez, Deus nos chama a sermos sacrifícios vivos, santos e agradável a Deus, entregando nosso corpo, nossas ações, nossas escolhas a Ele. Cultivar o culto racional significa, à luz das Escrituras, viver de forma santa no nosso cotidiano. Viver uma vida de santidade diante de Deus, no trabalho, na família, na faculdade, nos relacionamentos, nas decisões. Nosso corpo se torna um instrumento de adoração quando nós escolhemos honrar a Deus em tudo. Haja vista que o próprio apóstolo Paulo diz: quer comais, quer bebais ou façais qualquer outra coisa, fazei tudo para a glória de Deus. Você que ficou curioso e quer aprender um pouco mais sobre o capítulo 12 da carta aos Romanos, às 19 horas nós estaremos trazendo uma ministração minucioso sobre esse estudo para nosso elevo e edificação espiritual. Avenida Mauro Ramos, número 184, no coração de Florianópolis, é o culto da palavra.
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4: A paz do Senhor, ouvintes da rádio, Deus abençoe a todos. 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
3: E nesta tarde de terça-feira, a campanha O Que Queres Que Eu Te Faça, temos a presença confirmada do homem de Deus, cooperador Romildo, pregando a palavra de Deus e orando pelos dons do Espírito Santo, nessa tarde de terça-feira, no prosseguimento da campanha O Que Queres Que Eu Te Faça. Não perca tempo, participe conosco do culto na tarde desta terça-feira, aqui na sede estadual da Igreja Pentecostal Deus e Amor. Aguardamos por todos, em nome do nosso Senhor e Salvador Jesus Cristo, nessa tarde de bênção, tarde de milagre.
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3: E atenção, ouvintes, vai ser logo mais, também às 19 horas, a terça-feira dos vencedores, com a presença do presbítero Jessé da Glória. Ele vai estar conosco logo mais às 19 horas, trazendo a palavra de Deus no culto da terça-feira dos vencedores. Nós já temos aí até uma participação do presbítero Jessé da Glória falando com os ouvintes aqui dentro do programa Voz da Libertação sobre a terça-feira dos vencedores no horário das 19 horas.
5: Amados irmãos, recebam a doce paz do nosso Salvador Jesus Cristo, seu irmão em Cristo, presbítero Jessé da Glória, passando aqui nesta programação para te convidar para todas as terças-feiras, no horário das 19 horas, o culto da terça-feira dos vencedores. Estaremos ali juntamente com o irmão pregador da Palavra de Deus para orar por você. Eu te convido a estar conosco no horário das 19 horas, onde o Senhor tem uma bênção especial para a sua vida. Teremos ali temas de campanhas em andamento, onde você pode estar fazendo conosco na terça-feira dos vencedores. Fica aí o meu convite, convite especial da parte de Deus, para você estar conosco na sede estadual de Florianópolis, Avenida Mauro Ramos, 184, no centro da capital dos catarinenses, Florianópolis. Venha estar conosco, o Senhor tem uma bênção especial para a sua vida, uma vitória. Jesus, ele garante a bênção, o milagre na sua vida e na sua família. Deus abençoe e fiquem todos na paz do Senhor Jesus.
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0: E eu já quero trazer um convite especial para você, isso mesmo, um convite especial para esta quarta-feira, amanhã, quarta do mover das mãos de Deus, isso mesmo, a quarta do mover de Deus. Nós estamos, meus irmãos, no desafio de Elias, a quarta do mover de Deus, desafio de Elias, com o tema, meus irmãos, o meu milagre vai virar notícia, o meu milagre vai virar notícia. Essa é a quarta-feira do mover das mãos de Deus. Você é convidado especial. Nós temos o primeiro culto às 9 horas da manhã, isso mesmo. Estará no Santo Altar de Deus. Presbítero Joel Batista sendo usado poderosamente. Deus tem a palavra do coração de Deus para o coração do servo, para o coração da igreja. Todos que estiverem aqui serão impactados pela glória e pela forma que Deus trabalha nesse lugar. Deus opera através do servo dele.
6: através dos excelentes dons do Espírito Santo. Você vai acompanhar um pouco da forma que Deus tem trabalhado e usado o seu servo no Santo Altar.
7: Está repreendendo esta paralisia, essa situação, e você vai voltar a andar na presença de Deus e vai voltar a louvar a Deus em espírito e em verdade. Levante a mão e receba esta vitória espiritual.
8: Não dá para viver longe da presença de Deus, porque se você se afasta da presença de Deus, você começa a perecer, começa a afundar, como Pedro, que andou por cima das águas, e por causa do medo e da presença de Deus, o vento soprando, ele começa a afundar. Assim é o homem, a mulher que se afasta da presença de Deus, ele começa a perecer. Mas nesta manhã, Jesus está te levantando, Jesus está restaurando a tua vida, está restaurando tuas forças, está te dando força, vitória, porque você está buscando a presença de Deus.
7: Quatro pessoas que Deus entrou com providência na hora da oração, da oferta. E o Senhor diz que está destrancando algo na tua vida. Você não consegue receber, as coisas não vai, o negócio não acontece. Jesus está destrancando hoje. E está dando vitória para quatro pessoas aqui, aleluia. Vem, minha irmã, vem tomar posse com fé. Ainda falta três pessoas. Deus está agindo aqui, essa moça aqui do lado da irmã, isso. Falta duas pessoas, recebe ali, irmão. Isso, falta mais uma pessoa. Deus está destrancando, vem cá, minha irmã. Vem correndo, porque a bênção é sua. Jesus, toca nela, Pai. Toca, meu Deus. O Espírito de Deus mostra aqui duas pessoas, que Deus vai libertar o teu familiar. Você tem feito até pedidos para Deus, porque vê se teu familiar liberto. Deus vai libertar esta pessoa do vício. São duas pessoas que você está... Vem cá, irmã. Deus vai libertar do vício. Falta mais uma pessoa. Não me confirma ainda. Isso, irmã. Vem, porque Jesus vai libertar do vício. Bate palma e dá glória a Deus, igreja.
9: Pai do Senhor, Pastor Joel, estou mandando essa mensagem, contando meu testemunho. Meu filho estava fazendo a carteira, quando estava pedindo oração, e graças a Deus passou, né? Carteira de habilitação, conseguiu trocar de carro, para a honra e a glória do Senhor. Eu pedi também uma porta aberta, Deus abriu, que eu trabalho de faxina, não foi uma, Deus abriu duas, a mais, né, que eu tenho, mas mais duas, para a honra e a glória do Senhor. Mas depois que eu comecei nessa campanha, na hora da manhã, essa rádio maravilhosa, que é uma bênção na minha casa, fica ligada, eu saio e deixo o rádio ligado lá, porque é um culto no meu lar, dia e noite. Deus abençoe.
10: Pai, Senhor, irmão Joel, quero dar o meu testemunho para glorificar o nome do nosso Deus Todo-Poderoso. Quero agradecer a Deus acima de tudo. E o pastor Joel, que orou com a criança, o nome dela era Laura. E essa criança estava na UTI, desenganada pela medicina. O médico disse que essa criança não tinha mais esperança de viver. Mas o nosso Deus Todo-Poderoso, através da oração, eu ter usado o servo do Senhor, que é o pastor Joel, essa criança está curada para a honra e glória do Senhor. Já está em casa, está bem. Graças a Deus, e agradeço só ao Senhor Jesus, através da oração do pastor Joel. Aqui meu nome é Marta Lopes, moro aqui na cidade de Itajaí. Que Deus abençoe a todos em nome de Jesus.
6: É a quarta do mover das mãos de Deus, o meu milagre vai virar notícia. Tenha certeza, meus amados ouvintes, se vocês vierem para cá, Deus tem um milagre para entregar para você. O endereço do seu milagre é Avenida Mauro Ramos, número 184, Centro de Florianópolis. Isso é o que você vai contemplar nesta quarta-feira, pela manhã. Temos também a quarta-feira ao meio-dia, onde Deus usa poderosamente o seu servo, irmão Romildo, nos excelentes dons e na mensagem, onde Deus tem operado sinais de maravilhas. O teu milagre vai virar notícia. Acompanhe a forma que Deus tem trabalhado através do seu servo.
11: Chamado, você foi separado, o Senhor, Ele está confiando em você, que você tem capacidade, Ele já te capacitou para fazer a obra dEle aqui na terra. Que maravilha. maravilha, Senhor da glória. Deus me revela aqui entre nós que tem uma pessoa, tem alguém na sua família que você intercede constantemente em favor desta pessoa. Esta pessoa precisa muito de um milagre das mãos de Deus. Lá está, recebe a vitória, toma posse da benção, leva esta benção aí, aleluia.
7: Aqui tem quatro pessoas, a glória da segunda casa será maior. Cadê essas quatro pessoas? O vento está soprando forte na vida de duas entre as quatro. Venha, toque aqui no altar de Deus. Ah, irmão Romildo, está faltando para mim. Aleluia, vem aqui, toca no altar de Deus. Deus vai tocar nas finanças entre essas quatro. Deus vai te dar vitória. Toca aqui no altar de Deus, recebe a benção. Deus abriu os céus.
6: É isso que Deus tem feito. Deus tem realizado sinais de maravilhas. O mover das mãos de Deus tem sido grande na igreja pentecostal Deus e Amor. O desafio de Elias, 30 dias de oração, 4 períodos de oração diante da presença do Senhor. E na quarta-feira, o meu milagre vai virar notícia. São 4 períodos para você vir buscar a presença de Deus. Às 9 horas da manhã, ao meio-dia e também às 14 horas. Às 14 horas estará eu mesmo, vosso irmão em Cristo, Diácono Maicon de Oliveira, trazendo a mensagem de Deus e sendo usado pelos excelentes dons. Você acompanha também a forma que Deus tem trabalhado nessas quartas-feiras, aonde Deus tem movido as mãos dele, e aonde o povo tem contemplado os milagres, e aonde o povo tem trazido em notícias o milagre que Deus tem feito sobre as suas vidas. Acompanha aí!
12: E eu olho, meus irmãos, algo extraordinário quando Jesus Cristo manda com que o vento aquete-se primeiro. Porque, meus irmãos, olhando aqui, se nós formos meditar, se Jesus Cristo manda que o mar ele pare primeiro, o barco já está cheio, quase afundando, qualquer ventinho tombaria este barco. O que Jesus Cristo está dizendo para mim e para você nesta noite é: ele é dono, ele tem o controle nas mãos dele, e ele não age pela metade, ele age direto na raiz do problema. O problema não era a água entrando no barco, o problema era o vento que soprava e levantava a água para afundar o barco. Hoje Deus está dizendo para você que você vem aqui nesta noite, quem sabe procurando a solução para um problema, mas não é esse o problema, não é esse o início, e ele promete para você que ele vai agir diretamente na raiz, trazendo solução para aquilo que está te afogando.
13: Tem 3 pessoas que ainda hoje você chorou antes de sair de casa, e você precisa de um milagre das mãos de Deus. Ainda hoje você chorou, porque a luta é muito grande. A irmã é uma, falta 2, lá atrás outra, falta mais uma. Deus tem o socorro para você, porque ele viu a tua fé. Lá, receba em nome de Jesus Cristo.
12: E a igreja pode glorificar com mais palmas para Jesus. O Senhor mostrava-me uma moto, e nessa moto de cor preta, e faltando uma das partes da carenagem próximo à perna, quando você assenta-se ela, e o Senhor dá o livramento para a tua vida no dia de hoje. Cadê essa pessoa? Eu não vou insistir, porque o livramento é grande. Receba em nome de Jesus Cristo e pode glorificar. Glorifica ao Senhor.
7: Como que se chama, irmã?
14: Me chamo Rosal.
7: Qual foi o milagre que a irmã recebeu na quarta-feira que a irmã veio aqui? Deus usou o pastor Maicon Oliveira na revelação do Espírito Santo. O que a irmã tinha?
14: Eu tinha um caroço aqui, tamanho do limão.
7: Caroço?
14: Isso, é um tumor, né?
7: Quanto tempo a irmã sentia essa dor, esses sintomas de caroço?
14: Mais ou menos uns 3 anos, acho.
7: 3 anos?
14: Sim. Aí foi crescendo, crescendo, e tava tamanho do limão. Aí, na hora da oração, o pastor começou a orar, daí eu vim aqui na frente, no púlpito. Na hora da oração final, eu coloquei a mão, já não tinha sumido.
7: Sumiu?
14: Sumiu.
7: Olha aí, pastor Maicon.
14: A honra e glória do Senhor.
7: Jesus curou?
14: Curou.
7: Na oração, através da revelação, sumiu o caroço?
14: Sim, sumiu.
7: Como é que se sente agora?
14: Super bem. Feliz.
7: Curado?
14: Curado.
7: Dá glória a Deus.
14: Glória a Deus.
6: É isso, meus irmãos, amados ouvintes, é isso que Deus tem realizado, é isso que Deus tem feito na igreja pentecostal Deus e Amor. O mover das mãos de Deus tem sido notório nesta igreja, o local aonde a igreja está em consagração, em busca, em oração. Às 9 horas da manhã, pastor Joel Batista, ao meio-dia, pastor Romildo, às 14 horas, eu mesmo, pastor Maicon de Oliveira. E também temos às 19 horas, estará juntamente conosco o pastor Joacir no Santo Altar de Deus, sendo usado pelos excelentes dons, trazendo aquilo que Deus tem entregue no coração dele, ele estará transmitindo para a amada igreja. Você que vir neste propósito, é a certeza de vitória e milagres sobre a tua vida.

programa Voz da Libertação. É motivo de alegria, satisfação, nós estarmos se preparando para essa quarta-feira, a quarta-feira maior, a quarta-feira da vitória, a quarta-feira do milagre, aonde eu mesmo, o operador Joacir Gonçalves, juntamente com a minha esposa, Marcele Gonçalves, estaremos levando uma mensagem, louvor, a palavra poderosa diretamente do coração de Deus para os vossos corações. Não marque outro compromisso, meu irmão, minha irmã. Queridos, venham nessa quarta-feira receber o teu milagre. Que muitas vezes você bateu em algumas portas ou em várias portas e a medicina não respondeu. E outras situações não responderam, mas eu tenho certeza que o Deus, Jesus Cristo de Nazaré, o Mestre da Galileia, aquele a qual que continuamente nós servimos, Ele vai entregar o teu milagre nessa quarta-feira, 19 horas. A poderosa campanha Meu Milagre Será Notícia. E para que o seu milagre, meu irmão, minha irmã, seja notícia, é necessário um passo de fé. É necessária a determinação, é necessário você traçar essa meta para quarta-feira, 19 horas. Avenida Mauro Ramos, 184. Avenida Mauro Ramos, 184. Amplo estacionamento. Seu veículo vai ficar seguro, porque a gente tem vigilância 24 horas no estacionamento. Você vai conseguir cultuar, clamar a Deus, apresentar os teus projetos a Deus com tranquilidade, porque o teu veículo vai estar guardado e Deus vai entregar para você a grande vitória. Eu já quero fazer um minutinho de oração, presbítero João Batista, para que Deus venha fortalecer, para que Deus venha dar graça, ânimo para esse irmão, para essa irmã, vim nessa quarta-feira maior. Senhor meu Deus e meu Pai, Deus de poder, Deus de maravilha, Deus de milagres, Senhor, é nessa quarta-feira, Senhor, a Deus poderoso.

0: Olha, Senhor, seja lançada, meu Deus, nas profundezas do abismo. Toda seta maligna, Senhor, a Deus, não vai prosperar, meu Deus, contra esse irmão, contra essa irmã, Senhor, porque aos seus anjos o Senhor dará ordem ao seu respeito. Meu Deus, dá força, graça, ânimo, Senhor, para que ele e ela venha, Senhor, a Deus, te cultuar, te adorar, meu Deus, na beleza da sua santidade e receber da tua mão, Senhor, a grande bênção, o grande milagre, Senhor. É nessa quarta-feira, em nome de Jesus. Queridos ouvintes, fiquem todos na gloriosa e doce paz do Senhor Jesus.
1: Não interessa a situação, não interessa a condição, pode vir pedra, pode vir tempestade, pode vir chuva, pode vir o que vier, meus irmãos, mas o Senhor manda nós prosseguir, marchar em direção à vitória. Ele manda você marchar em direção à vitória. Não olhe para o lado e não conviva, não viva com pessoas que te puxam para baixo, que querem te desanimar da tua caminhada, que querem te desanimar no processo. A tua dependência, meu irmão, minha irmã, tem que ser único e exclusivamente de Deus. Águia, visão diferenciada. Se tu tem essa visão diferenciada, glórias a Deus. Tu só vai sobre o monte. Tem quatro pessoas aqui essa noite que quando tu entrou aqui foi uma luta para te vir essa noite. Mas quando tu entrou aqui, o Senhor já entregou para você o teu milagre. Vem aqui na frente e já toca no altar. Pode vir. Tá dando um livramento aqui para duas pessoas passarem uma cirurgia de hérnia de disco. De vez em quando você sente essas dores fortes nas tuas costas. O Senhor tá livrando. Se tu tiver fé, ele vai curar. Duas. Quer um milagre da parte do Senhor? Glória a Deus, tá faltando ainda. Eu poderia apontar para você. Coloca a tua fé em ação. O inimigo tá tentando te segurar aí. Não vem, não vai, que não é contigo. E anda lá, bas. Bate palma e dá glória a Deus.
0: A paz do Senhor, queridos ouvintes do programa Voz da Libertação, eu quero deixar meu testemunho, a bênção que Deus entregou para mim nessa quarta-feira agora. E fizemos um voto específico da campanha. Segunda-feira eu precisava de 1.000 tijolos para que os pedreiros trabalhassem numa obra que eu estou construindo. Eu estou fazendo, construindo 15 kitnets. Eu não estava tendo condições de comprar tijolos. E não só condições de comprar os tijolos, mas também não estava tendo condições de pagar a mão de obra. Era R$ 4.000 por semana. E eu pensei, meu Deus, como que eu vou fazer essa semana? Mas fiz o voto direcionado da campanha, meu milagre será notícia. Irmãos, quando foi segunda-feira de manhã, nessa semana, segunda-feira de manhã, a senhora lá, dona da casa dos tijolos, onde é que eu compro o tijolo, ela me mandou uma mensagem.
2: Ei, não vai precisar de mais um tijolinho ali na obra, que eu tô com 1.000 tijolos sobrando no caminhão. Se tu quisesse, eu deixava ali pra ti.
0: Que ela entregaria os 1.000 tijolos que tava no caminhão pra mim pagar, irmãos. Na outra semana, não parou por aí o milagre. Eu precisava, uma solução, Deus já tinha solucionado, que era os tijolos para os pedreiros trabalhar. E eu precisava de R$ 4.000 para pagar a mão de obra. Irmãos, quarta-feira apareceu uma oportunidade de negócio para mim. Deus bateu o martelo, R$ 4.700. Isso é o que Deus faz na Igreja Pentecostal Deus é Amor. Quarta-feira, meu milagre será notícia. Venha com propósito, venha com objetivo. Que Deus, ele tem milagre para entregar para você. Assim como entregou para mim, vai entregar para você também, mas dê um passo de fé.
3: É isso, meus irmãos, a quarta-feira o meu milagre vai virar notícia. Se você vir para cá, você vai ter certeza do milagre sobre a tua vida.
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6: A paz do Senhor, queridos irmãos, quem os cumprimenta, seu irmão em Cristo, Jairo Paiano, passando para convidar os irmãos para estar conosco neste sábado, às 14 horas, para se reunirmos, meus irmãos, e adorar o nome santo do Senhor. Onde estamos, meus irmãos, trazendo esta campanha que está no livro de 1 Pedro, capítulo 5, versículo 7, lançando sobre ele todas as vossas ansiedades, porque ele tem cuidado de vós. Vem estar conosco, meus irmãos, Igreja Pentecostal Deus e Amor, Avenida Mauro Ramos, 184, Centro de Florianópolis.
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1: Nós já vamos acompanhar testemunhos inéditos, verídicos, coisas, obras, milagres sobrenaturais. O povo de Deus tem alcançado milagres. Não para, pastor Joel, pastor Maico, de chover testemunhos de milagres e bênçãos que o povo de Deus alcança na sede estadual da Igreja Deus e Amor. Nós vamos acompanhar esses testemunhos de fé e ter a nossa fé edificada em Deus.
2: Seu nome?
3: Nilza.
2: Qual foi o milagre que a irmã recebeu das mãos de Deus no desafio de Elias?
3: Minha cunhada, ela tinha um câncer no lado aqui direito, era um câncer maligno, e a semana passada foi confirmado que ela está curada e não tem mais nada.
2: Saiu o exame?
3: Saiu.
2: Não tem mais câncer?
3: Não tem mais nada.
2: Esse é o desafio de Elias, campanha do mês de junho, e Deus está operando. A irmã fez o voto de Elias?
3: Sim, fiz, cumpri os votos aqui, fiz dois e cumpri os dois votos.
2: E já recebeu a bênção?
3: Já recebi a bênção.
2: Recebeu a bênção para tua cunhada e também para a irmã?
3: Para mim também, que fiz os exames.
2: Não deu mais nada?
3: Não, não.
2: Curado?
3: Não, tô curada.
2: A glória.
3: Em nome de Jesus, glória a Deus.
2: Qual é o seu nome?
4: Meu nome é Ângela.
2: Qual foi a bênção que a irmã recebeu no desafio de Elias?
4: Eu tinha uma aposentadoria e aí eu disse, meu Deus, só essa pensãozinha, pagava aluguel. Entrei no desafio, eu e ele, mas não tinha como construir a nossa casinha. Ele ganhou o terreninho da mãe dele. O Senhor falava que ele ia nos dar vitória e graças a Deus eu já fiz dois propósitos, ganhei material, já conseguimos tudo, já estamos com a nossa casinha já para a honra e a glória de Deus. E Deus, ele nos deu vitória. E ontem eu cumpri mais outro propósito. Fui lá no banco e fui para receber. E eu fui lá, tava além daquilo que eu não esperava. Porque quando o salário de uma aposentadoria assim de validez de saúde, não é um salário alto. Cheguei lá, tava aquele salário que eu não esperava. Eu dei glória a Deus, porque Jesus é fiel e poderoso. Em nome de Jesus.
5: Eu vos falo, irmã Eliane, fiz o voto, que eu trabalho com venda, que as minhas vendas eram de 2.500, 2.000, 3.000 durante o mês. As minhas vendas ultrapassaram R$6.500. Eu me surpreendi, uma venda de recorde, né? Durante todo o tempo que eu estou vendendo. O Senhor me abençoou grandemente nesse propósito, qual eu almejava, que era um sofá. No terceiro dia da campanha, eu estava com o meu sofá dentro da minha casa. O meu esposo também estava à procura de um carro. O meu esposo também tinha conseguido fechar o negócio. Mês de junho, eu já estou com a minha bênção nas minhas mãos, do meu propósito. Deus abençoe a todos em nome de Jesus Cristo.
6: Meu nome é irmã Juraci. Fiz um voto. O voto era de R$100. Eu recebi uma bênção muito grande pro meu filho. Eu moro lá no Três Riachos. E o meu filho tava morando lá também. Mas ele tava numa casinha bem pequenininha, mais ou menos, acho que uns 2x3. Cabia só a cama deles, mais ou menos. E tava chovendo. E ele disse pra mim, mãe, eu quero fazer minha casa. Só que hoje a situação é difícil para as pessoas construir, porque tudo tá caro. Mas ele queria construir a casa dele. Desejo dele construir a casa. E eu fiz esse voto e eu pedi pro Senhor que Deus abençoasse a vida dele, que Deus ajudasse ele a fazer essa casa, e apresentei ele, apresentei a família dele, ele ganhou a casa, uma família que mora ali mesmo em Três Riachos, fizeram uma arrecadação pra ele, e fizeram a casa pra ele, colocaram uma casa pra ele, o valor de R$50.000 a casa, o terreno ele tinha, daí eles fizeram a casa, E ainda para completar a benção, eles imobiliaram a casa. Eles botaram os móveis, botaram tudo que uma casa tem direito. Os móveis, armário, tudo novo. Guarda-roupa, tudo novo. Até a máquina de lavar, valor de R$2.000 eles ganharam. Daquela máquina que faz tudo. Eles ganharam completa essa benção. E eu estou testemunhando para a honra e a glória do Senhor Jesus. Se Deus tocou no teu coração, deve você fazer um propósito de ajudar o programa da Voz da Libertação. Ajude, faça um voto com o Senhor. Porque Deus vai te abençoar, Deus vai te dar vitória. E eu recebi essa bênção e eu estou testemunhando para a honra e a glória do Senhor. E eu estou muito feliz com Jesus, porque o Senhor tem nos abençoado, nos dado muita vitória. E eu entrego esse testemunho em nome de Jesus Cristo, programa da Voz da Libertação. O meu nome é Majuraci, eu moro ali em Três Riachos, Biguaçu.
1: Segure a Florianópolis, porque na campanha, o desafio de Elias... Milagres extraordinários. Aqui não se repete milagres, porque todos os dias a sede estadual da Igreja Deus e Amor é um celeiro de milagres de Deus. Essa campanha, o desafio de Elias, ela tem sido um divisor de águas. Eu costumo dizer que essa campanha, ela é uma promessa de Deus. E falando em promessa, eu me lembro de Apocalipse capítulo 21, versículo 5. Essa frase, ela define o que acontece na vida desse povo de fé. A Bíblia diz: eis que faço novas todas as coisas. Essa frase é uma promessa. É uma promessa que simboliza o poder de Deus para restaurar e transformar. E é isso que acontece na campanha O Desafio de Elias. Restauração, transformação, coisas sobrenaturais. A gente percebe, pastor Maico, que Deus tem, ele traz à existência o que não existe. Oticamente, humanamente falando, é impossível plantar uma oferta de R$100 e conseguir uma casa, drobar a ficha de venda, drobar as vendas. É impossível plantar uma oferta. Da onde que você vai no hospital, o médico fala assim: não, você vai dar R$100 aqui e o câncer vai sumir. São tratamentos absurdos, são valores exorbitantes, e não garante vitória. Mas pela fé, não é o dinheiro, é a fé. Pela fé, o povo de Deus alcança milagres. Agora você que está me escutando aí pelo trânsito, no sítio, na fazenda, no seu lar, no trabalho, o que que você está esperando para tomar uma decisão de fé e entrar no desafio de Elias?
7: É isso mesmo, pastor Samuel. Quem tem entrado neste desafio tem testificado os grandes milagres. É que nem o pastor mencionou, uma cura do câncer. Tem pessoas que gastam tudo, a vida toda, gastam tudo o que conquistou e chega no final, padece com aquele câncer. Mas tem aqueles que depositam fé diante da presença de Deus e Deus faz a cura imediata. Você quer entrar neste propósito hoje, nesta tarde, é agora, o dia da tua vitória, o desafio de Elias. Você vai entrar com fé diante da presença do Senhor hoje, nesse momento. Você vai fazer uma oferta especial para Deus. Entrando neste desafio, a chave Pix é o CNPJ 43 208-040-1000-36. O CNPJ é 43-208-040-1000-36. Você vai fazer uma oferta especial de R$100. Você vai semear R$100. O que é R$100 comparado aos testemunhos que nós já vimos aqui? Aos milagres que Deus tem feito. E você vai enviar o comprovante para o WhatsApp de DDD 48, número 3207. 8283. O DDD é 48, número 3207-8283. E você vai escrever: estou entrando no desafio de Elias, porque eu não quero ser somente ouvinte, mas eu quero ser testificante do milagre de Deus sobre a minha vida, sobre a minha família.
8: Qual é o seu nome?
9: Meu nome é Ângela.
2: Qual foi a bênção que a irmã recebeu no desafio de Elias?
4: Eu tinha uma aposentadoria, e aí eu disse, meu Deus, só essa pensãozinha, pagava aluguel. Entramos no desafio, eu e ele, nós não tinha como construir a nossa casinha, ele ganhou o terreninho da mãe dele. O Senhor falava que ele ia nos dar vitória, e graças a Deus, eu já fiz dois propósitos, ganhei material, já conseguimos tudo, já estamos com a nossa casinha, já para a honra e a glória de Deus, e Deus, ele nos deu vitória. E ontem eu cumpri mais outro propósito, fui lá no banco e fui para receber, e eu fui lá, tava além daquilo que eu não esperava, porque quando um salário de uma aposentadoria assim de validez, de saúde, não é um salário alto. Cheguei lá, tava aquele salário que eu não esperava. Eu dei glória a Deus, porque Jesus é fiel e poderoso, em nome de Jesus.
2: Eu tô sentindo uma graça, eu vou entregar essa moça do seu lado, levanta a mão, ô glória. Mas eu vejo você com um jaleco branco e um diploma na mão, e Deus falou para mim, diga para ela que chegou a honra na vida profissional, diga para ela que eu tô calando a boca da tempestade, a boca dos que disseram que não ia dar certo, porque eu levanto ela como uma profissional melhor, mais capacitada daquilo que ela pensou. Ela chegou a dizer para alguém, eu não tenho capacidade, mas a graça de Deus te capacita hoje. Se prepara, porque ele escreveu uma nova história para você, diz o Senhor. No desafio de Elias, ele diz, eu cesso essa enfermidade, arranco de você, sai do estômago dela, segura aí, vai vomitar, que é o desafio de Elias. Diga, queima ele, Jesus. A palavra de Deus não faz curva, Satanás, vomita, põe para fora essa macumba agora. Todos verão que Deus responde com fogo. Aperta aí agora e procurador. Se doer, a senhora pode falar, você é um mentiroso. Procurador, hã?
8: Não tem mais.
2: Quanto tempo?
8: Pra medicina, eu tinha 18 miomas no útero.
2: Procurador, agora!
8: Não tem mais.
2: Apertava, doía?
8: Eu não conseguia nem me mexer. Nem...
2: Mexa aí, baixa aí! Baixa aí! É desafio de Elias!
9: Eu sou o Deus de Elias, de Isaac e Jacó, te guardo noite.
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0: Lembre-se do seu Criador enquanto você ainda é jovem, antes que venham os dias maus e cheguem anos em que você dirá: não tenho mais prazer na vida. Lembre-se dele antes que chegue o tempo em que você achará que a luz do sol, da lua e das estrelas perderam o seu brilho e que as nuvens de chuva nunca vão embora. Então os seus braços, que sempre o defenderam, começarão a tremer e as suas pernas, que agora são fortes, ficarão fracas. E os seus dentes cairão e sobrarão tão poucos que você não conseguirá mastigar a sua comida. A sua vista ficará tão fraca que você não poderá mais ver as coisas claramente. Você ficará surdo e não poderá ouvir o barulho da rua. Você quase não conseguirá ouvir o moinho moendo ou a música tocando, e levantará cedo quando os passarinhos começam a cantar. Então, você terá medo de lugares altos e até caminhar será perigoso. Os seus cabelos ficarão brancos e você perderá o gosto pelas coisas. Nós estaremos caminhando para o nosso último descanso. E quando isso acontecer, haverá gente chorando por nossa causa nas ruas. A vida vai acabar como a lamparina de ouro cai e quebra quando a sua corrente de prata se arrebenta, ou como um pote de barro se despedaça quando a corda do poço se parte. Então, o nosso corpo voltará para o pó da terra de onde veio, e o nosso espírito voltará para Deus e o deu. O fim de todas as coisas é temer a Deus e obedecer a sua palavra, porque este é o dever de todo ser humano. Enquanto você tem oportunidade, compareça na Igreja Pentecostal Deus é Amor e entregue a sua vida ao Senhor Jesus e passe a andar na presença de Deus.
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meus amados ouvintes do programa Voz da Libertação, recebam a paz do Senhor Jesus, desse quem vos fala, presbítero Joel Batista, direto e ao vivo, nesta manhã, em oração com todo o povo de Deus. Vamos agora, ouvintes, falar com Deus em oração, aqui na rádio Deus e Amor, nesta manhã. Manhã de bênção, estamos ao vivo com o programa local A Voz da Libertação. Oramos a Deus, grande Deus e eterno Pai, nesta hora de oração, meu Deus, eu me coloco em Tua presença para clamar juntamente com os milhares de ouvintes que estão sintonizados com o programa Voz da Libertação. Senhor, meu Deus e meu Pai, prosseguimos orando, clamando, buscando a Tua face em oração. Meu Deus, tenha misericórdia deste amado e dileto ouvinte que está sintonizado com o programa A Voz da Libertação, meu Deus.

Sim, ó Pai, nós pedimos perdão dos nossos pecados, perdão das nossas falhas, meu Deus. Senhor, nesta manhã de oração, nós se colocamos em Tua presença para orar, para buscar a Tua face em oração, juntamente com os milhares de ouvintes que estão sintonizados com este programa de rádio, A Voz da Libertação. Visita, meu Deus, este ouvinte. Visita agora esta pessoa, meu Deus, que está orando, clamando, buscando a Tua face em oração, a campanha, o desafio de Elias, este grande propósito da oração, meu Deus. Ó Deus e Pai, vai agindo nas causas impossíveis, abrindo porta, dando vitória, livramento, Pai. Meu Deus, faz um milagre acontecer nesta manhã, meu Deus. Venha dar direção, venha abençoar os projetos, venha abençoar a família. Venha abençoar, meu Deus, a vida deste amado e dileto ouvinte que está, meu Deus, em sintonia conosco através do rádio receptor. Visita agora esta família, Pai. Visita agora este amado e dileto ouvinte que está, meu Deus, agora orando, clamando comigo em oração através do rádio receptor. Meu Deus, alcança esta família, alcança, meu Deus, este amado e dileto ouvinte, dando vitória, livramento, Senhor, nesta manhã, Pai. Vai alcançando os pedidos de oração que aqui está chegando através do rádio receptor, meu Deus. Contempla, Senhor, os pedidos de oração deste amado e dileto ouvinte que está em oração, orando comigo nesta hora, através do rádio receptor. Vem abençoar esta família, vem abençoar esta vida, venha salvar, meu Deus, venha confirmar a bênção nos projetos, na vida deste ouvinte, Senhor. Ó Deus, abre as portas de emprego para esta pessoa que está desempregada. Venha, meu Deus, abrir as portas de trabalho, abençoando, abençoando mesmo, Pai. Visita agora a toda a audiência e a todos que estão conectados através do rádio receptor, orando comigo no grande propósito da campanha. Meu Deus, o clamor, o desafio de Elias. Elias clamou e fogo do céu desceu. Esse grande propósito está movendo a mão de Deus. Este grande propósito está revolucionando a opinião pública, porque o Senhor está operando através da campanha, o desafio de Elias. Deus está fazendo grandes milagres. Sim, meu Deus, esse desafio de Elias é uma revelação divina, a qual o Senhor preparou essa oportunidade no mês de junho para nós estar no grande desafio de Elias, clamando, orando, buscando a face do Senhor. Oricanda Lamaia, Orianda Lamaste, clama Lamaia. Ó Espírito Santo, vai tocando agora na vida deste amado e dileto ouvinte para clamar conosco, orar também neste grande propósito, porque só o Senhor que garante a vitória. Meu Deus, eu oro agora pelos pedidos de oração que aqui está chegando no nosso WhatsApp. Visita agora este amado e dileto irmão ouvinte que está, meu Deus, enviando a sua mensagem. Ó Deus, visita agora a irmã Giovana Batista. Visita agora o Juninho. Visita o Douglas. Visita, meu Deus, o Jairo Paiano. Venha dar saúde à sua corda vocal, à sua voz. Repreende toda inflamação.
Repreende, Senhor, toda infecção na garganta, na voz. Ó Deus, faz um milagre agora, pelo poder que há no sangue de Jesus Cristo. Nós oramos também pela vida do irmão Eliata, da Barra da Lagoa. Visita também a sua mamãe, que está sempre na audiência, ligadinha no programa A Voz da Libertação, ali na rua Bertolina Felicidade de Souza, de número 44. Olha aí, meu Deus. Olha aí, meu Deus, a família do irmão Eliata, na Barra da Lagoa, está sintonizado, orando, clamando, meu Deus. Visita agora a Maiara, que está, meu Deus, precisando do milagre. Visita mesmo e dá vitória para a Maiara. Visita, meu Deus, nesta oração, toda a família. Garante a bênção, garante, meu Deus, o livramento, a saúde, em nome de Jesus. Meu Deus, visita agora em oração. Nós pedimos, meu Deus, em favor da tua serva, a irmã Cida. Visita a tua serva, meu Deus, consolando, dando paz, dando alegria, repreendendo todo desespero, todo medo, toda preocupação. Meu Deus, venha fazer um milagre. Abre as portas, meu Deus. Venha salvar. Venha, meu Deus, libertar o seu esposo. Ó Deus, faz um milagre ali, meu Deus. Venha usar a mão do juiz, o promotor, venha dar vitória na audiência. Meu Deus, joga por terra todo mandato maligno e venha dar vitória para tua serva, meu Pai. Neste momento, nós oramos, intercedemos, cremos, meu Deus, que operando o Senhor, nada pode impedir. Contempla, meu Deus, as lágrimas da tua serva. Contempla, meu Deus, o choro, o propósito que ela fez contigo. O Senhor é poderoso para mudar as leis, para mudar a situação, para dar um livramento, para dar uma saída. Meu Deus, faz o milagre, meu Deus, na vida da tua serva que pede, Senhor, faz a obra em nome de Jesus. Vem operar, meu Deus, vem abençoar a vida da irmã Eliane, seu esposo, também sua filha, seu filho. Visita sua mãe, seu pai, toda a família, dando a vitória, prosperando, abençoando, meu Deus, o seu propósito, dando vitória completa, em nome de Jesus. Meu Deus, nós oramos e prosseguimos a clamar, a orar, meu Deus, em favor, meu Deus, também da irmã Maria Amália, que pede oração pela aposentadoria. Ó Deus, vem usar a mão do advogado, venha dar vitória nesta questão, meu Deus, de aposentadoria. Ó Deus, visita agora o advogado, visita esses documentos e abençoa e dá vitória na aposentadoria da nossa irmã ouvinte, Maria Amália, que está nos ouvindo agora, Senhor. Visita também nesta oração, meu Deus, a vida do teu servo, pastor Adelar, do bairro Sertão do Maruim. Abençoa o teu servo, seu trabalho, sua esposa, seus filhos, seu ministério. Garante a bênção em nome de Jesus, ó Pai. Meu Deus, visita agora em oração também o pastor Flávio, lá de Porto Belo. Abençoa o trabalho das suas mãos, consagra, prospera, multiplica. Abençoa também a sua esposa Michele, sua filha, visita sua filha Sara, visita o seu filho Daniel. Abençoa também o povo em geral, ali na cidade de Tijuca, na sede central. Abençoa todos os obreiros, obreiras, membros, jovem, criança. Abençoa o corpo de obreiros que trabalha em prol da tua obra na região de Tijuca e todos os bairros adjacentes, abençoando, ó Deus, da vitória completa para o teu servo, pastor Flávio, em nome de Jesus. Vai operando, Senhor, vai salvando, vai libertando, meu Deus, nesta hora de oração, meu Deus. Nós oramos, intercedemos pela Angélica Barbosa. Visita, meu Deus, Angélica, venha dar graça para ela, venha visitar a sua família, venha visitar, meu Deus, toda a sua casa. Visita, meu Deus, agora, visita mesmo, Senhor, a sua filha, visita agora a sua filhinha. Ó Deus, repreende, Senhor, toda obra do maligno. Traz paz,
traz livramento, meu Deus, na vida da Érica Barbosa Ferreira, que tem 8 anos, meu Deus, faz um milagre ali, na vida desta criança, em nome de Jesus Cristo, nós te pedimos, meu Deus, visita nesta oração, meu Deus, eu oro e apresento também a vida da meu Deus, da Daziza, visita, meu Deus, agora a vida da Daziza, a tua serva, meu Deus, que também pede para nós em oração apresentarmos a sua saúde. Visita, meu Deus, agora a saúde da tua serva, a irmã Daziza, ali de Porto Belo, Senhor. Visita também agora, também a filha Marina de Castro. Visita, meu Deus, agora, abençoando. Visita também a Camila Castro. Liberta, Senhor, liberta agora. Visita, meu Deus, todos da família da nossa irmã Daziza de Porto Belo, em nome de Jesus. Visita, meu Deus, em oração agora, também a irmã Jucimara de Balneário Camboriú. Alcança tua serva, abençoando, livrando a família, abrindo as portas e dando solução, dando vitória completa nesta manhã, em nome de Jesus. Meu Deus, vai visitando toda a audiência, todo o povo, meu Pai. Visita nosso irmão Natanael, lá do bairro 13 Acho, Biguaçu. Alcança ele com a providência divina, o propósito que ele fez contigo, da campanha, o desafio de Elias, meu Deus, aí está o propósito do teu servo. Visita também a sua filha, que entrou no propósito, meu Deus, o desafio de Elias, venha pelejar pela sua filha, e também pelo teu servo, para nosso irmão Natanael. Visita ele, visita a sua casa, visita a sua família, visita os seus projetos, venha abençoar, venha salvar, venha dar causa ganha, venha, meu Deus, pelejar por ele, deste grande desafio de Elias, em nome de Jesus. Música.

Pai, vem nos ajudar, Senhor. Vem nos ajudar, meu Deus. Venha dar vitória para esta família, para este ouvinte, meu Deus. É no nome de Jesus Cristo, meu Deus, que nós oramos e apresentamos a audiência, os ouvintes que estão ligados na campanha, o desafio de Elias. Ó Deus, visita agora esta pessoa e garante a vitória, em nome de Jesus Cristo, meu Deus. Meu Deus, neste momento te apresento também a tua serva, a irmã Iracilda, meu Deus, que também está no grande desafio de Elias, está no propósito, nesta manhã em oração, nós pedimos, meu Deus, a providência divina na vida da tua serva, a qual precisa do milagre. Meu Deus, visita agora a irmã Iracilda, também os seus filhos, alcança o milagre para a tua serva e para toda a família. Vai operando, vai salvando, curando, libertando. Meu Deus, alcança a providência divina em todas as áreas da vida da tua serva, a irmã Aracilda, abençoando ela e dando vitória, meu Deus, da sua vida nesta manhã, Pai. Meu Deus, visita agora, meu Deus, visita agora, meu Deus, em oração, irmã Nilza, ó Deus, visita o seu esposo, visita também a sua filha, visita agora o seu irmão, meu Deus, venha abençoar ele, venha dar vitória para toda a família, Pai, garante a bênção, garante, meu Deus, a providência divina, Pai, em nome de Jesus Cristo, Senhor, nós oramos e pedimos, ó Pai, a bênção, meu Deus, completa pelo poder que é no sangue de Jesus Cristo, Pai, entra com providência agora, entra com providência, Senhor, vai abençoando a filha da irmã Nilza, Pai, abençoa sua vida, consagrando, livrando da inveja, repreendendo todos os males, dando vitória para ela, ainda nesta quinta-feira, venha pelejar pela filha da irmã Nilza, Pai, visita ela agora com a tua presença, livrando e guardando, dando livramento no seu trabalho, no seu projeto, na sua família, na sua vida sentimental, em nome de Jesus Cristo, ó Pai. Meu Deus, nós oramos pela irmã Giovanni, visita, meu Deus, a tua serva, visita o irmão Valério, o Felipe, a Thalita, a Taiwane, visita, meu Deus, toda a família, os netos, visita, Senhor, também, Senhor, agora, toda a família, visita, meu Deus, a irmã Berenice, visita a irmã Verônica, Amanda, visita toda a família do irmão Valério, visita agora, Pai, a família da irmã Giovanni, visita agora o Klebe, visita, meu Deus, todos os seus irmãos, em nome de Jesus. Visita, Pai, nosso irmão Rafael, pastor responsável ali do Zimbro, visita sua esposa Adriana, todos os membros ali, meu Deus, da cidade de Bombinha, visita o pastor Uziel, a irmã Elba e os seus filhos, dando livramento, Pai, para todos os irmãos, membro, visita a nossa irmã Padriana, ali de Bombinhas, abençoa a tua serva, o seu filho, seu esposo, dê a vitória para este casal, abençoando os seus projetos, a sua família, peleja, meu Deus, pela vida da irmã Padriana, em nome de Jesus. Meu Deus, visita agora a família da irmã Shirley, visita o seu filho João Vitor, liberta ele, visita, meu Deus, o Gregório, visita, meu Deus, também os seus netos, toda a família, salvando, libertando em nome de Jesus. Ó Deus, visita agora, visita mesmo, Senhor, garante a vitória, garante a bênção, Pai, é no nome de Jesus que nós oramos e pedimos, meu Pai, garante a vitória, em nome de Jesus Cristo, meu Deus.

Senhor, meu Deus e meu Pai, nesta hora de oração também, nós apresentamos, meu Deus, a tua serva, a irmã Ilma, do bairro Capoeiras, que pede oração para os seus filhos, para sua família, sua irmã, seus irmãos, e também ela pede saúde, meu Deus. Visita agora a irmã Irma, a irmã Ilma do bairro Capoeiras, venha trazer saúde, venha trazer livramento, venha trazer solução, meu Pai, venha fazer um grande milagre acontecer, meu Deus, na vida da tua serva, a irmã Ilma, do bairro Capoeiras, aqui, meu Deus, a qual está clamando conosco através do rádio receptor. Visita a tua serva, meu Deus, curando ela, sarando nesta manhã, meu Deus. Toca com brasas vivas do altar e dai vitória para nossa irmã Ilma, em nome de Jesus. Meu Deus, visita agora, visita mesmo, Senhor, também a vida, Senhor, da Bruna Soares, que também está no grande clamor, o desafio de Elias, através do canal do YouTube, ali no programa Voz da Libertação. Ela está orando e também escreveu pedindo oração, meu Deus. Visita agora a Bruna Soares, meu Deus, que está em busca de a cura do estômago, o esôfago, meu Deus, venha operar, venha repreender essa enfermidade no estômago, no esôfago, na vida da Bruna Soares. Toca agora, Jesus, cura agora, repreende a enfermidade, toda a enfermidade, sai agora em nome de Jesus, toca, meu Deus, e dá vitória completa em nome de Jesus, meu Deus, visita agora. Visita agora em oração, meu Deus, a vida do irmão Carlos, lá de Brusque. Visita a sua família, a sua casa, a sua vida, dando vitória em nome de Jesus.

Senhor meu Deus e meu Pai, visita agora também a vida, meu Deus, da Neide, que também está em oração, meu Deus, e pede em favor da família. Venha visitar a sua casa, venha visitar a sua família, venha dar vitória para a vida da irmã Neide. Ó Deus, visita agora a Neide. Senhor, venha salvar a família, venha repreender o maligno e venha dar vitória para a vida da Neide e toda a sua família. Senhor, visita agora a irmã Marlene, Senhor, que ora conosco lá no bairro Ponta das Canas. Visita agora a sua família. Visita agora o seu esposo, o irmão Adir, e todos os seus filhos, o seu trabalho para a sua família. Visita agora o seu esposo, o irmão Adir, e todos os seus filhos, o seu trabalho. Visita, meu Deus, no bairro Ponta das Canas, o presbítero Valdir, a irmã Valdívia. Visita, irmão Valmira. Visita, irmão Juvenal, a irmã Ana, que estão clamando conosco. Ali, meu Deus, no bairro Ponta das Canas, estão sintonizados com rádio receptora, clamando agora. Vai alcançando esta família, vai livrando e guardando, em nome de Jesus, ó Pai. Visita agora a irmã Hilda, ó Deus, que pede oração pela saúde. Visita, irmã Hilda, venha dar saúde para a tua serva, venha curar a enfermidade, venha repreender, venha dar vitória agora, pelo sangue de Jesus. Meu Deus, visita também, nesta oração, meu Deus, a vida da irmã Camila e o irmão Jair, lá de Porto Belo. Visita o teu servo, meu Deus, a qual pede oração pela sua tia, a Márcia, e família. Visita agora a Márcia, meu Deus, venha visitar agora a vida da Márcia e a família. Tu sabes, Senhor, o que a Márcia está enfrentando, passando no momento, e nós oramos, intercedemos pela vida da Márcia. Visita ela e dá o livramento em nome de Jesus. Meu Deus, faz o milagre acontecer, meu Deus. Visita nesta oração também a Reni Souza, lá de Mostarda, Rio Grande do Sul, a qual também está, meu Deus, sintonizada com rádio A Voz da Libertação. Meu Deus, venha dar vitória, meu Deus, para ela na saúde, que todo mal seja repreendido, venha, meu Deus, cicatrizar, venha curar, venha dar vitória para ela ali na cidade de Mostarda, Rio Grande do Sul. Abençoa a vida da tua serva, curando em nome de Jesus. Meu Deus, visita agora a vida da irmã Deise Pierre, lá do bairro Sertão do Maruim. Abençoa sua casa, sua vida, e venha tirar essa dor de cabeça. Joga por terra toda dor de cabeça, que saia agora em nome de Jesus. Visita, meu Deus, a Deise e cura ela em nome de Jesus. Dai a vitória completa, Senhor, todos os pedidos de oração que aqui está chegando. Visita agora o Gustavo Ferrari, visita ele, meu Deus, repreende todo o mal, meu Deus, visita ele, visita agora, que todo o mal que às vezes ataca a sua carne venha ser repreendido em nome de Jesus. Visita agora o Gustavo Ferrari Ginelli, visita ele, meu Deus, e dá saúde, liberta ele deste mal em nome de Jesus. Toca agora, meu Deus, visita mesmo a todos os ouvintes que estão clamando, orando conosco. Visita, meu Deus, a Flávia de Araucária, Paraná, que pede oração em favor do seu filho Mateus. Ó Deus, liberta ele, meu Deus, para que ele volte para os caminhos do Senhor Jesus. Visita agora a senhora Flávia de Araucária, visita o seu filho, liberta ele do vício, traz ele de volta para o evangelho, salva esta alma em nome de Jesus.
Meu Deus, visita agora em oração a vida da Aparecida Costa de Bebedouro, São Paulo, que pede oração, meu Deus, em favor do estômago, do intestino, o sangue, meu Deus, a tontura, a pressão alta. Ó Deus, visita agora a vida da Aparecida e venha dar saúde para ela e garante a cura em nome de Jesus, meu Deus. Visita agora, visita também a vida do Serafim, visita agora Alvacir Serafim, que vai passar

Glória de Deus, nós pedimos e cremos certo da resposta, porque o Senhor é poderoso para fazer o impossível neste grande desafio de Elias, e nós estamos certo da vitória, do milagre, para a glória do Pai, do Filho e do Espírito Santo de Deus. Meu Deus, vai abençoando, vai operando maravilha, Pai. Olha quantas pessoas que tem ajudado a manter esta obra. Meu Deus, recompensa eles. Visita agora, meu Deus, também a Ruth, lá do bairro Serraria, que pede oração pela família. Visita agora o Mário. Visita a Thaís, a Bruna. Visita o Mário, o Júnior e o Fernando. Alcança o milagre para a família da tua serva, em nome de Jesus. Meu Deus, visita agora também, meu Deus, a irmã Kátia Rodrigues, que pede oração, meu Deus, ali, meu Deus, pela igreja do bairro Colônia Santana e a família. Visita, meu Deus, agora a todos os irmãos membros, obreiros, ali da igreja pentecostal, Deus e amor, do bairro Colônia Santana. Visita os membros, visita a família, visita este querido amado irmão, ó Deus, que é membro da igreja pentecostal, Deus e amor, do bairro Colônia Santana. Vai renovando as suas forças, vai dando graça, ânimo, livramento, peleja pela igreja do bairro Colônia Santana, Senhor. Meu Deus, tenha misericórdia, venha salvar as almas, venha libertar o oprimido, venha restaurar, venha avivar, venha renovar, venha dar livramento, venha operar o grande milagre, em nome de Jesus, ó Pai, nós te pedimos. Peleja, meu Deus, agora, peleja, Senhor, pela vida da tua igreja, do teu povo, que está sintonizado com a rádio, a voz da libertação, meu Deus, em nome de Jesus Cristo, garante a vitória, garante a bênção, Pai, pelo poder que há no sangue de Jesus Cristo, nós oramos por cada pedido de oração. Venha visitar, venha operar, venha abençoar mesmo, meu Deus, as irmãs, os irmãos, os ouvintes que estão clamando, orando comigo. Visita, meu Deus, o teu servo, presbítero Jessé da Glória, abençoa o trabalho, abençoa sua esposa Vanessa, seu filho João, visita sua mamãe, visita toda a família, irmãos e irmãs, abençoa o teu servo com grande livramento, com saúde e vitória, abençoando o seu trabalho em nome de Jesus. Meu Deus, visita agora o teu povo, visita agora a tua igreja, Pai, vai visitando a todos os ouvintes, meu Pai, visita mesmo, garante, meu Deus, a vitória sobre a vida deste amado e dileto ouvinte. Abençoa Maria, abençoa agora a Maria, meu Deus, dando vitória para ela, seu filho, seu esposo. Visita o Tiago, Senhor, garante a bênção sobre ele, sua família, meu Pai, nesta manhã de quinta-feira, acolhemos e clamamos, certo da resposta, certo do milagre, vai operando agora em nome de Jesus. Visita, meu Deus, o Tiago nesta manhã. Visita também a sua esposa Maria, seu filho, dá o livramento, meu Deus, venha tocar, venha sarar, venha libertar, venha, Senhor, levantar o teu filho na tua presença, venha trazer ele de volta, salvando, operando milagre na sua vida, Pai. Ó Deus, tenha misericórdia, dá o escape, dá o livramento, ajuda o Tiago, Senhor, alcança ele aonde estiver, visita ele, Senhor.

E apresentamos a todos que estão ligados com o programa Voz da Libertação, apresentamos a Ivanilda de Itapema, visita agora a sua família, a sua saúde, a sua casa, livra do acidente, o seu esposo, meu Deus, dá vitória no trabalho, repreenda a inveja, ó Deus, abre a porta de emprego, também dá livramento. Vai, meu Deus, abençoando a família da Ivanilda de Itapema. Visita agora o presbítero Adão Ame, Senhor. Ó Deus, visita agora. Neste momento de oração, meu Deus, nós oramos e pedimos a bênção, livramento, a saúde. Ó Deus, visita agora o pastor Adão Ames, que também, meu Deus, está necessitado do milagre, da cura, do renovo. Ó Deus, visita, Senhor Jesus, visita o teu servo ali na cidade de São João Batista, toda a sua família. Visita agora em oração a vida do pastor Adão Ames, em nome de Jesus, venha curar. Venha sarar, venha dar vida, venha dar vitória ao teu servo nesta manhã. Meu Deus, visita agora Aparecida Costa, da cidade de Bebedouro, São Paulo. Visita, meu Deus, venha curar, meu Deus, do intestino. Venha curar, Senhor, da memória, do cérebro. Venha repreender, meu Deus, no sangue. Ó Deus, no coração, a bexiga e também o estômago. Ó Deus, visita agora, repreende o colesterol, repreende a tireoide, repreende, meu Deus, o infarte, o AVC. Venha dar vitória para ela em nome de Jesus. Visita, meu Deus, agora a Benta, a irmã Benta Nunes de Itapema. Venha dar vitória para a tua serva nesta manhã, Senhor. Garante a bênção, garante a vitória completa na sua saúde, na sua família. Em nome de Jesus Cristo te peço. Meu Deus, neste momento de oração, nós oramos também em favor da Araci de Tijuca, que pede oração pelo seu sobrinho, o Walter, que se encontra, meu Deus, entubado no hospital de Brusque. Visita ele agora nesta oração, meu Deus. Venha dar vitória e saúde para o sobrinho da tua serva. Vai curando ele, vai dando vida, vai dando livramento. Tira ele do hospital, Senhor, com vida nesta amanhã, em nome de Jesus. Meu Deus, neste momento também oramos pela tua serva Marlene Santos, do bairro Ponta das Canas. Oramos por todos que estão ali, meu Deus, sintonizado conosco agora, nesse exato momento. Oramos por cada família, por cada irmão e irmã que está ligado conosco através do rádio, ali no bairro Ponta das Canas. Contempla agora o teu servo, a tua serva, que ora comigo através do rádio receptor nesta manhã, meu Deus, neste grande clamor, o desafio de Elias, este propósito que o Senhor colocou para nós clamar e orar por toda a audiência, por todos os ouvintes que estão, meu Deus, a clamar nesta hora. Meu Deus e meu Pai, oramos e apresentamos também a irmã Rosalina, que pede oração pela família, a Tereza, que sofreu AVC e ficou com sequelas no rosto. Visita agora, Senhor, a Tereza. Venha, meu Deus, fazer um milagre na vida da Tereza nesta manhã. Faz um milagre na saúde. Venha, meu Deus, endireitar, venha curar, venha restaurar a sua saúde, em nome de Jesus. Meu Deus e meu Pai, oramos também pela vida da Jocélia, ali de São João Batista. Visita neste momento o seu filho Maico, a sua família, o seu projeto, a sua casa. Ó Deus, garante a vitória para a tua serva nesta manhã, em nome de Jesus.
Visita, meu Deus, visita agora a vida da Maria, que pede oração para o seu filho Jonatas, libertação de depressão. E também, Senhor, repreende esta obra maligna, Senhor, e dá um livramento para ele. Ó Deus, visita também a sua filha Milena, liberta ela também. Visita, meu Deus, o jovem xamã. Ó Deus, repreende todo espírito maligno de loucura. Visita o seu sobrinho e dá vitória agora, em nome de Jesus. Nós clamamos e oramos e pedimos, ó Pai, vai alcançando, vai libertando, vai dando vida, vai dando vitória nesta manhã, meu Deus. Nós colocamos tudo em suas mãos, Senhor. Vai visitando a tua igreja, vai visitando os ouvintes. Visita, meu Deus, agora a Gabriela, ali, meu Deus, do bairro Sertão do Maruim. Venha tocar na sua vida, venha curar, venha repreender toda infecção, toda enfermidade nos ouvidos. Venha dar saúde para tua serva agora. Música.

Sim, meu Deus, nós oramos agora em favor também da Josimara. Visita tua serva, meu Deus, garante a bênção na sua saúde, na sua família, no seu trabalho, na sua casa. Peleja por ela neste momento de oração, Senhor, e entra com providência, confirmando a bênção, o milagre, em nome de Jesus Cristo. Eu também te peço, meu Deus, em favor da nossa irmã Iracilda, Pai, que também está no propósito. Visita nesta hora de oração, meu Deus, a irmã Iracilda, que também está no grande propósito, o desafio de Elias, Senhor. Visita a tua serva, meu Pai, que está orando conosco. Oramos pela sua família, oramos pela sua casa, Senhor. Venha dar vitória a cada lar, venha operar maravilhas nesta manhã, meu Deus. Visita a tua serva, que fez o voto, o desafio de Elias, garante a vitória na sua vida, na sua casa, no seu projeto. Meu Deus, oramos agora pela vida da irmã Shirley, que também está, meu Deus, conectada conosco. Visita a tua serva, que pede oração, meu Deus, em favor dos projetos. Ó Deus, venha, Senhor, preparar tudo, Senhor, para a tua serva. Venha repreender o mal. Ó Deus, visita o João Vitor, liberta ele. Visita o Gregório, entra com providência na vida dos netos. Venha jogar as obras da macumba por terra, dá vitória para ela, em nome de Jesus. Meu Deus, meu Deus, nós oramos também pela tua serva, a nossa irmã Ilma, do bairro Capoeiras. Visita a tua serva, visita o seu filho, visita, meu Deus, as suas filhas, netos, visita sua irmã, seus irmãos, dá saúde para a tua serva nesta hora de oração. Toca nos ossos, nos nervos, tira toda a enfermidade, tira agora toda a dor que a tua serva sente, cura a tua serva agora, dando saúde para a nossa irmã Ilma, do bairro Capoeiras, em nome de Jesus. Visita, meu Deus, nesta oração, Senhor, a todo o povo que ora conosco no rádio receptor. Vai visitando agora a vida da Sofia, que pede oração pela vida da Emanuela, que ela está com depressão. Repreende a depressão agora na vida da Emanuela. Repreende, Senhor, e venha dar vitória neste momento na vida desta moça, libertando, salvando, curando, dando vitória neste momento, que todo mal sai da vida da Emanuela, em nome de Jesus, garante a vitória. Meu Deus, visita agora, visita todos os pedidos de oração que aqui está chegando, vai visitando a família, vai visitando este amado e dileto ouvinte. Nós oramos agora também, meu Deus, em favor, meu Deus, nesta oração da Tatiane Regina Turazzi. Venha curar, meu Deus, esta jovem, venha dar vida, venha dar saúde, venha operar o milagre na vida da Tatiane Regina Turazzi. Eu creio, Senhor, que nos exame, não vai constar mais nada, porque o Senhor cura a larga distância, o Senhor cura mesmo e liberta e faz obra tremenda, opera esse milagre poderoso na vida, meu Deus, da Tatiane Regina Turazzi. Cura ela e restaura em nome de Jesus. Meu Deus e meu Pai, nesta oração a qual nós oramos, também oro em favor, meu Deus, da sua filha. Visita agora a irmã Rose Cardoso, visita também a sua filha Josimara, visita também, meu Deus, o Natiel, visita toda a família, Senhor, venha libertar, venha salvar, venha repreender toda a obra do inimigo, venha entrar com providência na vida da Josimara. Ó Deus, traz ela novamente para a igreja, para a salvação, liberta, liberta, liberta a Josimara, visita ela agora neste momento, repreende a opressão maligna, a obra maligna, que sai agora em nome de Jesus. Música.
Meu Deus, nós oramos e apresentamos também, Senhor, a Ivanilda, lá de Itapema. Senhor, visita agora todo o seu pedido de oração, Senhor. Aleluia, oh glória a Deus. Visita, meu Deus, o Carlos, lá de Brusque, que ora conosco também. Visita o teu servo, visita a sua casa, sua família. Visita, meu Deus, a todos os ouvintes que estão interligados conosco pelo rádio receptor. Vai visitando agora, meu Deus, a minha tia Rosa. Visita a tua serva, dando saúde, livramento, guardando, livrando, protegendo, abençoando toda a família, guardando, meu Deus, os filhos, as filhas, netos. Visita agora, Senhor, o genro, a nora. Visita também o esposo. Da vitória, meu Deus, para a tia Rosa, livra ela, guarda ela, e dá vitória para a família e para os filhos, em nome de Jesus. Ó Pai, eu te peço, meu Deus, nesta manhã. Vai visitando, meu Deus, o Robson, liberta ele do vício, faz um grande milagre na vida desse jovem, faz um milagre na vida, meu Deus, do Robson. Repreende, Senhor, a depressão, repreende toda angústia, todo mal que oprime, liberta ele, em nome de Jesus, garante a vitória. Visita, meu Deus, agora a Ana, lá de Porto Belo. Meu Deus, oramos também pelo seu pedido de oração. Venha dar vitória para a tua serva no seu propósito. Venha preparar tudo, Senhor. Venha confirmar, meu Deus, a bênção da prosperidade. Alcança para ela a venda do imóvel. Alcança para ela, meu Deus, esta vitória, para que ela vá honrar com o seu propósito na obra do Senhor. Venha surpreender a tua serva. Venha confirmar o grande milagre. É no nome de Jesus que nós cremos que ela vai testemunhar e vai glorificar. Confirma a bênção, Pai, na vida da Ana. Da Ana, meu Deus, ali de Porto Belo, em nome de Jesus. Entra com providência, Senhor. Visita agora e dá vitória completa. É no nome de Jesus Cristo. Repreende todo mal, repreende toda tristeza, toda angústia, toda opressão, todo mal, Senhor. Visita agora a todos os pedidos de oração que aqui está chegando. Visita agora, meu Deus, a vida do David da Silva, do sertão de Maruim, São José, que também ofertou na obra do Senhor. Visita agora também, em oração, o Carlos Dias. Abençoa sua empresa, abençoa seu projeto, abençoa sua vida, abençoa o Carlos Dias, prospera mesmo, venha multiplicar o projeto, abençoar grandemente a sua empresa, o seu trabalho. Consagra, meu Deus, peleja por ele nesta causa que pode ser impossível, mas o Senhor é poderoso, é soberano para multiplicar, para abençoar, para tirar o teu servo, meu Deus, da luta e trazer abundância, trazer paz, alegria, prosperidade. Abençoa ele em nome de Jesus. Abençoa, meu Deus, a cada ouvinte que ora conosco neste grande propósito de oração, meu Deus. Nesta manhã, nós oramos, Senhor, e apresentamos a vida da Karine sobre Fernandes. Abençoa ela, o seu propósito. Abençoa também o Emerson de Moraes. Visita o teu servo. Visita, meu Deus, a Stephanie Nunes. Visita a Heloísa Pimentel de Almeida. Visita agora o Marcos Gracel. Visita a Denise da Penha, visita a Ivanil Edinalva, visita agora a Eliane, visita o Cláudio, Senhor, visita agora a Andréia, visita Amanda Cristina Andrade Galvão, visita o Josué Pacheco, visita Flávia de Araucária, Paraná, visita, meu Deus, o presbítero Rodrigo José Coelho, visita Cristina, meu Deus, ali, meu Deus, do Espírito Santo, que também está ajudando a manter esta obra. Abençoa mesmo, Senhor, a vida da Cristina, Espírito Santo, em nome de Jesus Cristo, Senhor. Vai confirmando a bênção, vai confirmando o milagre, vai prosperando, vai abençoando, vai consagrando, vai dando vitória para ela, vitória mesmo, Senhor, em nome de Jesus Cristo, nós te pedimos, ó Pai, em nome de
Jesus, meu Deus, peleja por ela, peleja, Senhor, peleja, meu Deus, pela tua serva, dando vitória, livramento, em nome de Jesus Cristo, Senhor, em nome de Jesus Cristo, meu Deus, em nome de Jesus Cristo, nós colocamos tudo em tuas mãos, Senhor, peleja mesmo, Senhor, vai pelejando por esta obra, vai pelejando por esta igreja e por todos os mantenedores do programa de rádio, A Voz da Libertação. Abençoa, prospera, multiplica tudo na vida deste amado e dileto ouvinte. Meu Deus, peleja por este ouvinte que já fez o propósito. Se o Senhor abençoar, ela vai, meu Deus, devolver o dízimo, vai ofertar na casa do Senhor para ajudar a manter o rádio no ar. Olha aí o propósito que este ouvinte fez contigo, Senhor. Venha abençoar, venha prosperar, meu Deus, em nome de Jesus Cristo. Garante a vitória, garante a bênção, garante, meu Deus, a bênção completa na vida deste irmão, na vida desta irmã, meu Pai. Peleja agora, peleja mesmo, Senhor, abençoando, curando, sarando, libertando, dando vida e vida com abundância, em nome de Jesus Cristo, em nome de Jesus, ó Pai. Visita agora o teu servo, nosso irmão Paulo Renato. Visita, meu Deus, o teu servo, nosso irmão Paulo Roberto, neste momento de oração, que está na audiência conosco. Abençoa a sua vida sentimental, abençoa, meu Deus, a sua família, o seu projeto, o seu trabalho. Prospera mesmo, abençoa a família, abençoa as filhas, abençoa a igreja, os membros, os obreiros. Ó Deus, prepara o melhor para o teu servo. Ó Deus, abençoa a sua vida sentimental, Senhor. Vai preparando tudo, vai dando vitória para ele nesta manhã, em nome de Jesus. Opera maravilha, Senhor. Abençoa, abençoa mesmo. Peleja, Senhor, nesta causa. Abençoa os ouvintes, abençoa os mantenedores desse rádio. Meu Deus, abençoa este querido amado irmão ouvinte, que é o mantenedor deste programa de rádio A Voz da Libertação. Abençoa o dizimista, os ofertantes, aqueles que ajudam a manter o rádio no ar com a sua oferta. Meu Deus, multiplica, Senhor, multiplica na vida deste irmão 100 vezes mais, na área financeira, na vida material, Senhor, dando saúde, dando livramento, prosperando, multiplicando tudo, meu Pai. Peleja mesmo, peleja por esta casa, peleja por esta família, peleja por este ouvinte. Repreende toda a fúria do diabo, repreende todo o mal, Senhor, e dá vitória para esta casa, para esta criança, este filho, esta filha. Dá vitória mesmo, Senhor. É no nome de Jesus que nós oramos e apresentamos a tua igreja, os ouvintes do programa Voz da Libertação. Vai repreendendo, curando, libertando. Vai, meu Deus, operando milagre na vida desta pessoa que ora conosco através do rádio receptor. Meu Deus, peleja mesmo nesta manhã, meu Deus, dando vitória completa, Senhor. Nós entregamos este clamor nas tuas mãos, Senhor. Opera maravilha nesta hora, em nome de Jesus Cristo. Realiza o teu querer, realiza a tua obra. É que nós te pedimos, Senhor, e te agradecemos, certo da resposta do Senhor em nossa vida, em nossa família, em nome de Jesus Cristo. Amém e amém, Senhor Jesus, e graças a Deus. 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
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Vamos identificar a emissora de rádio e já voltaremos.

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1: Que Deus abençoe a todos os ouvintes do programa Voz da Libertação. Deus abençoe o seu lar. É isso aí, Deus tem feito grandes coisas na Igreja Pentecostal Deus e Amor, na Avenida Mauro Ramos, número 184, no centro, no coração de Florianópolis, em frente ao Instituto. Está localizada a Igreja Deus e Amor, aonde o Espírito Santo tem feito grandes maravilhas. Lembrando os irmãos que hoje, segunda-feira do Pão, culto da Palavra. Logo mais às 19 horas, eu mesmo, presbítero Samuel Dolor, estarei no altar ministrando a palavra de Deus. Eu tenho certeza que nós seremos edificados, abençoados pelo poder da palavra.
2: Quem vem até Jesus não sai frustrado. Quem vem até Jesus não sai decepcionado. Quem vem até Jesus é recebido por Ele, é sarado por Ele, é tratado por Ele, é tocado por Ele. E Ele está dizendo para alguém: ô glória, você veio até mim, eu venho ao seu encontro para agir, para trabalhar, para abençoar, para fazer coisas grandes acontecer. O que segura empresa não é técnica, não é curso, é a presença de Deus que manda.

0: neste culto, logo às 19 horas, nós estaremos trazendo a palavra do Senhor no culto da palavra. Eu quero meditar no texto com os irmãos que está na carta aos Romanos, capítulo de número 12, versículo 1, que diz: portanto, irmãos, rogo pelas misericórdias de Deus, que se ofereçam em sacrifício vivo, santo e agradável a Deus. Este é o culto racional de vocês. No Antigo Testamento, os sacrifícios, irmãos, eram mortos e colocados no altar. Já no Novo Testamento, por sua vez, Deus nos chama a sermos sacrifícios vivos, santos e agradável a Deus, entregando nosso corpo, nossas ações, nossas escolhas a Ele. Cultivar o culto racional significa, à luz das Escrituras, viver de forma santa no nosso cotidiano. Viver uma vida de santidade diante de Deus, no trabalho, na família, na faculdade, nos relacionamentos, nas decisões. Nosso corpo se torna um instrumento de adoração quando nós escolhemos honrar a Deus em tudo. Haja vista que o próprio apóstolo Paulo diz: quer comais, quer bebais ou façais qualquer outra coisa, fazei tudo para a glória de Deus. Você que ficou curioso e quer aprender um pouco mais sobre o capítulo 12 da carta aos Romanos, às 19 horas nós estaremos trazendo uma ministração minucioso sobre esse estudo para nosso elevo e edificação espiritual. Avenida Mauro Ramos, número 184, no coração de Florianópolis, é o culto da palavra.
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3: E nesta tarde de terça-feira, a campanha O Que Queres Que Eu Te Faça, temos a presença confirmada do homem de Deus, cooperador Romildo, pregando a palavra de Deus e orando pelos dons do Espírito Santo, nessa tarde de terça-feira, no prosseguimento da campanha O Que Queres Que Eu Te Faça. Não perca tempo, participe conosco do culto na tarde desta terça-feira, aqui na sede estadual da Igreja Pentecostal Deus e Amor. Aguardamos por todos, em nome do nosso Senhor e Salvador Jesus Cristo, nessa tarde de bênção, tarde de milagre.
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3: E atenção, ouvintes, vai ser logo mais, também às 19 horas, a terça-feira dos vencedores, com a presença do presbítero Jessé da Glória. Ele vai estar conosco logo mais às 19 horas, trazendo a palavra de Deus no culto da terça-feira dos vencedores. Nós já temos aí até uma participação do presbítero Jessé da Glória falando com os ouvintes aqui dentro do programa Voz da Libertação sobre a terça-feira dos vencedores no horário das 19 horas.
5: Amados irmãos, recebam a doce paz do nosso Salvador Jesus Cristo, seu irmão em Cristo, presbítero Jessé da Glória, passando aqui nesta programação para te convidar para todas as terças-feiras, no horário das 19 horas, o culto da terça-feira dos vencedores. Estaremos ali juntamente com o irmão pregador da Palavra de Deus para orar por você. Eu te convido a estar conosco no horário das 19 horas, onde o Senhor tem uma bênção especial para a sua vida. Teremos ali temas de campanhas em andamento, onde você pode estar fazendo conosco na terça-feira dos vencedores. Fica aí o meu convite, convite especial da parte de Deus, para você estar conosco na sede estadual de Florianópolis, Avenida Mauro Ramos, 184, no centro da capital dos catarinenses, Florianópolis. Venha estar conosco, o Senhor tem uma bênção especial para a sua vida, uma vitória. Jesus, ele garante a bênção, o milagre na sua vida e na sua família. Deus abençoe e fiquem todos na paz do Senhor Jesus.
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3: E nessa quarta-feira, quarta do mover das mãos de Deus, o desafio de Elias. Com o tema, o meu milagre vai virar notícia. Você já recebeu o teu milagre? Se ainda não, vem pra cá na quarta do mover de Deus. Veja quanto milagre Deus tem feito e tem realizado. Veja os testemunhos dos milagres das mãos de Deus.
6: Me chamo Rosalba.
7: Qual foi o milagre que a irmã recebeu na quarta-feira que a irmã veio aqui? Deus usou o pastor Maico Oliveira na revelação do Espírito Santo. O que que a irmã tinha?
6: Eu tinha um caroço aqui, tamanho do limão.
7: Caroço?
6: Isso, é um tumor, né?
7: Quanto tempo a irmã sentia essa dor, esses sintomas de caroço?
6: Mais ou menos uns 3 anos, acho.
7: 3 anos?
6: Sim. Aí foi crescendo, crescendo e tava tamanho do limão. Daí, na hora da oração, o pastor começou a orar, daí eu vim aqui na frente, no púlpito. Na hora da oração final, eu coloquei a mão e já não tinha sumido.
7: Sumiu?
6: Sumiu.
7: Olha aí, pastor mãe.
6: A honra e glória do Senhor.
7: Jesus curou?
6: Curou.
7: Na oração, através da revelação, sumiu, caroço.
6: Eu, sumiu.
7: Como é que se sente agora?
6: Super bem. Feliz.
7: Curado.
6: Curado.
7: Deus.
6: Glória a Deus.
3: Olha o que acontece na quarta-feira, o desafio de Elias, o meu milagre vai virar notícia.
8: Temos a certeza que Deus tem resposta para você. Venha para cá, porque o milagre de Deus é certeiro sobre a tua vida. Você vindo para cá, você vai ter cura, vai ter libertação. Você vai ser não somente um ouvinte, mas um testificante como esta irmã. E muitos milagres e testemunhos do que Deus tem realizado na quarta do mover das mãos de Deus. O desafio de Elias, o meu milagre, vai virar notícia.
9: Tem três pessoas que Deus quer trazer a cura para você hoje e agora aqui. Você vai levantar tuas mãos, você vai vir para frente e Deus vai conceber a cura sobre a tua vida. Três pessoas. Lá tá o primeiro. Não seria irmã, recebe pela fé. O irmão lá atrás, vem na frente, toca no altar que Deus tem cura para você. Glórias a Deus, não seria, recebe pela fé. Ainda não vi. A irmã ali é outra, pode vir. Falta mais uma pessoa. Isso, irmão. Toca no altar que hoje Deus tem cura para a vida de vocês. E vocês vão testificar o mover das mãos de Deus. Porque este Deus está aqui e ele tem cura sobre a igreja. Tem uma pessoa aqui que o inimigo usou a boca de uma outra pessoa para dizer você duvido que consiga, e hoje Deus está colocando por terra. Cadê essa pessoa? Isso, receba em nome de Jesus Cristo. Tem mais três pessoas aqui, pastor Joel. Nós não ficamos em jejum essa semana toda, nós não ficamos em jejum hoje o dia todo para pouca coisa, mas é para mover de Deus. Tem três pessoas aqui que você tem sentido e você acha que é gastura sobre você, mas é a parede do teu estômago que está afinando. Você acha que é a vazia somente. Deus hoje quer entrar com cura e restaurar a parede do teu estômago. São três. Deus disse três. Isso, irmã, receba, receba em nome de Jesus Cristo. Deus diz que tem poder para derramar sobre a tua vida. O inimigo não vai conseguir fazer aquilo que ele tinha dito. Ele disse que ia te parar, mas ele não vai conseguir. Deus está aqui nessa noite. Tem uma pessoa que você também, você fez um propósito com Deus há praticamente uma semana atrás. Deus diz que falta 10 dias e ele vai te honrar. Cadê você? Não seria? Cadê a pessoa? Isso, receba em nome de Jesus Cristo. E a igreja pode glorificar Deus, porque o poder de Deus, ele é notório nessa noite. Tem uma pessoa aqui, ó. Tem uma pessoa aqui que você tem estado com o teu coração aflito, pensamento aflito. Você já pensou em não querer mais sair do teu quarto, mas Deus tem saúde e vitória sobre a tua vida. Cadê você? Não seria, mas receba pela fé. Não seria, mas receba pela fé. Cadê a pessoa? Isso, minha irmã, receba em nome de Jesus Cristo. Aí tem três pessoas aqui, ó, que o Espírito Santo de Deus revela que ele está abrindo porta de prosperidade. E aí, pastor, o que é? Vai melhorar o meu salário? Não, Deus diz que é através de estudos. Disseram que não é possível, mas ele está entregando hoje. Três pessoas, cadê você? Isso, minha irmã, lá é uma. Isso, meu irmão, lá é outro. Isso, receba em nome de Jesus.
8: E eu olho, meus irmãos, algo extraordinário quando Jesus Cristo manda com que o vento aquete-se primeiro. Porque, meus irmãos, olhando aqui, se nós formos meditar, se Jesus Cristo manda que o mar ele pare primeiro, o barco já está cheio, quase afundando, qualquer ventinho tombaria este barco. O que Jesus Cristo está dizendo para mim e para você nesta noite é: ele é dono, ele tem o controle nas mãos dele. E ele não age pela metade, ele age direto na raiz do problema. O problema não era a água entrando no barco, o problema era o vento que soprava e levantava a água para afundar o barco. Hoje Deus está dizendo para você que você vem aqui nesta noite, quem sabe procurando a solução para um problema, mas não é esse o problema, não é esse o início. E ele promete para você que ele vai agir diretamente na raiz, trazendo solução para aquilo que está te afogando. É isso que Deus tem para você, meus irmãos, na quarta do mover das mãos de Deus. O poder de Deus é notório na Igreja Pentecostal Deus e Amor. Milagres, restauração, restituição. Deus tem operado grandemente na quarta do mover das mãos de Deus, no desafio de Elias. E eu quero convidar você agora, amados ouvintes, a receber o teu milagre, a entrar neste desafio. Abra o teu coração agora diante de Deus. Veja o que Deus tem feito. Pessoas têm sido curadas, pessoas têm sido libertas, promessas de Deus têm chegado. 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Vai fazer um Pix para o CNPJ. 43-208-040, 1000 contra 36. 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Você vai enviar o comprovante para o DDD 48, número 32-07-8283. Você vai dizer: estou entrando no desafio de Elias. Se você quiser especificar qual é a enfermidade que você está passando, especifica ali. Nós vamos orar e o milagre de Deus vai acontecer. Se as portas se fecharam, diz: eu preciso de portas abertas. Se está passando por uma dificuldade no relacionamento, no casamento, especifica ali e nós vamos orar por você. Agora, se você quer manter em segredo, que só Deus saiba, você só vai dizer assim: eu entro no desafio de Elias, porque o Deus que responde com fogo é o Deus verdadeiro. E este Deus é o Deus que a Igreja Pentecostal Deus e Amor, na sede estadual de Florianópolis, está orando todos os dias e Deus tem respondido com fogo do Espírito Santo sobre a vida do povo. No nome de Jesus.
10: Meu nome é irmã Juraci. Fiz um voto mais de 2 meses para ajudar a Voz da Libertação, a rádio da Voz da Libertação. O voto era de R$100. Quero contar para as pessoas que estão ouvindo agora o programa da Voz da Libertação. Faça um propósito com Deus pela tua família. Eu quero dizer para os irmãos que estão ouvindo agora que eu recebi uma bênção muito grande para o meu filho. Eu moro lá no Três Riachos e o meu filho estava morando lá também, mas ele estava numa casinha bem pequenininha, mais ou menos, acho que uns 2x3. Cabia só a cama deles, mais ou menos, e estava chovendo. E ele disse para mim: mãe, eu quero fazer minha casa. Só que hoje a situação é difícil para as pessoas construírem, porque tudo tá caro, mas ele queria construir a casa dele, desejo dele construir a casa. E eu fiz esse voto e eu pedi pro Senhor que Deus abençoasse a vida dele, que Deus ajudasse ele a fazer essa casa. E eu apresentei ele, apresentei a família dele. E eu quero dizer pros irmãos que, pra honra e a glória do Senhor, ele ganhou a casa. Uma família que mora ali mesmo, em 13 Acho, fizeram uma arrecadação pra ele e fizeram uma casa pra ele, colocaram uma casa pra ele, o valor de 50 mil a casa. O terreno ele tinha, daí eles fizeram a casa. E ainda para completar a benção, eles imobiliaram a casa. Eles botaram os móveis, botaram tudo que uma casa tem direito. Até a cortina na janela. Eles botaram tapete na casa, panela, até panela, tudo. Minha nora ganhou novo, sabe? Os móveis, armário, tudo novo. Guarda-roupa, tudo novo. Até a máquina de lavar, valor de R$2.000 eles ganharam. Daquela máquina que faz tudo. Eles ganharam completa essa benção. E eu tô testemunhando para a honra e a glória do Senhor Jesus. Se Deus tocou no teu coração de você fazer um propósito de ajudar com o programa da Voz da Libertação, ajude. Faça um voto com o Senhor, porque Deus vai te abençoar, Deus vai te dar vitória. Eu recebi essa bênção e eu estou testemunhando para a honra e a glória do Senhor. E eu estou muito feliz com Jesus, porque o Senhor tem nos abençoado, nos dado muita vitória. E eu entrego esse testemunho em nome de Jesus Cristo, programa da Voz da Libertação. O meu nome é irmã Juraci, eu moro ali em 13 Acho, Biguaçu.

0: É isso que Deus faz, meus irmãos. Deus transforma o pouco em muito. Deus faz milagres grandes. A irmã, ela fez um investimento de fé diante da presença do Senhor. Ela semeou, ela plantou fé diante da presença do Senhor, um voto de 100 reais. Olha quanta bênção chegou sobre a vida dela. Eu me recordo que algum tempo atrás nós ouvimos um testemunho através da evangelista Maria Lorena, expulsando os demônios, onde o demônio manifestava e falava que ele foi pago através de 2 bois. A gente calculando aí na média de 6 a 7 mil reais aí investidos para tirar a vida dessa pessoa. E nós vemos agora essa irmã, ela investindo 100 reais na obra do Senhor e Deus multiplicando tanto. Tem tantas pessoas investindo no lugar errado, tantas pessoas colocando no lugar errado, colocando ofertas no lugar errado. Coloque no lugar certo, que a bênção e a vitória, a bênção e a vitória vai chegar sobre a tua vida. Assim como foi na vida dessa irmã, assim como foi na cura do câncer, do outro testemunho anterior, Deus, ele tem operado grandes coisas. É o valor simbólico, meus irmãos. 100 reais é a oferta que você vai dar diante da presença do Senhor. Você vai investir 100 reais e Deus pode dar muito mais. Como nós vemos, 20 vezes mais em uma máquina de lavar roupa. Além de muitos mais que Deus concebeu sobre a vida dela. Você vai fazer uma oferta especial agora, no valor de 100 reais. Para o CNPJ 43208-040-1000-36. O CNPJ 43208-040-1000-36. E vai enviar o teu comprovante para o WhatsApp de DDD 48. Número 3207-8283. DDD 48. 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E diga: eu estou entrando no desafio de Elias, porque eu sei que Deus vai me abençoar.
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3: Nós já vamos acompanhar testemunhos inéditos, verídicos, coisas, obras, milagres sobrenaturais. O povo de Deus tem alcançado milagres. Não para, pastor Joel, pastor Maico, de chover testemunhos de milagres e bênçãos que o povo de Deus alcança na sede estadual da Igreja Deus e Amor. Nós vamos acompanhar esses testemunhos de fé.

0: Obrigada e também pra irmã.
1: Pra mim também, que fiz os exames.
0: Não deu mais nada?
1: Não, não.
0: Curada.
1: Não, tô curada.
0: Tá, glória.
1: Em nome de Jesus, glória a Deus.
0: Qual é o seu nome?
2: Meu nome é Ângela.
0: Qual foi a bênção que a irmã recebeu no desafio de Elias?
2: Eu tinha uma aposentadoria e aí eu disse, meu Deus, só essa pensãozinha, pagava aluguel. Entrei no desafio, eu e ele, mas não tinha como construir a nossa casinha. Ele ganhou o terreninho da mãe dele. O Senhor falava que ele ia nos dar vitória e graças a Deus eu já fiz dois propósitos, ganhei material, já conseguimos tudo, já estamos com a nossa casinha já para a honra e a glória de Deus. E Deus, ele nos deu vitória. E ontem eu cumpri mais outro propósito. Fui lá no banco e fui para receber. E eu fui lá, tava além daquilo que eu não esperava. Porque quando o salário de uma aposentadoria assim de validez de saúde não é um salário alto. Cheguei lá, tava aquele salário que eu não esperava. Eu dei glória a Deus, porque Jesus é fiel e poderoso. Em nome de Jesus.
3: Quem vos fala, irmã Eliane, fiz o voto que eu trabalho com venda, que as minhas vendas eram de 2.500, 2.000, 3.000 durante o mês. As minhas vendas ultrapassaram R$6.500. Eu me surpreendi, uma venda de recorde, né, durante todo o tempo que eu estou vendendo. O Senhor me abençoou grandemente nesse propósito, qual eu almejava, que era um sofá. No terceiro dia da campanha, eu estava com o meu sofá dentro da minha casa. O meu esposo também estava à procura de um carro. O meu esposo também tinha conseguido fechar o negócio. Mês de junho, eu já estou com a minha bênção nas minhas mãos, do meu propósito. Deus abençoe a todos em nome de Jesus Cristo.
4: Meu nome é irmã Juraci, fiz um voto, o voto era de R$100, eu recebi uma bênção muito grande pro meu filho. Eu moro lá em No Três Riachos, e o meu filho tava morando lá também, mas ele tava numa casinha bem pequenininha, mais ou menos, acho que uns 2x3, cabia só a cama deles, mais ou menos, e tava chovendo, e ele disse pra mim, mãe, eu quero fazer minha casa, só que hoje a situação é difícil para as pessoas construir, porque tudo tá caro, mas ele queria construir a casa dele, desejo dele construir a casa, e eu fiz esse voto, e eu pedi pro Senhor que Deus abençoasse a vida dele, que Deus ajudasse ele a fazer essa casa, e apresentei ele, apresentei a família dele, ele ganhou a casa, uma família que mora ali mesmo em Três Riachos, fizeram uma arrecadação para ele, e fizeram a casa para ele, colocaram uma casa para ele, o valor de R$50.000 a casa, o terreno ele tinha, daí eles fizeram a casa, e ainda para completar a benção, eles imobiliaram a casa, eles botaram os móveis, botaram tudo que uma casa tem direito, os móveis, armário, tudo novo, guarda-roupa, tudo novo, até a máquina de lavar, valor de R$2.000 eles ganharam, daquela máquina que faz tudo, eles ganharam completa essa benção. E eu estou testemunhando para a honra e a glória do Senhor Jesus. Se Deus tocou no teu coração de você fazer um propósito de ajudar o programa da Voz da Libertação, ajude, faça um voto com o Senhor, porque Deus vai te abençoar, Deus vai te dar vitória. E eu recebi essa bênção e eu estou testemunhando para a honra e a glória do Senhor. E eu estou muito feliz com Jesus, porque o Senhor tem nos abençoado, nos dado muita vitória. E eu entrego esse testemunho em nome de Jesus Cristo, programa da Voz da Libertação. O meu nome é irmã Juraci, eu moro ali em Três Riachos, Biguaçu.
0: Segura Florianópolis, porque na campanha, o desafio de Elias, milagres extraordinários. Aqui não se repete milagres, porque todos os dias a sede estadual da Igreja Deus e Amor é um celeiro de milagres de Deus. Essa campanha, o desafio de Elias, ela tem sido um divisor de águas. Eu costumo dizer que essa campanha, ela é uma promessa de Deus. E falando em promessa, eu me lembro de Apocalipse, capítulo 21, versículo 5. Essa frase, ela define o que acontece na vida desse povo de fé. A Bíblia diz, eis que faço novas todas as coisas. Essa frase é uma promessa. É uma promessa que simboliza o poder de Deus para restaurar e transformar. E é isso que acontece na campanha O Desafio de Elias. Restauração, transformação, coisas sobrenaturais. A gente percebe, pastor Maico, que Deus tem, ele traz à existência o que não existe. Oticamente, humanamente falando, é impossível plantar uma oferta de R$100 e conseguir uma casa, drobar a ficha de venda, drobar as vendas. É impossível. plantar uma oferta. Da onde que você vai no hospital?

0: Daí o médico fala assim, não, você vai dar 100 reais aqui e o câncer vai sumir. São tratamentos absurdos, são valores exorbitantes e não garante vitória. Mas pela fé, não é o dinheiro, é a fé. Pela fé, o povo de Deus alcança milagres. Agora você que está me escutando aí pelo trânsito, no sítio, na fazenda, no seu lar, no trabalho, o que que você está esperando para tomar uma decisão de fé e entrar no desafio de Elias?
1: É isso mesmo, pastor Samuel. Quem tem entrado neste desafio tem testificado os grandes milagres. É que nem o pastor mencionou, uma cura do câncer. Tem pessoas que gastam tudo, a vida toda, gastam tudo o que conquistou e chega no final padece com aquele câncer. Mas tem aqueles que depositam fé diante da presença de Deus e Deus faz a cura imediata. Você quer entrar neste propósito hoje, nesta tarde, é agora, o dia da tua vitória, o desafio de Elias. Você vai entrar com fé diante da presença do Senhor hoje, nesse momento. Você vai fazer uma oferta especial para Deus. Entrando neste desafio, a chave Pix é o CNPJ 43-208-040-1000 contra 36. O CNPJ é 43-208-040-1000 contra 36. Você vai fazer uma oferta especial de 100 reais. Você vai semear 100 reais. O que é 100 reais comparado aos testemunhos que nós já vimos aqui? Aos milagres que Deus tem feito. E você vai enviar o comprovante para o WhatsApp de DDD 48, número 3207-8283. O DDD é 48, número 3207-8283. E você vai escrever, estou entrando no desafio de Elias, porque eu não quero ser somente ouvinte, mas eu quero ser testificante do milagre de Deus sobre a minha vida, sobre a minha família.
2: Qual é o seu nome?
3: Meu nome é Ângela.
2: Qual foi a bênção que a mãe recebeu no desafio de Elias?
3: Eu tinha uma aposentadoria, e aí eu disse, meu Deus, só essa pensãozinha, pagava aluguel, entramos no desafio, eu e ele, mas não tinha como construir a nossa casinha, ele ganhou o terreninho da mãe dele. O Senhor falava que ele ia nos dar vitória, e graças a Deus, eu já fiz dois propósitos, ganhei material, já conseguimos tudo, já estamos com a nossa casinha, já para a honra e a glória de Deus, e Deus, ele nos deu vitória. E ontem eu cumpri mais outro propósito, fui lá no banco e fui para receber. E eu fui lá, tava além daquilo que eu não esperava. Porque quando um salário de uma aposentadoria assim de validez, de saúde, não é um salário alto. Cheguei lá, tava aquele salário que eu não esperava. Eu dei glória a Deus, porque Jesus é fiel e poderoso. Em nome de Jesus.
2: Orime calabaço. Eu tô sentindo uma graça, eu vou entregar essa moça do seu lado, levanta a mão, ô glória. Mas eu vejo você com um jaleco branco e um diploma na mão. E Deus falou para mim, diga para ela que chegou a honra na vida profissional. Diga para ela que eu tô calando a boca da tempestade, a boca dos que disseram que não ia dar certo, porque eu levanto ela como uma profissional, melhor, mais capacitada daquilo que ela pensou. Ela chegou a dizer para alguém, eu não tenho capacidade, mas a graça de Deus te capacita hoje. Se prepara, porque ele escreveu uma nova história para você, diz o Senhor. No desafio de Elias, ele diz, eu cesso essa enfermidade, arranco de você, sai do estômago dela, segura aí, vai vomitar, que é o desafio de Elias. Diga, queima ele, Jesus. A palavra de Deus não faz curva, Satanás, vomita. Põe para fora essa macumba agora. Todos verão que Deus responde com fogo. Aperta aí agora e procurador. Se doer, a senhora pode falar, você é um mentiroso. Procurador, hã?
4: Não tem mais.
2: Quanto tempo?
4: Pra medicina, eu tinha 18 miomas no útero.
2: Procurador, agora!
4: Não tem mais.
2: Apertava, doía?
4: Eu não conseguia nem me mexer.
2: Mexa aí, baixa aí! Baixa aí! É desafio de Elias!
5: Eu sou o Deus de Elias, de Isaac e Jacó, te guardo noite.
1: É isso que acontece na igreja pentecostal, Deus e amor, milagres acontecem, os sinais são notórios neste local. O endereço da sua bênção é Avenida Mauro Ramos, número 184. Este é o endereço da tua vitória. Tenha certeza que você entrando no propósito, você vindo à Igreja Pentecostal Deus e Amor, algo grande, algo extraordinário Deus tem para realizar sobre a tua vida.
0: O Espírito Santo de Deus está chamando, convidando você. A palavra do Senhor diz, quem tem ouvidos ouça. O que o Espírito diz, o Espírito está falando. É o mês profético do milagre. É o mês profético da honra de Deus. Essa campanha, ela é bíblica. Porque em 1 Reis 18:38, Elias conserta o altar, ele ora e desce fogo do céu. Através da sua atitude de fé, Deus respondeu com fogo. Você agora vai consertar o altar da dúvida, da incredulidade. Você agora vai abrir seu coração e semear fé para colher milagres. O Espírito Santo está falando com você através do rádio. Entra nesse propósito, porque Deus irá honrar você. Você que acredita que o Espírito de Deus está martelando o seu coração agora, você vai entrar no desafio. Você vai investir, semear, plantar R$100 na obra do Senhor. 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É o desafio de Elias.
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E eu quero chamar a sua atenção, você de outro ministério, você simpatizante da Igreja Deus e Amor, eu quero chamar você para fazer um propósito de ser dizimista aqui na igreja. Faz um teste, você da Universal, você aí da Mundial, você da Assembleia de Deus, da Presbiteriana, da não importa a sua igreja, faz um teste. Durante 3 meses, 90 dias, você vai devolver. Não é dar, é devolver o que é de Deus. Você vai honrar a obra de Deus aqui na Igreja Deus e Amor com o seu dízimo. Dízimo significa décima parte. E o dízimo também, à luz da Bíblia, é um ato de culto. Quando você dizima, você está cultuando, você está adorando a Deus. O dízimo é o reconhecimento que tudo que você tem pertence a Deus. No Antigo Testamento, quando a lei foi instituída, na lei, se dava o dízimo, se devolvia o dízimo, aliás, para o sustento dos levitas, sacerdotes, e para a manutenção do templo. Também o dízimo, à luz do Velho Testamento, tinha também funções sociais, como ajudar pobres, órfãos e viúvas, como aqui nós fazemos, ajudando famílias carentes mensalmente com cesta básica. Por isso que também há uma promessa em Malaquias 3:10 sobre o dízimo. E Deus promete abrir as janelas dos céus para aqueles que honram a Deus. Embora muitas pessoas tenham maus olhos com o dízimo, todos quantos têm sido fiel no pouco, Deus tem colocado sobre o muito. Deus tem honrado. Por isso o Senhor está te convidando hoje a fazer essa contribuição voluntária e honrar a Deus. Eu uso uma analogia simples, pastor Mike, objetiva para o dízimo. Eu costumo usar a figura do aniversário. No aniversário, o aniversariante ele tem um costume. É uma espécie de ritual, de cerimonial do aniversariante oferecer o primeiro pedaço de bolo, né, para a pessoa que na concepção dele é a mais importante. Geralmente o pai, a mãe, um irmão mais próximo, assim é o dízimo. Quando você entrega, devolve e honra a Deus com o dízimo, você está dizendo que Deus é mais importante que o dinheiro. Deus é mais importante na sua vida. Por isso eu quero convidar você que está me ouvindo agora. Quantos crentes que não devolvem dízimo? Obreiros que não honram a Deus com o seu dízimo. Faz um propósito de honrar a Deus com o seu dízimo. Você pode agora fazer o seu dízimo agora através do seu Pix, aí na conta da igreja. Eu tenho certeza que as janelas dos céus vão se abrir na sua vida. Você pode fazer agora a contribuição com o seu dízimo. Tudo que passar na sua mão, 10% você vai honrar a Deus. E você vai enviar agora essa contribuição do seu dízimo e a sua oferta no nosso Pix. Pode fazer prova com Deus, porque Deus vai te honrar. O Pix da Igreja Deus e Amor é o CNPJ 43-208-040-1000-36. 43-208-040-1000-36. 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
1: Me chamo Suelen.
2: Qual foi a bênção que a irmã recebeu das mãos de Deus?
1: Uma causa na justiça. O advogado disse que levaria anos, meses. E antes do ano findar, a minha vitória veio e foi causa ganha.
2: Há quanto tempo estava esperando para receber?
1: 3 anos e 6 meses. Foi questão de 2 semanas, eu fiz o voto que eu também iria honrar e ser dizimista e ajudar também a igreja.
2: E depois disso, a causa foi ganha?
1: A causa foi ganha. Confia, faz teu voto, traz teu dízimo, dá tua oferta, que Deus ele vai te honrar. Pode ter certeza disso.
3: Meu nome é Maria Luísa e eu me tornei uma dizimista da casa do Senhor. Eu e minha mãe, né, a gente está dizimando, né, todo mês, glória a Deus. E Deus tem abençoado a gente muito na área financeira, né? E também tem abençoado muito a nossa família, né? Que em casa, graças a Deus, a gente tem vivido mais em calma, né, em paz, né? Cada vez que a gente dizima, Deus nos abençoa muito mais, né, do que a gente dá, né? Então, dízimo é uma forma da gente aí agradecer, né, retribuir a Deus, né, tudo que ele faz pela gente, né? Deus tem nos abençoado mesmo na área financeira muito, né? Graças a Deus, minha mãe tem sido abençoada com um salário muito abençoado, mais do que ela imaginava ganhar. Meu pai também, né? Eu também. Graças a Deus, a gente tem recebido mais do que a gente pede, né? E a nossa família tá mudando, graças a Deus, para melhor. Esse era o meu testemunho que eu contar para os irmãos. Espero que edifique a fé dos irmãos, né? Fiquem todos na paz.
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4: Meu nome é Jessimara, bispo Miranda, e hoje eu vim dar meu testemunho. Eu fiz um voto com o Senhor, né? Peguei a cartela do dízimo com muita fé, né? E fiz meu voto ali. Falei, Senhor, se o Senhor fosse comigo, que eu ia ser dizimista da casa do Senhor. E o Senhor foi. Naquele momento que eu peguei aquele salário, eu tirei o dízimo da igreja, né, no valor de R$400, o Senhor aprovou minha perícia. Pela honra de Deus, fui aprovada novamente na perícia, né? E agora, né, amanhã eu vou dar meu dízimo, né, no valor de R$553. A partir do momento que eu dei o dízimo, rendeu. O Senhor faz milagre mesmo de quem é dizimista na casa de Deus. Milagres incrível. Eu só tenho a agradecer. Em nome do Senhor Jesus. Obrigado, Senhor, por tudo.
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2: Cumprimento, amada igreja, com a paz de nosso Senhor e Salvador Jesus, amém? Só aqueles que têm essa paz podem bater mais palmas. Ai, glória a Deus. Pode sentar um pouquinho. Eu queria trazer um recado da presidente mundial, a nossa irmã Eleni Miranda, de toda a diretoria deliberativa, a nossa irmã Débora Miranda, pastor Lorival e também o Davi Neto, né? Eles mandaram a paz do Senhor, né? E também parabenizaram a igreja, né? Por esses 50 anos. Então, podem receber, receba um abraço da diretoria, tanto deliberativa quanto executiva. Amém? Deus abençoe. Salmos 126. E eu quero ler versículo 1, 2 e 3. 3 é o tema da festa, não é isso? Mas eu quero ler os três versículos. Quem tem a Bíblia, diga amém. Amém. Que bom, né? Eu ia perguntar se tinha visitante, mas o pastor já fez esta pergunta. Que Deus abençoe os nossos visitantes, irmãos de outros ministérios, católicos, livres pensadores. Deus abençoe a vida de vocês por participarem conosco aqui desta festa, né? Tão abençoada aí de 50 anos. 50 anos de existência da Igreja Deus é Amor aqui em Florianópolis. Deus abençoe. Salmo 126, versículo 1, ou seja, verso, né? Verso 1, diz assim o texto: quando o Senhor trouxe do cativeiro os que voltaram a Sião, estávamos como os que sonham. Então a nossa boca se encheu de riso e a nossa língua de cânticos. Então se dizia entre as nações: grandes coisas fez o Senhor a estes. Versículo, verso 3. Grandes coisas fez o Senhor por nós e por isso estamos alegre. Tem alguém alegre aqui nesta noite? Oh, glória a Deus. Então fecha os seus olhos. Quem veio adorar a Deus? Quem veio adorar a Deus? Quem veio adorar? Quem veio glorificar? Agradecer a Deus? Fecha os seus olhos. Nós vamos fazer um minuto de oração, mas canta esse corinho bem simplesinho, mas que fala profundamente ao nosso coração. Cante assim: vamos.

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0: começa dando glória, glória a Deus. Senhor eterno Pai, aqui estamos, Senhor, na tua presença. Jesus querido, já meditamos na tua palavra. Senhor, que eu diminua e que o Senhor venha ser exaltado, que o Senhor venha ser glorificado nesta noite. Nós estamos, ó, Senhor, meu Deus, em um culto celebrativo. Senhor, meu Deus, que o Senhor possa receber, sim, ó Pai, a nossa gratidão, o nosso culto racional nesta noite. Ó Deus Santo, receba de cada um que aqui está, meu Deus, demonstrando a sua gratidão, expressando por intermédio da palavra, por intermédio de louvores, por intermédio, ó Pai, da intercessão, da oração. Senhor, ó Senhor, eu creio que o Senhor está presente e que o Senhor está recebendo como aroma suave, Senhor, sim, meu Deus, nosso culto nesta noite. Pai, me usa segundo a tua vontade, para a glória e para a louvor do teu santo nome, é o que nós te pedimos, te agradecemos em um nome de Jesus. Quem pode dizer amém? Amém. Podeis assentar, assentando aquelas palmas bem bonitas para Jesus, palmas que glorifica a Deus, palmas daqueles que realmente estão felizes com este Deus maravilhoso. Louvado seja Deus. Meus irmãos, como eu disse, eu vou tentar ser breve, eu quero expressar um pouquinho dentro destes três versículos. E nós sabemos que o Salmos de número 126, ele é um cântico de celebração, de gratidão e também de esperança. E esse Salmo, ele fala sobre um povo que experimentou uma grande restauração da parte de Deus e ao mesmo tempo continua clamando, por quê? Por novas bênçãos. Eu achei interessante esse salmo, porque nós somos assim. Hoje nós estamos aqui celebrando, nós estamos demonstrando a nossa gratidão. Irmãos, o que seria de nós se o Senhor Deus não nos sustentasse? Eu tenho certeza que se nós entrevistássemos cada irmão, cada irmã que aqui está, e pudesse contar um pouquinho do seu testemunho, nós teríamos belíssimos testemunhos de pessoas que passaram lutas, provas, tribulações, privações, momentos de dificuldades, e que em dado momento até pensaram em desistir, mas a graça, a misericórdia de Deus os sustentaram, e hoje estamos aqui com esse espírito festivo para glorificar, exaltar, engrandecer este Deus maravilhoso, porque foi Ele. É uma forma de reconhecer que foi Ele, Ele, somente Ele, exatamente Ele, só Ele poderia fazer o que fez em nossa vida, manter esta chama acesa para estarmos na sua presença. Eu confesso, irmãos, eu mesmo passei por situações difíceis na minha vida, que em dado momento eu pensei em desistir. Quantas vezes? E quantas pessoas que aqui estão desta mesma forma, né? Que a luta foi tão travada e você disse, então não vai dar certo, eu vou ter que parar, eu vou desistir disso aqui. Parece que servir Jesus é complicado. Eu me lembro de um membro que tinha se batizado há pouco tempo, e um dia ele chegou no meu gabinete pastoral, ele falou, pastor, eu não estou aguentando mais. Parece que agora que eu aceitei Jesus, o inferno em peso se levantou contra a minha vida. E aí a gente orientava, calma, é assim mesmo. Há uma fúria do inferno contra a sua vida, porque você foi resgatado. As correntes que te aprisionavam, elas foram esmiuçadas. E agora você está livre. Existe toda essa artimanha de Satanás para tentar te parar, mas existe um maior que está na sua vida. É este Deus que você o aceitou, foi Ele que te libertou e Ele vai te sustentar até o último dia. E é o que Deus fez com esta igreja, é o que Deus fez na sua vida, na minha vida. Por isso nós estamos aqui hoje agradecendo a Deus por tudo que Ele realizou. Quem é grato a Deus, joga a mão para cima e dá glória. Pode glorificar o Senhor.
1: O Salmo 126, no versículo 2, diz assim: então entre as nações se dizia: grandes coisas o Senhor tem feito por eles. E aqui tem uma coisa interessante. Israel não apenas viveu um milagre, mas tem uma coisa interessante: as nações perceberam o milagre. E essa palavra fala conosco. Você consegue relembrar o dia em que você aceitou Jesus? Quando você ouviu a palavra de Deus, a palavra de Deus, ela te chacoalhou e você começou a repensar a sua vida. E você sentiu um desejo de se entregar a Cristo. E a partir daquele momento, o Espírito Santo encontrou a oportunidade para trabalhar na sua vida. E as pessoas começaram a notar: alguma coisa aconteceu. Ele já não é mais daquela forma. Ela mudou. Tem algo diferente. O povo, as nações perceberam que houve um milagre no meio de Israel. Muitos perceberam também o milagre que aconteceu na sua vida. E por intermédio da sua vida, o nome do Senhor foi glorificado. Diariamente, por onde você tem andado, muitas vezes você não tem expressado nenhuma palavra, mas no seu andar, no seu testemunho, você tem glorificado o nome do Senhor. Isto agrada a Deus. Louvado seja Deus. A sinceridade, a fidelidade, o compromisso de estar na presença deste Deus Todo-Poderoso. Aleluia! Quando Deus, meus irmãos, Ele age na vida de uma pessoa, porque quando nós falamos de igreja, podemos falar de coletivo, aqui, todos nós, mas também posso falar de uma pessoa, de uma forma individual. Eu sou igreja, você é igreja, não o templo. Isso aqui é uma construção onde nós nos reunimos. Igreja é você. Igreja sou eu. E quando Deus Ele age, o testemunho Ele ultrapassa paredes. Uma igreja, ela não é medida, meus irmãos, apenas pelo templo, pela a quantidade de membros, pelo o tempo de sua existência. Nós estamos falando de 50 anos, é muito tempo. Mas, sabe como que ela é medida? Por vidas transformadas. Por famílias restauradas, por almas salvas, por discípulos formados, por pessoas alcançadas. Eu tenho certeza que tem pessoas aqui que, se não participaram do primeiro batismo, mas que já estão há muito tempo aqui. E essas pessoas que estão há mais tempo aqui, elas participaram do mover do Espírito Santo. Elas são testemunhas oculares dos milagres que aconteceram no meio desse povo. Do poder de Deus sendo manifestado no meio do seu povo, chamando a atenção das pessoas que estavam à volta. Isso me faz refletir. A igreja, ela tem história. Recentemente nós estávamos sentados na mesa da diretoria e relembrando pessoas que foram ressuscitadas. A minha mãe, eu era muito pequeno, a minha mãe participou da concentração em Vitória do Espírito Santo quando aquele jovem foi ressuscitado. Quantas pessoas que estavam na cadeira de rodas, paralíticas, a medicina já tinha desenganado, mas Deus manifestou a sua glória, porque não existe nada que Deus não possa realizar, que Deus não possa fazer. Ele é o Deus dos impossíveis. E essa igreja foi o palco de tantos milagres, de tantas maravilhas, de transformação de vidas. Eu sou um milagre. Eu sou um milagre. Se hoje eu estou aqui, porque o milagre de Deus aconteceu na minha vida. Recentemente nós tivemos a festa em São Paulo, eu fui entrevistado, e a pessoa que me entrevistou disse: diga uma palavra, resuma tudo em uma palavra. Eu disse: esta igreja é poderosa, essa igreja é de poder, não somente pelos milagres que aconteceram, mas pela transformação, como Deus tem operado, porque eu fui resgatado do lamaçal de pecado. Hoje eu estaria morto, já não estaria nesta terra, mas fui alcançado pelo poder de Deus, por intermédio dessa igreja, e eu louvo a Deus. Hoje eu tenho uma família, hoje eu tenho um filho, hoje eu tenho uma posição, tudo foi Deus, por intermédio de conhecer uma igreja compromissada. Irmãos, nós temos que ter orgulho de sermos da igreja Deus e Amor. Fale o que quiser. Ninguém é perfeito. Nenhum ministério é perfeito. Ninguém é perfeito. Mas essa igreja é de Deus. Como as outras também são. Mas é de Deus. E Deus tem confirmado isso. Essa igreja, ela foi o abrigo de pessoas feridas. Um hospital para vidas quebrantadas. Ela tem se tornado a escola de muitos discípulos e tem formado muitos discípulos. Esta igreja, ela se tornou o farol dos perdidos. Eu sinto orgulho de ser desse ministério, irmãos. Louvo a Deus por um dia ter tido esta oportunidade. Agora, o mais importante aqui nesse texto é que as nações, elas não disseram: olha, esse povo é extraordinário. Pensa no povo abençoado. E tudo isso acontece porque esse povo é demais. Não, não, nós não somos demais. Nós somos pó e cinza. Eles disseram assim: ó, grandes coisas o Senhor tem feito por eles. Eles reconheceram as mãos de Deus, eles reconheceram o poder de Deus, aleluia, o poder de Deus se manifestando em nossa vida, em cada culto, em cada momento, no momento da oração, no momento do jejum, no momento da reunião, do ciclo de oração, dos jovens, Deus se manifestando. Ou seja, toda glória pertence a este Deus, que nós não temos a condição de vê-lo, mas podemos sentir. Muitos de nós que aqui estamos já sentimos a real presença deste Deus. Eu sentei naquela cadeira ali, ou seja, dobrei meu joelho, eu já comecei a sentir o poder. Eu senti algo diferente, uma leveza, algo gostoso aqui dentro deste lugar. Eu tenho certeza que tem muitas pessoas que também já sentiram nesta noite uma presença maravilhosa. Isso que você sentiu é a presença dele, é a presença do Espírito dele, é a presença deste Deus maravilhoso que nos concedeu esta vitória. 50 anos firmes, firmados na rocha. Então, uma igreja, meus irmãos, saudável, ela tem esse entendimento. Ela não aponta para si mesma. Não foi a nossa expertise, não foi o nosso conhecimento, não foi a nossa força, a nossa condição, não. Ela aponta para Cristo, para este Deus. Toda honra, toda glória é dele. Ele não divide a sua glória com ninguém. E nós estamos aqui neste culto celebrativo justamente para fazer isso, transferir a glória para Ele. Toda glória, o que Deus fez na sua vida, se Ele conseguiu te abençoar no casamento, na sua empresa, se Ele te curou, se Ele te libertou, ei, glória é dEle, a glória é dEle. E nós estamos aqui hoje reunidos para glorificar, para exaltar, para reconhecer a sua soberania, reconhecer o seu poder, reconhecer que Ele verdadeiramente verdadeiramente a Deus. E declama Labaia. Aleluia. Grandes coisas fez o Senhor por nós, pelas quais estamos alegres. O salmista, ele olha para trás, mas ele olha não para viver a saudade. Não. Ele olha para trás para reconhecer a fidelidade de Deus. Deus fez uma promessa, e Ele não é homem para que minta. Ele fez a promessa, Ele cumpre. Aquilo que Ele prometeu para você, Ele cumpriu. Aquilo que Ele prometeu para você, se ainda porventura não cumpriu, vai se cumprir. Porque Ele é o homem, é o Deus da verdade, o Todo-Poderoso, aleluia. Se Ele disse, pode ter certeza que vai acontecer. Então existe uma diferença aqui entre celebrar a história e viver preso à história. Celebrar é o que nós estamos fazendo aqui hoje. Celebrar fortalece. Fortalece. Hoje eu posso sentir a liberdade do Espírito Santo pairando sobre este lugar. O Espírito Santo está pairando em nosso meio. Corações agradecidos, corações contritos, corações alegres, corações derramando-se na presença de Deus por tudo que Ele fez, por tudo que Ele realizou. Tem pessoas aqui hoje que você levantou desta maneira, grato a Deus, com aquele sentimento de gratidão. Você disse: eu vou lá hoje, eu vou participar daquele culto, porque eu vou agradecer a Deus por tudo que Ele fez na minha vida, por tudo que Ele fez na vida da minha família, e eu vou lá para isso. E o Senhor contemplou, e Ele hoje está recebendo. Alamaia, Xonahá, Decalabastéria. Uma coisa que nós precisamos entender, meus queridos irmãos, nós temos que recordar do passado. Sim, quantas coisas que o Senhor fez, quantas coisas. Só que o passado, ele é referência, mas ele não pode ser residência. Não. Hoje nós estamos aqui honrando, quem sabe pioneiros, não sei se temos, não tem, se tem alguma programação, não sei, mas eu tenho certeza que temos pioneiros. Nós estamos honrando pastores aqui, que estão desde o início desta obra. Estamos honrando líderes que não mediram esforços para contribuir na obra de Deus. Estamos honrando obreiros que estão no campo, muitas vezes voluntários, conciliando o seu trabalho secular com a obra de Deus e com a família, mas não tem medido esforços para tal. Estamos honrando os intercessores, que muitas vezes não estão nos altares, mas estão lá de joelho, clamando, buscando a presença de Deus, pedindo: Senhor, tem misericórdia, guarda a sua igreja, livra a sua igreja, Senhor, tem misericórdia. Nós estamos aqui para honrar também essas pessoas. As colunas. Alabaia. Mas o legado que nós recebemos, ele também gera

que surge agora na nossa mente, mas como? Como faremos com aquilo que nós recebemos? Como? Pense. Cada um de nós temos a responsabilidade de granjear pelo menos aquele um talento que recebemos. Cada um de vocês que aqui estão, no mínimo receberam um talento de Deus. No mínimo um talento. E esse talento não pode ser escondido, não pode ser enterrado. Esse talento tem que ser granjeado, porque Deus vai chegar o dia que Ele vai cobrar. Ele vai cobrar. Aleluia. Então, o que faremos? Ainda existem, irmãos, famílias que precisam ser restauradas. Nós falamos do passado, nós falamos de famílias que foram restauradas. Tem muitas famílias que aqui estão que foram restauradas, que vieram de grande tribulação. Uma certa feita eu ouvi uma pessoa dizer: esse povo da Deus é amor, a maioria vem de grande tribulação. Eu falei: a grande tribulação não aconteceu ainda, mas eu estou entendendo o que você está falando. Cada um tem uma história. Mas só que não para por aqui, não termina aqui. Ainda existem famílias que precisam ser restauradas. Ainda existem jovens que precisam ser discipulados. Ainda existem almas que precisam ser alcançadas. Ainda existem cidades que precisam ser impactadas pelo Evangelho de Jesus. E o Senhor está falando conosco que aqui estão aqueles que vão impactar essas cidades. Aqui estão aqueles que vão evangelizar os jovens. Aqui estão aqueles que vão restaurar vidas, porque eles serão cheios do Espírito Santo, estarão prontos para fazer a vontade de Deus da forma que Ele quer. Alabaia, Shurianda, alabaia. Ou seja, a missão continua. A missão continua. Talvez os maiores milagres que a igreja ela viveu não sejam os maiores que o Senhor quer manifestar em nosso meio. Quem sabe no plano de Deus, no projeto de Deus, há milagres maiores do que aconteceram. O que poderia ser maior, pastor? Eu não sei. Eu só sei que o poder de Deus é ilimitado. E Ele ainda usa os seus. Ele ainda deseja usar você, meu irmão. Ele ainda deseja usar você, minha irmã. Não paramos por aqui. Nós temos que continuar trilhando pelo caminho até o dia da nossa redenção. Enquanto Jesus não vem, nós precisamos continuar. Continuar fazendo a obra do Senhor. E Deus quer te usar da mesma forma. Eu ouvi pessoas dizerem assim: o tempo dos milagres cessou. Nós estamos vivendo outro tempo. Não existe isso. Porque Deus não mudou. Deus ainda quer curar. Deus ainda quer libertar. Deus ainda quer transformar. Para que isso aconteça, eu e você precisamos nos dispor, nos colocar na posição a qual Ele quer, para que Ele possa manifestar o Seu poder. E Ele pode sim manifestar o Seu poder aqui nesta noite. Ele pode curar aqui nesta noite. Ele pode libertar aqui nesta noite. Ele pode usar você em uma profecia e você profetizar para o seu irmão que está do seu lado, e esta pessoa receber um milagre instantaneamente, porque Deus não mudou. Às vezes batemos o peito que ganhamos muitas almas. E realmente a Deus e Amor é uma igreja captadora de almas. Mas talvez a maior colheita ainda esteja por vir. Quem sabe? Porque o mesmo Deus que faz e que fez grandes coisas, Ele pode fazer coisas maiores ainda. Você crê nisso? Ele pode realizar grandes milagres, grandes maravilhas. Então hoje nós estamos aqui, meus irmãos, para celebrar, para glorificá-lo, para exaltá-lo. E dentre esta celebração existem três verdades que nós não podemos deixar de admitir. A fidelidade de Deus. Deus é fiel. A fidelidade de Deus nos trouxe até aqui. Até aqui. Ele é fiel.

pessoas aqui que têm promessa. E talvez você diga, ah, mas será? Foi ele que falou. Continue querendo. A fidelidade de Deus. Um dia uma pessoa falou para mim, você vai ser pastor. Eu disse, é ruim. Eu, pastor? Nunca. Passado alguns 6 meses, o outro chegou e falou, você vai ser pastor. Eu falei, tá amarrado. Nem sabia o que era amarrado, tá amarrado. Quero saber de ser pastor, coisa nenhuma. Passou mais uns 7 meses, veio outra pessoa que eu não sei nem de onde. Falou, você tem chamado e você vai ser pastor. Eu falei, misericórdia. Só que a promessa do Senhor se cumpriu. E o que eu achei mais lindo foi o dia que a minha mãe ficou um pouquinho bravinha comigo, porque eu era muito incrédulo. E ela disse, e você vai ser da Deus e amor? Eu falei, nunca! Desculpe, irmãos, mas eu vou confessar meu pecado. Eu chamava, era um bando de louco. Vou nunca para aquele bando de louco. Aí ela bateu na mesa com toda a força, assim. Nunca vi a minha mãe tão bravinha. Pá! Pois é para lá que você vai! Eita dia! Quando pensou que não, olha só, eu de joelhos, chorando, me derramando a presença de Deus, numa igreja pentecostal, Deus é amor. Aleluia! Este é o Deus que eu sirvo, este é o Deus que você serve. Louve a Ele, glorifique a Ele, porque Ele é poderoso. Oh, maravilha! E o Senhor quer fazer muito mais testemunhos. Nós estamos aqui hoje celebrando tudo que Deus fez, honrando o passado, mas precisamos avançar para o futuro. Precisamos continuar crendo. Este aniversário não marca o fim de uma jornada, muito pelo contrário, marca o início de um novo ciclo. De um novo ciclo. Por isso, nós declaramos hoje, Senhor, somos gratos por tudo que o Senhor fez. Mas somos responsáveis também no presente. E estamos disponíveis para o futuro. Quem está disponível para o futuro? Quem está disponível para o futuro? Deus ainda quer te usar. Deus ainda quer te usar. Deus quer te usar de uma forma tremenda. E o Senhor te trouxe aqui hoje para que você não somente viesse celebrar, mas que você pudesse ouvir esta palavra, porque há uma responsabilidade. A obra de Deus, ela continua, e Deus conta com cada um de nós. Tem muitas almas nessa cidade que nós precisamos ganhar para Jesus, e Deus quer usar vocês. Não é os anjos que vão descer aqui e se manifestar, não, mas Deus vai usar cada um dos irmãos e irmãs para chegar até as pessoas e resgatá-las do inferno. Quem crê assim diz amém. Amém. Aleluia. E já vou encerrar por causa do horário. Louvado seja Deus. Nós estamos então, meus irmãos, hoje, nesse dia festivo. Sabemos que a nossa igreja tem uma história linda, aleluia. E esta história, nós sabemos que ela não, nós não alcançamos, né, essa vitória, e não temos essa história tão maravilhosa de qualquer forma, de qualquer maneira. Não pense que foi fácil. Talvez há pessoas aqui que você está cabisbaixo diante da luta, da prova que você está passando. Não foi fácil. Quando olhamos para os piores,

desistiram, eles permaneceram firmes nos seus propósitos e Deus os ajudava dia após dia, assim como Deus ajudou a Davi quando estava levando a arca para Jerusalém. E o Senhor está falando que se você se colocar na posição a qual ele quer, você vai ser ajudada por ele, você vai ser ajudado e você vai alcançar o objetivo, chegar neste objetivo, para que o nome do Senhor venha ser glorificado por intermédio da sua vida. Aleluia, receba esta palavra, receba esta palavra, tome posse. Deus quer te usar, minha irmã, Deus quer te usar, louvado seja Deus. Enquanto ele não voltar, nós precisamos continuar batalhando, é a nossa responsabilidade. Quem pode dizer amém? Fica de pé. Fica de pé, meu Deus, é 10 horas hoje. Jesus, tem de misericórdia. Fecha os olhos. Fecha os olhos.

0: aquele que acredita que Jesus vive.
1: Posso ter no amanhã.
0: É por isso que estamos aqui, porque cremos.
1: Oh.

0: diante de problemas que você tem enfrentado. E o Senhor está dizendo nesta noite que Ele está segurando nas suas mãos. E olha, uma luz, ela brilha sobre a sua vida. E você, a partir de hoje, você vai ver o que Deus vai realizar na sua vida. Eu quero essas 15 pessoas. Ei, cadê as 15? Venha, venha, irmã de azul. As 15 pessoas, rapidamente. Pode ir, pode ir. Canta, canta. Deixa o Espírito Santo trabalhar.
1: Posso crer no ar.
0: Duas pessoas vieram. Tem mais pessoas aqui, ó. Levanta sua mão e receba a bênção. Toma posse, vem. Três. Rapidinho. Aquele irmão lá, quatro. Venha. Tem alguém aqui no meio. Vem.
1: Mas eu pensei, eu sei.
0: Vem, meu irmão. Oito pessoas, cadê as demais? Vem, minha irmã. Lá atrás, vem. É hoje, não é amanhã, é hoje. Faltam seis pessoas, eu quero as seis pessoas aqui. Seis pessoas, vem. E aquela irmã lá, vem, minha irmã. Faltam quatro. Pode vir, meu irmão, lá atrás, o último lá. Faltam três. Faltam três. Eu quero essas três pessoas aqui. Aqui tem mais. Isso, venha. Falta duas. Aí no meio tem uma pessoa. Levanta sua mão e tome posse. Vem. Falta uma pessoa. Vem. Vem. Vem. Vem.

0: levanta a sua mão. Pode ficar aqui, irmã. Pede para ela ficar aqui. Pode ficar, porque eu quero orar por vocês. Fica aqui, vocês é a revelação. Agora eu pergunto se tem alguém para aceitar Jesus. Ou para reconciliar hoje. Jesus quer segurar nas suas mãos hoje. Cadê a primeira pessoa que quer aceitar ou reconciliar? Levanta a mão, faz assim. Eu já vou passar para o presbítero Fernando orar. Cadê? Rapidinho, eu não tenho mais tempo. Eu vi agora, irmãos, a visão, o coração assim, ó. Cadê? Jesus vai segurar nas suas mãos hoje. Cadê? Meu Deus, vem correndo. Palmas. Ixi, alama, calamasturiana, rabai.
1: Glória a Deus. Levanta a tua mão para o céu. Levanta a tua mão para o céu. Cumprimento a todos com a paz do Senhor Jesus. Vamos orar um pouquinho. Fecha seus olhos. Fecha seus olhos. Fecha seus olhos. O que você veio buscar do Senhor? O Senhor já está revelando. Urião da Labastéria. Fecha teus olhos. Fecha teus olhos. Liga os pensamentos lá no céu. Nós vamos orar. Entrega os teus problemas nas mãos do Senhor. Você veio aqui nessa noite. O Senhor já está realizando milagres, orando, alabás, soberano, eterno Deus, maravilhoso Pai. Aqui nos colocamos diante da Tua presença mais uma vez, Senhor, nessa noite de sexta-feira em Florianópolis, onde o Senhor já operou sinais, maravilhas e prodígios, onde o Senhor já derramou de uma unção, de uma graça, uma alegria aos corações. Orianda labaste kamanai, orianda labastéria. Ó Deus, vai tocando nessa vida, Senhor. Repreenda esse espírito da morte. Satanás, enxu caveira, enxu da morte. Pega toda a tua bagagem, sai dessa vida, sai dessa mente. Sai desse coração, sai desses planos. Em nome do Senhor Jesus, em nome do Senhor Jesus. Levanta a tua voz, igreja. Levanta a tua voz aí ao Senhor. Levanta a tua voz, levanta a tua voz. Repreenda, repreenda. É sexta-feira, esta é sexta-feira de milagres. É sexta-feira de bênção, é sexta-feira de renovo. É sexta-feira de milagres na casa. Casa de Deus,
2: Espírito,
1: Orianda, Alabasterianda, Alabacharamanaias. Sim, meu Deus, vai tocando nos corações, Senhor. Aviva essa obra, Senhor. Que possamos falar como Abacuque, ó Deus. Ouvi a tua voz, temi. Sim, Senhor, que possamos falar, Senhor, como Abacuque nessa noite. Aviva essa obra, Senhor, no meio dos dias, no meio dos meses, no meio dos anos, Senhor. Repreenda todas as forças malignas, ó Pai. E o Seu nome seja glorificado neste momento. Aleluia! Sinta a presença de Deus, hein, minha irmã. Sinta a presença de Deus, meu irmão. Estamos na casa do Pai. Alegre o teu coração. Alegre o teu coração nessa noite de sexta-feira. O Senhor está libertando vidas, libertando dos vícios, libertando dos males malignos.

Oh, glórias, aleluias. Santo, santo, santo, santo é o teu nome. Aleluias, aleluias, aleluias. Oh, glórias. Me mostra o Senhor aqui nessa noite. 70 pessoas que vocês estão feridos pelo processo. Vocês estão passando por dificuldades. Mas manda o Senhor, manda o Senhor para a sua vida. Manda o Senhor para que você possa entender o que você tem passado, as dificuldades, os problemas. Você está ferido. Mas o propósito de Deus é a cicatriz para a tua ferida. 70 pessoas, o Senhor hoje diz que Ele está te curando por causa do propósito. Ele tem propósito na tua vida e hoje Ele está te curando. Levanta tuas mãos, receba a cura do Espírito Santo. O processo está doído, o processo tem ferido, mas hoje o propósito de Deus está te curando. Orianda a lavastéria, levanta.

0: Amém, Jesus. Santo é o nome do Senhor. Me faz saber, o Senhor, que tem uma pessoa aqui que você está pensando em tirar a sua vida. Vai ser rápido minha participação, meus irmãos, devido ao horário. Aleluias. Eu estava sentado ali, o Senhor me mostrava setas malignas sendo lançadas sobre a sua mente. Mas você está aqui hoje, e o Senhor quer te dar vida e vida com abundância. Cadê essa pessoa? Nós vamos orar por você. Você tem planejado em tirar sua própria vida. Setas malignas têm sido lançadas na tua mente, mas Jesus tem segurado nas tuas mãos. Eu quero orar por você, que é do Senhor. Eu dou uma oportunidade em nome do Pai. Podia dizer que era a senhora, mas não me confirma o Espírito Santo de Deus. Orianda labaste camanaias, orianda labastéria. Grande é a tua fé, meu irmão. Tem que ser a pessoa revelada que o Senhor tem me estar mostrando. Que é de Deus, Pai, Filho, Espírito Santo de Deus. Não, bate palma e glorifica o Senhor Espírito Santo. Aleluias. Não adianta eu agradar os irmãos, eu tenho que agradar o Senhor Espírito Santo. Quando o pastor Jerry chamava as pessoas, o Senhor já tinha me revelado essas pessoas. E o Senhor falava bem forte ao meu coração sobre essas pessoas a qual receber oração. O meu socorro vem do Senhor. E eu quero chamar aqui, quero só que você levante as tuas mãos. Cinco pessoas, a hora que você recebia a oração, a hora que você fazia um voto com Deus. Não é o valor, não é o dinheiro, mas é o propósito do teu coração com Deus. O Senhor me mostrava a unção do Espírito Santo seja derramado, o azeite sobre a tua vida. Quando o pastor colocava o dedo no óleo aqui, ele trazia até a tua cabeça, a unção derramava sobre a sua vida. E são cinco pessoas que o Senhor fala ao meu coração. Eu sei que muitos fizeram um propósito, mas o propósito qual você colocou no teu coração na hora do voto, o Senhor se agradou, diz ele. Cinco pessoas, cadê essas pessoas? Levante a mão bem alto. Eu não vi ainda a confirmação do Espírito Santo. Não. Foram muitas pessoas que fizeram o voto. O Senhor é um, receba. Aleluia, não. Glória a Deus, receba. Duas. Falta três, que é do Senhor? Não. Não. Não quer de Deus? Não. Bate palmas para Jesus. A bênção é de graça. Eu já vou encerrar minha participação devido ao horário. Que Deus abençoe a todos, meus irmãos. Vamos receber o servo de Deus com palmas bem alegre para Jesus.
1: Glória a Deus. Irmãos, coloca de pé. Eu vou passar para o pastor da igreja. Quero já agradecer a todos os irmãos. Que Deus abençoe, meus irmãos. Vamos receber o pastor com palmas bem forte. Quem pode aplaudir o Senhor Jesus, ó glória! Palmas e glória a Deus! Diga comigo, nós estamos alegres. Deus abençoe o pastor Jerry. Deus abençoe o pastor Fernando. Levante as mãos. Que a graça, o amor de Deus e a comunhão do Espírito Santo esteja com todos, não só agora, mas para todos sempre. Com muita alegria, três vezes. Ah! Ia! Ia! Até aqui nos ajudou o Senhor.
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10: Hora certa para você que tá ligado conosco na programação da Rádio Deus e Amor. São 11 horas e 3 minutos no horário oficial de Brasília. Agora a gente está em companhia da nossa rede de rádios em todo o Brasil. Nosso bom dia para você que estava aí na programação, na companhia do comunicador da sua região, da sua cidade. Agora quem passa a fazer a sua comunicação, sua interação, sua companhia, é o seu irmão em Cristo, o diácono Natiel Reis, o Papa Chibé Paraense. E aqui na mesa técnica, na sonoplastia, está a Mona Lisa Pérez. Direção e supervisão do programa Voz da Libertação é da nossa irmã Irene Miranda. Produção Moisés Azevedo, programação Márcio Luiz Conhece. E a sua interação pelo WhatsApp 11982923392. Agora são 11 horas e 4 minutos.
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10: E agora você fica bem informado sobre o tempo e a temperatura aí na sua região. Vamos falar sobre o norte do Brasil? Claro, vamos juntos. Porto Velho, em Rondônia, capital de Rondônia, hoje vai registrar uma máxima de 33 graus. A sensação térmica fica em 33 também e não há possibilidade de chuva em Rondônia e em Porto Velho. Vamos ao Rio Branco, no Acre. A máxima é de 31, não há possibilidade de chover, mas uma atenção redobrada para o nível de radiação de ultravioletas. Você precisa tomar bastante água e também usar protetor solar, porque isso faz assim, a um longo prazo, muito mal para a sua saúde. Então, sempre busque colocar aquele protetor com UV bem alto, para que você também possa ficar mais tranquilo quanto à saúde da sua pele. Vamos a Belém do Pará, porque em Belém do Pará hoje marca uma possibilidade de chover de 93% a partir das 3 horas da tarde. E vai chover em Belém, capital paraense, 5,4 milímetros. A máxima vai ser de 30 graus, com sensação térmica de 32, aquela sensação um pouco mais abafada antes da chuva, que depois melhora no passar da torrencial chuva que vai cair em terras paraenses. Vamos a Teresina, Nordeste Brasileiro, Teresina, Piauí, máxima de 32 graus, sensação térmica de 32 também. Um resumão para você, não vai chover, então fica tranquilo. Mas a mínima que vai atingir por volta de 9, 10 horas da noite é de 22 graus, então aquele frio. Para nós aqui em São Paulo não é tão frio, mas para Teresina, no Piauí, 22 graus já é aquele friozinho gostoso, que dá para dormir a madrugada toda tranquilamente. Não esquecendo de levantar para fazer aquela oração da madrugada do Socorro de Deus a partir de meia-noite com a evangelista Maria Lorene. Vamos a Fortaleza, capital cearense. A máxima é de 28, a mínima de 24 e a possibilidade de chover está em 70%. Vai chover 2 milímetros em terras cearenses. Vamos ao sul do Brasil. Daqui a pouco eu falo sobre o Rio de Janeiro e também São Paulo. Porque no sul do Brasil, duas capitais estão marcando chuva aqui no site Climatempo. Vamos começar pela cidade Sorriso, capital curitibana. Você que ouve aí através da Super Rádio Deus e Amor, AM. Um excelente dia para você. Fique bem informado agora sobre o clima e o tempo, hein? A capital mais fria hoje perdeu o pódio. Não é Curitiba, tá bom? Porque Curitiba faz mínima de 12 graus. Eu já falo qual é a capital mais fria. 12 graus de mínima para Curitiba, máxima de apenas 19. E a possibilidade de chover na cidade modelo é de 40 milímetros. A possibilidade é de 94%. Então, quase 100% de certeza que vai chover aí. Em Florianópolis, Santa Catarina, a máxima é de apenas 17, mínima de 14, e vai chover com certeza, porque está aqui em 97% de probabilidade chover 30,1 milímetros na capital de Santa Catarina, Florianópolis. Agora eu falo da capital com a sensação térmica, com o clima mais gelado do dia. Porto Alegre, no Rio Grande do Sul, marcando uma mínima de 10 graus. É muito frio, hein? A máxima é de apenas 15, então não vai fazer muita diferença e não há possibilidade de chover, pelo menos, tá bom? Agora são 11 horas, 8 minutos em São Paulo, no horário de Brasília. Se você quiser saber mais sobre as nuances do clima e do tempo aí para sua região, fique bem informado pelo aplicativo e pelo site Climatempo. Aqui em São Paulo não vai chover. Está tranquilo, a máxima é de 27, mínima de 16. E na capital carioca, a máxima é de 31 e mínima de 16 também, fazendo muito frio na capital fluminense. 16 é bom para nós. E para você que está aí no Rio de Janeiro? Compartilha com a gente através do WhatsApp 11982923392, 11 horas 9 minutos no horário de Brasília, em São Paulo.
11: Bom dia, aqui é o Hélio de Oliveira, da cidade de Varginha, mandando um alô para todos da Igreja Pentecostal, Deus e Amor, em nome de Jesus, amém.
12: Quero deixar um bom dia especial a todos os ouvintes da Voz da Libertação, aos pastores, a todos, mesas de som, a todos aí, bom dia. Aqui é o Wilson, de Mauá.
13: Paz do Senhor Jesus, bom dia, meu nome é Adriano Santos, tapeceria da Serra, congrego na Igreja Pentecostal, Deus é amor, nem demori. Grande bom dia para todos e todas que estão ouvindo a Voz da Libertação. Que Deus abençoe. Grande abraço.
14: Bom dia, Pai do Senhor Jesus Cristo. Bom dia para todos os ouvintes. Eu sou Simone de São Luís do Maranhão. Quero que Deus abençoe todos os pastores e suas famílias.
15: Bom dia, meu nome é Carla, sou da cidade de Porto Franco, estado do Maranhão. É, acompanho esse programa há muito tempo. É uma bênção, é uma glória nas nossas vidas.
16: Bom Bom dia, Pai do Senhor Jesus. Eu sou a irmã Ilna, aqui da cidade de Ribeirão Preto. Estou à escuta do programa. Esta programação tem alegrado muito a minha vida, meu lar. Tenho recebido muitas bênçãos e muitos livramentos da parte do Senhor. Que Deus possa abençoar, continuar abençoando cada um dos irmãos que tem feito esta programação na Central de Produção. E que a graça e a paz de nosso Senhor e Salvador Jesus Cristo permaneça em cada vida, em nome do Senhor Jesus. Que o Senhor possa abençoar grandemente.
10: Chegou o momento de falarmos com Deus. Uma oração especial por você, aqui na Rádio Deus e Amor. Compartilha com a gente, qual o seu pedido de oração? Que muralhas intransponíveis se colocaram diante de você já no primeiro dia útil da semana? O Senhor tem o poder de lançar por terra. Seja enfermidade, seja causas na justiça, seja portas fechadas, o Senhor quer que você ore com a gente também, porque você é a pessoa mais indicada para fazer esse momento de clamor com a gente. Ore por você e ore também por um amigo, por um parente. Agora aqui na Rádio Deus e Amor, é a oração da resposta de Deus. Ore com a gente.
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10: Senhor Deus e Pai, nós nos colocamos diante da Tua presença. Senhor, nós reconhecemos que somos falhos, pecadores, errantes, e que o Senhor é um Deus sublime, supremo, poderoso. Um Deus que não conhece o que é falhar, o que é errar, o que é perder. E nós nos ancoramos, Pai, colocamos em Ti a força, colocamos em Ti a fé que tem dentro de nós. E sabemos, Pai, que até a fé que temos é insuficiente para alcançarmos algo tão grande, se não for pela Tua ajuda. Senhor, agora nós estamos orando pela resposta que o Senhor tem para cada vida. A cada pessoa que está orando agora, Senhor, que está no carro, que está no trabalho, que está em casa, pessoas que estão indo, voltando de algum compromisso, Senhor, aqueles que ao longo desta manhã entregaram currículos, Senhor, participaram de processos seletivos e ainda nenhuma resposta. As portas continuam fechadas, mas o Senhor é o Deus que abençoa e não acrescenta dores, Pai. Assim como está no livro de Provérbios, capítulo 10, versículo 22, o Senhor é o Deus que abençoa a vida dos teus servos, a vida dos teus filhos, e eu creio, meu Pai, que neste momento o Senhor tem uma resposta especial para cada pessoa. Senhor Deus, esta enfermidade que tem levado os dias tão felizes, Senhor, a alegria que foi interrompida de forma, Senhor, totalmente abrupta, porque os médicos descobriram um câncer em estado terminal. Mas o Senhor é o Deus que pode fazer com que esta vida agora seja, Senhor, surpreendida. Senhor, com a extirpação completa, com a eliminação completa deste mal, transformando as células cancerígenas em células saudáveis, transformando, Pai, esse momento de dor, de sofrimento, em um momento de comunhão, de aprendizado que o Senhor tem para os Teus servos. Meu Deus, eu suplico a Tua misericórdia para que onde há, Senhor, esse argélido da morte, onde há, Senhor, este medo, este pavor, onde abundou o pecado com todas as suas mazelas, com todos os seus percalços, agora, Senhor, que superabunde a Tua graça, o Teu poder, a manifestação do Teu Espírito Santo. Senhor Jesus, eu oro para que esta pessoa que está ouvindo em um leito de hospital, esta pessoa que está acompanhando em sua cama, esta pessoa, Senhor, que é vítima não tão somente do câncer, Senhor, em suas múltiplas formas de acontecer, mas este que está sendo vítima de uma patologia psicossomática, Senhor, de uma depressão, de uma ansiedade, que seja agora libertado no nome poderoso de Jesus. Envia a Tua resposta, meu Pai. Envia a Tua resposta, Senhor. Eu oro para que todos que estão agora orando, que estão, Senhor, em unidade de igreja, que estamos ancorados em Ti, sejam surpreendidos ao longo desta manhã, ao longo desta tarde, ao longo desta noite, desta semana, Senhor. Senhor, que possamos ouvir testemunhos, recebermos depoimentos aqui no nosso WhatsApp de pessoas que oraram, que foram surpreendidas, que foram alcançadas por Ti. Aquilo que nós não oramos, pelo pouco tempo que temos, mas que será apresentado no santuário de oração, cada pedido, cada pessoa que está mandando aqui. Eu sei, Pai, que cada um será alcançado de forma poderosa pelas Tuas potentes mãos. É o que nós pedimos. Em nome de Jesus, nós agradecemos. E esta pessoa que está orando em sua casa, em seu trabalho ou em qualquer outro lugar, confirme com o seu amém.

as barreiras e abra as fronteiras para você passar. Credo nisto, filho. Então receba a vitória, pois o meu anjo já está te entregando. Eu sou o teu Deus.

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1: 11:19 em São Paulo. 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Estamos em rede para mais de 460 emissoras em todo o Brasil. 460 emissoras unidas neste propósito, levar a paz, o amor, as grandezas de Deus. E sabe o que é mais interessante? Que aqui você também tem a sua participação. Por exemplo, a Vanilza mandou uma mensagem especial para nós aqui. Ela é do código DDD13, final de contato 7181, e vai orar com a irmã Débora Miranda daqui a pouco, o clamor do meio-dia. A Margarete Rodrigues também mandou a sua mensagem. Ela é do Pará, código DDD92, final de contato 0051. Obrigado, Margarete, por sua interação aqui. A Érica, do código DDD12, final de contato 3613, também mandou a sua interação para nós. Agora são 11:20, eu tenho um momento especial para você com o psicólogo Gessé Ávila. É o momento que ele vai falar de família. É o seu Família em Foco chegando agora para sarar ou sanar algumas dúvidas, sarar o seu coração. Tá bom? Eu volto em sequência, não sai da nossa companhia porque a gente ainda tem uma hora cheia para comunicarmos com você. A gente vai até 5 para meio-dia e depois tem a formação de rede para o clamor do meio-dia com a nossa irmã Débora Miranda, em sequência o programa Mensagens Cantadas.
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4: Olá, seja muito bem-vindo a mais um episódio do Casamento em Pauta, um espaço dedicado a reflexões sobre relacionamento conjugal, comunicação e construção de vínculos saudáveis. Aqui falamos sobre os desafios e as alegrias da vida a dois, sempre com base em estudos, mas de maneira simples, prática e aplicável ao cotidiano.
5: Você sabia que muitos conflitos conjugais não acontecem porque os casais deixam de se amar, mas porque deixaram de se sentir ouvidos? Pesquisas sobre satisfação conjugal mostram que a percepção de ser compreendido pelo parceiro está entre os fatores mais importantes para a qualidade do casamento.
4: Por essas razões, hoje nós vamos falar sobre os benefícios da escuta ativa e qualificada no casamento e como aprender a ouvir pode transformar a maneira como os casais se relacionam.
5: A escuta ativa é um conceito amplamente estudado na psicologia e na comunicação interpessoal. Ela envolve ouvir com atenção, interesse genuíno e sem preparar imediatamente uma resposta defensiva. O psicólogo John Gottman, referência mundial em estudos sobre casamento, observou que os casais emocionalmente saudáveis não necessariamente evitam conflitos. A diferença é que conseguem fazer o parceiro sentir-se compreendido mesmo quando discordam.
4: Então, escutar não significa concordar com tudo. Significa reconhecer a experiência emocional do outro. Por exemplo, imagine uma esposa dizendo: olha, eu tô cansada de fazer tudo sozinha aqui nessa casa. Aí o marido responde: amor, tu tá exagerando. Nesse momento, ela provavelmente sentirá que a sua dor foi invalidada. Agora imagine uma outra resposta: bem, meu amor, eu percebo que você está sobrecarregada e me ajuda a entender melhor o que você está sentindo. Pode falar para mim aqui, vamos lá. Entende-se, então, de uma maneira mais empática e mais compassiva e muda totalmente essa resposta do que a anterior.
5: O problema talvez ainda precise ser resolvido, mas a conexão emocional já começou a ser restaurada. Da mesma forma, um marido que compartilha preocupações financeiras pode se fechar completamente se ouvir apenas críticas ou julgamentos. quando o que precisava era de acolhimento e compreensão.
4: Muitas vezes, o maior presente que podemos oferecer ao cônjuge não é uma solução imediata, mas a sensação de que ele não está sozinho naquilo que sente. Os casamentos fortes, eles são construídos por pessoas que aprendem não apenas a falar, mas também a ouvir com o coração.
5: Vamos citar então 5 dicas práticas para apoiar vocês nesse tema. Primeira, ouça para compreender, não para responder. Enquanto o outro fala, evite preparar mentalmente a sua defesa. Em vez de pensar, como eu vou provar que estou certo? Pergunte-se, o que essa pessoa está tentando me comunicar além das palavras? Muitas vezes, por trás da reclamação, existe medo, cansaço ou necessidade de afeto. Segunda, faça perguntas antes de tirar conclusões. Em vez de assumir intenções, pergunte, o que você quis dizer com isso? Como você se sentiu nessa situação? Ou, o que você espera de mim agora? Casais entram em conflitos desnecessários porque interpretam sem verificar.
4: A terceira dica é, valide emoções. Mesmo sem concordar, você pode dizer, olha, eu entendo que isso, de fato, tenha te machucado. Ou ainda, eu consigo perceber por que que você ficou assim, dessa maneira, ficou frustrado, desapontado, enfim. Validar não significa admitir responsabilidade, culpa. Significa reconhecer que o sentimento do outro é real. E penúltimo, elimine distrações durante conversas importantes. Não tente resolver assuntos delicados olhando para o celular, assistindo algum tipo de tela, enfim, fazendo outras tarefas. Porque olho no olho, atenção e presença transmitem respeito e interesse genuíno.
5: E por último, repita com as suas palavras o que entendeu. Frases como, então você está dizendo o quê? Ou, se eu entendi bem, o que mais te incomodou foi... reduzem mal-entendidos e fazem o parceiro sentir-se verdadeiramente ouvido. Carl Rogers afirmou, quando alguém realmente nos ouve, sem nos julgar, sem tentar assumir responsabilidade por nós, sem tentar nos moldar, isso é extremamente enriquecedor.
4: Mas e aí, você gostou desse conteúdo? Então compartilhe a nossa programação com outros casais. Continue nos acompanhando. E fique atento, porque a qualquer momento estaremos de volta com mais reflexões que podem fortalecer a vida a dois. Um forte abraço e até breve.
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0: 11 horas 31 minutos, agora chegou o momento de você ficar bem informado aqui na Rádio Deus e Amor. Cristãos pelo Mundo, com a jornalista Cristine Luiz. Em sequência, eu volto com você fazendo a sua companhia até meio-dia.
1: Obrigada pela sua audiência. Eu sou a Cristine Luiz e vamos ao momento de informação aqui na Rádio Deus é Amor. Pesquisadores voltam a analisar formação ligada à Arca de Noé na Turquia. Uma formação geológica localizada no leste da Turquia, próxima ao Monte Ararat, voltou ao centro das atenções após pesquisadores divulgarem novos dados que, segundo eles, podem estar relacionados à Arca de Noé, descrita na Bíblia. O local conhecido como Formação de Drupinar é alvo de debates há décadas entre estudiosos, arqueólogos e interessados no relato bíblico. De acordo com pesquisadores recentes, exames com radar de penetração no solo realizados na formação, que segundo os investigadores, teria dimensões próximas aos 157 metros atribuídos à Arca de Noé e que revelaram uma série de corredores abaixo da terra. Para os investigadores, a estrutura poderia remeter aos compartimentos internos mencionados no relato bíblico de Gênesis, onde Deus orienta Noé a construir a arca com divisões internas para abrigar a família e os animais. Um outro ponto destacado pela equipe envolve análises de solo feitas em 2024. Argumentaram ainda que os restos fósseis encontrados ao redor do sítio, dispostos em formato semelhante ao de um barco e localizados a cerca de 1.981 metros acima do nível do mar, também poderiam servir como evidências do grande dilúvio. Para o grupo, isso poderia indicar a decomposição antiga de madeira ou atividade humana naquele local. Ataques contra igrejas no Reino Unido. Foram cometidos 10 por dia em 2025, é o que mostra uma pesquisa. Um recente relatório apontou que 10 ataques por dia contra igrejas foram cometidos no Reino Unido no ano passado. O levantamento analisou dados de 37 das 45 forças policiais que forneceram informações sobre crime contra templos em 2025. Entre 1º de janeiro e 31 de dezembro de 2025, foram registrados 3.809 ataques contra igrejas, incluindo roubo, arrombamento, vandalismo, incêndio criminoso e até agressão. De acordo com o relatório,

0: 245 crimes e Grande Manchester com 172 episódios. Anteriormente, a Countryside Alliance também divulgou dados dos últimos 7 anos que mostraram 39.544 crimes registrados contra igrejas no Reino Unido desde 2017. A organização pediu ao governo que promova um plano de segurança e proteção dos locais de culto na Inglaterra e no País de Gales.
1: A paz do Senhor Jesus, meus irmãos. Quando falamos sobre os fundamentos de fé da nossa igreja, muitas pessoas imaginam que estamos tratando apenas de um conjunto de regras ou de um documento oficial. Mas, na verdade, os fundamentos de fé são as convicções que sustentam tudo aquilo em que nós cremos. Eles representam os princípios essenciais da nossa fé. São verdades que também orientam a nossa maneira de pensar, de viver, de nos relacionarmos com Deus e com o próximo. Portanto, a Igreja Pentecostal Deus e Amor declara, por meio do seu conselho deliberativo e de sua diretoria executiva, que crê na Bíblia Sagrada, a Palavra de Deus, como única regra de fé e prática. Isto significa que tudo aquilo que cremos, ensinamos e vivemos deve estar fundamentado nas Escrituras. A Bíblia não é apenas um livro para ser consultado em momentos difíceis. Ela é a nossa referência diária. É nela que encontramos direção, correção, sabedoria, esperança para enfrentar os desafios da vida. Utilizar os fundamentos de fé no cotidiano é permitir que aquilo em que cremos transforme a maneira como trabalhamos, tratamos a nossa família, nos relacionamos com as pessoas e enfrentamos cada situação da vida. Porque a verdadeira fé não se limita ao templo, ela se revela nas atitudes, nas escolhas e no testemunho diário. Por isso, mais do que conhecer os fundamentos de fé, somos chamados a vivê-los. E se você deseja conhecer todos os fundamentos, acesse o nosso site ipda.com.br e faça o download do arquivo completo. Que Deus abençoe a todos.
2: Vinte e três minutos para 12 horas. Daqui a pouco tem a oração com a nossa irmã Débora Miranda e você ouviu o jornal com a jornalista Cristina Luiz falando sobre cristãos pelo mundo. Em sequência, uma palavra com o nosso querido pastor Fabrício Beata, diretor do Conselho Executivo da Igreja Pentecostal Deus e Amor, falando sobre as nossas regras de fé, sobre os fundamentos de fé da Igreja Pentecostal Deus é Amor. E você segue em boa companhia, claro que você pode mandar sua mensagem para o WhatsApp 11982923392. Faça o seu pedido de oração, porque a irmã Débora Miranda vai fazer este momento de clamor todo especial com você e por você, 12 horas, ao vivo, pelas nossas emissoras de rádio e também através dos canais oficiais da Igreja Deus e Amor no YouTube e também no canal da nossa irmã Débora Miranda no YouTube. Inclusive, depois da oração, tem o programa Mensagens Cantadas ao vivo para você em audiovisual. Você pode acompanhar no canal Igreja Deus e Amor no YouTube, também Débora Miranda, e também na plataforma stream da nossa Igreja Deus é Amor, ou IPDA Play, a plataforma digital totalmente configurada para que você tenha uma interação muito agradável, de fácil interação. 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

0: 11h45 em São Paulo, o clima agora apresenta uma sensação térmica muito boa. Estamos em 23 graus com sensação térmica de 23 também. A gente vai atingir até os 27 hoje aqui no centro de São Paulo, hein? Para você acompanhar a evolução do clima e do tempo, é só consultar o site Climatempo ou o IMET também. Tá bom? Você ouviu Ao Som da Adoração com Elias Santos. Lançamento recente da gravadora Mensagens Cantadas e saiu sábado Ao Som da Adoração. E a gente está em clima, em ritmo de muita adoração aqui na programação da Rádio Deus é Amor. E daqui a pouco tem oração do meio-dia com a irmã Débora Miranda. Clamor, momento de interação com você, também pelo WhatsApp. Ela vai fazer aquela oração toda especial, apresentando seus pedidos, apresentando as suas causas. E sabe o que tem de resultado? Os testemunhos, os depoimentos, as pessoas que contam aquilo que receberam de Jesus através das orações da Igreja Pentecostal Deus é Amor e também da Rádio Deus é Amor. Você acompanha agora esses depoimentos, que são histórias lindas de pessoas que venceram em Cristo Jesus.
1: A paz do Senhor. Sou a irmã Sheila, de São Bernardo do Campo. Fiz um voto com Deus na minha gestação, que foi de alto risco. Se tudo ocorresse bem no meu parto, se meu filho nascesse com saúde e abençoado por Deus, iria contar o meu testemunho para aumento da fé dos irmãos e das irmãs. Estou cumprindo com o voto, meu filho vai fazer um mês de vida, para a honra e glória do nome santo do Senhor. Tive um parto, um grande livramento que Deus deu para ele também, porque a gestação foi de alto risco. O parto foi 36 horas e Deus deu um grande livramento para o meu filho. Hoje ele vai completar um mês, dia 2, e estou cumprindo com o voto que eu fiz naquela maternidade, naquele dia. E se Deus me desse meu filho com saúde abençoada e desse grande livramento para mim e para ele, eu iria contar a bênção. Eu iria contar para aumento da fé de todos. Estou cumprindo, meu Criador, com o voto que eu fiz contigo. Que o Senhor possa receber. Aleluia. Obrigado, Salvador, pelo grande livramento. Obrigado pela grande bênção. Obrigado pela grande maravilha que o Senhor fez na minha vida, realizando o meu sonho de ser mãe, depois de 15 anos de casada, e dando um grande livramento para mim e para meu filho. Obrigado, Salvador.
2: Meu nome é Ademir Fernandes Rodrigues. Eu moro aqui no Jardim Helena, Ribeirão Preto. Quero contar a obra, a benção que Deus fez na minha vida, pagando o aluguel 20 anos. E Deus tem feito uma promessa que ia me dar minha casa. Eu esperei com fé, com paciência no Senhor. E Deus foi aquele que cumpriu a sua palavra, sua promessa na minha vida. Hoje eu moro no meu apartamento, graças a Deus. Pago aquilo que é meu, estou livre do aluguel, graças a Deus. É o qual, nos tempos outrora, eu tinha o nome sujo, porque a gente estava no mundo e fazia muitas coisas erradas. Meu nome era só Deus para mim poder conseguir um crédito na Caixa. Devia mais de 200 mil reais na praça. Mas Deus, quando Deus quer fazer uma obra, Ele faz por completa. E Deus foi aquele que ajudou, limpou meu nome. Comprei meu apartamento, estou muito feliz, contente por esta benção, esta maravilha. E para poder concluir, Deus quando faz a obra, Ele faz completa. Meu apartamento, comprei já com o guarda-roupa do meu quarto, do quarto do meu filho, tudo já móveis planejado, a cozinha, armário planejado, banheiro com cortina, tudo maravilha. Muito bom mesmo, viu? E você que está ouvindo esse testemunho, você que paga aluguel, não abaixe a sua cabeça, não desista. Continua buscando, persistindo, porque como Deus me deu, vai dar para você também. Porque o nosso Senhor, Ele é aquele que prometeu para nós e Ele é fiel para cumprir. Amém? Muito feliz, agradecido por esta bênção que o Senhor deu na minha vida. Deus abençoa.
0: 11 horas e 50 minutos, dois lindos depoimentos, acabamos de escutar aqui na Rádio Deus e Amor, que provam integralmente aquilo que nós estamos comunicando. O Jesus que veio a este mundo, levou sobre si as nossas dores, os nossos pecados, as nossas mazelas, levou sobre ele tudo aquilo que nos afligia, porque a palavra de Deus diz que o castigo que hoje nos traz a paz estava sobre ele, e pelas suas pisaduras nós fomos sarados. Eu quero apresentar este Jesus por aquilo que ele não é, porque o que ele é nós já sabemos. Ele é o maravilhoso, conselheiro, Deus forte, Pai da eternidade, Príncipe da paz. Mas eu te apresento Deus da forma, ou de forma como ele não é. Números capítulo 23, versículo 19 diz: Deus não é homem para que minta, nem filho de homem para que se arrependa. Acaso ele fala e deixa de agir? Acaso promete e deixa de cumprir? O nosso irmão acaba de falar que o que Deus promete, ele cumpre, ele não falha. Alguns dizem, até fazendo um uso de um jargão popular, que Deus tarda, mas não falha. Pelo contrário, pelo muito contrário, Deus nem tarda e nem falha. Ele chega na hora certa. No livro de Lucas, Lucas que escreveu primorosamente, a palavra de Deus narra a história de uma viúva. Esta viúva ia ter todos os dias com um homem mau, o juiz iníquo, pedindo que lhe fizesse justiça contra os seus adversários. E por algum tempo, aquele senhor doutor mau não quis fazer. Mas depois de um tempo ele pensou mais, e ele conseguiu analisar que ele mesmo sendo mau, ou seja, ele sendo mau, um juiz iníquo, tinha que absolver aquela mulher de todas as acusações e dar causa a ela. Aí Jesus conclui esta parábola, que as parábolas eram usadas como uma metodologia de andragogia de Cristo para ensinar as pessoas de uma forma mais simples, não simplista, não resumindo o aprendizado rico da palavra de Deus, mas trazendo de uma forma que as pessoas consigam entender melhor. Aí Jesus conclui a parábola dizendo: e Deus não fará justiça aos seus escolhidos, ainda que tarde para com eles? Isto numa compreensão humana. Esse tardio para com eles é uma compreensão humana, porque o nosso tempo não é o tempo de Deus. Deus sabe de todas as coisas e é por isso que Ele quer te abençoar. Ore conosco, daqui a 7 minutos, irmã Débora Miranda vai fazer esse momento de clamor por você e com você, e a sua participação pode ser garantida pelo nosso número WhatsApp 11982923392, e participe conosco de um culto aqui na sede mundial. 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
1: 11h58, a gente vai ficando por aqui em nossa participação nesta Manhã com Deus. Quem fez a sua companhia até este momento, seu irmão em Cristo, o diácono Natiel Reis. Passou por aqui também, até 9 horas, o presbítero Levi Muniz. Trabalhos técnicos de Jonatas Oliveira e Mona.
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0: Senhor, Senhor nosso Deus, nosso Pai, nós te louvamos, meu Deus. É mais uma oportunidade que o Senhor nos dá de nós estarmos reunidos na tua presença. Senhor, meu Deus, em nome de Jesus Cristo, nós nos adentramos e sabemos que o Senhor está nos ouvindo, que o Senhor está atento às nossas palavras. E nós oramos, Senhor, com muita fé e com nosso coração aberto e sincero, naquilo que estamos falando, naquilo que estamos transmitindo, Senhor, em palavras e até em pensamentos. O Senhor pode nos ouvir e transmitir, Senhor, a Ti mesmo, Senhor, aquilo que estamos sentindo. O Senhor conhece corações, o Senhor conhece pensamentos. Nós te louvamos por mais um dia, por mais uma semana que se inicia, ó Deus, contando com a sua ajuda, com a sua cooperação. Senhor, são milhares de pessoas que oram comigo neste momento, que esperavam esse instante de oração. Quantos corações angustiados, ó Deus, o Senhor os conhece. Quantos corações desesperados, o Senhor também os conhece. Senhor, nós sabemos que a única resposta verdadeira, certeira, vem de Ti. Por isso nós nos acudimos ao Senhor neste instante de oração. E nós nos achegamos em oração, em súplicas e ações de graças. Ó Deus, nós queremos ter um coração grato. Sim, Senhor, nós queremos ter um coração agradecido. Não dobrarmos os nossos joelhos e já começarmos a pedir. Ah, Senhor, eu fico totalmente constrangida de somente pedir. Porque o Senhor tem nos dado além do que pedimos. Senhor, glorificamos o Teu nome por mais um dia de vida que o Senhor nos dá. Nos alegramos porque esse dia foi o Senhor quem o fez. Agradecemos porque o pão chegou à nossa mesa, onde muitos lares ainda não tiveram o privilégio de se alimentarem. Ó Deus, de graça e bondade, nós nos acudimos a Ti, Senhor, em oração agora, para Te louvar, Senhor, também pelas grandes vitórias através das tribulações que temos passado. Senhor, às vezes achamos que não vamos chegar, que não vamos alcançar, mas o Senhor que é infinito, o Senhor tem estendido as suas mãos, o Senhor tem provado o nosso coração, provado a nossa fé, a nossa esperança. Ó Deus, nós não queremos iniciar esta oração pedindo, eu queria fazer esta oração apenas agradecendo. Mas o Senhor diz, Senhor, que sem o Senhor nada podemos fazer. Então eu vou pedir, Senhor, muitas coisas ao Senhor hoje. Mas ainda agradecendo, meu Deus, eu quero Te agradecer pelas tribulações que temos passado, porque o Senhor conhece os nossos limites. Não, o Senhor não tem sido injusto e dado uma prova maior que possamos suportar. Ó Deus, eu só Te peço algo que é tão profundo para nós, que não nos deixe sozinhos, não, não nos deixe sozinhos, não, Senhor. Firma os nossos pés sobre as rochas, sobre a rocha, firma os nossos pés para que não venhamos deslizá-los e cairmos. Meu Deus, em nome de Jesus, eu Te peço agora, Senhor, que o Senhor venha abrir os Seus ouvidos. Muitas vezes nós vemos pessoas agora que não estão falando nada. Nenhuma palavra sequer saiu destes lábios, mas apenas lágrimas descem por esta face. Mas o Senhor também escuta as lágrimas. O Senhor escuta o silêncio deste coração que está apertado. Não, essa pessoa não consegue falar nada, Senhor. Mas ela vai até diante do Senhor e derrama o seu coração. Meu Deus, Tu que sondas os corações, vem endireitar as veredas, vem endireitar, Senhor, os pensamentos. Senhor, nós queremos agradar o Senhor, mas muitas vezes tentando agradar, ainda desagradamos o Senhor. Como somos maus, como somos perversos. Nós somos altivos, orgulhosos. Nós somos maus da verdade. Somos uma natureza caída, Senhor. Como necessitamos do Senhor. Ah, meu Deus, que esta misericórdia infinita que nós aprendemos nas Escrituras venha nos alcançar hoje, agora. Perdoa-nos, Senhor. Perdoa o nosso eu, a nossa sobrevivência. Perdoa, Senhor, as nossas palavras, nossos pensamentos. Senhor, como somos carentes de Ti. Nós reconhecemos agora, através desta oração, o quão grande o Senhor é e como somos pequenos. Na verdade, Senhor, somos pó da terra. Somos carentes, ó Deus, do perdão diário. Ó meu Deus, olhe para nós através do Seu Filho Jesus na cruz do Calvário, que se entregou por nós, sendo feito ali pecado, para que hoje pudéssemos ter acesso a Ti, ó Deus. Senhor, quantas pessoas enfraquecidas espiritualmente têm tentado se levantar, mas dão dois passos, três e caem novamente. Senhor, seja a fortaleza delas agora. Seja, meu Deus, agora a torre forte destas pessoas. Quantas pessoas estão desenganadas, meu Deus, da medicina. Seja agora a medicina, seja o médico, seja o remédio. Mas, Senhor, acima de tudo, nós sabemos que o mais importante é a nossa vida espiritual. E quantas delas estão agora doentes, outrora estavam firmes e hoje se encontram desvanecidas, enfraquecidas a sua fé, Senhor. Muitas vezes não acreditando mais em nada, porque tem ouvido tantas coisas que tem enfraquecido a sua fé e a sua esperança. Senhor, o Senhor morreu numa cruz para que hoje pudéssemos ter esperança de uma nova vida, de um futuro certo com o Senhor nos céus. Ó Senhor, nós queremos ter esta certeza todos os dias. Que quando o Senhor tocar as trombetas, ordenar que os anjos toquem elas, nós possamos estar com o Senhor. Ó, meu Deus, tudo vai valer a pena. Aqui na terra, as tribulações, as provas, o desprezo da família, porque somos servos do Senhor, porque buscamos o correto. Ah, meu Deus, que nós tenhamos esta certeza de que estaremos com o Senhor eternamente. Nada será desperdiçado. Nós queremos ter essa certeza que tudo que estamos passando, que tudo que fazemos, tudo será beneficiário. Tudo será proveitoso para que possamos estar com o Senhor. Ó Deus, eu quero orar por esta pessoa que abandonou a fé por uma luta dentro da sua casa. A perseguição vem da sua própria família. O desprezo vem da sua própria família. A indiferença vem da sua própria família. Senhor, Tu conheces, Tu sabes. Vem agora fortalecer as mãos enfraquecidas, os joelhos desconjuntados, os pés fracos para a batalha. Tu conheces todas as coisas. Ah, Senhor, essa é a nossa esperança, que o Senhor vê aquilo que o homem não vê. O Senhor vê muito mais além do que o homem. Ah, Senhor, essa é a nossa esperança. E nós vamos acalmar o nosso coração por isso, porque o Senhor nos conhece. O homem julga pela aparência, não é, Senhor? Mas que bom que o Senhor vê o interior. O Senhor conhece os nossos corações e vê o que há lá dentro. Aquele que está no secreto, o Senhor o conhece. Ó Deus, eu quero orar pelos nossos pastores, pelos nossos missionários. Quantos, meu Deus, renunciando tantas coisas, renunciando à saúde, à vida tranquila com a família, mas está aceitando o chamado e renunciando tudo isso e se entregando à obra missionária. Senhor, dificuldades têm aparecido durante esta missão, meu Deus, Senhor, visita agora esse missionário que está em países com tantas dificuldades. Com dificuldade, meu Deus, de levar a Tua palavra. Tantas portas fechadas. Senhor, Tu és a provisão. Assim como o Senhor ajudou tantos homens, tantos profetas no passado, para levar adiante a Sua palavra. Dá sabedoria. Dá, Senhor, a eles saúde. Dê provisão, meu Deus, para que ele possa seguir adiante, levando a preciosa palavra aos perdidos, aos cansados e necessitados. Vem, meu Deus, abrir portas desses países que não têm a liberdade para nós falarmos do Senhor. Veja a Índia, Senhor, superpopulosa. E quantos estão caminhando, eu creio que a maioria da população está caminhando a passos largos para o inferno. São muitas vezes zelosos, mas enganados pela religião. Oh, meu Deus, visita a China comunista, a Coreia do Norte, Senhor, Indonésia, os países do Oriente Médio. Visita a Ucrânia, a Rússia, Senhor. Quantos lugares precisam de um missionário? Mas as portas estão fechadas. A perseguição está acirrada, Senhor, ali. Mas o Senhor é o maior interessado para que o Teu Evangelho flua nesses países. Senhor, abra as portas desses países para que o Seu Evangelho entre ali com fluidez. Visita agora, Senhor, meu Deus, os evangelistas também em nosso país, que têm, Senhor, desbravado lugares tão distantes. Lugares ermos, talvez, meu Deus, desertos, onde há somente um vilarejo, há uma família, mas está ele ali levando a Tua palavra. Venha suprir as necessidades. Venha suprir, meu Deus, o alimento, a vestimenta. Venha suprir o calçado, Senhor. Venha suprir tudo o que ele precisa. Como também não esquecermos, Senhor, daquele evangelista anônimo, que ninguém sabe o nome dele, mas ele está ali na praça agora falando, sem nenhum aparelho, sem nenhum microfone. Ele está ali na praça falando do Teu amor. Senhor, venha dar autoridade, poder, venha dar os dons espirituais, meu Deus, para que as pessoas possam se acercar pelos milagres, pelo extraordinário. Oh, aleluia! Visita aqueles missionários que estão também nos trens, no metrô, nos ônibus coletivos, todos os dias levando o Teu Evangelho, mas a sua voz não é ouvida. Ela é desprezada, ela é esquecida, Senhor. Aleluia! Mas Ele não para a sua missão, levando o Teu Evangelho. Senhor, esse missionário que está dentro desta comunidade, enfrentando perseguições, ó Deus, abre portas. Visita agora, Senhor, esta igrejinha que está no meio desta selva, que está no meio desta, vamos dizer, deste rio, através deste barco. Talvez nesta amazônica, selva amazônica, está ali, Senhor, uma família, falando do Teu amor, servindo a Ti, meu Deus. Venha suprir as necessidades, venha aprovar esse trabalho evangelístico. Tu conheces esse que está nos hospitais, de leito em leito, falando do Teu amor, orando, trazendo uma palavra de esperança. Ah, Senhor, o Senhor vê o que o homem não vê. O Senhor não julga segundo a aparência. Visita agora, meu Deus, aqueles que estão nesse instante nas cadeias, levando o Teu Evangelho em lugares tão difíceis, Senhor. Muitas vezes desprezado, quase ninguém quer ouvi-lo. Esta palavra tem sido cansativa aos ouvidos daqueles, meu Deus, que não querem ouvir do teu amor. Ó Deus, abre portas. Abre portas, abre portões, ferrolhos. Abre agora, Senhor. A Tua palavra é poderosa. Eu creio nesta palavra. Até o fim da minha vida eu vou crer nesta palavra. porque ela é tremenda. Ela transforma vidas. Vem, Senhor. Vem agora, meu Deus, transformar este coração de pedra que me ouve. Talvez ligou o rádio agora, não por acaso. É o Senhor direcionando. Aleluia. É o Senhor levando a Tua palavra até este coração, esta vida que busca a verdade. Eu sei que há milhões de pessoas buscando a verdade em tantas portas. E todas elas estão fechadas. São portas de bronze que não se abrem. Porque o Senhor é a única porta. É a única porta da resposta. Para a essência, a resposta desta vida. Ó Espírito Santo. Quantas pessoas buscando em filosofias, em religiões, mas nada tem encontrado. Tem buscado a verdade, tem questionado onde está a verdade. Tu és a única. Tu és a única resposta, tu és a única verdade. Senhor, venha se revelar a esta vida. Através de um evangelista. Através de um folheto, através de um programa de rádio, Senhor, direciona esta vida. Abre corações, abre as mentes, meu Deus, sábias para o mundo, mas totalmente fechadas para o Teu Evangelho. Revela-te, Senhor, através de uma atitude de um servo do Senhor, através de uma atitude de amor, de um abraço, de um sorriso, porque é assim que o Senhor se revela. Muitas vezes, Senhor, não precisamos falar de Ti. Um gesto de amor, um gesto de socorro vai alcançar esta vida e ela vai conhecer o Senhor. Sim, Senhor, queremos ser testemunhas do Teu Evangelho através do amor. Nós temos esquecido disso, que o distintivo do Evangelho é o amor. Não adianta nós irmos por outros lados, não, somente o amor poderá revelar o Teu Evangelho. Por onde o Senhor passou, o amor era muito evidente, no olhar do Senhor, nas palavras do Senhor, nos gestos do Senhor. O Senhor era criticado pelos fariseus, porque o Senhor mostrava o amor a pessoas que não mereciam. Mas o Senhor morreu para aqueles que não merecem, não por aqueles que merecem. Ah, Senhor, nos dê esta consciência, nos dê, Senhor Jesus, este pensamento, que nós possamos levar o Teu Evangelho através do amor. Não adianta, Senhor, é verdade. Não adianta sermos praticantes de toda a lei, mas se não tivermos o amor, ah, de nada adianta. Praticantes de toda a doutrina, mas se não tivermos o amor, de nada adianta, é verdade. Seremos como o sino que tine. De nada adianta termos toda a sabedoria, mas não termos o amor. Todos os dons, mas não termos o amor. Do que adianta, Senhor? Nos envergonhamos diante desta palavra. Perdoa-nos, Senhor. Perdoa a nossa hipocrisia. Perdoa a nossa incredulidade. Perdoa, Senhor, a nossa soberba, achando que nós sabemos, que somos os melhores, porque fazemos isso e que fazemos aquilo, porque oramos, porque jejuamos, mas se não tivermos o amor, que adianta, Senhor? Não adianta nada. Esta palavra é para nos envergonhar. É verdade. Esta oração é de humilhação, Senhor. Perdoa-nos. Porque temos agido mal. Precisamos mudar, Senhor. Precisamos ser mais sensíveis ao Teu Espírito Santo. É Ele quem nos ensina todas as coisas. Vem, Espírito Santo. Vem, Espírito Santo, agora. Transforma esta mente cauterizada pela religiosidade. Esta pessoa religiosa, Senhor. Para ela o que adianta é seguir uma regra e não um amor. Mas o Senhor pode transformar esta mente. Uma mente totalmente amorosa. Crente de verdade. Aquela que segue, Senhor, aquilo que o Senhor tem ensinado. Perdoa-nos, Senhor. Estamos agora reconhecendo o quanto nós precisamos mudar. Ó Deus, neste momento eu quero orar pelas famílias que estão separadas e desconectadas. O celular está ligado agora, mas as mentes e os corações das famílias estão desconectados. Não há conversa mais em casa, mas há, sim, meu Deus, o computador ligado, mas o coração está desligado um do outro. Há um silêncio absoluto dentro desta casa. Não há mais aquela mesa onde se reúnem para conversar. Ah, Senhor, não deixe-nos, Senhor, perder o foco. Estamos perdendo o foco. Não estamos totalmente pecando, mas estamos perdendo o foco daquilo que é essencial, daquilo que é mais importante para a nossa vida espiritual. Senhor, estamos mais com a nossa mente ligada para o material. Sim, Senhor, para nós é mais importante a cura da nossa enfermidade. Sim, Senhor, a prosperidade financeira. É mais importante para nós a carreira, a profissão, o emprego, a faculdade. Mas nos esquecemos do que é eterno. Reconhecemos isso, Senhor. Esta oração é de reconhecimento. Esta oração é de humilhação. O Senhor nos leva através do Teu Espírito Santo a vermos isso hoje, no início desta semana. Vem, Espírito Santo, continue, Senhor, cavando em nosso coração a necessidade de reconhecermos esta maldade. Senhor, esse afastamento do Senhor, que nós mesmos fazemos, e o Senhor quer estar tão perto de nós. Ah, Senhor, quantas pessoas gostariam que eu tivesse somente agora pedindo oração por libertação, somente oração por cura, somente libertação por câncer. Mas, Senhor, nos esquecemos que o espiritual é o mais importante. Buscai primeiro o reino. Temos que buscar primeiramente o reino e a sua justiça. E depois o Senhor acrescenta tudo. Senhor, fica conosco. Somos necessitados. Mostra para nós, meu Deus, a necessidade de buscarmos primeiramente a Tua face. Buscar primeiramente o Teu reino e a Sua justiça. E as demais coisas o Senhor vai acrescentar. Muito obrigada, Jesus, por esta oportunidade de podermos falar contigo. Em nome de Jesus, eu te agradeço. Que privilégio. Obrigado, Papai. Obrigada, Papai. Obrigada, em nome de Jesus. Amém e amém, Senhor Jesus. Que maravilha esse espaço, esse momento, de nós podermos abrir o nosso coração e falarmos com Deus. Sentir profundamente a presença do Senhor aqui. E eu sei que Deus falou com você aí. Você que está agora neste veículo, você que está nesse hospital, na sua casa, no seu trabalho. Não importa onde quer que você esteja agora. Deus falou com você através desta oração. E Ele derramou em seu coração a necessidade de você mudar esta vida que você está vivendo. Fazer uma mudança nesta história que vai ter um final infeliz. Mas se você tomar uma decisão agora, pode mudar o final dela para um final feliz. E esse vazio que você tem é o tamanho de Deus. Tem exatamente o tamanho de Deus. Você que sente a necessidade agora de mudar de vida, você sabe que a única porta que você precisa entrar é a porta chamada Jesus. Aceitá-lo como seu Senhor, para ser o Senhor da sua vida, para ser o Salvador da sua vida, para você ter uma vida eterna um dia no Senhor, com o Senhor nos céus. Você vai orar comigo, você que está agora reconciliando, você que está se sentindo fraco na fé, todos vocês vão orar comigo repetindo estas palavras agora, neste momento. Diga comigo: Senhor meu Deus, Senhor meu Pai, Tu és Deus, e eu reconheço que Tu és o único Senhor e a única resposta. Meu Deus, eu me achego diante do Senhor agora com humildade, Perdoa, Senhor, os meus pecados. Perdoa todas as minhas iniquidades praticadas. Eu reconheço que sou um pecador necessitado. Escreve o meu nome no livro da vida. Eu quero ser salvo. Eu quero ter uma vida diferente. Escreve a minha história, Senhor, a partir de hoje. Me ajuda a ser fiel a Ti. Me ajuda a seguir adiante. Envia Teu Espírito Santo para me ensinar todas as coisas. Obrigada, Senhor, porque Tu és o meu amigo. Tu és o meu Senhor. Tu és o meu Salvador. Fica comigo, Senhor, em nome de Jesus. Amém e amém. Você precisa agora ter uma companhia, uma ajuda nesta nova caminhada. Você precisa de uma pessoa para estar ao seu lado todos os dias, te ajudando, te explicando a palavra, te ensinando a orar, te ensinando a palavra de Deus. Então você vai entrar em contato gratuitamente pelo nosso WhatsApp 950-94-4645. Você que está nos assistindo pelo canal do YouTube da igreja, você está já com o telefone aí na tela, 950-94-4645. Ou então pelo e-mail, quero aceitar Jesus, @epda.com.br. Você vai dizer, eu aceitei Jesus pelo rádio, e eu quero saber agora quais são os próximos passos a seguir. E que Deus possa abençoar você. Diga, eu sou agora participante, estou fazendo parte da família de Jesus. Procure a Igreja Deus e Amor mais perto da sua casa. E diga ao pastor, eu aceitei Jesus pelo rádio. E o pastor vai lhe dar todas as informações, as orientações para você começar agora a escola para o batismo nas águas. Que Deus abençoe. Continue ligado, porque eu vou continuar com vocês aqui ao vivo com o programa Mensagens Cantadas, com a nossa pergunta em debate de hoje. Queremos a sua participação. Fique na paz do Senhor e até daqui a pouquinho mais com o programa MC.
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0: que bom! Eu creio que você tem grandes expectativas para esta semana. É claro que a gente sempre quer uma semana abençoada, não é? Mas com Jesus vai dar tudo certo, né? Com Jesus vamos seguindo e o nosso barco vai indo adiante. Que vocês tenham uma ótima recepção até as 14h. Muito louvor, muita adoração, dica de saúde, notícias, momento da família, o estudo bíblico da nossa pergunta que nós vamos lançar agora. E eu quero você participando aqui comigo. Nós temos dois meios de você participar através do WhatsApp e também dos nossos canais no YouTube da Igreja Deus e Amor Oficial e também do meu canal Débora Miranda Oficial. Eu quero ver você participando. É, não vale a pena ser apenas ouvinte, tem que participar, não é verdade? Então nós vamos já começar com o hino, mas antes já vou lançando a nossa pergunta de hoje.
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0: Se amanhã um terremoto atingisse o Brasil, você diria que é um castigo de Deus? Ou uma consequência de um mundo marcado pelo pecado? Ou, vamos dizer assim, um simples fenômeno da natureza? Se um terremoto atingisse o Brasil, castigo de Deus ou um fenômeno da natureza? Né? Neste final de semana, um terremoto voltou a chamar a atenção do mundo, né? E reacendeu um sentimento de que todos nós conhecemos, que é a fragilidade da vida. Ninguém espera um terremoto, não é? Em poucos segundos, aquilo que parecia firme, pareceu totalmente trêmulo, né? Casas, ruas, planos, certezas podem mudar de uma hora para outra na nossa vida, né? E quando notícias como essas chegam até nós, muita gente faz a mesma pergunta: será que isso é um castigo de Deus? Outros dizem, não, isso é apenas um fenômeno da natureza. Mas e você, o que pensa? E se amanhã um terremoto atingisse o Brasil? Castigo de Deus? Por quê? Ou um fenômeno da natureza? A Bíblia tem algo a dizer sobre tragédias. No final do programa, quase no finalzinho do programa, nós vamos falar tudo isso com a resposta pela palavra de Deus, né? Como que será que Deus usa acontecimento desse tipo para falar com a humanidade? É isso? O que é isso? Terremotos, guerras que estão acontecendo em todas as partes do mundo, né? Vamos lá, você vai pensando e a gente vai rodando mensagens aqui. Vamos começar o nosso programa com o primeiro hino desta tarde, com o clipe do MC Music, Luciana Alves, cantando este hino bonito, Maranata, que tem tudo a ver com nossa pergunta de hoje. Vamos lá.
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0: Aleluia! Bem-vindo, bem-vindo, Senhor! Bem-vindo, Espírito Santo, Maranata! Ora vem, Senhor Jesus, né? Nós estamos aí às portas, né, para a volta do Senhor Jesus. O importante é nós estarmos preparadinhos, né? Gente, um novo tremor aconteceu hoje. Nós estamos falando de terremoto que aconteceu no final de semana. Hoje, por volta das 7 da manhã, mais um novo tremor na Venezuela. Tava todo mundo já tranquilo, né? Resgatando, temos mais de 1.200 pessoas já mortas, 1.500 mil pessoas, uma média, mortas no país. E hoje de manhã, um novo tremor aconteceu, por volta das 7 da manhã, e equipe de resgate locais, internacionais, porque a equipe local, eles estão sem aparelhagem, sem acessórios, equipamento para resgate. O país está vivendo uma situação muito precária. Para vocês terem uma ideia, não tem uma gaze dentro de um centro cirúrgico. Para vocês verem a situação da Venezuela, né? E ela registrou mais um novo tremor de terra nesta segunda-feira, 5 dias após esse duplo terremoto que deixou cerca de mais de 1.500 mortos no país. Bom, esse novo tremor ocorre enquanto equipes de resgate correm contra o tempo para retirar sobreviventes, porque as primeiras 48 a 72 horas após um desastre natural são cruciais para encontrar pessoas vivas, né? Então, especialistas acreditam que após o prazo, essa tarefa de resgate se transforma basicamente na recuperação apenas de cadáveres, porque as pessoas não conseguem sobreviver 72 horas sem água, sem, vamos ver assim, um alimento, sem um conforto, nessas horas, após essas horas. Então, os socorristas salvaram 33 sobreviventes no domingo. Agora, as operações são bem complexas, né? Existe trabalho manual, têm sido dificultadas pelo calor. E quem acompanha de perto os esforços de resgate diz que o cheiro de corpos em decomposição é cada vez mais intenso. Mas mesmo assim, há esperança de mais sobreviventes. Apesar de especialistas afirmarem que somente as primeiras 72 horas após o desastre define a estreita janela para resgatar sobreviventes. Bom, oremos, né? O Brasil já mandou, acho que já o segundo avião da FAB, com socorristas, com equipamento, para ajudar no resgate destas pessoas. Oremos, né? Oremos. Nós temos a nossa igreja também em várias partes deste país. Já estamos em contato com o pastor Frank. Estamos em contato com ele para qualquer ajuda, né? Aquilo que for necessário. Oremos, mas isso não deixa de ser um cumprimento da palavra de Deus, né? Acredito que seria um fenômeno natural ou seria um castigo de Deus. O que, que você acha que é? Então, nós queremos que você participe. Já temos gente já mandando as suas opiniões, nós queremos saber a sua também, tá bom? WhatsApp é 98292-3392. Anotou aí? 98292-3392. Ou então, pelos canais do YouTube, Igreja Deus e Amor Oficial. Ou no YouTube também o meu canal, Débora Miranda Oficial. Vamos lá, povo de Deus, participando! E antes de nós já começarmos a ouvir a opinião do povo de Deus, né? A sua opinião, nós vamos para a nossa dica de saúde. O que, que é que hoje está sendo relevante? O que, que hoje está pegando, né? O que, que é? Já falamos sobre doenças respiratórias, mas hoje nós vamos falar de algo que também está no topo da pauta da saúde. Vamos lá?
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0: Não somente, né, doenças respiratórias devido à temperatura, mas um dos temas mais importantes hoje é a má qualidade do sono. Gente, nem fala em sono para mim, sabe? Nem fala em sono. Bom, muitas pessoas reclamam do cansaço no dia seguinte. Aquele cara fadiga, né? Dificuldade para dormir, acorda muitas vezes à noite, falta de energia durante o dia. Quem que não reclama disso hoje? Você poderia fazer um quadro assim. Você acorda cansado mesmo depois de dormir? Mas isso não é normal. Dormir muitas horas não significa dormir bem. Deixa eu explicar. A qualidade do sono influencia a memória, o humor, a imunidade, a pressão arterial e até o risco de doenças como obesidade e diabetes. Sabia disso? Bom, primeira dica. Evite telas de celular por pelo menos 30 a 60 minutos antes de dormir. Vai dormir meia-noite, então 11 horas acaba apagando tudo, tá? Computador, celular, tudo. Porque a luz desses aparelhos dificulta a produção de um hormônio chamado melatonina, que ajuda o corpo a iniciar o sono. Também vale manter horários regulares para dormir e acordar. Ah, final de semana eu vou dormir meia-noite. Estraga a semana. Tem que manter os mesmos horários durante a semana. Porque você já fez com que o seu corpo tivesse aquela regularidade, né? Então, dormir bem não é um luxo, tá? É uma necessidade para que o cérebro e o corpo funcione da melhor forma. Então, primeira coisa, vamos higienizar o sono. Nada de café após 6 da tarde, tá? Nada de chá branco, chá verde após as 6 da tarde. Até o chá preto, tá? E nada de fazer exercício tão perto de dormir. Então, são coisinhas tão pequenas que não são caras. Não precisa você gastar dinheiro para você começar a higienização do sono, tá? Procure ter um quarto totalmente escuro. Procure fazer isso. Desligue todas essas luzinhas, né? Desligue o celular, não deixe do lado da cama, que ele influencia no cérebro, se ele estiver ligado. Então, são coisas muito pequeninas, mas que fazem uma grande diferença no seu sono. Falamos de saúde do sono. Agora nós vamos a mais um hino e depois já começamos a ouvir você através do nosso WhatsApp e também dos canais do YouTube da Igreja Deus e Amor Oficial e também do meu canal no YouTube, Débora Miranda Oficial. Mais um hino, Perdas e Ganhos, Débora Eleni, do CD Marcas.

0: Obrigada, Senhor, pelas perdas e ganhos. Débora Ereni, do CD Marcas. Você pode adquirir nas plataformas digitais, né, a faixa musical, ou então nas nossas livrarias, onde nós temos o CD Marcas, um lançamento MC Music. Nós vamos agora à resposta da nossa pergunta em debate de hoje, né? A nossa pergunta em debate de hoje é essa. Se amanhã um terremoto atingisse o Brasil, você diria que é um castigo de Deus? Ou uma consequência de um mundo marcado pelo pecado? Ou um simples fenômeno da natureza? É a natureza apenas um fenômeno dela? Castigo de Deus? Ou uma consequência de um mundo marcado pelo pecado? Você vai dar a sua resposta. É o que nós vamos fazer agora através dos nossos canais. Daqui a pouquinho a gente já põe o WhatsApp, tá, Medina? Vamos lá, no meu canal do YouTube, Débora Miranda Oficial, eu respondo a Simone Sanches. Ela diz assim, eu diria que Deus sabe todas as coisas e só Ele está no controle de tudo e de todos. Tá certo. Também, a Divina Santos Reis, eu acho que é cumprimento da palavra de Deus, porque está escrito isso. Tá, muito obrigada. Ítalo Cavalcante, irmã Débora, a programação está uma beleza, está um sucesso. Sou Ítalo de Arujá. Creio que os terremotos e castigo são castigo de Deus e a palavra de Deus está se cumprindo. Obrigada, irmão Ítalo, Deus te abençoe. A Milta Lopes, na minha opinião, é o cumprimento da palavra de Deus do livro de São Mateus, capítulo 24, versículo 7. Procura aqui para mim, Rê. Floriza Menezes, irmã Débora, tudo isso que está acontecendo é o apocalipse que tem que se cumprir. Também Daniele Almeida, de Goiânia, Goiás. Bom, sobre a questão da pergunta, podemos ver os dois lados da verdade. Sobre a vinda de Cristo, sobre seus sinais, e outra, a natureza gritando e gemendo. Obrigada, que Deus abençoe pela sua participação. E nós vamos agora a uma só mensagem, tá, Medina? Do WhatsApp, tá? Vamos lá.
1: Pai do seu irmão Débora, irmão Dataniel de Porto Velho, Rondônia. Eu vou ser bem sucinto na resposta. Capítulo 24 de Mateus, Jesus fala sobre isso no final dos tempos. Terremoto, peste, doenças, guerras, etc, etc. Eu acredito que seja com a permissão de Deus. Não que Deus tenha amor em fazer isso, mas foi uma profecia e ela tem que se cumprir. Essa é a minha resposta. Deus abençoe a todos.
0: Amém. Está aqui aberto Mateus 24, versículo 7, diz aqui, ó. Porquanto se levantará nação contra nação. Temos isso já? Temos. Ucrânia, por exemplo, Ucrânia e Rússia. E outras mais, né? Reino contra reino e haverá fomes. Temos fome? Temos. Pestes? Temos. Terremotos? Em vários lugares, diz a palavra em Mateus capítulo 24, versículo 7. Mas todas essas coisas são o princípio das dores. Imagine o meio da dor, né? O final das dores. Esse é o início, né? Imagine. É Deus tendo misericórdia, é o amor de Deus, né? Mas seria, no fundo, um castigo de Deus, né? Além de ser cumprimento da palavra, tem um outro motivo que você vê na sua opinião? Eu quero ouvir você através dos nossos canais. Manda lá sua resposta, mas não somente responda, compartilhe, gente, o nosso programa. Nós queremos ver vocês ajudando a gente evangelizar, a gente alcançar mais vidas. Vamos lá, seja um missionário, um evangelista. Você clicando, ó, só um dedinho ali, ó, compartilhe. Na flechinha que está ali embaixo da tela, compartilhe. E já estará a pessoa recebendo o link para entrar e acompanhar a nossa programação. Tá certo? Medina, vamos a mais um hino. O louvor aqui não para, não pode parar. E depois já teremos um conselho para a família. Vamos ao terceiro hino. É um canal, né? O canal aqui do YouTube. Nós temos aqui o canal com os CDs em vídeos. As músicas em vídeos. Agora vamos assistir Tua Glória. Eu canto este novo louvor do meu novo lançamento.

0: Louvado seja o Senhor, queremos ver tua glória, Senhor. É um clipe que vocês podem...
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0: Cantando com as crianças, juntamente com todas as professoras da Escola Bíblica O Pequeno Galileu. Também teremos a participação do Coralzinho. Então nós queremos que você traga seu filho, traga os amiguinhos dos seus filhos, chame a família, venha fazer parte desta grande festa de alegria, de fé e descobertas. Estamos esperando você para viver momentos maravilhosos na nossa Escola Bíblica de Férias, dia 25 de julho. Olha, tudo de graça. Não precisa pagar nada, vai ter lanchinhos. E após a ministração das 3 às 5, onde vão ter histórias, brincadeiras, vamos ter aquele momento onde as crianças vão usar o tobogã, vão ter os lanchinhos aqui no estacionamento da igreja. Gente, quer uma coisa melhor? A gente tem falado com as mães e elas falam: Débora, minha filha, meu filho nunca teve uma oportunidade de participar de uma festa assim. Então, se você vai estar trabalhando no dia, arranje alguém para trazê-lo, tá? Você pode, então, adiar esse compromisso e vir com seu filho? A sua participação junto com o filho é uma maneira de que seu filho entenda o quão importante essa festa é para ele. Puxa, minha mãe veio comigo, a minha avó veio comigo. Traga toda a família, traga a avó, tio, prima, traga todo mundo. Pode vir os adultos, pode vir os pais, os avós. Traga a criançada da comunidade. Você pode alugar aí uma van. Ah, mas eu não sou professora. Não tem importância. Aluga aí uma van, traga a criançada da vizinhança, traga uma criança não crente, traga a criança da creche, traga todo mundo. Dia 25 de julho, dá tempo de vocês se organizarem, das 3 às 5, aqui na nossa sede mundial, Rua Prefeito Passos, número 10. Rua Prefeito Passos, número 10. Será uma festa de arromba para a glória de Deus. E a criançada aprendendo de Jesus. Não, não percam. Estamos aqui aguardando vocês. Vamos lá, Medina, vamos lá falar de família. Depois vamos atender mais ouvintes que estão mandando a sua opinião a respeito da nossa pergunta de hoje. Se Jesus estivesse vindo hoje, né? E seus sinais antecipando aí, né? Esta vinda, né? Se Jesus viesse daqui a pouquinho, os sinais estariam aí, né? Nós sabemos disso por Mateus 24:7. Mas a nossa pergunta é mais específica. Se amanhã um terremoto atingisse o nosso país, você diria que é um castigo de Deus, um fenômeno da natureza ou apenas um mundo marcado pelo pecado? Quero ouvir você, mas agora vamos a mais um quadro do nosso programa.
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0: Existe uma pessoa na sua casa que está pedindo socorro, mas em silêncio. Repito, existe uma pessoa na sua casa que está pedindo socorro, mas em silêncio. Porque nem todo pedido de ajuda vem acompanhado de lágrimas ou grito. Porque muitas vezes o sofrimento se esconde atrás de um sorriso, de uma resposta curta ou de alguém que diz, tá tudo bem, quando na verdade não está nada bem. Pode ser um filho que se fechou no quarto e já não conta mais o que sente. Pode ser um adolescente que passa horas e horas no quarto tentando esconder suas angústias. Pode ser um marido ou uma esposa que, mesmo dividindo a mesma casa, se sente sozinho. Pode ser um idoso que espera todos os dias apenas alguns minutos de conversa e atenção, ele está solitário. Vivemos uma época em que nunca foi tão fácil enviar uma mensagem, mas ao mesmo tempo, nunca foi tão difícil ter uma conversa verdadeira, não é? Corremos de um compromisso para o outro, resolvemos problemas, pagamos contas, cumprimos horários e, sem percebermos, deixamos de cuidar das pessoas que mais amamos. A maior necessidade da família de hoje talvez não seja mais dinheiro, não seja uma casa maior ou mais conforto. Talvez seja alguém disposto a ouvir sem interrupção, a abraçar sem pressa, a pedir perdão e a dizer, eu amo você. Eu amo você enquanto ainda há tempo. Hoje eu quero deixar um desafio para você, ouvinte. Você, telespectador. Quando chegar em casa hoje, faça isso. Desligue o celular, desligue o computador, desligue o que for por alguns minutos. Deixe o celular de lado e olhe nos olhos de quem Deus colocou ao seu lado. Isso. Pergunte com sinceridade agora. Como está o meu coração? Como está o meu coração? E esteja disposto a ouvir a resposta. E pergunte a ele também, como está o seu coração? Como você passou o dia? E tenha todos os minutos do dia para ouvir a resposta. Sabe por quê? Porque famílias não se fortalecem apenas vivendo sob o mesmo teto. Elas se fortalecem quando compartilham amor, diálogo, perdão e fé. Que Deus abençoe o seu lar e faça da sua casa um lugar onde as pessoas encontrem paz, acolhimento e muito amor e esperança. Agora sim, nós vamos às respostas. Medina, mais um ouvinte pelo WhatsApp. Vamos lá. Respondendo a nossa pergunta em debate de hoje.
10: Débora, boa tarde. A paz do Senhor Jesus.
0: Amém.
10: Minha querida, eu tenho certeza, não tenho dúvida, eu tenho certeza que tudo está acontecendo, não é castigo, não é pelo homem, não é nada. É a palavra de Deus que tem que ser cumprida. A vinda de Jesus está próxima. E fala em Apocalipse que quando ele tivesse para voltar, a gente ia ver muita coisa, ia ver muita fome, ia ver muitas pestes, que é muitas doenças, ia ver morte, e era terremoto, guerra, todos estamos vendo. Então eu creio que seja a palavra dele que tem que ser cumprida. O acontecimento é porque a palavra dele não pode falhar. Meu ponto de vista é esse. Eu afirmo para a senhora, eu tenho certeza. Uma boa tarde para a senhora.
0: Amém.
10: Saúde,
0: obrigada.
10: Muita paz.
0: Obrigada.
10: Que Jesus abençoe.
0: Você também,
10: sou
0: querida.
10: Raimunda Cardoso Costa, aqui de São Luís do Maranhão, bairro São Francisco, ouvinte dessa rádio diariamente.
0: Que linda, que linda.
10: Um abraço, minha amada.
0: Para você,
10: tchau.
0: Também, tchau. Fica com Deus, a paz do Senhor. Que bom, né, ouvir um carinho, né, de longe, de tão longe, você que está nos ouvindo. Quero ouvir você também. Participe, você está ouvindo a gente há tanto tempo, não é? Por que não manda aí uma mensagem? Talvez você não queira responder a nossa pergunta, mas diga, estou te ouvindo aqui, irmã Débora, na cidade tal, no bairro tal, tá bom? Nos dê um sinalzinho de vida aí, né? O Carlos aqui de São Paulo diz aqui na sua resposta, acredito que seria um fenômeno natural esse terremoto que aconteceu lá em Venezuela. Deus criou leis para a natureza e nem tudo o que acontece precisa ser interpretado como castigo. Obrigado, Carlos. Deus te abençoe. A Márcia de Goiânia. Penso que vivemos em um mundo afetado pelo pecado desde a queda do homem. Tragédias fazem parte dessa realidade, mas não significam que Deus esteja punindo alguém especificamente. Obrigada, irmã Márcia. Quero agradecer também Roberto de Curitiba, que diz, se acontecesse algo dessa magnitude, eu me perguntaria se Deus estaria chamando a humanidade ao arrependimento. Que Deus abençoe. Também Juliana de Recife, ela responde a nossa pergunta em debate, dizendo, não consigo acreditar em um Deus que castigue pessoas inocentes com terremotos. Para mim seria apenas um evento geológico. Paulo de Belo Horizonte, na Bíblia Deus já utilizou fenômenos naturais para cumprir seus propósitos, não descartaria essa possibilidade. Deus abençoe, Paulo. Fernanda, lá da cidade gaúcha de Porto Alegre, prefiro não tentar explicar tudo espiritualmente. Algumas coisas simplesmente acontecem. Roseli de Tupã, São Paulo, terremotos são cumprimentos da palavra de Deus, é sinal do final dos tempos. Obrigada. Também quero agradecer a Luciana de Campinas. Diz, não acho que seria castigo. Jesus disse que tragédias não significam que as vítimas eram mais pecadoras que os outros. João de Salvador, Bahia, responde, talvez fosse um alerta para refletirmos sobre nossa fragilidade e a nossa dependência de Deus. Obrigada, João. Também quero agradecer a Patrícia que nos escreve lá de Londrina. Minha fé não muda por causa de desastres naturais. Deus continua sendo bom mesmo quando não entendemos tudo. Obrigada, Patrícia. Ricardo de Brasília diz, a ciência explicaria o terremoto. A teologia pode refletir sobre seu significado, mas não afirmar com certeza que foi uma punição divina. Obrigado, Ricardo. Silva de Florianópolis, Santa Catarina. Acho perigoso dizer que foi castigo de Deus. Isso pode gerar culpa e julgamentos injustos. Obrigada, Silvia. Também quero agradecer Marcelo de Vitória, que escreve, creio que Deus é soberano sobre todas as coisas, inclusive sobre os fenômenos naturais. O propósito, porém, nem sempre conhecemos. Obrigada, Marcelo. Nos escreve de Belém do Pará, Eliane, que está ouvindo a gente, vejo como consequência do pecado que afetou toda a criação conforme a Bíblia nos ensina. Obrigada, Eliane. Também Gustavo de Campo Grande, Mato Grosso do Sul, que está nos ouvindo, seria um fenômeno da natureza. Eu acredito que Deus age muito mais através da forma como respondemos às tragédias. Também quero agradecer. Acabou, né? Tá bom, muito obrigada a vocês que participaram. Vamos a mais um louvor, Medina, porque aqui o louvor não pode parar. Ângela Gonçalves canta Eu Ainda O Louvarei.

0: Nós te louvamos, Senhor, nós te louvamos. Certa vez, um rei muito rico tinha tudo. Tinha dinheiro, poder, conforto, centenas de súditos, mas ainda assim não era feliz. Um dia ele cruzou com um dos seus criados que assobiava alegremente enquanto esfregava o chão com uma vassoura. E ele ficou intrigado. Como ele, um soberano supremo do reino, poderia andar tão cabisbaixo enquanto um humilde servente parecia desfrutar de tanto prazer? Então o rei perguntou: por que você está tão feliz? Ah, majestade, eu sou apenas um serviçal. Eu não necessito muito. Eu tenho um teto para abrigar minha família e uma comida quente para aquecer as nossas barrigas. O rei, insatisfeito com a resposta tão simplista, mandou chamar um de seus conselheiros em que mais confiava. Oh, majestade, eu creio que o servente não faça parte do Clube 99. O rei perguntou: Clube 99, o que é isso? Majestade, para compreender o que é o Clube 99, ordene que seja deixado um saco com 99 moedas de ouro na porta da casa do servente. O rei perguntou: mas por que 99? Ah, rei, o senhor logo vai saber, majestade. Calma, logo o senhor vai saber. E assim foi feito. Quando o pobre empregado encontrou o saco de moedas na sua porta, ficou radiante. Não, eu não acredito em tamanha sorte, não. Nem em sonhos eu tinha visto tanto dinheiro. Ah, eu vou esparramar as moedas na mesa e eu vou começar a contar. 92, 93, 95, 97, 98, 99. Mas como assim? Que estranho, 99? Provavelmente eram 100 moedas e eu vou contar de novo. E 92, 93, 97, 98, 99. Eu acho que talvez tivessem derrubado uma moeda. Eu vou começar a procurar. Mas eu não estou encontrando. Era 99 mesmo. Não, era 99. De repente, por algum motivo, aquela moeda que faltava ganhou uma súbita importância. Com apenas mais uma moeda de ouro, só mais uma, aquele empregado completaria 100. Um número redondo, 100. Um número bonito, 100. Um número de 3 dígitos. Ele precisa de mais uma moeda para se sentir satisfeito e ele ficou tão obcecado. Mas tão obcecado por isso que decidiu que faria o que fosse preciso para conseguir mais uma moeda. Eu talvez trabalharia um pouquinho mais, um dia mais, uma noite mais, se fosse preciso. Eu preciso ser feliz de verdade a hora em que eu pudesse ver à minha frente exata 100 moedas de ouro. E daquele dia em diante, a vida do servente mudou. Ele passava o tempo todo pensando em como ganhar uma moeda de ouro para completar aquelas 99. Mas ele estava sempre cansado, resmungando pelos cantos. Tinha pouca paciência com a família, que não entendia o que era preciso para conseguir a 100ª moeda de ouro. Parou de assobiar enquanto varria o seu chão. O rei, ele percebeu essa mudança súbita de comportamento. Chamou novamente o seu conselheiro. E o conselheiro disse: majestade, agora o servente faz oficialmente parte do Clube 99, não se preocupe. O Clube 99 é formado por pessoas que têm o suficiente para serem felizes. Mas mesmo assim não estão satisfeitas. Estão constantemente correndo atrás dessa moeda que lhes faz falta. Vivem repetindo que se tiverem apenas essa última e essa pequenina coisa que lhes falta, aí sim poderão ser felizes de verdade. Mas olha, rei, na realidade, é preciso muito pouco para ser feliz. Porém, no momento em que colocamos a nossa atenção naquilo que falta, ao invés de colocá-la naquilo que realmente traz satisfação na nossa vida, Passamos a acreditar que com um pouco mais haveria de fato uma grande mudança em nosso coração. E ficamos em busca de um pouco mais, cada dia um pouco mais, só um pouco mais. Perdemos o sono, sabe? Perdemos a nossa alegria, perdemos a nossa paz e machucamos as pessoas que estão à nossa volta. Sabe aquele um pouco mais? Sempre vira um pouco mais, perpetuando a nossa insatisfação um pouco mais. E esse um pouco mais é o alto preço do nosso desejo de satisfação. E concluiu isso, majestade, isso é o Clube 99. Você faz parte do Clube 99? É uma fábula árabe da autoria desconhecida. Isso mostra a propriedade do rei. Isso mostra a nossa propriedade, que estamos sempre satisfeitos. Porque quando eu emagrecer, quando eu estiver melhor, quando eu estiver melhor de emprego, quando eu estiver melhor financeiramente, aí sim eu estarei feliz, aí sim... Não, faça parte do Clube 99, mas sem ansiedade. Porque o Clube 99 é aquilo que a Bíblia fala. Que não nos preocupemos do que havemos de comer amanhã, do que vestimos amanhã, porque o Senhor cuida de nós.
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0: Que bom que você está aqui conosco! Estamos aqui no MC, diretamente de São Paulo para todo o Brasil. Estamos numa cadeia de emissoras em todo o Brasil. Você que está nos ouvindo pela primeira vez, muito, muito obrigado. Você que nos ouve há muito tempo, obrigada pela preferência. Já que temos tantos programas de rádio agora, né? Você que quer nos ouvir e nos assistir também ao mesmo tempo, ao vivo e a cores, entra lá no canal do YouTube da Igreja Deus e Amor Oficial. Entra lá, vamos lá, todo mundo agora indo para lá do canal no YouTube, Débora Miranda Oficial ou Igreja Deus e Amor Oficial. Curta a página, compartilhe com seus amigos crentes e não crentes e coloque a sua opinião para a nossa pergunta de hoje. Qual que é a nossa pergunta de hoje? Se a terra tremer amanhã, se amanhecesse o Brasil com um terremoto, você diria que é um castigo de Deus? Uma consequência de um mundo marcado pelo pecado ou um fenômeno da natureza? Eu quero ouvir você. Vamos lá. Participe da nossa programação.
3: Eu creio que é um fenômeno, né? Da natureza. A natureza geme. E Deus está irado com a humanidade por causa do pecado que está muito grande às narinas de Deus.

0: A paz do Senhor Jesus, irmã Débora, todos os ouvintes também, uma boa tarde. Meu nome é Fabiana, sou de Itaim Paulista. Na minha opinião, é cumprimento da palavra do Senhor. Se acontecesse no Brasil terremoto, seria o cumprimento que Jesus está voltando, o sinal da vinda do Senhor Jesus. Deus abençoe.
1: Bom dia, irmã Débora, a paz do Senhor Jesus Cristo. Aqui é a irmã Rosângela de Bauru. A minha resposta para a pergunta é o cumprimento da palavra de Deus. Né? A palavra está escrito que no final dos tempos, né? A gente acredita que já é o final dos tempos, né? Eu acredito que seja, sim, o cumprimento da palavra.
2: Boa tarde, irmã Débora. Sou Maria Cristina, da cidade de Bauru. As guerras, terremoto, é igual a palavra de Deus disse, né? Está escrito na palavra, então... Se não tivesse acontecendo, então a palavra estava mentindo, né? Então é a Bíblia, né? Tava, ia surgir peste, terremoto, né? Guerras, né? Então é bíblico, irmã Débora. Eu penso que a Bíblia, né? Está se cumprindo, né? Sou Maria Cristina de Bauru.
3: A paz do Senhor Jesus, irmã Débora. Aqui é o irmão Márcio de Bauru, São Paulo. Irmã Débora, sem dúvida e sombra. É isso mesmo. É a palavra de Deus se cumprindo. Terremoto, peste, desemprego e etc. É isso mesmo. É o cumprimento da palavra de Deus. Paz do Senhor, Deus abençoe, irmã Débora.
4: Amém, obrigada.
5: Boa tarde, irmã Débora, paz do Senhor.
4: Amém.
5: Com certeza, tudo isso que tem acontecido ao mundo é o cumprimento da palavra do Senhor, que ela diz lá que a palavra, tudo passa, menos a palavra do Senhor. Uhum. Então, pode ter certeza de que tudo isso é o cumprimento da palavra de Deus, né?
4: Sim.
5: Que Jesus deixou lá para nós ter um entendimento. Quem está falando é o Erivon, do Lago Oeste, Brasília. Um abraço para a senhora, paz do Senhor. Esse programa é muito maravilhoso, eu ouço sempre que posso.
4: Obrigada.
5: E é isso, bom programa para todos nós.
4: Amém.
5: Um abraço para os irmãos que estão ouvindo também o seu programa.
4: Amém, obrigada, Deus abençoe. Que bom, né? Nós estamos fazendo o melhor aqui. A gente sempre quer trazer um programa educativo, espiritual, de bastante ensino, né? Nós queremos fazer com que as pessoas reflitam, né? Sobre as situações atuais. A gente sempre está trazendo uma situação atual, fazendo uma pergunta em debate, mas sempre com a resposta daquilo que Deus pensa, que é a sua palavra, né? Nós vamos, então, neste momento, ouvir mais um hino, né? Inclusive, eu queria chamar a atenção dos pais. Você que é papai e mamãe, você que é babá, você que cuida de uma criança. Nós temos um novo canal, que é um sonho realizado, né? Eu conto história desde 1986. Eu contava história somente na rádio lá de Curitiba, a Rádio Universo, uma das médias. Depois passamos para as ondas curtas, de 25, 31, 49 metros. Depois o meu pai disse, não, vamos colocar em toda a cadeia. E desde então eu comecei a me preparar para fazer a Escola Pequeno Galileu, mas sempre pensando de uma maneira mais abrangente, de alcançar crianças não crentes. E aí está o meu canal agora, Débora Kids Oficial. Eu queria que vocês entrassem hoje lá no canal do YouTube, coloque lá na lupinha, Débora Kids Oficial. E você vai curtir a página e vai também compartilhar com alguém que tem uma criança. Quer dizer, os adultos adoram histórias, né, também. Não é à toa que Jesus contou histórias, porque as histórias atraem os ouvidos, não é? Então, nós temos aí o canal Débora Kids Oficial e temos várias histórias. Nós estamos batendo aí 1 milhão de visualizações. Eu quero agradecer a todos vocês que estão acompanhando o meu canal lá no YouTube, Débora Kids Oficial. Quero que você entre lá agora também, compartilhe. Nós temos várias histórias. Temos a Joselito no Natal, temos a Casa da Colina, temos a Criação, temos a história de Jonas. Vamos colocar agora a história de Davi e Golias, temos a história agora que eu estou preparando, a de Sansão. Temos muitas histórias e um canal seguro, gente, nada de mensagem subliminar. O que seu filho está assistindo no celular? Porque às vezes a mãe vê o filho, tá aqui meu filho, pega o celular, vai jogar, vai. Lá no joguinho tem o quê? Tem mensagens subliminares de morte, de violência, palavrões, até pornografia, né? Então, este canal Débora Kids Oficial tem atividades, não tem somente história e música, tem atividades para as crianças aprenderem. Estamos preparando outras coisas mais, para nos aprofundarmos com as crianças pela palavra de Deus, numa linguagem totalmente delas, né? Porque é assim que elas aprendem, tá bom? E nós vamos ouvir agora uma música nova, juntando as letrinhas, que está no meu canal já, Débora Kids Oficial, que nós vamos ouvir agora e assistir também. Vocês que estão nos ouvindo só pelo rádio, vamos lá no canal do YouTube para vocês assistirem este novo hino. Depois uma palavra...

0: Aí vocês acompanharam então esse clipe, né? Com essa música educativa, também bíblica, né? Tudo isso é muito bom. As crianças vão amar. Então entre no nosso canal aí, Débora Kids Oficial, no canal do YouTube, tá bom? Nós vamos nos preparando para o estudo bíblico especial para o rádio, né? A respeito da nossa, debaixo da nossa pergunta, né? Se amanhã um terremoto atingisse o Brasil, você diria que é um castigo de Deus? Ou um fenômeno da natureza? Vamos então estudar a Bíblia? É o momento da gente parar um pouquinho agora. Se você tem condições, vamos examinar a palavra? Sua alma precisa do alimento. Vamos lá aprender? Vamos crescer?
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A nossa pergunta de hoje, a pergunta em debate, é sobre esse terremoto que aconteceu na Venezuela e que aconteceu em tantos lugares, né? E vai acontecer em muitos lugares ainda. Tudo isso, esses fenômenos da natureza, seria um castigo de Deus? Cumprimento da palavra? O que seria, afinal? Essa pergunta parece simples, né? Mas ela mexe com algo profundo dentro de nós. Porque quando a terra treme, não é só o chão que perde a firmeza, não é? As nossas certezas também começam a desabar. Quando o mundo para, a pergunta começa. Guerras continuam destruindo nações inteiras, né? Eu creio que famílias são separadas em poucos segundos por bombas, ataques. Crianças crescem em abrigos improvisados sem saber se terão amanhã. Bom, em outros lugares o cenário é diferente, mas a dor é a mesma. Terremotos, enchentes, deslizamentos. Temos tantas coisas, epidemias, que alcançou o mundo inteiro. Violência nas ruas, assassinatos absurdos, tragédias que não tem uma explicação. E quando isso acontece, sempre surgem duas frases. Não, isso é castigo de Deus. Não, Deus não tem nada a ver com isso. Mas deixa eu fazer uma pergunta que muda o rumo de todos esses debates. E se nenhuma resposta dessas estiver completa? A pergunta que todo mundo faz, mas Jesus respondeu diferente. Vamos para o livro de Lucas, capítulo 13. Ali em Lucas, algumas pessoas chegam para Jesus com notícias trágicas. Olha, pessoas morreram, Jesus. Um acidente aconteceu. E as pessoas ali esperam uma explicação de Jesus. Uma explicação simples e espiritual. Mas Jesus não segue o caminho esperado delas, não. Ele menciona a Torre de Siloé e faz uma pergunta meio que desconfortável. E ele faz essa pergunta: vocês acham que essas pessoas eram mais pecadoras do que as outras? E ele mesmo responde: não. E aqui está algo que poucos percebem. Jesus destrói a ideia de que toda tragédia é um castigo direto e automático de Deus. Agora, ouvinte internauta, pense comigo. Se isso fosse verdade, cada acidente revelaria um ranking de pecado. Cada desastre seria uma lista de culpados espirituais. Mas Jesus não aceita essa lógica. Eu creio que a pergunta mais incômoda do Evangelho, a que mais traz incômodo é... Então Jesus vira o foco da conversa e ele não diz: descubram por que eles morreram. Não.

ele diz algo muito mais profundo, muito mais sério. Se não vos arrependerdes, todos igualmente perecereis. Peraí, vou explicar. Agora pare um instante. Essa frase é quase desconfortável. E se não vos arrependerdes, todos igualmente perecereis. Porque Jesus está dizendo, ó, vocês estão fazendo a pergunta errada. A pergunta não é apenas sobre a tragédia. A pergunta é sobre a vida. Mas, irmã Débora, por que então o mundo está assim? Vamos lá para Gênesis? Entra a Gênesis capítulo 3. Quando o pecado entra no mundo, algo muda profundamente. Não apenas o ser humano, mas toda a criação sofreu o efeito do pecado. E aqui vem uma frase que precisa ser ouvida com atenção. O pecado não apenas separou o homem de Deus, ele desorganizou o mundo inteiro e a natureza, desorganizou. Vamos lá para Romanos capítulo 8. Paulo escreve assim: toda a criação geme. Toda a criação geme. Agora nós vamos observar o mundo real. Guerras que parecem não ter fim. Veja lá, Ucrânia e Rússia, parece que nunca para. Israel, Palestina, Israel e Líbano, parece que não para. Tem os acordos de paz, mas não para. Não, são guerras que não têm fim. Crianças inocentes vítimas de violência. Famílias destruídas por crime. Mulheres destruídas por ódio, de ciúme de um ex-companheiro. Terremotos que engolem cidades. Enchentes que levam tudo embora. Doenças que chegam sem aviso. E aqui vem uma frase forte: o problema não é apenas o que o homem faz com o mundo, mas o que o pecado fez com o mundo inteiro. Uma pergunta que incomoda mais do que o sofrimento, preste atenção. Uma reflexão mais profunda agora. Se Deus impedisse toda a tragédia, se Deus impedisse todos os terremotos, guerras, o ser humano ainda seria livre? O homem seria melhor? Nós seríamos melhores como seres humanos? Uma reflexão mais profunda. Se Deus impedisse toda a tragédia, como nós seríamos? Porque liberdade sem consequências não é liberdade. Não. E aqui está um dos mistérios mais difíceis da fé. Deus permite um mundo onde o amor é possível, mesmo que isso signifique a existência do risco. Mas, irmã Débora, Deus não poderia simplesmente intervir? Essa é uma das perguntas mais sinceras que alguém poderia fazer, e é verdade. Mas deixa eu te responder com uma outra pergunta. Se Deus intervisse em tudo, ainda existiríamos como seres responsáveis? Seríamos melhores, seres humanos mais responsáveis? Ou como robôs controlados? E aqui está algo que poucas pessoas percebem. O maior milagre de Deus não é impedir tudo o que acontece de ruim. É ainda sustentar o mundo, mesmo em meio ao caos, em meio às tragédias, ao pecado. O que Jesus realmente faz com as tragédias? Na verdade, Jesus nunca tratou tragédias como curiosidade. Ele sempre transformou tragédias num chamado. Jesus sempre transformou tragédias para uma importância de um pensamento mais profundo, para que nós pudéssemos pensar, não para curiosidade, mas para nós, para nos trazer a uma consciência. E aqui está algo muito forte, preste atenção. Quando o homem pergunta por quê, Jesus responde: para que você está vivendo? Para que você está vivendo neste mundo? Agora, nós vivemos como se tudo estivesse sob o nosso controle, né? Nós vivemos como se tudo estivesse sob o controle humano, mas basta uma notícia. Uma guerra começa. Um terremoto acontece.
Um acidente inesperado surge, todo mundo em segundos. Aqui vem uma frase que precisa ser pensada. A nossa vida humana é muito frágil. É mais frágil do que a nossa rotina e nos deixa perceber algo muito importante. Ah, mas Deus está em silêncio. Não, não. Deus está em silêncio? É outra pergunta que a gente ouve muitas pessoas dizerem. Mas a Bíblia mostra algo diferente. Deus não está ausente deste terremoto que aconteceu, das guerras que estão acontecendo no Oriente Médio, lá entre a Ucrânia e a Rússia. Não, Ele está presente até no caos. Sabe por que eu digo isso? Porque veja a vida de Jó. Jó perde tudo e não recebe explicação imediata. E mesmo assim, no final, ele entende algo maior. Deus não explicou tudo, mas revelou a si mesmo a Jó. Então Deus causa ou Deus permite? A Bíblia mostra três verdades ao mesmo tempo. Primeiro, que Deus é soberano. O mundo está caído. Nem toda tragédia é um castigo específico. E aqui está o equilíbrio de Deus. Aqui está o equilíbrio da Bíblia, equilíbrio bíblico. Guarde isso. Guarde isso. Nem tudo o que acontece vem de Deus como punição. Mas nada escapa do conhecimento de Deus. O problema é que nós queremos simplificar e queremos uma resposta, uma palavra como resposta para tudo. E nós corremos o perigo de simplificar demais. Dizer que toda tragédia é castigo pode gerar algo perigoso. Ah, Deus está fazendo um julgamento injusto. É falta de compaixão, é distorção do evangelho, é afastamento de pessoas feridas da fé. E aqui vem uma frase forte. Quando a teologia perde compaixão, ela deixa de parecer com Jesus. Não é um castigo, porque não ia parecer-se com Jesus. Mas será que Deus fala através disso? Sim. Não como acusação. Deus está falando através da tragédia. Não como acusação, mas como alerta, como um sinal. Jesus não disse, eles morreram porque eram piores do que nós brasileiros. Deus não disse, ele disse apenas, arrependam-se. Arrependam-se porque é chegado a vós o reino de Deus. Então nós podemos entender que a tragédia não é uma explicação, é lembrança, é sinal, é consciência para nós nos lembrarmos do que ele está dizendo sempre. Mas será que a pergunta está errada? Talvez a pergunta não seja, foi castigo? Ou foi acaso? Talvez a pergunta seja outra. O que isso revela sobre a fragilidade da vida? E sobre a necessidade de estarmos preparados? São tantas perguntas que nos surgem agora, mas o mais importante não é sobre a tragédia, é sobre a nossa vida. Essa tragédia que aconteceu na Venezuela, ou está acontecendo uma guerra como nós estamos vendo, entre Ucrânia, Rússia, Estados Unidos e outros mais países, é para nós refletirmos sobre a nossa vida, a fragilidade, sobre a longanimidade do Senhor. Ele está esperando o nosso arrependimento. Ele está esperando que nós nos conscientizemos o quanto a nossa vida é frágil e curta. Quanto à brevidade da nossa vida, o quanto nós podemos morrer agora e onde passaremos a eternidade. Tudo isso é amor de Deus, é paciência de Deus, é benignidade de Deus, é tudo de Deus em relação a nós. Ele está esperando que você se arrependa dos seus pecados, que você mude a sua maneira de viver, a sua maneira de você agir com o outro, que você coloque em suas palavras o amor para você ganhar o outro no seu trabalho, para você ganhar o outro na sua casa, a sua maneira de agir com seu esposo, com a sua família, de você demonstrar o amor de Deus, não dizer que você apenas é crente porque tem uma carteirinha da igreja. Se amanhã um terremoto atingisse o Brasil, a resposta bíblica equilibrada não é, foi castigo de Deus que alcançou o Brasil pela corrupção. Ou,
Deus não tem nada a ver com isso, mas sim, vivemos em um mundo marcado pelo pecado, onde a criação geme, como diz o apóstolo Paulo, mas onde Deus continua soberano e presente. Ele não está indiferente ao sofrimento humano. Ele quer resgatar o mundo do pecado e que ele se arrependa. Deus criou você, eu, para vivermos eternamente, para vivermos num mundo sóbrio, cheio de amor, num paraíso. Mas o ser humano desobedeceu voluntariamente. Ouviu a voz do diabo, ouviu a voz da serpente e escolheu o pecado. Deus é tão longânimo que mesmo o homem escolhendo o pecado, o pior, a pior escolha, a pior opção, ele continua nos amando. Ele enviou Jesus e ali se fez pecado por você. Ele se fez pecado por mim. Jesus se tornou um pecador ali na cruz, levando o pecado de toda a humanidade, para que hoje pudéssemos ter ainda mais uma chance de vivermos com o Senhor. E a palavra que hoje Deus nos traz à consciência é a eternidade. O que você está esperando para mudar a sua vida? O que você está esperando para pensar na eternidade da sua vida? Você imagine você passar a eternidade no inferno, onde o fogo nunca apaga e o bicho nunca morre. Isso existe, o inferno não é aqui. Ah, se ele fosse aqui, seria muito bom. Lá, você não terá paz. Lá, você não terá momento de tranquilidade. Você vai ficar eternamente, juntamente com Satanás, os seus anjos. Mas uma coisa o Senhor diz, o inferno não foi preparado para os homens, mas para o diabo e suas legiões e seus demônios. Mas, infelizmente, por um lado, o homem escolhe o pior. Mas felizmente, Deus dá a chance para o homem escolher o que ele quer. É você quem decide onde passará a eternidade. E aqui fica a pergunta que ninguém consegue evitar, que Jesus está deixando para você responder hoje. Se hoje fosse o seu último dia de vida, você estaria preparado para encontrar com Deus? Você estaria preparado para a eternidade? Onde você passaria a eternidade? Você não está ouvindo este programa por acaso? Você não está ouvindo este programa pela internet por acaso? Deus está falando com você, crente. Deus está falando com você que ainda não aceitou Jesus, você que está fraco na fé. Se hoje fosse o seu último dia de vida, você estaria preparado para encontrar-se com Deus? Porque no fim não é o terremoto que é a maior questão. É o coração, é o seu coração diante da eternidade. Como você responderia essa pergunta? Não responda a mim. Responda a Deus onde você estiver. E isso, e tudo isso que está acontecendo, esse programa que você está ouvindo, essa pergunta que foi colocada no ar hoje, é o amor de Deus. É o amor infinito de Deus pela sua vida, pela sua família. Aceite a Jesus. Volte para Jesus hoje, enquanto há tempo. Porque hoje pode acontecer uma tragédia na sua vida. Pode acontecer uma tragédia no nosso país. Pode acontecer repentinamente a volta do Senhor Jesus. Tudo que está acontecendo é sinal da volta do Senhor Jesus. Que Deus te abençoe. E que esse estudo seja um alerta de Deus para a sua vida espiritual.

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8: Agradecemos pela salvação, pela tua palavra, pelo sacrifício do Senhor. Muito obrigada, em nome de Jesus. Amém, Senhor. Amém. Obrigada, Senhor. Obrigada a você também que acompanhou essa programação. Agradeço também ao Medina, também a todos os irmãos técnicos desta cadeia, cinegrafista, portaria, a todos, né? Todos que ajudaram, todos que assessoria. A você que nos acompanhou de perto, de longe, que Deus abençoe vocês. Estaremos de volta com vocês às 12h30 amanhã, nesta mesma emissora, tá bom? Um grande abraço a todos vocês e não se esqueçam que Jesus está às portas e em breve Ele virá para nos arrebatar. Até a próxima, se despede Débora Miranda e pastor Lorival de Almeida. Fiquem na paz de Jesus.
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0: Abençoe a todos, Deus abençoe sua vida, Deus abençoe seu lar. 14 horas com 9 minutos. Eu sou seu irmão, presbítero Samuel Dolor. Nós já estamos ao vivo no programa A Voz da Libertação. Me faço acompanhado do pastor Maicon de Oliveira. A paz do Senhor, pastor Maicon, linha aberta. Seja bem-vindo ao programa A Voz da Libertação.
1: A paz do Senhor, pastor Samuel Dolor. A paz do Senhor, pastor Joel Batista. A paz do Senhor, amados ouvintes. Neste momento nós estamos com o programa Voz da Libertação, com o intuito de trazer a você, aonde você estiver, no seu lar, no seu trabalho, uma mensagem, uma palavra que transforma, uma palavra que te aumenta a sua fé, grandes testemunhos e milagres do que Deus tem feito na Igreja Pentecostal Deus e Amor, e também trazer a você avisos importantes da obra de Deus. Fique conosco, porque nós temos certeza que Deus tem algo grande para a sua vida hoje.
0: Deus abençoe, presbítero Joel Batista, que está aqui modulando a mesa de som. Deus abençoe você que chegou agora, através do YouTube, através da rádio Porto Belo, Santa Catarina, 98,9 FM, 24 horas no ar. Deus abençoe você que também está acompanhando pela rádio Sara Brasil, 89,1 FM. Nós estamos levando a palavra de Deus. E eu quero chamar a sua atenção, porque hoje é dia 29 de junho e hoje é a segunda-feira do pão, segunda-feira da palavra na Igreja Pentecostal Deus e Amor, aonde Deus fala, aonde Deus revela, aonde Deus opera maravilhas. Logo às 14 horas, agora deu-se início ao culto, 15 horas o homem de Deus, pastor Maicon de Oliveira, ele estará aqui no altar trazendo uma palavra que liberta, uma palavra que salva, que edifica. Porque nós estamos aqui porque nosso compromisso não é com a Copa, até porque a Copa é do mundo. Nosso compromisso é com Cristo. Por isso, vem para cá, porque aqui tem palavra, tem maná do céu.
1: Ele nos chama a voltarmos àquele primeiro amor. Aquele amor que quando nós chegarmos vamos na igreja, o nosso coração se aquebrantava já na primeira oração, lágrimas escorriam os nossos olhos porque nós recordávamos e entendíamos por que estávamos e por que estamos na presença de Deus e por que estamos na igreja, porque um Jesus Cristo derramou o sangue na cruz do Calvário, um Jesus Cristo deixou o caminho que nós deveríamos percorrer, um Jesus Cristo levantou 12 apóstolos para levantar as igrejas, para que hoje nós estivéssemos aqui e pudéssemos nos aquebrantar diante dele e declarar o nosso amor e ele nos ouvir, mesmo nós não sendo merecedores, e mover as mãos poderosas estendendo em nossa direção, colhendo lágrimas dos nossos olhos, transformando em palavras e mudando.
2: Deus tem nos chamado para ensinar que a salvação já veio em Cristo Jesus. Nós só precisamos andar em obediência.

0: É, e logo mais também às 19 horas, Pastor Maico, teremos a quarta concentração, quarto culto de ensinamento, de exposição das Escrituras, aqui na Avenida Mauro Ramos, número 184, na sede estadual de Florianópolis. Nós queremos convocar toda a membresia, todos os membros, obreiros, diáconos, presbíteros, todas as igrejas locais, regionais, ligadas diretamente à sede estadual, porque à noite Deus irá, uma vez mais, assim como falou de manhã, meio-dia à tarde, irá falar conosco. Numa mensagem edificante, nós sairemos daqui revestidos pelo poder de Deus, Pastor Maicon.
1: Com certeza, Pastor Samuel, e a gente fica cheio daquilo que a gente busca. Se você busca coisas do mundo você tem coisas. Agora, se você busca de Deus você tem a direção. A palavra nos diz que Ele é a luz para os nossos caminhos. Se nós buscamos dEle, buscamos nos alimentar da palavra, buscamos andar diante da presença dEle, é certeza que nós teremos o melhor sobre as nossas vidas. Então venha. Hoje, às 15 e às 19 horas, Deus tem palavra do céu para a sua vida.
2: Quando a vontade de Deus deve ser cumprida, ninguém atrapalha. Eu tenho um recado nessa noite, levanta a mão. Para quem veio experimentar o sobrenatural, se prepara, que a vontade de Deus é mudar sua história, é levantar você, é te honrar, é te abençoar, é trabalhar na sua vida.
3: O João capítulo 6, ele alimenta multiplicando pães e peixes, refutando a lei da matemática. Com 5 pães e 2 peixes, uma grande multidão é alimentada. Por quê? Jesus é Jesus de prosperidade. Jesus é Deus de multiplicação. Não é à toa que Ageu capítulo 2, versículo 8, há 2000 anos antes, ele já falava através do profeta: minha é a prata, meu é o ouro, diz o Senhor dos exércitos. Então, uma multidão estava com Jesus porque ele não liberava ninguém de mão vazia. Segundo motivo, uma multidão seguia Jesus porque eram curiosos. Vamos ver se esse homem é tudo isso mesmo. Vamos ver se esse homem fala e acontece mesmo. Vamos ver se esse homem cura mesmo. Vamos lá ver se esse homem anda sobre as águas mesmo. Vamos lá ver se esse homem faz milagres mesmo. E eu tenho uma notícia de Deus: ele está aqui e ele faz milagres mesmo. Ele abre porta mesmo. Ele muda a história mesmo. E ele vai agir em seu favor, glória.
1: Você vai ouvir este belo louvor na voz da Ângela Gonçalves. A promessa não morreu.

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1: Segura, Florianópolis, 14 horas com 19 minutos. E eu quero chamar a sua atenção porque quarta-feira está chegando. Quarta-feira dos maiores milagres. É, quarta-feira, dia 1º de julho, nós iremos iniciar a poderosa campanha mensal em 4 períodos de oração com tema revelação com promessa.
2: E nós temos a certeza, Pastor Samuel, que será impactante esse mês de julho. Porque assim como nós ouvimos e temos visto, vindo campanha após campanha, que Deus tem revelado e tem levantado nesta igreja, neste mês nós estamos no desafio de Elias, onde vimos muitos milagres, entramos em oração e agora as revelações com promessas de Deus sobre as nossas vidas. Você vai entrar neste propósito, você vai entrar juntamente conosco neste 1º de julho, nesta preparação, nesta busca constante, revelação com promessas, aonde tenha certeza que Deus vai abençoar grandemente a sua vida.
1: E nós vamos acompanhar agora testemunhos, porque Deus, já na preparação dessa campanha, fez um milagre sobrenatural. Acompanhe o milagre que acontece na Igreja Deus e Amor.
3: Qual o seu nome, minha irmã?
4: É Rose.
3: O que a senhora recebeu aqui na sede estadual da Igreja Deus e Amor através do Espírito Santo?
4: Eu recebi a cura do câncer.
3: Conta pra nós, como que foi? Como que aconteceu?
4: Eu fiquei de setembro pra cá, eu fiquei muito fraca, eu fiquei que a minha energia do meu corpo saiu, eu passei a não comer mais, eu perdi 11 quilos, e aí eu fui revelada daqui na sede, o Espírito Santo usou o irmão, e falou comigo, e eu fui pra casa, eu fui feliz.
3: O Espírito Santo revelou que estava curando o câncer.
4: E eu não tenho mais nada, eu fiz os meus exames, 30 exames aqui tem, ó. Eu trouxe aqui, quem quiser ver pode...
3: É pra aplaudir de pé, igreja!
4: Estão todos aqui, 30 exames e deu tudo bom, até colesterol que eu tinha, eu não tenho mais. Eu tinha pressão alta, eu não tenho mais. Jesus fez a cura completa, não fez pela metade não, ele fez completa. Eu fui curada em nome de Jesus e eu vou testemunhar aonde quer que eu for convidada. Eu vou abrir a minha boca e vou dizer que só Jesus cura, porque é só ele mesmo que teve misericórdia e me curou.
3: O Espírito Santo revelou, curou, fez os novos exames. O que, que o médico falou?
4: A médica, ela disse, olha... regrediu, não tem nada mais aqui, tá tudo bem.
3: É o poder de Deus. Deus abençoe a senhora, viu, minha irmã? Palmas e glória a Deus!
1: Esse é o Deus que nós acreditamos. É o Jesus de Hebreus 13:8. Ontem, hoje e eternamente. Ele não muda. Ele é poderoso para fazer coisas grandes. Você vê que Deus fez que o câncer regredisse. E nessa campanha vai regredir a miséria na sua vida. Vai regredir as portas fechadas lá na empresa. Vai regredir todo embaraço no seu CNPJ. Vai regredir o câncer, vai regredir a depressão no nome de Jesus. Nós estamos nesse mês de julho. Nós vamos entrar nesse mês de julho crendo na promessa do Evangelho de São Marcos, capítulo 16, verso 17. Estes sinais seguirão aos que crer. O que me chama a atenção nessa passagem é que essa passagem, ela vai na contramão da lógica. Ela vai na contramão daquilo que muitos pensam e acham como verdade. Porque tem muitas pessoas hoje em dia, Pastor Maico, que correm atrás de milagre. Só que o que Jesus promete é que o milagre vai correr atrás de quem crê. Estes sinais seguirão aos que crê. E a base é crê. Crê em quê? No nome de Jesus, versículo 18. No meu nome expulsarão demônios, falarão novas línguas, e se beberdes alguma coisa mortífera, não lhes fará dano algum. Você crê no nome de Jesus? Então você vai colocar sua fé em ação, vai entrar no mês profético da revelação com promessa, e já vai entrar com dois pés, vai entrar com fé, e vai ser uma coluna no mês de julho, porque eu tenho certeza, pastor Maico, que Deus irá fazer coisas grandes nessa campanha.
2: Isso, nós temos essa certeza, pastor Samuel, porque Deus, ele tem operado grandemente. E eu quero convidar você, amado ouvinte, você que tem ouvido esses testemunhos e você quer ser um testificante dos milagres de Deus sobre a sua vida. Está precisando de cura? Deus tem cura para você. Está precisando de libertação? Deus tem libertação para a sua família. Você está precisando de prosperidade? Deus é a prosperidade sobre as nossas vidas. Você está precisando que venha alavancar os seus negócios? Deus tem essa possibilidade para você. Você vai entrar nesta campanha e você vai deixar de ser ouvinte, vai ser praticante e testificante do milagre de Deus. Você já vai entrar entrando com oferta especial hoje. Você vai abrir o teu aplicativo aí no celular agora. Seja qual for o banco que você trabalhe, você vai abrir aí agora, nesse momento. E você vai entrar neste propósito. Você vai enviar uma oferta especial no valor de R$100. Isso mesmo, uma oferta especial no valor de R$100. E a chave Pix é o CNPJ 43-208-040, 1000 contra 36. A chave Pix é o CNPJ 43-208-040, 1000 contra 36. 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O WhatsApp é DDD 48, número 32 07 82 83. Você já vai escrever: já estou entrando nesta campanha revelação com promessa, porque eu tenho a certeza que a fé que eu estou depositando em Deus se transformará em milagres sobre a minha vida. E nós estaremos orando por você, orando pela sua família, intercedendo para que Deus venha derramar as bênçãos e milagres sobre a sua família.
5: Como se chama?
6: André.
5: Conte o milagre que Deus fez através do voto, curou a sua esposa. Como foi esse milagre?
6: Ela estava doente, estava muito doente, fazendo terapia e tal. E aí eu vim aqui, fiz o voto de R$1.000. E aí uma semana depois ela já estava melhorzinha e foi melhorando cada vez mais. Teve tratamento médico, mas eu deixei na mão de Deus, né? Porque só Deus pode curar a gente, né?
5: Quanto tempo ela tinha esse câncer?
6: Estava numa fase 2, assim, né? Já fazia um tempinho. É, mais ou menos isso, é.
5: Aí o irmão botou a fé em ação, fazer um voto com Deus.
6: Fazia um voto com Deus. E aqui fiz o voto com Deus e ela foi melhorando e agora está curada.
5: Confirma seu nome e seu endereço.
6: André Vitorino, Moisés de Dutra de Sabaquim.
5: Seu nome?
7: Nilza.
5: Qual foi o milagre que a irmã recebeu das mãos de Deus no desafio de Elias?
7: Minha cunhada, ela tinha um câncer no lado aqui direito. Era um câncer maligno. E a semana passada foi confirmado que ela está curada e não tem mais nada.
5: Saiu o exame?
7: Saiu.
5: Não tem mais câncer?
7: Não tem mais nada.
5: Esse é o desafio de Elias, campanha do mês de junho, e Deus está operando. A irmã fez o voto de Elias?
7: Sim, fiz, cumpri os votos aqui, fiz dois e cumpri os dois votos.
5: Já recebeu a bênção?
7: Já recebi a bênção.
5: Recebeu a bênção para tua cunhada e também para a irmã?
7: Para mim também, que fiz os exames.
5: Não deu mais nada?
7: Não, não.
5: Curado?
7: Estou curada.
5: Tá, glória.
7: Em nome de Jesus, glória a Deus.
8: Esse caroço, essa obra maligna no teu estômago, essa enfermidade é repreendida pelo poder do Senhor. Hoje ele restaura a tua saúde e a enfermidade é arrancada. Receba o milagre, receba a cura. Procure a sua enfermidade agora, minha filha, procura. Quanto tempo a senhora vinha sentindo dores aí?
9: Algum tempo já.
8: E agora, procura a dor?
9: Não tem.
8: Quem te curou?
9: Jesus.
8: Jesus restaura a tua saúde, levanta a mão e dá glória a Deus. Senhor, me revela aqui entre nós 16 pessoas. Eu olhava para essas 16 pessoas e o Senhor me mostrava um sinal na tua frente. Eu fiquei maravilhado porque Deus falou para mim, esse sinal é uma porta. Elas vão passar por essa porta e irão contemplar que a causa que estava perdida agora é ganha. Porque eu sou Deus que trago restituição na vida dessas 16 pessoas. Cadê para receber? Aqui tem uma, aqui tem duas, lá tem três, ali tem quatro, ali tem cinco, ali tem seis, ali tem sete, ali tem oito, ali tem nove, aqui tem dez, ali tem onze, ali tem doze, ali tem treze, lá tem 14, 15. Recebe a vitória. Eu vim debaixo do jejum para entregar. Levanta a mão. Tem oito pessoas aqui. Se as oito pessoas estão enfrentando uma luta caótica, uma luta terrível na vida financeira, as portas se travaram, todas as coisas começaram a dar errado, mas eu olhei para oito pessoas, Deus me deu Apocalipse 21:5, eis que faço novas todas as coisas. O Senhor manda dizer para oito pessoas, eu sou Deus que faço agora novas coisas na sua vida. É oito pessoas que recebem. Aqui tem uma sentada, lá tem duas recebendo, a terceira que recebe, porque vem do céu e é quentinho, ô glória. Desce do céu, falta mais cinco pessoas, ali tem quatro, ali tem cinco, aqui tem seis, sete. Receba a vitória, pode bater palma e dar glória a Deus. Levanta a mão e dá glória a Deus.
2: É isso que acontece na igreja pentecostal. Deus e amor, os milagres e respostas estão descendo do céu. Agora 14 horas e 31 minutos. E o que me chama a atenção, pastor Samuel, é que muitos têm comentado que Deus não opera mais, que não tem mais milagres. Não tem mais milagres porque as pessoas não estão sabendo onde buscar. Na igreja pentecostal, Deus e amor, os milagres estão acontecendo. Curas de cânceres estão acontecendo. Pessoas sendo abençoadas com propósitos, pastor, de receber casas. Pessoas tendo empresas sendo alavancadas. Nós vemos o milagre de Deus, ele é notório na igreja pentecostal, Deus e amor.
1: Inclusive, pastor Maico, essa irmã que foi curada do câncer, fez 30 exames, onde o médico disse que regrediu milagrosamente. Ela já havia gastado uma bagatela de 30 mil reais com o exame. Ia gastar mais. E ela falou assim, ó, se Deus me curar, eu vou cumprir um voto de 5 mil reais. E ela cumpriu. Ela testificou e ela honrou a obra de Deus. Ela plantou fé, literalmente, e colheu milagre. Ela falou assim, eu vou abençoar o programa Voz da Libertação. Você está esperando o quê para receber milagre? Tem pessoas que estão colocando, empregando força em pessoas e lugares errados. Mas hoje o Senhor está te chamando para colocar sua fé em ação e ser uma coluna que vai ajudar a manter o programa Voz da Libertação. 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Pode ser o banco digital, pode ser o PicPay ou no banco, não tem problema. Você vai abrir agora o seu aplicativo e você vai honrar a Deus, a obra de Deus, como oferta de gratidão. No valor de R$100. 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Seja uma coluna que vai entrar no propósito no mês de julho, o mês da revelação com promessa.
2: E tenha certeza que você vai ser abençoado grandemente por Deus. Você que entra neste propósito, você que entra nos desafios, você que coloca a tua fé diante da presença do Senhor, Deus há de abençoar grandemente a sua vida. Eu me recordo que no início desse mês, enquanto nós estávamos aqui na rádio transmitindo, Pastor Samuel, o Senhor me trouxe um propósito de chamar 3 pessoas para entrar no propósito no valor de R$500. E depois eu fiquei sabendo que essas 3 pessoas, elas entraram neste propósito para que Deus viesse abençoar a vida delas. E eu estava aqui enquanto o Pastor Samuel chamava o povo nessa oferta de R$100, o Senhor me tocava num valor de R$547. E eu ficava pensando, mas por que R$547? Até o dia 10 de julho, 10 pessoas vão entrar neste propósito de 547. Por quê, pastor? 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
1: O Senhor te trouxe aqui, Ele manda te dizer, seu choro durou até hoje, porque eu visito aquele homem, Orimikalamassuri, eu tiro o coração de pedra e coloco um coração de carne, porque enquanto você está na minha presença, eu sou Deus que trabalha em silêncio por ti. Enquanto você está na minha presença, eu sou Deus que repreendo as cadeias do vício, que tem feito, oh glória, a destruição e tentado a divisão e a separação. Descansa teu coração, mulher, porque aquilo que eu coloquei na sua mão, Satanás não vai tomar. Levanta a mão e dá glória a Deus. Esse caroço, essa obra maligna no teu estômago, essa enfermidade é repreendida pelo poder do Senhor. Hoje Ele restaura a tua saúde e a enfermidade é arrancada. Receba o milagre, receba a cura. Procura a sua enfermidade agora, minha filha, procura. Quanto tempo a senhora vinha sentindo dores aí?
2: Algum tempo já.
1: E agora, procura a dor?
2: Não tenho.
1: Quem te curou?
2: Jesus.
1: Jesus restaura a tua saúde. Levanta a mão e dá glória a Deus. Levanta a mão, mulher. O Senhor toca no teu joelho. Eu vi a cartilagem do joelho da senhora, serva do Senhor, comprometida. Mas o Senhor diz, eu estou trazendo à existência a cartilagem que não existe mais. Eu restauro o teu joelho agora e arranca essa enfermidade. Receba para a glória de... O Senhor arranca esse caroço agora que estava tampando, iniciando no canal da tua urina. O Senhor restaura a tua saúde, Ele diz, eu arranco essa enfermidade aqui e agora. Levanta a mão, minha filha. Não precisa ficar com o coração aflito e preocupada. Deleita-te, descansa, porque Deus, na verdade, está em silêncio contigo. Mas Ele está trabalhando, Ele não se esqueceu da aliança. Ele não se esqueceu das tuas orações de madrugada. Ele não se esqueceu do teu clamor na minha presença. Ramakalabassúria. Eu sou Deus que tenho boa memória. Eu me lembro do favor. Orimikalabassúria. Hoje eu te trouxe aqui para dizer, estou pelejando na tua causa. Orimikaramakalabassura, estou quebrando grilhões. Se prepara, porque Satanás perdeu. Se prepara, porque eu arranco esse mal da tua vida. Se prepara, porque eu vou pelejar por ti. Eu sei do desejo que tu tens, está na minha presença. Por isso eu estou quebrando esse impedimento e arrancando do teu caminho agora. Agora, recebe. Recebe, Deus está fazendo. Deus irá fazer. Levanta a mão e dá glória a Deus.
3: Tem três pessoas que ainda hoje você chorou antes de sair de casa. E você precisa de um milagre das mãos de Deus. Ainda hoje você chorou, porque a luta é muito grande. A irmã é uma, falta duas. Lá atrás outra, falta mais uma. Deus tem o socorro pra você, porque Ele viu a tua fé. Lá, receba em nome de Jesus Cristo.
4: E a igreja pode glorificar com mais palmas pra Jesus. Tem três pessoas, você trabalha por conta e tá difícil. E você já recebeu até mesmo promessas de Deus de melhorar. Mas Eclesiastes capítulo 3 diz que tudo tem um tempo. E Deus tá provando esse tempo sobre a tua vida. Cadê vocês? Primeira? Isso, irmã, lá atrás. Pode receber do Senhor, que o Senhor, Ele tem poder, Ele tem vitória. Mas Deus hoje, Ele quer dar saída para você. Cinco pessoas. A uma, duas, seria? Aqui três. As irmãs recebem pela fé? Quatro, cinco. Isso, irmão. O irmão é um também. Receba em nome de Jesus Cristo. E a igreja pode glorificar o Senhor.
5: Tem quatro pessoas aqui essa noite, que quando tu entrou aqui, foi uma luta para te vir essa noite. Mas quando tu entrou aqui, o Senhor já entregou para você o teu milagre. Vem aqui na frente e já toca no altar. Pode vir. O Senhor está dando um livramento aqui para duas pessoas passarem uma cirurgia.

0: de hérnia de disco. De vez em quando você sente essas dores fortes nas tuas costas. O Senhor tá livrando. Se tu tiver fé, ele vai curar. Duas. Quer um milagre da parte do Senhor? Glória a Deus, tá faltando ainda. Eu poderia apontar para você. Coloca a tua fé em ação. O inimigo tá tentando te segurar aí. Não vem, não vai, que não é contigo. E anda lá, bas. Bate palma e dá glória a Deus.
1: É isso que Deus faz na Igreja Pentecostal. Deus é amor, revelação com promessa e cumprimento sobre as suas vidas. Deus tem operado grandemente. Agora 14 horas e 43 minutos, você vai ouvir este belo louvor na voz da cantora Débora Miranda, Braço Forte.
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1: 14 horas com 48 minutos, nós estamos ao vivo no programa Voz da Libertação, 24 horas no ar, levando o que há de melhor, a palavra de Deus. E eu quero chamar a atenção porque sexta-feira, às 19 horas, teremos a grande concentração com o pastor Lindomar Candinho, diretamente de Criciúma. A concentração com o tema Revelação com Promessa. Culto de libertação, palavra de Deus. Vamos acompanhar o pastor Maico, a maneira que o Senhor usa o pastor Lindomar Candinho.
2: Um milagre não se acontece da noite para o dia, igual relacionamento com Deus. Relacionamento com Deus não acontece você vindo num culto, em dois cultos, em três cultos. Relacionamento com Deus é diário, é todo dia, toda hora, todo momento. Nós temos que estar abrindo nosso coração, dobrando nosso joelho e pedindo a misericórdia de Deus e manter um relacionamento com Deus. Precisa de tempo para Deus operar o milagre que você precisa. Todos nós temos conflitos e batalhas dentro de nós. Nós somos relutantes com nós mesmos. Quando Deus fala contigo, comigo, quando Deus te convida para marcar um encontro, seja na madrugada, à tarde, à noite, de manhã, quando Deus te chama pelo teu nome, e você está dizendo, não pode ser eu, e o Senhor está te chamando pelo teu nome, não tem outra pessoa, é o teu nome que Ele está chamando, e você está dizendo, não pode ser eu não estou preparado para isso, para aquilo, e o Senhor está dizendo, não, eu te conheço pelo teu nome. Quando você não tinha forma nenhuma, Jeremias, quando você ainda era um embrião, quando os ossos da tua mãe, os ossos da cara dentárias, dos ossos da tua mãe, estava entretecendo os teus ossos, eu estava lá dentro do ventre, estava te moldando, te gerando, te fazendo um vaso, te escolhendo, Jeremias, te dando um nome, para que quando tu saísse aqui dentro desse ventre, tu tivesse a minha unção e fosse profeta para profetizar a minha palavra. É para isso que eu te chamei, Jeremias. Tem uma pessoa aqui, ó. O Espírito de Deus está me dizendo, está visitando tua casa. A tua casa estava correndo um risco de ser incendiada. Alguém ia tocar fogo na tua casa. A intenção do inimigo era queimar alguém que estava dentro. Porque existe um espírito vingativo querendo se vingar de alguém que está aqui desse lado. É um demônio. O diabo ia usar uma pessoa, ia tocar fogo na tua casa. Você poderia não estar, mas era para queimar alguém que estava dentro da tua casa. Jesus está aqui. Fogo não vai... Se cair fogo lá, vai ser fogo de Deus. Onde é que está essa pessoa? Era fogo dentro da tua casa. Levanta a mão. Opa, está lá. Ó. Em nome de Jesus. Dá glória a Deus aí. Estou vendo uma pessoa aqui. O Espírito de Deus está me mostrando. Eu vejo uma pessoa aqui que você tem planos. Só porque o inimigo disse, eu vou travar esses planos. As coisas vão ficar travadas, amarradas. No mundo espiritual existe um demônio chamado nó. Ele dá nó na vida das pessoas. E eu estou vendo Deus mandar esse demônio embora e desatando nó, para que os teus projetos e planos venham se concluir. Onde é que está essa pessoa aqui? Quer vitória de Deus? Tem projeto que está parado. Não vou insistir nessa revelação. Está aqui. Dá glória para Deus. Dá glória aí! Oriando a baia!
1: É, Deus tem trabalhado poderosamente, Deus usa muito forte o seu servo Lindomar Candinho. E é nessa sexta-feira, a partir das 19 horas, você é convidado especial para receber os milagres da mão de Deus sobre a sua vida. Revelação com promessa. Você tem acompanhado o que Deus tem feito na Igreja Pentecostal Deus e Amor. Você tem acompanhado o que Deus tem realizado na Avenida Mauro Ramos, número 184, centro de Florianópolis. 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
3: Eu quero chamar a atenção do povo de Deus, porque essa sexta-feira será a primeira sexta-feira do mês de julho. O mês 7 é o mês de decisão. Quando nós falamos sobre 7 à luz das Escrituras, sempre está ligada à conquista. Foi no sétimo mergulho que Naamã foi curado. Foi na sétima volta, rodeando as muralhas, que as muralhas lá em Jericó foram ao chão. No sétimo dia o Senhor descansou, né, da criação. E será nesse mês 7 que o Senhor irá fazer, na campanha Revelação com Promessa, coisas grandiosas. Podemos se dizer coisas inefáveis, coisas que você ainda não viu e não ouviu, irão acontecer na vida daqueles que crê. Me chamou muita atenção esse propósito de R$ 547,00, porque são 10 colunas, 10 homens e mulheres de fé que terão suas vidas marcadas no mês de julho, Pastor Maico.
1: É isso mesmo, Pastor Samuel, são essas 10 colunas, elas receberão o extraordinário, aquilo que elas não viram ainda, o que Deus tem preparado para a vida delas. É milagre grandioso, resposta poderosa das mãos de Deus. 10 pessoas com este propósito de R$ 547. 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Você vai dizer: eu sou um dos 10 que Deus chamou para ser coluna, para manter a rádio, para manter o programa Voz da Libertação no ar. E eu sou um dos 10 que já estou colocando a minha fé em prática, crendo que Deus tem grandes coisas para cumprir e honrar e guardar esses dias sobre a minha vida.
3: Vem pra cá, Florianópolis, porque aqui na Igreja Pentecostal Deus e Amor, milagres acontecem. Vamos ouvir mais um testemunho de fé e ter a nossa fé edificada em Deus.
4: Qual o seu nome, minha irmã?
5: É Rose.
4: O que a senhora recebeu aqui na sede estadual da Igreja Deus e Amor através do Espírito Santo?
5: Eu recebi a cura do câncer.
4: Conta pra nós, como que foi? Como que aconteceu?
5: Eu fiquei de setembro pra cá, eu fiquei muito fraca, eu fiquei que a minha energia do meu corpo saiu, eu passei a não comer mais, eu perdi 11 quilos, e aí eu fui revelada daqui na sede, o Espírito Santo usou o irmão, e falou comigo, e eu fui pra casa, eu fui feliz.
4: O Espírito Santo revelou que estava curando o câncer.
5: Sim, eu não tenho mais nada, eu fiz os meus exames, 30 exames aqui tem, ó, Eu trouxe aqui, quem quiser ver pode...
1: É pra aplaudir de pé, igreja!
5: Então todos aqui, 30 exames e deu tudo bom, até colesterol que eu tinha, eu não tenho mais. Eu tinha pressão alta, eu não tenho mais. Jesus fez a cura completa, não fez pela metade não, ele fez completa. Eu fui curada em nome de Jesus e eu vou testemunhar aonde quer que eu for convidada. Eu vou abrir a minha boca e vou dizer que só Jesus cura, porque é só ele mesmo que teve misericórdia e me curou.
1: O Espírito Santo revelou, curou, fez os novos exames. O que, que o médico falou?
5: A médica, ela disse, olha, regrediu, não tem nada mais aqui, tá tudo bem.
1: É o poder de Deus. Deus abençoe a senhora, viu, minha irmã? Palmas e glória a Deus! É lindo o que Deus faz na Igreja Pentecostal, Deus e Amor. Os testemunhos, os milagres, as obras de Deus, elas estão vivas, vivas na Igreja Deus e Amor. E nós já vamos ficando por aqui. Esse quem vós lhes falou foi vosso irmão em Cristo, Diácono Maicon de Oliveira. Que Deus abençoe grandemente o seu lar e a sua família.
6: Que a luta que estou lutando tá difícil.
1: Que Deus abençoe a sua vida, Deus abençoe o seu lar. Permitindo o Senhor, nós voltaremos às 17 horas ao vivo, diretamente do altar em oração.

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10: Quinze horas, 4 minutos em São Paulo. Aceite a paz do Senhor Jesus, queridos ouvintes, que está sintonizado com a Rádio Deus e Amor aqui no Espaço Reviver. Deus abençoe você grandemente. Vamos falar aqui das atividades das nossas instituições, Fundação Reviver e Associação Reviver Help. Deus é Amor. Hoje, segunda-feira, dia 29 de junho de 2026. Vamos estar aqui falando dos nossos projetos, nosso trabalho. A obra de Deus não para e estamos prosseguindo avante com o trabalho social em todo o Brasil. Aceite a paz do Senhor Jesus aqui na locução do seu irmão em Cristo, pastor Paulo Martins, na técnica de som, diácono Armando Medina, direção e supervisão geral da nossa querida irmã Ereni Miranda.
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10: Vamos prosseguindo aqui com a nossa programação e estamos no mês de junho, terminando o mês de junho, hoje o penúltimo dia do mês, e estamos aí passando por uns momentos, né, de frio na nossa região, no hemisfério sul. Agora estamos no inverno, e a Fundação Reviver, junto com a Associação, a Igreja Deus e Amor, faz uma campanha anual para nós ajudarmos as pessoas que precisam de agasalho. É aquela campanha que todo ano nós fazemos. Então, nesse momento, escute com atenção aí esse chamado para você apoiar essa grande obra social ajudando as pessoas com frio.
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10: Está aí, meus irmãos, essa grande campanha que fazemos anualmente nessa época, e nós precisamos do seu apoio. Traga suas doações aqui na sede mundial ou então na Igreja Pentecostal Deus e Amor, mais próximo aí da sua casa, e você pode levar a doação. Com certeza será muito bem entregue às pessoas necessitadas. Contamos com seu apoio, com a sua contribuição, e o nome do Senhor vai ser glorificado grandemente na sua vida, em nome do Senhor Jesus Cristo. Eu quero enviar a saudação ao meu amigo, meu irmão, presbítero Nelson Santos, está nos ouvindo lá em Jundiaí. Deus abençoe grandemente, meu companheiro aqui de projetos, e está aí fazendo um lindo trabalho na nossa região Nordeste, principalmente ali no projeto Água para o Nordeste, que nós vamos falar agora. O projeto está avançando, irmãos, esses últimos dias. Professor Luciano, que é o coordenador da parte de zootecnia, onde estamos implantando ali criação de aves e também de animais, está avançando de uma maneira gloriosa. E você vai ouvir um pouquinho o que é esse projeto Água para o Nordeste.
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10: Está aí, meus irmãos, o projeto Água para o Nordeste. Água é primordial para a sobrevivência humana. E estamos com esse projeto se estendendo em toda a nossa região Nordeste. Já estamos no Maranhão, no Piauí, no Pernambuco. E aí vamos estendendo para outros estados do nosso Nordeste. E além da água, nós estamos com outras frentes de trabalho social. Temos cestas básicas, distribuição de roupas. Nós temos anualmente a distribuição de kits escolares, ajudando ali as instituições onde nós temos os nossos projetos, além de trabalho de assistência social de diversas formas. Também, ali em Paulistana, no Piauí, nós temos na comunidade indígena Batimaré a nossa Igreja Pentecostal Deus e Amor, construída já há alguns meses, e está ali pregando a palavra de Deus, almas se convertendo, pessoas já sendo preparadas para o próximo batismo. Temos a nossa horta comunitária, que agora, nesses últimos dias, está passando por uma intervenção severa, ou seja, um trabalho forte de cuidado da terra, preparação de quais sementes serão plantadas ali nessa região. Professor Luciano também fazendo um trabalho maravilhoso e assim crescendo. Temos a nossa caixa d'água de 10 mil litros distribuído para a comunidade, além de outros trabalhos que estamos fazendo no Batimaré, no Quilombo Baixão, Betânia do Piauí, Acauã e outras localidades que estamos entregando cestas básicas. Temos nossos trabalhos sociais também em São Raimundo Nonato, já aqui no sul do estado, divisa com a Bahia. Lá no Maranhão, em Codó, nós estamos com uma grande obra, estamos terminando ali as salas onde teremos cursos gratuitos para as pessoas carentes de Codó, uma cidade que precisa realmente de apoio. Hoje estava em contato com o pastor Erlon, que é o nosso pastor responsável ali da nossa igreja, também acompanhando a construção e reforma das nossas salas, onde teremos nossos cursos, onde teremos atendimento do projeto 60+, da Associação Reviver Help Deus e Amor, e cursos, como eu citei, do projeto Oasis, para atender pessoas carentes ali de Codó. Então as salas já estão sendo preparadas, nós estamos já na fase de parte elétrica, terminando a pintura e já a instalação do ar-condicionado nas salas, onde teremos ali o nosso atendimento para os alunos. Além também de teremos uma sala já própria para o Pequeno Galileu, que a igreja está já preparando, fazendo para as nossas crianças receberem instrução, passar ali momentos de aprendizado da palavra de Deus. Isto na cidade de Codó, no Maranhão. Nós temos em Teresina, no Piauí, a nossa capital do estado, onde o projeto Casa Aberta está em pleno vapor, atendendo pessoas ali com necessidades, pessoas que são moradores de rua, e Deus tem abençoado grandemente. Junto com o projeto Casa Aberta, nós temos o projeto Oasis, onde ministramos cursos gratuitos de informática, corte e costura, e assim vamos avançando em nossos trabalhos. Por isso, nós contamos com seu apoio, com a sua ajuda, e o nome do Senhor vai ser glorificado. Tudo que você fizer para a obra social, seja a Fundação Reviver ou a Associação Reviver Help, Deus irá te recompensar grandemente, sabendo que a obra do Senhor não pode parar e prossegue avante em nome de Jesus.
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10: É, a Fundação Reviver, a Associação Reviver Help, juntas fazendo a obra de Deus, a Igreja Pentecostal Deus e Amor dando esse apoio maravilhoso a essa obra social em todo o nosso querido Brasil. Que Deus te abençoe, que Deus possa te abençoar de uma forma gloriosa, você que ama e ampara os nossos projetos. E Deus precisa de você. Cristo necessita do teu apoio e da tua ajuda.

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1: Estão aí os nossos projetos, você ouviu por último as contas da Associação Reviver Help Deus e Amor, e você vai ouvir daqui a instantes as contas também da Fundação Reviver. Mas eu gostaria de pedir agora para o Armando colocar o nosso WhatsApp central aqui da Fundação, para você anotar e você precisar de informações, principalmente o número das contas ou informação da igreja mais próxima onde você pode levar a sua doação. Muitas pessoas não são do nosso ministério, às vezes não são crentes ainda, ficam perguntando, mas como eu posso ajudar? Eu tenho tanta roupa aqui em casa, eu ouvi a convocação para ajudar as pessoas com as roupas de frio, como eu posso fazer? Você quer alguma informação? Quer tirar sua dúvida? Então você vai entrar em contato conosco nesse WhatsApp.
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1: Horas e 23 minutos em São Paulo, 15 horas e 23 minutos. Estamos prosseguindo aqui com o Espaço Reviver, falando das nossas atividades, trabalho social da Igreja Pentecostal Deus e Amor. E olha, eu quero convidar você que ainda não abriu o Instagram da Fundação Reviver hoje. Olha, faça agora, vai lá no Instagram da Fundação Reviver. Nós temos uma novidade, você vai ver lá o nosso vídeo da implantação do projeto Dividindo o Pão lá nas águas do Rio Guamá, lá em Belém do Pará, na região amazônica do Brasil. Nós tivemos um trabalho maravilhoso nas regiões ribeirinhas. O projeto Dividindo o Pão é um projeto revelado por Deus ao coração da nossa presidente, a irmã Irene Miranda, e as igrejas maiores fazem um trabalho de arrecadação de cestas básicas, onde fizemos lá em Belém do Pará, pastor Gustavo, irmã Gisele, toda a equipe, nota mil ali da nossa igreja de Belém, fizemos uma enorme arrecadação de cestas básicas e nós fomos levar nas regiões ribeirinhas. Nós soubemos através dos nossos pastores que a região passa por uma dificuldade muito grande. Fomos ali na Ilha do Cacau, a Ilha Vitória, a Ilha das Onças, e estávamos entregando. Então nós temos já os vídeos lá no Instagram, Fundação Reviver. Vai lá no Instagram, procura lá a nossa Fundação Reviver e você verá a implantação desse projeto. E olha, é realmente uma logística difícil. Nós recebemos essas cestas na igreja, da igreja nós levamos até o porto, onde ali colocamos nas embarcações e ali partimos para as regiões ribeirinhas. Andamos algum tempo ali navegando, levando essas cestas e depois reunindo as pessoas como nós fizemos, ali você vai ver, e depois saímos entregando também nas casas, fomos conhecer a realidade daquelas pessoas. E eles precisam muito do nosso apoio. É o projeto Dividindo o Pão, sendo já implantado, já está em andamento nas regiões ribeirinhas da Amazônia. Começamos ali na Amazônia Paraense e vamos estender para toda a região norte. Então você que não conhece ainda o nosso trabalho, vai lá no Instagram, Fundação Reviver. Veja lá essa publicação, você vai conhecer os nossos projetos. Tem muitos outros vídeos, tem o vídeo da irmã Irene Miranda falando acerca da Fundação Reviver, tem os trabalhos do kit escolar, a nossa creche Doutora Rosa Tenório, nossos trabalhos também lá em Sarutaiá, na nossa unidade de idosos. Nós temos tantas coisas, a Fundação Reviver e a Associação Reviver Help tem feito muito trabalho para a obra de Deus. Vá lá na página da Fundação, Fundação Reviver no Instagram, ou então Reviver Help Deus e Amor, ali também no Instagram, que você vai ver todo o trabalho que tem feito a Associação Reviver Help Deus e Amor. Recentemente, a irmã Fernanda e também outra serva de Deus esteve lá, na Bahia, fazendo a entrega de cestas básicas e o Senhor abençoando grandemente em nome de Jesus. Olha, todo esse trabalho, todo esse empenho é para ajudar vidas, ajudar pessoas, que possamos ganhar almas para o Senhor e Salvador Jesus Cristo. Anote aí agora as contas da Fundação Reviver para você ajudar os nossos projetos. E em seguida, eu quero ler alguns nomes de pessoas que nos ajudam com esse projeto.
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1: Vou ler aqui alguns nomes de pessoas que têm apoiado os nossos projetos, ajudado com amor, com alegria. Olha, eu quero agradecer a ENG Confecções aqui de São Paulo, que sempre está fazendo doações para os nossos projetos. João Evangelista Soares, de Minas Gerais. Aqui de São Paulo, Celso Neves da Silva. Romero Mangabeira, lá de Salvador. Cláudia Calandrini. João Augusto, aqui de São Paulo. Daniela Dresky, DDD 54. Irmão José Carlos, de Curitiba. Reginaldo dos Santos, DDD 19. A irmã Rosilda Porfírio da Silva, de Itapecerica da Serra, aqui na Grande São Paulo. Ana Ferreira Costa Franco Belizar, ela é de Minas Gerais. Helenice Soares, de Goiânia. Ana Paula da Silva Machado, DDD 28. Marcos Carneiro Oliveira, DDD 75. E a irmã Maria, a irmã Francisca Maria de Souza. Ela enviou uma doação e ela foi objetiva para a Casa Aberta de Brasília. Ela que é lá de Brasília, e ela enviou a sua doação ajudando a obra do Senhor, projeto Casa Aberta em Brasília. Deus abençoe grandemente. Muito obrigado, irmã Francisca Maria, em nome do Senhor e Salvador Jesus Cristo. E também acabou de chegar aqui o Marcos Carneiro de Oliveira, mais uma doação chegando também. Deus abençoe. Ele pede oração para o André, seu filho, que precisa de um milagre. Estaremos orando em nome do Senhor e Salvador Jesus. Deus abençoe, viu, irmão Marcos? Estamos aqui apresentando em oração a sua querida família e Deus vai te abençoar. Então, nesse momento, vamos todos unir em oração? Vamos falar com Deus? Vamos orar ao Senhor com muita fé, apresentando as nossas vidas nas mãos do Senhor. Nesse momento, a oração da fé. Grandioso Deus, maravilhoso, eterno e santo Pai, em nome do Seu Filho amado Jesus Cristo, estamos agora, Senhor, em oração, juntamente com os amados e queridos ouvintes da rádio Deus é Amor. Senhor, peço perdão dos meus pecados, as minhas falhas, transgressões, para que a minha oração chegue diante de Ti e tenha a resposta daquilo que necessito, Senhor, para a minha vida. E juntamente com os amados e queridos ouvintes, irmãos que estão sintonizados conosco pelo rádio, pela internet, pelo aplicativo, irmãos que estão, Senhor, nos acompanhando todos os dias nessa programação, Senhor, eu te peço, abençoe a vida de cada um. O Senhor é Deus de milagres e vitória. Visita, Senhor, essa vida enferma, essa vida triste, com problemas, dificuldades familiares, que está orando com fé, crendo no milagre, Senhor. Realiza, meu Deus, a obra maravilhosa na sua vida. Senhor, meu Deus, visita nesse momento, Senhor, essa vida hospitalizada, que está precisando de um milagre. Essa pessoa que está no hospital ao lado do seu ente querido e está orando conosco agora, Senhor, crendo no milagre. Faz a tua obra. Eu apresento, Senhor, todos os irmãos e irmãs que enviaram suas doações para a Fundação Reviver, para a Associação Reviver Help, para a Igreja Deus e Amor. Oh, Senhor, abençoe poderosamente. Abençoe os irmãos que fizeram votos, propósitos e ajudaram a tua obra e estão, Senhor, esperando o momento oportuno para cumprir, Senhor, o seu propósito. Abençoe poderosamente. Senhor, meu Deus, olha agora para aquela pessoa que está aflita, Senhor, necessitada, precisando de um socorro, que possamos alcançá-la com palavras, com gestos, com atitudes, ajudando essas vidas, Senhor. Eu apresento o projeto Água para o Nordeste, apresento a Vila Reviver que está avançando lá em Paulistana. Senhor, abençoe os projetos também nos estados do Maranhão, lá, Senhor, no Piauí, na Bahia, no Pernambuco. Senhor, os nossos pastores que estão divididos dos 9 estados do Nordeste, Senhor, abençoe a vida deles grandemente. Senhor meu Deus, eu quero apresentar nas tuas mãos agora a nossa presidente, a irmã Irene Miranda, bem como a sua família. Abençoe também a diretoria da fundação, da associação Reviver Help, da nossa igreja Deus e Amor. Senhor, derrama do teu poder glorioso. Abençoe todos os irmãos que já estão empenhados nas arrecadações para o Agosto Verde. Abençoe, Senhor, dia 22 de agosto, que seja uma festa gloriosa, para que o teu nome seja exaltado e glorificado sobre toda a terra. Senhor, meu Deus, visita agora aquelas pessoas que estão, Senhor, com um propósito no coração, que estão com desejo de se voluntariar para ajudar a tua obra, ou aqueles que já são voluntários e estão conosco, Senhor, fazendo a tua obra. Dai a vitória e a tua bênção para cada um. Senhor meu Deus, eu te peço agora, visite todos os nossos ouvintes, visite os nossos familiares. Eu apresento a minha esposa, minhas filhas, eu apresento, Senhor, os familiares dos irmãos, das irmãs que precisam do milagre. É que eu te peço, Senhor, em nome de Jesus Cristo, coloca as tuas mãos de poder. Aqueles enfermos sejam curados. Eu apresento o irmão César Medina nas tuas mãos. Dê saúde ao teu servo, pastor Lorival. Também, Senhor, aquelas pessoas que estão enfermas, precisando agora do milagre. O Vinícius, a Simone, dai a vitória para eles, Senhor. Visita poderosamente. Guarda a vida deles, ó Pai. Senhor, meu Deus, eu te peço e agradeço, certo da resposta. Em nome de Jesus. Amém. Horas e 35 minutos em São Paulo. Estamos encerrando aqui o Espaço Reviver na Rádio Deus e Amor. Voltaremos com vocês amanhã, terça-feira, dia 30 de junho. Mais uma programação especial falando das atividades das nossas instituições Reviver. Forte abraço a você, querido irmão e irmã, e um abraço especial a todos os voluntários, irmãos e irmãs do Brasil todo, que têm feito um trabalho excepcional com as instituições Reviver. Com alegria, com felicidade, têm apoiado os nossos projetos. Olha, vocês são especiais para Deus, e a recompensa virá do Senhor, porque Ele conhece o teu coração, o teu amor em ajudar vidas com muita alegria. Um forte abraço a todos os queridos ouvintes. Despede-se aqui na locução o pastor Paulo Martins, na técnica de som, diácono Armando Medina, direção e supervisão geral da nossa querida irmã Irene Miranda. Fiquem todos na paz do Senhor Jesus.
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1: 15 horas e 37 minutos.
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6: A paz do Senhor Jesus, meus irmãos. Quando falamos sobre os fundamentos de fé da nossa igreja, muitas pessoas imaginam que estamos tratando apenas de um conjunto de regras ou de um documento oficial. Mas, na verdade, os fundamentos de fé são as convicções que sustentam tudo aquilo em que nós cremos. Eles representam os princípios essenciais da nossa fé. São verdades que também orientam a nossa maneira de pensar, de viver, de nos relacionarmos com Deus e com o próximo. Portanto, a Igreja Pentecostal Deus e Amor declara, por meio do seu conselho deliberativo e de sua diretoria executiva, que crê na Bíblia Sagrada, a palavra de Deus, como única regra de fé e prática. Isto significa que tudo aquilo que cremos, ensinamos e vivemos deve estar fundamentado nas Escrituras. A Bíblia não é apenas um livro para ser consultado em momentos difíceis. Ela é a nossa referência diária. É nela que encontramos direção, correção, sabedoria, esperança para enfrentar os desafios da vida. Utilizar os fundamentos de fé no cotidiano é permitir que aquilo em que cremos transforme a maneira como trabalhamos, tratamos a nossa família, nos relacionamos com as pessoas e enfrentamos cada situação da vida. Porque a verdadeira fé não se limita ao templo, ela se revela nas atitudes, nas escolhas e no testemunho diário. Por isso, mais do que conhecer os fundamentos de fé, somos chamados a vivê-los. E se você deseja conhecer todos os fundamentos, acesse o nosso site ipda.com.br e faça o download do arquivo completo. Que Deus abençoe a todos.
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7: Hora certa para você em São

0: Paulo, 3 horas 42 minutos. Boa tarde, você estava ouvindo o programa Espaço Reviver com o pastor Paulo Martins, ao vivo aqui do Estúdio C da nossa Central de Produção Internacional, na Avenida do Estado, 4568, no bairro Liberdade, no centro de São Paulo. Agora você segue comigo, seu irmão em Cristo, Natiel Reis, diácono na Igreja Pentecostal Deus e Amor, e daqui a pouco chega para fazer a nossa companhia o pastor Kleber de Oliveira, que inclusive tem um convite especial para você, para pregar a Palavra de Deus hoje, na segunda-feira do Pão. Ele vai pregar, vai orar por você, e é claro que a sua participação precisa ser feita aqui. Aqui presencialmente vai ser veiculado através das nossas redes sociais, mas o culto presencial é insubstituível. Agora são 2h43 no horário de Brasília.
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0: Tempo e temperatura. O resumo completo de como fica o dia hoje aqui em São Paulo. Já estamos na metade da tarde, né? Daqui a pouco a gente tem a oração do entardecer aqui na programação de Rádio Deus e Amor e também através dos canais oficiais da IPDA no YouTube. E você fica bem acompanhado ainda ao longo de toda uma noite e madrugada, porque é 24 horas esta bênção de Deus para você. Bom, em São Paulo o dia tem predomínio de sol com aumento de nebulosidade à tarde agora, mas não há previsão de chuva. As temperaturas ficam agradáveis no período da tarde, mas a noite será um pouco mais fria com o retorno de nevoeiros. Olha, a temperatura média hoje é de 22, 23 graus. A máxima para hoje é de 26, com sensação térmica de 27. E a mínima para a noite é de 16 graus aqui na região central de São Paulo. Agora, se você quer ficar mais inteirado de como fica o clima aqui em São Paulo e para a sua região também, é só acessar o site da Climatempo ou o aplicativo da Climatempo. E a gente sempre traz atualizações aqui na sua rádio Deus é Amor. Agora em São Paulo, 3 horas 44 minutos, você prossegue na melhor companhia, é claro, da sua rádio Deus e Amor.

0: E agora tem baú da gravadora Mensagens Cantadas pra você. O Ricardo vem cantando Casa do Pai. Olha, o Recordar e Viver agora nessa tarde pra você. E já mande a sua mensagem, hein? 11 982 92 33 92.
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0: 3:49, você ouve Ricardo, Casa do Pai, lançamento Mensagens Cantadas. Você pode adquirir, é volume 3 de Novos Valores. Não, não é. É o CD dele. Verdadeiro Dom, pronto. Verdadeiro Dom é o álbum para você adquirir. Tem nas lojas das nossas igrejas, nas livrarias, e também tem na livraria online. Verdadeiro Dom com Ricardo. E esta faixa tocada agora é Casa do Pai. Você vai adorar esses belos lançamentos da gravadora Mensagens Cantadas. Você vai gostar bastante e é claro que vai ajudar também na evangelização da nossa igreja pentecostal Deus é Amor. Agora 3:50, você segue na melhor companhia e também pode mandar sua mensagem para o 11 98292-3392. Ainda nesta edição do seu programa Voz da Libertação, a gente vai fazer um clamor especial às 4:50, a oração do renovo, para você orar juntamente conosco aqui nessa tarde tão especial, ensolarada em São Paulo. E como é que está aí na sua região? Manda para nós. Está chovendo. Alguém disse aqui no WhatsApp que está bastante frio, ainda com o calor que chegou aqui para São Paulo. Tem algumas regiões no sul que continua bem friozinho. Mais cedo eu li aqui no Clima Tempo que a capital mais fria hoje é diferente das do ranking, né? Da última semana, que Curitiba estava vencendo aí como a cidade mais fria, a capital mais gelada do Brasil. Agora está em Porto Alegre, hoje com a mínima para lá de 10 graus e a máxima de apenas 15. Curitiba já esquentou um pouco, 2 graus acima, está em 12, a máxima em 19. Florianópolis se mantém ali, estável, vai chover bastante por hoje lá. Hoje por lá, 95% de probabilidade de chover, 30,1 milímetros. A mínima é de 14 e máxima de 17 graus. E aqui em São Paulo nós estamos usufruindo de um clima propício para buscarmos a presença de Deus. E mais à noite, às 7 horas, aqui na Sede Mundial, cultuarmos ao Senhor na grande segunda-feira do pão com o nosso querido pastor da Sede Mundial, Kleber de Oliveira. E é claro que você que está aqui em São Paulo não pode ficar de fora. Ah, você pode até pensar, eu vou acompanhar pelo YouTube. Não é a mesma coisa. Não é, claro que não é. Você precisa participar, você precisa interagir, vir, congregar. Sim, você precisa manter esta comunhão, esta unidade no corpo de Cristo. Eu leio algumas mensagens que estão chegando para nós aqui no 11 98292-3392. É o WhatsApp da Central de Produção Internacional. O Rogério Alves mandou uma mensagem, diz que está alegre nessa tarde, acompanhando a programação de rádio pela 100.5 de Jacareí. Que Deus abençoe, obrigado, Rogério, por sua mensagem aqui. Ele aproveita para fazer pedido de oração. Claro que nós vamos atender ao seu pedido de oração e colocarmos no santuário. Daqui a pouco, os obreiros vão orar por você e com você, e o convite continua para que às 18 horas, 6 horas da tarde, você ore conosco também através da rede de rádios Deus e Amor, e se preferir também através do canal oficial no YouTube da nossa IPDA e pela plataforma digital. A nossa irmã Maria Alves também mandou uma mensagem aqui e diz que acompanha aqui de Itaquera, em São Paulo, pela 97.3. Obrigado, irmã Maria. Muito bom saber que a senhora está aí em nossa companhia e não deixa o seu rádio desligado nenhum momento do dia. O nosso irmão João, o João, assim que se identificou, ele pede orações em favor da mãezinha. Mãezinha está hospitalizada já há 3 dias e os médicos estão tentando descobrir por que tantas dores nas articulações. O nosso Deus é o remédio, tá bom, João? O Senhor é o remédio que não há na farmácia e também não há na prescrição médica. Ele é o doutor por excelência e daqui a pouco a gente ora por renovo em favor da sua mãezinha também aqui na rádio Deus é Amor. Faltando 5 minutos para as 4 horas, agora em São Paulo, são dias maravilhosos. Inclusive, eu quero aproveitar para falar para você que está acompanhando a nossa programação que ontem tivemos aqui na Sede Mundial o nosso culto de missões em favor da Ucrânia e também da Rússia. É um momento de oração espetacular. Mas eu peço a sua gentileza também para que orem em favor da Venezuela. Os nossos irmãos estão passando por um momento muito difícil, muito triste na história da Venezuela. E a Igreja de Cristo precisa manter-se de pé como este ponto de luz que aponta para Cristo como sendo o caminho, a verdade e a vida. Já muitas vítimas, de acordo com a defesa civil da Venezuela, até delegações de outros países estão indo, né, bombeiros, policiais, socorristas, tentar fazer alguma coisa em meio a tanto uma catástrofe ambiental, uma catástrofe geológica que não fugiu de qualquer tipo de prospecção humana, mas acontece, infelizmente. Não podemos julgar A ou B por alguma coisa que acontece nesse nível de ocorrência, mas devemos orar a Deus para que Ele nos guarde, guarde também os nossos irmãos que estão passando por esse momento tão difícil na história do país, da Venezuela. Então, eu quero fazer, inclusive, com você uma oração especial. Daqui a pouco eu passo o panorama geral de tudo o que está acontecendo por lá, mas eu quero fazer um momento de clamor em favor dos nossos irmãos, os irmãos que acompanham através da cadeia internacional de rádios, Rádio Deus e Amor. Nós queremos orar por você e com você neste momento, aqui na programação ao vivo, desde São Paulo, Brasil. Senhor Deus e Pai, eu oro neste momento em favor dos venezuelanos, Pai, que passam por tantas problemáticas ao longo de toda uma história socioeconômica e agora se deparam com uma catástrofe tão grande, Senhor. Eu quero te pedir neste momento a tua misericórdia, a tua bondade, para que o Senhor intervenha, meu Pai, na vida deles. Senhor, em nome de Jesus, eu oro para que o Senhor abençoe as famílias que estão, Senhor, passando por um processo tão difícil, que a tua bênção, que não acrescenta dores, meu Pai, trazendo o consolo, o conforto para as famílias das vítimas desta catástrofe natural. Meu Pai, eu te peço que faça com que aqueles que estão vivendo de forma, Senhor, a não saberem como será o dia de amanhã, também recebam uma prospecção, uma notícia que alegrem o seu coração, meu Pai. Nós estamos aqui no Brasil e unimos a nossa força, Pai, com esses irmãos, com essas irmãs que estão passando por esse processo tão grande, mas que em todas as coisas nós temos a plena certeza de que a vitória do Senhor está chegando para essas pessoas. Em nome do Senhor Jesus, eu oro, meu Deus e Pai, e te agradeço pela fé que há em Cristo Jesus. Nós agradecemos ao Senhor por todas essas bênçãos, Senhor Jesus, que o Senhor tem derramado sobre essas vidas, trazendo o consolo e o grande livramento, em nome do Senhor Jesus. Amém e amém. Meu irmão, minha irmã, é um momento difícil, mas temos a plena certeza de que a intervenção do Senhor se fará presente. Olha, a situação na Venezuela após esse trágico desastre sísmico, é assim a forma correta de se pronunciar, é recente e também traz aí um alerta muito grave. O país foi atingido por um fenômeno muito raro, conhecido como duplo terremoto, e no qual dois terremotos de altíssima intensidade ocorrem com apenas 38 segundos de diferença, maximizando o poder de destruição de edifícios, prédios e também trazendo aí uma trágica situação para toda essa nação. Mas nós estamos aqui em oração, suplicamos a Deus, suplicamos ao Senhor. De acordo com a ONU, são mais de 3.150 pessoas feridas que já receberam atendimento emergencial e após 72 horas desse ocorrido, ainda há muitos relatos, né? Porque aconteceu ainda ontem um terremoto. Ontem, ainda, sábado para o domingo, aconteceu mais um terremoto, mas nós estamos orando para que o nome do Senhor seja glorificado em meio a toda essa circunstância aí. Infelizmente, o número de mortos subiu para 1.450 pessoas que foram atingidos de forma fatal. Mas nós acreditamos que os nossos irmãos venezuelanos serão abençoados pelo Senhor. E em meio a toda essa circunstância, o nome do nosso Deus será glorificado. Continue orando pela Venezuela, ore pela Rússia, ore pela Ucrânia, ore pelos países em guerra, e o nome do nosso Deus será glorificado através da sua intercessão. Agora em São Paulo são 4 horas, a gente vai identificar as emissoras, fazer um breve intervalo e já voltamos com todos em rede nacional.
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0: Quatro horas, um minuto em São Paulo. Agora tem informação para você chegando aqui com a jornalista Cristine Luiz. Em sequência, mais Voz da Libertação para você.
4: Momento de informação aqui na Rádio Deus é Amor. Intraempreendedorismo. Empreender dentro da empresa gera valor e reconhecimento. Não é preciso abrir um negócio próprio para ter atitude de dono. O intraempreendedor é o funcionário que inova dentro da empresa. Ele busca soluções, melhora processos e cria novas oportunidades. As empresas valorizam e premiam quem tem essa postura proativa. Ter ideias é bom, mas colocá-las em prática é o que conta. Assumir riscos calculados e liderar projetos destaca o profissional. O intraempreendedor não espera ordens, ele antecipa necessidades. Essa atitude gera crescimento para o negócio e para a carreira. Desenvolver a visão de negócio é fundamental para atuar assim. Entender como a empresa ganha dinheiro ajuda a propor melhorias. A comunicação eficaz é necessária para vender as ideias internamente. Conquistar aliados e formar times para os projetos é essencial. Empresas que dão espaço para isso são mais inovadoras e ágeis. O funcionário se sente parte do sucesso e mais motivado. Empreender na carreira é tomar as rédeas do próprio destino. Seja o motor da mudança onde quer que você trabalhe. Benefícios flexíveis. Pacotes de vantagens personalizados atraem talentos. O vale-refeição e o plano de saúde já não são suficientes. Empresas estão oferecendo benefícios flexíveis para os funcionários. E cada um escolhe aquilo que faz mais sentido para a sua vida e momento. Academia, auxílio educação ou previdência são algumas opções. Isso mostra que a empresa enxerga o funcionário como indivíduo. Um jovem solteiro tem necessidades diferentes daquele que tem filhos. A liberdade de escolha aumenta a satisfação com a remuneração. Plataformas digitais facilitam a gestão desses pontos e escolhas. O auxílio para home office e apoio psicológico ganharam destaque. O bem-estar integral do colaborador é o foco desses programas. Empresas que cuidam das pessoas retêm seus talentos por mais tempo. O salário emocional pesa tanto quanto o dinheiro na conta. Negociar benefícios pode ser parte da contratação ou promoção. Entender o valor total do pacote é importante na hora de decidir. Benefícios criativos e úteis fazem a diferença no dia a dia. A empresa que cuida cresce junto com a equipe.
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0: Agora nós vamos à agenda do dia aqui da sua rádio Deus e Amor. Ao longo de toda a madrugada, manhã e também na metade da tarde, aconteceu muita coisa por aqui. Agora, daqui para frente, vai acontecer outras coisas maravilhosas para você. Bom, daqui a pouco tem o Bíblia em Foco aqui na Rádio Deus e Amor com o nosso irmão Gabriel Miranda. Ele vai falar sobre esperança e recomeço. Eu quero que você preste muita atenção, porque é uma palavra que vai falar ao seu coração com toda a certeza. Tem Clínica da Alma também com o psicólogo Gessé Ávila. Ele vai falar sobre hábitos que moldam o futuro. É interessante, né? Como os hábitos que nós temos hoje podem moldar o que seremos ou o que faremos num futuro próximo ou num futuro distante. Também uma oração especial com você, oração do renovo, aqui na Rádio Deus e Amor, às 4 horas e 50 minutos. E eu quero que você já vá se preparando aí, mandando a sua mensagem, interagindo conosco. Eu quero saber como eu posso te ajudar nesse momento de oração, como nós, aqui da Rádio Deus e Amor, podemos te ajudar nesse momento de comunhão, que nós vamos pedir a Deus que mande o seu renovo. Que área da sua vida precisa de renovo? É a área financeira? Área conjugal? É o seu trabalho que precisa de um renovo? Ou a sua vida espiritual, psicológica, emocional? Quero saber como é que a nossa equipe aqui, os nossos irmãos, podem fazer para ajudar você. Nós somos uma família e precisamos que você interaja para que possamos ser mais certeiros no momento de orarmos a Deus, pedindo a Ele a sua renovação em nossas vidas. Hoje não tem Deus e Amor com você, mas eu prossigo na companhia do pastor Kleber de Oliveira até 6 horas da tarde, quando faremos aquele momento especial do clamor das 6 horas. Oração do entardecer, oração do Calvário, como de praxe já há 64 anos aqui na Rádio Deus é Amor. E às 6h30 tem informativo Reviver com a evangelista Eliana Miranda. 19 horas tem a Voz do Brasil, as principais notícias do Brasil e mundo. E também às 20 horas retornaremos com o programa Voz da Libertação para você aqui na sua rádio Deus e Amor.
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0: 4:11. Que linda canção você acabou de acompanhar aqui na sua programação da tarde na rádio Deus é Amor. Obrigado, obrigado mesmo porque você está aí, que interage com a gente, manda mensagens para o nosso WhatsApp, liga aqui na nossa produção, sempre dando os seus palpites de belas canções da gravadora Mensagens Cantadas. E também tem pessoas que ligam aqui pedindo algumas... pedindo, né? Coloca aquela pregação que eu acompanhei outro dia do pastor Lorival de Almeida. Eles anotam o dia e o horário, porque quando a gente vai buscar aqui na censura, sempre a gente consegue. Então, quando você ouvir uma mensagem que fale ao seu coração, claro, todas falam, mas tem umas que falam de forma mais intimista, de forma mais interessante, né? Você consegue se identificar melhor. Manda para cá para nós, que a gente vai reprisar com todo carinho, com todo amor, com toda a gentileza, para que a sua alma seja edificada por Jesus. Deixa eu ver aqui, quem que está com a gente na companhia? O irmão Paulo. O Paulo mandou uma mensagem aqui e diz que está gostando muito da programação da tarde, está muito boa e ele está no trabalho ainda. Disse, olha, hoje eu não deixei de trabalhar. Segunda-feira é o dia de estar aqui produzindo na empresa e acompanhando a Rádio Deus e Amor, claro, sempre. Sempre em boa companhia aqui da programação da Rádio Deus e Amor. Mande a sua interação, faça como o Paulo, 11 982 92 33 92, é o zap da Central de Produção Internacional, sempre com você. Esse programa é produzido pela Igreja Deus e Amor e é abrilhantado por você.
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2: Meu nome é Raquel Gomes da Silva. Eu gostaria de estar aqui para contar como foi minha conversão com Jesus. Uns 4 anos atrás, eu me envolvi com drogas. Me envolvi com rapazes que não prestava, acabei me envolvendo nos vícios da droga, me viciei. Eu fiquei 3 anos no vício das drogas, sendo escravizada por Satanás. Eu não passava um dia sem droga, eu não conseguia passar um dia sem se drogar. Eu passava semanas e semanas sem dormir, sem comer, sem fazer nada, só drogada, dia e noite drogada. Eu fumava um cigarro atrás do outro, todo mundo olhava para mim e falava, você não vai mudar de vida? Eu falava, para mim não tem mais jeito, para mim não tem mais solução. E minha mãe sempre ali falando comigo. Quando foi uma vez que eu fui conversar na casa da minha mãe com a minha mãe, eu fumando um cigarro atrás do outro, ela falando comigo, eu falei, mãe, não tem mais jeito para mim não, porque a minha garganta já tá cheia de ferida, e eu não consigo parar com o vício do cigarro, eu não consigo parar com as drogas, eu não consigo mais. Eu falei, para mim já não tem mais chance. Aí minha mãe falou assim, é lógico que tem, você tem que tentar parar. Eu falei, eu já tentei de todas as maneiras, porque eu tentava parar, eu ficava 1 mês sem droga, eu tentava com as minhas próprias forças, eu falava, eu não vou mais usar droga, eu não vou mais fumar, eu ficava 1 mês. Quando eu voltava o dobro do que eu já fazia, eu voltava bem pior nas drogas. Aí que eu me drogava mais, passava dia e noite sem se drogar, comecei a gastar todo o dinheiro que eu tinha só com droga, comecei a pegar todo o dinheiro que eu pegava na mão, eu só usava em droga, não se importava mais com as contas, não se importava mais com a minha casa, com a vida do meu filho, eu só usava em droga. Eu me envolvi com um rapaz que ele foi morar na minha casa, nós ficou 2 anos juntos. Aqueles 2 anos foi o pior sofrimento da minha vida, que aquele cara me espancava, ele batia no meu filho, ele me machucava, ele tentou me matar por várias vezes, a gente brigava dentro de casa, ele drogado, ele tentava me matar. Aí eu fui indo que eu já não tava aguentando mais, eu saía pra buscar droga, eu olhava pro céu e eu chorava e falava com Deus, Senhor, até quando eu vou ficar nessa vida? Senhor, até quando o Senhor vai permitir eu fazer isso? Será que não tem mais jeito pra mim? O Senhor é Deus e não vai me ajudar? Eu olhava ali e eu chorava, eu chegava em casa, eu drogada, eu chorava com Deus, porque eu já não aguentava mais a vida que eu tava levando. Quando eu cheguei no fim do poço, por 3 vezes tentaram entrar dentro da minha casa, matar eu, meu filho e ele, por dívida de droga que ele tinha com os caras. Os caras tentavam invadir minha casa por 3 vezes pra tentar matar nós 3 dentro de casa. Aí graças a Deus, sempre Deus colocou alguém na minha porta na hora que esses caras chegavam pra livrar a minha vida e a vida do meu filho. Quando eu cheguei, que a minha mãe veio falar comigo, foi o fim do poço quando esse rapaz tentou tirar a minha vida e a do meu filho no meio da madrugada. Ele se drogou tanto e ele ficou me provocando e provocando meu filho a madrugada inteira, meu filho tentando dormir, ele jogando água no rosto do meu filho, acordando meu filho reclamando, eu mandando meu filho ficar quieto, porque se eu fosse falar com ele tava tão drogado, ele tiraria a vida de nós dois. Ali Deus calou a minha boca, a madrugada todinha, ele perturbando a minha vida e a vida do meu filho, eu falando com Deus, Senhor, eu já não aguento mais essa vida, até quando? Eu falei, ô Senhor, me tira daqui ou ele sai morto da minha casa, eu vou acabar saindo morta da minha casa, porque eu já não aguento mais essa vida que eu tô vivendo. Até que no outro dia minha mãe veio falar comigo, eu falei, mãe, eu quero mudar, mas pra mim já não tem mais chance, porque eu não tenho pra onde ir, eu não tenho mais o que fazer. Eu falei, dessa vida eu vou sair morta, porque eu já não tenho mais o que fazer. Aí minha mãe chegou em mim e falou assim, você quer mudar? Eu falei, mãe, realmente eu quero mudar, mas não tem mais como. Ela falou assim, não, se você quiser mudar, eu vou te ajudar. A minha mãe, ela me levou pra casa dela, eu fiquei um mês dentro da casa da minha mãe. Depois de um mês, graças a Deus, eu saí da casa da minha mãe, eu tava liberta. Eu vim no culto, foi quando eu levantei minhas mãos pro céu e voltei pra Jesus. Até hoje eu tô nos caminhos do Senhor e agradeço muito a Deus pelo grande milagre que Ele fez na minha vida, porque eu achava que não tinha mais chance. Quantos de nós estamos nessa vida de droga, achando que não tem mais chance para nós, para a nossa vida, nós achando que a única solução é a morte, mas Deus chega, e quando Ele chega, Deus faz um milagre como Ele fez na minha vida. Meu nome é Raquel Gomes da Silva Pires, eu moro no Jardim Laura, São Bernardo do Campo.
0: Lindos depoimentos você acompanha aqui na programação da Rádio Deus e Amor, de histórias verídicas, pessoas que passaram por tantas problemáticas, situações difíceis, mas o nosso Deus tem por nós vencido todas as coisas. E eu quero que você também, em Cristo, seja mais do que vencedor. Não importa, meu irmão e minha irmã, você que está acompanhando a Rádio Deus e Amor nessa tarde, aquilo que você tem enfrentado, o problema que você passa, não é maior do que o Deus que pode fazer coisas maravilhosas por você. Unicamente você precisa colocar-se à disposição do Senhor para ser abençoado. A palavra de Deus diz que a única coisa que faz separação entre nós e o nosso Deus para que Ele não nos abençoe são os nossos pecados. Então, faça um conserto com Deus, se você precisa fazer esse conserto. Se você está aí passando um momento tão complicado na sua vida, você nem sabe como vai ser o dia de amanhã, nas circunstâncias que você vai tomar decisões, você se encontra numa bifurcação, você não consegue decidir entre algo e outra coisa, peça direção a Deus, Ele vai te ajudar. Na enfermidade que você está passando, o Senhor pode te sarar. E como eu disse, você unicamente precisa entregar o teu destino ao Senhor. Confia nele e o mais Ele fará. Que essa programação esteja te alcançando na tua casa, você que está no carro ou no trabalho, que seja uma programação edificante para a sua vida. O nosso intuito aqui não é apenas de passar uma tarde com você, mas é de fazer essa tarde ser uma tarde especial na presença do nosso Deus. Agora são 4:20 na programação da Rádio Deus e Amor. E agora tem Clínica da Alma para você, o psicólogo Jessé Ávila falando sobre hábitos que moldam o futuro. Ouça com atenção, porque nesse momento Deus quer falar com você para tomar uma decisão imediata em sua vida.
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4: Olá, seja muito bem-vindo a mais um episódio do Clínica da Alma, um espaço para falarmos sobre saúde mental, qualidade de vida, inteligência emocional e desenvolvimento interior. Sempre de forma leve, prática e com base científica. Você sabia que grande parte daquilo que fazemos diariamente é resultado de hábitos automáticos? Por essas razões, hoje nós vamos falar como hábitos moldam o futuro. Pequenas ações, grandes resultados. Os hábitos são formados por repetição e reforço neural. Pequenas ações repetidas moldam comportamentos e resultados ao longo do tempo. Por exemplo, pequenos hábitos como organização, leitura ou algum tipo de exercício geram grandes mudanças ao longo dos anos. Então nós entendemos que o futuro não é construído apenas por grandes decisões, mas por pequenas escolhas repetidas diariamente agora, no presente. Então, eu tenho aqui 5 dicas importantes que pode lhe ajudar com relação a essa questão de modelação dos hábitos no futuro. Número 1, comece pequeno. Por exemplo, 5 minutos por dia em determinado comportamento, até criar um hábito, esses 5 minutos podem ser importantíssimos se houver consistência. Número 2, associe novos hábitos a rotinas existentes. Por exemplo, ler determinado número de páginas de um livro após o café da manhã ou antes de dormir. É estabelecer uma meta. Número 3, evite mudanças radicais. Sem algo muito extremo, mas importante entender que constância é mais importante que intensidade. Penúltimo, monitore o seu progresso. Comece a acompanhar e reforçar o seu comportamento e vê nesse processo de monitoramento o quanto que você já evoluiu. E por último, seja paciente com o processo. Resultados consistentes, eles não vêm da noite para o dia ou do dia para a noite. Envolve toda uma questão de tempo, de perseverança. Como disse James Clear, você não se eleva ao nível dos seus objetivos. Você cai ao nível dos seus sistemas. Guarde isso. E aí, você gostou desse conteúdo? Então compartilhe a nossa programação com amigos e familiares. Continue conosco acompanhando a nossa programação, porque a qualquer momento estaremos de volta com mais reflexões que podem transformar a sua vida. Um forte abraço e até breve.
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0: no horário de Brasília, 4 horas 28 minutos. A gente hoje tem até 6 horas para fazer a companhia um do outro. E você pode mandar sua mensagem para cá. 11 98292-3392. E também fazer o seu pedido das belas canções da gravadora Mensagens Cantadas, porque para nós será um imenso prazer responder atendendo a sua solicitação. Também, se você tiver um depoimento, pode mandar para cá. De 3 a 5 minutos, você grava em um local totalmente tranquilo, você vai dar aí um norte para o seu depoimento, começo, meio e fim. A nossa equipe de programação vai colocar aqui na grade para que outras pessoas sejam abençoadas através da sua experiência com o Senhor Jesus e também incentivar outras pessoas a praticarem a fé, a exercitarem a fé em Jesus, uma vez que a fé precisa ser praticada, precisa ser colocada em prática, em ação. Faça isso, o nosso Deus vai te abençoar. E manda para cá, 11 98292-3392, o mesmo canal de comunicação, o nosso WhatsApp que você usa para fazer pedido de oração e também pedir lindas canções da gravadora Mensagens Cantadas. Também pode ser um meio para qual você também envie o seu testemunho e também cumpra um propósito que fez com o Senhor. Agora são 4h30, a gente faz um rápido intervalo e daqui a pouco mais Voz da Libertação para você.
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3: A paz do Senhor Jesus, meus irmãos. Quando falamos sobre os fundamentos de fé da nossa igreja, muitas pessoas imaginam que estamos tratando apenas de um conjunto de regras ou de um documento oficial. Mas, na verdade, os fundamentos de fé são as convicções que sustentam tudo aquilo em que nós cremos. Eles representam os princípios essenciais da nossa fé. São verdades que também orientam a nossa maneira de pensar, de viver, de nos relacionarmos com Deus e com o próximo. Portanto, a Igreja Pentecostal Deus e Amor declara, por meio do seu conselho deliberativo e de sua diretoria executiva, que crê na Bíblia Sagrada, a palavra de Deus, como única regra de fé e prática. Isto significa que tudo aquilo que cremos, ensinamos e vivemos deve estar fundamentado nas Escrituras. A Bíblia não é apenas um livro para ser consultado em momentos difíceis. Ela é a nossa referência diária. É nela que encontramos direção, correção, sabedoria, esperança para enfrentar os desafios da vida. Utilizar os fundamentos de fé no cotidiano é permitir que aquilo em que cremos transforme a maneira como trabalhamos, tratamos a nossa família, nos relacionamos com as pessoas e enfrentamos cada situação da vida. Porque a verdadeira fé não se limita ao templo, ela se revela nas atitudes, nas escolhas e no testemunho diário. Por isso, mais do que conhecer os fundamentos de fé, somos chamados a vivê-los. 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Que Deus abençoe a todos.
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0: 4:39 em São Paulo. Chegou o momento de nós falarmos com Deus. Vamos fazer a oração do renovo. Aqui comigo, o diácono Lindenberg Araújo, para fazer essa oração especial com você e por você. Paz do Senhor, diácono.
1: Paz do Senhor, diácono Nathiel Reis. Que Deus abençoe, ouvintes. Recebam a paz do Senhor e Salvador Jesus Cristo. Tenho um imenso prazer de cumprimentá-los nessa tarde abençoada e já convidando todos vocês também a participar e orar conosco esta oração do renovo. Buscaremos a Deus em oração e eu creio que através da oração, através da sua fé, vocês receberão de Deus a intervenção divina, a bênção completa da parte de Deus para as vossas vidas, diácono Nathiel Reis.
0: Com toda certeza. Então você que está acompanhando a Rádio Deus e Amor, mande agora a sua interação, a sua mensagem, 11 982 92 33 92. É momento de você falar com Deus aquilo que tem afligido o teu coração, as mazelas da vida, os percalços. O diácono Lindenberg vai conduzir essa oração com você e nós ficaremos aqui em intercessão. Agora são 4:40, você segue na companhia da melhor frequência do Daio em São Paulo, 97.3, 100.5 e 1300 AM.
1: Desde já convido todos a fazer comigo esta oração. Oremos ao nosso Deus. Poderoso Deus, maravilhoso e eterno Pai, Senhor meu Deus, nós queremos te louvar, te engrandecer, ó Pai, por esta tarde, por este momento de oração, de intercessão. Quero te apresentar nossos irmãos, ouvintes, ó Deus, que estão em casa, estão orando, talvez outrora desanimados, frustrados, Pai, cabisbaixos, desanimados, mas o Senhor é o Deus que traz o renovo, a renovação para esta pessoa, meu Pai, a restauração para esta vida que agora está, meu Pai, com o coração abatido. Mas eu creio, ó Deus, eu creio que o Senhor é fiel e justo para renovar esta pessoa, este coração. Renova, Senhor, o teu filho, renova a tua serva, renova o teu servo nesta tarde. Nós oramos com fé. Nós oramos nesta certeza, no livramento do Senhor para esta pessoa que está em casa. Ó Deus, entra com providência, meu Pai, nesta causa. Ó Deus de amor e de verdade, vem conceder-nos, ó Pai, o livramento para esta família, para esta casa. Eu creio, ó Pai, eu creio que o Senhor é fiel para fortalecer, para trazer ânimo ao que está cansado. Diz a tua palavra, esforça-te, tem bom ânimo, porque eu sou contigo. Ó Pai, o Senhor é com teu servo, o Senhor é com teu filho agora. Pai, que está orando juntamente comigo, mesmo fraco, cabisbaixo, mas tem fé, acredita. Senhor, ele crê, ó Pai, que é renovado pelo teu Espírito Santo. Ó, meu Deus Todo-Poderoso, o Senhor é fiel para repreender, Pai, também esta enfermidade, esta obra maligna. Meu Deus, esta seta, esta pessoa que está oprimido, esta pessoa que está depressiva. Ó, Pai, os demônios, as legiões estão oprimindo esta pessoa, está destruindo, ó Pai, esta mente. Meu Deus, o Senhor é fiel para libertar, liberta esta pessoa, salva esta pessoa, meu Deus, que foi vítima, ó Pai, de obra maligna, que foi

meu Deus, afetado com estas enfermidades, com câncer, com tumor, meu Deus, tem misericórdia. Eu oro com fé, ó Pai, eu creio, Senhor da glória, que o Senhor é fiel para repreender esta obra maligna, para repreender estas obras diabólicas, porque era a nossa guerra, a nossa luta. A nossa batalha não é contra a carne e nem contra o sangue, mas é contra potestades e principados que, ó, meu Deus, operam nos lugares celestiais. Eu creio, Senhor, que nesta tarde o Senhor já está dissipando toda obra maligna, toda barreira, todo impedimento, toda seta do inimigo que estava sobre esta pessoa. Seja repreendido agora, em nome de Jesus Cristo, toda obra do mal, toda enfermidade maligna, toda seta do adversário que estava sobre esta pessoa, este câncer, esta infecção, esta bactéria, seja lançado por terra agora, em nome de Jesus Cristo. Ó, meu Deus, eu creio na cura, eu creio no milagre, para a tua glória. É no nome de Jesus Cristo Salvador que eu oro e te agradeço, em nome de Jesus.

0: É bom orarmos a Deus, é bom colocarmos diante dele todas as nossas demandas do dia a dia, aquilo que nós não conseguimos resolver. É, acontece, nós somos seres humanos, falíveis, não precisamos dar conta de tudo. E quando nós não conseguimos, aí já entra na atmosfera, ou seja, numa região mais da questão espiritual, né? Aquilo que a gente não consegue fazer já é para o nosso Deus, porque ele é o Deus das causas impossíveis. Talvez você já tenha lutado, já tenha tentado, já tenha batalhado, mas não consegue. Você não consegue sair do lugar, você não consegue dar prosseguimento a propósitos que você começa. Então, entrega a Deus. O nosso Senhor quer fazer coisas maiores e melhores para você. Daqui a pouco, mais orações aqui na sua Rádio Deus e Amor. E dessa vez vai ser o clamor das 18 horas, a oração do entardecer, oração do Calvário, aqui na Rádio Deus e Amor, para você. Agora tem Bíblia em Foco com Gabriel Miranda. Ele vai falar sobre esperança e recomeço. Uma palavra de Deus para o seu coração, para alegrar a sua tarde. 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
1: Vamos abrir nossas Bíblias em Lucas, capítulo 7. Vamos ler a partir do verso 11 até o verso 13. Logo depois, Jesus foi a uma cidade chamada Naim. E com ele iam seus discípulos e uma grande multidão. Ao se aproximar da porta da cidade, estava saindo o enterro do filho único de uma viúva. E uma grande multidão da cidade estava com ela. Ao vê-la, o Senhor se compadeceu dela e disse: "Não chore." As pessoas ali estavam de luto. E aquela mulher tinha perdido seu marido. E agora estava perdendo seu filho. Mas a morte, ela não tem espaço quando Jesus chega. E Jesus chegou naquele local. E vamos continuar lendo do versículo 14 em diante. Depois, aproximou-se e tocou no caixão. E os que carregavam pararam. E Jesus disse: "Jovem, eu lhe digo, levante-se." O jovem sentou-se e começou a conversar. E Jesus entregou a sua mãe. Todos ficaram cheios de temor e louvaram a Deus. "Um grande profeta se levantou entre nós", diziam eles. "Deus interviu em favor do seu povo." Ali, ninguém podia tocar porque ele estava impuro, porque estava morto já. Mesmo assim, Jesus foi e tocou nele, e trouxe de volta a vida. E todos ali...
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3: Um milagre não se acontece da noite para o dia, igual relacionamento com Deus. Relacionamento com Deus não acontece você vindo num culto, em dois cultos, em três cultos. Relacionamento com Deus é diário, é todo dia, toda hora, todo momento. Nós temos que estar abrindo nosso coração, dobrando nosso joelho e pedindo a misericórdia de Deus e manter um relacionamento com Deus. Precisa de tempo para Deus operar o milagre que você precisa. Todos nós temos conflitos e batalhas dentro de nós. Nós somos relutantes com nós mesmos. Quando Deus fala contigo, comigo, quando Deus te convida para marcar um encontro, seja na madrugada, à tarde, à noite, de manhã, quando Deus te chama pelo teu nome, e você está dizendo, não pode ser eu, e o Senhor está te chamando pelo teu nome, não tem outra pessoa, é o teu nome que Ele está chamando, e você está dizendo, não pode ser eu não estou preparado para isso, para aquilo, e o Senhor está dizendo, não, eu te conheço pelo teu nome. quando você não tinha forma nenhuma, Jeremias, quando você ainda era um embrião, quando os ossos da tua mãe, os ossos da cara dentárias, dos ossos da tua mãe estava entretecendo os teus ossos, eu estava lá dentro do ventre, estava te moldando, te gerando, te fazendo um vaso, te escolhendo, Jeremias, te dando um nome, para que quando tu saísse aqui dentro desse ventre, tu tivesse a minha unção e fosse profeta para profetizar a minha palavra. É para isso que eu te chamei, Jeremias. Tem uma pessoa aqui, ó. O Espírito de Deus está me dizendo, está visitando a tua casa. A tua casa estava correndo um risco de ser incendiada. Alguém ia tocar fogo na tua casa. A intenção do inimigo era queimar alguém que estava dentro. Porque existe um espírito vingativo querendo se vingar de alguém que está aqui desse lado. É um demônio. O diabo ia usar uma pessoa, ia tocar fogo na tua casa. Você poderia não estar, mas era para queimar alguém que estava dentro da tua casa. Jesus está aqui. Fogo não vai. Se cair fogo lá, vai ser fogo de Deus. Onde é que está essa pessoa? Era fogo dentro da tua casa. Levanta a mão. Opa, tá lá, ó. Em nome de Jesus. Dá glória a Deus aí! Tô vendo uma pessoa aqui, o Espírito está mostrando. Eu vejo uma pessoa aqui que você tem planos. Só porque o inimigo disse, eu vou travar esses planos, as coisas vão ficar travadas, amarradas. No mundo espiritual existe um demônio chamado nó. Ele dá nó na vida das pessoas. E eu tô vendo Deus mandar esse demônio embora e desatando nó. Para que os teus projetos e planos venham se concluir. Onde é que está essa pessoa aqui? Quer vitória de Deus? Tem projeto que está parado. Não vou insistir nessa revelação. Está aqui. Dá glória para Deus. Dá glória aí! Oriando a baia!
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8: Tua casa, salva a nossa casa, meu Deus, salva a nossa família, ó Deus, nos dá uma fé viva, nos dá uma fé poderosa. Tua palavra diz em Tiago capítulo 2, versículo 17, assim também a fé, se não tiver as obras, é morta em si mesma. Nos dá uma fé viva, Senhor, uma

Deus, em tuas promessas, ó Deus, prospera o teu povo, Senhor. Guarda o teu povo, meu Deus. Tua palavra diz em Filipenses capítulo 4, versículo 19, o meu Deus suprirá todas as vossas necessidades, de acordo com as suas gloriosas riquezas, em Cristo Jesus. Meu Deus, cuida do teu povo, Senhor. Meu Deus, batalha pelo teu povo. Cremos na tua palavra, cremos que há poder no sangue de Cristo, cremos que há poder na palavra de Deus. Tua palavra diz na carta aos Hebreus, capítulo 10, versículo 19, tende, pois, irmãos, ousadia para entrar no santuário pelo sangue de Jesus.

Senhor, fortalece, ó Deus e Pai, a tua igreja, Deus e amor. Renova, decanda, labassúria, a tua igreja, meu Pai. Fortalece, ó Deus, os ouvintes.

Deus fortalece a tua igreja. Oremi calabassúria, guarda o teu povo, Senhor, guarda nosso deitar e o nosso

Senhor, o teu povo enganado por Satanás, ó Deus, corta o laço do inimigo contra este irmão e esta irmã, ó Deus, queima os embaraços contra a tua igreja.

povo. Peleja, Senhor, pelo teu povo. Ó Deus, visita a irmã Lu, visita a Jussara, a Marinês Xavier.

Deus visita a irmã Rose Carvalho, entregando o livramento e o milagre, Senhor. Eu creio nos milagres do Senhor no culto dessa noite. Eu creio nos milagres do Senhor na vida dos ouvintes. Ore, Miana Labaia, faz milagres na tua igreja, faz milagres, ó Pai, salva as almas preciosas, salva o nosso lar, salva a nossa família, tem misericórdia, vai salvando o Senhor, vai libertando, meu Deus, vai transformando o nosso lar, transforma a família dessa irmã.

coisas terríveis dentro do seu lar. Ó Deus, faz a obra, Senhor. Orianda la basúria, faz a obra em favor da tua igreja, meu Deus. Faz a obra em favor do teu povo, Senhor. Faz a obra, meu Deus. Tem misericórdia, meu Deus. Tem misericórdia, Senhor. Tem

Senhor. Vai nos ajudando, Senhor. Venha nos guiar, ó Deus. Venha nos capacitar. Capacita a tua igreja, meu Deus. Guarda a tua igreja, Senhor. Meu Deus, visita o irmão Giovanni Martins, o Luiz Carlos Valdel Serra. Visita o Gilberto da Silva, o Nildo José, o Márcio Correia, o Felipe Gonçalves. Visita, Senhor, dando vitória para o teu povo, Senhor.

Aia, cremos no teu operar, cremos no mover de Deus, move as mãos para curar, ó Deus, move as mãos para salvar, ó, reclama, move as mãos nesse lugar e salva a nossa família, transforma, meu Deus, o nosso lar, cremos, ó Pai, cremos no agir do Senhor, move as mãos na vida dos membros, ó Deus, move as mãos na vida dos obreiros, reclama, laba, surianda, labaia, peleja, meu Deus, pelo teu povo, dando força e dando vitória na batalha, Senhor, ó Deus, o que seria de nós sem o amor do Senhor? Ó Deus, o que seria de nós sem a graça do Espírito Santo? Ó Deus, o que seria de nós sem a presença do Senhor? Peleja.

Livra a tua igreja dos laços do inimigo, das enfermidades, Senhor. Livra a igreja, Deus é amor, de todo mal. Ó Deus, vai operando maravilhas nesse lugar. Ó, decanta labás e palabás, renova a tua igreja, Senhor. Aviva a tua igreja, meu Pai, fortalece a tua igreja, Senhor, capacita a tua igreja, meu Pai, santifica a tua igreja, meu Deus, vai guardando a teu povo, Senhor, vai guardando esse membro, esse obreiro, Senhor, vai livrando o teu povo dos laços da doença, dos laços da enfermidade. Guarda o teu povo, fortalece o teu povo, meu Deus, salva a nossa família, liberta, meu Deus, a nossa família, tem misericórdia, meu Deus, nos guarda, Senhor, guarda nosso deitar e o nosso levantar, guarda nossa casa, meu Pai, livre

Se livra da enfermidade nos nervos, enfermidade no coração. Queima a enfermidade, sai agora doença em nome de Jesus. Sai agora paralisia em nome de Cristo. Ó Deus, visita a irmã Guiomar de Farias, Senhor, que acompanha a oração, entrega a vitória, o milagre do Senhor. Visita os irmãos lá, meu Pai, de Itapema. Visita os irmãos de São João Batista. Ó Deus, visita o povo de Deus, de Bombinhas, de Balneário Camboriú. Os irmãos, meu Pai, de Porto Belo, de Tijucas. Vai entregando o milagre, Senhor, entregando a vitória. Visita os irmãos, meu Pai, lá de Blumenau, entregando a bênção do Senhor. Ó Deus, visita os irmãos de Joinville, Senhor, os irmãos do norte da ilha. Visita os irmãos de Ponta das Canas, os irmãos de Canasvieiras, os irmãos, meu Pai, dos ingleses, do Raton.

precisamos do milagre do Senhor. Eu preciso ser renovado pelo Espírito Santo. Renova, Senhor, a igreja. Deus é amor. Visita a irmã Marlene, Senhor, dando a vitória, meu Pai. Faz a obra, meu Deus. Orianda Labaia, faz o milagre, Senhor. Cremos no impossível, cremos no renovo de Deus, cremos no mover de Deus. Faz a obra, ore e clama, Labaia. Ó Deus, esse irmão que está fraquinho na fé, fortalece, Senhor, fortalece esse irmão e esta irmã que precisa do renovo, precisa ser revestido pelo poder de Deus agora. E clama, Labas, e clama, Labas. Renova, Deus. Vai enchendo a igreja com a tua glória. Vai enchendo esse lugar com fogo e unção do Espírito Santo. Vai enchendo a sede estadual de Florianópolis com a glória de Deus. Abençoa as sedes setoriais, abençoa as sedes centrais, as sedes regionais, as igrejas.

com os nomes para a oração. Ó Deus, entrega o livramento, Senhor. Ó Deus, entrega a vitória da saúde para esse irmão e esta irmã. Restaura a saúde da tua igreja, Senhor. Orianda.

deixa Satanás nos enganar, Satanás nos confundir. Oh, Rabacalabassúria, derrama a glória do céu na igreja, Deus e amor. Envolve esse lugar com fogo e unção do Espírito Santo. Renova, Senhor. Orianda, labaxanda, labaçúria. Vai derramando uma graça poderosa aqui no meio da igreja. E clama, labaçurianda, labaia. Aviva a tua obra, meu Deus. Capacita os teus obreiros, meu Pai. Capacita os homens e as mulheres de Deus para fazer a obra do Senhor. Capacita os diáconos e presbíteros para pregar a palavra do Senhor. Abençoa o meu Deus presbítero Jessé, presbítero Joel Batista. Abençoa, meu Deus, o nosso irmão Romildo, nosso irmão pastor Maico,

segura em nossas mãos, no meio da guerra, Senhor, batalha por nós, ó decandalabás, e palamás, suriandalabaia, vai dando vitória e livramento, Senhor, corta o laço do inimigo, queima o embaraço da macumba, queima as enfermidades, Senhor, queima a fúria maligna contra esta igreja, meu Deus, aviva a tua obra, essa obra ela é de Deus, fortalece, meu Pai, a irmã Jéssica lá de São Paulo, visita a Thalita, o João Marcos, a Lucinéia, a Luísa, a Maria Vitória, ó Deus, vai dando a vitória, Orianda Labaia, Marta Nunes, o presbítero Rafael Johnny, visita a Raquel Fernandes, a Márcia, vai renovando, Senhor, vai entregando o milagrão das tuas mãos, vai queimando o embaraço contra a tua igreja. É o penúltimo dia do desafio de Elias. Elias orou e fogo do céu desceu. Manda fogo do céu. Oramacalabassúria. Manda fogo do céu. Na igreja, Deus e amor. Manda fogo do céu aqui e agora, na sede estadual de Florianópolis, aviva, meu Deus, orimicanda, labaxanda, labaia, cuida dessa obra, essa obra de Deus, batalha pela igreja, Deus e amor, batalha pela tua igreja, Senhor, peleja pela tua igreja, meu Pai, fortalece a tua igreja, ó Espírito de Deus, não deixe o teu povo desamparado, Senhor, não deixe, arremiando a labassúria, o teu povo confundido, meu Deus, tem misericórdia, ajuda a tua igreja, meu Pai, Orianda, labassurianda, labaia, batalha pela tua igreja, Senhor. Meu Deus, fortalece a tua igreja. Não deixa a tua igreja desanimar. Não deixa o teu povo desanimar. Meu Deus, segura nas mãos deste irmão e desta irmã. Meu Deus, dai vitória para o teu povo, Senhor. Faz um milagrão na vida do teu povo, meu Deus. Faz uma obra gloriosa na vida do teu povo, Senhor. Tem misericórdia, meu Deus. Vai operando maravilhas, Senhor. Vai operando, orimianda, labassuri, me clama, milagres. Vai operando, orianda, labacanda, labassúria, uma obra gloriosa. Ó Deus, opera no nosso meio. Senhor, a Marta Nunes, da saúde, Senhor. Dai vitória, Senhor. Faz um milagre, meu Deus. Faz o impossível, meu Pai. Eu creio que tem grandes vitórias para chegar na vida deste irmão e desta irmã. Eu creio, ipalabalabas, que tem milagres para alcançar.

0: Deus, vai renovando, Senhor, a igreja. Abençoa nessa segunda-feira, hoje à noite, o culto da palavra. Fala através da palavra, fala através da revelação, fala, meu Deus, para a glória do seu nome. Faz milagres, prodígios e maravilhas, Senhor. Queremos decalar Massúria, ser tocados pelo poder da sua glória, pelo poder da sua palavra. Consagra-nos, ó Deus, purifica-nos, ó Deus, confirma a vitória, Senhor, em nome de Cristo.
1: Deus de glória, Deus dos exércitos, em concordância com o teu servo, pastor Samuel, prosseguimos aqui na oração, Senhor, aleluia. Poderosa campanha com o tema Desafio de Elias. Chegue a ti a oração do teu povo, aleluia. Tem muita gente conosco no propósito, aleluia, aleluia, aleluia. Ah, Senhor, confirma, visita o irmão José, que está entrando em contato conosco aqui, rogando as orações. Abençoa seu lar, sua família, seus negócios. Confirma o milagre do impossível. Visita Guiomar, Senhor, meu Deus, em nome de Jesus Cristo. Visita também o Adriano, aleluia. Aleluia, ó Deus Jeová, põe as tuas mãos fortes e derrama poder, glória a Jesus. Visita a Ana do Amaral, o Sandro também, Senhor meu Deus, confirma as bênçãos dos altos céus, aleluia. As tuas mãos não estão encolhidas, mas sim estendidas, aleluia. Vai abençoando, abençoa o Guilherme e sua família, aleluia. Abençoa o Liatan e tua família também, Senhor meu Deus, aleluia, aleluia. Pelo sangue de Jesus, abençoa o pastor Maico, sua família, abençoa o presbítero Joel, sua família, meu Deus, abençoa também o presbítero Jessé, sua esposa, seu filhinho, aleluia, aleluia, o cooperador Jacir, sua esposa também, pastor Joacir, lá do bairro da Saudade, Biguaçu, a irmã Marcele, aleluia, aleluia, aleluia, pelo sangue de Jesus vai derramando poder, chegue a ti a oração, Senhor, aleluia, uma multidão está conosco no clamor, aleluia, no propósito, no desafio de Elias, aleluia, glória a Jesus. Visita os irmãos lá da cidade de Itajaí, da cidade de Camboriú também, Senhor, aleluia, o pastor Daniel, toda a equipe de apoio ali da igreja Deus é Amor, também ali na cidade de Itapema, a irmã Rita, todo o povo de Deus ali, Senhor, na cidade de Tijucas, aleluia, pastor Flávio, toda a equipe de apoio, os irmãos ali no centro da cidade de Tijuca, na Joaia, também, Senhor, aleluia, no bairro da Praça, Deus de glória, lá no Timbé, Jesus queridos, irmãos de Porto Belo, de Bombas, de Bombinhas, aleluia, Senhor, vai derramando bênção, em nome de Jesus Cristo, os irmãos também de Tijuquinhas, Biguaçu, Praia João Rosa, Biguaçu Fundos, Vendaval, aleluia, lá em Três Riacho, Deus de poder, confirma a benção, Senhor, confirma a benção, aleluia, aleluia, aleluia, os irmãos do bairro Janaína, do bairro Bom Viver, Serraria, aleluia, aleluia, Senhor, aleluia, no Real Parque, ó meu Deus, ali no bairro da Tapera também, Senhor, aí confirmando a benção ali no Bela Vista, aleluia, o povo de Deus ali do Bela Vista, do bairro Ipiranga, na grande São José, aleluia, em toda a cidade de São José, aleluia, Senhor, aqui no centro de Florianópolis, aleluia, no bairro da Agronômica da Trindade, aleluia, na Serrinha, todo o povo de Deus que está acompanhando conosco aqui, Senhor, a poderosa campanha, o desafio de Elias, tem muito milagre acontecendo, aleluia, tem muita gente sendo liberta, tem muita gente gente entrando no propósito de ser o mantenedor do programa A Voz da Libertação, aleluia. Tem muita gente semeando na tua obra, aleluia, aleluia. E quem semeia na obra de Deus é logo um ganhador de alma para o reino de Deus. Quem ganha alma sábio é antes uma alma salva que o mundo todo perdido, aleluia. Oh glória a Deus, visita o irmão Natanael na cidade de Biguaçu, aleluia Senhor meu Deus, aleluia presbítero Ivan Medeiro, aleluia, aleluia toda a família do teu servo, glória a Deus, aleluia o irmão Valdir também em Biguaçu, aleluia o pastor Valdir lá em Ponta das Canas, toda a sua família, aleluia Senhor, aleluia, oh glória a Deus, presbítero Augusto também, aleluia, aleluia, toda a sua família, oh glória, ali no bairro Ratones, os irmãos ali de Ratones que estão conosco no propósito do Rio Vermelho também, do Muquém, aleluia, aleluia, aleluia Senhor da glória, visita o Rony Ramos, aleluia, aleluia, e os heróis da fé, presbítero Rodrigo Coelho, aleluia, visita a irmã Nelly, Senhor meu Deus, aleluia, abençoa as irmãs, os irmãos que estão orando conosco aqui no interior da igreja, Deus é amor, visita a minha esposa Dani, a minhas filhas Amanda, Mariana, Thalita, ó Deus de glória, aleluia, aleluia, Natanael, acabou de entrar em contato aqui conosco pelo zap aqui da rádio, Rei da Glória, Deus de poder, aleluia, aleluia, lá em Três Riachos, a Sueli, a Simone, a Bentinha, aleluia, o Miqueias, a Fernanda, aleluia, oh meu Deus, aleluia, meu Deus, aleluia, aleluia, Senhor da Glória, aleluia, a irmã Claudete também, Senhor meu Deus, derrama as bênçãos, aleluia, aleluia, confirma a vitória, aleluia, Rei da Glória, ali no Morro das Pedras, o povo de Deus ali também, aleluia, oh meu Deus, aleluia, aqui na Trindade também, Senhor meu Deus, no bairro da Tapera, aleluia, aleluia, aleluia, Jesus querido, visita os enfermos, meu Pai, tanta gente hospitalizada, Rei da Glória, Deus de milagres, tem muita gente hospitalizado, quem sabe foi preciso de sedar, meu Deus, por causa, aleluia, da situação, o quadro de saúde agravou e teve que sedar esta pessoa, aleluia, teve que entubar, Jesus dá o livramento de morte a esta pessoa, a família está preocupada, aleluia, aleluia, pelo sangue de Jesus, dá livramento, Senhor, dá livramento, meu Deus, aleluia, tem muita gente recebendo o milagre do livramento de Deus, aleluia, Senhor, guarda, livra, confirma a bênção, em nome de Jesus Cristo, aleluia, daqui a pouquinho o teu servo, pastor Samuel, aleluia, na incumbência da mensagem poderosa, é noite de bênção, não fica em casa, atenção Florianópolis, atenção povo de Deus, aleluia, é hoje à noite, Deus convoca o povo de Deus, é o endereço de Deus, Avenida Mauro Ramos, 184, é o endereço de Deus, Deus tem milagre, Deus tem resposta para o seu propósito, visita os fiéis, depositário do dízimo, aleluia, tanta gente dizimista que mantém o programa Voz da Libertação, aleluia, e já adquiriram o carnezinho dos mantenedores do programa A Voz da Libertação, aleluia, assumiram um compromisso com Deus o Senhor, aleluia meu Deus, aleluia, oh glória, oh glória a Deus, quantas pessoas que mandaram ao seu propósito para ajudar o programa de rádio, outros estão entrando no propósito agora, aleluia Senhor, aleluia meu Deus, aleluia Senhor Jesus querido, faz maravilha Senhor da glória, visita o pastorado, o presbitério, diaconado, os cooperadores da tua obra, o circo de oração, aleluia, aleluia, aleluia, Senhor Jesus, grupos de homens e mulheres de fé, o Expansão Jovem, o Equitins, os adolescentes, as professoras, Departamento Infantil Pequeno Galileu, todas as professoras, meu Deus, que são responsáveis ali, Senhor, aleluia, de estar ajudando as crianças a crescer na graça e no conhecimento da palavra de Deus. E garante a benção pelo sangue de Jesus, aleluia, Rei da Glória, visita as pessoas que vivem em situação de rua, meu Deus, neste frio estão sofrendo, aleluia, levanta um povo, aleluia, que estende as mãos, aleluia, para as pessoas que vivem em situação de rua, nesse frio, meu Deus, tem misericórdia, aleluia, a Fundação Reviver tem estendido as mãos para a vida destas pessoas, unidade de casas abertas, que tem acolhido as pessoas que vivem em situação de rua, meu Deus, garante a benção, garante o milagre, aleluia, aleluia, visita o Oséias e família, aleluia, acabou de entrar em contato conosco, aleluia, oh Deus de glória, o teu servo está no propósito, aleluia, aleluia, aleluia, aleluia, Senhor, aleluia, visita também o Alexandre, aleluia, visita, meu Deus, visita agora, pelo sangue de Jesus, visita, meu Pai, aleluia, põe as tuas mãos de fogo, aleluia, resgata esta vida, Senhor, que está caído, aleluia, quantas pessoas, aleluia, que desfaleceram na fé, traz de volta para os teus caminhos, Senhor, aleluia, outros já se renderam aos pés de Cristo, estão recebendo o discipulado, aleluia, aleluia, Espírito Santo vem confirmar vitória, vem confirmar vitória, os irmãos lá da chácara, do sítio, da fazenda, aleluia, aleluia, os irmãos que vivem lá no campo, lavrando a terra, largando semente sobre a terra, com certeza terá uma colheita abençoada por Deus Salvador, salva a colheita, Senhor, e abençoa e prospera em todas as áreas da vida deste proprietário, aleluia, pelo sangue de Jesus, pelo sangue de Jesus Cristo, é noite de vitória, é a segunda-feira do pão, é o culto da palavra, aleluia, aleluia, traz o povo nesta noite, Senhor, aleluia, não deixa o povo ficar em casa, atenção Florianópolis, não fica em casa, vem buscar o milagrão de Deus aqui na igreja Pentecostal Deus e Amor, Avenida Mauro Ramos, 184, de frente do Instituto de Educação, milagre vai acontecer, aleluia, aleluia, Senhor, oh glória a Deus, aleluia, glória a Jesus.

Deus respondendo o propósito, confirma o milagre agora, Senhor meu Deus, aleluia. Esta pessoa que passou mal e teve que ser conduzido ao hospital, Senhor meu Deus, aleluia, aleluia, dá o grande livramento, Senhor, aleluia, dá o grande livramento, Senhor. Visita os motoristas que estão trafegando pelas ruas de Florianópolis, pela BR-101, colocou o caminhão aí no acostamento, colocou o automóvel no acostamento, está clamando a Deus conosco. A vitória é certa, a resposta que vem de Deus, resposta vem de Deus para a tua vida. Toma posse da vitória, visita conta salário, visita conta corrente, conta poupança, conta Pix, aleluia, conta benefício, visita, Senhor, agora, visita, meu Deus, os fiéis depositários, aleluia, que deposita para manter o programa A Voz da Libertação, aleluia, pelo sangue de Jesus, aleluia, são mantenedores.

Lebanon, aleluia! Os que vivem da pesca também visita eles. Quantos que trabalham em área de risco, meu Deus, aleluia, dá o grande livramento, Senhor Jesus querido, Deus de milagre, eu tenho certeza na vitória, vitória, pelo poder do sangue de Jesus, aleluia, aleluia, aleluia, aleluia, aleluia, visita o David também, Senhor, aleluia, põe as tuas mãos ensanguentadas e garante a vitória, glória a Deus, aleluia, pelo sangue de Cristo, pelo poder que há na sua palavra, a tua palavra salvífica, aleluia, oh glória a Deus, completa a obra, é nesta noite a resposta de Deus para a tua vida, Deus de glória, aleluia, aleluia, aleluia, fogo da glória, poder de Deus, ponha fogo na seara do inimigo, ponha fogo na seara dos filisteus, e garante a bênção, o milagre do impossível, visita o Osmar, meu Deus, a sua empresa, seus funcionários, sua família, aleluia, em nome de Jesus Cristo, em nome de Jesus, nosso Salvador, a bênção, o milagre é certo, visita os presidiários, Senhor meu Deus, aí na penitenciária, na cadeia pública, visita as autoridades competentes, civis, militares, eclesiástica, o corpo de bombeiros, os prefeitos, o nosso governo, visita ele, aleluia, visita a Câmara dos Deputados, dos vereadores, aleluia, Senhor, aleluia, em nome de Jesus Cristo, quantos pastores estão conosco aqui neste mesmo propósito, e daqui a pouquinho à noite tem a incumbência da palavra de Deus ao seu povo, aleluia, estão se revestindo, estão se preparando, aleluia, aleluia, para estar levando a mensagem santa do Evangelho da Paz, glória a Jesus, e garante a bênção, oh Deus de glória, Deus de glória, quantos que já estão se preparando para estar conosco nesta noite, aleluia, Senhor, e garante o milagre do impossível de Deus, é o impossível de Deus acontecendo agora na vida do seu povo, maravilha, oh maravilha, Espírito Santo, venha restaurar a minha vida, Senhor, eu preciso de restauração, Senhor da glória, eu preciso do milagre de tuas mãos, meu Deus, venha ao poderar da minha vida a tua glória, e o teu poder já é notório aqui nas dependências aqui da igreja, Deus é amor, aleluia, Senhor, aleluia, aleluia, Espírito Santo vem pelejar, o Senhor afirma que a peleja não é nossa, a peleja é de Deus, a peleja vem de Deus, o Senhor, Deus, aleluia, ajuda este homem, esta mulher com esta causa na justiça, com data e hora para comparecer perante o juiz com advogado e fazer a defesa, Deus de glória, Deus de milagres, aleluia, nós cremos em milagre, aleluia, aleluia, aleluia, aleluia, aleluia, meu Pai, aleluia, ah Senhor, responde meu Deus agora, responde, responde o teu povo, aleluia, responde agora, Senhor, entra com providência, aleluia, e confirma o milagre do impossível de Deus, é o impossível do Senhor acontecendo agora, aleluia, visita Maria, visita Kari, aleluia, seu esposo, seu filho, vai dando vitória, Senhor da glória, pelo sangue de Jesus, visita Lore também, Senhor, aleluia, que pede oração, aleluia, Deus de glória, Deus de resposta, aleluia, resposta vem do céu para a tua vida, querido irmãos internauta, aleluia, aleluia, resposta vem da glória, aleluia, os nossos ouvintes que estão em sintonia do programa A Voz da Libertação pelas ondas amigas da 98.9 FM de Porto Belo, também 89.1 Sara Brasil, duas emissoras transmitindo, aleluia, é o terceiro

poderosa campanha de 30 dias de oração, aleluia, aleluia, aleluia, aleluia, com o tema, aleluia, desafio de Elias, aleluia, aleluia, Rei da Glória, visito Eliseu também, que está pedindo oração, Senhor, aleluia, glória, oh glória, aleluia, Senhor Jesus querido, está conosco no propósito, Eliseu e sua esposa, aleluia, aleluia, Rei Jesus, e garante a vitória, visita a irmã Eliane, aleluia, Senhor, o irmão Valério, toda a família, glória a Deus, presbítero Jócio, Nicodemos Martins, a Silvana, aleluia, Senhor, aleluia, aleluia, meu Deus, glória a Deus, aleluia, todos quantos estão conosco neste propósito, alcança ele agora, alcança agora, meu Deus, com as mais ricas bênção dos altos céus, aleluia, restaura tudo, esta pessoa que perdeu algo, oh meu Pai, resgata, resgata para esta família, Senhor, aleluia, aleluia, pelo sangue de Jesus, oh glória a Deus, resgata, Senhor, ela perdeu algo, aleluia, de bem que era, aleluia, consagrado já na vida dele, que o Senhor deu para ele, aleluia, eu tenho certeza da vitória, a restauração do Senhor nesta vida, restaura tudo, confirma o milagre das causas impossíveis, o que é impossível a nós, ao Senhor, nada é impossível, glória a Deus, pelo sangue de Jesus Cristo, visita o Siriaco e família, aleluia, aleluia, Senhor meu Deus, pastor Silas, esposa e família, confirma a bênção, aleluia, o presbítero Lucas e esposa e família, visita agora, Deus de glória, Deus de poder, a Claudete também, Senhor, que estava doente, aleluia, visita ela agora, visita agora, Senhor, pelo sangue de Jesus, meu Deus, aleluia, aleluia, pelo sangue de Jesus Cristo, glória, tanta gente conosco aqui no mesmo propósito da campanha, o desafio de Elias, aleluia, daqui a pouco às 22 horas vem o quarto e último período, são 4 horas de oração, aleluia, das 8 às 9 da manhã, das 13 às 14 horas, das 17 às 18, das 22 às 23 horas, oração aqui não para, também no canal Direto com Deus Oficial no YouTube, aleluia, confirma a bênção, muita gente no propósito, Senhor, aleluia, aleluia, aleluia, e aonde há propósito, há resposta, aleluia, oh meu Deus, garante o milagre do impossível, confirma a bênção agora, olha esta criança, Senhor, queimando de febre dentro deste hospital, quantas crianças, Senhor, com mal-estar, dor de cabeça, febre, repreenda este mal, repreenda todo resfriado, sai, em nome de Jesus, usa os médicos, usa a medicina, usa, Senhor, os agentes de saúde, aleluia, pelo sangue de Jesus, pelo sangue de Jesus, e garante a bênção, e garante a vitória, põe as tuas mãos poderosas, as tuas mãos que faz milagres acontecer, glória a Deus, é as tuas mãos que está tocando sobre a vida do seu povo, aleluia, quantas pessoas na aliança, no concerto com Deus, aleluia, que maravilha, é no momento como este que Deus derrama poder, restauração, aleluia, Deus entra com socorro, ele é socorro, bem presente na hora da angústia, aleluia, aleluia, Deus de glória, Deus de poder,
chegue a ti o clamor, Senhor da igreja, é nesta noite, aleluia, não deixa o teu povo ficar em casa, Deus de glória, aleluia, o milagre é certo, aleluia, Deus tem resposta, aleluia, Deus tem vitória sobre esses problemas, que aparentemente, aleluia, são tão difíceis, mas para Deus nada é impossível. Que maravilha, Senhor Deus soberano, visita, Senhor, os irmãos e irmãs empreendedor, glória a Jesus pelo sangue derramado no madeiro, e garante a benção, visita a nossa diretoria deliberativa, a nossa diretoria executiva, ah, Senhor, entra com providência, aleluia, todos os departamentos da tua obra, entra com providência, departamento jurídico, aleluia, aleluia, aleluia, ah, Senhor, aleluia, confirma o milagre pelo sangue precioso, sangue que foi derramado no madeiro, aleluia, sangue que corre sobre as nossas veias, que maravilha, Espírito de Deus, nós temos o DNA de Cristo, que lindo, glória a Deus, é o Senhor que está com as mãos estendidas, aleluia, dando vitória para esta pessoa que de repente um acidente veio, aleluia, atrapalhar a vida, aleluia, e precisa urgentemente de uma cirurgia, usa, Senhor, nas tuas mãos os médicos, usa, Senhor, pelo sangue de Jesus, pelo sangue de Jesus Cristo, quantos que estão encontrando dificuldade no trânsito, Deus de poder, Deus de glória, aleluia, e acompanha a nossa oração, o clamor, e está confiando na vitória, aleluia, e está certo de uma resposta, Deus está entrando com resposta, aleluia, Deus já está confirmando o milagre, aleluia, o milagre de Deus, o milagre do Senhor, aleluia, Espírito de Deus, o milagre do Senhor, Deus já está entrando com resposta, aleluia, aleluia, Deus dos exércitos, estamos pedindo, crendo com muita fé, aumenta a minha fé, Senhor, vem me ajudar, ó, vem me ajudar, Senhor, porque sem ti nada nós somos, o que seria da minha fraca pessoa sem a tua misericórdia? A misericórdia de Deus é tão grande, a causa de não sermos consumidos, aleluia, aleluia, poderoso Deus, príncipe da paz, aleluia, o Senhor afirma, eis que vos dou a paz, e a minha paz, aleluia, eis que vos deixo a paz, e a minha paz vos dou, oh Senhor, o que essa pessoa precisa é de muita paz, meu Deus, aleluia, é de paz para a sua vida, glória a Jesus, confirma o milagre, aleluia, tem gente tomando posse do milagre de Deus, as portas se abriram, aleluia, as portas dos céus, as comportas celestiais se abriram, aleluia, aleluia, recebe milagre nas finanças, aleluia, aleluia, recebe milagre na saúde, em todas as áreas da sua vida, as mãos de Deus está trabalhando nesta tarde, caminhando já para a noite, aleluia Senhor, aleluia Senhor, aleluia, aleluia, Espírito de Deus, visita os adolescentes, Senhor, visita as crianças, os jovens, aleluia, o Expansão Santa Catarina, glória a Deus, aleluia, os alunos do CFO, aleluia, curso de formação de obreiros, aleluia, os instrutores, os professores, aleluia, daqui a pouco vem o diploma, que lindo, aleluia Senhor, aleluia meu Pai, oh que glória está descendo aqui no interior da igreja, completa a tua obra Senhor Jesus, pelo sangue de Jesus Cristo faz tudo dar certo, visita o Carlinhos, o Pedro, visita, Senhor, os obreiros da igreja aqui da sede,
a sede estadual, aleluia, aleluia, Espírito de Deus, obreiros e obreiras, toda a equipe valorosa, aleluia, de apoio, que apoia nos cultos de libertação, aleluia, oh meu Pai, aleluia, Senhor, é crendo na resposta de Deus, a glória de Deus desceu aqui, aleluia, aleluia, a glória de Deus tomou conta aqui das dependências aqui da igreja, que maravilha, Espírito de Deus, confirma, oh milagre, milagres, milagres, nós vivemos de milagres, meu Pai, a minha vida é um milagre das tuas mãos, quantos livramentos, livramento de morte, aleluia, o Senhor tem nos concedido até livramento de morte, aleluia, Senhor, aleluia, Deus de poder, nesta viela, nesta periferia, aleluia, Senhor, meu Deus, socorre esta pessoa, socorre, meu Deus, tem misericórdia, socorre esta vida, Senhor, abra as portas do emprego, aleluia, e tenha um salário compensador, Deus abre as portas na sua vida, e nunca mais será a mesma pessoa, Deus muda a história da sua vida, recebe a bênção agora, recebe o milagre agora, pelo sangue de Jesus, pelo sangue de Jesus Cristo, é o pedido das nossas orações, certo estamos da tua resposta, meu Deus, certo estamos, meu Deus, da tua misericórdia, amém, Senhor, amém, Senhor Jesus Cristo, graças a Deus, querido ouvintes do programa A Voz da Libertação, mais uma etapa, aleluia, mais um período de oração, e você que clamou a Deus conosco, tenha certeza na sua bênção, tenha certeza que Deus já ouviu e respondeu a sua oração, a minha oração, por que não dizer as nossas orações? 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Irmão Romildo, eu quero mandar o comprovante também do depósito, esse pedido de oração. Você pode estar mandando para o zap da rádio o seu comprovante da sua transferência, a sua oferta de amor. E você pode estar mandando também junto com os seus pedidos de oração para 48-3207-8283. Você que pode estar ajudando a obra de Deus com R$600... R$500, você pode estar também entrando no propósito de R$100, de R$150, aleluia, o 180 valente de Davi que Deus revelou para o seu servo pastor Samuel,
para estar entrando com o propósito de R$100. Aleluia. É dano que se recebe. Quanto mais nós abrimos as mãos, abrimos nosso coração para a obra de Deus, mais Deus enche a nossa vida de bênção. Em todas as áreas da vida, Deus está presente, abençoando ricamente. 48-3207-8283 é o zap aqui da rádio para você também enviar os seus pedidos de oração com os seus comprovantes de depósito. Orou com todos vocês, seus irmãos em Cristo, pastor Samuel Dolor, e despede de todos vocês, seu irmão em Cristo, Romildo Alves. Aguardamos a todos vocês ainda hoje, neste endereço na Avenida Mauro Ramos, 184 é o endereço de Deus, pastor Samuel, nesta noite, pregando a palavra de Deus. É a segunda-feira do pão, o culto da palavra. Não fica em casa, vem buscar o teu milagre aqui na igreja. Deus e amor, e que Deus abençoe a todos.

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0: Muito bem, Deus abençoe a sua vida, uma ótima noite. Noite de segunda-feira e cá estamos nós para falar do amor de Cristo. É uma alegria imensa estar com todos vocês para juntos orarmos, clamarmos a Deus, suplicarmos a presença daquele que tem todo o poder. Eu sou o presbítero Erwin de Lalando, como bem aqui está. Estamos com a rádio agora, YouTube, Facebook e também pelo Instagram. Feliz e alegre porque Deus tem feito uma obra extraordinária em nossa vida. O mês termina, não é? Amanhã já é dia 30 e fecha o primeiro semestre deste ano. E a minha pergunta para ti é: como é que está o teu coração? Como está a tua fé? Encerramos o primeiro semestre do ano amanhã, dia 30 de junho, e a pergunta que não quero calar é: o que foi que nós conseguimos produzir? Como está a nossa força? Como está a nossa esperança? Como está o nosso ânimo? Como foi a nossa entrega para o Senhor nosso Deus e Pai? É um momento em oração para refletirmos. Sim, para refletirmos e entregarmos a Deus todas as coisas. E aí, nós podemos fazer o seguinte: começar a projetar, a partir da manhã, um novo tempo, uma nova trajetória. A oportunidade está em nossas mãos, está em tuas mãos, em minhas mãos, que Deus já liberou, por isso que estamos aqui em oração. Então eu quero te convidar agora para falar com Deus, quero te convidar para clamar ao Senhor, para suplicar a Deus o nosso Pai. Sim, uma oração sincera, verdadeira, de quem sabe que poderia ter feito mais, de quem sabe que pode fazer mais e que vai fazer mais. Em nome de Cristo, nunca é suficiente. Para a glória do Senhor. Vamos orar a Deus, o nosso Pai. Maravilhoso Deus, poderoso e eterno Pai. Deus de vida, Deus de graça, Deus de favor e também de milagre. Obrigado, Senhor, pelo privilégio que o Senhor concede à nossa alma de podermos, Pai, adorar-te e bendizer-te, Senhor. Glorificar-te a cada instante e a cada momento da nossa vida. Honras e glórias aquele que tem todo o poder, o que era, o que é e aquele que há de vir. Obrigado, Senhor meu Deus e meu Pai, por estender as Tuas mãos de misericórdia, as Tuas mãos de favor e de graça, e fazer com que a nossa vida seja uma vida, Senhor, repleta de oportunidades e de transformações também. Sim, o Senhor tem perdoado os nossos pecados, tem lavado a nossa alma, tem purificado os nossos dias e tem feito com que nós tenhamos a oportunidade, Pai, de viver uma obra extraordinária. Ó Senhor, e como é grato o nosso coração por isso, como é grata a nossa alma por isso, como somos felizes ou bem-aventurados por estarmos em Tua presença e em oração termos a entrega total ao Senhor. Obrigado, meu Pai, obrigado, meu Deus, obrigado, meu Senhor, porque temos vivido, Pai, momentos extraordinários, uma graça extraordinária, uma presença única, maravilhosa e extraordinária também, porque o Senhor tem feito uma obra grande em nós. Ó Pai amoroso, um Deus que dispensa apresentações, um Deus que dispensa qualquer comentário positivo ou que traga animosidade, porque o Senhor é o ânimo, o Senhor é a força, o Senhor é a alegria, o Senhor é o contentamento, o Senhor é a graça, o Senhor é a vida, o Senhor é o vigor, o Senhor é o renovo e é a renovação, o Senhor é aquilo que ninguém mais consegue ser. Aleluia, aleluia, meu Pai. Obrigado, meu Deus. Obrigado, Senhor, por estender as Suas mãos de misericórdia e compaixão. Obrigado, meu Pai, por ajudar-nos, Senhor, nesta trajetória árdua, difícil, complexa e muitas vezes também complicadíssima. Mas o Senhor está lá. Obrigado, meu Pai. Obrigado, meu Deus, por transformar nossa vida e trazer-nos, Pai da Glória, a pureza da Tua presença, a essência da Tua presença, oh, aleluia, e fazer-nos, Pai da Glória, viver o fenômeno da Palavra, o fenômeno do Teu nome, o fenômeno, Pai da Glória, Ó Senhor da eternidade e do poder do Espírito Santo. Obrigado, meu Deus e meu Pai, porque a todo instante, a todo momento, o Senhor tem sido maravilhoso, gracioso e bondoso, meu Pai, sobre a nossa vida. Senhor, eu oro, Pai, eu oro com os Teus filhos e oro com os Teus servos, porque nós entramos já, Pai, nos momentos finais do primeiro semestre deste ano. Senhor, meu Deus e meu Pai, e existem coisas que precisam ser entregues em oração, apresentadas em oração. Existem coisas, Pai da Glória, que precisam ser entregues ao Senhor em súplica, em clamor, mas também em verdade, ó Pai. E nós estamos em oração, Senhor, porque nós temos a certeza que este ano, nós temos a certeza que este semestre poderia ter sido melhor, muito melhor, ó Pai, em relação àquilo que temos vivido, meu Deus. Pai da Glória, poderíamos ter sido melhores, ó Pai, naquilo em que executamos e fazemos, ó Pai da Glória. Poderíamos ter feito muito mais para o Teu louvor, mas não o fizemos. Não fizemos por medo, não o fizemos por insegurança, não o fizemos, ó Pai, por desgaste, por cansaço, não o fizemos porque demos desculpas, não o fizemos porque ficamos cômodos, não o fizemos, Pai da Glória, porque arranjamos culpados para aquilo, Senhor, que o Senhor tem sobre a nossa vida. Não o fizemos, ó Pai, porque fomos atacados, sofremos mentiras, sofremos enganos, sofremos fofocas, sofremos, Pai da Glória, embates satânicos e maléficos. Não fizemos, Pai da Glória, porque nós, Senhor, buscamos justificativas para fazermos o mínimo, para não assumirmos as nossas responsabilidades, ó Pai. Por isso, andamos enfermos, andamos doentes, famílias quebradas, lares quebrados, vida financeira destruída, ambiente nocivo, tóxico, ambiente, Pai da Glória, Senhor, que carrega males, ó Deus, ó Senhor amado. Mas eu oro, Senhor, porque eu sei que eu estou em oração aqui com homens e mulheres que vão assumir responsabilidades e não vão fugir, com homens e mulheres, ó Pai, que vão assumir responsabilidades e sabem que podem fazer mais, que deveriam ter feito mais, mas não conseguiram. Ó Deus maravilhoso, eu oro, Pai, com homens e mulheres que buscam mudança, buscam transformação, buscam oportunidade, buscam por melhorias, buscam por favor, oh, glória. Ó Deus maravilhoso, aleluia, Pai. Eu oro, Senhor, com filhos Teus, ó Pai amado, que dependem da Tua misericórdia e da Tua compaixão também. E sabem, meu Pai, aleluia, que a vida que vivem no Senhor não é uma vida qualquer. Então, Pai, ajuda-nos, Senhor. Ajuda-nos, meu Deus e Pai amado, a termos a entrega total da nossa vida. Porque não adianta, Senhor, entrarmos um ano, sairmos de outro com o pé esquerdo, com o pé direito, com os dois pés, de joelhos, ó Pai da Glória, ou em trampolins, Senhor Jesus. Isso não vai mudar nada. Se durante o percurso da jornada nós não tomarmos atitudes de homens que creem na palavra de verdade, de mulheres que creem na palavra de verdade, Senhor. Porque o que dita realmente se eu creio na palavra, não é o quanto eu aceito, é a constância daquilo que eu aceitei. Não é o quanto eu declaro e digo que eu sou vencedor, que Jesus é maior na minha vida. É o quanto eu sou constante na busca pela vitória e o quanto eu sou constante naquilo que eu acredito que Jesus é o Senhor da minha vida. E isso me torna, Senhor, transformado. Me torna um homem honrado, um homem de princípios, um homem de palavra, um homem, Senhor, Pai, que vive a Tua palavra e a Tua presença e não há sombras, ó Pai, daquilo que o Senhor tem a executar, Deus e Pai, porque quantas vezes nós estamos frustrados, cansados no meio da jornada, Senhor, porque muitas vezes vivemos a declarar, vivemos a profetizar, porque são momentos de êxtase, momentos, ó Pai da Glória, em que estamos no meio da multidão, ou em um momento de uma oração fervorosa,
1: então declaramos muita coisa, então profetizamos muita coisa, Senhor, e no final das contas não cumprimos absolutamente nada daquilo que declaramos ou profetizamos. Por quê? Porque não temos constância naquilo que cremos, somos instáveis, somos, ó Pai, desequilibrados espiritualmente, emocionalmente, sentimentalmente. Mas em nome de Jesus Cristo, meu Pai, eu oro para que o Senhor quebre essa obra maligna, quebre essa fraqueza, quebre esse desânimo, quebre essa falta de estima, essa falta de ambição, essa falta de constância na vida de homens e mulheres, ó Pai. Quebra no nome de Cristo, Senhor, e faz com que eles entendam que o processo faz parte, que a trajetória faz parte, mas não pode mudar aquilo, Pai da Glória, que eu iniciei e aquilo que eu projetei no final. É certo, meu Pai, que o final é sempre melhor. Por quê? Porque a trajetória é o lugar onde o Senhor vai trabalhar para aperfeiçoar, Senhor, o meu final. Oh, meu Pai, e nós estamos em meio a um ano, Senhor, e não podemos viver do jeito que estamos a viver. Não podemos, Pai da Glória, simplesmente frequentar cultos. Não podemos só viver de orações, ó Pai da Glória. Senhor, não podemos só viver, ó Pai, na expectativa que os outros sirvam. E nós, Pai da Glória, não, Senhor. Vamos, ó Pai, na carroça, ou na boleia, ou na carona, não. Nós precisamos assumir o controle, o comando da nossa vida. E sumar na jornada. E sumar com a trajetória. E, Pai da Glória, a somar com aqueles que estão fracos, cansados e desanimados. Meu Deus, desperta o teu povo, desperta os teus filhos, desperta, Senhor, meu Deus e meu Pai, porque nós não podemos ser mais um no meio da multidão, Senhor, que não faz absolutamente nada. Oh, meu Pai, nós precisamos ser como a mulher do fluxo de sangue. Ela saiu, Pai da Glória, do lugar da enfermidade e diz: eu vou tocar, eu vou chegar lá, eu vou alcançar esse Jesus e vou receber o meu milagre. Oh, glória! E ela foi, e no meio da trajetória, medo, insegurança, no meio da trajetória, cansaço, fracasso, fadiga, desgaste, queda, empurra daqui, mas ela continuou a crer, meu Pai, porque ela tinha um projeto, ela tinha um plano, e mesmo debilitada, a constância naquilo que ela creu a fez chegar ao ponto final. Aleluia! Ela não se importou, meu Pai, com a trajetória, porque a trajetória nunca é fácil. A trajetória, Pai da Glória, tem, Senhor, desafios. A trajetória, meu Pai, para chegar ao lugar da bênção, ao ponto final, ao lugar da execução, tem trabalho, é árduo, Senhor, meu Deus, mas importante é chegar, Senhor, na reta final e poder dizer: bendito é o Deus que cura, que liberta, que salva, que transforma, que purifica, que vivifica a alma do homem e da mulher. Oh, Deus maravilhoso, eu oro, Senhor, para que o Senhor levante homens e mulheres cheios da tua presença, homens e mulheres cheios de fé, homens e mulheres cheios de coragem, homens e mulheres cheios de animosidade, homens e mulheres cheios, ó Pai, de vigor e de virtude, homens e mulheres, ó Pai, que vão aceitar aquilo que o Senhor tem sobre a sua vida, e não vão, Pai, afrouxar, e não vão retroceder, e não vão recuar, em nome de Cristo, meu Deus. Não deixa, Senhor, não deixa esta vida retroceder, não deixa esta vida balançar de um lado para o outro, Senhor, como um boneco inseguro, Pai, e que não sabe para que direção caminhar, que rumo tomar, que viela entrar, não sabe, Pai da Glória, que posicionamento tomar, que posição assumir perante a guerra, meu Pai, aleluia. Vidas que não têm convicção, vidas, ó Pai da Glória, que não entenderam a responsabilidade, que não entenderam atender um chamado, em nome de Cristo, meu Deus. Desperta esse povo com teu fogo, desperta esse povo com a tua graça, desperta esse povo com a tua glória, desperta esse povo, Pai, com a tua presença, desperta esse povo, Pai da glória, Senhor, para que vivam sobrenatural, meu Pai. Limpa agora, limpa o mal que está no caminho, limpa, Pai, o desânimo, arranca do nosso caminho, homens e mulheres, com palavras, Senhor, fracas, com palavras de desânimo, homens e mulheres, ó Pai, que estão em nossa jornada e estão carregados de malignidade, estão carregados de obra satânica, estão carregados, ó Pai, de obra diabólica, estão carregados de mentira, do engodo satânico, estão, meu Pai, em nossas vidas como se fossem sanguessugas, ó Pai da glória, para sempre extrair o sangue e colocar fraqueza para flagelar a carne, flagelar essa alma, mas em nome de Cristo, que todo flagelo caia por terra, que toda fraqueza e frieza caia por terra, em nome de Cristo agora, que toda obra satânica caia por terra, toda manipulação satânica caia por terra, todo desvio diabólico saia, em nome de Jesus Cristo, toda fraqueza neste corpo, nesta mente, nesta casa, nesta alma, nesta família, eu repreendo, no nome de Jesus Cristo agora, saia espírito maléfico, saia obra satânica, saia obra diabólica, você que tem lutado para que estas vidas não saiam da condição que estão, não saiam do lugar em que estão. Espírito satânico que tem atormentado e acorrentado essas vidas e essas famílias, eu te repreendo agora no nome de Jesus Cristo. Abandona essa família, abandona essa casa, abandona essa empresa, abandona essa saúde, no nome de Cristo agora saia, saia pelo nome e no sangue de Cristo agora, sai, sai da casa, sai do lugar, sai da família, saia pelo nome de Cristo agora, meu Deus e meu Pai, vidas que estão, Senhor, acorrentadas à enfermidade, vidas que estão acorrentadas aos vícios, à droga, à bebida, à pornografia, à prostituição, vidas que estão acorrentadas, ó Pai, a adultério, ah, meu Pai, a mentira, ao roubo, vidas que estão acorrentadas, Senhor, meu Pai da glória, oh, meu Deus, às obras do mal, Senhor, e tem-se entregue, vidas, meu Pai, acorrentadas à mentira, a fofoca, ao engano, Senhor, vidas que estão acorrentadas à inveja, que buscam sempre o mal do outro, que buscam sempre, Pai da glória, destruir o outro, oh meu Deus e meu Pai, protege, Senhor, essa vida, protege esta casa, protege este lar agora, protege, Pai, do plano satânico, da obra diabólica, da obra maléfica, Senhor, não deixa esta vida parar no meio do caminho, não deixa esta vida parar no meio da jornada, Senhor, meu Pai, em nome de Cristo, que todo levante satânico que tenta obstruir o caminho desta mulher e deste homem saia agora, no nome de Jesus Cristo, que todo poder satânico que tem se levantado, oh Deus, oh Pai, é tanta obra do inimigo, Senhor, é tanta obra maligna, meu Pai, é tanta conversinha, Senhor, oh Pai da glória, por trás das portas, é tanto planejamento mau, Senhor, contra estas vidas, e vidas que, Senhor, estão entregues à doença, e não sabem como alcançar a cura, a enfermidade, Senhor, está presente todos os dias, oh Pai. Oh, meu Deus, é uma dor que começa, Senhor, na cabeça, acaba nos pés. E a cada dia é o incômodo, meu Pai, nos 7 dias da semana, nos 30 dias do mês, oh, Pai. Oh, Senhor, é alguém da família que está enfermo. É alguém que aparece endividado, é alguém que aparece com problemas conjugais, é alguém que aparece com problemas familiares, é alguém, Senhor, e essa família está cercada, meu Pai, e não consegue sair do lugar. Meu Deus, meu Deus, meu Deus, o trajeto não é fácil, mas nós queremos ser constantes, constantes, ó Pai, no Teu poder. Constantes, ó Pai, na Tua graça, constantes, ó Pai, no Teu favor, em nome de Jesus Cristo, meu Pai, aleluia. Ninguém falou que seria fácil, Senhor. Ninguém falou que seria, Pai da glória, moleza. Ninguém falou, meu Pai da glória, que seria tudo tão prático. Não é. A vida não é. As dificuldades estão aí, Senhor. Mas essa vida não vai parar. Essa família não pode parar, em nome de Cristo não vai, Senhor. Porque nós, Senhor Pai, não somos deterministas, mas nós somos homens que têm fé, nós cremos na palavra, nós cremos no Teu poder, em nome de Jesus Cristo. Satanás não vai bloquear estas famílias. Oh Deus, oh Deus, oh Deus. É uma dificuldade financeira que não acaba. Quando parece que vai melhorar, Senhor, vem uma conta fora, vem um prejuízo, vem algo não planejado e sempre a retroceder. Meu Pai, nós somos constantes na fé. Cremos na Tua palavra, cremos no Teu poder, cremos no Teu nome. Senhor, meu Deus, a família começa a melhorar, o tempo vai e a coisa cresce, o ambiente está bom e de repente, Senhor, tão de repente, Senhor, meu Pai, uma briga, um desentendimento, uma guerra, um palavrão aqui, uma palavra ali, uma distorção aqui e acaba a paz, acaba a alegria, acaba a felicidade. Acaba, Senhor, o ambiente. Oh, Deus maravilhoso, Tu podes fazer milagre e maravilha. Tu podes operar agora, meu Pai. Em nome de Jesus Cristo, Tu podes fazer, Senhor. Nada para Ti é impossível, meu Pai, em nome de Jesus. Nada, meu Deus. Mas não deixe o diabo roubar a constância, Pai, dessa família. O crescimento e a evolução desta casa. Oh, Pai. Estas famílias dependem do Senhor. Estas casas, meu Pai, dependem do Senhor. Estes lares dependem do Senhor. E o diabo não vai atrapalhar. Esta vida, esta empresa, este negócio, depende do Senhor também, meu Pai. O diabo não vai atrapalhar, em nome de Jesus. Não pode. Não vai. Ó Deus maravilhoso, dá força, dá firmeza, dá coragem, da graça, em nome de Cristo, meu Pai, estende as Tuas mãos de milagre, estende as mãos de misericórdia e favor, traz alívio, traz socorro, traz paz, traz livramento, salva, ajuda, Pai, na tomada de decisão, ajuda na escolha assertiva para viver o milagre, ajuda, meu Deus, porque eu sei que o Senhor pode fazer. Ah, Senhor, o diabo quer tentar impedir, mas não vai. Eu repreendo em nome de Cristo agora. Eu repreendo seta e dardo maligno. Sai agora. Em nome de Jesus, saia. Sai dessa família. Sai dessa casa e desse lar. Em nome de Jesus, sai agora. Todo mal. No nome de Jesus eu repreendo toda força contrária, todo bloqueio do mal. Abandona essa família, abandona esse lar, em nome de Jesus. Que o Senhor seja glorificado, adorado e exaltado. Obra nenhuma, Senhor, mal nenhum, palavra maligna nenhuma vai prosperar. Dá-nos constância. Nós não vamos entrar, Pai, no segundo semestre do ano com a mesma mentalidade, com a mesma condição, porque o Senhor já nos libertou de todo o mal, já quebrou todo o mal, já desfez toda a obra satânica, em nome de Jesus. Nós cremos, ó Pai, no Teu poder e na Tua graça, sabemos que estás conosco, em nome de Jesus. O inimigo não tem poder. Oh, aleluia! Há poder no nome de Jesus para desmembrar toda a estrutura satânica, maligna e diabólica. Há poder no nome de Jesus para desfazer com toda a limitação humana e colocar a bênção do Senhor no nome de Jesus Cristo. Nós cremos, amém? E graças a Deus. Deus abençoe a sua vida, a sua casa, o seu lar e também a sua família. Você que ora comigo agora, tomou a decisão, é agora, é agora. Chega dessa inconstância, chega dessa fragilidade, chega dessa conversinha frouxa de quem não assume a responsabilidade da sua vida. Chega dessa conversa, muitas vezes inútil, Porque quem está ao teu lado, irmão, não tem dó, não tem pena. Então chega, levanta essa cabeça. Ore com fé, assuma a responsabilidade. E entregue na mão de Deus aquilo que tem que estar na mão do Senhor. E vença. Segundo semestre vai entrar. Você que ainda não aceitou Jesus, está cheio de conversinha por aí. Ai, mimi. Não. Não. Você vai entrar no segundo semestre e vai acabar um ano do mesmo jeito. Vai para a igreja, vai para o culto, chora, mas não muda. Muda 2 dias, vive 20 dias nesse terror que está a sua vida. Até quando, irmão? Até quando, minha irmã? Até quando essa fragilidade para o diabo sempre te maltratar? E o diabo está aí, para toda hora te importunar. Eu quero orar contigo. A técnica vai colocar na tela, por favor. Eu quero aceitar Jesus agora. E você vai mandar mensagem hoje. Quero aceitar Jesus, @ipda.com.br. Já está aqui na tela. Obrigado, equipe técnica maravilhosa. Ou então, 11 9 50 94 46 45. Não é tempo de frouxidão e de fraqueza. Você que me ouve pela rádio, em nome de Jesus Cristo, 11 9 8 2 9 2 33 92. Hoje assuma a responsabilidade. Tome decisão. Jesus quer mudar a sua vida. Eu vou orar por ti agora. E depois manda mensagem. Olha, aceitei Jesus no dia 29 de junho, na oração com o pastor. E Deus vai abençoar a sua vida. Oração das 18, oração do Calvário. E Jesus vai te ajudar. Porque Ele quer te ajudar. Só que tu precisas tomar a decisão certa. Ora comigo. Senhor Jesus, eu entrego a minha vida em tuas mãos. Perdoa os meus pecados e o meu passado. Lava minha alma, purifica-me das mazelas e de todo o erro. Eu entrego a minha vida por completo a Jesus Cristo e viverei um tempo de abundância, de bonança e de milagre para a glória de Jesus. Deixe-me orar por ti, Deus e Pai. Eu oro por todos os irmãos que tomaram a decisão. Senhor, pelos indecisos, eu oro para que o Senhor tenha misericórdia. Pelos inseguros, eu oro para que o Senhor tenha misericórdia, porque o diabo não perde tempo. Mas por aqueles que tomaram a decisão agora, Senhor, oro também para que o Senhor lhes dê força e constância. Porque daqui até o final do ano, virão lutas, virão provações, virão tentações, obras maléficas, Senhor, contra a sua vida, palavras malignas, mas o Senhor os vai sustentar para a glória do seu nome e eles não vão ceder. Não, Pai, para aquele que ainda não batizou, o ano que vem, Senhor, ou quiçá, no mês de setembro, Senhor, meu Pai, ele vai se batizar nas águas. Para aquele, Senhor, Pai da glória, que precisa voltar, Senhor, a ceia de julho está aí para ele voltar em comunhão e participar da ceia e mudar a sua vida. Meu Deus e meu Pai, não é tempo de ficar, Pai da glória, a olhar para o vento. É tempo de colocar a mão no arado e produzir para a tua glória. Vidas que estão na cadeia, vidas que estão na UTI, vidas que estão nos hospitais, vidas que estão no sanatório, vidas que me ouvem agora, Senhor, no trem, no metrô, no ônibus, no carro, onde quer que haja uma vida agora em comunhão comigo, Senhor meu Pai, e na Tua presença, que toma a decisão, que o Senhor responda com fogo, responda com glória e com graça, e salva os Teus filhos, em nome de Jesus, amém, e graças a Deus. Rossi Catequista Munganuanga, Deus abençoe meu amigo. Ouça Catequista Maqueiro, Deus abençoe meu irmão, que Jesus te ajude e te fortaleça e te dê graça para a glória do seu nome. Despeço-me de todos vocês, daqui a pouquinho pela rádio Fundação Reviver e às 8 horas voltamos com a transmissão do culto da palavra nessa noite com o nosso querido pastor Kleber de Oliveira Costa. Você vai começar a live às 19h30. Pastor Kleber de Oliveira Costa, no Santo Altar, com o Edu Praz, segunda do pão, palavra de Deus. Eu estou com todos vocês. Vem conosco, vem com fé, vem com alegria. Um forte abraço. Tá bom, Nana? Nos veremos. Até lá, a paz do Senhor Jesus.
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3: A paz do Senhor Jesus, meus irmãos. Quando falamos sobre os fundamentos de fé da nossa igreja, muitas pessoas imaginam que estamos tratando apenas de um conjunto de regras ou de um documento oficial. Mas, na verdade, os fundamentos de fé são as convicções que sustentam tudo aquilo em que nós cremos. Eles representam os princípios essenciais da nossa fé. São verdades que também orientam a nossa maneira de pensar, de viver, de nos relacionarmos com Deus e com o próximo. Portanto, a Igreja Pentecostal Deus e Amor declara, por meio do seu conselho deliberativo e de sua diretoria executiva, que crê na Bíblia Sagrada, a palavra de Deus, como única regra de fé e prática. Isto significa que tudo aquilo que cremos, ensinamos e vivemos deve estar fundamentado nas Escrituras. A Bíblia não é apenas um livro para ser consultado em momentos difíceis. Ela é a nossa referência diária. É nela que encontramos direção, correção, sabedoria, esperança para enfrentar os desafios da vida. Utilizar os fundamentos de fé no cotidiano é permitir que aquilo em que cremos transforme a maneira como trabalhamos, tratamos a nossa família, nos relacionamos com as pessoas e enfrentamos cada situação da vida. Porque a verdadeira fé não se limita ao templo, ela se revela nas atitudes, nas escolhas e no testemunho diário. Por isso, mais do que conhecer os fundamentos de fé, somos chamados a vivê-los. E se você deseja conhecer todos os fundamentos, acesse o nosso site ipda.com.br e faça o download do arquivo completo. Que Deus abençoe a todos.
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5: A paz do Senhor Jesus, que alegria mais uma vez estar aqui juntinho de vocês, pertinho nesse nosso maravilhoso encontro diário, todos os dias. Nós temos aqui o nosso informativo Reviver e, é claro, como sempre, falando de coisas boas, espalhando amor, espalhando alegria, espalhando a felicidade de sabermos que somos um povo diferenciado, um povo que vive a vontade de Deus, um povo que aprendeu desde o princípio que para viver a vontade de Deus é preciso abrir a mão e o coração e ajudar a quem precisa.
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5: Você já ouviu falar do nosso projeto ASAF? O nosso projeto ASAF funciona da seguinte maneira. Nós temos um projeto musical de musicalizar crianças, adolescentes, também pessoas adultas, assim tem até pessoas mais idosas também juntamente conosco nas comunidades. Esse projeto nasceu lá no Rio de Janeiro, tivemos ali as comunidades que foram separadas para que pudesse dar início, mas ele está se espalhando, já chegou em São Paulo e daqui a pouco vai estar chegando aí em todas as capitais brasileiras em nome do Senhor Jesus. Esse é o desejo do nosso coração, que não fique parado só em uma ou só em outra, mas que tenhamos as portas abertas aí para ajudar estas pessoas que têm um desejo grande, um desejo forte de poder ser musicalizado. Eu já, inclusive, já comentei aqui com vocês que eu, quando era criança, eu me lembro que eu tinha, assim, um desejo imenso de aprender a tocar algum instrumento. E eu não tinha condições. Minha mãe, coitada, trabalhava na roça, meu pai trabalhava na roça, né? E era muito difícil, tinha os filhos pequenos, 7 filhos para poder dar roupa, dar sapato, dar comida. Não é fácil, não. Era muito difícil. Então não sobrava dinheiro, não sobrava. Eu lembro que uma vez eu, saindo do colégio, eu passei em frente a uma casa e tinha uma menininha, acho que ela tinha uns 5 aninhos, mas aquela menininha, os dedos dela eu vi ali, parece que flutuavam sobre o piano. E eu fiquei parada na janela, olhando aquela menina tocar. E eu tinha ali, acho que os meus 7 anos, 8 anos, e eu olhando para aquilo, eu ficava pensando como eu gostaria de ter essa oportunidade. Eu não tive na minha infância, mas muitas crianças, muitas pessoas estão tendo essa oportunidade hoje, através desse nosso maravilhoso trabalho que está sendo feito nas comunidades, esse trabalho de musicalizar. Nós temos um maestro, né? Temos um local ali onde se reúne o maestro junto com... É claro que é ali feito uma parceria na comunidade ali, com autorização para poder ter esse trabalho lá. É um trabalho sério, é um trabalho realmente de respeito. E olha, eu vou dizer uma coisa para vocês. Eu tiro o chapéu para esse trabalho lindo, porque pega aquelas crianças ali, aquelas pessoas que perderam a esperança, né? Talvez como eu, né, não tiveram essa oportunidade na sua infância, e agora, depois de adulto, quando eles pensavam, nunca vou conseguir aprender a tocar um instrumento, agora estão aprendendo. Isso não é lindo? Não é maravilhoso? Deus, ele tem uma maneira de trabalhar, de tocar nos nossos corações para trabalhos que atende a necessidade, o desejo do coração de muitas pessoas. Quantas pessoas que ali vão conseguir, né, ter essa iniciação musical e vão até se formar, né? Vão ter ali em músicos profissionais. O sonho da minha sogra, né, da nossa querida presidente, é ter ali uma orquestra gigantesca, é poder juntar uma orquestra. Já pensou que coisa mais linda? Por exemplo, no Rio de Janeiro, né? Nós temos ali várias comunidades. Em cada comunidade lá no Rio de Janeiro, nós temos ali um trabalho. E um dia poder juntar ali essas crianças, são crianças de comunidades diferentes que não têm esse direito. O de uma comunidade não pode ir na comunidade do outro. Mas quem sabe num território neutro ali consigamos juntar todo mundo e fazer uma orquestra linda, maravilhosa. Isso não é um sonho, isso? Não é um desejo maravilhoso? E não só no Rio de Janeiro. Aqui em São Paulo já está acontecendo isso e vai acontecer aí também na sua cidade. Vai acontecer aí na sua capital. Estamos, claro, sempre começamos com as capitais, porque é onde se concentra o maior número de pessoas nas comunidades, né? Por isso, mas... Ah, que coisa mais linda! Vamos ter aí orquestras sinfônicas ali da Igreja Pentecostal Deus e Amor em todos os lugares, em nome do Senhor Jesus, e com estas pessoas que tiveram esta oportunidade. E é uma oportunidade tão grande que elas ali também, elas conhecem a Jesus. Algumas chegam ali e não têm intimidade com igreja nenhuma. Tem aquelas pessoas

adultos, ah, que coisa linda. Então, se você não conhece, nós temos fotos e vídeos lá nas nossas redes sociais. Dá um pulinho lá, dá uma pesquisadinha, você vai encontrar muitas coisas, inclusive essa. Se você ainda não é um contribuinte das instituições Reviver, eu te convido a fazer parte, venha juntar-se a nós. É uma diferença na vida daquele que contribui e que não contribui. Porque a palavra de Deus nos ensina assim, olha, quem dá ao pobre empresta a Deus. E eu sei que no nosso tempo, nos dias de hoje, nós temos muitas pessoas como Davi, misericordiosas, pessoas que entenderam realmente esse propósito grandioso, esse propósito maravilhoso de ter uma vida dedicada ao outro, ter uma vida em que... E quando eu falo dedicado ao outro, existe até lá a parábola do bom samaritano, que o doutor da lei chega ali e questiona Jesus. Ele fala para Jesus, quem é o meu próximo, né? Quem é o meu próximo? A quem eu devo ajudar? E o nosso próximo são pessoas que nós nem conhecemos, não sabemos quem é. O bom samaritano, que é Jesus de Nazaré, representado nessa parábola, ele não pergunta de onde você vem, para onde você vai, o que você fez, foi bom ou foi ruim. Ele simplesmente, ele desce ali, né, do animal e vai para poder ajudar aquele infeliz que estava caído ali, representando nós mesmos ali. Ele vai ali para curar as suas feridas, para dar o atendimento, para trazer sobre aquela vida insignificante um cuidado especial, para que aquela vida saiba que ele é especial. A mesma coisa nós. Nós temos que ter a mesma postura. Não importa o que a pessoa fez no passado, mas essa pessoa foi muito ruim e agora a instituição vai ajudar, a fundação vai ajudar, vai dar comida, essa pessoa está passando fome porque ela é muito ruim, né? A gente ouve essas coisas, está passando fome porque ela é muito ruim. Eu só sei o seguinte, a ruindade dessa pessoa, ela vai ter que dar conta para Deus, ela vai ter que se acertar com Deus, mas eu... que tem o amor de Deus na minha vida, não serei igual ela. E não usarei a ruindade dela como desculpa para que eu me torne também uma pessoa ruim. Eu vou fazer a minha parte, independente se aquela pessoa é boa ou é ruim. A fundação, assim como a Associação Reviver Help também, não pergunta para ninguém se essa pessoa é boa. Essa pessoa é isso, essa pessoa... Inclusive, há situações até que nós, depois de estarmos ajudando, descobrimos que aquela pessoa nem precisa de ajuda porque ela já recebe ajuda de outra instituição. É claro que aí nós passamos a agir diferente, né? Porque nós não vamos deixar de ajudar uma pessoa que precisa para ajudar uma pessoa que não precisa. Por isso que nós temos esse critério, esse cuidado, que as nossas assistentes sociais visitam as casas para ver a necessidade da pessoa, para que nós não sejamos injustos com aqueles que realmente precisam. Então, quem precisa, é a nossa obrigação ir lá e ver. Essa pessoa realmente precisa, então nós vamos ajudar. Aquela pessoa não precisa, então nós não vamos estender ajuda a ela, mas vamos levar para outra pessoa que tem essa necessidade. E assim, o cuidado, esse cuidado que nós temos, né, esse zelo pela obra de Deus de ajudar as pessoas, eu digo que isso nos traz muito claramente aí o bom samaritano por isso. Porque a minha parte eu vou fazer. Se a pessoa depois, ela for, né, uma pessoa de caráter duvidoso, aí o problema é dela. Mas, irmã Eliana, a fundação ajuda todo mundo. A fundação ajuda drogado, a fundação ajuda ladrão, a fundação ajuda todo mundo, né? Pois eu vou dizer uma coisa para vocês. Veja bem, nós temos um critério muito específico, viu? Com as pessoas que pegam, que vêm aqui para receber a cesta básica, que vêm mesmo moradores de rua. Eu tô explicando isso para vocês porque nós temos muitos moradores de rua aqui ao redor da nossa sede. Então, nós temos aí esse critério, onde as assistentes sociais vão visitar aquela pessoa mesmo. Porque às vezes a pessoa pode chegar para nós e dizer ali, ah, eu tenho 10 filhos, mas não tem.
né? É só a pessoa. E aí ela vai pegar aquele ali o

0: o arroz, vai pegar aquela cesta básica e vai trocar. Mas, por nós termos esse critério de atender a necessidade da pessoa, então preste bem atenção: aquele que está nas drogas, que está nesse mundo aí, que está roubando, ele não procura ajuda de uma cesta básica. Interessante isso. Ele não procura. Porque para ele é mais fácil, é mais rentável, né? Ele sair e roubar, ele sair e assaltar alguém. Porque ele não quer comida, ele não quer arroz e feijão. Ele quer ali aquilo que vai satisfazer a sua fissura. Por isso que nós tomamos o cuidado. Às vezes, né, tem pessoas, inclusive ali, que tem as crianças na creche e os pais das crianças na creche recebem uma cesta básica. Então, temos pais ali que realmente vivem nas drogas. Só que estes pais, eles abandonam as suas crianças ao cuidado da avó, eles abandonam, eles ficam uma semana em casa, depois somem, passa 3 meses sem vir em casa, esses pais. Porque aquele pai que ele tem realmente o amor pelo seu filho, ele não vai vender a comida da sua criança. Ele não vai vender ali o pão que sustenta a sua criança para trocar por algo pela sua fissura. E geralmente essas pessoas, elas não têm responsabilidade nem com elas mesmas, não vão ter com outros, né? Então, as pessoas que recebem ali a cesta básica, mesmo que tenha um drogado, que tem outras pessoas que são responsáveis ali para poder receber este alimento. É tudo feito com muito critério para não deixar de ajudar quem precisa, para não ser injusto com quem realmente precisa. Então, esses critérios que nós temos é realmente para fazer o bem independente da situação da pessoa. Se a pessoa tem fome, ela vai receber o alimento. Porque é isso que o amor de Jesus Cristo nos ensina. No passado também éramos como forasteiros, éramos pessoas sem pátria, éramos pessoas sem lar, sem família. E eu estou dizendo isso no mundo espiritual. Mas o Senhor nos alcançou e nós estamos aqui para resgatar estas vidas também no amor de Jesus Cristo. Então vamos seguindo com o nosso trabalho de hoje. E você que ainda não ajudou as instituições a reviver, preste atenção como você faz para estender a sua mão para quem precisa.
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0: E este é o nosso momento da palavra de sabedoria. E o salmo escolhido para hoje é o Salmo 51, onde vamos fazer a leitura. Eu tenho observado que nos salmos, sempre quando vai começar o salmo, mesmo que seja um salmo de oração, um salmo de louvor, um salmo por livramento, um salmo por várias situações, ele sempre começa engrandecendo o nome santo do Senhor, já no princípio. E este salmo não é diferente. Então, vamos à leitura. Tem misericórdia de mim, ó Deus, segundo a tua benignidade, apaga as minhas transgressões, segundo a multidão das tuas misericórdias. Lava-me completamente da minha iniquidade e purifica-me do meu pecado, porque eu conheço as minhas transgressões e o meu pecado está sempre diante de mim. Contra ti somente pequei e fiz o que é mal à tua vista, para que sejas justificado quando falares e puro quando julgares. Eis que em iniquidade fui formado e em pecado me concebeu a minha mãe. Eis que amas a verdade no íntimo e no oculto me fazes conhecer a sabedoria. Purifica-me com o essopo e ficarei puro. Lava-me e ficarei mais branco do que a neve. Faze-me ouvir júbilo e alegria, para que gozem os ossos que tu quebrastes. Esconde a tua face dos meus pecados e apaga todas as minhas iniquidades. Crie em mim, ó Deus, um coração puro e renove em mim um espírito reto. Não me lances fora da tua presença e não retires de mim o teu Espírito Santo. Torna a dar-me a alegria da tua salvação e sustém-me com um espírito voluntário. Então ensinarei aos transgressores os teus caminhos e os pecadores a ti se converterão. Eu vou parar por aqui porque o salmo é grande, mas depois você pode dar a sequência da leitura aí na sua casa. E vamos falar um pouquinho sobre aqui o que o salmista está dizendo. Eu já ouvi, inclusive, alguns comentários atribuídos ao rei Davi relacionado a este salmo, já que é um salmo de Davi. E, inclusive, fala exatamente sobre isso. Eis que em iniquidade fui formado e em pecado me concebeu a minha mãe. Existe uma teoria que falam por aí que Davi seria um filho bastardo por causa desta oração e por causa aí da rejeição dos seus irmãos. Eu, pelo conhecimento da palavra de Deus que eu tenho, não vejo desta forma, mas acredito que Davi aqui estava se referindo aos nossos pecados e iniquidades que foram constituídos sobre nós desde o Éden. Desde o tempo ali, né, que o pecado entrou realmente. Então, uma vez que o pecado entrou, todos nós fomos concebidos em pecado. Então, existe assim que eu consigo ver essa justificativa de Davi, que fomos todos nós concebidos em pecado. Então, desde o ventre da minha mãe, eu inclusive, fui formada em pecado. Por quê? Porque eu nasci no pecado. Somente ali, né? Adão e Eva não nasceram no pecado e os filhos que eles tiveram ali no Jardim do Éden. Os demais, todos nasceram em pecado, né? Desde a expulsão, né? A Bíblia fala, inclusive, né? Do filho de Eva que nasceu posteriormente. Então, todos esses já nasceram no pecado, assim como nós também. Mas o que mais me atrai neste salmo é a maneira em que o salmista, ele abre o seu coração para Deus, ele derrama ali o seu coração e ele coloca para Deus as suas misérias, ele coloca para Deus a sua insignificância, ele coloca para Deus que ele não é um ser humano melhor do que os outros, ele é um ser humano que é pecador, que é miserável, que foi formado desde o ventre em pecado, que é uma pessoa que não consegue sobreviver neste mundo, não consegue se purificar do seu erro, se não for pela misericórdia de Deus, que não consegue se libertar do seu eu, do seu, né, de tudo que o cerca ali, se não for pela misericórdia de Deus, pela potente mão do Senhor. E ao reconhecer toda a sua miséria ali, ao reconhecer que ele não é nada diante de Deus, o amor de Deus se aperfeiçoa sobre ele. E Davi era um pecador que, inclusive, tinha no desejo do seu coração ali construir o templo e não pôde construir, porque o próprio Deus o impediu de construir, porque ele tinha sangue nas suas mãos. Então, ele era um homem de guerra, um homem que lutava realmente por terras, que lutava para defender o seu povo, para defender a sua família, lutava pela sua honra. Então, ele era um homem que ele tinha consciência, que ele tinha nas suas mãos o sangue de muitas pessoas. Ele tinha a consciência de todo o mal. Isso vai muito de encontro com o que nós estávamos falando aqui anteriormente, né? De não olhar para aquilo que a pessoa fez ou deixou de fazer. Porque temos aqui uma pessoa que foi transformada por Deus, que recebeu de Deus a misericórdia, a uma pessoa que foi escolhida por Deus, que recebeu o azeite sobre a sua cabeça, foi separado dentre os seus irmãos. E esta pessoa tinha ali um passado que era um passado de guerras, de agressão, um passado em que ele precisou ali, né, fazer, inclusive quando ele pede a mão da filha de Saul em casamento, e Saul diz para ele que ele precisa ir lá e guerrear, e ele vai, e ele guerreia, e ele traz a prova ali que Saul pede para poder casar com a filha dele. Então tem toda uma história que ele precisou defender a sua honra, ele precisou. E quem somos nós para julgar qualquer pecador neste mundo? Nós não somos ninguém, já que desde o ventre nós fomos formados em pecado. Desde o ventre, os nossos ossos que foram gerados ali, desde o ventre da nossa mãe, já foi formado em pecado, já nasceu em um mundo contaminado pelo pecado. Então, não somos ninguém para poder estar julgando ninguém, mas sim, nós devemos, é nossa obrigação buscar intimidade com Deus, porque esta intimidade com Deus vai nos fazer ver os demais seres humanos, os demais semelhantes, como, não como o sujeito que fez isso, que fez aquilo, mas como almas que, independente dos seus erros, dos seus pecados, também foram gerados no íntimo sagrado de Deus, foi gerado para comunhão com Deus e nasceu para que o nome do Senhor fosse glorificado, mesmo que tenha escolhido não viver isso na sua vida, né? Porque os nossos atos são escolhas, né? Então, nós precisamos entender que estas questões das práticas de erro e pecado de cada um acerte com Deus. Mas nós não podemos ser imitadores e cometer os mesmos erros. Vem de encontro exatamente aquilo que eu disse. Não é porque alguém foi mal e cometeu o mal no seu passado, ou está cometendo mal, que eu vou justificar o mal na minha atitude, né, com aquela pessoa, vou justificar com o mal dela. Não, cada um dará conta dos seus atos. Eu não posso justificar para não ajudar. Não vou ajudar porque aquela pessoa é má, então eu não vou ajudar. Não, eu vou ajudar porque o mal está sobre ela, mas o mal que governa a vida dela não governa a minha. O mal que está sobre ela não está sobre mim, porque sou um diferenciado para a graça de Deus, para a glória de Deus, para que o nome do Senhor seja exaltado através da minha vida. Preste bem atenção. O mal só pode ser vencido com o bem. Não tem outra maneira de vencê-lo. E eu não estou falando do espiritual, porque o espiritual a gente repreende, a gente expulsa, não é? Mas a gente repreende as atitudes do mal com atitudes boas. E pode ter certeza, o bem agrada a Deus de tal maneira que Ele nos faz coerdeiros do seu reino. A recompensa vem dele, com toda certeza. Deus abençoe vocês, muitíssimo obrigado e até a próxima, se Deus quiser.
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3: Uma noite tranquila e abençoada para você que está na sintonia do programa A Voz da Libertação. Boa noite.
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2: Boa noite.
1: Boa noite para você que nos acompanha em todo o país.
2: Segunda-feira, 29 de junho de 2026.
1: Vamos ao destaque do dia. Apoio a bons pagadores.
2: Desenrola adimplentes. Permite substituir empréstimos mais caros por financiamentos com juros menores.
1: A iniciativa busca reduzir o peso das parcelas no orçamento, prevenindo o endividamento. Pablo Mundini.
3: A ideia é substituir juros de até 12% por juros no máximo de 1,99% ao mês.
2: E ainda, incentivo também para quem está em dia com o FIES, o Fundo de Financiamento Estudantil.
1: Após se formar, o estudante poderá receber crédito para montar seu próprio negócio.
2: É o FIES empreendedor. Graziele Bezerra.
4: O governo do Brasil estima que em um universo de 500 mil beneficiários adimplentes, exista um público potencial imediato entre 50 mil e 125 mil pessoas.
1: Vamos falar também sobre restituição do imposto de renda.
2: Amanhã será pago o segundo lote a mais de 9 milhões e 500 mil contribuintes.
1: É o maior número de pessoas já beneficiadas de uma só vez.
2: Hoje, na apresentação da Voz do Brasil, eu, Mariana Jungmann e Luciano Seixas.
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2: Trabalhadores informais que têm dívidas, mas que estão com os pagamentos em dia ou com, no máximo, 3 meses de atraso, poderão aderir ao Desenrola Adimplentes.
1: A ideia é dar um alívio no orçamento dessas famílias, que poderão refinanciar seus contratos pagando juros menores, de, no máximo, 1,99% ao mês.
2: O novo Desenrola foi lançado nesta segunda-feira e os interessados já podem aderir ao programa.
3: Organizar as contas, pagar menos juros e evitar que novas dívidas comprometam o orçamento das famílias. É o objetivo das novas medidas anunciadas pelo governo do Brasil para ampliar o acesso ao crédito e incentivar quem mantém os pagamentos em dia. O Desenrola Adimplentes, lançado nesta segunda-feira pelo presidente Lula, amplia o alcance do programa que já ajudou mais de 7 milhões e meio de famílias na reorganização financeira. Agora, o foco passa a ser quem trabalha na informalidade e mantém as contas em dia, mas enfrenta juros elevados no crédito pessoal. A proposta permite substituir empréstimos mais caros por financiamentos com juros de até 1,99% ao mês, reduzindo o peso das parcelas no orçamento e prevenindo o endividamento, destaca o ministro da Fazenda, Dário Dorigan.
5: Esse trabalhador, ele vai poder se reorganizar do ponto de vista financeiro. Ele vai poder, inclusive, se ele quiser tomar crédito dentro desse mesmo patamar, a 1,99% ao mês, tomar um volume de crédito a mais, desde que a prestação total não passe de 90% do que ele tinha antes.
3: Poderão aderir trabalhadores informais que tenham operações de crédito pessoal de até R$15 mil, com pelo menos 4 parcelas pagas e no máximo 90 dias de atraso. A ideia é substituir juros de até 12% por juros no máximo de 1,99% ao mês, explica o ministro Dorigan.
5: A situação atual do trabalhador informal, que paga taxa de juros de 6% a 12% ao mês, nós estamos dizendo, nós vamos te dar uma nova linha para você extinguir essa taxa de juros e essas condições que hoje você é submetido.
3: O pacote também amplia o uso do FGTS como garantia no crédito consignado privado. A utilização é opcional e vai permitir ao trabalhador formal contratar empréstimos com juros limitados a 1,99% ao mês, reduzindo o custo do crédito e ampliando o acesso a condições mais vantajosas. Segundo o governo, as medidas fortalecem a política de reorganização financeira das famílias brasileiras. A estimativa do Tesouro é aportar cerca de 4 bilhões de reais para atender o novo programa. Reportagem Pablo Mundim.
1: Os participantes do programa ficam com o CPF bloqueado para apostar em jogos online, as chamadas bets, por um período de 6 meses.
2: As informações sobre o Desenrola estão no portal gov.br ou nos bancos oficiais Caixa Econômica e Banco do Brasil.
1: E dentro do programa Desenrola Adimplentes, o governo do Brasil desenvolveu também uma linha de crédito voltada para beneficiários do FIES.
2: Com a novidade, quem mantém as parcelas em dia agora tem um incentivo para abrir ou expandir o próprio negócio com juros mais baixos.
4: O programa FIES Empreendedor é destinado a profissionais graduados que desejam abrir ou expandir seu próprio negócio, contando com linhas de crédito mais acessíveis. Podem aderir aqueles que pagaram em dia as últimas 36 parcelas do programa, sem histórico de renegociação no período. No caso de pessoa física, com limite de financiamento de até R$ 80 mil e prazo máximo de pagamento de 60 meses, incluindo até 6 meses de carência. Para pessoa jurídica, com limite de financiamento de até R$ 180 mil e prazo máximo de pagamento de 96 meses, incluindo até 6 meses de carência. Em uma simulação de empréstimo de R$ 80 mil em 5 anos, por exemplo, o custo total cai de R$ 143 mil para R$ 106 mil, caso o beneficiário seja um estudante do FIES com as contas em dia. Nesse caso, a economia final supera os R$ 37 mil. Segundo o ministro da Fazenda, Dario Durigan, o programa é um estímulo à adimplência.
5: Se ele seguir pagando em dia, ele vai ter uma linha de crédito que vai ser a menor linha de crédito, com a menor taxa de juros que nós temos para o empreendedorismo no país.
4: Ainda de acordo com o ministro Dario Durigan, com taxas de juros de 0,87% ao mês, o programa tem uma das melhores linhas de crédito que cabem no bolso de quem está começando a empreender.
5: O adimplente que seguir pagando em dia vai ter pelo menos 37 mil de benefício e é para esse estudante que está querendo deslanchar no seu primeiro negócio que nós estamos abrindo essa linha, dando um estímulo ao bom pagador do FIES.
4: Para o ministro da Educação, Leonardo Barchini, a linha de crédito dará igualdade de condições aos egressos do ensino superior.
6: Com essa linha de crédito, nós vamos conseguir dar oportunidade a esse jovem para que ele possa, de fato, empreender. Vão dar um retorno para a sociedade igual os jovens do ProUni, do FIES, do Reúne, da expansão, da lei de cotas.
4: O governo do Brasil estima que, em um universo de 500 mil beneficiários adimplentes, exista um público potencial imediato entre 50 mil e 125 mil pessoas. Uma parcela expressiva desse grupo já possui CNPJ ativo, o que demonstra uma demanda real por capital de giro para alavancar seus negócios. Reportagem Graziele Bezerra.
1: E o presidente Lula enviou hoje ao Congresso Nacional projeto de lei complementar que aumenta de forma progressiva o teto de faturamento do MEI, o microempreendedor individual.
2: A meta é chegar a R$ 140 mil até 2028 e permitir a contratação de 2 empregados.
1: Atualmente o teto é de R$ 81 mil por ano. A medida pode beneficiar 13 milhões de microempreendedores individuais registrados.
2: Com o aumento, o governo quer fortalecer os pequenos negócios e incentivar a geração de empregos. Quem comentou foi o presidente Lula.
7: Muito dinheiro na mão de poucos significa pobreza. E quando a gente manda um projeto de lei desse dizendo que pouco dinheiro na mão de muitos é uma distribuição de oportunidade e de riqueza. Portanto, eu acho que o Congresso Nacional vai fazer um esforço muito grande, se Deus quiser, e volta a isso o mais rápido possível para que a gente possa favorecer aquelas pessoas que mais precisam de crédito.
1: O ministro do Empreendedorismo, da Microempresa e da Empresa de Pequeno Porte, Paulo Pereira, destacou as medidas para estimular o MEI.
8: Vamos dizer que é um momento histórico, né, para os microempreendedores individuais do Brasil, quase 10 anos sem aumento, de modo que é uma medida que tem um impacto muito grande, presidente, e que se insere num conjunto de medidas que o senhor tem feito para os empreendedores. Então, em primeiro lugar, as linhas de crédito, que o senhor agora está trabalhando, presidente, para que a gente lance um grande parcelamento para os MEIs, para que eles possam regularizar a sua situação, quer dizer, esses 3 milhões que são MEIs e que hoje tem alguma situação de inadimplência, vão poder regularizar a sua situação. E uma série de outras medidas, como a expansão do Contrata Mais Brasil, a linha de crédito que foi apresentada hoje no Desenrola Empreendedores. Então, só para dizer, um dia histórico, mas inserido num conjunto de esforços do senhor pelos empreendedores brasileiros.
2: ajudar a conter a alta do preço do petróleo, o governo abriu crédito extraordinário de 550 milhões de reais para apoiar a importação do diesel.
1: A Agência Nacional do Petróleo, Gás Natural e Biocombustíveis será responsável pelo repasse aos produtores.
9: O governo do Brasil abriu um crédito extraordinário de 550 milhões de reais para apoiar a importação de óleo diesel de uso rodoviário. A medida publicada nesta segunda-feira, 29, destina os recursos ao Ministério de Minas e Energia para viabilizar uma política de subvenção operada pela Agência Nacional de Petróleo, Gás Natural e Biocombustíveis, ANP. A iniciativa tem caráter emergencial e temporário e busca reduzir os efeitos da alta dos preços internacionais do petróleo sobre a economia brasileira. A medida foi criada após o aumento da instabilidade no mercado global, provocado pelo agravamento do conflito geopolítico no Oriente Médio. A ANP será responsável pelo repasse da subvenção aos importadores de diesel, com critérios baseados no volume comercializado e na diferença entre o preço de referência e o valor definido para o produto. Como a despesa não estava prevista no orçamento de 2026, o governo precisou abrir o crédito extraordinário para garantir a execução da política. A medida atende os critérios de urgência e imprevisibilidade previstos na Constituição. Claudimário Carvalho, para a Voz do Brasil.
2: Em julho, a bandeira tarifária de energia seguirá amarela, indicando a cobrança de taxa adicional sobre as contas de luz no mês.
1: O anúncio foi feito pela Agência Nacional de Energia Elétrica, ANEEL.
2: Com isso, os consumidores vão pagar um adicional de R$ 1,88 para cada 100 kWh consumidos.
1: A bandeira tarifária está amarela desde abril, em razão das condições menos favoráveis para a geração de energia no país.
2: Em períodos secos, quando a produção das usinas hidrelétricas fica prejudicada e é necessário acionar as termoelétricas, a bandeira pode ficar amarela ou vermelha, patamar 1 ou 2.
1: Isso porque a geração por usinas térmicas é mais cara. Daí a necessidade da taxa adicional sobre o consumo de energia.
2: O pagamento do segundo lote do imposto de renda será feito amanhã, terça-feira.
1: É a maior restituição da história em relação ao número de contribuintes contemplados. Serão beneficiadas mais de 9 milhões e 500 mil pessoas.
10: São 16 bilhões de reais em créditos para 9.585.797 contribuintes. O valor é o mesmo do lote pago anteriormente, o primeiro lote de restituição do Imposto de Renda 2026, em 29 de maio deste ano. Segundo a Receita, os valores devidos da maior parte dos declarantes serão quitados já nos dois primeiros lotes de 2026. Esses pagamentos deverão alcançar cerca de 80% do total estimado de restituições do ano. Se somarmos os dois primeiros lotes do ano, serão contemplados 18 milhões e 300 mil contribuintes, com um valor total de 32 bilhões de reais em restituições. A antecipação dos créditos se deu após processamento de milhões de declarações em pouco tempo, beneficiando tanto os contribuintes com prioridade legal, quanto aqueles que aderiram às soluções digitais, como a declaração pré preenchida e o recebimento da restituição via PIX. O crédito bancário será realizado ao longo desta terça-feira. Cerca de 4 bilhões e meio de reais serão destinados a contribuintes com prioridade legal, como idosos acima de 80 anos, idosos entre 60 e 79 anos, pessoas com deficiência física, mental ou moléstia grave e contribuintes cuja maior fonte de renda seja o magistério. Para saber se a restituição está disponível, basta acessar gov.br/Receita Federal, clicar em Meu Imposto de Renda e depois em Consultar Minha Restituição. O pagamento é feito somente na conta do titular da declaração. Daniele Popov para a Voz do Brasil.
2: Equipes de resgate brasileiras já estão na Venezuela apoiando o país.
1: A Venezuela foi atingida por terremotos na última quarta-feira, deixando mais de 1.700 mortos.
11: Equipes brasileiras chegaram neste sábado e já atuam principalmente no município de Vargas, no estado de La Guaira, uma das regiões mais afetadas pelos terremotos. Até agora, foram enviados 4 voos da Força Aérea Brasileira, que levaram mais de 1 tonelada de medicamentos e insumos para atendimento de emergência, um hospital de campanha que já está montado, purificadores de água e equipes de bombeiros, com equipamentos e materiais materiais específicos para ações de apoio a desastres, além de cães farejadores. O porta-voz do Corpo de Bombeiros de Minas Gerais, primeiro-tenente Henrique Barcelos, explica como o trabalho dessas equipes está sendo feito.
12: As ações serão concentradas em áreas com edificações colapsadas, onde as equipes vão realizar buscas técnicas, resgate e localização de vítimas, atendimento pré-hospitalar e integração com as autoridades locais por meio dos organismos internacionais.
11: Os terremotos de magnitude 7,2 e 7,5, seguidos de cerca de 20 réplicas, provocaram desabamentos na capital, Caracas, e outras cidades venezuelanas. As equipes brasileiras também vão trabalhar no reforço a telecomunicações com representantes da Anatel e no transporte e apoio aos desalojados. Reportagem Raquel Mariano.
2: Modernidade nas unidades de terapia intensiva, salvando a vida de mais pacientes.
1: O Ministério da Saúde inaugurou a primeira UTI inteligente do SUS no Rio de Janeiro.
2: Entre as novidades, monitoramento mais sofisticado dos pacientes e uso da inteligência artificial para reunir dados e acelerar a tomada de decisões.
1: A iniciativa faz parte do Agora Tem Especialistas.
13: Um passo importante rumo à medicina do futuro. A primeira UTI inteligente do SUS foi inaugurada no Hospital Universitário Clemente Fraga Filho, da Universidade Federal do Rio de Janeiro. A novidade utiliza tecnologias de monitoramento contínuo e inteligência artificial para acompanhar em tempo real a evolução dos pacientes. O sistema reúne automaticamente informações dos monitores, identifica sinais precoces de agravamento e auxilia as equipes médicas na tomada de decisões. Segundo o ministro da Saúde, Alexandre Padilha, a expectativa é aumentar as chances de recuperação dos pacientes.
14: Se observa mais precocemente sinais de piora ou os sinais de melhora, então com isso você faz a ação, a medicação, a mudança de conduta mais rápido, com isso você salva esse paciente, ele sai mais rápido da UTI, ele saindo mais rápido da UTI, gira mais o leito da UTI, você pode trazer outros pacientes da UTI, com isso vai reduzindo o tempo de quem está esperando para a UTI e salva vidas dentro da UTI.
13: A iniciativa faz parte da criação da Rede Nacional de UTIs Inteligentes, que recebeu mais de R$ 180 milhões em investimentos. Nesta primeira etapa, serão 10 leitos inteligentes em 7 hospitais de referência, espalhados pelo país. Depois, o projeto será ampliado para 280 leitos em 14 UTIs. A entrega faz parte do programa Agora Tem Especialistas do Ministério da Saúde, que busca ampliar e qualificar a assistência no SUS. Em pouco mais de um ano, o programa bateu recorde de cirurgias eletivas, quase 15 milhões de procedimentos. O governo federal também tem levado atendimento móvel por meio de carretas, que oferecem exames e atendimento em diversas especialidades, como ressaltou o ministro da Saúde, Alexandre Padilha.
15: Mais de 2.800 municípios brasileiros já tiveram atendimento dessas carretas. Nós vamos chegar a 150 dessas carretas até o final do ano e 81% dos atendimentos são das mulheres, porque a saúde da mulher é prioridade absoluta e as carretas têm ajudado muito na saúde da mulher.
13: A estratégia também foi responsável pela inclusão de mais de 1,5 milhão de especialistas no atendimento à rede pública do país. Reportagem Luana Karen.
2: E o Ministério da Saúde incluiu mais uma estratégia para ampliar o acesso a cuidados especializados no Sistema Único de Saúde.
1: A partir de agora, a infectologia foi incluída no programa Agora Tem Especialistas e faz parte da oferta de cuidados integrados.
2: A iniciativa tem como objetivo fortalecer a atenção a pessoas vivendo com HIV e ou com AIDS, que demandam avaliação diagnóstica e acompanhamento integrado.
1: Já fazem parte do programa 6 especialidades. São elas: cardiologia, ginecologia, oftalmologia, oncologia, ortopedia e otorrinolaringologia.
2: Os cuidados integram um conjunto de procedimentos que vão desde consultas, exames e tecnologias de cuidado à condução de agravos específicos de rápida resolução.
1: Amanhã, dia 30 de junho, é o último dia da campanha de vacinação contra o HPV.
2: Mesmo após essa data, a vacina vai continuar disponível para a imunização de grupos prioritários.
1: A vacina protege contra o papiloma vírus humano, responsável por diversos tipos de câncer.
16: O papilomavírus humano, HPV, é a infecção sexualmente transmissível mais comum no mundo. A vacina é segura e fundamental na prevenção de diversos tipos de câncer, como os de colo do útero, vulva, pênis, garganta e pescoço. A advogada Marici Valeta conta que não quer ver o filho correr riscos e o levou para vacinar contra o HPV aos 10 anos de idade.
17: Primeiro que é uma coisa perigosa, né? Que pode levar a outras doenças bastante perigosas. Além da proteção individual, acho que a gente tem que ter em mente esse efeito coletivo, né? Que é de você interromper um pouco esse ciclo.
16: A vacina deve ser tomada antes do início da vida sexual. Ela faz parte da rotina do Calendário Nacional para Crianças e Adolescentes de 9 a 14 anos, que tem direito ao imunizante de graça. Outros grupos também têm esse direito. Pessoas vivendo com HIV, pacientes oncológicos, pessoas transplantadas, usuários de profilaxia para o HIV e vítimas de violência sexual. Éder Gatti, diretor do Departamento do Programa Nacional de Imunizações do Ministério da Saúde, fala sobre a importância dessa imunização.
18: Quando a gente fala de vacinação, a gente está falando de evitar câncer. Casos que teriam um custo enorme no tratamento, e câncer, ele é de alta complexidade. Então a pessoa, quando ela se vacina, ela está contribuindo com a sua proteção e seu bem-estar, mas também ela está dando uma grande contribuição a toda a sociedade brasileira, fazendo ali uma proteção ao Sistema Único de Saúde, garantindo que ele fique mais acessível para outras patologias e outras pessoas.
16: Até amanhã, 30 de junho, quem tem entre 15 e 19 anos também pode se vacinar de graça contra o HPV. Após esse prazo da campanha, o imunizante deve ser adquirido em clínicas particulares. Mas a vacinação gratuita continuará disponível para os grupos prioritários. Reportagem Nazi Brum.
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2: Oportunidades. Estudantes indígenas e quilombolas agora têm reserva de vagas para estágios nos órgãos públicos federais.
1: 3% serão destinados aos indígenas e 2% aos quilombolas. As regras já garantem reserva para estudantes negros e para pessoas com deficiência.
20: Para acessar as vagas disponíveis nas cotas, é preciso se autodeclarar como pertencente a algum desses grupos. Isso é feito durante o preenchimento da inscrição. A diretora de Planejamento da Força de Trabalho do Ministério da Gestão, Maria Aparecida Chagas, fala do impacto da iniciativa.
21: É uma forma, né, da administração pública contribuir para a trajetória formativa dessas pessoas, para auxiliar essas pessoas no mundo do trabalho, para auxiliar essas pessoas a entenderem quais são os códigos, a forma de atuação que é o trabalho.
20: Marcelo Barbosa, da representação estudantil da Coordenação Nacional de Articulação das Comunidades Negras Rurais Quilombolas, argumenta que ter melhores chances de acessar o estágio é fundamental para esses estudantes.
22: Nós vemos uma realidade em que os estudantes precisam sair dos seus territórios para irem para a cidade para fazerem a universidade. E esse auxílio financeiro das bolsas vai ajudar na permanência desses estudantes.
20: Braulina, do povo Baniuá, faz doutorado na Universidade de Brasília e comemorou a reserva de vagas em estágios como uma oportunidade de melhoria profissional para parentes de todas as etnias indígenas.
23: Para que a gente tenha mais parentes qualificados na sua área e que tenham parentes com experiência no estágio e em outros lugares. É o primeiro passo de muito sonho que vem e estamos muito felizes.
20: Cerca de 16 mil estudantes fazem estágios na administração pública federal. As oportunidades são para nível médio, ensino técnico, graduação e pós-graduação. Cada órgão divulga os estágios que oferece e tem até o início de setembro deste ano para se adaptar às novas regras de reserva de vagas. Reportagem Carlos Oliveira.
2: jovens que completam 18 anos em 2026 têm até amanhã, dia 30, para fazer o alistamento militar obrigatório.
1: Quem perder o prazo poderá pagar multa e enfrentar restrições, como impedimento para tirar passaporte, assumir cargo público e participar de concursos.
2: A expectativa é que mais de 1 milhão de jovens participem do processo em todo o país.
1: O procedimento pode ser feito pela internet, no site alistamento.eb.mil.br ou em uma junta do Serviço Militar.
2: E essas foram as notícias do Governo do Brasil.
1: Uma realização da Secretaria de Comunicação Social da Presidência da República.
2: Com produção da empresa Brasil de Comunicação.
1: Fique agora com as notícias do Poder Judiciário e do Congresso Nacional. Boa noite.
2: Uma boa noite, até amanhã.
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5: Supremo Tribunal Federal lança edital para receber proposta sobre a modernização do sistema de justiça. STJ decide que é ilegal a busca na casa do suspeito de um crime baseada apenas no relato de outros réus. Ministério Público Eleitoral aciona governador do Amapá por promoção pessoal na fachada da Secretaria de Educação. Boa noite, eu sou o Arthur Filho. O Supremo Tribunal Federal lançou o edital para receber propostas sobre a modernização do sistema de justiça. Os interessados podem enviar manifestações institucionais sem caráter pessoal, que deverão ser apresentadas por meio de formulário eletrônico até 15 de agosto. Fernanda Porto.
6: As contribuições serão analisadas pelo Grupo de Estudos para a Modernização do Sistema de Justiça, instituído pelo presidente do Supremo Tribunal Federal, o ministro Edson Fachin. As sugestões deverão tratar de temas como simplificação processual, redução da litigiosidade, transformação digital, governança da inteligência artificial, modernização das carreiras e da gestão judiciária, fortalecimento da integridade institucional, transparência pública, proteção dos direitos fundamentais e promoção de maior estabilidade jurídica para o desenvolvimento econômico e social do país. O edital completo pode ser acessado no portal stf.jus.br.
5: Polícia não pode entrar em casa de pessoa suspeita de um crime apenas porque outros suspeitos a acusaram. Para o STJ, esse tipo de informação por si só não é suficiente para justificar a entrada no imóvel. Fátima Uchoa.
24: Um homem foi acusado de tráfico de drogas e condenado juntamente com outras duas pessoas. Pela denúncia durante a abordagem policial, os outros dois réus o apontaram como fornecedor das drogas. Também informaram o endereço dele aos agentes, que foram ao local para realizar o flagrante. O Tribunal de Justiça de Goiás considerou a busca domiciliar legítima, mas a quinta turma do STJ reconheceu a ilegalidade dessa busca e das provas obtidas, e com isso absolveu o réu. Segundo o relator ministro Ribeiro Dantas, o ingresso dos policiais no imóvel deveria ter sido precedido de justa causa que amparasse o flagrante, de mandado judicial ou de consentimento comprovado do morador.
5: Ouvir a população para melhorar os serviços prestados. Esse é o papel da consulta pública realizada pela Justiça do Trabalho. Foram mais de 2.400 participações registradas. Mila Amaral.
25: A pesquisa aconteceu de 25 de maio a 5 de junho em todo o país e ouviu as opiniões e sugestões da população de fóruns e de tribunais trabalhistas. Entre as principais demandas, reduzir processos pendentes e julgar processos com mais de 2 anos foram sugeridos na pesquisa. Além disso, 15% dos participantes concordam que a Justiça do Trabalho deve incentivar a conciliação como forma de resolver conflitos trabalhistas. Os dados coletados também vão servir como base para definir as metas nacionais do Judiciário Trabalhista para 2027.
5: Ministério Público Eleitoral aciona governador do Amapá por promoção pessoal na fachada da Secretaria de Educação. O órgão pede a retirada imediata dos banners com agradecimentos ao gestor sob pena de aplicação de multa diária de R$50 mil. Vanessa Pereira.
4: Na ação apresentada para a Justiça Eleitoral, o MP aponta a prática de propaganda eleitoral antecipada para o governador Clécio Luiz. De acordo com a apuração, foram espalhados 7 banners com mensagens de agradecimento ao político dentro do prédio da Secretaria de Estado de Educação, em Macapá. A instalação da publicidade no prédio público viola o princípio da impessoalidade, já que não possui caráter educativo nem de orientação social. Além da retirada imediata das peças sob pena de multa diária de R$50 mil, o MP Eleitoral pede também que a Justiça reconheça a ilegalidade das condutas.
5: 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A você, uma ótima noite.
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8: Eu sou Paula Groba.
9: E eu sou Ricardo Nakaoka.
8: E estes são os destaques de hoje do Jornal do Senado, que começa agora.
9: Após aprovação do Congresso, Receita Federal divulga a primeira lista de devedores contumazes.
8: Senadora quer esclarecimentos sobre impactos da crise do BRB e do Banco Master.
9: Senado analisa estatuto para garantir direitos da população em situação de rua.
8: Boa noite.
9: Boa noite.
8: Nem todo contribuinte com dívidas é considerado devedor contumaz. Essa classificação vale para empresas que acumulam débitos tributários de forma recorrente e como estratégia de negócio.
9: A Receita Federal divulgou a primeira lista com esses contribuintes, prevista no Código de Defesa do Contribuinte, aprovado pelo Senado no início do ano. O primeiro setor a ter os nomes publicados foi o de fumo e tabaco. Mais detalhes com o repórter Douglas Castilho.
10: A lei define como devedor contumaz aquele que acumula dívidas tributárias de forma reiterada, sem justificativa e em valores relevantes. O objetivo é combater a inadimplência estruturada, que é quando as empresas utilizam as chamadas técnicas de planejamento tributário agressivo para burlar o fisco sem violar os regulamentos mais severos, reduzir a concorrência desleal, já que as empresas devedoras conseguem praticar preços mais baixos no mercado, e aumentar a transparência fiscal. Quando da aprovação do projeto que deu origem à lei, o relator senador Efraim Filho, do PL da Paraíba, fez questão de ressaltar que não é qualquer prática que se encaixa no conceito de dívida contumaz, definido de forma bastante objetiva.
12: Separar a contumácia da inadimplência, ou seja, o devedor contumaz é quem faz da sonegação seu modelo de negócio. Jamais uma empresa que está no mercado formal, que gera empregos, que paga também seus impostos, por ter um momento de crise, um período de inadimplência periódico, temporário, ela não se enquadrará de nenhuma forma nesse conceito de quanto mais.
10: O senador Isalci Lucas, do PL do Distrito Federal, relembrou que a publicação da lista é apenas uma das medidas dentro do que se chama Código de Defesa do Contribuinte.
26: Além da questão do devedor contumaz, ele de fato inclui, no sentido de respeitar a expectativa dos contribuintes, reduzir realmente a litigiosidade, usando inclusive formas alternativas de resolução de conflitos, facilitar o cumprimento das obrigações, reprimir a evasão, fraude, etc., presumir de boa fé do contribuinte.
10: Antes de incluir qualquer empresa na lista, a Receita deve fazer notificação prévia e conceder 30 dias para regularização ou defesa. Segundo a entidade, novas listas deverão ser apresentadas em julho.
24: O senador astronauta Marcos Pontes, do PL de São Paulo, defendeu investimentos em ciência, tecnologia e infraestrutura para fortalecer a capacidade do Brasil de desenvolver vacinas e responder a futuras emergências sanitárias. Segundo ele, o país precisa adotar uma cultura de prevenção, com um orçamento contínuo para pesquisa, formação de profissionais e manutenção de estruturas estratégicas para reduzir a dependência de outros países em situações de crise. O financiamento da produção de vacinas nacionais foi tema de uma audiência pública na Comissão de Ciência e Tecnologia.
9: O parlamentar também defendeu o acesso da população a informações científicas de qualidade sobre vacinação. Na opinião dele, ninguém deve ser obrigado a se vacinar, mas o conhecimento é fundamental para que as pessoas tomem decisões conscientes e contribuam para a proteção coletiva em momentos de emergência sanitária.
11: Vejo muitas ideias erradas com relação à vacina. Se me perguntar assim, você é a favor a obrigar as pessoas a tomar vacina? Não, não sou a favor de obrigar ninguém a nada. Existem efeitos colaterais? Existem. Então tem que ser muito claro com relação a isso. Mostrar quais são os efeitos colaterais e a pessoa decide se toma ou não aquela vacina. E eu acredito que uma informação bem feita de ciência para as pessoas vão decidir pelo correto, que é tomar a vacina.
24: E a lei que ampliou as ações de combate ao mosquito transmissor da dengue, zika e chikungunya completa 10 anos.
9: Sancionada em junho de 2016, a norma autorizou medidas como mutirões de limpeza, campanhas educativas e visitas a imóveis. A proposta foi debatida e aprovada pelo Senado durante uma das maiores crises sanitárias da década. A reportagem é de Yasmin Rodrigues.
4: Em vigor desde 27 de junho de 2016, a lei que ampliou as ações de combate ao mosquito transmissor da dengue, zika e chikungunya completa 10 anos. Com participação dos senadores, o texto foi debatido em meio à emergência sanitária provocada pelo avanço dessas doenças. Na votação da proposta, o senador Humberto Costa, do PT de Pernambuco, que atuou como relator da medida, destacou a importância de fortalecer a vigilância.
13: Sem dúvida, esse é o problema de saúde pública mais crítico, não somente do Brasil, mas hoje em termos mundiais. Então, acho que deve ser um esforço de toda a sociedade nesse momento. Eu que já tive a oportunidade de ser ministro da Saúde, que tem um projeto de lei com esse mesmo conteúdo, eu creio que é uma decisão correta. Como acho também que o Congresso estará inteiramente aberto e suscetível a garantir os recursos orçamentários necessários para que o combate ao Aedes aegypti se faça da melhor maneira possível.
4: A legislação autorizou a União, estados e municípios a adotarem medidas excepcionais e também trouxe mudanças importantes no amparo social às famílias afetadas pelo surto de zika. 10 anos depois, a legislação segue como base para ações emergenciais de vigilância em saúde e é considerada um marco na resposta institucional à crise sanitária de 2016.
24: O secretário de Economia do Distrito Federal deve ser convidado a explicar na Comissão de Assuntos Econômicos os impactos da crise envolvendo o BRB e o Banco Master.
9: O pedido é da senadora Damares Alves, que quer esclarecimentos sobre as garantias oferecidas pelo GDF e os possíveis reflexos nas contas públicas. Repórter Marcela Cunha.
14: O secretário de Economia do Distrito Federal, Valdivino José de Oliveira, deve comparecer à Comissão de Assuntos Econômicos para falar sobre os impactos da crise envolvendo o BRB e o Banco Master nas contas públicas do Distrito Federal. O pedido foi feito pela senadora Damares Alves, do Republicanos do Distrito Federal, que afirmou que parte das dúvidas levantadas pelos senadores depende de explicações do governo distrital.
15: Há garantias que o GDF está dando para esse grande acordo aí, essa grande reconstrução, reestruturação do banco, que nós temos que ouvir o secretário de Economia do DF.
14: O requerimento cita dúvidas sobre garantias oferecidas pelo governo local, uso de ativos públicos, compromissos assumidos pelo GDF e possíveis reflexos fiscais, orçamentários e patrimoniais do acordo homologado pelo Supremo Tribunal Federal. Damares quer saber se a operação pode afetar a capacidade de investimento do Distrito Federal, a execução de políticas públicas, concursos, nomeações e as contas das próximas administrações.
24: O Ministério da Saúde criou uma política nacional para adaptar o atendimento do SUS à realidade da população em situação de rua.
9: O tema também é acompanhado pelo Senado, que analisa um projeto para criar o Estatuto da População em Situação de Rua. Repórter Henrique Nascimento.
16: O SUS terá novas diretrizes para atender pessoas em situação de rua. O Ministério da Saúde instituiu uma política
24: em situação de rua.
9: O tema também é acompanhado pelo Senado, que é
16: nacional, ampliar o acesso dessa população à atenção básica. Para quem vive essa realidade, o acesso ao cuidado pode fazer diferença no momento em que vínculos familiares, emprego e moradia já foram perdidos. Rogério Barba passou anos em situação de rua e hoje ajuda.

0: de higiene e banheiros públicos. Autor da proposta, o senador Randolfe Rodrigues, do PT do Amapá, defende que o poder público atue tanto no acolhimento quanto no combate à violência contra quem vive nas ruas.
1: O poder público tem que tomar as medidas necessárias para dar guarida e para acolher as pessoas de rua e, ao mesmo tempo, criminalizar aqueles que detestam pobres, aqueles que ofendem e atacam os pobres.
0: O projeto que cria o Estatuto da População em Situação de Rua está em análise na Comissão de Constituição e Justiça.
2: Com edição de Paula Groba e trabalhos técnicos de João Lira, o Jornal do Senado fica por aqui. Acompanhe agora as notícias da Câmara dos Deputados. Boa noite.
3: Boa noite e até amanhã.
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5: Comissão aprova novas regras para blindagem de teto solar de veículos.
6: Deputados determinam a apresentação de antecedente criminal de noivos.
5: Proposta autoriza auxílio para contenção de agressor de mulher em voo.
6: Projeto em análise define ações integradas para evitar quedas de idosos.
5: Boa noite. Avança na Câmara projeto que cria uma política integrada para prevenir quedas de pessoas idosas. Quem tem as informações é a repórter Sofia Peçanha.
7: As quedas estão entre as 10 condições de saúde que mais levam à incapacidade funcional, segundo o estudo longitudinal da saúde dos idosos brasileiros. Visando a saúde e o bem-estar da pessoa idosa, a Comissão de Saúde aprovou o projeto que cria a Política Nacional de Prevenção de Quedas entre Pessoas Idosas. O principal objetivo é reduzir o número de quedas, suas consequências físicas, psicológicas e emocionais, além de promover o envelhecimento ativo e saudável da população idosa. Um dos autores da proposta, o deputado Luiz Couto, do PT da Paraíba, salientou que, atualmente, o Brasil não possui uma política nacional voltada para a prevenção de quedas. E, com isso, a nova política visa atender essa demanda, proporcionando diretrizes e cooperação intersetorial nas áreas de saúde, assistência social, urbanismo e transporte, por exemplo. O projeto propõe ações amplas, como programas de exercícios físicos específicos que fortalecem o equilíbrio e a mobilidade, melhorias na infraestrutura urbana e nos ambientes residenciais, campanhas educativas sobre a importância da prevenção de quedas e a capacitação de profissionais de saúde e cuidadores. O deputado Alan Garcês, do PP do Maranhão, relator na comissão, ressaltou que a proposta não apenas reforça uma questão de saúde pública no Brasil e no mundo, mas também reduz os impactos financeiros para o sistema de saúde.
8: Pois se trata de inovação legislativa necessária e essencial para as pessoas idosas. Além do mais, medidas preventivas de saúde sempre economizam recursos financeiros ao Estado, pois ao evitar a queda haverá certamente redução dos gastos de recursos públicos com cirurgias e procedimentos médicos invasivos.
7: Agora, o projeto que cria a Política Nacional de Prevenção de Quedas entre Pessoas Idosas será analisado pelas Comissões de Finanças e Tributação e Constituição e Justiça. Da Rádio Câmara de Brasília, Sofia Peçanha.
4: Previdência.
6: Câmara analisa a proposta de aposentadoria para policial com invalidez permanente. O repórter José Carlos Oliveira nos conta mais detalhes.
9: A Câmara dos Deputados analisa o projeto de lei que define casos específicos de invalidez permanente que deverão garantir aposentadoria ou pagamento de seguro a profissionais de segurança pública que sofrerem acidentes em serviço. Entre as hipóteses que impedem o exercício da atividade estão cegueira, paraplegia, tetraplegia e amputação de braço ou perna. A aposentadoria ou seguro seriam válidos para policiais federais, civis, militares e penais, bombeiros militares e guardas municipais. A proposta partiu do deputado Bibo Nunes, do PL do Rio Grande do Sul, e foi aprovada na Comissão de Relações Exteriores, onde o relator, deputado Sargento Faur, do Paraná, incluiu os policiais legislativos entre os beneficiados. A intenção, segundo Faur, é proteger todos os operadores da segurança pública.
10: Importante importante para dar uma segurança jurídico-financeira para policiais, operadores de segurança pública, né, que arriscam diariamente suas vidas em acompanhamentos táticos, em confrontos, e eles precisam de uma segurança tanto para o policial que sofrer sequelas graves, como principalmente para familiares, né, que porventura perdem os seus entes aí em confronto.
9: A proposta de casos específicos para a aposentadoria de policial com invalidez permanente ainda será analisada nas comissões de segurança pública, de previdência,

0: de Finanças e Tributação e de Constituição e Justiça. Da Rádio Câmara de Brasília, José Carlos Oliveira.
1: Segurança Pública.
2: Câmara aprova que a ANAC requisite auxílio para deter agressor de mulher durante voo. A repórter Mônica Tati explica a proposta.
3: A ANAC, a Agência Nacional de Aviação Civil, poderá ser autorizada a requisitar força policial para deter agressor de mulher em aviões. O projeto foi aprovado em todas as comissões da Câmara e está sendo apreciado agora pelo Senado Federal. A legislação já prevê que a ANAC adote medidas necessárias para a segurança de pessoas e bens no transporte aéreo. No entanto, a proposta amplia as competências legais da agência no caso específico de agressão contra as mulheres. A relatora na Comissão de Viação e Transportes, a deputada Rosana Valle, do PL de São Paulo, explica que a proposta é importante para garantir mais clareza à lei e permitir que situações de assédio não se tornem mais graves.
4: Dentro de um avião não há para onde a vítima ir. É um ambiente fechado, um ambiente com alta vulnerabilidade. Portanto, o projeto garante uma resposta rápida, um respaldo legal para conter qualquer situação de violência, especialmente contra as mulheres. E por que destacar a proteção da mulher? Porque casos de assédio e agressão em transporte público, por exemplo, ainda acontecem de maneira costumeira e uma posição de vulnerabilidade para a mulher.
3: Rosana Valle acrescenta que o projeto não cria novas punições, mas garante a intervenção rápida, a proteção da vítima e a segurança dos passageiros e da tripulação. O projeto que autoriza a ANAC a requisitar força policial para deter agressor de mulher em aviões aguarda a votação no Senado. Se for aprovado, segue para a sanção presidencial. Da Rádio Câmara de Brasília, Mônica Tati.
1: Meio Ambiente.
5: Comissões da Câmara analisam projeto que obriga unidades de conservação a garantirem o acesso a idosos, pessoas com deficiência ou com mobilidade reduzida. Quem traz os detalhes é a repórter Júlia Lopes.
6: Com o objetivo de facilitar o acesso a todos em unidades de conservação da natureza, como parques e florestas nacionais, a Comissão de Meio Ambiente e Desenvolvimento Sustentável da Câmara dos Deputados aprovou o projeto que obriga esses espaços a adotarem medidas de acessibilidade para pessoas com deficiência, com mobilidade reduzida ou idosos. Entre as medidas previstas estão a instalação de rampas, corrimão, trilhas adaptadas, sinalização adequada, transporte interno e também a formação de pessoal capacitado. O texto também determina a criação do plano de acessibilidade, que deverá ser elaborado pelo órgão gestor da unidade de conservação com a especificação das estruturas e adaptações a serem implementadas, os prazos de instalação e a identificação de eventuais incompatibilidades entre o plano de manejo e a implementação das medidas de acessibilidade e inclusão. O relator da proposta, deputado Chico Alencar, do PSOL do Rio de Janeiro, defendeu que o projeto se adequa à realidade das unidades de conservação e explicou como se dará sua implementação.
7: Estabelecendo, inclusive, um prazo de 180 dias para essa adequação dessas unidades à presença, participação dessas pessoas que tenham essas limitações. É interessante que a gente estabeleceu também etapas para essa implementação, a fim de que a lei desça do papel para a vida real, seja de fato efetivada.
6: Atualmente, segundo o Instituto Chico Mendes de Conservação da Biodiversidade, órgão responsável por fiscalizar e gerir as unidades de conservação federais, o Parque Nacional da Chapada dos Veadeiros, o Parque Nacional da Tijuca, o Parque Nacional Marinho de Fernando de Noronha e o Parque Nacional do Iguaçu são alguns dos locais que já contam com adaptações para receber visitantes com mobilidade reduzida. A exclusão ou limitação de acesso a esses ambientes compromete não apenas a Lei Brasileira de Inclusão da Pessoa com Deficiência, como também contraria a função socioambiental dos espaços naturais. O novo texto introduziu a terminologia usada pela legislação ambiental e de acessibilidade e segue agora para análise na Comissão de Finanças e Tributação. Da Rádio Câmara de Brasília, Júlia Lopes.
1: Comissões.
2: Câmara analisa projetos para restringir fogos de artifício e exigir informação de ruído nas embalagens. A repórter Daniele Lessa nos conta como estão as propostas.
8: Alguns estados e municípios já regulamentaram o uso de fogos de artifício. No estado de São Paulo, uma lei de 2021 proibiu a queima, a soltura e o comércio de fogos de estampido. Já na cidade do Rio de Janeiro, a Câmara Municipal também aprovou norma que restringe fogos com poluição sonora acima de um limite de decibéis. No Congresso, existem vários projetos de lei em tramitação para criar uma regra federal. Na Câmara, um dos textos mais avançados é uma proposta que reúne uma série de projetos e está pronta para entrar na pauta da Comissão de Constituição e Justiça. A ideia central é impedir fogos de grande estampido, como resume o relator, deputado Valdemar Oliveira, do Avante de Pernambuco.
9: Ele não quer proibir os fogos de artifício, apenas aqueles de grande estampido que causem mal, né, que façam uma grande poluição sonora, principalmente aos autistas, aos idosos, aos enfermos, às crianças, às gestantes.
8: Outro projeto quer obrigar que embalagens e, quando possível, que os próprios artefatos informem o nível de ruído em decibéis. Hoje a proposta aguarda aparecer na Comissão de Indústria, Comércio e Serviços. E o autor, deputado Bruno Gannen, do Podemos de São Paulo, argumenta que a padronização pode dar mais eficácia às regras.
10: Hoje está regionalizado, né? Alguns estados evoluíram, outros não nesse tema, e o que a gente quer é que o Brasil como um todo entenda o quanto fogos de estampido ele é prejudicial para os animais, e isso acaba significando mortes, acidentes. Tem registros de animais que, por total desespero com fogos de estampido, provocaram acidentes fatais de trânsito.
8: Enquanto para muitos os fogos de artifício fazem parte da tradição de festas populares, viradas de ano e comemorações esportivas, para outras pessoas o barulho pode causar sofrimento, estresse e até acidentes, especialmente entre crianças, idosos, pessoas com autismo e animais. O debate sobre como equilibrar celebração e bem-estar tem ganhado espaço entre os parlamentares. Da Rádio Câmara de Brasília, Daniele Lessa.
1: Transportes.
5: Comissão aprova regras para blindagem de teto solar de veículos. Saiba mais informações na reportagem de Maria Neves.
11: A Comissão de Segurança Pública da Câmara dos Deputados aprovou o projeto do deputado Flávio Nogueira, do PT do Piauí, que estabelece regras para blindagem de tetos solares em veículos. Pelo texto, a blindagem deve ocorrer obrigatoriamente com uma peça única e fixa. O teto não poderá ter mecanismo de abertura ou deslizamento. O objetivo da medida é evitar pontos de vulnerabilidade na estrutura do automóvel. O nível de proteção balística do teto também deverá ser o mesmo das outras partes do veículo. Como explica o relator, deputado General Pazuello, do PL do Rio de Janeiro, a proposta ainda exige a troca dos vidros do veículo sempre que houver danos na blindagem.
12: Uma das coisas do projeto é proibir a reutilização a partir apenas da parte da recuperação estética dos vidros. Não é mais blindado, perde o grau de blindagem. A outra é com relação à normatização da blindagem do teto solar. Então o teto solar às vezes não vem blindado e às vezes fazem uma blindagem com diferença de capacidade de proteção. Essa norma ela garante que o teto solar blindado deva seguir a mesma blindagem do restante da viatura. E que, por orientações técnicas, esse teto seja fixo, não seja móvel. Tenha lá a luminosidade, tenha a transparência, mas ele é fixo.
11: O texto aprovado também autoriza a blindagem parcial de veículos, tanto para uso particular quanto oficial. Essa modalidade permite proteger apenas partes da carroceria ou dos vidros e pode ter custo menor. Nesse caso, o documento do carro deverá informar quais partes estão protegidas. A blindagem de veículos no Brasil é controlada principalmente pelo Exército. Dentre as normas de segurança previstas, está a exigência de que o nível de proteção balística seja uniforme em todas as partes do automóvel. O Código de Trânsito Brasileiro, por sua vez, determina que, no caso de blindagem, o poder público não pode exigir documento ou autorização adicional para registro ou licenciamento no órgão de trânsito. Antes da Comissão de Segurança Pública, o projeto foi rejeitado na Comissão de Viação e Transportes. Agora ele segue para a Comissão de Constituição e Justiça e ainda terá de ser votado pelo plenário. Da Rádio Câmara de Brasília, Maria Neves.
1: Desenvolvimento Regional.
2: A comissão aprova projeto que cria estruturas municipais para ajuda em desastres. A reportagem é de Luiz Cláudio Canuto.
13: A Comissão de Integração Nacional e Desenvolvimento Regional aprovou o projeto de lei que estabelece a criação, pelos municípios, de estruturas específicas para lidar com situações de emergência e desastres. Pela proposta, os centros de operações seriam implementados com apoio do Estado e conforme o grau de risco de cada localidade. O texto aprovado é a versão do relator, deputado Benes Leocádio, do União do Rio Grande do Norte, ao projeto do deputado Júlio Lopes, do PP do Rio de Janeiro, que foi apresentado em 2024. O deputado acredita que a medida reduz as consequências na vida das famílias.
14: A grande maioria dos municípios do país já tem suas comissões de defesa civil, já tem suas estruturas nas suas diversas secretarias e estruturas de políticas públicas em cada território local, mas essa intenção do Centro de Operações de Cidade é reunir nessa estrutura todas as condições que já disponham em cada município e aí sirva de instrumento para agilizar, junto aos demais órgãos, a Comissão de Defesa Civil Nacional, dentro do Ministério da Integração, a questão da burocracia existente no tocante à decretação de estado de calamidade pública para facilitar a liberação de recursos, e eu acho que esse centro de operações facilita muito mais como um arregimentador de soluções que venham realmente dar resposta com a maior brevidade possível.
13: Desde 2012, motivado por enchentes e secas na primeira década do século XXI, o então governo Lula sancionou uma lei com a Política Nacional de Proteção e Defesa Civil. Segundo o texto, os municípios deveriam coordenar as ações com estados e a União. Os municípios deveriam articular, além das ações, o levantamento da identificação dos riscos de desastres nas regiões geográficas e grandes bacias hidrográficas do país. Esses levantamentos, que originariam os planos, deveriam estar prontos nos primeiros 18 meses após a publicação da lei e atualizados a cada 3 anos. O relator do projeto aprovado na Câmara propôs que a instalação e a manutenção dos centros de operação sejam realizados com apoio dos estados e orientados conforme o nível de risco de cada município. A proposta ainda vai ser analisada pela Comissão de Constituição e Justiça antes de seguir para o Senado. Da Rádio Câmara de Brasília, Luiz Cláudio Canuto.
1: Justiça.
5: Câmara aprova a obrigação para noivos apresentarem antecedentes criminais. A repórter Silvia Munhato tem mais detalhes.
15: A Comissão de Constituição e Justiça da Câmara aprovou o projeto que inclui a certidão de antecedentes criminais e a certidão judicial civil e criminal como documentos obrigatórios na habilitação para o casamento. O relator, deputado capitão Alberto Neto, do PL do Amazonas, explicou que a existência de antecedentes não vai impedir o casamento, mas diz que é importante para a mulher ter mais informações diante do total de feminicídios no país.
16: Imagina, se ele tem um passado de violência contra a mulher, a mulher vai decidir se vai querer casar ou não, sabendo daquela informação. Não vai impedir, mas vai ser obrigatório ele apresentar esses documentos, assim como ele apresenta na hora do concurso público, ele vai apresentar também na hora de casar.
15: O texto aprovado prevê que ambos os noivos deverão ter ciência do conteúdo das certidões. O projeto que prevê a apresentação de certidão de antecedentes criminais e a certidão judicial civil e criminal na habilitação para casamentos deve seguir agora para o Senado. Da Rádio Câmara de Brasília, Silvio Minhato.
2: Termina agora o jornal Câmara dos Deputados, produzido pela Rádio Câmara, com trabalhos técnicos de Wellington Teles e a apresentação de Luciana Vieira e Val Monteiro. Boa noite.
5: Boa noite. Você fica agora com as notícias do Tribunal de Contas da União.
1: Minuto.

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6: Aqui quem vos saluda é o pastor Robert de Jesus, de la sede nacional Madrid, Espanha.
7: Queridos mino, e naio tio pastor Erivel Tomatina, tutenai e capacti e viada.
8: Quem fala com todos vocês neste momento é o pastor Antônio Alexandre, aqui de Lisboa, Portugal.
9: Aqui é o pastor Adel, do país da Suíça.
10: E quem fala com os irmãos é o pastor Jonas Fernandes, pastor nacional do país da Holanda.
11: Aqui é o pastor Ismael Martins, de Luxemburgo.
12: Aqui é o pastor Ismael Rodrigues, responsável pelas igrejas Deus e Amor, no país da Alemanha.
13: Pastor Francisco de Assis Mendes, responsável pelo país de Trinidad e Tobago.
14: Aqui é o pastor Ismael Martins, de Luxemburgo.
15: Aqui é o pastor Elias de Almeida, da igreja de Pampano Beach, estado da Flórida.
16: Aqui quem fala é o pastor João Batista, responsável aqui da sede da Guiana Francesa, aqui em Caena.
17: Quem tem imenso prazer em cumprimentá-los é a sua irmã em Cristo, irmã Ilza Rocha.
18: Quem cumprimenta a todos é o seu irmão em Cristo, pastor Marco Magno.
19: Aqui é a irmã Regiane Tinonim.
20: Falando com vocês, pastor Luiz Rubio.
21: Quem saúda a todos, seu irmão em Cristo, pastor Antônio Osmar de Oliveira.
22: Seu irmão, pastor Milton de Almeida.
23: Quem vos cumprimenta com a santa e gloriosa paz de nosso Senhor e Salvador Jesus Cristo, seu irmão em Cristo, pastor Roberto Marinho.
24: Amados irmãos, aqui vos fala a irmã Ereni Miranda. Deus vos abençoe. Todos são bem-vindos.
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2: Agradeça a Ele porque até aqui Ele te permitiu respirar. Oh, glória. Obrigado, Jesus. Nós te agradecemos, Espírito de Deus. Agradeço, Senhor. Vai agradecer, Ele é bom. Sua misericórdia dura para sempre. Oh, glória a Deus. Agradeça a Ele por mais um dia de vida. Vai agradecendo a Deus.

a mão e diga: meu Deus, fala comigo através da pregação do Evangelho. Amém? Evangelho de Mateus, capítulo 24, verso 42. Evangelho segundo escreveu Mateus, capítulo 24, versículo 42. Eu tenho uma palavra de Deus. Mais uma vez, mais um dia, mais uma oportunidade, nós iremos falar sobre o tema mais importante: o rei está voltando. Diga comigo: o rei está voltando. Evangelho segundo escreveu São Mateus, capítulo 24, verso 42. Vigiai, pois, porque não sabeis a que hora há de vir o vosso Senhor. Mas considerai isto: se o pai de família soubesse a que vigília da noite havia de vir o ladrão, vigiaria e não deixaria minar sua casa. Por isso, estai vós apercebidos também, porque o Filho do Homem há de vir a hora em que não penseis. Levante as mãos e diga: obrigado, Senhor, pela sua palavra. Pode sentar. Você que pode aplaudir a Jesus, ele é digno de honra, glória e louvor. A mensagem mais urgente e necessária para nós não é outra senão a volta do Cristo. Eu não sei enfeitar. Então, no contexto desse versículo, Jesus está falando sobre o fim dos tempos. Nós já estamos familiarizados com esse tema, com esse texto. E Jesus, ele aborda o tema sobre a sua volta, o seu retorno. O objetivo não é causar medo, pânico nas pessoas. O objetivo não é deixar ninguém louco, sair descabelado de um lado para o outro. Não. O propósito é gerar em nós prontidão. Por isso, ele começa dizendo: vigiai. Porque para nós que confessamos a Cristo e o recebemos em nosso coração, essa é a nossa bendita esperança. Jesus virá. E a volta de Cristo não é uma teoria. Você crendo ou não, concordando ou não, esperando ou não, estando pronto ou não, ele virá. Isso é um fato prometido por aquele que não mente. Ele mesmo diz: eu vou para o Pai, mas eu não vos deixarei órfão. Eu vou, mas eu volto. Então, o grande dilema é que muitos de nós que professam ser cristão vivem dentro da igreja uma vida de aparência. Vive uma vida como se o rei nunca fosse voltar. Até alguns vivem uma vida como se tivesse ainda mais tempo para brincar com o livro sagrado, para ter uma vida de mentira e engano. Muitos de nós, é duro, vivem uma vida como se tudo fosse acabar aqui. Vamos casar aqui, conquistar aqui, acabou aqui. Existe uma alma
que nós teremos que dar conta dela diante de Deus. Por esse motivo, Jesus está me alertando. Jesus está nos alertando sobre a necessidade de não jogar conversa fora. Sobre a necessidade de fazer zip nos lábios. Sobre a necessidade da vigilância em todo aspecto da nossa vida. Vigiar se resume no que Paulo diz: quer comais, quer bebais, quer façais qualquer outra coisa, fazei tudo para a glória de Deus. Viver para Deus, respirar para Deus, trabalhar para Deus, empreender para Deus, se alimentar para Deus, estar na igreja para Deus, se vestir para Deus, dirigir para Deus, pregar para Deus, vigiar. A necessidade que nós precisamos não é orar, é vigiar. Porque muitos de nós oram muito, mas vigia pouco. Muitos de nós têm uma vida de oração maravilhosa, mas é vencido no quesito estar atento, vigiar. Versículo 42, nós lemos: vigiai, pois. Porque a condição é, nós não sabemos a hora que há de vir o vosso. Então eu tenho que estar atento, vigilante, porque eu não sei a hora que vai vir o Senhor. Vigiar não é olhar para o céu parado. Vigiar é viver com os olhos da alma bem aberto. Vigiar é estar atento. Será que essa conversa edifica ou não edifica? Será que essa amizade me leva para Deus ou me afasta de Deus? Será que as minhas escolhas glorificam a Deus ou entristece o Espírito de Deus? Será que as palavras que eu falo, a maneira que eu me expresso, aonde eu olho, aonde eu redobro as minhas forças, o objetivo é adorar a Deus ou isso me afasta de Deus? Por isso a urgência é vigiar. Vigiar é estar atento nos mínimos detalhes. Porque muitos de nós, irmãos, não é vencido no adultério. Muitos de nós não é vencido na desonestidade. Muitos de nós não é vencido na modéstia, mas muitos de nós são vencidos no eu, no orgulho, na língua, na internet, nos sites que acessamos. Muitos estão perdendo batalhas porque estão preocupados com pecados que na sua ótica de enxergar são pecados capitais, pecados grandes, mas não existe pecadinho e não existe pecadão. A mágoa para Deus é como se fosse homicídio. Não fica triste comigo não, mas eu tenho que falar abertamente, fofoca ainda dá inferno. Mágoa ainda dá inferno. Não liberar perdão e tocar no corpo santo de Cristo ainda dá condenação. Trocar o horário de adorar a Deus para adorar outros deuses, como a Copa do Mundo, também dá inferno. Por quem você adora? O que te leva a gritar? Em que motivo ou em que estádios da sua vida você tem euforia? Tem gente que tem euforia em tudo, menos na presença de Deus. Chega aqui, é dono da

alguém adorador. Glória a Deus. Então Jesus fala aqui no texto sobre o fator surpresa. Vigiai, porque não sabeis o dia e nem a que há de vir o vosso Senhor. Nas entrelinhas, Jesus está trazendo aqui para nós um alerta. Porque a nossa fidelidade, ela não pode ser baseada num calendário. Ela não pode ser baseada em um achismo. Nosso relacionamento com Deus, nossa fidelidade, é um relacionamento contínuo. Todos os dias eu tenho que negar a si mesmo, eu tenho que tomar sobre mim a minha cruz. Então deixa eu fazer uma pergunta, que vem ao meu encontro, vem ao seu encontro. Se você soubesse que Jesus volta hoje, o que você mudaria? Ou o que você faria diferente? Porque todos nós aqui já tomamos decisões que nós nos arrependemos, sim ou não? Todos nós aqui, em um dado momento da nossa vida, a gente tomou uma decisão. A gente perdeu oportunidades que, talvez em algum momento da nossa vida, a gente para refletir e pensa assim: meu Deus, eu perdi uma grande oportunidade. Por que que eu estou falando sobre o que você mudaria ou faria diferente? Porque vigiar é viver essa mudança todo dia. Porque quando Jesus buscar a igreja, acabou. A oportunidade está sendo dada hoje para cada um de nós fazer uma autoanálise, uma reflexão e mudar a nossa conduta. Pastor, mas eu estou orando. Ora mais. Pastor, mas eu jejum. Dá para jejuar mais um pouquinho. Aquele que é santo, santifique-se mais ainda. Aquele que é sujo, suje-se mais ainda. Não há tempo para ficar em cima do muro. Desculpa a expressão vulgar, mas eu acho que a pior coisa, eu vou dosar, que pode haver para um crente, é ouvir de Deus naquele dia: aparta de mim que eu não te conheço. E ele ter em vida chamado Deus de pai a vida toda, e Deus dizer: eu não te conheço. Você já pensou, irmãos? Confessar a Deus a vida toda e naquele dia perder tudo. Por isso o Senhor está nos levando a refletir nessa noite, e ele está dizendo para cada um de nós: mude o que você precisa mudar hoje. Abandone o que você precisa abandonar hoje. Foi feita uma pesquisa dos Estados Unidos agora, no final de 2025, que 90% dos cristãos estão envolvidos em pornografia. 70% são pastores. É pesado, né? E estão pregando a palavra e cantando no altar. E estão louvando. 62% dos cristãos entrevistados têm mágoa no coração e participa da ceia. Meu Deus, isso é muito forte. Porque é muito fácil nós cairmos no alto engano, na falsa sensação de bem. Isso, não, está tudo bem, eu vou na igreja. Eu devolvo o dízimo. Eu ajudo o carnezinho do rádio. Eu faço o voto do livramento. Até tenho no porta-mala do carro. Mas é o seguinte: se for para cantar com aquela irmã, eu não canto. Vocês cantam aí. Se for aquele irmão que for pregar, vocês me avisam, porque nesse dia eu não venho. Aqui teve uma que falou assim: ó, no dia que o pastor prega, vocês me avisam que eu não vou, que ele só prega a mesma. Eu falei para ela: mas eu vou pregar o quê?
o que eu vou falar, se como pastor, a mensagem urgente é essa: Jesus está voltando, o rei está voltando. Não existe uma mensagem mais necessária a não ser alertar a igreja, que eu preciso, você precisa melhorar cada dia mais, para obtermos o céu. A maior aprovação que nós precisamos estar preocupado em ter, não é a aprovação do pastor, do ministério, do presbitério, do diaconato, é a aprovação do Pai. Precisamos estar bem com Deus, se apresentar com as vestes limpas diante dEle todos os dias. Glória a Deus. Porque as nossas influências... Não, mas eu cresci com fulano. Não, mas eu sou amigo lá na diretoria de ciclano. Você é amigo de Deus? Você é amigo de Deus? Elias era amigo de Deus, Moisés era amigo de Deus, Eliseu era amigo de Deus, você é amigo de Deus, será que eu sou amigo de Deus? Porque amizade com líderes, amizade com pastores, amizade com presidentes de igrejas e convenções evangélicas não garante a salvação. Agora, quem é amigo de Deus, a história muda. Quem anda com Deus, a história muda. Enoque andou com Deus e foi transladado. Oh, glória a Deus! Irmãos, a vida com Deus vale mais que status, fama, posição e poder. Mais importante que ter é ser. Porque ter é transitório, agora ser nos leva à eternidade. Será que se você perdesse o cargo hoje que você tem na liderança, talvez até na frente de algum grupo de louvor, você continuaria na presença de Deus com a mesma perseverança, entrega que você está hoje? Porque tem pessoas que são movidas pelo cargo. São movidas, vem cá pastor Maico, com todo respeito e carinho. São movidas pela bajulação. Ô, meu amigo, vem cá. Não, não vou lá não, o pastor nem pega na minha mão, o pastor não fala comigo. Será que nós somos movidos por isso, ou movidos pela cruz, pelo sacrifício, pelo encontro com Cristo? Quando você vê esses irmãos que têm mais de 20 anos servindo a Deus, nada abala eles. Teve horas na vida ministerial desses homens de Deus, presbíteros antigos que eu respeito e estão aqui, que eles foram jogados para escanteio, pastor. Essas irmãs às vezes foram descartadas. Talvez foram até disciplinados injustamente. Mas eles ficaram aqui de cabeça erguida, porque eles estão convictos de uma só coisa. Os olhos deles estão apenas em uma só pessoa, e essa pessoa não é o pastor, não é, ô glória, o ministério, não é a nomenclatura, não é o título, não é o cargo, é Jesus, é o Senhor, é aquele que virá para buscar a igreja. Ô glória a Deus! Se os seus olhos estiverem fixados em Cristo, sua vida estará firmada na rocha, diz Charles Spurgeon. E ninguém poderá te destruir. Por isso nós precisamos vigiar. Segundo, Jesus fala aqui no texto sobre o fator surpresa. Terceiro,
versículo 43. Considerar isso, se o pai de família, ele soubesse que vigília da noite, ou que horário da noite ia vir o ladrão, né? Então ele vigiaria, e não deixaria a sua casa. O que Jesus está fazendo aqui, é usar a ilustração do ladrão. E ele não usa essa ilustração, no que diz respeito a malícia, a maldilência do ladrão. Jesus, ele não usa aqui o ladrão no texto como um mau caráter, mas sim como uma imprevisibilidade. Imprevisibilidade, porque ninguém sabe a hora que o ladrão virá. Nós estávamos lá em São Paulo, né? E a irmã Beth, a nossa conselheira aqui, estava com o celular assim, de repente o ladrão veio, ela estava com o aplicativo aberto, o ladrão sumiu com o celular, levou uma quantia em dinheiro, até razoável da conta dela, ela ficou abalada, assustada. Ela falou, pastor, eu estava bem atenta com o celular na mão, eu olhei para a direita, para a esquerda, eu não vi ninguém. Quando de repente eu olhei para a direita, que eu voltei para a esquerda, o rapaz passou de bicicleta e levou o celular e sumiu como um tiro. E eu fiquei assustada. Pastor, eu entrei em pânico. Ela disse que começou a sentir falta de ar. O choque do ladrão. O ladrão é muito rápido. Ninguém sabe a hora que o ladrão. E Jesus disse, se o pai de família ele soubesse a hora que o ladrão ia vir, ele não ia sair, ele ia ficar lá. Peraí, se ele vir, eu acerto ele. Só que ninguém sabe a hora. O apóstolo Pedro, ele diz na segunda carta de Pedro, capítulo 3, versículo 10, parte B, ele diz que o Senhor virá como lá, porque ninguém sabe a hora que o ladrão vem. De repente o ladrão vem, a pessoa chega, abre a porta, está lá o arrombo, as roupas derrubadas, tudo destruído, enfim. Ninguém sabe a hora que o ladrão virá. Porque o ladrão é imprevisível. E essa casa aqui no texto, ela pode sim ser representada como a nossa vida espiritual. Ela pode ser representada como também nossa família, a nossa fé. Deixa eu falar algo de Deus aqui. Se cada um de nós baixarmos a guarda por qualquer momento e deixar de cumprir o versículo 42, que é vigiar, o mundo e o pecado vai minar e vai furtar a nossa salvação. Por isso Jesus diz em Apocalipse, guarda o que tens para que ninguém mine, para que ninguém tome, para que ninguém roube a sua, que representa a nossa sal. O que o diabo ele quer tomar, irmãos, é só a nossa salvação. Se para abalar sua fé ele ter que tirar sua posição, ele vai tirar. Se para abalar sua fé ele tiver que tentar tocar na sua vida de alguma forma, ele vai tocar. Só que na alma de quem serve a Deus com sinceridade como Jó, Satanás não vai tocar. Então eu tenho uma palavra de Deus. Permaneça fiel. Permaneça, oh glória, firme na rocha em vigilância, porque Deus está sustentando você na presença dele, oh glória a Deus. Eu assisti uma entrevista, um senhor chamado João, ele tinha 100 anos. E a repórter levou assim o microfone ao encontro dele e falou assim, seu João, 100 anos, qual que é o segredo? Ele falou, é só não morrer. Para ir para o céu também é só não morrer. Se não morrer espiritualmente, vai ser salvo. Se não baixar a guarda, vai subir com Cristo, glória a Deus. E é muito forte essa palavra, porque na parábola, por exemplo, dos 10 talentos, ou dos talentos, o texto ele nos mostra que esperar Jesus não é ficar olhando para o céu parado. É trabalhar no reino do Senhor, trabalhar no reino dele até que ele venha.
devemos ser achados, ser encontrados fazendo a vontade do Pai. Na sua volta, ou se Ele achar por bem nos chamar. 1 Coríntios 15, 52, Paulo diz que será no abrir e fechar de olhos. Para que someta, que significa muito rápido. Será no abrir e fechar de olhos. O corpo corruptível se revestirá de incorruptibilidade. E esse dia para o mundo será um dia de terror, pastor Benedito. Esse dia ninguém vai gritar gol. Ninguém vai gritar vai Brasil. Nesse dia ninguém vai gritar vai Cristiano Ronaldo. Vai Neymar. Ninguém vai gritar isso. Nesse dia, pastor, isso é muito salgado. É assim que Deus vai falando. Ninguém vai gritar mais gol. Vai lá. Não. Nesse dia haverá terror. Haverá pranto. Só que para a igreja será o dia do casamento. Oh, glória! É o momento que o noivo vem buscar a noiva. Se coloca de pé, igreja. Jesus está voltando. E se o céu se abrisse agora, e o toque da trombeta ecoasse Florianópolis, xalabacanda labassúria. E se daqui de Florianópolis só dois crentes fossem arrebatados, com todo respeito, eu sou o primeiro, quem é o segundo? Deixa eu ver, deixa eu ver. Levanta a mão e vai adorando. Aproveita e seja cheio agora.

0: conosco logo mais às 19 horas, trazendo a palavra de Deus no culto da terça-feira dos vencedores. Nós já temos aí até uma participação do presbítero Jessé da Glória falando com os ouvintes aqui dentro do programa Voz da Libertação sobre a terça-feira dos vencedores no horário das 19 horas.
1: Amados irmãos, recebam a doce paz do nosso Salvador Jesus Cristo, seu irmão em Cristo, presbítero Jessé da Glória, passando aqui nesta programação para te convidar para todas as terças-feiras, no horário das 19 horas, o culto da terça-feira dos vencedores. Estaremos ali juntamente com o irmão pregador da Palavra de Deus para orar por você. Eu te convido a estar conosco no horário das 19 horas, onde o Senhor tem uma bênção especial para a sua vida. Teremos ali temas de campanhas em andamento, onde você pode estar fazendo conosco na terça-feira dos vencedores. Fica aí o meu convite, convite especial da parte de Deus, para você estar conosco na sede estadual de Florianópolis, Avenida Mauro Ramos, 184, no centro da capital dos catarinenses, Florianópolis. Vem estar conosco. O Senhor tem uma bênção especial para a sua vida, uma vitória. Jesus, Ele garante a bênção, o milagre na sua vida e na sua família. Deus abençoe, fiquem todos na paz do Senhor Jesus.
0: E nesta tarde de terça-feira, a campanha O Que Queres Que Eu Te Faça, temos a presença confirmada do homem de Deus, cooperador Romildo, pregando a palavra de Deus e orando pelos dons do Espírito Santo, nessa tarde de terça-feira, no prosseguimento da campanha O Que Queres Que Eu Te Faça. Não perca tempo, participe conosco do culto na tarde desta terça-feira, aqui na sede estadual da Igreja Pentecostal Deus e Amor. Aguardamos por todos, em nome do nosso Senhor e Salvador Jesus Cristo, nessa tarde de bênção, tarde de milagre.
2: Que Deus abençoe a todos os ouvintes do programa Voz da Libertação. Deus abençoe o seu lar. É isso aí, Deus tem feito grandes coisas na Igreja Pentecostal Deus e Amor, na Avenida Mauro Ramos, número 184, no centro, no coração de Florianópolis, em frente o Instituto. Está localizada a Igreja Deus e Amor, aonde o Espírito Santo tem feito grandes maravilhas. Lembrando os irmãos que hoje, segunda-feira do pão, culto da palavra. Logo mais às 19 horas, eu mesmo, presbítero Samuel Dolor, estarei no altar ministrando a palavra de Deus. Eu tenho certeza que nós seremos edificados, abençoados pelo poder da palavra.
3: Quem vem até Jesus não sai frustrado. Quem vem até Jesus não sai decepcionado. Quem vem até Jesus é recebido por Ele, é sarado por Ele, é tratado por Ele, é tocado por Ele, e Ele está dizendo para alguém: ô glória, você vem até mim, eu venho ao seu encontro para agir, para trabalhar, para abençoar, para fazer coisas grandes acontecer. O que segura empresa não é técnica, não é curso, é a presença de Deus que manda.

0: neste culto, logo às 19 horas, nós estaremos trazendo a palavra do Senhor no culto da palavra. Eu quero meditar no texto com os irmãos que está na carta aos Romanos, capítulo de número 12, versículo 1, que diz: portanto, irmãos, rogo pelas misericórdias de Deus, que se ofereçam em sacrifício vivo, santo e agradável a Deus. Este é o culto racional de vocês. No Antigo Testamento, os sacrifícios, irmãos, eram mortos e colocados no altar. Já no Novo Testamento, por sua vez, Deus nos chama a sermos sacrifícios vivos, santos e agradável a Deus, entregando nosso corpo, nossas ações, nossas escolhas a Ele. Cultivar o culto racional significa, à luz das Escrituras, viver de forma santa no nosso cotidiano, viver uma vida de santidade diante de Deus, no trabalho, na família, na faculdade, nos relacionamentos, nas decisões. Nosso corpo se torna um instrumento de adoração quando nós escolhemos honrar a Deus em tudo. Haja vista que o próprio apóstolo Paulo diz: quer comais, quer bebais ou façais qualquer outra coisa, fazei tudo para a glória de Deus. Você que ficou curioso e quer aprender um pouco mais sobre o capítulo 12 da carta aos Romanos, às 19 horas nós estaremos trazendo uma ministração minucioso sobre esse estudo para nosso elevo e edificação espiritual. Avenida Mauro Ramos, número 184, no coração de Florianópolis, é o culto da palavra.
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3: Nesta quarta-feira é a quarta do mover das mãos de Deus, plantando fé, colhendo milagres. E ao meio-dia, isso mesmo, culto do trabalhador. Isso, eu quero chamar a sua atenção, você trabalhador que tem esse intervalinho, se desloque até a igreja, venha receber a tua bênção, venha receber o teu milagre. Estará no santo altar de Deus o nosso irmão Romildo, sendo usado fortemente na palavra, nos dons de oração e revelação. Ele está aqui juntamente conosco nesta tarde, o nosso irmão Romildo, não é isso mesmo, irmão?
4: Isso mesmo, pastor Maico, também presbítero Joel, que está aqui na sonoplastia. Amados e queridos ouvintes, esperamos por todos vocês. Amanhã, quarta-feira, do grande mover de Deus, plantando fé, colhendo milagres, no horário das 12 horas. É um culto relâmpago, pastor Michael, em prol do trabalhador. E é um culto cheio de bênçãos, cheio de prosperidade. Deus restaura a vida dos empresários que trabalham de CLT, os irmãos vendedor ambulante, tem seus próprios negócios, Deus derrama chuva de bênção. Então eu conto com você, querido ouvinte, irmãos internauta, no horário das 12 horas até o horário das 13 horas, minutinho para as 13 horas, estaremos encerrando o culto em prol do trabalhador, aonde segue também a poderosa campanha direto do altar com os servos de Deus, pastor Samuel e também pastor Michael. Aguardamos, querido ouvinte, pela sua presença, e Deus nosso Senhor estará derramando chuva de bênção em sua vida.
5: Meu nome é Sheila Cristina. Quero relatar algo bem rápido aqui. Eu escrevi, né, na carta, uma carta para Deus. O Senhor me revelava que o Senhor ia abençoar meu CNPJ. Meu CNPJ na época era microempreendedor. E pela misericórdia do Senhor, né, hoje eu tenho, né, um restaurante. Pela misericórdia do nosso Deus, né, do Senhor tem abençoado grandiosamente, né, tem abençoado a obra do Senhor também. As portas jamais se fecham. O Senhor tem mandado clientes de onde eu nem imagino, né, vai naquele lugar. E eu tenho visto que é a mão de Deus. Meu nome é Sheila Cristina, moro nessa cidade de Balneário Camboriú.
6: Tem uma pessoa aqui, olha pra cá. Você tá com um problema assim, ó, chamado brucite. Você não tá conseguindo levantar o braço. Você fez um propósito com Deus. Senhor, me cura, que eu não aguento mais essa dor. Mas Jesus falou que ouviu o seu propósito. Vem cá, minha filha. Vem cá. É assim mesmo, irmã?
7: Sim, a dor fica insuportável.
6: A dor é insuportável. Senhora crê? Eu creio. Em nome de Jesus, para a glória do seu nome. Não para a glória de homem algum, que o homem não faz nada. Não recebe nada do céu. Mas se é Deus que me revelou. Olha pra mim. Se é Deus que revelou e não é invenção da minha cabeça, levanta o braço agora. Pode levantar. Abaixa. Abaixa e levanta. Levanta de novo. Baixa e levanta. Cadê a dor?
7: Começou nesse e já tava os dois doendo.
6: E agora?
7: Agora eu não tô sentindo nada. Glória a Deus. Aleluia. Não tem nada, tá leve. Muito leve.
6: Quem te curou?
7: Jesus.
6: Quanto tempo sentindo essa dor?
7: Olha, já faz mais de um ano.
6: Mais de um ano? Levanta aí as mãos aí.
7: E só tava piorando cada vez mais. Aleluia, Jesus. Não tem nada, tá leve.
6: Pode bater palma e dar glória a Deus, igreja. Ele está falando que tem 13 pessoas que estão recebendo uma grande porta aberta. O Senhor me diz... 13 portas estão sendo abertas. 13 portas estão sendo abertas. E eles irão receber a minha providência, porque eu não vou deixar eles envergonhados. O que eu coloquei na mão deles, ninguém vai tomar. Eu sou Deus de provisão. É 13 pessoas que recebem. Ali tem uma, ali tem duas. Lá tem três, ali tem quatro. Ali tem cinco, ali tem seis. Ali tem sete, ali tem oito. Ali tem nove, ali tem dez. Ali tem onze, ali tem doze. Lá tem 13. Quem pode aplaudir? O Senhor dos Senhores, ô glória. Tem uma pessoa aqui que entrou aqui e você sente como se tivesse um caroço pequeno, do grão, do tamanho de um caroço de feijão, que anda dentro de você. E isso tem te incomodado muito, essas dores. Mas Jesus está te curando aqui agora. Esse jovem aqui, ó, o caroço andando na barriga. É assim mesmo?
7: Sim, dá uma
6: olhada. Agora, vê se tá doendo.
7: Tá.
6: Tá? Estende a mão pra cá, igreja. Eu creio no poder da revelação e do agir de Deus. Seja curado em nome de... Olha pra mim. Você crê? Crê? Eu creio. Aperta aí. Procura agora.
8: Se apertasse, doía. E agora?
9: Não tem mais.
8: Quanto tempo tava doendo?
9: Tá, desde segunda-feira.
8: Aperta aí agora.
9: Não dói mais.
8: Sentiu o caroço andando? Aperta.
9: Não tem.
8: Jesus te curou.
10: Cadê uma pessoa que sentiu que sua cabeça começou a doer, começou a queimar? Jesus disse, eu estou te purificando dessa enfermidade no teu corpo agora. O Senhor me diz, eu estou restaurando a tua saúde agora. O Senhor está visitando essa pessoa aqui agora e Ele está dizendo, eu sou Deus que restaura a tua saúde. Eu quero orar por essa pessoa aqui na frente agora, porque Jesus está restaurando a tua saúde. Ele falou comigo, eu sou Deus que restaura a tua saúde agora. Isso que começou a doer e começou a queimar, foi a mão de Deus te purificando. Cadê essa pessoa? Vem aqui na frente rapidamente que eu quero orar por você. Eu quero orar por você, eu não vou insistir mais que eu tenho que orar. Mas sentiu queimar a cabeça, sentiu formigar. Começou a queimar, a descer para o corpo. Jesus diz, é meu poder que está te curando agora. Cadê essa pessoa? Vem aqui na frente, não tenha vergonha. Porque Jesus vai te curar agora. Eu não vou insistir mais, mas o Senhor está falando comigo. Eu vou curar essa pessoa agora. Cadê? Cadê essa pessoa revelada? Jesus está falando, vem minha filha, é você mesmo. Está sentindo queimar, né, minha irmã? Queimar a cabeça e esse queimou está descendo por corpo. É verdade ou não é? Hã? Verdade. Começou a sentir queimar a cabeça e descer para o corpo. Jesus falou para mim, eu estou restaurando a tua saúde. O Senhor falou para mim, o meu poder. E para saber que o meu poder te toca, hoje eu restauro a tua saúde. E eu coloco a sua coluna no lugar. Eu restauro a tua saúde para fazer a minha vontade. Procura a enfermidade agora, procura, está chorando de alegria, procura a enfermidade. Procura agora, minha irmã, abaixa aí, abaixa. Faz o que a senhora não podia fazer, abaixa. Abaixa, abaixa de novo. Cadê o glória a Deus da igreja? Está chorando por quê?
11: Só Jesus faz milagre.
8: Começou a queimar e a senhora falou, Jesus, cura minha coluna. Foi ou não foi?
11: Foi.
8: E agora, cadê a dor?
11: Tô bem, graças.
8: É Jesus, é Jesus, é Jesus, é Jesus, é Jesus, é Jesus. Diga glória a Deus. Tem uma pessoa aqui, ó, você tem um caroço no estômago, na região abdominal, você sofre, chegou aqui com dores. Mas Jesus te cura desse câncer maligno. Cadê essa pessoa? Esse se soma aqui agora, cadê? Eu te chamo pela última volta para o Pai. Vem cá, minha filha, vem cá na frente, porque Jesus te cura aqui agora. Vem cá na frente, porque Jesus te cura aqui agora. É assim mesmo? Tem esse caroço mesmo? Hã?
11: Não estou conseguindo comer nada, tudo que eu...
8: Aperta, dói. Se é mentira minha, eu sou envergonhado. Mas se é Deus, a senhora está com... Aperta aí, aperta, aperta. Aperta, aperta, pode apertar. Quando apertava assim, doía. Aperta, aperta, aperta. Cadê a dor? Cadê a dor? Hã?
11: Foi embora.
8: Mas entrou aqui com dor. Hã? Até bebendo água doía, né? Deus falou para mim que essa noite a senhora não conseguiu dormir de tanta dor no estômago. É mentira, é minha? Se for, só pode desmentir. Hã?
11: Um refluxo e azia.
8: De tanta dor, aperta aí agora. Aperta. Quanto de tanta dor, aperta aí agora. Aperta, aperta. Quanto tempo sentindo essa dor? Quanto tempo? Quanto tempo?
11: Tem mais ou menos 4 meses que eu tô sentindo.
8: E agora?
11: Tô sentindo não.
8: Jesus te curou, tá chorando de alegria.
10: Tem uma pessoa que entrou aqui com muitas dores aqui, ó. Dores terríveis nessa região do pescoço. E Jesus te cura agora e arranca essa enfermidade. Eu conto um para o Pai. Isso, vem cá, minha irmã. Vem cá na frente. Vem cá. Enquanto ela vem, eu quero orar por uma pessoa que entrou aqui, você sente uma queimação no estômago. Tem horas que te dá uma cólica, começa a torcer tudo por dentro, é uma dor terrível. E Jesus te cura agora. Cadê essa pessoa? Eu conto um para o Pai. Eu conto 2 para o Filho. Eu conto 3. É o Senhor. Vem cá na frente. Vem cá. É assim mesmo, minha irmã?
8: É assim mesmo? Quanto tempo sente essa dor?
12: Então, tem uns 15 dias já que eu estou com...
8: 15 dias. Olha para mim. Se eu subo nesse altar aqui sem trair minha esposa... Se eu não sou adúltero e se eu não roubo dinheiro que é de Deus, a senhora está curada agora. Não é pelo meu nome, é no nome de Cristo, caçador aí agora. Mexe, mexe, mexe. Quando mexia assim, doía.
12: Eu não estava aguentando assim, olhar para trás.
8: Mexe aí agora, pescoço.
12: Glória a Deus, sabe? Uma bênção.
8: Doía?
12: Doía.
8: Cadê a dor?
12: Então, sumiu.
8: Hã?
12: Sumiu, graças a Deus.
8: Quantos dias?
12: Uns 15 dias.
8: Qual é o nome da senhora?
12: Anitta.
8: Quem te curou?
12: Jesus.
6: Fala obrigado, Jesus.
12: Amém.
6: Palmas e glória a Deus. É assim mesmo, irmão. Quanto tempo?
9: Amém.